0: dizia que a videovigilância na freguesia de Santa Maria Maior tem que avançar. Não percebemos porque é que ainda não avançou. A Junta de Freguesia fez um levantamento exaustivo da falta de iluminação pública na freguesia e também, em relação a isso, nunca obtivemos resposta. E a outra questão foi uma medida de campanha do Sr. Presidente da Câmara, Carlos Moedas, que tinha a ver com os guarda-noturnos. Nós também não sabemos como é que esta situação está.
1: Declarações de Maria João Correia à Rádio Observador. A Presidente da Junta diz que estas medidas ajudariam a recuperar o sentimento de segurança de moradores e comerciantes da freguesia. E o eclipse solar já lá vai, mas o momento vai ser recordado e foi aplaudido por muitas pessoas diferentes em também diferentes partes do país. Por exemplo, em Rio do Honor, foi o local de Portugal continental onde o fenómeno foi visto quase na totalidade. Um momento relatado aqui em direto na Rádio Observador pelo repórter do Observador, Martim Andrade.
2: Estes últimos minutos isto escureceu de uma forma que ninguém estava à espera aqui agora. Faz um silêncio total, porque o sol está a dar as últimas de brilho e, portanto, as pessoas agora estão a correr de um lado para o outro, a começar a tirar os óculos, apesar de ainda haver alguma luz. As pessoas já começam a tirar os óculos, mas, de facto, já se faz quase noite. Segundo as contas aqui de um astrónomo que aqui está, não vão ser 26 segundos, vão ser apenas 18. E já está total, ouvem-se aplausos, ouvem-se pessoas a celebrar, apitos, tudo, e vê-se uma coroa linda do sol, que está à frente, a lua está à frente do sol. Está uma loucura aqui, isto é impressionante.
3: E está muito escuro? Está muito escuro e a temperatura baixou muito ou não?
2: Está totalmente escuro, vê-se, baixou muito, estava um calor que não se podia antes, agora agora sim está agradável, dá para olhar para o sol nitidamente. Aliás, para o sol não, porque o sol está tapado pela lua, mas vê-se uma coisa inacreditável. Vê-se estrelas no céu, as montanhas todas bem iluminadas com aquele gradiente laranja-amarelo que é característico, e o sol já começa a aparecer outra vez, que já nem se pode olhar bem com com mesmo o descuido que dava para ver mesmo
4: os agora, tais 17 segundos.
2: Mas foi mesmo inacreditável.
1: O relato do repórter Martim Andrade em Rio do Honor, em Bragança, poucos minutos antes das 7:30 da tarde, onde o eclipse foi acompanhado por aplausos. Outro como este, só dentro de 118 anos, já em outubro de 2144. Na Colômbia, subiu para 265 o número de mortes na sequência do sismo que abalou o país na segunda-feira. É o novo balanço feito pelo presidente colombiano esta noite. Há ainda a registar mais de 3 mil feridos. O número de desaparecidos também aumentou, são agora praticamente 500. O chefe de Estado colombiano adiantou também que há mais de 11 mil casas destruídas e foi por isso decretada situação de emergência económica. No desporto, amanhã é dia de Liga Europa, o Benfica contra o Hearts da Escócia, e Marco Silva está confiante num bom jogo, num bom resultado. Vai ser a jogada, a terceira pré-eliminatória, depois de ter vencido na primeira mão da eliminatória por 6-1, as Águias voltam a encontrar o clube escocês, mas desta vez em casa do adversário. Em conferência de imprensa, o treinador do Benfica, Marco Silva, diz que não existem jogos iguais, mas afirma que a equipa está confiante na vitória. Diz que o objetivo é conseguir chegar aos playoffs da competição e que, para isso, não pode haver erros.
5: Amanhã, naturalmente, será um jogo diferente, com uma história diferente, e que nós queremos e ambicionamos que tenha o mesmo tipo de resultado para nós. A vitória é com esse objetivo que aqui estamos com um resultado que nos dá a estabilidade e a confiança para encarar de uma forma muito positiva, mas não nos pode dar facilitismos nenhums, porque será o primeiro passo para errarmos, e nós não queremos errar, queremos ser objetivos naquilo que queremos. É óbvio que o objetivo é estar nos playoffs.
1: Declarações do treinador do Benfica na antevisão do jogo com o Hearts da Escócia, que acontece já esta quinta-feira às 7:45 da tarde. E vai contar também com a emissão especial de desporto, com relato e análise para ouvir aqui em direto na Rádio Observador. E fechamos esta edição da Uma com Cultura. Começa esta quinta-feira o Sol da Caparica, é já a edição número 11 do festival, que este ano precisou de adotar medidas para reduzir o consumo de água potável no recinto. Já que o Conselho da Almada e em particular a Costa da Caparica viveram recentemente uma crise de abastecimento de água que levou a autarquia a decretar situação de alerta no início do mês de julho. Kalema, Missy Miles, Slow J e Os Vizinhos são alguns dos cabeças de cartaz deste festival. O Sol da Caparica é dedicado à música lusófona, começa esta quinta-feira e termina no domingo. E ao ponto final, no Jornal da Uma, a informação está de regresso à 1h30. Até já.
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7: Mais tarde ou mais cedo acontece-nos a todos. Um pai que começa a esquecer-se, uma mãe que já não consegue fazer o que sempre fez sozinha, um avô mais confuso, mais frágil, mais dependente, acorda os fantasmas da demência e do Alzheimer. E de repente, as dúvidas. Isto é normal? O que esperar daqui para a frente? Será que é a altura de pedir ajuda? E a quem? Que alternativas e que apoios é que há? Filipa Dias é psicóloga e psicomotricista e é há uma década consultora de envelhecimento e demências. Estudou em Portugal, Barcelona e Noruega porque queria entender como se envelhece em diferentes culturas. Trabalhou em lares, centros de dia, fez acompanhamento domiciliário e viveu com uma pessoa com uma doença neurodegenerativa. De facto, tem ajudado centenas de famílias a compreender melhor o processo de envelhecimento, a lidar com as mudanças trazidas pela doença e a organizar o cuidado de uma forma mais segura, mais equilibrada e sustentável. Desenvolveu para isso uma metodologia própria, o método CASA, e lança Os Meus Pais Envelheceram e Agora? Um guia prático para famílias e cuidadores. Olá, Filipa, e bem-ajas por ter aceitado este meu convite. Bem-vinda à Rádio Observador.
8: Obrigada.
7: Que é a tua grande estreia.
8: Sim.
7: Em rádio?
8: Sim.
7: Estás contente?
8: Estou muito contente.
7: Ainda bem.
8: Um bocadinho nervosa.
7: Não estejas. Estamos aqui entre amigos a falar de um tema que é tão pessoal, é tão próprio, tens já uma década de lidar com isto todos os dias, que é bom e é tudo que tu te lembras e sabes. E para informar um bocadinho os nossos ouvintes sobre quem tu és, vamos falar de Alfaião. Alfaião é uma aldeia linda ali pertinho de Bragança.
8: Sim.
7: Onde tu viveste muitos anos com os teus avós.
8: Eu não vivi em Alfaião propriamente.
7: Só férias?
8: Só férias, okay. Com os meus avós. A minha avó...
7: Tu és de Viseu, não é?
8: Sou de Viseu.
7: Sim.
8: E a parte da... E a minha avó é de Alfaião. A minha família, da parte do meu pai, da parte da minha avó paterna, é de Alfaião, é de Bragança.
7: Mas, o avô Raul e a avó Ana são esses.
8: Exatamente.
7: Muito bem.
8: Então, eu cresci com os meus avós. Durante... Até aos meus 11 anos.
7: Sim.
8: Foram, assim, parte integrante do meu dia a dia, o meu avô ia buscar à escola, as férias grandes eram passadas com eles e...
7: Cavava batata e na vindima e trabalhavas muito com eles também.
8: Trabalhava e recebia um cêntimo por cada pedrinha que atirava ao rio, sabes? Para não... eles tinham que me entreter de alguma maneira e eu não sabia bem fazer as coisas que eles faziam às 6 da manhã, imagina.
7: Pois.
8: Então, olha, precisamos que tires as pedras que nos estão a incomodar aqui no terreno e atires e ganhamos-te um cêntimo.
7: Olha, o avô ensinou-te a escrever, não brinques, o teu avô ensinou-te a escrever, aliás, com uma letra linda, muito gabada na escola.
8: É verdade. Ele tinha muito orgulho, era isso. Dizia que tinha que ser muito grande e redonda para que se percebesse bem.
7: Escrevia seis tilhas. Milhares guardadas.
8: É verdade. E era muito interessante quando ele repetia aquelas cestilhas e aquelas quadras incessantemente, já toda a gente
7: e tu sabia. Rematava, já sabias o fim,
8: já
7: não é?
8: Sabíamos
7: a rima.
8: Todos, sabes, olhávamos assim uns para os outros, outra vez
7: again.
8: Mal sabíamos nós o que era aquilo, não é?
7: Com a Vauana vocês iam às compras, escolhias coisas, às terças assavas castanhas, vias novelas e ensinou-te a cozinhar. É engraçado porque tu até tinhas 8 anos.
8: Sim.
7: Quando fizeste o primeiro arroz de choco.
8: É isso mesmo.
7: É extraordinário como... Sim. Tu ainda hoje cozinhas bem?
8: Eu não sei se é bem, eu gosto, mas tenho um gosto muito bom, muito grande pela cozinha e sim, e vou... Não sei, sempre fez parte, sabes? Os meus avós estavam na terra, a minha mãe também sempre estimulou muito que, olha, estou a fazer uma coisa, vê como é que eu estou a fazer.
7: Boa.
8: Eu ficava sozinha em casa durante muito tempo, então tinha que fazer, ou sim ou sim. E
7: aprendeste,
8: pronto, é uma coisa
7: filhós, empadas e pastéis de massa terra, é extraordinário que tu aprendeste.
8: E bolos, até ter tendinites.
7: E é muito importante. E isso, e esse contacto tu, também com os mais séniores, mais velhos, com mais idosos, e tu dizes depois, com todo o teu percurso de como cuidador e como psicomotricista e como psicóloga também, esta tua especialização no envelhecimento, depois dizes, com o meu avô já não fomos a tempo, com a minha avó ainda viva, ainda, uhum, ainda vai, ainda vamos, mas foste com esta convivência, foste percebendo o que é que está a acontecer, os passos, o que é que isto pode dar, como evitar isto, foste estudar isto e aprofundar isto. Daí a tua formação académica de reabilitação psicomotora e estudo.
8: Sim,
7: mais tarde psicologia.
8: Importa dizer que eu não sou considerada psicóloga porque não estou inscrita na ordem, eu não terminei, eu não
7: mas
8: fiz a mestrado.
7: Fizeste a licenciatura de psicologia.
8: Sim.
7: Ok. Psicomotricista é que sim.
8: Sim, reabilitação psicomotora e depois mais tarde decidi tirar o mestrado em reabilitação neuropsicológica e estimulação cognitiva. Decidi ir para Barcelona.
7: Universidade Autónoma. E foi este Instituto Gutmann.
8: Exatamente, que é um hospital de neuroreabilitação e na altura eu era muito nova, não é? E confrontei-me ali com situações que eu nunca nem

0: os enfermeiros, os médicos, os filhos, como é que isto se faz? É muito curioso, tu dás muitas pistas para imensa gente que está envolvida nisso e é tão certo como a vida, mais tarde ou mais cedo vamos passar todos por isto, ou pessoas ligadas a nós ou nós, portanto, uhum. É muito importante estar alerta para isso. Tu, entretanto, pediste, estavas mesmo focado neste tema, pediste um empréstimo de aos 20 anos, pediste um empréstimo para estudar, para fazer um mestrado, vivias com 70 euros para comer.
1: Olha.
0: Por mês. É extraordinário, podia gastar 2,5€ por dia para comeres o que quisesse.
1: Não, sabes que eu na altura, eu acabei a licenciatura e durante a licenciatura eu experimentei muita coisa. É o que eu digo sempre, epá, a licenciatura é para se experimentar e para fazer. E aliás, havia muita gente na minha família que não queria que eu trabalhasse, nem queria que eu fizesse coisas para eu aproveitar vivo, porque senão...
0: Mas tu foste empregada de café, foste guia turístico com idosos, mascote em festas de... aniversário, auxiliar num lar, barmaid, vendeste os jogos da Santa Casa, fizeste uma formação com eles, call center em espanhol e catalão, vendeste raspadinhas, animadora sociocultural, fizeste montanhas de coisas, mas isto foi-te dando contacto com as pessoas.
1: 100%.
0: Isso é muito bom, essa experiência.
1: Eu sinto que, aliás, eu acho que é muito curioso, nós às vezes estamos a fazer uma determinada coisa por necessidade e não temos a clarividência do que é que isso efetivamente vai impactar na nossa vida. Exatamente. Qual é que é o transfer que isto vai ter no nosso dia-a-dia? E estamos a fazer aquilo por dinheiro, não é por mais nada. Sim. E agora, volvidos anos, eu consigo olhar para cada coisinha e pensar assim, epá, olha, isto foi aquilo, sabes? Eu hoje tenho muito mais à vontade para pegar no telefone e ligar e dizer, olha, não está aqui na consulta, ou tem dificuldades, mas porque eu tive um call center, porque tive necessidade na altura de pagar o meu empréstimo e de sobreviver em Barcelona, não é?
0: Exatamente, incrível. Tu entretanto, foste viver, te deste viver com uma pessoa que tinha Parkinson e demência.
1: Sim.
0: Isto porque era uma senhora idosa?
1: Sim.
0: Que foi na altura em que te separaste, entretanto, foste viver com ela. Isto deu-te uma compreensão muito profunda, porque viveste meses com essa pessoa no dia a dia.
1: Foi, eu nessa altura estava a dar formação em todos os em todas as entidades públicas e privadas do Distrito de Lisboa, ou seja, havia um protocolo que tinha que dar formação em lares e centros de dia e entidades que prestam os cuidados a pessoas idosas. E na altura separei-me e pensei, pá, eu já tinha a minha casa antes, eu não quero ir viver com estudantes, não quero ir viver com... Sim. Eu não sei, queria outra coisa. Então na altura pensei, o que seria mesmo interessante era perceber na prática o que é que isto significa, não é? Eu já tinha algum, obviamente, o contexto de trabalho, mas outra coisa é viver no dia-a-dia, é ver as dificuldades da noite, é acordar às 4 da manhã quando a Adelaide cai da cama e eu estive a trabalhar, mas às 4 tenho que me levantar para ir buscar ao meio do chão, não é? Viver o desafio, viver com a família os desafios do dia-a-dia, que é, eles têm um diagnóstico de doença de Parkinson, têm um diagnóstico de, voltámos com isto para casa, mas o que é que nós fazemos agora?
0: Exato.
1: E a vida vai-se fazendo, porque na realidade a família não sabe muito bem o que é que aquilo quer dizer.
0: Exato.
1: Então o dia-a-dia é igual ao dia em que não se tinha diagnóstico e as coisas vão acontecendo.
0: As coisas mudaram, não é? Tudo mudou.
1: As coisas vão continuar a acontecer da
0: mesma
1: forma.
0: E eles improvisam, vão improvisando.
1: Vão improvisando. E não há um plano, não há o pensar.
0: Às vezes bem, outras vezes mal. Se calhar às vezes bem. Intuição, se calhar é isto que se ia fazer ainda bem. Mas outras vezes é coisas que não, tu tens no teu livro, coisas que não se deve dizer, coisas que não se deve fazer.
1: Sim.
0: E coisas que sim, que se pode. E as pessoas não fazem ideia. Este livro ajudou-me imenso. A sério.
1: Obrigada.
0: Dá mesmo pistas muito concretas. Tens os questionários, tens tudo o que é importante para as pessoas perceberem. Faça isto, tem tempo. Faça estes 3 pontos, pense nisto, em todos os temas, que são muitos, é muito curioso, é muito completo, grande ideia da manuscrito também, tua, que fez isto muito bem. A tua moto, quando compraste a moto e partiste pernas e braços por aí fora, foi já depois de separar também?
1: Sim, não foi na altura em que me separei, porque eu tinha vendido o meu carro para ter dinheiro para ir para a Noruega.
0: Ah, ok.
1: Então quando voltei pensei, tu não existe. Vou investir a minha vida, vou comprar uma moto, claro, que bela ideia.
0: Esta método casa inventaste tu?
1: Sim.
0: Isto é um método de apoio, não é? Portanto, é um método online.
1: É um método online.
0: Portanto, é um serviço especializado que apoia famílias de pessoas com demência que pretendem manter o cuidado em casa pelo maior tempo possível, de forma segura e sustentável. Já lá vamos depois esta questão do será que ir para uma instituição é um falhanço? Não é. E tu já vais explicar isso depois. Mas o método de casa é baseado nesta as 3 dimensões, a pessoa com demência, a família, o cuidador e o espaço da casa. É uma coisa que as pessoas esquecem-se muito.
1: 100%.
0: adaptar a casa. A casa tem que sofrer. A pessoa mudou também, por dentro. É a mesma pessoa, mesma personalidade, faz questão de dizer isso.
1: Sim.
0: É a pessoa que tu amaste, e às vezes é o mal, é a pessoa que também te fez mal durante a vida.
1: Sim.
0: Tu, este capítulo é fabuloso. Mas a casa também tem que, às vezes, ser mudada e adaptada. E das ideias.
1: Sim.
0: E depois do Estado até, para mudar, as pessoas não sabem.
1: Sim, há uma reflexão de segunda ordem que é importante desconstruir.

0: Porque a maior parte das pessoas pensa que as adaptações da casa estão associadas só à promoção de segurança, quando na realidade, quando estamos a falar de uma demência, também temos que atender ao ambiente que pode originar comportamentos desafiantes.
1: Okay.
0: Estamos a falar de, por exemplo, pessoas com demência que olham para um espelho, como não se reconhecem, e consideram que estão pessoas em casa. E começam a dizer, olha, estão aqui pessoas. Sim, estamos a falar de pessoas com doença de Parkinson que olham para uma toalha cheia de padrõezinhos ou abelhinhas ou coisinhas e acham que são bichos que estão em cima e não querem comer por causa disso. Por exemplo, a pessoa com quem eu vivi dizia que ouvia coisas, às vezes achava que estavam pessoas em casa.
1: Okay.
0: Pronto, existem aqui, dependendo, ao final do dia,
1: cada caso é um caso também, não? Claro.
0: Cada caso é um caso e por isso é que o nosso método é absolutamente personalizado a quem está à nossa frente, precisamente porque cada família é uma família e os recursos que a constituem têm de ser tidos em conta, não é?
1: Claro.
0: Uma coisa é uma família cujo cuidador é um cônjuge de 90 anos, outra coisa é uma família que são 5 filhos e estão a monitorizar um plano de cuidados à distância. Isto é,
1: são coisas
0: completamente diferentes, não é? E depois temos estadios da demência e temos, obviamente, desafios
1: e diferentes tipos de demência que eu aprendi contigo, não fazia ideia. O método de casa, portanto, as pessoas, tens um site, métodocasa.quê?
0: Não é método de casa, é então. filipadias.com.
1: Está bem,
0: acho
1: as pessoas se informaram.
0: Mas,
1: acho eu, é ótimo.
0: Mas no Instagram
1: eu
0: é filipadias.casa.
1: Sim, filipadias.casa.
0: Sim,
1: exatamente.
0: No Instagram.
1: Muito bem, porque casa quer dizer cuidado,
0: clareza, porque é precisamente isto que nós fazemos. O mais importante para nós é dar clareza, onde é que nós estamos, qual é que é o nosso ponto A, não é? Depois avaliamos quais é que são as... avaliamos a situação, onde é que nós, o que é preciso fazer. Vamos identificar necessidades, identificar problemas. Depois, soluções práticas. Ora, já avaliámos, vamos dar soluções personalizadas e práticas para
1: adaptadas
0: resolver.
1: Adaptadas a cada caso.
0: E depois temos o acompanhamento para implementar o plano de cuidados, que é efetivamente a orientação de.
1: Muito bem pensado.
0: Do que é que vamos
1: consultoria
0: fazer.
1: De envelhecimento. É de facto extraordinário. Avaliação 360 graus, abrange tudo, a informação clínica é traduzida, traduzem a informação clínica para uma linguagem simples e prática, definem prioridades, trazem clareza ao cotidiano, compreender comportamentos, rotinas, momentos de maior tensão, as necessidades reais da família, tudo isto é passado a pente fino por vocês da casa. Muito bem, o acompanhamento é continuado. Muito bem. Este, concretamente, os meus pais envelheceram, um guia prático para famílias e cuidadores. É uma edição de manuscrito, este livro, os pais envelheceram, e agora? Há um momento em que deixamos de facto de ver o envelhecimento como uma ideia presente, passamos a vivê-lo de perto. Aqui tem ferramentas concretas para reconhecer os sinais de alerta, enfrentar a perda de autonomia e independência, lidar com comportamentos desafiantes, adaptar a casa e as rotinas, falámos disso, conhecer os apoios disponíveis e cuidar sem esquecer as necessidades de quem cuida, que é uma coisa muito importante. Os cuidadores também têm um corpo, também sofrem, como tu dizes, na pele, e aqui também falas nisso. Os sinais que as pessoas devem estar atentas. O esquecimento não é necessariamente uma coisa. Ah, esqueci-me de onde é que pus as chaves, ou
0: não,
1: do
0: não
1: nome
0: é.
1: Da minha da empregada, assim, pelo amor de Deus. Isso não é, como dizia uma amiga minha, se sabes que esqueceste, não é Alzheimer.
0: Mas atenção que há pessoas em estadios muito iniciais que têm consciência que deviam saber e que não sabem, ou seja, percebem-se no dia a dia.
1: Portanto, isso traz ansiedade.
0: Ansiedade, compromete a própria percepção de competência, tem consciência de que eu devia saber, eu provavelmente já fiz esta pergunta e estou a fazê-la outra vez, e eu devia saber isto. Nós acompanhámos várias pessoas em estadios iniciais.
1: É curioso, tu dizes, os primeiros sinais de demência acontecem 10 anos antes do diagnóstico.
0: Em média, existe uma tendência para
1: diagnosticar sinais
0: subtis. Muito subtis. A pessoa, antes da família dar conta, já a pessoa provavelmente deu conta há muito tempo que não está igual, que tem dificuldades, que
1: mas a pessoa não assume. É uma coisa difícil de assumir.
0: Depende da pessoa.
1: Claro.
0: Depende, mas é mais difícil a pessoa... Imagina, há pessoas que entram,
1: orgulho,
0: ficam
1: de...
0: muito tristes. Porque é que a depressão? Existe uma linha muito ténue entre aquilo que é o diagnóstico
1: da
0: depressão. Exatamente.
1: Porque a pessoa diz, já não sou capaz de fazer isto. Cá está a mãe que deixou de ser autónoma. Mãe...
0: Fica muito triste, não quer sair de casa.
1: Desculpamos muito com... É da idade e tal. Empurramos com a barriga, não é como tu dizes?
0: Empurramos com a barriga.
1: Há uma diferença entre Alzheimer e demência. É o quê?
0: A demência é um conceito guarda-chuva. A demência é...
1: Que abrange tudo e mais alguma coisa.
0: Que abrange... Ou seja, o que pode originar a demência são várias doenças. Não é? Há tipos...
1: Okay.
0: A doença de Alzheimer origina demência por doença de Alzheimer.
1: Okay.
0: A demência por corpus leve é...
1: É outro tipo de demência.
0: Exatamente.
1: A demência frontal. Há aquelas lutas noturnas e...
0: Depende. A demência corpus leve, por norma, tem...
1: A pessoa tem alucinações.
0: Alucinações, exatamente.
1: É incrível.
0: Sim.
1: Eu aprendi contigo neste livro. É extraordinário. Não sabia. Portanto, é diferente da Alzheimer, está bem.
0: Por isso é que é tão importante percebermos qual é que é a etiologia, ou seja, qual é que é a origem desta demência.
1: Okay.
0: A origem. Porque... Okay. Isso vai depender muito. Uma demência vascular, um diagnóstico de demência vascular é muito diferente de uma demência por doença de Alzheimer. A progressão não é a mesma. Como é que uma família se prepara para uma série de situações que, quando não sabemos o que é que vai acontecer daqui para a frente? A determinada altura, há muitos comportamentos que se misturam e que tu já não sim, é assim tão importante. Mas numas fases iniciais, estás à espera que determinadas coisas aconteçam porque diz-se que a demência... É tu não te reconhecer rostos, mas não é necessariamente, não acontece necessariamente em todas as demências isso.
1: Exatamente.
0: Percebes? Então é importante percebermos, até porque a progressão não é a mesma em todos os tipos de demência.
1: Varia muito. O tipo de demência, varia com o tipo de pessoa.
0: O tipo de pessoa, o tipo de abordagem.
1: Exatamente.
0: Há muitas pessoas que, isto é uma coisa que eu acho que é muito importante dizer-se, que é, as pessoas ainda acreditam muito que a abordagem farmacológica, ou seja, a medicação que dão todos os dias para travar esta...
1: Os fármacos,
0: são o suficiente, quando na realidade a pessoa fica mais agitada, fica mais confusa.
1: Sim.
0: O que é que fazemos? Vamos ao médico. Vamos pedir mais um medicamento, vamos pedir um SOS e de repente não é sobre isso. É sobre tudo o resto não farmacológico.
1: Há quem pense que a demência é as pessoas não reconhecerem algo ou esquecerem essas coisas, mas é muito mais do que isso. As pessoas começam-se a isolar também.
0: Pode acontecer.
1: Não é?
0: A pessoa...
1: É vulgar isso acontecer. Psinásico, que deve estar atento desde muito cedo. Alterações de comportamento, reações desproporcionais, pessoas impulsivas, agressivas, pessoas a tornarem-se agressivas também verbalmente, perder filtros, alterações de humor... A pessoa perder a orientação, o GPS, não é? O olhar vago, pequenos esquecimentos, perguntas, histórias repetidas, a cabeça em panela de pressão, como tu dizes.
0: Sim, maior rigidez. Sabes, quando a pessoa começa a negar tudo, a não querer ajuda, a ser muito mais ríspida, a ser muito mais inflexível nas suas decisões,
1: parece... É um sinal.
0: É um sinal.
1: Está bem. Perceber também, outra coisa que tu dizes que é importante, e até para os filhos levarem os pais a uma consulta, não é fácil levar um pai a uma consulta desta, ou uma mãe.
0: Especialmente quando a pessoa já começa a perceber
1: que a comunicação é muito importante aqui.
0: É, a narrativa, como é que
1: tomar nota, e deve-se tomar nota.
0: Sim.
1: O pai fez isto, fez aquilo. Com que frequência é muito importante? Com que frequência?
0: A frequência é o mais importante.
1: Exato.
0: Quando há pouco me perguntavas, esqueci-me das chaves.
1: Muito bem, se foi ontem.
0: Exato, agora, eu já me esqueci.
1: Meia hora.
0: Todos os dias,
1: claro.
0: Uma pessoa que sempre foi super organizada e de repente agora olhas para o quarto e está a roupa espalhada por todo lado, opa, alguma coisa está aqui diferente. A pessoa agora esquece e deixa as chaves dentro consecutivamente. Quando há uma sensação de alguma coisa,
1: é importante.
0: Isto é diferente, está diferente aqui alguma coisa, não se ignora. Às vezes não é mensurável, até se começar a escrever.
1: Ok, se a pessoa escreve, depois não é verdade, exatamente.
0: Até começarmos a
1: escrever.
0: Segunda
1: vez hoje, terceira vez hoje.
0: Exatamente.
1: Isso é importante levar ao médico depois.
0: Pois é, muito importante.
1: Uma avó minha, com 90 e tal anos que morreu, o meu pai contou-me que ela fez uns testes de cognitivos com o médico, não sei o quê. E às vezes o médico perguntou-lhe: Senhora Dona Maria do Socorro, lembra-se do que é que almoçou ontem? E ela, para o médico: só tu lembra-se?
0: Exato.
1: E ele: de facto, eu lembro que é. Porque esta pessoa diz sempre que tem uma memória muito boa. Quando o teu pai era pequenino, contava-me isto já velhinha. Mas depois, o que é que tinha almoçado nesse dia? Não se lembrava.
0: Sim, a minha avó dizia assim: tu dizes que o teu avô está não sei o quê. Ele lembra-se de tudo, melhor que eu. Lá do antigamente, vai lá se ele se esquece. Ele faz de propósito. Claro.
1: Ele faz de propósito.
0: Hoje em dia é muito. É o que nós desconstruímos muito, não é? As memórias mais antigas. É como se isto fosse uma rocha sedimentar.
1: As camadas vão acumulando.
0: Ficar... Exatamente.
1: E vão
0: as
1: tapando.
0: Memórias mais antigas estão cá dentro há muito mais tempo. É mais fácil recordar.
1: Filipe Dias, temos que fazer aqui um belíssimo intervalo e já voltamos à conversa. Até já.
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Muito boa noite, o meu nome é Marta Caramelo Nobre. É 1:30, tempo de atualizar toda a informação na Rádio Observador. Na Colômbia, subiu para 265 o número de mortes na sequência do sismo que abalou o país na segunda-feira. É o novo balanço feito pelo presidente colombiano. Esta noite, há ainda a registrar mais de 3 mil feridos. O número de desaparecidos também aumentou, são agora praticamente 500 desaparecidos. O chefe de Estado colombiano adiantou também que há mais de 11 mil casas destruídas e foi por isso decretada a situação de emergência económica no país. Ainda na atualidade internacional, os Estados Unidos devem retirar-se do Iraque até ao final de setembro. A informação é avançada por funcionários norte-americanos à Associated Press, que explicam que cabe agora às forças de segurança iraquianas liderarem a luta contra os terroristas no Iraque. O primeiro-ministro iraquiano terá reunido esta quarta-feira com o Comando Central dos Estados Unidos e acordou o dia de 30 de setembro como data limite para o fim da missão militar de combate ao terrorismo no Iraque. Os Estados Unidos condenam a pretensão de Israel em continuar no sul do Líbano. Fonte do Departamento Norte-Americano de Estado diz que a presença militar israelita no Líbano não é compatível com os compromissos assumidos no âmbito do acordo, nem com o acordo de paz e segurança. Diz ainda que os Estados Unidos apoiam integralmente a soberania do Líbano. A mesma fonte pede a Israel que cumpra os acordos de cessar-fogo e lembra que Israel não manifestou ter ambições territoriais no país. Por cá, o antigo Presidente da República já teve alta hospitalar do Hospital de Faro, onde deu entrada durante a tarde de quarta-feira depois de uma indisposição. Marcelo Rebelo de Sousa terá sofrido um quadro de lipotimia, que pode ter várias causas, incluindo uma situação de jejum prolongado, calor ou desidratação. À saída do hospital, o antigo Presidente da República afirmou que estava bem e que teve um dia muito intenso de praia e exercício. Marcelo Rebelo de Sousa saiu após a hora de jantar e agradeceu também a prontidão do Serviço Nacional de Saúde. O antigo Presidente da República está de férias em Monte Gordo, no Algarve. No desporto, o Paris Saint-Germain venceu a Supertaça Europeia por 2-1. Derrotou hoje o Aston Villa em Salzburg, na Alemanha, com os portugueses Nuno Mendes, Vitinha e João Neves no 11 titular. A equipa de Luís Henrique colocou-se em vantagem aos 20 minutos com um golo, mas a formação britânica empatou aos 45 minutos. Foi só e já na segunda parte que Doué fez o golo decisivo para a equipa parisiense, que somou o segundo grande triunfo na prova, depois de na época passada ter derrotado o Tottenham nas grandes penalidades. A portuguesa Fatu Toma Diallo conquistou a medalha de bronze nos 400 metros de barreiras nos europeus de atletismo. Melhorou o recorde nacional para 53,55 segundos. A atleta do Benfica, de 26 anos, foi ultrapassada na reta pela britânica Emily Newan, que ficou em segundo lugar, ambas atrás da eslovaca Emma, que foi a vencedora da prova com 52,91 segundos. Esta é a medalha número 42 de Portugal em europeus de atletismo ao ar livre. Tudo dito nesta síntese de notícias da 1:30. A informação está de regresso às 2. Até já.

0: Estamos a conversar com a Filipa Dias, ela é psicomotricista e consultora de envelhecimento e demências. Desenvolveu o método CASA e traz no seu livro Os Meus Pais Envelheceram e Agora? Um guia prático para famílias e cuidadores. Estamos a falar destas coisas que vão acontecendo. Há outras coisas que eu... Muito importante que tu falas aqui e eu só quero passar assim estes pontos. Falas, por exemplo, conduzir até que idade é uma coisa importante. Há tantas, como aconteceu com o meu sogro, perdia-se, ia para o Alentejo e perdeu-se uma vez ou duas, as pessoas começaram a ver, ele tem 94 anos, é normal que já não, se calhar não devia, isto falas aqui, claro que tem que ser caso a caso. Causas reversíveis e causas irreversíveis, deve-se pedir análises, como tu dizes, como, quando a família dá conta, já o próprio se deu conta há muito tempo, já falámos disto, disseste isto. Há vários tipos de demência, então falas na demência frontotemporal, que afeta o comportamento, desinibe os comportamentos impróprios às vezes, que se diagnostica mais cedo. Demência vascular, normalmente pós-AVCs ou estes traumas. Demência mista, a demência com corpos leves, a tal das alucinações e tal que tu falaste. A demência não tem a ver com a idade. É uma coisa que também explicas aqui. Há centenários lúcidos e autónomos e há pessoas com 50 anos ou 60 com demência avançada.
1: Nós já temos um caso em Portugal, não quero estar a enganar ninguém, mas segundo o que me recordo tem 36, 37 anos.
0: Meu Deus.
1: Sim, daquilo que
0: com
1: eu sei
0: avançada.
1: Até agora é isto. Com demência. Diagnosticado com demência.
0: Estar triste na velhice não é normal.
1: Não é.
0: É uma coisa ótima que tu dizes, explica, fala disto.
1: Sim, nós temos muita tendência de achar que a pessoa está triste, mas também a idade já pesa,
0: exato,
1: não é? E depois temos muita ideia de que a pessoa idosa se queixa constantemente, mas a verdade é que supostamente a pessoa idosa está numa fase de realização, de conquista, já conquistou as coisas.
0: Saber,
1: está numa
0: fase a experiência conquistada, não é?
1: Exato. Sabedoria, está a viver uma vida mais... Ou seja... Eu até digo isto mais na ótica do se o nosso familiar idoso está triste, não vamos normalizar. Porque se é efetivamente, se existe sintomatologia depressiva, se aquela pessoa se quer isolar, não quer estar tanto com as pessoas.
0: Então a fronteira até no que tu dizes.
1: Exatamente.
0: Passar
1: pessoa,
0: para a depressão é muito fácil. Quando...
1: Mas mesmo que seja só depressão e não tenha a ver com uma questão. É, quando ficou viúva, ou morreu um filho, ou aconteceu uma coisa qualquer traumática,
0: a pior
1: ou.
0: Dor.
1: Fico em casa, não é? E não quer sair, não quer estar com ninguém, não quer falar, de repente mudou
0: isola-se
1: de casa e está ali muito mais no seu cantinho. Não só isto é um preditor, porque a pessoa deixa
0: é
1: de comunicar.
0: É o princípio do fim,
1: exatamente.
0: É tão importante isso.
1: Não há um propósito.
0: Exatamente.
1: E mesmo que seja só um diagnóstico de depressão, é para se estar atento, porque há tratamento para a depressão.
0: Claro,
1: e não é
0: claro.
1: Porque a pessoa é idosa que nós agora desvalorizamos
0: isso. Boa. Claro que sim. E depois há coisas hoje, a Universidade de Sénior, este centro de cursos e de viagens e de passeios e... É tão bom. O diagnóstico, o doente deve ou não deve saber? Depende, dizes tu.
1: Depende, claro.
0: As famílias não gostam de dizer a palavra, não é? As conversas, os artigos, os programas, os mitos, porque há muita coisa, há mitos, há coisas que se leem, coisas no Instagram, as pessoas começam, assustam-se com isso também. O pudor, é muito doloroso dar banho à tua própria mãe? Ou levá-la à retrete? Ou ver o teu pai a fazer xixi pelos cantos? Ou não comer com os talheres? Tu viste o teu avô comer com as mãos? Isso não é uma coisa assustadora? Para as pessoas integrar isso é complicado.
1: É, e vi coisas muito mais.
0: Tem que se vencer isso.
1: Vi coisas dantescas. É muito difícil. Porque é um luto. Tu não estás preparado para ver aquilo.
0: Exato. É um luto sem ter morrido, não é?
1: Sem ter. E é. Tu estás à espera. A expectativa. Eu digo isto muitas vezes: que é.
0: Diz.
1: A pessoa tem mais uma ruguita ou outra, porque se ela não tivesse pernas, nós não podíamos para ela correr ou ajustávamos a nossa expectativa, não é? Mas isto da demência é uma coisa que não se vê, está lá dentro.
0: Sim.
1: Então, tu ainda esperas e tens a expectativa constantemente de que aquela pessoa corresponda àquilo que sempre foi, àquilo que sempre se deu, à relação que sempre tiveste. E quando te confrontas com estas coisas, e de repente é tipo...
0: É
1: sou eu que estou...
0: Mas é a mesma pessoa, tu fartas de dizer isso.
1: É a mesma pessoa.
0: É a pessoa que tu amaste, ou que te criou, ou que...
1: E é difícil tu encontrares esse lugarzinho meio termo, porque de repente é considerares que é a tua mãe, ou que é o teu avô, ou que é o teu pai, teres-lhe esse respeito pela história, por tudo aquilo que ele tem,
0: pudor,
1: por tudo,
0: exatamente.
1: Mas ao mesmo tempo estás a tratar e a cuidar como se ele... Como ele te fez a ti.
0: Exatamente.
1: Estás-lhe a dar colo
0: a ele. É dependente outra vez, exatamente.
1: É complicado.
0: E vulnerável.
1: Existe um mito que muito, muito enraizado, que é que as pessoas idosas, especialmente com demência, voltam a ser crianças. Ah, isto é como tratar de uma criança. É pior. Desengane-se quem acha. Não, estou a falar a sério, porque...
0: Tens toda a razão.
1: É verdade, porque quando tu estás a lidar com uma criança, tu abres os olhos ou gritas e a criança... Põe-se ali, não é?
0: Exato, em sentido.
1: Tens a autoridade. Quando é uma pessoa idosa, olha para ti e a pessoa também quer sentir que mantém o controle sobre a própria vida. Ela não deixa de ser o chefe da família, não deixa de ser o senhor doutor que foi empresário,
0: isso, claro.
1: não deixa de ser a professora, a matriarca da família, a mãe E ela sabe da relação. Pode não te reconhecer exatamente, mas ela quer continuar a tomar decisões. Mesmo que já não tenha a percepção de que pode, não é?
0: Para cada caso, de facto, é um caso. Ninguém envelhece do mesmo modo. Faço questão de dizer isto. Estou a tirar coisas que tirei do teu livro. A genética explica apenas 25% da forma como envelhecemos. A maior parte depende das escolhas que fazemos. A atividade, das relações, da alimentação, do exercício. Nós vamos gastando a nossa reserva funcional, como tu chamas. Aprendi imenso contigo, Filipe. Isto é muito importante. A pessoa com demência tem noção e tem consciência, em geral. E por isso custa muito esta coisa que acontece às vezes. Fala-se dela como se ela não estivesse presente. É pá, não falas assim, que ela não está a perceber, não está a ouvir nada. Não... Isto deve ser horrível para quem... E vão tendo intervalo de lucidez às vezes e vão percebendo. Deve ser horrível isto.
1: Eu tive um senhor, eu acompanhei um senhor que a família dizia que ele comigo, que nós íamos ter uma consulta, e a família disse: mãe, ele nunca, ele não vai dizer nada, porque ele tinha afasia, ou seja, ele tinha uma demência frontotemporal, que tinha afetado a linguagem, sim. Podia, tinha a variante afásica, que é a área que fica, que compromete a linguagem, pode comprometer a linguagem. E ele conseguia verbalizar algumas coisas, e ele dizia: ah, mas ele não compreende muita coisa e tal, e ele consegue, olha, que ele não vai dizer muita coisa, não se preocupe, que eu depois lá me entendo. E estávamos a ter uma conversa, mandei a esposa embora porque queria perceber o que é que estavam nas entrelinhas, e eu perguntei-lhe: então, mas está triste? Ele disse-me assim: ouço coisas muitas vezes que não gosto.
0: Ah, incrível.
1: E eu depois falei com a filha e com a esposa, e elas realmente admitiram que, como achavam, e tinham a percepção de que ele não percebe, como não fala tanto como falava,
0: achavam que não ouvia.
1: Achavam que não percebia o que estava a ser dito. Então falavam dele sobre o que lhes doía, o que ele fazia de mal, como se ele não estivesse literalmente
0: isso
1: ali.
0: É horrível.
1: Ora, depois achamos estranho que a pessoa ficava agressiva, ficava chateada, tirava com coisas.
0: Claro.
1: Porque a pessoa, se não consegue verbalizar, vai se manifestar
0: dela,
1: de outra
0: sobre
1: forma.
0: Ela, falamos sobre ela à frente dela, mesmo que ela não se expresse da mesma forma, ela pode entender e muitas vezes entende, não é?
1: São coisas completas, são áreas do cérebro diferentes.
0: Tudo deve ser avaliado caso a caso, claro, como tu dizes. Conforme o perfil cognitivo, emocional, psiquiátrico, a pessoa tem direito a saber que pessoa é que está por trás do diagnóstico. Tu lanças umas pistas, de facto, cada uma destas é uma conversa.
1: É verdade.
0: De facto, tem que pensar nisto. Não reconhecer, em geral, numa fase muito avançada, o não reconhecer alguém, não reconhecer um filho, uma mãe. Tenho amigos meus que diziam isso. A minha mãe morreu há 10 anos e vamos enterrá-la amanhã. Há 10 anos que já não somos os filhos, já não.
1: Mas é. É curioso, sabes, que a pessoa pode não...
0: Eles, pode não dizer, é o vegetal que está ali, não...
1: Mas pode não dizer o nome, mas descansa quando vê, quando tocas, porque reconhece o toque. A linguagem não verbal ganha uma importância.
0: Exatamente.
1: Agora, nesta fase, inacreditável.
0: Muito importante. O perfil identitário não muda, como tu dizes. Por isso, porque esta ideia, que eu adorei estes exemplos que tu dás, pôr a fazer hidroginástica, uma senhora velhota que teve, ia morrendo afogada duas vezes quando era pequena, portanto, ela, a água... traz memórias traumáticas. Nem a hidroginástica é uma coisa boa, sim, mas se calhar não é boa para toda, para toda a gente. José Maria, que não, só porque faz bem ao vizinho, pelo amor de Deus, tu dizes isso.
1: Sabes que há pessoas que dizem assim: a minha mãe está tão teimosa, eu já lhe disse para ir para a ginástica e tal, e eu disse, mas repare, mas quem é que é mais teimoso? É a mãe que não quer.
0: Herdou isso.
1: Mas é verdade, é a mãe ou é o filho que quer que a mãe faça uma
0: à
1: coisa?
0: Força. Que a mãe nunca fez e não gosta e
1: exatamente,
0: não lhe apetece.
1: Exatamente, exatamente. Já parámos para pensar que estamos a insistir para que o nosso familiar faça coisas só
0: que
1: porque
0: horror.
1: Nós queremos que ele faça aquela coisa?
0: A pessoa, ninguém tem, é a mesma personalidade, os mesmos gostos, os mesmos medos, os mesmos sonhos, como tu dizes.
1: Pode mudar alguns gostos, alguns interesses, obviamente, mas é termos em conta isso, termos em conta aquilo que a pessoa sempre foi ao longo da vida, isso não se apaga.
0: Não se perdem só os amigos, isto agora falam os idosos, não se perdem só os amigos, perdem-se as testemunhas de como eram antes os nossos filhos, como é que nós éramos.
1: Isto é muito, foi uma senhora que me disse.
0: É tremendo ouvir isto, este caso que tu contas, que é muito verdade. Quando a pessoa já não consegue contar a sua própria história, isto é terrível. Um centro de dia pode ser a resposta certa para alguém e um desastre para outra pessoa. Tu dizes, a realidade financeira aqui também é determinante, obviamente, mas há muitos apoios sociais e apoios do Estado.
1: Sim.
0: Até para ter alguém em casa ou num lar em condições é muito complicado para muitas famílias. Mas há ajudas que têm a ver com o grau de dependência. Nem tudo tem a ver com os rendimentos. Nós é que somos o inimigo. Como tu dizes, o paciente vive uma realidade dele, diferente, e nós damos-lhe ordens, está tudo contra ele, parece que nós a tornamos a ser o inimigo. Às vezes, dizermos a verdade factual não ajuda.
1: Sim, às vezes
0: temos de ter essa sensibilidade também. Isto, Filipe, isto não, ninguém nasce com isto, aprende-se.
1: É o que eu digo, só amor não chega. Não é nós dizermos assim: ah, agora a minha mãe tem demência, eu vou cuidar dela e vou aguentar tudo isto até ao fim. Há pouco falavas sobre os limites do cuidador. É absolutamente fundamental nós sabermos para onde é que estamos a ir, que ferramentas é que temos, o que é que vamos precisar.
0: Exatamente.
1: Porque efetivamente uma pessoa com demência que nos diz quer ir para casa, estando em casa, e se nós estivermos constantemente a dizer-lhe mas tu já estás em casa, o que é que estás a dizer? Quer dizer, a pessoa fica em pânico, mas porque a pessoa, a família também não
0: muda,
1: sabe o que é que quer dizer aquele quer ir para casa.
0: Sim.
1: E ninguém, nunca ninguém ensinou, nunca ninguém explicou o que é que aquilo queria dizer, não é? Nem como é que se lida nesses momentos, nem quando a pessoa começa a querer fugir, ou quando a pessoa começa a agredir, ou quando... O que é que antecipa esses momentos? Porque é que isso acontece, não é? O que é que devemos estar atentos? Porque às vezes estes comportamentos são fruto de uma desregulação...
0: pode ser hormonal até.
1: Orgânica, ou uma infecção, alguma coisa que nós temos que ter em atenção.
0: Exato.
1: E repara, se não estamos atentos... Nós tivemos um senhor... Estou aqui já a entrar.
0: Sim, mas...
1: nós tivemos aqui uma família que dizia-nos ai, meu pai está tão agressivo, está a ficar tão chateado, está nas últimas semanas, está uma coisa impossível, está tão teimoso. E começámos a fazer-lhe aqui algumas perguntas. Uhum. e ela disse assim, e eu disse, até mas já foi costumeiro à casa, ultimamente tem ido, mas olha, até está a ficar com os lábios azuis e com a língua mais inchada. Eu disse assim, olha, o seu pai não, isso não, o seu pai não está teimoso. Isso é provavelmente uma infecção que já generalizou. Tem que ir já para as urgências. O senhor faleceu semanas depois. Porque...
0: consequência dessa septicemia ou do que for.
1: Exatamente. Porque andava há semanas. Há uma mudança abrupta de comportamento. E a primeira coisa que nós pensamos é a demência avançou. Porque
0: exato,
1: lá está tudo aquilo que nos dizem. A demência vai avançar. A demência vai avançar. Isto não tem cura.
0: Então, degenerativa. Exatamente.
1: E
0: progressivo.
1: E quando vemos assim mudanças abruptas de comportamento, aquilo que devemos pensar é... Opa, deixa-me lá ver se...
0: O que é que gerou isto?
1: Exatamente. O que é que também mudou no dia-a-dia?
0: Sim.
1: Vai mais vezes à casa de banho, a urina mudou, está a respirar menos bem, tem dores, tem desconforto. Perceber no corpo também o que é que está a acontecer.
0: Nem sempre há amor. É muito importante isto que tu contas. Nem sempre há amor. Às vezes cuida-se de um pai que bateu, quando nós éramos pequenos, de uma mãe ausente, de alguém que nos fez mal. Cuida-se da mesma, por dever, não por haver mais, por não haver mais ninguém. Essa é uma solidão de que não se fala.
1: Sim.
0: Isto de facto acontece, pessoas, nem todos os pais foram pais exemplares e mães exemplares, mas depois estão ali dependentes à tua mão e são dependentes outra vez.
1: Sim, e chegam-nos muitas famílias.
0: Outra vez não, como tu foste.
1: Chegam ao pé de ti e dizem: eu não gosto da minha mãe, nunca gostei, nem ela gostou de mim. Mas o que é que eu faço?
0: Pois.
1: Nós não temos relação, eu sou filha única.
0: Pode pedir ajuda.
1: Ela é viúva.
0: Deve pedir ajuda.
1: Pronto, mas financeiramente não é possível.
0: Pois.
1: E o que é que esta filha faz? Não é? E temos que validar isto também. Existe, é muito doloroso, isto pouco se fala, é muito doloroso quando a sociedade espera que tu, como filho, dês resposta. Mas tu não, também para ti é difícil quando
0: sim,
1: tu tens mágoas profundas daquela pessoa. Eu dizia muitas vezes quando trabalhava em lar, dizia-se, mas aquele, estes filhos realmente não vêm cá visitar. Nós nunca sabemos que tipo de pais é que aquelas
0: exatamente,
1: pessoas foram. E é importante também atender que não é porque estão num lugar
0: contexto
1: vulnerável agora,
0: sim,
1: que se esquece tudo o que está para trás.
0: Claro.
1: E eu tenho sempre muita cautela a analisar estas coisas porque, de facto...
0: Cá está, cada caso é um caso e já ouviste com certeza histórias dantescas e histórias de grande amor e de grande
1: 100%.
0: Entrega, não é?
1: Portanto... há uma história em particular de uma senhora que
0: diz,
1: também chegou e disse: não gosto, não quero, estou a fazer isto porque tenho que salvar a minha própria pele, porque a minha vida virou-se do avesso, a minha mãe começou a ficar dependente, eu não a vi há anos, e agora encontra um lugar de conforto em cuidar da mãe. Ou seja, é um momento, a relação mudou tanto que agora
0: afeta toda a gente.
1: Encontra a mãe, a uma relação de mãe e filha.
0: Engraçado.
1: Ali, e até se sente confortável
0: nesta
1: ali,
0: fase final, pronto.
1: Nesta fase, sim.
0: Incrível. Quando o corpo de quem cuida também se está a partir, cá está este capítulo 10 que tu tens aqui, não é? Quando o cuidador precisa de cuidados. A dor de costas, levantar um peso morto, as noites sem dormir, há 3 anos, cuida-se de alguém a partir de um corpo que ninguém pergunta como é que está. E entretanto, esqueceu-se também de cuidar de si. Isto é muito importante.
1: É, porque tu vais a uma consulta e só por... repara, há um diagnóstico. Diagnóstico, pessoa. Às vezes nem
0: acabou.
1: É sobre a pessoa, não é? É sobre o diagnóstico que existe.
0: Exato.
1: É sobre a medicação, sobre o diagnóstico e sobre os exames. Sobre a pessoa em concreto, há poucas perguntas.
0: Sim.
1: Pessoa, perfil identitário. Sobre o familiar que está ali, que tem o diagnóstico e agora lhe perguntam: mas como é que vai fazer isto?
0: Ninguém. Não.
1: Que recursos é que existe?
0: Não se pergunta.
1: Não há uma preocupação sobre isto. Haverá, obviamente, profissionais mais sensíveis do que outros, naturalmente.
0: Sim, claro.
1: Mas... daquilo que nos vai chegando, são centenas e centenas de contactos, eu fico preocupada.
0: Pois,
1: eu fico preocupada com aquilo
0: há
1: que
0: existe. Há um alinhamento do cuidador. Agora, eu tento há pouco tempo ver esta coisa do estatuto do cuidador, uma coisa que foi mudando na lei e agora está um bocado melhor, ou achas que se podia ir mais longe, Filipa? do que tu sabes?
1: É complicado. Okay. Há muitas coisas que vai-se fazendo,
0: sim,
1: aquilo que se pode, mas sim, ainda serve a poucas realidades. Sim, é aquilo, okay, que nós vamos...
0: Está aliado à realidade concreta do dia-a-dia de centenas de pessoas?
1: Olha, posso falar da realidade, sim, que eu vou vivendo, sim, ali. Há muitas famílias que nós gostávamos que... Professores.
0: Sim.
1: Os professores não podem trabalhar online. Dão aulas presencialmente. Sim. Uma das coisas que o Estatuto de Cuidador te permite é tu também poderes fazer aulas, ter aqui algumas adaptações.
0: Sim.
1: Há coisas que, efetivamente, os professores... E nós acompanhamos muitos
0: não
1: familiares...
0: Não há depois para eles poderem largar a sua profissão ou fazer outro tipo de acompanhamento?
1: Este estatuto em concreto...
0: Devia ser compensado, não é?
1: Não
0: prevê isso?
1: Não prevê.
0: Ok.
1: Sim, há alguns trabalhos que não é simplesmente possível.
0: Sim.
1: Que o estatuto seja aplicado.
0: Sim.
1: Pronto. Ah, assim, okay, não sou a melhor pessoa para falar sobre estes temas.
0: Está
1: nós
0: bem,
1: aí temos um departamento...
0: É bom saber que está em aberto ainda. Podia, sim, ser aperfeiçoado. Podia ser, se calhar, foi um princípio. Mas que há que desenvolver
1: já
0: e há que melhorar.
1: Já se está a trabalhar nisso há algum tempo, sim.
0: Muito bem. Os irmãos que desaparecem, outra coisa que acontece também nesta altura, não é? Há os irmãos, ou todos, ou uma série deles que não querem saber, não ajudam, porque eles já não é o pai, já não é a mãe.
1: Sabes que é engraçado que muitas vezes as famílias, os filhos únicos dizem assim, ah, quem me dera ter um irmão agora, para poder dividir, sabes?
0: Sim, as tarefas e os dinheiros e tudo, sim.
1: Até... as decisões, para não ficar com o peso todo em cima das costas e dizer assim, olha, e aqueles que têm os irmãos e que dizem, ai, meu irmão, só me chateia, só faz disto pior. Assim, olha, nós nunca estamos bem com nada, mas vá estar sozinha, acredito.
0: Bem, o dinheiro, quanto custa realmente, quem paga o dinheiro, isto é importante, não há uma cultura de antecipação, tu dizes, empurra-se muito com a barriga, cá está. A institucionalização como escolha legítima e não como fracasso. Tu,
1: sim,
0: falas isto aqui, que é muito importante. Às vezes o lar é o cuidado certo.
1: Certo.
0: Mas eu tenho ideia que não. As pessoas dizem, e começam a avisar, não me ponhas num lar. Há pais que assustam muito, mas cuidar é saber reconhecer o seu limite.
1: E há promessas que se fazem. Quantas vezes é que tu não fazes uma promessa...
0: Que depois já vais te arrepender.
1: E depois não...
0: Não podes cumprir?
1: Não podes. Mas depois a pessoa,
0: quando
1: diz que nunca
0: maior...
1: quer ir para um lar, não está à espera de vir a ter demência.
0: Exato.
1: Tu nunca projetas. Não é? Nunca,
0: sim,
1: pensas, olha, eu não quero ir para um lar, mas quer dizer, se eu soubesse o trabalho que ia dar a um filho, provavelmente, ou se eu tivesse a consciência de que ia ser uma complexidade destas, provavelmente, uhum, eu não quereria que o meu filho estivesse a passar por tudo isto.
0: Pois.
1: Só quando a pessoa, quando fizeste aquela
0: só
1: promessa...
0: Só quando se vive, exato.
1: Aquela pessoa não tem consciência.
0: Muda tudo, não é?
1: Claro.
0: Obviamente. A estimulação cognitiva, portanto, lembro deste do senhor de 74 anos que começou a ter lapsos de memória. Isto é muito gira, me dei muito gira e vou dizer aqui. Vem no teu livro. Um senhor que começou a ter lapsos de memória, 74 anos já, e depois inscreveu-se num curso de informática, nunca tinha tocado num PC e tal. Um ano e tal depois já era autónomo, tinha revelado melhorias até nos testes,
1: sim,
0: que fez... Enrojou uma coisa, aprendeu uma língua, este tipo de coisas. E começou a desenvolver e agora fala com os netos no Facebook e agora, imagino, portanto,
1: sim, ele...
0: é muito engraçado, enrojou uma coisa.
1: É interessante porque depois...
0: E as pessoas pensam, lápis de memória, então não se vai meter nos computadores. E não, isso é que lhe fez bem.
1: Sim, claro,
0: boa ideia.
1: Depois trabalha-se aqui outras áreas do cérebro e,
0: sim,
1: depois também compensas com estratégias compensatórias, obviamente
0: muito
1: não
0: cheiro.
1: Foi só isso, não é? Mas foi algo,
0: sim,
1: que fez aquele,
0: claro,
1: cérebro trabalhar muito. E
0: o cérebro tem essa capacidade extraordinária,
1: sim,
0: não é?
1: E também importa dizer que se fez aqui uma análise a todos os aspectos reversíveis, não é? O que é que poderia estar a influenciar aqui nestes lapsos de memória,
0: okay,
1: e por aí fora, pronto, não, mas é esta combinação
0: muito
1: farmacológica
0: bem.
1: Com a não farmacológica que é tão importante, esta é a mensagem,
0: sim,
1: fundamental, que é, não é só a medicação, não é só aqui a dimensão reversível, mas escudares o teu cérebro e quanto mais estimulares e fazeres aprender coisas novas e compensares as dificuldades de um lado e do outro, quanto mais promoveres a tua funcionalidade, mais autonomia, mais independência, mais capaz te vais sentir no dia-a-dia e menos afetado vai estar,
0: óbvio,
1: o teu emocional, que por sua vez não influencia negativamente o cognitivo.
0: Tão bom. O final da viagem, cuidados paliativos, é o final do teu livro. No fim tem esta lista de apoios e regulamentação para pacientes e cuidadores. Este atestado de multiúdos, benefícios fiscais, etc. que há, as compras de camas articuladas e rampas, este tipo de coisas. A bola de neve, que é muito que falas nisso, a bola de neve por não se diagnosticar cedo, por se aceitarem não respostas por parte do corpo clínico. Somos muito permissivos com os médicos, isso é uma coisa muito portuguesa também, não é? Eu sou muito permissivos com a saúde, temos medo, se calhar, temos um respeito estranho. Cuidar de uma pessoa com demência, portanto, só o amor não chega. Isto é um mundo que tu abres a caixa de Pandora com este teu livro. É extraordinário. Filipa, o nosso tempo voou, acabou, mas tu, como consultora de envelhecimento, tens um trabalho extraordinário. És muito nova para saber tudo o que tu sabes. Portanto, não sei, deve ter um armazém grande, alguns onde vais guardando estas experiências e viveste com pessoas assim, sabes, e estudaste, e foste estudar em vários países e perceber como é que as coisas... E é muito bom isso, é muito bom esse esforço. Tu és uma colecionadora de cursos, tu próprio confessas. Sou, adoro e vou informar mais e saber. Isso é muito, muito importante. Importante. E, de facto, pela editora Manuscrito, dar-nos estes, os meus pais envelheceram, e agora? Um guia prático para famílias e cuidadores, e é muito prático mesmo. Portanto, fica aqui esta recomendação. Filipe, quero agradecer muito a tua vinda aqui. Olha, foi uma estreia maravilhosa na rádio.
1: Obrigada,
0: nunca chegarás a este nível.
1: Obrigada.
0: Quero agradecer muito e fico à espera quando tiveres outra edição, com outros exemplos. Os exemplos são muito importantes que tu estás aqui. Eu gostei imenso de a senhora tal, o senhor António, a senhora não sei o quê. É muito tipo que se aprende ideias, temos ideias para, olha, como este fez, se calhar resulta, vamos ver. Isto é muito importante, voltarás sempre, está bem?
1: Obrigada.
0: Um grande beijinho, muito obrigado.
1: Obrigada.
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Muito boa noite. A caminho das duas, vamos conhecer os títulos em destaque esta hora. Na Colômbia, aumentou o número de mortes na sequência do sismo que abalou o país na segunda-feira. No desporto, o Benfica joga amanhã com a equipa escocesa Hearts e começa esta quinta-feira o festival O Sol da Caparica.

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1: Muito boa noite, vamos às notícias na Rádio Observador, edição das 2. Marcelo Rebelo de Sousa teve alta hospitalar durante a noite desta quarta-feira. O antigo Presidente da República tinha dado entrada no Hospital de Faro durante a tarde devido a um episódio de indisposição. Marcelo terá sofrido um quadro de lipotimia que pode ter várias causas, incluindo uma situação de jejum prolongado, calor e desidratação. À saída do hospital, já bem perto das 10 da noite, Marcelo Rebelo de Sousa sublinhou que estava bem.
2: Sim, bem.
3: Vai continuar a ir à praia?
2: Sim, espero ir à praia, claro.
3: Tem que
2: obrigado.
3: Ter alguns cuidados especiais?
2: Vamos a ver. Eu hoje tive um dia muito intenso de praia e de facto foi um exercício físico num dia quente, grande, e portanto vou ter cuidado acrescido em matéria de hidratação.
1: O ex-presidente da República deixou ainda uma mensagem de agradecimento ao Serviço Nacional de Saúde.
2: Queria agradecer muito ao INEMA pela prontidão e eficiência. Queria agradecer muitíssimo também ao hospital, a direção clínica, o responsável clínico que acompanhou e todo o pessoal. Foram vários exames que foram feitos e, portanto, por isso demorou este tempo todo, mas revelando uma preocupação de escrutínio que é prestigiante para o Serviço Nacional de Saúde.
1: Marcelo Rebelo de Sousa, em declarações aos jornalistas, ele que está de férias em Monte Gordo, no Algarve. E depois do caso da turista atingida por uma bala esta segunda-feira, a presidente da Junta de Freguesia de Santa Maria Maior sublinha que o sentimento de insegurança tem vindo a aumentar entre os moradores e comerciantes na Baixa de Lisboa. Maria João Correia fala num aumento, de criminalidade na freguesia. Relata que está à espera de uma reunião com o Ministério da Administração Interna e com a Câmara de Lisboa. Maria João Correia quer mais respostas sobre videovigilância, iluminação pública, policiamento e a criação de guardas noturnos.
4: Aquilo que nós entendemos enquanto Junta de Freguesia é que a videovigilância na Freguesia de Santa Maria Maior tem que avançar. Não percebemos porque é que ainda não avançou. A Junta de Freguesia fez um levantamento exaustivo da falta de iluminação pública na freguesia e também, em relação a isso, nunca obtivemos resposta. E a outra questão foi uma medida de campanha do Sr. Presidente da Câmara, Carlos Moedas, tinha a ver com os guarda-noturnos. Nós também não sabemos como é que esta situação está.
1: Declarações da Presidente da Junta de Freguesia de Santa Maria Maior. A Presidente da Junta reitera que estas medidas podem ajudar a recuperar o sentimento de insegurança, o sentimento de segurança de moradores e comerciantes da freguesia. E o eclipse solar já chegou ao fim, mas foi aplaudido por muitas pessoas em diferentes zonas do país. Por exemplo, em Rio de Honor, foi o local de Portugal continental, onde o fenómeno foi visto quase na totalidade. Um momento relatado em direto aqui na Rádio Observador pelo repórter Martim Andrade.
5: Estes últimos minutos isto escureceu de uma forma que ninguém estava à espera aqui, agora faz um silêncio total, porque o sol está a dar as últimas de brilho e, portanto, as pessoas agora estão a correr de um lado para o outro, a começar a tirar os óculos, apesar de ainda haver alguma luz. As pessoas já começam a tirar os óculos, mas, de facto, já se faz quase noite. Segundo as contas aqui de um astrónomo que aqui está, não vão ser 26 segundos, vão ser apenas 18. E já está a total, ouvem-se aplausos, ouvem-se pessoas a celebrar, apitos, tudo, e vê-se uma coroa linda do sol, que está à frente, a lua está à frente do sol. Isto é uma loucura aqui, isto é impressionante.
6: E está muito escuro? Está muito escuro e a temperatura baixou muito ou não?
5: Está totalmente escuro, vê-se, baixou muito, estava um calor que não se podia antes, agora agora sim está agradável. Dá para olhar para o sol nitidamente. Aliás, para o sol não, porque o sol está tapado pela lua, mas vê-se uma coisa inacreditável. Vê-se estrelas no céu, as montanhas todas bem iluminadas com aquele gradiente laranja-amarelo. que é característico, e o sol já começa a aparecer outra vez, que já nem se pode olhar bem com com mesmo o descuido que dava para ver a mesmo
7: os agora, tais 17 segundos.
5: Mas foi mesmo inacreditável.
1: O relato do repórter Martim Andrade em Rio de Honor, Bragança, poucos minutos antes das 7h30 da tarde, onde o eclipse foi acompanhado por aplausos. Outro como este, só dentro de 118 anos, em outubro de 2144. Na Colômbia, subiu para 265 o número de mortes na sequência do sismo que abalou o país na segunda-feira. É o novo balanço feito pelo presidente colombiano esta noite, ainda a registar mais de 3 mil feridos. O número de desaparecidos também aumentou. São agora perto de 500 desaparecidos. O chefe de Estado colombiano adiantou também que há mais de 11 mil casas destruídas e foi por isso decretada a situação de emergência económica no país. No desporto, amanhã é dia de Liga Europa, o Benfica contra o Hearts da Escócia, e Marco Silva está confiante num bom resultado. Vai ser jogada a terceira pré-eliminatória, depois de ter vencido na primeira mão da eliminatória por 6-1, as Águias voltam a encontrar o clube escocês, mas desta vez em casa do adversário. Em conferência de imprensa, o treinador do Benfica diz que não existem jogos iguais, mas afirma que a equipa está confiante na vitória. Marco Silva sublinha que o objetivo é conseguir chegar aos playoffs da competição e que, para isso, não pode haver erros.
8: Amanhã, naturalmente, será um jogo diferente, com uma história diferente, e que nós queremos e ambicionamos que tenha o mesmo tipo de resultado para nós. A vitória é com esse objetivo que aqui estamos com um resultado que nos dá a estabilidade e a confiança para encarar de uma forma muito positiva, mas não nos pode dar facilitismos nenhums, porque será o primeiro passo para errarmos, e nós não queremos errar, queremos ser objetivos naquilo que queremos. É óbvio que o objetivo é estar nos playoffs.
1: Declarações do treinador do Benfica na antevisão ao jogo com o Hearts, que acontece esta quinta-feira às 7 horas, por volta das 7 horas e 45 minutos. Um jogo que vai contar com uma emissão especial de desporto, com relato e análise para ouvir em direto aqui na Rádio Observador. Começa esta quinta-feira a 7ª etapa da Volta a Portugal em bicicleta. Os 108 corredores vão atravessar o Parque Nacional da Peneda-Gerês, com restrições na subida da Mata de Albergaria. São mais de 150 quilómetros a ligar Vieira do Minho e Vila do Gerês. Para já, a liderar a classificação geral da Volta a Portugal em bicicleta está o francês Alexis Guérin. Já no terceiro lugar segue o português Tiago Antunes. E fechamos esta edição das duas com cultura. Começa também esta quinta-feira o Sol da Caparica. É já a edição número 11 do festival, que este ano precisou de adotar medidas para reduzir o consumo de água potável no recinto, já que o Conselho de Almada, e em particular a Costa da Caparica, viveram recentemente uma crise de abastecimento de água que levou a autarquia a decretar situação de alerta no início do mês de julho. A Calema, Missy Miles, Slow J e Os Vizinhos são alguns dos cabeças de cartaz. O festival dedicado à música lusófona começa esta quinta-feira e termina no domingo. E é o ponto final no Jornal das Duas. A informação está de regresso às 14h30. Até já.
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Muito boa noite, o meu nome é Marta Caramelo Nobre, são 2:30, tempo de atualizar toda a informação na Rádio Observador. Na Colômbia subiu para 265 o número de mortes na sequência do sismo que abalou o país na segunda-feira. É o novo balanço feito pelo presidente colombiano esta noite, ainda a registrar mais de 3 mil feridos. O número de desaparecidos também aumentou, são agora praticamente 500. O chefe de Estado colombiano adiantou também que há mais de 11 mil casas destruídas e foi por isso decretada a situação de emergência económica na Colômbia. Ainda na atualidade internacional, os Estados Unidos condenam a pretensão de Israel de continuar no sul do Líbano. Fonte do Departamento Norte-Americano de Estado diz que a presença militar israelita no Líbano não é compatível com os compromissos assumidos no âmbito do acordo, nem com a paz e segurança para ambos os Estados. Diz ainda que os Estados Unidos apoiam integralmente a soberania do Líbano. A mesma fonte pede a Israel que cumpra os acordos de cessar-fogo e lembra que Israel não manifestou ter ambições territoriais no país. Por cá, o antigo Presidente da República teve alta hospitalar do Hospital de Faro, onde deu entrada durante a tarde depois de uma indisposição. Marcelo Rebelo de Sousa terá sofrido um quadro de lipotimia, que pode ter várias causas, incluindo uma situação de jejum prolongado, calor e desidratação. À saída do hospital, Marcelo Rebelo de Sousa disse que está bem e que teve um dia muito intenso de praia e exercício. Saiu pouco depois da hora de jantar e aproveitou também para agradecer a prontidão do Serviço Nacional de Saúde. Fechamos com desporto. Amanhã é dia de Liga Europa, o Benfica contra o Hearts da Escócia, e Marco Silva está confiante num bom resultado. Vai ser jogada a terceira pré-eliminatória. Depois de ter vencido na primeira mão da eliminatória por 6-1, as Águias voltam a encontrar o clube escocês, mas desta vez em casa do adversário. Em conferência de imprensa, o treinador do Benfica diz que não existem jogos iguais, mas afirma que a equipa está confiante na vitória. Marco Silva diz que o objetivo é chegar aos playoffs da competição e que para isso não pode haver erros. Este jogo vai contar com uma emissão especial de desporto, com relato e análise para ouvir em direto aqui na Rádio Observador. O Paris Saint-Germain venceu a Supertaça Europeia por 2-1, derrotou o Aston Villa em Salzburgo esta quarta-feira, com os portugueses Nuno Mendes, Vitinha e João Neves no 11 titular. A equipa de Luís Henrique colocou-se em vantagem aos 20 minutos com um golo, mas a formação britânica empatou aos 45 minutos. Foi já só na segunda parte que Doué fez o golo decisivo para a equipa parisiense, que somou o segundo triunfo na prova, depois de, na época passada, ter derrotado o Tottenham nas grandes penalidades. Tudo dito nesta síntese de notícias das 2:30. A informação está de regresso às 3. Até já.

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Das três, vamos conhecer os títulos em destaque a esta hora. Na Colômbia voltou a aumentar o número de mortos na sequência do sismo, são agora 265. Os Estados Unidos condenam a pretensão de Israel de continuar no Líbano e vamos ainda falar de desporto. Começa o Benfica, joga esta quinta-feira com o Hearts.

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1: Muito boa noite, vamos às notícias na Rádio Observador, edição das 3. Na Colômbia, o número de mortes na sequência do sismo, que abalou o país na segunda-feira, voltou a aumentar. São agora 265 mortos e cerca de 4 mil feridos, de acordo com o último balanço feito pelo presidente colombiano esta noite. Há também a registar praticamente 500 feridos. Em declarações aos jornalistas em Bogotá, Abelardo de Las Priela anunciou também que foi decretada a situação económica de emergência no país para enfrentar a crise de forma adequada. O chefe de Estado colombiano assegurou ainda que os esforços do governo concentram-se agora sobretudo na localização dos desaparecidos e indicou que estão a atuar com todos os recursos disponíveis e com a ajuda internacional que começa nesta altura a chegar à Colômbia. O primeiro-ministro do Líbano acusa Israel de promover a destruição sistemática no sul do país. O chefe de governo libanês condenou os ataques, demolições e destruição de casas, edifícios governamentais e locais sagrados por parte das forças israelitas e sublinha que as ações constituem uma grave violação do direito internacional e não podem ser justificadas por pretextos militares. É uma reação que surge depois do ministro da Defesa israelita ter afirmado que o exército está a demolir todas as casas e infraestruturas subterrâneas na faixa de segurança no sul do Líbano. Os Estados Unidos também já reagiram. Um responsável do Departamento de Estado norte-americano declarou que os Estados Unidos esperam o cumprimento dos compromissos assumidos, lembrando que Israel declarou não ter ambições territoriais no Líbano. Líbano e Israel assinaram no final de junho um acordo que prevê a retirada progressiva das forças israelitas do Líbano. Por cá, Marcelo Rebelo de Sousa teve alta hospitalar durante a noite de quarta-feira. O antigo Presidente da República tinha dado entrada no Hospital de Faro durante a tarde devido a uma indisposição. Marcelo terá sofrido um quadro de lipotimia, que pode ter várias causas, aliás, incluindo uma situação de jejum prolongado e calor. À saída do hospital, já bem perto das 10 da noite, Marcelo Rebelo de Sousa sublinhou que estava bem.
2: Sinto-me bem.
3: Vai continuar a ir à praia?
2: Sim, espero ir à praia, claro.
3: Tem que
2: obrigado.
3: Ter alguns cuidados especiais?
2: Vamos a ver. Eu hoje tive um dia muito intenso de praia e de facto, foi um exercício físico num dia quente, grande, e portanto vou ter cuidado acrescido em matéria de hidratação.
1: O ex-presidente da República deixou ainda uma mensagem de agradecimento ao Serviço Nacional de Saúde.
2: Queria agradecer muito ao INEMA pela prontidão e eficiência. Queria agradecer muitíssimo também ao hospital, a direção clínica, o responsável clínico que acompanhou e todo o pessoal. Foram vários exames que foram feitos e, portanto, por isso demorou este tempo todo, mas revelando uma preocupação de escrutínio que é prestigiante para o Serviço Nacional de Saúde.
1: Marcelo Rebelo de Sousa, em declarações aos jornalistas, ele que está de férias em Monte Gordo, no Algarve. E depois do caso da turista atingida por uma bala na segunda-feira, a presidente da Junta de Freguesia de Santa Maria Maior sublinha que o sentimento de insegurança tem vindo a aumentar entre moradores e comerciantes na Baixa de Lisboa. Maria João Correia fala num aumento da criminalidade na freguesia. Relata que está à espera de uma reunião com o Ministério da Administração Interna e com a Câmara de Lisboa. Maria João Correia quer mais respostas sobre videovigilância, iluminação pública, policiamento e a criação de guardas noturnos.
4: Aquilo que nós entendemos enquanto Junta de Freguesia é que a videovigilância na freguesia de Santa Maria Maior tem que avançar. Não percebemos porque é que ainda não avançou. A Junta de Freguesia fez um levantamento exaustivo da falta de iluminação pública na freguesia e também em relação a isso nunca obtivemos resposta. E a outra questão foi uma medida de campanha do Sr. Presidente da Câmara, Carlos Moedas, tinha a ver com os guarda-noturnos. nós também não sabemos como é que esta situação está.
1: Declarações da Presidente da Junta de Freguesia de Santa Maria Maior. Presidente da Junta reitera que estas medidas podem ajudar a recuperar o sentimento de segurança de moradores e comerciantes da freguesia. E Portugal testemunhou esta quarta-feira um eclipse solar, um fenómeno raro que foi aplaudido por muitas pessoas em diferentes zonas do país. Por exemplo, em Rio de Honor, foi o local de Portugal continental onde o fenómeno foi visto quase na totalidade, um momento relatado em direto aqui na rádio pelo repórter do Observador, Martim Andrade.
5: Estes últimos minutos isto escureceu de uma forma que ninguém estava à espera aqui, agora faz um silêncio total, porque o sol está a dar as últimas de brilho e, portanto, as pessoas agora estão a correr de um lado para o outro, a começar a tirar os óculos, apesar de ainda haver alguma luz. As pessoas já começam a tirar os óculos, mas, de facto, já se faz quase noite. Segundo as contas aqui de um astrónomo que aqui está, não vão ser 26 segundos, vão ser apenas 18. E já está total, ouvem-se aplausos, ouvem-se pessoas a celebrar, apitos, tudo, e vê-se uma coroa linda do sol, que está à frente, a lua está à frente do sol. Está uma loucura aqui, isto é impressionante.
6: E está muito escuro? Está muito escuro e a temperatura baixou muito ou não?
5: Está totalmente escuro, vê-se, baixou muito, estava um calor que não se podia antes, agora agora sim está agradável. Dá para olhar para o sol nitidamente. Aliás, para o sol não, porque o sol está tapado pela lua, mas vê-se uma coisa inacreditável. Vê-se estrelas no céu, as montanhas todas bem iluminadas com aquele gradiente de laranja, amarelo, que é característico, e o sol já começa a aparecer outra vez, que já nem se pode olhar bem com mesmo o descuido que dava para ver a mesmo
7: os agora, tais 17 segundos.
5: Mas foi mesmo inacreditável.
1: O relato do repórter Martim Andrade, do Observador, em Rio de Honor, Bragança, poucos minutos antes das 7h30 da tarde. Outro como este, só dentro de 118 anos, em outubro de 2144. Olhamos agora para o desporto. Amanhã é dia de Liga Europa. O Benfica contra o Hearts da Escócia vai ser jogada a terceira pré-eliminatória, depois de ter vencido na primeira mão da eliminatória por 6-1. As Águias voltam a encontrar o clube escocês, mas desta vez em casa do adversário. Em conferência de imprensa, o treinador do Benfica diz que não existem jogos iguais, mas afirma que a equipa está confiante na vitória. Marco Silva diz que o objetivo é conseguir chegar aos play-offs da competição e que para isso não podem haver erros.
8: Amanhã naturalmente será um jogo diferente, com uma história diferente, e que nós queremos e ambicionamos que tenham o mesmo tipo de resultado para nós. A vitória, com esse objetivo que aqui estamos com um resultado que nos dá a estabilidade e a confiança para encarar de uma forma muito positiva, mas não nos pode dar facilitismos nenhums, porque será o primeiro passo para errarmos, e nós não queremos errar, queremos ser objetivos naquilo que queremos. É óbvio que o objetivo é estar nos play-offs.
1: Declarações do treinador do Benfica na antevisão ao jogo com o Hearts, um jogo que vai contar com emissão especial de desporto com relato e análise para ouvir em direto aqui na Rádio Observador. E fechamos também com a volta a Portugal em bicicleta, que amanhã arranca a 7ª etapa desta edição. Os 108 corredores vão atravessar o Parque Nacional da Peneda Gerês, com restrições na subida da Mata de Albergaria. São mais de 150 quilómetros a ligar Vieira do Minho e Vila do Gerês. A liderar a classificação geral nesta altura vai o francês Alexis Guérin, e no terceiro lugar segue o português Tiago Antunes. E é o ponto final neste Jornal das Três. A informação está de regresso às 3h30. Até já.
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0: Muito boa noite, o meu nome é Marta Caramelo Nobre, são 3:30, tempo de atualizar toda a informação na Rádio Observador. Na Colômbia subiu para 265 o número de mortes na sequência do sismo que abalou o país na segunda-feira. É o novo balanço feito pelo presidente colombiano esta noite, ainda a registar mais de 3 mil feridos. O número de desaparecidos também aumentou, são agora praticamente 500. O chefe de Estado colombiano adiantou também que há mais de 11 mil casas destruídas e foi por isso também decretada a situação de emergência económica na Colômbia. Ainda na atualidade internacional, os Estados Unidos condenam a pretensão de Israel de continuar no sul do Líbano. Fonte do Departamento Norte-Americano de Estado diz que a presença militar israelita no Líbano não é compatível com os compromissos assumidos no âmbito do acordo de paz, nem com a segurança para ambos os Estados. Diz ainda que os Estados Unidos apoiam integralmente a soberania do Líbano. A mesma fonte pede a Israel que cumpra os acordos de cessar-fogo e lembra que Israel, Tel Aviv, manifestou não ter ambições territoriais no país. Estas declarações surgem após o ministro da Defesa israelita ter afirmado que as tropas de Tel Aviv não se iam retirar da região, assim como da Síria e de Gaza. Por cá, o antigo presidente da República já teve alta hospitalar do Hospital de Faro, onde deu entrada esta tarde depois de uma indisposição. Marcelo Rebelo de Sousa terá sofrido um quadro de lipotimia que pode ter várias causas, incluindo uma situação de jejum prolongado, calor ou desidratação. À saída do hospital, Marcelo Rebelo de Sousa afirmou que estava bem e que teve um dia intenso de praia e exercício. Saiu pouco depois da hora de jantar e agradeceu também a prontidão do Serviço Nacional de Saúde. Marcelo Rebelo de Sousa está nesta altura de férias em Monte Gordo, no Algarve. No desporto, amanhã é dia de Liga Europa, o Benfica contra o Hearts da Escócia, e Marco Silva está confiante num bom resultado. Vai ser jogada a terceira pré-eliminatória. O Clube das Águias venceu na primeira mão por 6-1 e volta agora a defrontar o Clube Escocês, mas desta vez em casa do adversário. Em conferência de imprensa, o treinador do Benfica diz que não existem jogos iguais, mas afirma que a equipa está confiante na vitória. Marco Silva diz que o objetivo é conseguir chegar aos play-offs da competição e que para isso não pode haver erros. Começa esta quinta-feira a 7ª etapa da Volta a Portugal em bicicleta. Os 108 corredores vão atravessar o Parque Nacional da Peneda-Gerês com restrições na subida da Mata de Albergaria. São mais de 150 km a ligar Vieira do Minho e Vila do Gerês. A liderar a classificação geral nesta altura está o francês Alexis Garrin. Já no terceiro lugar, segue o português Tiago Antunes. Tudo dito nesta síntese de notícias das 3:30. A informação está de regresso à antena da Rádio Observador às 4. Até já.
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2: Vê um velho casarinho.
1: Se estende até ao mar.
0: Por cada resposta certa recebe 5 pontos. Se pedir a nossa ajuda e acertar, recebe 2.
3: Eu acho que era escritor, não é?
0: Sim.
3: Sim. Agora, não sei muito sobre a história do Bilhão Pato.
0: O que interessa mesmo
3: agora,
0: é a receita.
3: Se
0: der a resposta errada, claro, não pontua.
4: Já tive 18, não é? Vamos ver se eu consigo sair daqui com uma melhor pontuação que o convidado anterior.
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3: Já me está a fazer umas amêijoas.

Muito boa noite, a caminho das quatro vamos conhecer os títulos em destaque a esta hora. Na Colômbia, 265 mortes é o que indica o último balanço do sismo que abalou o país na segunda-feira. Olhamos para a atualidade internacional, o Líbano condena Israel por destruir sistematicamente o sul do país. E esta quinta-feira há 9 distritos sob aviso amarelo.

0: 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São 4 horas. 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
1: Boa noite, vamos às notícias na Rádio Observador, edição das 4. Na Colômbia, o número de mortos na sequência do sismo, que abalou o país na segunda-feira, voltou a aumentar. São agora 265 mortos e mais de 4 mil feridos, de acordo com o último balanço feito pelo presidente colombiano esta noite. Há também a registar praticamente 500 feridos. Em declarações aos jornalistas em Bogotá, Abelardo Dilas Priela anunciou também que foi decretada a situação económica de emergência no país para enfrentar a crise de forma mais adequada. O chefe de Estado colombiano assegurou ainda que os esforços do governo concentram-se sobretudo na localização dos desaparecidos e indicou que estão a atuar com todos os recursos disponíveis e com a ajuda internacional que começa nesta altura a chegar ao país. Ainda na atualidade internacional, o primeiro-ministro do Líbano acusa Israel de destruir de forma sistemática o sul do país. O chefe de governo libanês condenou os ataques, demolições e destruições de casas, edifícios e locais sagrados por parte das forças israelitas e sublinha que as ações constituem uma grave violação do direito internacional e não podem ser justificadas por pretextos militares. É uma reação que surge depois do ministro da Defesa israelita ter afirmado que o exército está a demolir todas as casas e infraestruturas subterrâneas na faixa de segurança no sul do Líbano. Os Estados Unidos também já reagiram. Um responsável do Departamento de Estado norte-americano declarou que os Estados Unidos esperam o cumprimento dos compromissos assumidos, lembrando que Israel declarou não ter ambições territoriais no Líbano. Líbano e Israel assinaram no final de junho um acordo quadro que prevê a retirada progressiva das forças israelitas e a entrega do controle do sul do país ao exército libanês, um entendimento que continua a ser rejeitado pelo Hezbollah. Por cá, o antigo Presidente da República sentiu-se mal durante a tarde de quarta-feira e acabou por ser encaminhado para o Hospital de Faro. Passou por um episódio de indisposição, mas já durante a noite, Marcelo Rebelo de Sousa teve alta hospitalar e, à saída do hospital, garantiu aos jornalistas que tudo não passou de um susto.
2: Sinto-me bem.
3: Vai continuar a ir à praia?
2: Sim, espero ir à praia, claro.
3: Tem que
2: obrigado.
3: Ter cuidados especiais.
2: Vamos a ver. Eu hoje tive um dia muito intenso de praia e de facto foi um exercício físico num dia quente, grande, e portanto vou ter cuidado acrescido em matéria de hidratação.
1: O ex-presidente da República deixou ainda uma mensagem de agradecimento ao Serviço Nacional de Saúde.
2: Queria agradecer muito ao INEMA pela prontidão e eficiência. Queria agradecer muitíssimo também ao hospital, a direção clínica, o responsável clínico que acompanhou e todo o pessoal. Foram vários exames que foram feitos e, portanto, por isso demorou este tempo todo, mas revelando uma preocupação de escrutínio que é prestigiante para o Serviço Nacional de Saúde.
1: Marcelo Rebelo de Sousa, em declarações aos jornalistas, que está de férias em Monte Gordo, no Algarve. E depois do caso da turista atingida por uma bala na segunda-feira, a presidente da Junta de Freguesia de Santa Maria Maior sublinha que o sentimento de insegurança tem vindo a aumentar entre moradores e comerciantes na Baixa de Lisboa. Maria João Correia fala num aumento da criminalidade na freguesia, relata que está à espera de uma reunião com o Ministério da Administração Interna e com a Câmara de Lisboa. Maria João Correia quer mais respostas sobre videovigilância, iluminação pública, policiamento e a criação de guardas noturnos.
4: Aquilo que nós entendemos enquanto Junta de Freguesia é que a videovigilância na Freguesia de Santa Maria Maior tem que avançar. Não percebemos porque é que ainda não avançou. A Junta de Freguesia fez um levantamento exaustivo da falta de iluminação pública na freguesia e também em relação a isso nunca obtivemos resposta. E a outra questão foi uma medida de campanha do Sr. Presidente da Câmara, Carlos Moedas, que tinha a ver com os guarda-noturnos. Nós também não sabemos como é que esta situação está.
1: Declarações da Presidente da Junta de Freguesia de Santa Maria Maior. A Presidente da Junta reitera que estas medidas podem ajudar a recuperar o sentimento de segurança dos moradores e comerciantes da freguesia. Portugal testemunhou esta quarta-feira um eclipse solar, um fenómeno raro que foi aplaudido por muitas pessoas em diferentes zonas do país. Por exemplo, em Rio de Honor, foi o local de Portugal continental onde o fenómeno foi visto quase na totalidade, um momento relatado em direto aqui na Rádio Observador pelo repórter Martim Andrade.
5: Estes últimos minutos isto escureceu de uma forma que ninguém estava à espera aqui, agora faz um silêncio total, porque o sol está a dar as últimas de brilho e, portanto, as pessoas agora estão a correr de um lado para o outro, a começar a tirar os óculos, apesar de ainda haver alguma luz. As pessoas já começam a tirar os óculos, mas, de facto, já se faz quase noite. Segundo as contas aqui de um astrónomo, que aqui está, não vão ser 26 segundos, vão ser apenas 18. E já está a total. Ouvem-se aplausos, ouvem-se pessoas a celebrar, a pitos, tudo. E vê-se uma coroa linda do sol, que está à frente, a lua está à frente do sol. Está uma loucura aqui, isto é impressionante.
6: E está muito escuro? Está muito escuro e a temperatura baixou muito ou não?
5: Está totalmente escuro, vê-se, baixou muito, estava um calor que não se podia antes, agora agora sim está agradável, dá para olhar para o sol nitidamente. Aliás, para o sol não, porque o sol está tapado pela lua, mas vê-se uma coisa inacreditável, vê-se estrelas no céu, as montanhas todas bem iluminadas com aquele gradiente laranja-amarelo que é característico, e o sol já começa a aparecer outra vez, que já nem se pode olhar bem com com mesmo o descuido que dava para ver a mesmo
7: os agora, tais 17 segundos,
5: mas foi mesmo inacreditável.
1: O relato do repórter Martim Andrade em Rio de Ondor, Bragança. Poucos minutos antes das 7h30 da tarde, o pico deste eclipse solar que deixou Portugal de olhos postos no céu. Outro como este, só dentro de 118 anos, em outubro de 2144. No desporto, esta quinta-feira é dia de Liga Europa. O Benfica vai jogar com o Hearts, da Escócia. Depois de ter vencido na primeira mão da eliminatória por 6-1, as Águias voltam a encontrar o clube escocês, mas desta vez em casa do adversário. Em conferência de imprensa, o treinador do Benfica diz que não existem jogos iguais, mas afirma que a equipa está confiante na vitória. Marco Silva diz que o objetivo é conseguir chegar aos play-offs da competição e que para isso não pode haver erros.
8: Amanhã naturalmente será um jogo diferente, com uma história diferente, e que nós queremos e ambicionamos que tenha o mesmo tipo de resultado para nós. A vitória é com esse objetivo que aqui estamos com um resultado que nos dá a estabilidade e a confiança para encarar de uma forma muito positiva, mas não nos pode dar facilitismos nenhums, porque será o primeiro passo para errarmos, e nós não queremos errar, queremos ser objetivos naquilo que queremos. É óbvio que o objetivo é estar nos play-offs.
1: Declarações do treinador do Benfica na antevisão do jogo com o Hearts, que acontece já esta quinta-feira às 7h45, e que vai contar com emissão especial de desporto com relato e análise para ouvir em direto aqui na Rádio Observador. Esta quinta-feira começa também a 7ª etapa da Volta a Portugal em bicicleta. Os 108 corredores vão atravessar o Parque Nacional da Peneda-Gerês com restrições na subida da Mata de Albergaria. São mais de 150 quilómetros a ligar Vieira do Minho e Vila do Gerês. A liderar a classificação geral está, ou vai, o francês Alexis Guérin. Já no terceiro lugar segue o português Tiago Antunes. A fechar esta edição das 4, 9 distritos de Portugal continental e o arquipélago da Madeira estão sob aviso amarelo esta quinta-feira devido ao tempo quente. Segundo o Instituto do Mar e da Atmosfera, os distritos de Viseu, Évora, Beja, Porto Alegre, aliás, e Faro mantêm o aviso amarelo até ao final da tarde. Já Bragança, Vila Real, Guarda e Castelo Branco têm um aviso que vai estar em vigor pelo menos até sábado. E é o ponto final no Jornal das 4. A informação está de regresso às 5. Até já.
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9: Muito bom dia, hoje é o dia do eclipse. Temos uma programação intensa aqui na rádio. Também já falámos no Contracorrente de como alguns eclipses nos ajudaram a perceber melhor o universo em que vivemos. Mas hoje não vamos falar deste fenómeno astronómico. Vamos sim falar da crise que atravessa o setor do vinho, com milhões de hectolitros por escoar e com muita gente a falar de novo na necessidade de arrancar vinhas. José Manuel, bom dia.
10: Bom
9: dia.
10: O
9: que está a acontecer ao setor do vinho?
10: Olha, o que está a acontecer ao setor do vinho está a acontecer um pouco em todo o mundo. Houve um crescimento da produção e do consumo até há relativamente poucos anos e de repente começou a decrescer. Uma boa parte, isso tem duas explicações. Por um lado, nos países mais desenvolvidos e mesmo até nos países cuja cultura é uma cultura mediterrânea, que é cultura de vinho, digamos assim, de beber vinho, faz parte dos hábitos culturais, como é o nosso caso, em quase todos eles houve diminuição do consumo, por razões que muito terão a ver com, por um lado, a ideia de que o vinho pode fazer mal, e o excesso de consumo faz mal, é indiscutível. E, por outro lado, também porque houve, uma evolução do preço do vinho, tornou-se mais caro, em parte porque tem mais qualidade, em parte também porque a própria, enfim, são os tempos assim, não é? Isso nos países consumidores tradicionais. E, portanto, temos quebras bastante significativas em países, por exemplo, a França, a quebra é muito grande, em Itália também, portanto, não são coisas pequenas, digamos assim. Espanha também um bocado quebra. Curiosamente, Portugal não. Portugal mantém os níveis de consumo mais ou menos per capita, não é? Se calhar as contas não estão feitas com este aumento da população, não sei. Esta nova população são capazes...
1: Não deve beber vinho.
10: Não deve beber vinho, pelo menos não deve beber tanto vinho. Portanto, em algumas estatísticas que vi, não são todas iguais e, portanto, não tenho confiança absoluta, até nos colocavam neste momento como o país do mundo maior consumidor de vinho, per capita, não é? Por habitante. Mas os números parecem um bocadinho exagerados para aquilo que me pareceria mais razoável. Não sei se são, se não. E depois, há alguns mercados emergentes onde o consumo de vinho deixou de crescer. Portanto, a ideia de que ia haver novos hábitos culturais e de consumo não se materializou. O maior deles é a China. Na China, o mercado estava a crescer bastante, isso deixou de acontecer. E, portanto, temos um mercado global que, segundo algumas estimativas, tem em depósito para vender, para escoar, o equivalente a 3 anos de produção, o que é uma coisa gigantesca. E Portugal também tem problemas desses. Em Portugal, os problemas não são idênticos em todas as regiões do país. Primeiro que tudo, somos de facto um país da cultura do vinho, mas a cultura do vinho, no sentido quer cultura cultural, quer cultura material, prática, de agricultura do vinho, evoluiu muito, muito mesmo. E evoluiu de forma muito radical em vários momentos. Portanto, nós tínhamos há 100 anos, digamos assim... aliás, um bocadinho menos de 100 anos, no tempo em que se tornou famoso, e muitas pessoas já devem ter visto aquele famoso cartaz do tempo de Salazar, 1938, portanto, há quase 100 anos, que os termos exatos do cartaz é beber vinho é dar o pão a 1 milhão de portugueses. É um cartaz muito engraçado, e na altura verdadeiro. O que é extraordinário é que na altura era verdadeiro. Como é que é possível... haver 1 milhão de portugueses que, de alguma forma, dependiam para o seu sustento do vinho. Ora bem, olhando para aquilo que era, na altura, a cultura do vinho, nós tínhamos 350 mil hectares de cultura do vinho, e 350 mil hectares, e tínhamos 357 mil produtores. Portanto, é menos de 1 hectare por produtor. Menos de 1 hectare por produtor. Isto é um sinal de uma, digamos, de uma estrutura fundiária antiga, muito antiga, muito microprodução, e que, apesar de tudo, a pouco se foi alterando. Portanto, ainda no tempo do Estado Novo, nós já chegámos a um número de produtores bastante mais, bastante mais baixo. Portanto, não sei se disse bem, o número de produtores que passou para menos de metade destes, deste valor, e com a produção a manter-se mais ou menos estável. Aliás, o volume da produção em Portugal não sofreu alterações radicais em termos de volume. Esta evolução, e nós, quer dizer, também estava muito associada àquilo que eram as preocupações do regime. Porque é que aquele cartaz é muito significativo, porque de alguma forma reflete aquilo que preocupava Salazar, que é a estabilidade social no mundo rural. Portanto, ele é uma pessoa que vinha do mundo rural, que percebia as dependências de uma economia muito de subsistência, que era a economia do mundo rural português, e, portanto, mais do que preocupações com qualidade, havia a preocupação de garantir o rendimento. E muitas das medidas tomadas pelo Estado Novo foi no sentido de garantir esse rendimento através, designadamente, de coisas que eram condicionamentos corporativos, obrigação de filiação em cooperativas agrícolas, garantia, quer dizer, isto era mais importante.

0: que aliás é lindíssima, é muito bonita, é uma coisa muito bonita, recomendo a visita, mas hoje em dia já há produtores, enfim, é uma produção muito pequena e os vinhos são bastante caros e muito diferenciados, muito diferentes dos outros vinhos do país, mas já não tem que passar por ali. Isso causou, teve consequências muito, muito complicadas e vou dar só a ideia para as pessoas perceberem que é uma zona que eu conheço relativamente melhor. O que é que acontecia? Ali, como em muitas zonas do país, há microproduções, há imensos produtores que têm, quer dizer, não é um hectare, são 100, 200, 300 metros quadrados de vinhas, a maior parte delas vinhas bastante velhas, o que também é bom para a produção, simplesmente não é a sua principal fonte de rendimento. Portanto, o que é que estes produtores habitualmente faziam? Iam colher as uvas ao fim de semana, porque nos outros dias estavam, às vezes até em empregos que não têm nada a ver com a agricultura, eram terrenos que tinham de heranças e coisas desse género. E levavam-nas para a adega e, portanto, muitas vezes chegavam já podres. Porque, então o que é que a adega fez? Passou a só recolher as uvas, não, passou em dias que minimizavam este risco. Uhum. As pessoas não podiam andar a recolher ali ao fim de semana e depois entregar nos dias seguintes, tinham que entregar no próprio dia para garantir que não havia apodrecimento das uvas e que o vinho... Portanto, o vinho voltou a ganhar mais qualidade, o vinho produzido na adega de Colares. Depois há outros produtores que têm evoluído e com técnicas eventualmente mais sofisticadas, porque antigamente havia várias marcas, mas o vinho era tudo igual. É uma coisa um bocadinho extraordinária. Pronto, isto que é um exemplo de um passado que se manteve até há pouco tempo, até que isto foi desmantelado, também se desmantelou no resto do país e nós sabemos que por quase todo o país houve uma enorme evolução no sentido de uma produção muitíssimo mais sofisticada, no sentido de haver, digamos, aparecerem quintas como principais produtores, no sentido de haver todo um cuidado e, por exemplo, com a apresentação de castas diferentes, com castas e terroirs diferentes, portanto, uma identificação de tipo diferente e, portanto, aquilo que nós tínhamos há 30, 40 anos, que chegávamos a uma... Enfim, há 30, 40 anos estavam a aparecer as grandes superfícies. Podíamos ir à prateleira dos vinhos. E praticamente todos conhecíamos todas as marcas de vinhos. E ainda havia o Camilo Alves, não é? Que era o vinho das garrafas de litro com, assim, 5 estrelas à volta. Portanto, hoje em dia não é assim. E hoje em dia, uma das dificuldades é... Já não sou capaz de me entender aqui, não é? Já não sei que vinho é que hei de comprar. Tanta variedade, tantas marcas, tanta coisa. Isso também é um sinal de
1: e tanta amplitude
0: evolução.
1: De preços, não é? Porque podemos encontrar na mesma prateleira vinhos de 2,5€ e vinhos de
0: 50, 60, 100€, enfim. Se for num supermercado normal, depois estão com uns selos para não serem roubados.
1: Isso.
0: mas aqui há também uma enorme evolução. Porque produzir um vinho, quer dizer, os vinhos de facto não são todos iguais, podem ser muito diferentes, proporcionar experiências também muito diferentes e também daí a sua razão de ser, não envelhecem todos da mesma forma e para produzir vinhos, um vinho diferenciado, são precisas algumas coisas que ao princípio até podem fazer um bocado de confusão. Eu vou dar um exemplo, aqui há muitos anos, numa altura até fiz trabalhava ainda no Expresso, tive a oportunidade de fazer uma reportagem sobre vinhos em Bordeaux, na região de Bordeaux, e pude ir a uma das quintas, a um dos palácios, uma das que era, das, digamos, dos, não sei se são 5, são 6, topos de Bordeaux na altura, portanto, aqueles que foram classificados como Premier Grand Cru, e eu fui a uma que fica praticamente na cidade de Bordeaux, que é Aubryon, Château d'Aubryon. E uma das coisas que me fez, que eles explicaram tudo aquilo, como é que aquilo funcionava. E uma das coisas que ele disse, uma das coisas que fazemos aqui é, no momento em que as uvas, que são vinhos tintos, não é? Em que as uvas estão a mudar de cor, portanto a tintar, como se diz, não é? A passar do verde para a cor, todas as que não tintarem na mesma altura nós cortamos e deitamos fora. Porquê? Porque no momento da colheita não se consegue perceber a diferença de maturação. Portanto, vão-se colher umas que já estão completamente maturadas e outras que podem estar ainda um bocadinho verdes, digamos assim. E, portanto, para garantir que o nível de maturação é todo igual,

0: usa-se esta coisa que é, à primeira vista, um desperdício. Em Portugal isto também já se faz.
1: E hoje em dia até quando deve-se fazer com alta tecnologia, não é?
0: Não, e faz com muita, enfim, depois faz com tecnologia também, medindo os açúcares, essas coisas todas, faz com esse cuidado. Isso é apenas um exemplo. A diferença que faz, por exemplo, a utilização ou não do envelhecimento com madeira, também, para quem aprecia, faz muita diferença. Uhum. Portanto, tudo isso são coisas que permitem perceber porque é que os vinhos podem ter grandes diferenças. Mas o que acontece em Portugal é que nós temos isso, nós hoje temos, enfim, quando eu era, nesta altura em que eu tive em que eu fiz essa reportagem, que foi há mais de 30 anos, praticamente só havia um vinho português considerado topo de gama, que era o Barca Velha, que ainda hoje é um vinho mítico, e o Barca Velha tinha uma diferença de preço para todos os outros, estratosférica. Uhum. Hoje há muitos vinhos portugueses
2: a competir nessa franja.
0: Pelo menos em preço.
2: Sim.
0: E em qualidade, eu diria que também há, e não só na região do Douro, uhum, vinhos, e há mesmo produtores que têm como seu objetivo produzir um vinho da qualidade do Barca Velha. Sendo que o Barca Velha, quando foi produzido pela primeira vez, eu creio que a primeira produção é de 55, não me estou a enganar, não? É de 55, portanto, é 2 anos mais velho que eu. Portanto, o primeiro Barca Velha. E creio que é uma colheita de 57. Portanto, porque eu acho que já... Ou 57 ou 58. Porque é um vinho que não era todos os anos, porque tinham que ser os anos bons. E no princípio, quem o produziu, quem achou que em Portugal também podíamos fazer tão bem como os grandes vinhos europeus, inclusivamente levava pelo Douro acima carregos de gelo para garantir a temperatura da fermentação. Tudo isto tem muita tecnologia, que agora não vou, naturalmente, não conheço sequer. De vez em quando.
2: Tecnologia saber, é uma atividade milenar, não é?
0: Milenar, e é preciso ter um nariz que eu não tenho.
1: E umas
0: papilas gustativas também importantes, e uma experiência. Portanto, tudo isso é muito, muito relevante. Mas houve uma grande transformação. Uhum. E essa transformação permite que nós tenhamos vinhos a preços muito razoáveis, que são vinhos bons, não são vinhos excepcionais, mas são vinhos bons, se bebem no dia-a-dia, sem nós ficarmos com a garganta arranhada.
2: Chamado vinho corrente, não é?
0: Quer dizer, é um vinho, estamos a ver os vinhos correntes, aqueles vinhos que algumas cadeias de supermercados apresentam por preços bastante razoáveis, são vinhos que não ofendem ninguém, e depois temos vinhos, alguns vinhos excepcionais, que quando vemos às vezes comparações internacionais, percebemos até que ponto é que eles podem, já são considerados. Agora, ao mesmo tempo que isto acontece, nós temos um outro problema, que é a zona mais tradicional do vinho português, que é o Douro, e o vinho do Porto, já não é o que era. E quando digo já não é o que era, não é que não seja, também tenha evoluído no bom sentido na capacidade e qualidade da produção, não é que não tenha hoje uma estrutura produtiva também muito diferente, o que significa que tem mais quintas, mais grandes produtores. Por exemplo, quando nós hoje, ainda há pouco li uma reportagem sobre o que se passa no Porto havia não sei quantas famílias inglesas, hoje quase já não há, porque as empresas concentraram-se e, portanto, são 3 ou 4 grandes empresas, já não há aquela... As marcas mantêm-se, mas está tudo junto em algumas empresas. Uhum. O vinho de quinta tornou-se muito mais importante, só que há aqui uma transformação, e essa transformação tem a ver com nós passarmos a valorizar muito os vinhos de mesa e não apenas o vinho, quer dizer, o vinho fortificado, como é o caso do vinho do Porto, que é um vinho fortificado. E o vinho fortificado está a perder mercado. E aí os números são muito, muito, muito impressionantes e eu devo dizer, em muitos aspectos, bastante aflitivos. O número de litros produzidos em 2006, de vinho do Porto, eram 90 mil milhares de litros. Portanto, 90 milhões de litros. Em 2025 foram 62 milhões. Portanto, há uma quebra de 30%. Há uma quebra de 30%. O que significa, e o valor, também diminuiu, apesar da inflação e apesar
1: de
0: haver
1: vindo... O valor de aumentar era uma boa notícia.
0: Pois, mas não aconteceu isso. E aconteceu o inverso nos vinhos de mesa. Nós tínhamos 16 milhões de litros, 16, 17 milhões de litros de vinhos de mesa em 2006 e agora temos 47 mil milhões e o valor também, então o valor disparou completamente. Passou de 55 milhões de euros para 235 milhões de euros os vinhos de mesa da região do Douro. Portanto, os vinhos classificados DOC Douro. Isto é uma transformação, só que a região do Douro foi muito organizada em função da dependência do vinho do Porto. E tem estruturas que de alguma forma ainda se relacionam com essa enorme dependência. Uma dessas estruturas, portanto, é uma zona onde há imensos pequenos produtores. Esses pequenos produtores dependem, de quem lhes compra as uvas, portanto, e esses compradores grossistas que depois são também quem eles não comercializam diretamente, e são esses pequenos produtores que estão em grande aflição. Eles têm um representante, que é a Casa do Douro, portanto, e são milhares. Agora, qual era a riqueza desta estrutura? A riqueza para os produtores era uma coisa chamada benefício, que até hoje nos faz um bocadinho de confusão. O que é o benefício? Sabes o que é o benefício?
2: Não sei, não.
0: O benefício é o direito que tu tens de produzir vinho do Porto. Tu produzes uvas e depois tinhas o direito, portanto, e o que valia basicamente era
1: muito,
0: o direito.
1: É muito corporativo.
0: É muito, muito corporativo, mas é muito antigo. Eu muito. Creio que isto inclusivamente vem antes do Estado Novo.
1: Achas que é antes do Estado Novo?
0: É. Não sei se vem inclusivamente, não sei se vem do Marquês, que é quem criou aquela região demarcada, mas vem muito, muito atrás este princípio. E esse benefício permitiu manter uma estrutura que em muitos aspectos é uma estrutura, o Douro transformou-se, quem visitou o Douro há 30, 40 anos e quem o visita hoje, vê uma estrutura da vinha naquele vale diferente. Muitas daquelas vinhas foram completamente refeitas, são vinhas novas. Agora, há ali também uma riqueza que não é só, que não vem só dessas vinhas, porque também vem não apenas de vinhas antigas, portanto, as vinhas antigas produzem um vinho com outro tipo de qualidade, como de variedades que são às vezes quase únicas, portanto, são microproduções mesmo. E essa mistura, que é muito importante para os vinhos mais sofisticados, pode correr o risco de se perder. Portanto, há aqui uma situação difícil, porque temos uma estrutura, sobretudo, que está a perder, o vinho do Porto está a perder peso, e está a perder peso sobretudo no mercado francês, é o sítio onde a coisa está a correr pior, que era o grande mercado do vinho do Porto, mas noutros mercados. É talvez um vinho que tenha, por exemplo, em Portugal, por extraordinário que pareça, não é um vinho que as pessoas valorizem. E eu durante um tempo também achava que é um vinho doce para senhoras, é uma coisa que os homens diziam muito. Eu peço desculpa por esta expressão machista. Mas era uma coisa que se dizia muito, e estou a dizer, enfim, é a minha avó que gostava e tal. Porque a minha mãe já não gostava e as mulheres da minha geração nem queriam tocar. Mas é porque não conheço. Porque conhecendo, percebe-se que há ali uma qualidade. Quer dizer, ou melhor,
1: é para quem só Porto conhece, Seco, não
0: ou
1: é?
0: Para quem só conhece o vinho do Porto corrente, de má qualidade.
1: Sim.
0: Porque quando nós pensamos no preço, por exemplo, hoje em dia, no preço por litro do vinho do Porto, ele às vezes. É, que às vezes não, com frequência a gente pode ir ao supermercado e encontram bastante mais barato do que o vinho de mesa. E perguntamos, mas como é que é possível? Porque este vinho é mais complicado de fazer, não é? Portanto, há aqui, de facto, um desconhecimento, que eu não sei até que ponto é que as entidades responsáveis fizeram as campanhas necessárias e o esclarecimento necessário para as pessoas perceberem que o vinho de Porto pode ser outra coisa. Sendo que o vinho, e que há vinhos muito diferentes, quer dizer, no vinho do Porto não é todo igual, não é todo...
1: Sim, há o seco também, é um menos doce, não,
0: mas
1: não é?
0: Isso não é o menos importante de tudo, ou Helena.
1: Não,
0: quer dizer, o vinho mais corrente, que eles às vezes chamado até rubi, depois há o minimamente envelhecido, que são os taunis, mas que são vinhos que são... portanto, cujo envelhecimento é feito de uma maneira completamente diferente dos vinhos, do chamado, dos vintage, leite de pote de vintage, que tem, e tem um gosto e uma forma totalmente diferente e uma cor totalmente diferente. Portanto, são experiências completamente distintas. E houve uma altura em que, por exemplo, os vintage tiveram um boom, porque começaram a ser comprados nos Estados Unidos e as pessoas até acompanhavam a refeição com vintage, mas também acompanham com whisky, portanto aquilo não é bem a nossa cultura do vinho. E não é ficção. Eu já tive americanos a almoçar em minha casa que como conheciam os portugueses, levaram uma garrafa de whisky para beber a refeição. Portanto, eu até fiquei assim, boca aberta, mas era assim o hábito deles. Portanto, não estou a inventar, não é? É mesmo assim.
2: Pobre almoço.
0: Hã?
2: Pobre almoço.
0: Um deles, os outros... Sim. Os outros já tinham percebido que o vinho tinha outro valor. Pronto, não é o whisky, é o whisky com água, não é? Mas pronto, é uma maneira de
2: beber diferente da nossa.
0: Beber diferente da nossa, uma cultura diferente da nossa, um gosto educado de forma diferente, porque o gosto também se educa, não é? Verdade. Portanto, eu acho que no Porto há muitas crises e uma das grandes problemas que agora se coloca, e é onde neste momento parece haver grande tensão, é que esta evolução do vinho à escala mundial está a fazer com que em França se arranquem vinhas, nos Estados Unidos se arranquem vinhas, e em Portugal também já a área da vinha também diminuiu. Também. Apesar de nós termos muita produção e muito vinho de qualidade, a área da vinha diminuiu.
1: Não, e há problemas europeus para arranque de vinha,
0: sim,
1: não é?
0: Sim, e o problema da região do Douro é, como é que se diz àquelas pessoas que têm que arrancar as suas vinhas? Portanto, porque aquilo é, quer dizer, faz parte da identidade daquela região. E uma parte daquela identidade são mesmo com os muitos pequenos produtores. Portanto, é talvez de todas as, digamos, dos problemas do vinho português, aquele que é mais complicado. Sendo que, apesar de tudo, quem conseguiu fazer evoluir o vinho, como se costuma dizer, e a gente está sempre a dizer, na cadeia de valor, não está assim tão mal com isso. E nós também temos quem tivesse feito isso desde muito cedo e com lados pioneiros, quer dizer, no Alentejo temos a Idade de Esporão, por exemplo, que a sala de altura foi vista como sendo uma coisa completamente megalómana pela sua dimensão. Eu também visitei uma vez e fiquei surpreendido porque estavam a fazer uma coisa que hoje também se faz com muita frequência, que é a vindima de noite, para a uva não estar tão quente, e portanto se conseguir todo um trabalho diferente. Portanto, é evidente que se faz uma vindima de noite, sai mais caro do que se fizeres a vindima de dia. Tudo isto tem custos, e esse custo nota-se no preço da garrafa, mas depois o valor e a qualidade e aquilo que nós também extraímos de uma garrafa de vinho é diferente. Agora, também há outra coisa que não sei como é que se resolve, é que nós semana passada falámos aqui da crise da restauração, boa parte do vinho é escoado pela restauração, e há muita restauração que cobra 2, 3, 4 vezes o preço que nós sabemos que é o preço base da garrafa de vinho.
1: Isso é sobretudo em Portugal.
0: Sobretudo em Portugal, o que torna muitas vezes o acesso, quer dizer, nós chegamos a um restaurante, olhamos para a lista de vinhos e assustamos e pronto. E pedimos um imperial.
1: Ou vinho da casa.
0: Ou vinho da casa, não.
2: Muito bem.
1: Deixa eu ver.
2: Vamos olhar para o setor do vinho até ao meio-dia, neste dia do eclipse. O Cláudio Martins, consultor internacional de vinhos, é o primeiro convidado do Contracorrente. Bom dia, Cláudio.
3: Olá, bom dia.
2: Há excesso de produção de uva e de vinho em Portugal?
3: Eu antes de mais, acho que temos que, de facto, pensar que existe uma crise, não só em Portugal, mas a nível mundial, mas acho que é uma crise estrutural.
2: Crise de consumo, é isso?
3: Crise de consumo, crise de produção, crise de estratégia, crise de comunicação, porque hoje em dia o consumo e as próprias pessoas são totalmente diferentes do que eram há décadas atrás. Nós não podemos estar a fazer vinho hoje em dia a pensar da mesma forma que estávamos a pensar há 20 ou 30 anos atrás, porque o consumidor hoje em dia é totalmente diferente. O consumidor hoje em dia se calhar não olha tanto para uma garrafa de vinho, e a primeira coisa que faz é virar para ver o conta-rótulo, para ver qual é o grau que tem esse vinho, se tem 14,5 ou 15, é uma grande pomada, como se costumava dizer. Hoje em dia o consumidor não quer nada disso. E eu acho que nós também, nós no setor, quer seja produtores, enólogos, consultores, agentes, temos que pensar muito, muito nessa situação também. Existe cada vez mais pressão de estoques a nível mundial e a nível em Portugal também. Existe, obviamente, mudança de hábitos do consumo. Existe um fator muito importante que é as gerações de hoje em dia não querem saber de taninos, nem de acidez, nem de castas, nem de terroirs. Querem saber porque é que eu vou beber este vinho e não o outro. Ou seja, nós temos que começar a comunicar com as pessoas com uma narrativa totalmente diferente.
1: Querem uma história, não é?
3: Absolutamente, sim.
1: Querem cada...
3: E nós próprios complicamos isso em Portugal. As nossas garrafas, penso que somos aqui todos consumidores regulares, com moderação, obviamente, não é? As nossas garrafas de vinho, a maior parte delas, 90% ou 95%, os contrarrótulos, são autênticos testamentos. Testamentos com letras minúsculas, que nós não conseguimos identificar aquilo.
0: Eu não consigo, se for comprar vinho a um supermercado,
3: sim,
0: e se pensar em experimentar alguma coisa nova, tenho que levar óculos.
3: É a mesma coisa quando vamos ao restaurante e dão-nos aquelas cartas de refeição e nós, os menus, e nós não conseguimos identificar. Mas isso também pode ser um bocado pela nossa idade também.
0: Sim, está bem, mas já vi pessoas mais novas que aceitam
2: Mas quando isso se complica, também é o nível de linguagem.
3: Sim,
2: os consumidores hoje em dia provavelmente querem
3: mais, mais simples.
2: Mais simples, não é?
3: Mais diretas.
1: E querem a história? De onde é que vem o vinho?
3: Preferem saber o nome do cão que acompanha o enólogo na vinha do que propriamente quantas castas é que estão naquela garrafa. E isso é o nosso grave problema. E o contra mim falo porque eu também sou parceiro de duas produções, tanto no Dão como nos Açores. E falo frequentemente, não só com os nossos enólogos, mas também com os meus parceiros.
1: Mas diga uma coisa, porque é que isso acontece? É porque é obrigatório, está regulamentado
3: pelo lado? Também tem a ver com a CVR. Já há muitas CVRs que têm muitas leis e muitas regras que não podemos ser dali.
2: A CVR é a Comissão Vitivinícola Regional. Regiões,
3: exatamente. E depois do próprio IVV também. Há muitas instituições, estamos muito institucionalizados e não conseguimos sair daqui.
2: Mas os produtores não têm liberdade para fazer, para construir... Sim. Ou para desenhar contrarrótulos?
3: Algumas CVRs, algumas comissões vitivinícolas, que têm as suas equipas para dar o selo de garantia aos vinhos e que serem considerados vinhos de denominação de origem, e essas pessoas, nesses grupos, ainda pensam que este vinho do Dão ou do Douro ou da Bairrada antigamente era feito assim, tinha que saber assim, tinha que ter estas caixas. E neste momento tem que ser feito da mesma forma. Estamos completamente errado. E temos, obviamente, que avançar com o tempo e mudar completamente a nossa forma de estar, de pensar e de atuar também. Porque, obviamente, hoje em dia fazer vinho e as próprias vinhas, a própria mudança do ambiente, da atmosfera, as condições atmosféricas também, hoje em dia... fazem com que as coisas não fossem como eram no passado. E temos que nos ajustar, basicamente, a isso. Relativamente ainda aos contrarrótulos, nós vamos para uma grande região a nível mundial, que é a Borgonha. Não tem contrarrótulos. Não tem lá a dizer que isto tem a casta X, Y, Z.
0: A Borgonha, penso que é a região do mundo onde se produz o vinho mais caro do mundo.
3: Completamente, sim. Há muitos vinhos a serem produzidos acima dos 4 dígitos. E há alguns acima dos 5 dígitos também. Por isso, é uma região também muito parcelar. Ou seja, nós no mesmo hectare, nós podemos ter 3 ou 4 produtores a produzir vinho. Tem ali carreiras de vinhedos, né, de vinhas, que aquelas duas linhas são tuas, as outras três são minhas. Ou seja, é muito pequeno. Ainda continua a ser muito tradicional, mas obviamente o que é que eles fizeram? E bem, que é o que eu acho que Portugal deve fazer. E é algo que eu tenho batalhado e tenho falado e tenho discutido com amigos da indústria, que é... criação de valor. Hoje em dia Portugal...
2: Criação de valor é vinho com assinatura, por exemplo?
3: Vinho com assinatura, e nós temos que pensar que há grandes vinhos em Portugal, isso não há dúvida nenhuma. Nós fazemos grandes vinhos e cada vez fazemos melhor. É muito difícil hoje em dia fazer mau vinho, na minha opinião. Aqueles vinhos que estava a dizer no supermercados hoje em dia, todos eles são vinhos bem feitos, são vinhos honestos, são vinhos comerciais, são vinhos que são para aquele propósito. Não precisam ser vinhos muito elaborados, muito complexos, porque senão o consumidor também depois não gosta daquilo. Porque estão habituados a beber aquele vinho, porque tem que ter aquela doçura, tem que ter aquele travo, tem que ter aquele tanino. E quando se muda muito ali a fórmula, o cliente, que é o cliente do supermercado, de grandes superfícies, é aí que está o volume, obviamente, deixa de comprar.
0: Deixa-me só dizer uma coisa. Uma das coisas que uma vez me explicaram é que um dos vinhos mais difíceis de fazer de Portugal
3: é o Montevelho, por exemplo.
0: Não é o Montevelho, é o Matheus Rosé, que é um dos vinhos que se vende mais em todo o mundo, mas que tem que ser igual, tem que ser, digamos, quase tão igual todos os anos, como a Coca-Cola é igual em todas as garrafas, a ver? Porque aquilo não é vendido a expert, mas tem que ser sempre o mesmo gosto. Ora, manter de ano para ano, com as flutuações da temperatura, com isto e aquilo não é um vinho para ter lá a data, não é? Aquilo tem que ser sempre igual. E conseguir fazer isso é difícil. É difícil.
3: Mencionou aí um ponto muito importante na sua introdução, que era em Bordeaux. Todos os grandes chateaus, quer seja dos Premier Grows até ao quinto, todos eles perdem muita uva porque querem ter uma coisa que é muito importante quando se faz vinhos de topo, que é consistência. E a consistência é uma das coisas principais quando nós queremos ter grandes vinhos. É o nosso famoso Barca Velha, o Peramanca, outros tantos também de eleição em Portugal hoje em dia, e cada vez há mais, e bem, nós só fazemos vinhos em anos que são magníficos. Os franceses fazem vinhos bons, muito bons, excelentes, todos os anos. Podem ter, se calhar, mais pontuações ou menos pontuações, mas continuam a fazê-los. O Brion, por exemplo, ou Lafite, ou Monton, ou Margaux, todos eles fazem acima de 100 mil garrafas por ano de grandes vinhos, custam mais de 300, 400, 500, 600 euros por garrafa.
2: Poderá ser esse o futuro de algumas regiões em Portugal?
3: Eu acho que esse é o futuro em Portugal, de criação de valor, criação de narrativa. Aquilo que eu estava a dizer há pouco era, de facto, nós fazemos grandes vinhos, mas nós não temos grandes marcas. Domesticamente nós temos, somos conhecidos, nós conhecemos os melhores produtores do Douro, ou do Dão, ou os vinhos verdes, que é um assunto que acho que também podemos pegar, mas lá fora ninguém nos conhece. Conhece o Matheus Rosé, conhece o Barca Velha, se calhar o Peramanca muito em Angola e no Brasil, mas depois fomos a países mais modernos, que têm bons restaurantes de eleição também, é muito raro encontrarmos vinhos portugueses. Eu vivi em Londres 20 anos, Reino Unido tem uma ligação muito, muito importante com Portugal, mesmo a nível dos vinhos, o caso do vinho do Porto, obviamente, né? foi criado por aquelas famílias todas, ou com um propósito para aquelas famílias todas, e nós não conseguimos ter tração no mercado. E a tração que temos no mercado é do 3B, do vinho 3B que eu costumo dizer, que é o vinho bom, bonito e barato. Nós sempre proclamámos e sempre mencionámos, o nosso slogan sempre foi esse, foi Good Value for Money. E as pessoas sabem isso, sabem que Portugal tem grandes vinhos, mas é um preço reduzido.
1: Ainda é verdade?
3: Isso continua a ser verdade. Porquê? Porque foi feita tanta comunicação lá atrás acerca deste nosso slogan, que agora é muito difícil depois alterar.
1: Ir ao contrário.
3: Vou-vos dar um exemplo também. Em 2013, 2014, eu tinha uma loja em Londres, no Distrito Financeiro em Londres, uma loja de vinhos, e obviamente queria lá ter muitos vinhos portugueses. E assim que eu tinha vinhos acima dos 50 libras, as pessoas diziam, os consumidores diziam-me assim, pá, gosto de vinho português, obviamente, mas acima de 50 libras não vou comprar, prefiro comprar um espanhol, um italiano, um francês.
2: Porque não queriam arriscar, não confiavam.
3: Porque sabiam que Portugal era bom, mas era noutro
2: na segmenta, no segmento.
3: Não sou a dizer que hoje
2: baixo.
3: Em dia não se faça uma comunicação totalmente diferente. A própria Vini Portugal hoje em dia faz as coisas de um modo diferente também. Mas, por exemplo, o nosso vinho de exportação no último ano baixámos em valor. A nossa média de preço de exportação é de 2,80€.
2: O litro.
3: Vamos fazer aqui uma comparação com a Nova Zelândia.
1: Não, esse foi um dos aspectos mais graves do sintoma, claro, do ano passado.
3: Sim,
1: não é?
3: Exatamente.
1: Aumentou em quantidade e reduziu em valor a exportação.
3: Exatamente.
1: Não é?
3: Ou seja, nós estamos a aumentar em volume e estamos a baixar em valor. E nós não somos propriamente um país como é a Espanha, não é? Que tem um território muito maior do que Portugal, em termos de vinhos.
1: Uhum. Mas deixe-me só perguntar-lhe o seguinte, o desafio do país é um bocadinho esse em quase todos os setores, subir na cadeia de valor. E nós, neste setor, como noutros, estamos a ouvir que é preciso fazer isso há alguns anos. Como é que, na sua perspectiva, se consegue subir na cadeia de valor sem ser através da comunicação, porque uma das estratégias que se tem sempre defendido é a comunicação. Mas Como é que isto se consegue fazer sem ser, sem apenas com a comunicação?
3: Acho que tem a ver com aquilo que falámos há pouco, que é cortar aqui algumas barreiras em termos das regras das próprias CVRs. Acho que é união de esforços das várias entidades que são ligadas ao mundo do vinho, desde governamentais, institucionais, desde os próprios agentes da indústria, o próprio consumidor e o próprio sommelier também. O sommelier, para a hospitalidade e da restauração, que acho que é muito importante. Acho que tem que ser um pouco de todos. Acho que o vinho, para crescer em valor, é preciso contar a narrativa diferente, totalmente diferente, criar experiências, criar uma entidade, uma identidade nos vinhos também de uma forma diferente, e a comunicação, obviamente, como já estamos a falar. Acho que tem de ser muito mais por aí, temos que apostar cada vez mais nas novas tecnologias e nas ferramentas que hoje em dia temos para falar do vinho de uma outra forma, para chegar às novas gerações. Não é dizer às novas gerações, bora lá beber vinho, que precisamos que vocês bebam vinho, nada disso. É dizer-lhes que é importante também, que estamos a falar de um produto que, como mencionou há pouco, não é um produto apenas de consumo, é um produto que tem história, que é cultura. E hoje em dia nós, em Portugal, não é só o vinho, mas temos muitas coisas que nos ligam à cultura, até a própria gastronomia também. Eu acho que tem que ser todos juntos fazer alguma coisa, sermos unidos.
1: Mas há aqui um problema, é que estão todos a tentar fazer isso, não é? Porque a crise é global.
2: E são todos concorrentes, não é?
1: Exato.
3: Nós não pensamos
1: em todos isso. Os países estão a fazer isso, devem estar todos com o mesmo problema. Estão, sobretudo os países tradicionais, que são aqueles que estão a ser mais afetados, tradicionais produtores de vinho, como França, Itália, Espanha, e todos eles estão a tentar lutar pela sobrevivência, não é? Ou para manter pelo menos alguma produção. Como é que nós, não sei se têm avaliado essa perspectiva, como é que nós nos conseguimos diferenciar, não é?
3: Nós, Portugal.
1: Porque nós não conseguimos subir na cadeia de valor nos bons tempos, quando o consumo ainda era elevado. Agora temos de subir na cadeia de valor nos tempos em que em que estamos, como se dizem, estão num lago de tubarões.
0: O consumo ainda é elevado, agora há de facto...
1: Está a diminuir,
0: não é? Há de facto questões que têm a ver, por exemplo, podemos falar disso, nós estamos quase a acabar a primeira parte, que é o problema de os jovens não terem a mesma ligação, pelo contrário, preferem outras bebidas, preferem bebidas ou... mais leves, digamos, como as cervejas.
1: Não alcoólicas, não é?
0: Ou então, ou não alcoólicas, ou não alcoólicas, ou fortificantes, ou essas coisas todas, ou então irem diretamente para o outro extremo nas noitadas. Portanto, e nós sabemos que e o vinho às vezes perde-se um bocadinho nisto, não é? Perde-se um bocadinho neste.
3: Sim, tem a ver muito com isso, tem a ver de facto que existe cada vez mais concorrência ao vinho nas novas gerações, a cerveja, as bebidas não alcoólicas, as bebidas espirituosas também, as próprias experiências hoje em dia. Porquê? Porque se calhar esse leque de outras bebidas comunicam muito mais fácil com as novas gerações. Eu tenho uma filha de 21 anos, ela consome vinho quando está comigo, moderadamente, obviamente, mas é estudante, universitária, vai sempre para a cerveja. Porquê? Porque o vinho não comunica para os jovens, é sempre muito institucional, não pensamos de que forma é que nós podemos
2: abraçar. E bebido a vulso é mais caro, não é? Copo de vinho é mais caro do que um copo de cerveja.
0: Sim, mas quer dizer, repara, mas nós não... Um copo de cerveja nós podemos beber vários, facilmente. Sim. O custo de entrada é que é mais baixo. Porque se fizermos as contas à saída,
2: sim,
0: acabamos por pagar mais, muitas vezes, não é? Sobretudo se formos para a noite, como se costuma dizer. Agora, também nós em Portugal temos uma coisa que é menos comum noutros países, que é o vinho a copo. Que é uma coisa que...
1: Em Espanha é comum.
0: Em Espanha é comum e em Portugal já aparece. Uhum. Mas tu vais, pedes vinho a copo num restaurante e tens para aí duas ou três marcas, que é duas ou três escolhas,
1: exato,
0: e acabou-se, não é? Portanto, não tens a possibilidade. Ao passo que, se fores vinho a copo em Espanha ou em França, não, também não é muito assim. Mas
1: em Espanha
0: países,
1: é muito comum, não é?
2: É cultural.
0: Tens uma lista que te permite e até fazer uma coisa que pode ser engraçada, que é, vais experimentar vários numa refeição só, ou cada um à mesa pede uma coisa diferente para as pessoas terem experiências, e em Portugal não, tens um branco, um tinto, dois brancos, dois tintos e acabou-se. Portanto, isso é uma coisa que também não é... Eu sei porque é, que isto não é, porque é que isto se faz. Isto também se faz porque depois o vinho, se não for consumido num prazo razoável, pois perde qualidade, não é?
3: E não é um desperdício depois para... para...
0: Um desperdício.
3: Mas, sim, mas eu acho que em Portugal nos últimos 20 anos já temos vindo a criar, especialmente nas grandes cidades, temos vindo a criar cada vez mais o hábito de ir a um wine bar, a uma taberna moderna hoje em dia para, ter para consumir um bom vinho. Mas algo que foi criado só há 20 anos, 25 anos. Em Espanha, de facto, existe o conceito de nós sairmos do trabalho e vamos beber um copo antes de irmos jantar. Também nós em Portugal não fazemos isso, mesmo nas grandes cidades, não é? Nós sairmos, vamos logo diretos para casa e se calhar depois é que saímos outra vez para jantar. Ou seja, é este hábito, mesmo nós sermos produtores de vinho há muitos, alguns séculos, não é? Não tivemos este hábito de consumo. E pegando aqui num ponto muito, muito importante também, que é o dos vinhos fortificados, nós não sabemos comunicar, nem nunca educámos o nosso povo a consumir vinho do Porto, não é? Por isso é que, as vendas estão a cair. Quem é que quer consumir um copo de vinho do Porto quando vamos a um café, por exemplo, a um bar, e as garrafas estão por cima da máquina de café, que estão quentes, não é? Bebemos aquilo, é só álcool, não é? Em casa dos nossos avós, e eu lembro-me em casa dos meus avós, beber um cálice de vinho do Porto, que era um decanter que já lá estava desde o Natal do ano passado. Ou seja, já estava completamente estragado, era doce, era alcoólico, não era? E por isso, e era naqueles copos pequeninos, basicamente tínhamos que ver shots daquilo. Por isso, mesmo a própria educação de bons copos, boa temperatura dos vinhos, não conseguimos
0: educar. Mas apesar de tudo, temos recuperado algumas bebidas. Bem, falamos disso.
2: Falamos disso na segunda parte, sobre essa arte de não só de produzir, mas também de beber vinho. Até já.
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1: Muito bom dia, o meu nome é Marta Caramelo Nobre, está com a Rádio Observador. São 5 da manhã, tempo de atualizar toda a informação. Na Colômbia subiu para 265 o número de mortes na sequência do sismo que abalou o país na segunda-feira. É o novo balanço feito pelo presidente colombiano esta noite. Há ainda a registar mais de 3 mil feridos. O número de desaparecidos também aumentou, são agora praticamente 500 e foi por isso decretada a situação de emergência económica. Ainda na atualidade internacional, o primeiro-ministro do Líbano acusou Israel de destruir de forma sistemática o sul do país. O chefe do governo libanês condenou os ataques, demolições e destruição de casas por parte das forças israelitas. É uma reação que surge depois do ministro da Defesa israelita ter afirmado que o exército está a demolir todas as casas e infraestruturas subterrâneas na faixa de segurança no sul do Líbano. Os Estados Unidos também já reagiram. Um responsável do Departamento de Estado norte-americano declarou que o país espera o cumprimento dos compromissos assumidos, lembrando que Israel declarou não ter ambições territoriais no Líbano. Líbano e Israel assinaram no final de junho um acordo quadro que prevê a retirada progressiva das forças israelitas e a entrega do controle do sul do país ao exército libanês, um entendimento que continua a ser rejeitado pelo Hezbollah. Por cá, o antigo presidente da República sentiu-se mal durante a tarde e acabou por ser encaminhado para o hospital de Faro. Passou por um episódio de indisposição, mas já durante a noite, Marcelo Rebelo de Sousa teve alta hospitalar e, à saída do hospital, garantiu aos jornalistas que tudo não passou de um susto. O ex-presidente da República deixou ainda uma mensagem de agradecimento ao Serviço Nacional de Saúde. Marcelo Rebelo de Sousa está de férias em Montegordo, no Algarve. No futebol, hoje é dia de Liga Europa. O Benfica vai jogar com o Hearts. Depois de ter vencido na primeira mão da eliminatória por 6-1, as Águias voltam a encontrar o clube escocês, mas desta vez em casa do adversário. Em conferência de imprensa, o treinador do Benfica, Marco Silva, diz que não existem jogos iguais, mas afirma que a equipa está confiante na vitória. Começa esta quinta-feira a 7ª etapa da Volta a Portugal em bicicleta. Os 108 corredores vão atravessar o Parque Nacional da Peneda Gerês com restrições na subida da Mata de Albergaria. São mais de 150 quilómetros a ligar Vieira do Minho e Vila do Gerês. A liderar a classificação geral da Volta a Portugal em bicicleta vai o francês Alexis Guerrin. Já no terceiro lugar segue o português Tiago Antunes. Tudo dito nesta síntese de notícias das 5. A informação está de regresso à antena da Rádio Observador às 6, já com a edição do jornalista Carlos Pedro. Da minha parte é tudo. Desejo-lhe uma ótima quarta-feira.
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2: Está no ar a segunda parte do Contracorrente. O vinho está em crise e o mundo parece beber cada vez menos este líquido. Helena Garrido, o vinho está em crise?
3: Está o consumo, não é? Reduziu-se a procura e na prática o que nós temos no mundo é uma capacidade produtiva que está acima daquela que, ou está adaptada a um tempo em que se bebia mais vinho. O vinho, os dados que existem, dizem-nos que o vinho perdeu peso estrutural no mercado global. Nos anos 60 superava os 30% o seu peso no conjunto do consumo mundial e hoje em dia pesa 12,5%. Isso significa uma acentuada quebra. Esta quebra tem obviamente consequências e Portugal não precisa necessariamente de vendem mais vinho, foi aquilo que falámos na primeira parte, tem é de conseguir que se pague mais por cada garrafa de vinho. Isto é sistemática nos nossos debates aqui, é conseguir ir buscar mais dinheiro. Os mercados que estão a desaparecer são precisamente aqueles que são mais importantes. Há dados que apontam para quebras no consumo de vinho em França, 3,2%, 9,4% em Itália, 4,3% na Alemanha, 5,2% em Espanha. e até a China, que o José Manuel Fernandes referiu no início do contracorrente, a China, que era muito a esperança de aumento do consumo de vinho, não está a confirmar essa expectativa. Ou seja, tem tido, também não está a infirmar, mas tem tido um comportamento muito, muito volátil. Uns anos sobe muito, outros anos essa produção diminui. No caso português, os dados do Instituto da Vinha e do Vinho dizem que este ano vai ser um bom ano de colheita, mas isso pode não ser uma boa notícia, porque, como nós vimos,
2: aponta para um aumento de produção de mais 12%.
3: Exatamente, 2025-2026, 12%. E com, por exemplo, no caso do Douro, a recuperação, que é o nosso, um dos problemas mais graves do país, que é o que se está a passar no Douro, porque é de facto o sítio onde a indústria da vinha e toda a cadeia de valor ligada à vinha e ao vinho tem um maior peso. É não só um problema cultural, como o José Manuel Fernandes referiu, com as pessoas com a produção de vinho muito integrada na cultura da região, mas pode tornar-se também um problema grave em termos sociais. Mas a urgência...
2: O que pode constituir um problema é o excesso de produção.
3: O excesso de produção e a necessidade de corrigir esse excesso de produção. O que é que se está a tentar... Portanto, o que é que nós temos? No caso do Douro, já sabemos que é a região mais importante, mas depois temos o Alentejo, a Lisboa, que também é uma zona... A zona de Setúbal, que também é uma região, uma região muito, muito importante. Nós temos, de facto, urgentemente de conseguir, se não aumentar a cadeia de valor, que é um desafio, como vimos, bastante mais difícil a curto prazo, temos de reduzir, pelo menos, a oferta para aumentar o preço. É um bocadinho manipular o mercado, mas é isso que, inevitavelmente, vamos ter de fazer. Ainda há pouco falámos disso. Em 2025, exportámos mais 1,1% em volume de vinho e recebemos menos 1% em valor. E este tipo de evolução é tudo aquilo que não é positivo. Quais são as medidas? Há medidas que estão a ser tomadas fundamentalmente por três vias. Uma é a designada destilação de crise, que é converter vinho em álcool para usos industriais. Isto tem sido feito em várias regiões, nomeadamente no Douro. No Douro, o governo criou um apoio de 50 cêntimos por quilo de uva destinado à destilação. Isto são programas com apoio comunitário. Agora, a destilação de crise não pode tornar-se numa política permanente do setor, porque seria produzir vinho com apoio público para depois pagar novamente para destruir, não é? Nós já tivemos este tipo, havia um problema clássico na União Europeia, que era o excesso de manteiga, não é? Que falava-se das montanhas de manteiga. Se o consumo mundial continuar a cair, terá de haver uma redução da capacidade produtiva de vinha. A França já iniciou esse processo, não é? Como eventualmente sabe. Há de facto já a redução da área vitícola francesa, mas no Douro, eu não tenho a certeza se já se tenha iniciado, tem havido uma enorme resistência, houve manifestações...
4: A hipótese de produzir, tomar medidas um bocadinho mais, as menos dolorosas, que é transformar o vinho em aguardente vínica, não em álcool, aguardente vínica, que depois é usada no próprio vinho do Porto, porque o vinho do Porto inclui aguardente.
3: Mas que aí atiras o problema para o vinho do Porto, que também está com o consumo em queda, não é?
4: Pois, claro, mas pronto, tudo. Mas uma parte da aguardente que é usada no vinho do Porto é importada. E era para evitar essa importação, portanto, a fazer essa transformação cá. Eu também não percebo porque é que nós não temos mais partidas aguardentes, mas isso é uma coisa que depois pode ficar
2: para
4: outras
2: negociações.
3: Mas deixem-me só, além disso, há as outras medidas que estão... que se estão a tentar, além dessas, não é? O arranque da vinha de forma seletiva e a questão essencial, que também já falámos de alguma forma aqui na primeira parte, que é vender as garrafas por um preço mais elevado passa por adotar um conjunto de medidas que incluem contar histórias. Em tudo, hoje em dia, o consumidor quer uma história. Como é que vive o produtor? De onde é que aquele vinho vem? Como é que é a quinta onde é produzido? Como é que foi apanhado? Só esta história de este vinho foi apanhado, as uvas foram apanhadas à noite. Só essa história pode valer dinheiro em termos de aumentar o preço da garrafa. E depois o enoturismo, em termos gerais, que é aquilo que muito... que tem, no fundo, garantido a viabilidade de muitas empresas, especialmente no Douro, mas que se está a generalizar. Nós, na Inglaterra e em França, em Inglaterra, disparate, em Espanha, uhum. e em França, temos já essa área bastante desenvolvida, uhum. inclusivamente com a contratação de arquitetos para construírem os espaços para os turistas visitarem. Uhum. E nós aqui temos as quintas tradicionais que têm histórias para contar. Há, de facto, aqui espaço para aumentar o valor a que vendemos o nosso vinho, mas há uma consciência que vamos ter de ter, que é o consumo de vinho diminuiu estruturalmente, está a diminuir há algum tempo e é muito difícil conseguir que ele volte a aumentar para os níveis que tinha no passado. Há excesso de produção e nós estamos a combater esse excesso de produção e a tentar um lugar ao sol, ao mesmo tempo que países como a França, a Itália, a Espanha, produtores de vinho mais conhecidos estão também a tentar fazer o mesmo, não é verdade?
2: Isso quer dizer, Cláudio, que muitos produtores vão ficar pelo caminho, digamos assim?
5: Sim, penso que sim. Acho que os pequenos
2: vamos assistir a uma mudança na produção, ou seja, com agregação de vários produtores em torno de uma só marca, por exemplo?
5: Acho que vai haver muitas das grandes empresas vão começar a adquirir estes pequenos produtores, porque não vão ter
2: concentração da produção, é isso?
5: Não vão ter capacidade depois financeira. Sim, mesmo no Douro, penso. Eu acho que a Helena mencionou aí um ponto muito importante que eu gostava de falar muito rapidamente. Eu acho que a destilação é de facto uma ferramenta, mas acho que tem que ser uma ferramenta SOS.
3: É de emergência, não é?
5: Não pode ser todos os anos temos que vir fazer manifestações a dizer que precisamos de queimar os vinhos para a indústria, para tornarem álcool.
3: Esta manifestação na Régua foi com este objetivo, não é?
5: O ano passado foi exatamente igual, se calhar só mudaram as datas. E com muito respeito que eu tenho pelas pessoas do Douro e pelos próprios produtores e viticultores também, mas a destilação resolve um problema de estoque. Não resolve um problema de estratégia. De todo. Para o ano vai acontecer a mesma coisa. Isto que o Zé mencionou poderia ser, de facto, uma opção. Não diria que iria resultar.
4: É uma das opções que está a ser discutida.
5: Mas poderia ser, obviamente. Em vez de nós estarmos a importar aguardente de fora, nomeadamente Bordeaux, podíamos-la fazer em Portugal. Acho que fazia todo sentido. Mas eu acho que, de facto, não podemos pensar na destilação sempre que começamos a ter este tipo de conversa.
3: A própria estratégia da Comissão Europeia, pelo que eu me apercebi, está a mudar no sentido de desincentivar esse caminho,
5: claro, obviamente,
3: da destilação.
5: E pagando 50 cêntimos, fazer aqui uma conta muito, muito rápida, eu posso ser ostracidade quando sair daqui a pouco, mas 50 cêntimos por quilo, a produção de um quilo de uva hoje em dia, dá 7 cêntimos, 18 cêntimos, ou seja, as pessoas vão buscar mais dinheiro do que propriamente custa produzir vinho.
3: Portanto, começa a existir um incentivo
5: a
3: trabalhar para destruir.
5: Exatamente, para destruir. Exatamente. E isso é muito problemático. Eu acho que o Douro, não falando só do Douro, obviamente é uma das regiões mais conhecidas.
4: O Douro tem alguns custos de produção mais elevados.
5: Tem. Pela sua a forma do Douro, as zonas, sim, montanhosas do Douro, o próprio rio também, não é fácil.
4: E também a produtividade de algumas das variedades de uva que lá estão.
5: São muito mais reduzidas que nas outras regiões, mas o próprio Dão também, o próprio Alentejo, todos eles têm os seus problemas que têm que ser resolvidos, obviamente. Eu acho que os produtores, quando começam a produzir em barda, não é? Não há uma estratégia. E as próprias marcas, porque é que há muita produção? Eu adquiro hoje, vou dar um exemplo, uma empresa de vinhos, ou uma quinta de vinhos, e que herdei até do meu avô, do meu tio, e vou começar a produzir vinhos. Mas vou começar a produzir vinhos para quem? É que as pessoas não fazem essa análise, não conseguem, só porque têm lá vinhas vão começar a produzir, exato, vinhos. Quem vai ser o meu cliente? Quem vai comprar? Para que feiras é que eu tenho que ir? E depois há os incentivos, há os fundos europeus, não é? Que dão apoio à exportação, à dinamização, à comunicação, e depois vão a todas, não é? É que depois nem fazem filtragem, tentar perceber por onde é que eu tenho que ir. Será que este vinho que eu estou a produzir, que me custa, é que depois para fazer as contas também, é preciso fazer contas bem feitas, não é? Para produzir vinho, porque as pessoas dizem, se eu tiver uma grande fortuna, investo em vinho e tens uma pequena fortuna. Não, o vinho tem que dar lucro, não é? Tem que fazer as contas bem feitas. Porque é que os grandes chateaus, as grandes famílias francesas são multimilionárias? Porque fazem as contas bem feitas e fazem estratégia desde o início. Isso é algo que nós não conseguimos fazer.
4: Eu recordo-me que há uns anos falei com um produtor que estava a inovar no Alentejo, portanto um dinamarquês, e que tinha vindo para cá e tinha feito, ele explicou-me como é que tinha feito todo o processo, como é que tinha tentado evitar uma coisa, e tentado evitar ficar endividado à banca. E como é que muitos que viram o sucesso dele o tinham imitado recorrendo à banca e depois tinham ficado com a corda na garganta e tinham-se sobrado. Porque também isso implica, às vezes, entre outras coisas, ter tempo e calma e perceber que uma coisa é, quando se fica endividado à banca, é preciso pagar o custo do empréstimo, não é? Portanto, isso é um custo... É um custo

0: e produtores internacionais que vão para feiras e alguns deles nem falam a língua para o país onde vão. Ou seja, estão a lidar com agentes económicos que estão ali interessados para comprar o vinho dele, é. E eles não conseguem comunicar com as pessoas. Ou seja, de facto, há os tais fundos europeus que vão ajudando nisto tudo, mas depois, ao fim e ao cabo, aquilo não dá resultado nenhum.
1: Os fundos europeus, na sua perspectiva, estão a dar incentivos perversos?
0: Eu acho que há muitos fundos europeus, muitas pessoas não os usam, ainda bem que os há, mas não os usam devidamente. Podiam usá-los de uma forma que, de facto, os beneficiasse a eles próprios e à própria marca, às próprias marcas também. Eu acho que Portugal, e aquilo que eu disse há pouco é, nós temos que nos unir cada vez mais e pensar num todo. E de que forma é que nós queremos comunicar os nossos vinhos para que depois haja um consumo e uma criação de valor também dos nossos produtos, não só a nível interno, mas a nível de exportação também.
2: Uhum. Temos em linha o João Portugal Ramos, que é produtor de vinhos. Muito bom dia.
3: Bom dia.
2: Próximo convidado do Contra Corrente. Antes de mais, deixe-me perguntar, já começou a vindimar?
3: Claro.
2: Mas não costuma ser só em setembro?
3: Isso era no tempo dos nossos avós.
2: Agora vindima-se cada vez mais cedo, é isso?
3: É isso mesmo. Uhum. Principalmente num ano como este.
2: Que foi muito chuvoso e que está a ser muito quente, é isso?
3: Não. Antes, pelo contrário, o calor, sabe que o calor em excesso normalmente bloqueia as plantas e não favorece a síntese dos hidratos de carbono, portanto, a chamada maturação. Portanto, este ano foi um ano que a planta teve praticamente sempre a trabalhar e é um ano que é um ano mais precoce que o normal, uma semana ou 10 dias mais precoce que o normal.
2: Portanto, vai ser um bom ano em termos de produção de vinho.
3: Parece ser, em termos de, estou a falar em termos de quantidade, desculpa, em qualidade, a quantidade também parece ser um pouco maior. Eu acho que ouvi há pouco estar a falar em 12% a mais de 2025, mas isso continua a ser uma produção muito baixa, porque não esqueçamos que 2025 foi muito baixa a produção mesmo uhum. muito baixa. Portanto,
1: exatamente.
3: 12% a mais que 25% não quer dizer nada, quer dizer que continua a ser uma produção média, digamos. Eu acho que há mais que 12%.
2: Portanto, há aqui uma espécie de reajustamento nesta campanha vitícola. O que é que está a acontecer aí no Douro? Há excesso de produção de vinhos?
1: No Alentejo.
2: João Portugal Ramos. No Douro há, no Alentejo, as previsões também apontam para um aumento de produção. Há excesso de produção ou não?
3: Vamos ver, eu também posso falar do Douro e posso falar de Portugal em geral. Nós também temos uma operação
1: também
3: no Douro, a Douro também está no Douro. Portanto, estou a par das regiões e não estou só a par dessas como de outras também. Mas eu acho que o problema é transversal. É transversal a todas as regiões. De facto, estamos numa altura em que se consome menos, em que há uma guerra desenfreada contra o vinho, que não é devidamente combatida pelo setor. Eu acho que sempre tenho dito que o setor está organizado em múltiplas associações e falta falar uma só voz. O setor devia se unir, já que é um setor tão importante para a economia portuguesa, como estamos todos de acordo, e é várias vezes sublinhados por dirigentes e pessoas ligadas ao setor, é muito fácil combater e desmistificar esta permanente guerra ao vinho, até porque, assim como há estudos que dizem que o vinho faz mal, tenho ouvido pessoas até dizer que o vinho faz mal ao cancro, faz cancro, quer dizer, há múltiplos estudos publicados que comprovam completamente o contrário. Olha, vou-lhe dar um exemplo. Mostra o consumo moderado de vinho. Foi feito um estudo com 23 mil pessoas que atrasa o envelhecimento biológico das pessoas. Outro estudo importante, o American College of Cardiology, diz que o consumo moderado de vinho levava a um risco 22% menor de doenças cardiovasculares em comparação com quem nunca bebe vinho. E o vinho sempre fez bem, o vinho sempre fez parte sempre da nossa dieta mediterrânica, que funciona bem há séculos. Um copo de vinho à refeição está mais provado que faz bem. Portanto, nós já assistimos a vários volte-faces. Eu lembro-me de um, quando comecei na minha atividade profissional de vinho, curiosamente também, paralelamente, fiz azeite, estive ligado aos azeites. Eu lembro perfeitamente quando fui para os azeites no princípio da década de 80, ou o fu é que era bom e o azeite fazia
1: exatamente,
3: mal.
1: Exatamente, é verdade.
3: Passado não sei quantos anos, veio-se a provar completamente o contrário.
1: Portanto, mas, João, conseguiu-se fazer isso com a Helena Garrido, que fala como é que está?
3: Olá, como está a Helena? Está boa? Diga.
1: Conseguiu-se fazer isso com o azeite e porquê é que não se consegue fazer com o vinho?
3: Eu acho que se vai fazer, eu acho que se vai fazer, eu acho que o setor.

0: vai se unir para reagir a esta onda contra o vinho. Eu acho que isto vai muito mais fundo, esta onda contra o vinho. Tem tem outras nuances muito importantes. Eu acho que é um lobby contra o vinho. Sabe que os lobbies dos refrigerantes e das Coca-Colas do mundo e das cervejas é muito forte. E já que falo disso, há pessoas que dizem assim, ah, eu não bebo vinho porque tem muitos sulfitos. Olha, os sumos, as Coca-Colas, até o próprio fiambre, têm 20 vezes mais sulfitos que o vinho. Portanto, é tudo,
1: Ah, que
0: está a ver,
1: interessante.
0: falta uma voz a contrapor tudo o que se diz, porque muita coisa não é verdade, não é verdade. Ou
1: Mas
0: seja, é muito fácil de rebater, e eu acho que isso vai acontecer, eu acho que o setor vai se unir e tem que se unir mesmo para debater isso, para rebater isso, porque nós toda a vida bebemos vinho há séculos e séculos, e não é agora uma onda de 10 anos, e aliás, muito sentido nos últimos dois, eu vi que de facto sentiu-se muito. No ano passado e este ano está-se a sentir as pessoas a afastarem-se do vinho porque água mole em pedra dura tanto bate que até fura, porque é
1: claro.
0: tantas vezes o vinho faz mal, o vinho faz mal, o vinho faz mal e não há ninguém que diga ao contrário quando está perfeitamente provado e comprovado pessoas, altas patentes da medicina do mundo inteiro que provam precisamente o contrário. Isso vai acontecer. Voltando à sua pergunta, estava-me a falar do Alentejo e eu depois perdi-me aqui na conversa. Qual é a sua pergunta do Alentejo, da produção, não é?
2: Sim, sobre a
1: Se há
2: produção de
1: excesso.
2: vinho no Alentejo, sim.
0: Mas olha, eu acho que não se pode olhar para uma região de Portugal sem olhar para o panorama mundial, primeiro nacional e depois mundial. Portanto, o problema de excesso de produção é transversal ao país todo e
1: E ao
0: atravessa o
1: mundo.
0: mundo inteiro. Repara o que está a acontecer na Califórnia, que é impensável. Adegas inteiras que. Porquê? Porque as pessoas. Vamos lá ver. O vinho, sempre associado à dieta mediterrânica, nunca foi um produto luxo. O vinho nunca foi um produto luxo e não pode ser encarado só como um produto luxo. Há vinho para todas as bolsas. Olha o que aconteceu na Califórnia. Vinhos saídos à porta da adega, 300 dólares e 400 dólares, estão completamente falidos porque as pessoas perceberam que por 10 dólares ou por 20 dólares conseguem ter um vinho bom. Portanto, isso é óbvio. Portanto, quando falava há
1: Na
0: bocadinho dos
1: Califórnia
0: vinhos.
1: também está a passar uma crise complicada, não é?
0: Tá? Mas não é só. A Califórnia, repare os vinhos franceses. Os vinhos franceses, há pouco também ouvi falar da cadeia de valor e do valor percebido do vinho português. O valor percebido do vinho português, de facto, é baixo. Mas se comparar o vinho a granel de França ou de Espanha, é muito mais barato que o
1: Ah,
0: vinho
1: sim.
0: português.
1: E nós
0: É muito mais barato.
1: aqui nós ainda continuamos a importar vinho a granel de Espanha. Muito.
0: Continuamos e continuamos a exportar. Sabe que isto são os vasos comunicantes. Nós exportamos e importamos. Estamos na União Europeia. O mercado é livre.
1: Sim,
0: Eu
1: está
0: acho que
1: bem,
0: não
1: mas
0: faz mal.
1: faz sentido.
0: Mas eu acho que, repare, não se pode proibir.
1: Eu não
0: Repare.
1: estou a defender que se proíba. Eu não
0: Exato.
1: sei para que é que se importa vinho em granel ou se exporta vinho em
0: O
1: granel.
0: mercado é livre. Se calhar pagam mais por um vinho a granel português do que um vinho a granel espanhol. E se calhar há empresas que têm benefícios económicos vendendo vinho a granel português e importando espanhol.
1: E o que é que se faz com esse vinho? O que é que se faz com o
0: Tudo é
1: vinho em granel?
0: legítimo, desde que na nossa legislação, na rotulagem, esteja
1: Diga,
0: explícito
1: exato.
0: que é produto da UE. Isso é tudo possível. Agora, o que não se pode fazer é importar vinho, e nós estamos muito preocupados, às vezes, e o Douro é o melhor exemplo disso, preocupa-se muito com o que sai e não se preocupa com o que entra. Ou seja, bem, isso é uma conversa que não sei qual é o tempo que eu tenho, mas o Douro é uma região que falamos muito dela. Eu estou completamente em desacordo de tratar o Douro de uma forma diferente das outras regiões portuguesas. Não vejo qual é a razão de ser de um viticultor douriense ter um apoio público e esse apoio não ser extensível a todo Portugal e a todos os viticultores. Não entendo. Não entendo e ninguém faz. E de facto não se percebe. Porque é cada vez um apoio para os viticultores de uma região em detrimento dos viticultores de outra região que têm exatamente os mesmos problemas.
3: Isso até distorce a concorrência, não é?
2: João Portugal Ramos,
0: Claro.
2: isso,
0: Diga.
2: enfim, já foi falado aqui do caso dos viticultores franceses, que alguns já estão mesmo a arrancar vinhas. Aí em Estremoz, isso já é uma hipótese que se coloca ou nem por isso?
0: Eu acho que quem tiver no Alentejo é uma região agrícola por excelência, não é? Talvez das melhores, o Ribatejo, a região do Ribatejo e do Alentejo. Eu acho que, mediante o quadro que se figura e que tem passado nos últimos anos e que está a acontecer este ano também, não faz sentido uma pessoa que tenha água, um viticultor que tenha água no Alentejo, continuar na senda da produção das uvas. Porque há culturas alternativas muito mais rentáveis para quem tenha água. Dizem-me assim, ah, mas o Douro tem poucas alternativas. É verdade, não tem as mesmas alternativas do Alentejo. Portanto, eu digo, está a acontecer, viticultores do Alentejo que tenham acesso à água estão a mudar a cultura, por exemplo, ao Ival. É o exemplo mais óbvio. Uhum. Isto está a acontecer, claro que está a acontecer, porque isto sabe que isto se vai regular, eu acho que isto se vai regular não é para os produtores de vinho. Vai-se regular a oferta e a procura por a capacidade dos viticultores resistirem à falta de rendimento de uma cultura que é a vinha. Portanto, isto vai cair pela base. As pessoas percebem que a vinha não lhes dá rendimento e, por isso, simplesmente abandonam, desistem, voltam-se para outras culturas.
3: Exato.
2: Ou vendem para outras empresas. Já isso está a acontecer aí no Alentejo também? Há já concentração de produtores?
0: Eu acho que está, mas sabe que não são só os pequenos produtores que enfrentam dificuldades. Cada um tem as suas dificuldades. Os grandes produtores ou produtores maiores também têm dificuldades. Estão a sentir na pele. Repare, se olhar, a indústria do vinho não é uma indústria rica. Não é. Não é. Ao contrário, não é. As pessoas estão com dificuldades. Os produtores são muitos e os compradores são poucos.
3: Exato.
0: E quando isso acontece, obviamente que o preço é que manda. E manda de uma forma, enfim, marcante. Eu acho que, em relação aos produtores pequenos, fala-se muito, pequeno produtor e tal, que seja. Eu acho que esse pequeno produtor, se não tiver uma oferta diferenciada, ou seja, um produtor pequeno, das duas uma, ou tem um produto de facto diferente e valoriza esse produto, ou se tem um produto igual aos outros, só por ser pequeno não vai sobreviver. Isso sem dúvida nenhuma. Os grandes têm também os seus problemas, e eu costumo dizer que todas as dimensões têm os seus desafios.
2: Um dos desafios é aumentar o valor do vinho português. Eu gostava de ouvir João Portugal Ramos, na qualidade de produtor, o seu testemunho, o que é que tem feito nos últimos anos para, por exemplo, fazer storytelling em torno do vinho, contar uma história. Tem sido esse também o seu caminho ou não?
0: Eu acho que Portugal tem, se recuarmos, quando eu comecei, vou para a minha 46ª Vindima, estou na minha 46ª Vindima enquanto profissional do setor, e tenho a noção clara que lá fora o vinho português é encarado com outro, enfim, com outra cara, digamos assim, do que era encarado há 30 anos ou 40, isso não tenho dúvida nenhuma. Hoje em dia todos os jornalistas e todos os profissionais do setor reconhecem que o vinho português é um vinho que ombreia com os melhores que há no mundo, não tenho dúvida nenhuma. E mais, e o vinho de entrada de gama português, esse sem dúvida nenhuma é melhor que muitos nossos, enfim, congêneres, digamos assim. Portanto, eu estou confiante, acho que estamos numa fase má, sem dúvida, estamos todos de acordo. Eu acho que essa fase vai passar. O mercado, como é óbvio, se funcionar livremente, vai-se ajustar, é óbvio. E temos que encarar o futuro com otimismo. Continuar a acreditar que o vinho faz bem à saúde e faz bem principalmente uma coisa muito importante numa altura que olhamos todos, enfim, o mundo está como está, o vinho faz bem à alma, faz bem, é verdade, o vinho faz bem à alma, faz bem, motiva as pessoas, faz as pessoas mais dóceis, mais simpáticas, mais agradáveis, encarar o mundo de uma forma mais positiva do que só olhar para o lado sombrio das coisas, não é?
3: E hoje no Eclipse vai beber um dos seus vinhos?
0: Não, eu quando estou sozinho costumo ver a concorrência para ver como é que ela está.
2: João Portugal Ramos, obrigado.
3: Obrigada,
2: agradeço ter aceitado o convite. Muito obrigado.
0: Muito obrigado também.
2: Muito obrigado. Muito obrigado. De Estremoz, vamos até à margem esquerda do Douro. É de lá que nos liga o Alexandre Tomé, agricultor e viticultor de São João da Pesqueira. Primeiro ouvinte inscrito no Contracorrente. Bom dia, Alexandre.
4: Muito bom dia.
2: Bom dia. Está a ser uma campanha difícil este ano ou não?
4: Sim, uma campanha difícil, com mais uvas, como disse o colega anterior, mas com os problemas estruturais que remontam quase ao início do século. E eu gostava de centrar, se me permitissem, a minha intervenção no seguinte. Eu não sei se as pessoas estão cientes de que o Douro, ao contrário de muitas outras regiões vitivinícolas do país, importa todos os anos 240 mil pipas de vinho, certo? Que é exatamente igual àquilo que todo o Douro produz. Ou seja, a região de mercado do Douro produz 240 mil pipas de vinho e importa 240 mil pipas de vinho. Nenhuma outra região tem esta característica. E o que é que acontece? Porque isto? por causa, e deixem-me, desculpem usar aqui um termo que está forte, por causa da criminosa importação da aguardente a ser incorporada no vinho do Porto. Eu não sei se os seus colegas, as pessoas que estão a participar no fórum, e os nossos ouvintes, se têm a consciência que num cálice de vinho do Porto, ou numa garrafa de vinho do Porto, dois terços do volume que lá está, se for proveniente de uvas, como se espera, são feitas de uvas estrangeiras, que quando chegam ao país passam a ser nacionais. Ora, isto, a meu ver, é um crime contra a região, contra o património, contra Portugal. Portanto, este problema tem que ser resolvido. É inimaginável que nós, uma região como a região de Marcada do Douro, quando os viticultores, os heróis que subsistem e que tratam da paisagem do Douro e que a torna atrativa também turisticamente e outras coisas, não são protegidos. Em defesa de...
3: Mas porquê que isso acontece? É por causa do preço? Bom dia, sou Helena Garrido. É por causa do preço? É mais barato importar?
4: Claro que sim. Evidentemente que sim. Essa é que é a ganância do preço. Esta política vem sendo seguida há múltiplos anos, há montes de anos. Portanto, o resultado é um fiasco absoluto. É deplorável. As pessoas que nos governam nesta área, estes senhores do IVDP e os governantes, são tudo gente com evento com o grande comércio, compreendo. Como é que é possível explicar a um português ou alguém que dois terços das uvas que compõem uma garrafa de vinho do Porto são estrangeiras? Isso cabe lá na cabeça de alguém. Olha, este resultado conduziu ao resultado dos nossos dias. Portanto, o que se continua a falar na promoção das marcas, dos apoios comunitários, é sempre a mesma conversa. Não existe mudança estrutural nenhuma. E a mudança estrutural que se devia fazer era obrigar que a aguardente utilizada na feitura do vinho do Porto fosse exclusivamente proveniente de
3: pois, mas tem consciência que isso pode até violar as regras europeias.
4: As regras europeias, nós temos lá os nossos senhores políticos que tratem delas, que as resolvam. Como é que explica? Acha que na região de Champagne entra lá alguma gota de vinho que seja, ou de uvas que seja proveniente de outra região que não é Champagne? Acha, por exemplo, ainda há que há dias...
2: E o nome é só deles, o nome Champagne é só deles, não é?
4: E o nome é só deles, sim, mas o vinho do Porto também não é só nosso. É. Nós somos a região de Marcada mais antiga do mundo, património mundial. Deixem-me que diga o seguinte, neste momento está em apreço, está em sede de votação na especialidade, uma lei que foi votada favoravelmente na Assembleia da República no dia 30 de janeiro, que obriga a isso. Ela já foi votada na generalidade, uma lei que impõe a obrigatoriedade de que sejam utilizadas na feitura do vinho do Porto aguardente regional, proveniente das vinhas regionais durienses, que é a nossa safa. Ela vai ser agora votada na especialidade. A pressão do grande comércio, dos políticos, de outros partidos, tem sido enorme. Estes senhores da CNAT, agora já também se reveem um pouco nesta medida. Uhum. Nós conseguimos levar este... Repara, o Douro apontou-se múltiplas soluções. Até se fala em dar formação aos gestores das adegas. Vejam lá. Não é? Mas não se trata de um único problema estrutural. E então está em apreço e em votação na especialidade, que julgo, espero que seja sinceramente votada na especialidade favoravelmente, apesar de ter muita gente e muitos lobbies todos contra esta lei. Eu dou-vos outro exemplo, por exemplo, ainda aqui há dias num programa que estava a escutar o perfume Chanel, que toda a gente conhece, que vem, as flores são de jasmim. Se vissem a proteção que é dada aos locais de França onde se produz o jasmim relacionado com o Chanel, é fantástico. Estou a falar nas flores que têm alguma similitude com as nossas vinhas. Portanto, este é um ponto absolutamente distintivo da nossa região, da região de Marcada do Douro, que, repito, pensem bem nisto. Produz 240 mil pipas de vinho todos os anos, em média, não é? Porque há anos que mais e menos. e importa outras 240 mil pipas. Isto é um escândalo nacional. Isto é uma vergonha. Desculpa usar este termo nos dias de hoje, pode ser mal interpretado, mas é uma absoluta vergonha. É um escândalo nacional. Não se compreende como é que estes indivíduos que nos regulam, que são os mesmos de há 20 anos, não fazem nada.
1: Mas está a falar... Está a falar de quem? Do Instituto do Vinho
4: do... O IVDP, por exemplo, o IVDP é um
1: Instituto do Porto,
4: que
1: é governado pelas
4: mesmas pessoas. Olha, o IVDP tem cerca de 150 funcionários. 150 funcionários. Se pedimos fiscalizações, dizem que não têm. Mandam a ASAI fiscalizar. Está a ver? Nós temos uma sobreposição de organismos, que um dos meus colegas atrás já estava a sugerir o mesmo, que é absolutamente verdade. São as CCDRs, são IVVs, são e até organismos que nós desconhecemos. Existe um plano de ação do governo que aquilo, pela data de, enfim, de organismos e gente que envolve, jamais sairá da prática. Vais fazer outra destilaçãozinha de crise. Deixa-me dar outra nota. Ainda há pouco ouvi, acho que um dos colegas, dizer que...
2: Pedi-lhe concluir isso, Alexandre, porque ainda temos outro convidado em linha.
4: Sim, senhor, vou concluir já. Ouvi que pareceu-me dizer que a destilação, que as uvas custavam 17 cêntimos a serem fabricadas no Douro. Não! As vinhas do Douro, dada a sua orografia, dada a sua, enfim, as características do clima da região... Um hectare de vinha no Douro produz, em média, um terço das outras grandes regiões. Portanto, o DOC Douro jamais será competitivo pelo preço. Deixem que vos diga também que os grandes produtores enviaram cartas aos agricultores dizendo que unicamente aceitam o cartão do benefício. Estão a ver? O cartão do benefício, no fundo, foi um instrumento que, mesmo socialmente, para os viticultores, apesar de ser, poderem dizer que é do Estado Novo ou até do Marquês de Pombal, é o único instrumento de solidariedade e de justiça social com que têm os viticultores. O famoso DOC Douro, que tanto o governo defende, que é quase um milagre, ninguém o quer. É um DOC que é barato. É que é barato, mas como? À custa do viticultor, que recebe pelas suas uvas 40 cêntimos por quilo. Olha, muito obrigado.
2: Obrigado pelos alertas e pelas denúncias que aqui deixou Alexandre Tomé, agricultor e viticultor de São João da Pesqueira. O próximo convidado do Contra Corrente é consultor, é o Carlos Macedo e Cunha. Bom dia, Carlos.
5: Bom dia.
2: O consumo de vinho está em queda em todo o mundo, enfim, em Portugal também. Tornou-se, de repente, uma bebida maldita, foi?
5: Cada vez mais vejo isso, aliás. Por isso, outro dia, fiz aquele artigo de opinião que partilhei com o Zé Manel e que já mando um abraço ao Zé Manel, ao Cláudio Martins.
1: Obrigado,
5: também há muito tempo. De facto, há aqui uma tendência muito grande de diabolizar o consumo do vinho quando há suficiente literatura, como dizia há bocado o João Paulo Martins, João Paulo Martins, paciência, desculpa, o João Portugal Ramos. Há imensa literatura que mostra que, de facto, o vinho não tem esses malefícios todos que têm vindo a ser veiculados, e que o que se nota é que, de facto, fez-se uma mistura de conceitos do álcool em geral, nomeadamente do efeito do consumo de bebidas brancas e do consumo não moderado, com aquilo que é os possíveis malefícios que poderiam advir do consumo de vinho, nomeadamente do consumo de vinho moderado, que toda a indústria do vinho portuguesa tem vindo a defender. E foi nesse sentido que, de facto, na altura escrevi este artigo de opinião, e penso que temos que ter em atenção que muito do que o João Portugal Ramos dizia há bocado deve ser a causa principal dessa comunicação massiva a tentar trazer sempre os malefícios do álcool e associá-los ao vinho. Inclusivamente nesses artigos aparece sempre uma fotografia de uma garrafa de vinho ou de um copo de vinho, quando de facto a maior parte dos estudos o que se referem é ao consumo não moderado de bebidas brancas.
2: O que faz toda a diferença, não é?
5: Exatamente. Nós neste momento, de facto, temos uma diminuição de consumo a nível mundial dos vinhos, temos que ter esse cuidado. Eu penso que Portugal está numa posição invejável, tal como o Cláudio Martins é uma pessoa que contribui imenso para isso. Nós temos vindo a conseguir posicionar o vinho português cada vez mais num nível mais elevado da cadeia de valor. De facto, estes últimos dois anos não temos conseguido fazer refletir isso no mercado. Eu penso que aí há um problema grave que este governo vai ter que resolver, que é a questão de termos vinhos de baixo valor a serem importados. Há um bocado, o que era Alexandre Tomé, viticultor do Douro, falava, nós de facto estamos a importar muito vinho de baixa qualidade, a preço muito barato, para reexportar. É incrível, porque criou-se aqui um mito, inclusive tem sido bastante artigo sobre o assunto da sobreprodução em Portugal. Não é verdade. Portugal é um país que é cronicamente deficitário em vinho. Nós, o que consumimos internamente e aquilo que exportamos é muito superior àquilo que somos capazes de produzir atualmente. Portanto, nós produzimos muito menos daquilo que o mercado absorve de vinho português. A verdade é que depois importamos muito, importamos de forma não verificada, não rastreável. Há muito vinho aí para o mercado que nós não sabemos a origem. Eu falei com o José Manuel Fernandes outro dia que gostava de lhe enviar outro artigo que estou a preparar, também de opinião relativamente a este assunto em particular. É incrível que o vinho de mesa que entra em Portugal, a grande maioria vem a partir de Espanha, nós não somos obrigados a declarar a percentagem da origem. Nós podemos estar a beber um vinho 100% espanhol e no rótulo dizer Portugal. É, para mim isto é enganar o consumidor. Nós estamos a dizer ao consumidor uma mentira e as entidades reguladoras do mercado vão ter que corrigir isto, espero eu que em breve, mas não, de forma que o consumidor não seja enganado.
2: Mas não há requisitos legais?
6: Deveria haver, deveria haver.
2: Sim. Mas para um vinho ser DOC, ele tem de incorporar percentagens de uva da região, certo?
6: Eu acho que aqui,
5: portanto, podemos separar os vinhos certificados dos vinhos não certificados. Os certificados são os DOCs, Indicação de Origem Controlada, e os IGs, vinhos de indicação geográfica. Esses há um controle muito mais apertado. Mas nos restantes, nos vinhos...
2: Aí não há problema, ou há?
5: Vinhos UE ou vinhos IVV, não. Nós podemos, atualmente, podemos juntar praticamente tudo. Eu repito, no limite nós podemos estar a fazer um vinho 100% espanhol e dizer que ele é português e espanhol.
3: Mas o que não faz sentido nenhum. Não no caso dos DOCs.
2: Não no caso dos vinhos certificados.
6: Sim. Mesmo assim, há grande consumo de vinho português que não necessariamente tem que ser DOC. Não é por isso, por isso que eu estava a falar disso. Aqui Carlos, antes de mais, um abraço para ti. Eu não tenho aqui problema nenhum, aliás, ninguém deveria ter problemas nenhuns com os vinhos espanhóis. Eu acho que tem que haver uma transparência e o consumidor tem que saber exatamente o que ele está a consumir, não é?
5: Porque
6: se estiver lá atrás a dizer produto da comunidade europeia, está tudo bem, as pessoas sabem. Agora, quando não sabe, acho que aí estamos
5: Cláudio, tu que exportas há tantos anos como eu, a verdade é que, por exemplo, nós quando exportamos para os Estados Unidos, nós temos que declarar a percentagem das castas que estão naquele vinho, não é?
6: Sim, sim, sim.
5: E nós aqui em Portugal não temos que declarar a percentagem de vinho ou de uva importada a granel ou em mosto, que depois vai para o vinho que vai como vinho de mesa. Tenham em atenção isto, mais de 50% do consumo em Portugal é vinho de mesa. Portanto, estamos a falar de mais de 50% do consumo.
6: Exatamente.
5: E da exportação. Portanto, é muito grave que nós estejamos a passar este engano ao consumidor. Isto é algo que eu penso que as autoridades vão ter que trabalhar. Há outra ideia muito importante que o Engenheiro Anselmo Mendes, o Sr. Alvarinho, não é? Defende, e que eu acho que era muito bom, que é a separação das adegas que fazem DOC e que fazem vinho de mesa. Isto é, obrigar a que fisicamente, pode até ser num espaço contíguo, lado a lado uma ou outra, não é? E para não implicar investimentos demasiadamente grandes para os produtores que já o fazem. Mas num espaço contíguo, separar aquilo que é a produção de vinhos DOC ou IGs e com outra área onde se faz os vinhos de mesa. Isto para quê? Para depois não haver transferências que muitas vezes se aproveitam de situações de regulamentação que não é suficientemente clara nem exigente e que possa permitir, por exemplo, a transferência de vinhos DOC, de vinhos de mesa para vinhos DOC e vice-versa, lesando também e enganando também o consumidor. Há vários aspectos que eu depois terei gosto em partilhar, porque nós temos muito, muito pouco tempo até o final do programa e depois terei o gosto.
2: Partilhe já, Carlos. Partilhe já.
5: Não, repare, vou dar aqui mais alguns exemplos, que acho que era importante. O Cláudio falou muito bem que nós temos que subir o valor percepcionado do vinho português lá fora. E vamos dar este exemplo, porque é um exemplo que a mim me tem tocado muito e, inclusivamente, juntamente com o Gerencial Mendes e mais algumas pessoas, temos vindo a lutar para que isto seja alterado. A região demarcada da Borgonha, que há bocado falaram, que consegue vender vinhos a preços muito mais elevados, tem cerca de 30 mil hectares de vinho. Não chega a 30 mil, mas anda lá perto. e assenta num sistema de apelación, não é? Os AOCs, o equivalente aos nossos DOCs, que está dividido em quatro níveis hierárquicos e que, por ter aquelas demarcações de parcela, sabemos perfeitamente qual é a origem daqueles vinhos, tem 84 denominações de origem reconhecidas. A região dos vinhos verdes, que tem uma área total potencial de 240 mil hectares, hoje em dia não estão a ser exploradas os 240 mil hectares, penso que estarão a ser exploradas à volta de 20 mil hectares, tem apenas duas designações oficiais de origem geográfica. Portanto, ou é DOC de vinho verde ou é IGMIN. Não há mais nenhuma denominação. Isto não valoriza o produto. Eu, se faço um vinho, como, eu vou dar novamente o exemplo do Engenho Anselmo. Ele faz vinhos na zona de Monção e Malgaço. Se eu faço um vinho de Monção e Malgaço, e isso já está pensado, está a ser trabalhado, e hoje em dia eles já podem usar selos a dizer Monção e Malgaço, nós temos que ter a capacidade de declarar a nossa região, a nossa proveniência. Isto valoriza o produto, isto faz com que os consumidores saibam de onde é que estão a provar, que vinho é aquele, de onde é que vem, porque é que gostam daquele tipo de vinhos e, portanto, compram daqueles vinhos e estão dispostos, inclusivamente, a pagar mais por eles. E nós, cá em Portugal, continuamos a defender que não, continuamos a ter estas super mega regiões. Há bocado, o João Portugal Ramos falava do Alentejo. O Alentejo é uma região enorme. Sim. Entre vinhos DOCs e vinhos regionais alentejanos, que é outro histórico, mas que, pronto, devemos falar disso para o futuro. É impressionante o tamanho, a área e a falta de vontade que existe dos organismos reguladores de dar esta informação adicional ao consumidor, que permitiria, claramente, fazer subir o valor percepcionado do vinho no mercado.
2: Porquê que acha que isso acontece?
5: Deixem-me dizer isto. A vinha é um pilar fundamental no mundo rural português. É o principal escudo que nós temos contra o abandono e o êxodo rural. As pessoas, durante estas últimas décadas, sobretudo desde que estamos em democracia, cada vez mais têm dirigido para o litoral e a viver nas grandes cidades. Cada vez há menos gente a viver no interior. E se não mantivermos um negócio que o permite, como é o negócio do vinho e da vinha, há milhares de viticultores a desistirem de produzir vinho. Se continuarmos com isto, o ecossistema do vinho vai colapsar, não tenho a mínima dúvida.
3: Mas nós a desistir substituindo por outras culturas. Porque o João Portugal Ramos, por exemplo, estava a referir
5: sim,
3: o olival.
5: Eu vou dar um exemplo, exato, o olival. Ou, por exemplo, no norte, no Minho, houve muito a tentação do kiwi, não é?
3: Uhum.
5: Mas mesmo isso é uma coisa muito mais sazonal. O vinho é uma agricultura milenar. Em Portugal já se produzia vinhos há milhares de anos. E na Europa, não é? Toda a Europa. A Geórgia pensa-se que foi o primeiro sítio onde se produziu vinhos aqui no mundo da Europa asiática. Eu acho incrível que nós não protejamos mais. Nós precisávamos proteger mais. Eu dou-me muito bem com outros, José Manuel Fernandes, neste caso, que é o nosso Ministro da Agricultura. E eu acho que ele tem demonstrado imensa vontade de reformar. Tem muita coragem pessoal. Disponível muitas vezes para ir contra lobbies, contra interesses instalados. Acho que vai ser importante ele ser puxado, temos que o ajudar, temos que o levar a isso, a conseguir que ele implemente um conjunto de medidas que evitem, de facto, que as regiões portuguesas, o vinho português, seja mais desvalorizado.
2: Carlos,
5: e até porque, repito na minha mensagem otimista, que eu disse no princípio, nós estamos, de facto, numa posição muito melhor que outros.
2: Uhum.
5: Nós produzimos muito menos que Espanha, que França, que Itália, portanto, temos uma capacidade de crescimento potencial muito maior que a deles, e isso tem-se verificado. Enquanto nos últimos anos as exportações de quase todos esses países têm caído, as nossas, quando caem 1%, portanto, temos estado sempre a crescer, caiu o ano passado 1%, eu não sei como é que vai terminar este ano, estou otimista, vamos ver. Não, portanto, nós temos aqui um potencial enorme.
2: Tudo aponta para uma boa campanha. Se tivesse, e pedi-lhe que fosse breve, se tivesse de tomar uma medida, ou se mandasse, é aquela pergunta clássica, se mandasse, qual era a medida que tomava já no sentido de valorizar o setor do vinho em Portugal?
5: Acho que há,
2: no sentido de acrescentar valor, parece que é o drama.
5: Sim. Nós não precisamos de produzir mais se continuarmos a importar como importamos. Só precisaremos de produzir mais se importarmos menos. E como não vamos proibir a importação, como dizia Ivan João Portugal Ramos há bocado, estamos num mercado livre e, portanto, isso não faz sentido. Podemos é criar regras para que a importação seja mais transparente, não é? Como eu dizia há bocado. Mas acho que vão por aí. As duas medidas que eu acho que é fundamental era rastreabilidade e separação de tudo que é instalações produtivas, do vinho que circula e que vai para o mercado, proibindo a acumulação de engraçamentos de DOC e mesa nas mesmas instalações. Acho que isso é fundamental. E ter uma rotulagem transparente é uma das primeiras ações que eu acho que o governo devia trabalhar. Já trabalhou, atenção, o governo já tem feito alguma coisa nesse sentido. Não é suficiente, é preciso fazer mais. E depois, eu acho que nós podíamos, por exemplo, pensar numa medida que Espanha e França implementaram. Não sei dizer exatamente a forma como está formulada essa lei, mas eu sei que existe legislação em vigor que impede no mercado a granel em França e em Espanha de o vinho a granel ser vendido abaixo do preço indexado aos custos reais de produção. Isto evita, de facto, que aconteça o que provavelmente o Alexandre Tomé, que há bocado desligou, estava-se a queixar, que é haver este dumping quase, não é, comercial, por via da importação de vinho espanhol e francês e sul-africano e marroquino e outras coisas que chegam ao mercado português, muito provavelmente a maior parte através do mercado espanhol. E repito, também estou com o Cláudio, não podemos diabolizar os espanhóis. Se isso acontece, é que somos nós que o compramos, não há volta a dar, não é?
2: Carlos Macedo e Cunha, muito obrigado. Agradeço-lhe. Cláudio Martins, fazia-lhe a mesma pergunta, também apelando à sua capacidade de síntese. Se tivesse que tomar uma medida hoje no sentido de acrescentar mais valor, ou que se traduzisse no acrescento de mais valor ao vinho, qual é que seria a medida?
6: Eu acho que era um conjunto de várias medidas. Em primeiro lugar, sermos mais unidos e pensarmos todos em soluções concretas do que andarmos aqui a lutar uns contra os outros. Podemos fazê-lo domesticamente, mas quando é a nível internacional acho que nos devemos juntar. Não é certamente criticar os vinhos a granel de Espanha, como eu estava a dizer, desde que haja transparência. Não seria produzir mais, seria sim produzir estrategicamente para criar valor ao produto. Baixar aqui algumas regras que existem no mercado que prejudicam completamente não só os viticultores, os produtores também, e depois no final o consumidor é que sofre. O que é que eu gostaria de colocar? Eu gostaria de colocar que nós cada vez mais não socializamos como socializávamos antigamente, e eu acho que uma boa garrafa de vinho devia ser obrigatório pelo menos uma vez por semana, de juntar família e amigos para partilharmos essa garrafa de vinho. Devíamos institucionalizar esse momento vínico.
2: E hoje há uma boa desculpa para isso, por volta das 6:00 José Manuel, com o eclipse, não é?
1: Podemos brindar ao eclipse, mas eu creio que estas... Quer dizer, vamos lá ver, as pessoas habituam-se também a outras bebidas por fenómenos de moda, por haver de facto estes equívocos sobre a diferença entre o que é consumir álcool e o que é consumir vinho. É evidente que o vinho tem álcool, mas para se chegar aos níveis de perigosos para a saúde, temos que falar em níveis de consumo bastante, não digo bastante elevados, mas com alguma dimensão, e portanto tudo isso pode ser promovido, nomeadamente através de algo que é a própria produção cultural, os filmes que vemos, as séries que produzimos, onde encontrar formas de socialização em torno de um copo de vinho é diferente do que nós, por exemplo, percebermos o que é os shots, estão dando na moda, não é? Os shots, apenas as cervejas, ou então bebidas ou energéticas ou com bolinhas, não é? Que os mais novos entram no hábito e nunca saem deles.
2: Pois.
1: E que muitas vezes são mais perigosas.
2: São mais perigosas, sim. Cláudio Martins fazia sinal, queria
6: sim, acrescentar. Era só 20 segundos. Eu acho que isto é um apelo também à própria indústria, que é vamos deixar de falar para dentro da indústria. Temos que começar a falar cada vez mais para o consumidor, que não tem nada a ver com a indústria. É só isso.
2: Muito bem. Um eclipse pede um branco, um tinto ou um rosé?
6: Um bom espumante.
2: Um bom espumante. Muito bem, fica a sugestão para acompanhar.
6: Só para ter outra categoria.
2: Este fenómeno astronómico que pode acompanhar também aqui em direto na Rádio Observador. Vamos estar em emissão especial. José Manuel, até logo e até amanhã.
6: Obrigado.
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Muito bom dia, está com a Rádio Observador. São quase 6 da manhã. Neste próximo jornal vamos olhar para o antigo Presidente da República, Marcelo Rebelo de Sousa, que se sentiu mal. Ontem foi transportado para o Hospital de Faro. Não passou, ainda assim, de um assusto. Recordamos o momento do eclipse solar assinalado na Rádio Observador e ainda futebol.

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1: Bom dia, Jornal das 6 na Rádio Observador. Não passou de um susto, diz Marcelo Rebelo de Sousa, que deixou ontem à noite o Hospital de Faro depois de ter sido internado por indisposição durante a tarde. O ex-presidente da República estava de férias em Monte Gordo, no Algarve, quando se sentiu mal e depois de ser assistido no local pelo INEM, foi mesmo transportado para o Hospital de Faro. Marcelo culpou o intenso dia de praia e o excessivo exercício físico realizado num dia quente. Pode ter sofrido um quadro de lipotimia, que pode ter várias causas, incluindo uma situação de jejum prolongado, calor e ou desidratação, apurou o Observador, mas no geral não passou de um susto para Marcelo.
2: Sinto bem.
3: Vai continuar a ir à praia?
2: Sim, espero ir à praia, claro.
3: Tem que
2: obrigado.
3: Ter alguns cuidados especiais?
2: Vamos a ver. Eu hoje tive um dia muito intenso de praia e de facto foi um exercício físico num dia quente, grande, e portanto vou ter cuidado acrescido em matéria de hidratação.
1: O ex-presidente da República saiu do hospital por volta das 9:30 da noite, não sem antes deixar uma mensagem de agradecimento ao Serviço Nacional de Saúde.
2: Queria agradecer muito ao INEM pela prontidão e eficiência, queria agradecer muitíssimo também ao hospital, a direção clínica, o responsável clínico acompanhou e todo o pessoal. Foram vários exames que foram feitos e, portanto, por isso demorou este tempo todo, mas revelando uma preocupação de escrutínio que é prestigiante para o Serviço Nacional de Saúde.
1: O antigo Presidente da República, Marcelo Rebelo de Sousa, à saída do Hospital de Faro, vai agora aproveitar os últimos dias de férias. Ainda em destaque, Portugal testemunhou ontem um eclipse solar total. O fenómeno foi visto de forma parcial em quase todo o país, a 100% no Parque Natural do Montezinho, em Bragança. Milhões de pessoas saíram à rua para olhar para os céus, depois de uma correria louca em busca dos óculos de observação. Em Rio de Honor, o fenómeno foi visto quase na totalidade e relatado aqui na antena do Observador pelo repórter Martim Andrade.
4: Estes últimos minutos isto escureceu de uma forma que ninguém estava à espera aqui, agora faz um silêncio total, porque o sol está a dar as últimas de brilho e, portanto, as pessoas agora estão a correr de um lado para o outro, a começar a tirar os óculos, apesar de ainda haver alguma luz. As pessoas já começam a tirar os óculos, mas, de facto, já se faz quase noite. Segundo as contas aqui de um astrónomo que aqui está, não vão ser 26 segundos, vão ser apenas 18. E já está total, ouvem-se aplausos, ouvem-se pessoas a celebrar, apitos, tudo, e vê-se uma coroa linda do sol, que está à frente, a lua está à frente do sol. Está uma loucura aqui, isto é impressionante.
5: E está muito escuro? Está muito escuro e a temperatura baixou muito ou não?
4: Está totalmente escuro, vê-se, baixou muito, estava um calor que não se podia antes, agora agora sim está agradável, dá para olhar para o sol nitidamente, aliás para o sol não, porque o sol está tapado pela lua, mas vê-se uma coisa inacreditável, vê-se estrelas no céu, as montanhas todas bem iluminadas com aquele gradiente de laranja amarelo que é característico, e o sol já começa a aparecer outra vez, que já nem se pode olhar bem com com mesmo o descuido que dava para ver, mesmo
6: os tais 17 segundos.
4: Mas foi mesmo inacreditável.
1: O relato do repórter Martim Andrade em Rio de Honor, ontem em Bragança, poucos minutos antes das 7:30 da tarde, quando ocorreu o pico deste eclipse solar, agora só daqui a 118 anos, em outubro de 2144. E depois do caso da turista atingida por uma bala, na segunda-feira, a Presidente da Junta de Freguesia de Santa Maria Maior sublinha que o sentimento de insegurança tem vindo a aumentar entre moradores e comerciantes na Baixa de Lisboa. Maria João Correia fala num aumento da criminalidade na freguesia e revela que já pediu uma reunião com o Ministério da Administração Interna e a Câmara de Lisboa. A autarca quer mais respostas sobre videovigilância, iluminação pública, policiamento e a questão dos guardas noturnos.
7: Aquilo que nós entendemos enquanto Junta de Freguesia é que a videovigilância na freguesia de Santa Maria Maior tem que avançar. Não percebemos porque é que ainda não avançou. A Junta de Freguesia fez um levantamento exaustivo da falta de iluminação pública na freguesia e também, em relação a isso, nunca obtivemos resposta. E a outra questão foi uma medida de campanha do Sr. Presidente da Câmara, Carlos Moedas, que tinha a ver com os guarda-noturnos. Nós também não sabemos como é que esta situação está.
1: A Presidente da Junta de Freguesia de Santa Maria Maior, Maria João Correia, diz que estas medidas podem ajudar a recuperar o sentimento de segurança dos moradores e dos comerciantes da freguesia. No futebol, é dia de competições europeias. O Benfica já está na Escócia para defrontar o Hearts. São 5 os golos de vantagem para os encarnados e por isso esperam-se mudanças no 11 de Marco Silva. As Águias procuram também recuperar do empate na Luz, a contar para a estreia na Liga contra o Académico de Viseu. Ainda assim, para hoje, o técnico do Benfica, apesar da vantagem na eliminatória, rejeita facilidades e aponta para a vitória.
8: Amanhã, naturalmente, será um jogo diferente, com uma história diferente. E que nós queremos e ambicionamos que tenha o mesmo tipo de resultado para nós. A vitória é com esse objetivo que aqui estamos com um resultado que nos dá a estabilidade e a confiança para encarar de uma forma muito positiva, mas não nos pode dar facilitismos nenhums, porque será o primeiro passo para errarmos e nós não queremos errar, queremos ser objetivos naquilo que queremos. É óbvio que o objetivo é estar nos play-offs.
1: Marco Silva na antecâmara deste Hearts. Benfica arranca às 7h45 da tarde e vai poder ouvir aqui na Rádio Observador. Os encarnados já sabem que, passando, medem forças na próxima eliminatória contra o Aros da Dinamarca. Uma hora e meia antes deste encontro, entra em campo na Pedreira o Sporting de Braga para defrontar, ou melhor, o Sporting de Braga defronta a equipa bielorrussa do Dinamo de Minsk fora de casa. A vantagem dos bragarenses é mais reduzida e de apenas um gol, por isso todos os cuidados são poucos. A partida arranca às 6 horas no estádio Beroi, na Bulgária. Em caso de vitória, o Sporting de Braga enfrenta no play-off o vencedor do Áustria de Viena, Beitar Jerusalém. Na atualidade internacional, na Colômbia, o número de mortes na sequência do sismo que abalou o país na segunda-feira voltou a aumentar. São agora 265 mortos e cerca de 4 mil feridos, de acordo com o último balanço feito pelo presidente colombiano na última noite. Há também a registar praticamente 500 feridos. Em declarações aos jornalistas em Bogotá, Abelardo de la Espriella anunciou também que foi decretada situação económica de emergência no país para enfrentar a crise de forma adequada. O chefe de Estado colombiano assegura ainda que os esforços do governo concentram-se sobretudo na localização dos desaparecidos, indica que estão a atuar com todos os recursos disponíveis e com a ajuda internacional que começa agora a chegar à Colômbia, assim é que está certo. Ainda na atualidade internacional, o primeiro-ministro do Líbano acusa Israel de destruir de forma sistemática o sul do país. O chefe do governo libanês condena os ataques, as demolições e destruições de casas, edifícios governamentais e locais sagrados por parte das forças de defesa israelitas. Sublinha também que as ações constituem uma grave violação do direito internacional e não podem ser justificadas por pretextos militares. É uma reação que surge depois de o ministro da Defesa israelita ter afirmado que o exército está a demolir todas as casas e infraestruturas subterrâneas na faixa de segurança no sul do Líbano. Fecha assim este Jornal das 6 na Rádio Observador. A informação regressa daqui a meia hora, mais ou menos, para a síntese das 6h30.
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1: Muito bom dia, está com a Rádio Observador. Passa 11 minutos para lá das 6 da manhã. Vamos ficar a saber o que contam os jornais de Portugal e do mundo com a Marta Caramelo Nobre nesta quinta-feira. Conferência de imprensa da Rádio Observador. Nos próximos minutos passamos em revista os destaques de imprensa nacional e internacional. Eu sou o Carlos Pedro, a edição de hoje é da jornalista Marta Caramelo Nobre. Muito bom dia, Marta.
17: Bom dia.
1: Vamos começar com a imprensa nacional, que dá natural destaque ao eclipse solar. Todas as capas de jornais portugueses desta quinta-feira, dia 13 de agosto, mostram imagens do fenómeno que marcou o dia de ontem, mas Marta, a capa do Público é completamente ocupada pelo eclipse.
17: E do dia se fez noite é o título da capa do Público para resumir o momento em que o sol se escondeu durante 26 segundos. O jornal destaca a experiência vivida na aldeia de Rio do Nor, em Bragança, o único ponto do país onde a escuridão foi 100% total. O Público fala num momento suspenso no tempo, naquele cantinho do Nordeste Transmontano, e tem destaque a fotografia do momento em que a lua tapou o sol.
1: Passamos à manchete do Diário de Notícias, que alerta para os constrangimentos nas urgências dos hospitais públicos.
17: O jornal revela que ontem o tempo de espera para os doentes urgentes chegou a ultrapassar as 7 horas na região de Lisboa e Vale do Tejo e as 6 horas no Algarve. O Diário de Notícias ouviu a Federação Nacional dos Médicos, que avisa que a situação é grave e pode piorar já na próxima semana. Os sindicatos apontam o dedo às equipas desfalcadas e à falta de especialistas nos quadros do SNS. Por outro lado, a direção executiva do SNS confirmou ao jornal que se registaram efetivamente atrasos em alguns serviços de urgência. Urgência, ainda assim justifica os picos de espera com a elevada complexidade dos casos e com as faltas imprevistas de médicos prestadores de serviço.
1: Já o Correio da Manhã faz manchete com o incidente em que 4 portugueses desapareceram ontem na Croácia.
17: O jornal confirma que 2 dos 4 portugueses já foram resgatados com vida depois de terem sido surpreendidos por uma tempestade de ventos fortes num pequeno barco insuflável. Uma das vítimas esteve mais de 8 horas na água antes de ser salva pela guarda costeira e um segundo jovem foi localizado numa zona de rochas a vários quilómetros do local de partida. À hora de fecho da edição do Correio da Manhã, as autoridades croatas mantinham as operações no mar para tentar localizar os outros 2 elementos do grupo.
1: Passamos ao Jornal de Notícias. Marta, refere que as novas bolsas para alunos deslocados não exigem contrato de arrendamento.
17: Um estudante bolseiro deslocado que não tenha lugar numa residência universitária vai ter acesso a mais apoio, mesmo que não apresente um contrato de arrendamento. O JN, que cita a fonte do Ministério da Educação, afirma que um aluno terá apenas de comprovar que não conseguiu vaga numa residência do Estado. O jornal explica ainda que este apoio pode oscilar os 200 euros e os 500 euros e a liderar a lista está a Lisboa, com uma ajuda de cerca de 500 euros.
1: Foram alguns dos destaques dos jornais portugueses esta manhã. Damos ainda um salto até à imprensa internacional. Marta, voltamos a falar de eclipse e começamos com o vizinho El País, que fala num eclipse que conquistou o país.
17: O jornal conta que o fenómeno mobilizou mais de 35 mil agentes de segurança para gerir o trânsito e o acesso às pequenas aldeias do interior espanhol, na rota onde foi possível ver o eclipse na totalidade. O El País destaca a corrida ao turismo, estima 500 mil de visitantes, com um impacto económico estimado em cerca de 400 milhões de euros.
1: Já em França, o Le Figaro faz a reportagem na costa do País Basco francês. Foi, Marta, o principal ponto de observação no país.
17: O jornal retrata o impacto na região, onde a procura por viagens de comboio subiu mais de 90% e descreve o ambiente que se viveu nas rochas e nas praias de Biarritz, com milhares de locais e turistas reunidos à beira-mar. O Le Figaro relata a corrida de última hora aos óculos de proteção, o silêncio que tomou conta da multidão durante o fenómeno, bem como a descida da temperatura, e fala também numa reação curiosa das gaivotas que, segundo o jornal, levantaram o voo durante o eclipse.
1: E vamos fechar no britânico The Guardian, que faz uma reportagem mais geral do eclipse em toda a Europa.
17: É um artigo, aliás, recheado de imagens de vários pontos, que mostra como o fenómeno foi acompanhado um pouco por toda a Europa. O The Guardian destaca momentos curiosos, como na Islândia, onde dezenas de navios de cruzeiro saíram para o mar para garantir uma visão limpa do céu, e onde foi também organizado um festival que teve direito a minutos de silêncio no momento de escuridão total. Entre os que acompanhavam o evento na Islândia, o jornal destaca também a Agência Espacial Norte-Americana, a NASA, que seguiu a sombra da Lua com uma aeronave de alta altitude. O jornal retrata também o ambiente no Reino Unido, onde multidões se juntaram em parques urbanos, recorrendo a pequenos telescópios e métodos caseiros de projeção, aliás, para acompanhar este eclipse.
1: A conferência de imprensa hoje com a jornalista Marta Caramelo Nobre.

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8: É o som do Vamos à Bola, o jornal de desporto da Rádio Observador. Hoje, novamente, com o Ricardo Lopes. Ricardo, muito bom dia.
9: Para viva.
8: Vamos começar a falar das competições europeias. O Benfica joga hoje em Edimburgo, frente ao Hearts, e as Águias devem carimbar a passagem ao play-off.
9: Sim, só uma grande reviravolta escocesa podia impedir isso, o que não é muito provável. O conjunto de Marco Silva leva uma vantagem de 5 golos da primeira mão, goleou em casa

0: nós que queremos e ambicionamos que tenha o mesmo tipo de resultado para nós. A vitória é com esse objetivo que aqui estamos com um resultado que nos dá a estabilidade e a confiança para encarar de uma forma muito positiva, mas não nos pode dar facilitismos nenhums, porque será o primeiro passo para errarmos, e nós não queremos errar, queremos ser objetivos naquilo que queremos. É óbvio que o objetivo é estar nos playoffs.
1: Numa semana com ambiente pesado na Luz, depois do empate na estreia do campeonato contra o Académico de Viseu, um jogo onde o Benfica conseguiu criar muitas oportunidades, mas não foi eficaz. Marco Silva admite que ficou muito frustrado por não ter vencido, mesmo com comentários positivos relativamente ao desempenho da equipa. O treinador português diz que não quer vitórias morais.
0: A frustração era enorme, como vocês devem calcular. Eu acredito que os jogadores que vocês tiveram a oportunidade de falar no final do jogo, comigo também, não há como mentir, muitas vezes a nossa expressão e a nossa cara fala por nós mesmos, eu sou um bocado assim, portanto aquela frustração enorme que tínhamos no final do jogo, não andamos aqui para ter vitórias morais, do jogar bem e depois não conseguir aquilo que queremos, não faz parte do nosso ADN, não é isso que nós queremos.
1: Declarações de Marco Silva a lembrar o jogo contra o Académico de Viseu e a antecipar a partida de hoje frente ao Arts, jogo que dá uma passagem ao play-off da Liga Europa.
2: E que começa às 7h45 da tarde, para ouvir aqui com relato e comentário na Rádio Observador. Ricardo, vamos continuar a falar mais um pouco de Marco Silva, isto porque no início deste mês foi lançado um livro que fala da carreira do técnico português.
1: E a Rádio Observador esteve à conversa com João Fortes Rocha, o autor do livro intitulado Marco Silva, um percurso mágico. O prefácio tem a assinatura do próprio treinador. Quem descreve este percurso é João Fortes Rocha, doutorado em História Moderna e Contemporânea, que acredita que este passo na carreira de Marco Silva, este regresso a Portugal, aconteceu num momento certo. O autor diz que Marco Silva precisava, digamos, de mudar de ares, voltar a ter aquele sentimento de poder lutar por títulos, e por isso diz que o Benfica foi uma escolha acertada.
3: É uma altura em que era preciso mudar um pouco aquilo que eram os objetivos de carreira e lutar por títulos e novamente chegar em competições europeias. Acho que faz todo o sentido para o percurso do Marco e da sua equipa técnica. E, portanto, acredito que o Benfica é um clube que, com a sua grandeza, irá proporcionar todas as condições para lutar pelas quatro competições em que está envolvido nesta temporada. Mas,
1: e Carlos, o livro não nos dá a conhecer só o Marco Silva treinador, fala-nos também do Marco Silva jogador, onde jogou, por exemplo, no Belenenses.
3: No futebol de formação, o momento mais significativo foi a transição do Cova da Piedade para o Belenenses. O Belenenses com uma forte tradição e sobretudo nos anos 90, ombreava sempre com o Benfica e com o Sporting nos campeonatos nacionais de juvenis e de júniores, e portanto essa transição foi fundamental e a chegada a Belém foi decisiva para o Marco depois tornar-se profissional enquanto jogador.
1: João Fortes Rocha acredita também que Marco Silva tem o perfil para um dia, Carlos, vir a ser selecionador nacional, mas num horizonte distante, ainda não é a altura para isso. Agora é tempo para Jorge Jesus trabalhar, é o que diz João Fortes Rocha.
3: Naturalmente eu gostava primeiro que o comissário Jorge Jesus ganhasse o Campeonato da Europa e o Mundial e que um dia sim achava que... Eu acho que tem esse perfil, acho que sim, mas daqui a alguns anos... Acho que o futebol de clubes ainda tem muito a oferecer ao Marco Silva.
1: João Fortes Rocha, entrevista para a Rádio Observador, é o autor do livro biográfico sobre a carreira de Marco Silva e esteve à conversa para a Rádio Observador, entrevistado pelo jornalista João Lourenço.
2: Ainda a falar do Benfica, Ricardo, o presidente das Águias, também falou ontem aos jornalistas antes de embarcar com a equipa para a Escócia e deixou algumas farpas aos rivais.
1: Particularmente ao Futebol Clube do Porto, Rui Costa acusa os Dragões de, mesmo quando ganham, só pensarem no Benfica.
4: O Porto até quando ganha fala do Benfica, somos mesmo muito grandes, não é? É o que é. Nós sabemos o peso que temos no futebol português, sabemos a dimensão que temos e é bom quando os adversários até a ganharem falam do Benfica. É muito bom.
1: Foi o que disse o presidente do Benfica em resposta à publicação do Porto, que recordava que o Clube da Luz foi o que teve mais penaltis a favor no ano passado.
2: Falamos agora da Supertaça Europeia. Ontem à noite o vencedor da Liga dos Campeões mediu forças com o vencedor da Liga Europa. Falamos do PSG e do Aston Villa. Ricardo, os franceses ganharam 2-1, mais um troféu para a equipa de Luís Henrique.
1: A segunda Taça Europeia consecutiva e para fechar dois anos de sonho, onde o PSG venceu 10 dos últimos 12 títulos que disputou, só caiu na final do Mundial de Clubes para o Chelsea e na Taça de França. O jogo

0: Ontem em Salzburgo contou com três portugueses no 11 do PSG, já é habitual, e foram os parisienses a abrir o marcador logo aos 20 minutos por iniciativa de Kvaratskhelia. O PSG ia tendo mais posse, nem sempre Carlos com as melhores decisões no último terço, e os ingleses souberam pressionar nos momentos certos e tirar partido disso mesmo. O Unai Emery, o treinador do Aston Villa, perdeu várias figuras do plantel do ano passado, plantel que venceu a última edição da Liga Europa. Além disso, há também várias lesões neste momento, o que levou o treinador a ter de apostar em alguns jovens da formação e um deles empatou mesmo antes do intervalo, aos 45, o golo do jovem de apenas 17 anos, o jovem anglo-luxemburguês Brian Majo. O golo decisivo foi apontado por Désiré Doué, aos 61 minutos fez o 2-1 para o PSG, mais um troféu para Paris.
1: Para fechar o capítulo futebol, Rui Borges faz hoje, antevisão ao jogo de amanhã, o Sporting vai receber o Vitória Sport Clube de Guimarães, mas Ricardo, ainda sem Irã Kunda.
0: Pois, Carlos, o jogador chegou a Lisboa na terça-feira à noite, falámos aqui do programa de ontem disso mesmo, estamos naquele impasse em que ainda não foi oficializado, embora não tenham sido revelados os valores da transferência. A imprensa desportiva avança que em cima da mesa está o pagamento de 15 milhões de euros fixos, mais 3 por objetivos. O internacional australiano deve assinar por 5 temporadas, troca o Watford da 2ª Liga Inglesa pelo Sporting. Na análise ao perfil deste jogador, João Castro, comentador da Rádio Observador e figura habitual nas emissões de desporto, fala num jogador muito físico, muito rápido. Diz até Carlos que pode fazer lembrar aos adeptos leoninos uma versão diferente de Alisson, que saiu para o Nápoles o ano passado.
2: É realmente um extremo com muita potência física, muita velocidade, muita explosão, muito forte na produção com bola, remate muito potente, fora da área, até de livre. Pode jogar nas duas alas e, portanto, é um jogador que tem um bom drible também. Eu acho que é um jogador que precisa mais de espaço. Eu, para os adeptos tentarem perceber, eu acho que é um Alisson, um upgrade, um Alisson 2.0 ou 3.0,
0: um Alisson, referindo-se aqui a Irã Kunda, o perfil traçado do internacional australiano, traçado por João Castro. O extremo prepara-se para reforçar o plantel orientado por Rui Borges.
1: Falamos agora dos europeus de natação. A atleta portuguesa Francisca Martins fez o pleno, três provas, três finais.
0: Exatamente, continua em grande plano em Paris, desta vez qualificou-se para a final dos 200 metros livres e este apuramento de ontem foi acompanhado por mais um recorde nacional com 1.57,56 minutos, a dar nota que o anterior recorde também já pertencia a Francisca Martins, mas ontem houve uma particularidade neste apuramento. A portuguesa terminou com o 8º melhor tempo. Qual é o problema, Carlos? É que foi com o tempo exatamente igual ao da britânica Lia Scoshan. Perante este cenário de empate, havia duas possibilidades de desempate. A decisão podia ser por swim-off, ou seja, uma decisão em que normalmente competiam apenas as nadadoras empatadas, para ver, neste caso, quem ia à final, ou realizava-se uma final com 9 nadadoras. Houve consenso, a final vai ter 9 nadadoras e a Francisca estará lá, bem como a atleta inglesa. Um bom momento de fair play a destacar.
1: Mas ainda a fechar, há tempo para a volta a Portugal em bicicleta. Xavier Izaza venceu ontem a etapa número 6 da prova.
0: Sim, o atleta basco da Euskaltel Euskadi foi mais rápido ao sprint na chegada ao peso da régua, foi mais rápido também que o português Rui Oliveira. Quanto às contas da geral individual da classificação, também há mudanças. Alexis Guérin perde tempo na liderança, o ciclista francês está agora apenas a 49 segundos do segundo classificado, que é Artem Nitsch, e a 1 minuto e 28 segundos do terceiro, Tiago Antunes, que ontem falou em entrevista para o Vamos à Bola, tem ambições de vencer a competição. Hoje, dia 13 de agosto, acontece então a 7ª etapa, acontece entre Vieira do Minho e as Termas do Gerês.
1: E assim fecha o Vamos à Bola hoje com o Ricardo Lopes.
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4: 6h30, muito bom dia, boa quinta-feira com a Rádio Observador. Eu sou a Maria João Simões. Daqui a pouco tem uma história do dia para ouvir, mas primeiro atualizamos as notícias com o jornalista Carlos Pedro. Olá, Carlos, bom dia.
5: Bom dia, Maria João.
4: Marcelo Rebelo de Sousa sentiu-se mal durante a tarde e acabou por ser encaminhado para o Hospital de Faro, mas Carlos não passou de um susto.
5: O ex-presidente estava de férias em Montegor, no Algarve, quando se sentiu mal e depois de ser assistido no local pelo INEM, foi mesmo transportado para o Hospital de Faro. Marcelo culpou o intenso dia de praia e o excessivo exercício físico realizado num dia quente. Pode ter sofrido um quadro de lipotimia, que pode ter várias causas, incluindo uma situação de jejum prolongado, calor e ou desidratação, apurou o Observador, mas no geral não passou de um susto para Marcelo Rebelo de Sousa. O ex-presidente da República saiu do hospital por volta das 9h30 da noite, não sem antes deixar uma mensagem de agradecimento ao Serviço Nacional de Saúde. Marcelo vai agora aproveitar os últimos dias de férias.
4: E falamos de futebol. Hoje joga o Benfica. Os encarnados defrontam os escoceses do Hearts com 5 golos de vantagem.
5: Venceram por 6-1 no Estádio da Luz na semana passada e por isso esperam-se mudanças no 11 de Marco Silva para esta noite. As Águias procuram também recuperar do empate na Luz, a contar para a estreia na Liga. Ainda assim, para hoje, o técnico do Benfica rejeita facilidades e aponta para a vitória nesta noite. Os encarnados já sabem que, passando, medem forças na próxima eliminatória contra o Aros, da Dinamarca. É um jogo que arranca às 19h45 e vai poder ouvir aqui na Rádio Observador. Uma hora e meia antes, entra em campo o Sporting de Braga, fora de casa, para defrontar a equipa bielorrussa do Dinamo de Minsk. A vantagem dos bracarenses é mais reduzida, de apenas um gol, por isso todos os cuidados são poucos. A partida arranca às 18h no Estádio Beroi, na Bulgária, e em caso de vitória, o Braga enfrenta no play-off o vencedor do Áustria de Viena, Beitar de Jerusalém.
4: E Carlos, na Colômbia, subiu para 265 o número de mortos na sequência do sismo que abalou o país na segunda-feira.
5: É um novo balanço feito ontem à noite pelo presidente colombiano, a registar mais de 3 mil feridos. O número de desaparecidos também aumentou, são praticamente 500, e foi por isso decretada a situação de emergência económica no país.
4: Ainda na atualidade internacional, o primeiro-ministro do Líbano acusa Israel de destruir de forma sistemática o sul do país.
5: O chefe do governo libanês condena os ataques, demolições e as destruições de casas por parte das forças de defesa israelitas. É uma reação que surge depois de o ministro da Defesa de Israel ter afirmado que o exército está a demolir todas as casas e infraestruturas subterrâneas na faixa de segurança no sul do Líbano.
4: O jornalista Carlos Pedro com as notícias desta manhã de quinta-feira às 7. Voltamos a olhar para o mundo numa edição da jornalista Carla Jorge de Carvalho.
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4: Olá, muito bom dia, boa quinta-feira. Antes da história do dia, espreitamos o tempo, que conta com calorzinho, sobretudo no centro e sul, mas o dia vai estar soalheiro em todo o país. Para este dia 13 de agosto, são esperadas máximas de 35 graus em Viseu, 34 em Santarém, 33 em Faro, 32 graus em Lisboa, 31 em Braga, 30 em Coimbra, 27 graus em Leiria e 25 nas cidades do Porto e de Aveiro. A esta hora estão 21 graus em Faro, 20 em Lisboa e também em Leiria, 19 no Porto, Aveiro e Coimbra, 18 graus em Viseu e Santarém e 17 na cidade de Braga.
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0: Hoje, Faith No More na Rádio Observador. Muito bom dia, muito obrigada pela companhia. Perto das 7 já sabe que arrancam as manhãs 360 comigo, Maria João Simões, a Carla Jorge de Carvalho e o Paulo Ferreira. O Bruno regressa daqui a semana e meia. Primeiro, a história do dia com o jornalista Luís Soares. Este ano há uma ligeira quebra de turistas no Algarve e menos portugueses, mas os hoteleiros dizem-me não ter razão de caixa. O que está a mudar no turismo algarvio? A editora adjunta de Economia do Observador, Ana Salês, é a convidada de hoje.
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2: Esta é a história do dia da Rádio Observador. As férias de verão no Algarve ainda são o que eram?
3: O que estamos a verificar, a informação já de hoje, é de facto que os hotéis estão a receber muitas reservas, vamos ao balcão e os check-ins estão a aumentar o número de pessoas, portanto, temos hoje condições para dizer, estamos em cima da Páscoa, que esta vai ser uma muito boa Páscoa para o Algarve.
2: Estas declarações de Hélder Martins, presidente da Associação de Hotéis e Empreendimentos Turísticos do Algarve, foram feitas à Rádio Observador pouco antes da Páscoa. Havia, na altura, alguma preocupação com os efeitos da subida do preço dos combustíveis no turismo por causa da guerra entre os Estados Unidos e o Irão e o encerramento do Estreito de Hormuz. Já em pleno verão, nota-se uma quebra ligeira de turistas portugueses que, no entanto, continuam a ser maioritários, mas os hoteleiros não estão preocupados e até veem nisso algumas vantagens. Vou conversar com Ana Sanlês, a editora adjunta de Economia do Observador, sobre o que está a mudar no verão algarvio em termos de turismo. Eu sou Luís Soares e esta é a história do dia de quinta-feira, 13 de agosto. Bem-vinda, Ana.
4: Olá, Luís.
2: Ana, estamos já aqui bem perto do meio de agosto, a tradicional mudança de quinzena de que falamos sempre, um mês em que é habitual muitos portugueses se deslocarem para o Algarve, para as férias. Ainda não conseguimos fazer exatamente um balanço deste período de férias, mas Ana, é possível perceber que este está a ser um verão um bocadinho diferente no Algarve em relação a outros anos?
4: Sim, parece que sim. Como dizias, esta é a altura da mudança da quinzena, portanto é possível que este fim de semana o trânsito ali na A2 se intensifique um bocadinho. Mas é possível perceber que este está a ser um verão de facto um bocadinho diferente. Em conversa com as associações de turismo do Algarve e com os profissionais do turismo do Algarve, o que é que se está a passar? Há menos portugueses. Os portugueses estão, não é que não queiram ir, não é que estejam de costas voltadas para o Algarve, mas nota-se realmente uma quebra das reservas dos portugueses, tanto na hotelaria tradicional como no alojamento local. E depois há outras tendências que já nem são tão, não são só deste ano, que a hotelaria já tem vindo a verificar, que é, ainda relativamente aos portugueses, estão a ficar menos tempo do que ficavam, por exemplo, falavas da quinzena. Se calhar já não há assim tantos portugueses a ficar durante uma quinzena no Algarve. Já ficam uma semana, alguns ficam até menos dias, dividem, vão uns dias em julho.
2: Já não é aquela coisa tradicional do ir de 1 a 15 e depois de 15 a 30.
4: Exatamente. E nisso a hotelaria sentiu muito e este ano está muito vincada essa tendência. E depois há uma que parece ter vindo talvez para ficar, que é cada vez mais difícil prever se o verão vai correr muito bem no Algarve, porque estão a aumentar muito as reservas de última hora. Ou seja, se tu perguntas aos hoteleiros em junho, em maio ou em junho, então, e como é que estão as expectativas para este ano? Eles, se calhar, atiram as mãos à cabeça e dizem vai correr, isto não está fácil. Mas depois chegam ao final de agosto ou setembro e dizem, olha, afinal até correu bastante bem. Porquê? Porque nos dizem que há pessoas a reservar quase de véspera, na semana anterior, mesmo aquela tal última hora. Portanto, o que
2: não era tão habitual há uns tempos,
4: não era
2: preparava-se muito
4: habitual.
2: Antecipadamente, não é?
4: Exatamente, e torna mais difícil fazer previsões e ter expectativas, mas fazendo as contas no fim acaba por não ser uma desgraça, um drama. O turismo no Algarve está a correr bem, está a mudar.
5: E precisamente falavas disso, as associações do setor, não só no Algarve, mas também a nível nacional, até nem se queixam muito dessa mudança de perspectiva, de não saber muito bem como é que vai ser e depois perceberem que se calhar no final as coisas até correram melhor do que estava previsto. Porquê é que não há propriamente queixas e não há nenhum sinal de dramatismo relativamente a esta mudança de hábitos, se quisermos?
4: Sim, são várias razões. A nível nacional, e se olharmos para os números, ressalvo que, como dizias, ainda não dá para fazer um grande balanço, porque os números oficiais mais recentes que temos são de junho, são do INE. A nível nacional mostram uma subida ligeira. No Algarve houve uma quebra, tanto nas dormidas como nos hóspedes. Mas depois vais falar com os profissionais do setor e toda a gente diz, não há nenhuma razão para drama, porque vais ao Algarve e as praias estão cheias, os restaurantes estão cheios, os bares estão cheios. Não há, talvez, uma enchente tão grande como costumava haver, mas eles, os hotéis nem se queixam, porque até dizem que conseguem prestar um melhor serviço aos turistas que vão.
5: Que lá estão.
4: Pronto. E não têm as pessoas a queixar-se que não têm espaço para pôr a toalha, como, como muitas vezes acontecia. E depois o que é que também está a acontecer? E tu vês isso pelos números oficiais. Há menos hóspedes, certo? E há menos dormidas, mas os hotéis estão com melhor rendimento. Ou seja, estão a vender os quartos por um preço mais elevado, e por isso é que também não vêem um grande problema. E isso foi o Algarve quis adaptar-se, quis abrir-se mais a isso. Não ter tantos turistas, mas ter melhores turistas, como nos dizem as associações.
5: E até no contraponto com Espanha, por exemplo, não é?
4: Exato, e quando se fala em melhores turistas, é turistas que gastem mais e que vão para os sítios mais caros. É um contraponto com Espanha, e eu acho que não é assim tão raro. Por exemplo, não sei se se aconteceu isso contigo. Eu vi muita gente nas minhas redes sociais a dizer o Algarve está caríssimo. Se eu for ali para o lado, para a Espanha, pago muito menos, pelo mesmo número de dias, por um hotel mais ou menos semelhante, porque Espanha, o sul de Espanha, tem um tipo de oferta que nós temos, mas temos muito menos, que é o tudo incluído. A pulseirinha.
5: Exato.
4: E o Algarve tem alguma oferta dessa, mas não tem uma oferta assim tão massificada de tudo incluído como Espanha tem, e realmente a preços muito mais baixos. Só que o Algarve não quer isso. O Algarve quer especializar-se, quer receber, lá está, os turistas que gastem mais e que vão mais para os hotéis mais caros. E se tu fores a ver, estas unidades hoteleiras de 5 estrelas, mais exclusivas, de luxo, não se queixam e estão cheias de turistas que, por exemplo, há uns anos não recebiam, nomeadamente norte-americanos. Isso foi um dado que nos foi dado, em que nos disseram que alguns destes hotéis de gama mais alta, de luxo, o principal cliente é o norte-americano, que realmente é um tipo de turista que gasta bastante dinheiro. E é nisso que o Algarve tem apostado e quer continuar a apostar.
5: O certo, Ana, é que há alguns fatores que têm contribuído para essa espécie de mudança de comportamentos nos turistas, tanto nos portugueses como também nos estrangeiros, não é?
4: Sim, e é interessante porque este ano tivemos um fator adicional nestas contas e nestas previsões que fazemos, que é a guerra ao Oriente. E no início, quando se fizeram as primeiras previsões, os hoteleiros ainda pensaram que isto, não que a guerra seja uma vantagem para alguém, mas que poderia haver uma viragem de alguns turistas, um desvio de alguns turistas que fossem para aquele lado do mundo. Zonas mais como, por exemplo, o Egito, ali a Tunísia, à procura dos resorts, e que possivelmente se pudessem virar para o Algarve como alternativa se quisessem um tal destino de praia. Não que isso fosse, e se isso fosse uma vantagem, nunca seria uma vantagem a muito longo prazo, porque o que a hotelaria dizia na altura era, mesmo que isto aconteça, a guerra a longo prazo, a médio prazo, nunca vai ser bom para nós, porque as pessoas vão ficar com menos dinheiro e com menos vontade de viajar. E depois foi o que vimos que acabou por acontecer. Há uns meses tínhamos a questão do combustível para a aviação, que levou muita gente, mesmo que não tenham cancelado, levou muita gente a se calhar não comprar.
5: Ou a pensar duas vezes, não é?
4: A pensar duas vezes antes de reservar. E isto em relação aos turistas estrangeiros. Os turistas portugueses, poder de compra e os combustíveis, não é?
5: Pois. E o aumento... Para o Algarve é preciso ir de carro, não é? À partida.
4: Pois, à partida. E o aumento do preço dos combustíveis foi um fator que pesou muito este ano nas decisões, na decisão das férias das pessoas. É um dos fatores que está a ter um grande impacto este ano. E depois também, como falávamos há pouco das reservas de última hora, tem-se notado muita gente à espera que os hotéis façam ali uns saldos, umas ofertas para que possam aproveitar.
5: Uns preços mais em conta.
4: Uns preços mais baixos, porque não tendo as tais reservas concluídas até à data, possam ali adaptar-se. Pronto, e tem acontecido muito isso.
5: Ana, e os portugueses ainda olham para o Algarve como o principal destino de férias ou vão procurando já algumas alternativas mesmo dentro do nosso país?
4: As duas coisas são verdade. O principal mercado emissor de turistas para o Algarve continua a ser Portugal. E se fores ao Algarve, a maior parte dos turistas são portugueses. Mas já se nota muito, e isso nota-se tanto na hotelaria tradicional como no alojamento local, que as pessoas estão a procurar opções cá dentro. A Costa Alentejana tem subido muito e mesmo outras localidades no interior do país, um turismo mais rural, tem havido um grande aumento da procura. Mas pronto, o Algarve continua a ser o destino preferencial. O Algarve até vê isto como, não é como uma vantagem, mas algo que o Algarve tem procurado muito é combater a sazonalidade.
5: É sempre aquele problema que se fala de forma recorrente em relação ao Algarve.
4: Exato, que há ali aqueles 2-3 meses de muita procura, em que se trabalha bem, que o negócio é rentável, mas depois durante o resto do ano, e o Algarve tem tentado combater isto com eventos culturais, eventos desportivos, com golfe, por exemplo, e tem conseguido diminuir alguma sazonalidade, não total.
5: Não totalmente, claro.
4: E isso também se nota nesta busca dos portugueses por destinos alternativos no verão, porque também no resto do ano o Algarve acaba por ser mais barato. Se fores em maio ou em outubro, vais pagar menos, e se calhar em agosto vais ali para a Costa Alentejana, que também tens praias muito bonitas e se calhar mais barato, o alojamento mais barato. Que no Algarve.
5: E ainda por cima, parece que este ano a água no Algarve, eu não sei, mas a água no Algarve parece que está um bocadinho mais fresquinha do que é habitual,
4: diz
5: também que é um fator que não ajuda.
4: Eu por acaso já lá estive e estava média.
5: Média, mas é também um fator este ano que se calhar leva as pessoas a pensar duas vezes. Ana, obrigado.
4: Muito obrigado, Luís.
2: Ana Sanlês, a editora adjunta de Economia do Observador. Esta foi a História do Dia. A sonoplastia é do Rafael Pego. A música do genérico é do João Ribeiro. Eu sou o Luís Soares. A História do Dia regressa amanhã.
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0: Olá, muito bom dia, 6h57. Boa quinta-feira, muito obrigada por estar com a Rádio Observador. Eu fui ver o eclipse e sobrevivi.
1: Com muito frio, com muito frio.
2: Onde é que vocês estavam no eclipse de 2025?
0: Vai ser agora, nos próximos tempos.
1: Não fizemos uma selfie.
2: Não fizeram uma selfie. Ainda por cima encontraram-se e tudo.
1: Encontraram-nos e tudo.
0: Como é que é possível? Nós e eram mulheres.
2: Pensei que estavam sozinhas, quase ninguém tinha reparado.
1: Chartes de pessoas mas para ver
2: eu pensei que só vocês é que sabiam o que ia ver eclipse.
0: Mas aquilo foi muito mal organizado.
2: Achas?
0: Foi fraquinho, sim.
2: Olha,
0: sim.
2: Eu não concordo.
0: Foi fraquinho.
1: Correu bem contigo.
2: Não, aconteceu a horas, planeado, há não sei quantos anos. Um minuto certo.
1: Com óculos.
0: Não, foi incrível mesmo. Memorável, sim. Muito para ouvir esta manhã. Daqui a pouco vamos saber as últimas sobre os conflitos na Ucrânia e também no Irão. Hoje a análise é do historiador Bruno Cardoso Reis. No Explicador às 9 falamos sobre segurança em Lisboa, a propósito da turista atingida por uma bala perdida. E logo depois, na Comissão de Inquérito, recebemos Paulo Moacho, deputado e líder parlamentar do LIVRE. É mais à frente. Para já, Carla, que vai estar em destaque no Jornal das 7.
3: Os tempos de espera nas urgências hospitalares, sobretudo na região de Lisboa e Val do Tejo, um doente com pulseira amarela está, em média, a esperar mais de 5 horas para ser atendido. A direção executiva do SNS diz ao Diário de Notícias que os tempos estão dentro dos valores expectáveis para o período do dia. Marcelo Rebelo de Sousa elogia o Serviço Nacional de Saúde. O ex-presidente da República teve alta ontem à noite do Hospital de Faro, depois de ter sentido mal. Diz que tudo não passou de um susto. E vamos ainda recordar o eclipse de ontem, que fez parar o país, milhares de pessoas a sair à rua, a olhar para o céu, e agora há pessoas a relatar desconforto e incómodo nos olhos. Vamos perceber neste jornal o que é normal e o que pode ser motivo de preocupação.
0: E o tempo, como é que vai estar esta quinta-feira? Soalheiro e com calor, sobretudo no sul e centro do país. Só para ter uma ideia, as máximas vão andar pelos 35 graus em Viseu, 34 em Santarém, 33 em Faro, 32 graus em Lisboa, 31 em Braga, 30 em Coimbra, 27 graus em Leiria e 25 nas cidades do Porto e de Aveiro. Esta hora estão 23 graus em Faro, 20 em Lisboa, Viseu e também em Aveiro, 19 em Braga, Porto, Coimbra, Leiria e em Santarém. Notícias às 7 na Rádio Observador com Carla Jorge de Carvalho e começamos com as urgências hospitalares. O Diário de Notícias revela que ontem à tarde os doentes com pulseira amarela tiveram um tempo médio de espera de 7 horas na região de Lisboa e Val do Tejo. No Algarve a espera foi de cerca de 6 horas. Esta manhã os tempos também já começaram a subir.
3: Um doente urgente está a esperar mais de 5 horas em média na Grande Lisboa, quando o tempo máximo indicado é de 60 minutos. Regista-se também um pouco menos de 5 horas nos hospitais do Alentejo, enquanto que no Algarve os tempos médios de espera para pulseira amarela estão acima das 2 horas. A situação é mais calma no norte do país, com atendimentos mais rápidos, é o que resulta da consulta do portal do SNS. Apesar destes números, a direção executiva do Serviço Nacional de Saúde explica ao Diário de Notícias que a generalidade dos hospitais tem tempos de resposta dentro dos valores expectáveis para o período do dia e que, apesar dos constrangimentos, estão a ser feitos todos os esforços para dar resposta aos utentes e minimizar tempos de espera. Antes do início do verão, sindicatos de médicos e administradores hospitalares temiam constrangimentos nos serviços devido à falta de recursos humanos. Voltando agora a consultar o portal do SNS, amanhã só haverá uma urgência fechada, a de obstetrícia e ginecologia do Hospital das Caldas da Rainha. No fim de semana não há indicação de qualquer urgência encerrada.
0: Marcelo Rebelo de Sousa teve alta esta noite depois de ter sido internado no Hospital de Faro por uma indisposição. O ex-presidente da República afirma que não passou de um susto e agradece ao Serviço Nacional de Saúde.
3: Marcelo Rebelo de Sousa estava de férias em Montegordo, no Algarve, quando se sentiu mal. Depois de ser assistido no local pelo INEM, foi transportado para o Hospital de Faro. O antigo chefe de Estado explica que teve um dia de praia muito intenso e que fez exercício físico a mais, num dia quente, mas garante que, no geral, não passou de um susto.
4: Sinto-me bem.
5: Vai continuar a ir à praia?
4: Sim, espero ir à praia, claro. Obrigado.
5: Alguns cuidados especiais?
4: Vamos a ver. Eu hoje tive um dia muito intenso de praia e de facto, foi um exercício físico num dia quente, grande, e, portanto, vou ter cuidado acrescido em matéria de hidratação.
3: O ex-presidente da República saiu do hospital por volta das 9:30 da noite, falou aos jornalistas dentro do carro, aproveitou para agradecer aos profissionais de saúde que trataram dele, com uma palavra de elogio e de reconhecimento ao SNS.
4: Queria agradecer muito ao INEMA pela prontidão e eficiência. Queria agradecer muitíssimo também ao hospital, a direção clínica, o responsável clínico acompanhou e todo o pessoal. Foram vários exames que foram feitos e, portanto, por isso demorou este tempo todo, mas revelando uma preocupação de escrutínio que é prestigiante para o Serviço Nacional de Saúde.
3: Marcelo Rebelo de Sousa adianta que vai agora aproveitar os últimos dias de férias, garante que se sente bem. O LS do Algarve também agradeceu a todos os profissionais envolvidos pela pronta resposta e pelo acompanhamento prestado ao ex-presidente da República.
0: Portugal parou para assistir ao eclipse solar. O fenómeno foi visto de forma parcial em todo o país e a 100% no Parque Natural do Montezinho, em Bragança.
3: Milhares de pessoas saíram à rua para olhar para os céus depois da autêntica corrida aos óculos de observação em Rio do Honor, em Bragança. O fenómeno foi visto quase na totalidade. O dia fez-se de noite por alguns segundos. Vamos recuperar o relato do jornalista Martim Andrade na emissão especial da Rádio Observador.
6: Estes últimos minutos foram... Isto escureceu de uma forma que ninguém estava à espera aqui. Agora faz um silêncio total porque o sol está a dar as últimas de brilho e, portanto, as pessoas agora estão a correr de um lado para o outro a começar a tirar os óculos, apesar de ainda haver alguma luz. As pessoas já começam a tirar os óculos, mas de facto já se faz quase noite. Segundo as contas aqui de um astrónomo que aqui está, não vão ser 26 segundos, vão ser apenas 18. E já está total, ouvem-se aplausos, ouvem-se pessoas a celebrar, a pitos, tudo, e vê-se uma coroa linda do sol, que está à frente, a lua está à frente do sol. Isto é uma loucura aqui, isto é impressionante.
7: E está muito escuro? Está muito escuro e a temperatura baixou muito ou não?
6: Está totalmente escuro, vê-se. Baixou muito, estava um calor que não se podia antes. Agora está... agora sim está agradável. Dá para olhar para o sol nitidamente. Aliás, para o sol não, porque o sol está tapado pela lua, mas vê-se uma coisa inacreditável. Vê-se estrelas no céu. As montanhas todas bem iluminadas com aquele gradiente de laranja amarelo que é característico. E o sol já começa a aparecer outra vez. Que já nem se pode olhar bem com... com mesmo o descuido que dava para ver a mesmo
8: os agora, tais 17 segundos.
6: Mas foi mesmo inacreditável.
3: O relato do repórter Martim Andrade em Rio de Honor, em Bragança, poucos minutos antes das 7:30 da tarde, quando ocorreu o pico deste eclipse solar. O presidente da Câmara de Bragança afirma, entretanto, que o eclipse total do Sol teve um enorme retorno económico para a região. Fala numa excelente e merecida publicidade.
0: Há pessoas a relatar desconforto e incómodo nos olhos horas depois de observar o eclipse. Importa, por isso, percebermos, Carla, se é normal e quando é que passa a haver motivo para preocupação.
3: Olhos cansados e pesados, ou dor de cabeça depois do eclipse, não significam por si só qualquer lesão. São sintomas de fadiga e desconforto ocular que podem surgir num momento destes. Mas, Rui Casanova, é preciso ficar atento.
9: Sim, só para termos uma ideia, as pesquisas no Google com os termos dor nos olhos aumentaram 5000% logo depois do eclipse. Ou seja, há muitas pessoas com as mesmas dúvidas e preocupações e por isso vamos aqui por partes. Quem passou a tarde a observar o eclipse, mesmo com os óculos de proteção, pode ter ficado com os olhos cansados, uma sensação de peso sobre as pálpebras e até alguma pressão ou dor na cabeça. Mas isso não significa, por si só, que tenha lesionado os olhos. Depois de uma observação tão fora do habitual, há aqui sintomas de fadiga e desconforto ocular que podem surgir, sem significar uma queimadura da retina, como alertaram ao longo dos últimos dias os especialistas. Ora, a Academia Americana de Oftalmologia explica que estes sintomas de incómodo são normais face ao esforço incomum que fizemos ontem e, eventualmente, esses sintomas vão desaparecer.
3: Então, Rui, quando é que deixa de ser apenas o tal desconforto e passa a haver motivos para preocupação?
9: Mais do que perguntar, doem-me os olhos, há aqui outra pergunta que deve ser feita. Estou a ver exatamente da mesma maneira que vi antes do eclipse, ou seja, os sintomas de lesão na retina aparecem geralmente nas horas seguintes e podem atingir um ou, mais frequentemente, os dois olhos. A Academia Americana de Oftalmologia alerta para visão desfocada, aparecimento de uma zona cega central ou próxima do centro da vista e podem também ocorrer alterações das cores, objetos que parecem mais pequenos e linhas ou formas que passam a parecer distorcidas. Há outra questão importante, os sintomas podem não aparecer imediatamente, podem desenvolver-se gradualmente ao longo das horas ou mesmo dos dias seguintes, portanto é preciso estarmos atentos, convém distinguir cansaço ou tensão à volta dos olhos e da cabeça, de uma sensação persistente de pressão no próprio olho, sobretudo quando surge acompanhada de alterações visuais.
0: Então aí o melhor será mesmo consultar um oftalmologista, Rui Casanova, recordar-nos aqui as recomendações para este pós-eclipse, mesmo para quem usou óculos de proteção adequados, podem surgir sinais de desconforto ocular e é preciso estar atento aos sintomas.
10: Este é um artigo em destaque, esta hora no site do Observador, onde temos também a galeria com as imagens do eclipse. Na Colômbia, subiu para 265 o número de mortos na sequência do sismo que atingiu o país na segunda-feira. Há também cerca de 4 mil feridos e quase 500 desaparecidos.
0: É o que indica o mais recente balanço avançado pelo presidente da Colômbia numa conferência de imprensa esta noite em Bogotá. Abelardo de Las Priella anunciou também que foi decretada situação económica de emergência no país para enfrentar a crise provocada pelo sismo. O chefe de Estado colombiano assegura ainda que os esforços das autoridades estão sobretudo concentrados na localização dos desaparecidos. Garante que estão a atuar com todos os recursos disponíveis e com a ajuda internacional que começa também a chegar à Colômbia.
10: No desporto, o Benfica joga hoje na Escócia frente ao Art para a segunda mão da terceira pré-eliminatória de acesso à Liga Europa. Marco Silva promete ambição e rejeita facilitismos.
0: O Benfica leva uma vantagem confortável da primeira mão depois de vencer o Art no Estádio da Luz por 6-1. Os encarnados têm, por isso, caminho aberto para chegar ao play-off de acesso à Liga Europa. Mas Marco Silva avisa que se o Benfica quer lá chegar, não pode haver erros.
11: Amanhã naturalmente será um jogo diferente, com uma história diferente e que nós queremos e ambicionamos que tenha o mesmo tipo de resultado para nós. A vitória é com esse objetivo que aqui estamos com um resultado que nos dá a estabilidade e a confiança para encarar de uma forma muito positiva, mas não nos pode dar facilitismos nenhums, porque será o primeiro passo para errarmos e nós não queremos errar, queremos ser objetivos naquilo que queremos. É óbvio que o objetivo é estar nos play-offs.
0: O treinador do Benfica a lançar o jogo com o Arts na Escócia. A partida está marcada para as 7h45 e tem relato e comentários em direto na Rádio Observador. O Sporting de Braga também recebe mais logo, defende mais logo na Bielorrússia a vantagem de 1-0, que foi conquistada sim em casa na recepção ao Dinamo de Minsk. Os arsenalistas procuram qualificar-se para o play-off da Liga Conferência no jogo da segunda mão da terceira pré-eliminatória. Ainda no futebol, o Paris Saint-Germain venceu o Aston Villa por 2-1 e venceu assim a segunda supertaça europeia consecutiva.
10: São agora 7h10. Carla, que outras notícias marcam esta manhã de quinta-feira?
0: Caroline Leavitt, a atual porta-voz da Casa Branca, vai deixar o cargo no final de agosto. O anúncio é feito pelo próprio Donald Trump na rede social Truth Social. O presidente dos Estados Unidos explica que a porta-voz quer passar mais tempo com a família e agradece e elogia o trabalho de Caroline Leavitt. Aos 27 anos, foi a pessoa mais nova de sempre a assumir o cargo de porta-voz da Casa Branca. O primeiro-ministro do Líbano acusa Israel de destruir de forma sistemática o sul do país. O chefe de governo libanês condena os ataques, demolições e destruição de casas, edifícios governamentais e locais sagrados por parte das forças israelitas. Sublinha que estas ações constituem uma grave violação do direito internacional. É uma reação que surge depois do ministro da Defesa israelita ter afirmado que o exército está a demolir todas as casas e infraestruturas subterrâneas na faixa de segurança no sul do Líbano. O aviso amarelo devido ao calor continua hoje em vigor em 9 distritos de Portugal continental. É o que dá conta o IPMA, que coloca também quase todo o interior do país e o Algarve em perigo máximo ou muito elevado de incêndio. Para hoje está prevista uma subida da temperatura na região algarvia, que é também acompanhada por um aumento da intensidade do vento. E hoje começa mais uma edição do Festival O Sol da Caparica, que é um festival que promete uma celebração lusófona.
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3: E os Calema,
10: os santomenses,
3: são um dos destaques deste, do cartaz.
10: Mas há mais, por exemplo, Nininho Vaz Maia, Missy Miles ou Orochi também vão lá estar.
3: E mais, hoje Landrick, Papillon e Sara Correia estão entre os primeiros artistas a atuar. Vai ser assim até domingo. O Sol da Caparica, com mais de 50 apresentações. Este ano, com um dado importante, a própria organização do festival adotou medidas para reduzir o consumo de água potável no recinto,
10: pois,
3: tendo em conta o que se está a passar.
10: E que se está a passar.
3: Falta de água. Isso mesmo.

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0: Paulo, confirma-se, a inflação desceu para os 3%.
8: É verdade, dados do INE, confirmados ontem, depois da estimativa rápida que é divulgada logo nos últimos dias do mês ou no início do mês seguinte. E então cá está, os preços cresceram em média 3% em julho, isto em termos homólogos, e portanto a inflação caiu em relação, duas décimas em relação à inflação do mês anterior. E agora também temos detalhe das classes de produtos, neste caso, que mais subiram, aquelas que são mais importantes para esta volatilidade. Os produtos energéticos aumentaram 8,7%, cá temos, em termos homólogos, portanto muito acima daquilo que é a média dos 3%. Ainda assim, desaceleraram em relação a 4 décimas em relação ao crescimento de preços que tinham registado em junho, e os produtos alimentares não transformados, os frescos, frutas e por aí fora, que também são daquelas classes que mais reagem quando há aqui uma subida maior de preços, tiveram uma variação de 3,7%, aqui muito mais próxima esta variação daquilo que é a média da inflação, e bem abaixo daquilo que tinha ocorrido em junho, que era de um crescimento de preços de 5,1%. Portanto, temos aqui, se quisermos, uma certa normalização dos preços, depois daquele aumento mais rápido, logo depois da intervenção dos Estados Unidos ali no Golfo, no Médio Oriente. E, portanto, com isto tudo, a inflação subjacente, que é aquela que retira estes produtos mais voláteis, a energia e os alimentos frescos, essa inflação subjacente, que também é mais importante depois nas contas do BCE, foi de 2,6%. Portanto, uma certa normalidade aqui. No fundo, esta reflete tudo o resto que não são estes mais voláteis, e é um indicador que o BCE olha bastante, não só o português, claro, como é evidente, mas depois o agregado da zona euro. E, portanto, vamos ver o que é que acontece nas próximas semanas, agora no verão, também para tentar perceber o que é que o BCE depois em setembro vai fazer com as taxas de juros, que isso é muito importante.
0: Damos agora um saltinho até a Alemanha, porque há medidas para atenuar as reformas baixas no futuro.
8: É, exato. Aqui, obviamente, isto não tem a ver diretamente com o nosso bolso, isto aplica-se aos alemães ou às pessoas que vivem na Alemanha, mas é para se perceber o que é que alguns países estão a fazer. Nós temos uma perspectiva, embora isso haja um grande debate político sobre isso, temos a perspectiva de uma segurança social que, para se manter sustentável, vai ter que pagar reformas cada vez mais baixas à medida que o tempo vai passando. Ciente disso, o Governo alemão aprovou esta quarta-feira, ontem, um projeto de lei que se chama a pensão de início precoce. E o que é isto? todas as crianças no país vão receber, a partir dos 6 anos, 10 euros mensais do Estado para a reforma. Portanto, o Estado vai entregar às crianças e jovens, se quisermos, entre os 6 e os 18 anos, 10 euros mensais que ficam numa conta. Ficam a ser capitalizados. Não pode ser mexida, claro. A ideia é mesmo a reforma.
0: É a reforma.
8: Não é? Mas não
0: o Estado
8: é
0: a fazer poupança
8: comprar algumas
0: pelos próprios.
8: Desculpa?
0: Desculpa, falei em cima de ti. O Estado a fazer poupança
8: em nome dos próprios,
0: em nome
8: sem próprios. Dúvida. No fundo é para incentivar o Estado a dar o exemplo, se quisermos. Está aqui um primeiro contributo do Estado para estas crianças, no fundo, para dizer às famílias também e aos pais e às próprias crianças já agora e jovens que a poupança é um assunto que deve começar a ser tratado cedo na vida das pessoas, não é? Quando se chega aos 50 ou 60 anos. Isto é de facto para reforçar o sistema de pensões alemão, não é? Depois, obviamente, que isto pode ser complementado com contribuições dos próprios pais para uma conta individual que possam criar para os filhos. E dependendo da capacidade e da vontade, obviamente.

0: termos uma medida de cariz social, isto é, não deixar isto dependente só da capacidade dos pais e da família, e o governo alemão diz que essa desigualdade ao longo da vida e quando as crianças são pequenas prolonga-se depois frequentemente até à velhice, portanto há aqui um efeito bola de neve que nós conhecemos, enfim, até da observação diária, e o governo alemão quer mudar isso. Depois os pais poderão também abrir uma conta de investimento complementar, lá está, mediante contribuições voluntárias. E a partir da maioridade, a conta passa então para o sistema de previdência, para a reforma, tem vantagens fiscais também que estão em vigor no país. Isto, o capital só pode ser levantado a partir dos 65 anos, quando
1: pois
0: as pessoas levantarem
1: reforma,
0: 65 anos, que é a idade da reforma.
1: Interessante.
0: E vai ser interessante perceber que estes 10 euros por mês, que não são, para pois, muita gente, não são inacessíveis, uma poupança de 10 euros por mês, vai ser interessante perceber que ao longo de 40 anos, por exemplo, uma capitalização normal, imaginem com um rendimento anual de 4-5%, não é nada extraordinário, vai acumular largos milhares de euros. Um dia destes podemos fazer essa conta.
1: É
0: uma conta fácil de perceber, começando aos 6 anos, quando chegar aos 65 anos,
1: aquele
0: 10
1: valor,
0: euros por mês, quanto é que aquela criança, então, já sénior, quando chegar aos 65 anos, terá uma taxa
1: pode ser
0: de rendimento anual. Sem dúvida.
1: Para quem não vive na Alemanha.
0: É isso. Portanto, isso está-se a passar na Alemanha. Nós cá, porque continuamos a discutir um bocadinho o sexo dos anjos, a saber se a ação social é sustentável ou não.
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1: Muito bom dia, são 7h22. Este é o som do Gabinete de Guerra das Manhãs 360, esta quinta-feira, com a análise do historiador Bruno Cardoso Reis. Olá, Bruno, bom dia, bem-vindo.
3: Olá, bom dia.
1: Olá,
3: obrigado.
1: Bruno. Começamos por Zelensky, que diz que a Ucrânia tem, juntamente com os aliados ocidentais, um plano traçado para pressionar e forçar Putin a pôr fim à guerra. Bruno, olhando para a atual escassez de defesas aéreas e para a pressão no terreno, que alavancas reais é que este plano pode ter para obrigar Moscou a ceder?
3: Bem, a mim parece-me que isto faz parte de uma estratégia da Ucrânia para gerir um eventual retomar do interesse norte-americano pela mediação, tentar evitar que isso volte a significar, digamos, uma pressão maior sobre a Ucrânia, um certo alinhamento com as posições russas, sobretudo o principal mediador que tinha assumido essa tarefa, o Steve Witkoff, e parece-me que também faz parte desta estratégia, ou seja, o que me parece que está por trás dessa ideia é no fundo, reforçar os argumentos de Zelensky para dizer que, ainda que haja problemas de escassez de interceptores, sobretudo do sistema Patriot, pelo menos uma parte deles, uma percentagem deles, deve continuar a ser fornecida à Ucrânia pelos Estados Unidos e também pelos aliados europeus, mas aqui sobretudo pelos Estados Unidos, que é quem tem o controle dessa produção, porque essa realmente tem sido a área onde a Rússia tem conseguido ganhos mais significativos nas últimas semanas. É que realmente a Ucrânia tem tido muitas dificuldades em interceptar mísseis balísticos, porque de facto não tem os interceptores, enfim, tem os sistemas, mas depois não tem a munição para alimentar esses sistemas de interceção.
1: Entretanto, com a Europa a intensificar as operações de apreensão contra navios da chamada frota fantasma russa, o Kremlin, Putin, avisa que vai responder na mesma moeda e que isso poderá acontecer em qualquer lugar. Bruno, isto quer dizer que vem por aí ações de sabotagem ou pirataria contra navios ocidentais em águas internacionais?
3: Bem, eu acho que nós primeiro temos de sublinhar que muitas vezes as ameaças russas não são para levar a sério, não é? Agora, apesar de tudo, eu acho que esta ameaça é mais credível, objetivamente, do que, por exemplo, aquela tentativa constante de chantagem nuclear, de que se ia lançar mísseis nucleares sobre a Europa, desde logo também porque é feita por Putin. Muitas dessas ameaças não eram feitas por ele,
1: exatamente,
3: mas pelos propagandistas do regime. E depois porque realmente a Rússia tem esses meios. É verdade que à partida, mesmo só a Europa, não só gasta mais em defesa que a Rússia, mas tem à partida, tudo somado, uma marinha, uma capacidade naval mais

0: significativa. Agora, a Rússia tem a vantagem de as ter sob um comando único, e sobretudo, esta questão em qualquer parte, ou seja, por exemplo, na zona do Báltico, que é onde tem havido mais tensões, mais interseções, ou no Canal da Mancha, aí há uma vantagem clara das marinhas ocidentais, sobretudo se a parte das marinhas europeias também somarmos a marinha norte-americana, e isso é evidente, mas cada vez menos podemos dar isso como certo, não é? Que os Estados Unidos irão alinhar solidamente com os aliados europeus, mas noutros, de facto, noutros mares isso já não será necessariamente assim, e de facto a Rússia tem esta desvantagem, mas também esse potencial, que é, tem uma marinha muito dispersa, por exemplo, vemos que no Mar Negro isso é uma enorme desvantagem. Basicamente, a Ucrânia conseguiu paralisar a frota russa, mas, por exemplo, no Extremo Oriente, a Rússia tem também uma frota e, portanto, aí também circulam navios europeus por vezes, ou que vêm para a Europa. Sobretudo, eu acho que a Rússia conta sempre com esta questão, que é, mesmo que provavelmente a Rússia não consiga interceptar tantos navios como é o caso da Europa, ou não tenha verdadeiras razões para o fazer, por exemplo, inclusive ambientais. Ainda há pouco tempo vimos um petroleiro desta frota fantasma russa causar um enorme problema, ao encalhar no Golfo Pérsico, mas um problema ambiental. Mas a verdade é que os países europeus são muito mais sensíveis a essas questões. Portanto, se tivermos tripulação com marinheiros europeus, se tivermos um navio europeu de facto envolvido, isso provavelmente tem um impacto maior em sociedades como a europeia, onde, enfim, não só os soldados, mas também os marinheiros, não é suposto serem carne para canhão, que é muitas vezes como a Rússia trata os seus soldados e marinheiros.
1: Sobre os Estados Unidos, Bruno, foi agora confirmado que uma ameaça credível com um míssil portátil vinda do Irão esteve na origem, da fuga secreta de Trump em Ankara, que teve de ser escondido num caminhão de catering e mudar de avião em segredo. No entanto, ao mesmo tempo que a tensão atinge este nível sem precedentes, Washington e Teherão continuam em negociações. Isto, reforça a ideia de que Trump não pode dar só o luxo de deixar a crise arrastar-se e precisa, mais do que nunca de um acordo rápido.
0: Bem, eu acho é que isto, este episódio que se conheceu agora, embora já tenha acontecido há um mês, na altura da cimeira
1: Danato.
0: da NATO em Ankara, realmente mostra que, ao mesmo tempo, temos estas declarações de Donald Trump a falar de controlar a 100%
1: O
0: o Estreito
1: estreito.
0: de Hormuz, quando, na verdade, enfim, de acordo com os últimos dados credíveis, né, que são de terça-feira, passaram 8 navios no Estreito. Ora, antes dos Estados Unidos controlarem supostamente o Estreito a 100%, passavam em segurança 120, 150 navios por dia. Mas, sobretudo, isto mostra que Donald Trump, no fundo, e o seu avião presidencial, tem o mesmo problema que a navegação comercial no Estreito. Ou seja, o Irão não precisa ter uma forte aviação convencional, que está em grande parte destruída, e, além de mais, era muitíssimo mais fraca do que a aviação militar norte-americana. Não precisa ter isso para ameaçar, inclusive, o próprio
1: Próprio presidente.
0: Avião presidencial, pelos vistos com suficiente credibilidade para justificar, digamos, todo este teatro para tentar, digamos, enganar os iranianos. É verdade, temos de ter aqui alguma prudência. Por exemplo, o Washington Post vem dizer, bem, isto é uma informação do lado israelita e que, por exemplo, a própria CIA não via como muito credível. Mas, em todo caso, obviamente, aí não se quer correr riscos, que é também o
1: Arriscar, claro.
0: problema das companhias de navegação no Estreito de Hormuz. E, portanto, eu percebo que tenha acontecido essa mudança. Acho que já é mais questionável que não tenham avisado os civis no potencial avião-alvo, não é? Nomeadamente os jornalistas, de que eles podiam estar em risco e podiam não querer prosseguir viagem. Mas, realmente, essa opção parece-me compreensível, tentar, enfim, evitar que o presidente pudesse eventualmente tornar-se alvo dos iranianos. Em relação à questão das negociações, bem, isso também acontece, ou seja, eu insisto muito nesse ponto: a diplomacia não é uma recompensa para amigos, é uma necessidade, muitas vezes, nas relações com adversários e até com inimigos.
1: Bruno, temos também de falar de Israel. O primeiro-ministro do Líbano acusa Tel Aviv de destruir de forma sistemática o sul do Líbano. A reação surge depois do ministro da Defesa israelita ter reiterado que as tropas não se vão retirar do Líbano, da Síria e de Gaza. Bruno, com Tel Aviv a pôr em causa os acordos promovidos por Washington, Netanyahu está a demonstrar que a Casa Branca já não tem qualquer poder de travagem, de limitar as decisões de Tel Aviv?
0: Bem, e de facto o Departamento de Estado, não foi propriamente o Presidente, mas enfim, supostamente é a voz da diplomacia americana, veio realmente criticar, condenar essas declarações. A mim parece-me que, no fundo, nós estamos aqui neste dado que é uma tragédia há muitas décadas no Médio Oriente, que é, no caso de Israel, uma preocupação legítima com a segurança, mas que depois se traduz numa aposta constante na via militar e nesta ideia de que, ocupando mais território, ocupando território que não é de Israel, aqui se dá de alguma forma aumenta a segurança de Israel. Ora, aquilo que as últimas décadas têm mostrado é que realmente não é assim. Ou seja, simplesmente Israel passa a ter, no fundo, ataques nesses territórios, passa a ter de defender também esses territórios e, em muitos casos, os inimigos encontram forma de contornar esses territórios, inclusive com a nova tecnologia militar, para continuar a atacar civis em Israel e, portanto, Israel também não consegue conquistar a sua segurança, ao mesmo tempo que, com esse tipo de estratégia, também torna praticamente impossível chegar a acordos mais duradouros com os seus vizinhos, com os seus vizinhos árabes.
1: Bruno Cardoso Reis, muito obrigada pela tua análise. Bom final de semana.
0: Obrigado, igualmente.
1: Bruno, bom dia.
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1: São 7h31, as notícias que marcam esta manhã, Carla Jorge de Carvalho.
5: A Presidenta da Câmara de Bragança afirma que o eclipse teve um enorme retorno económico para a região. Isabel Ferreira destaca a hotelaria, a restauração, comércio local e a divulgação do património. A autarca sublinha que o alojamento local e a hotelaria esgotaram muito cedo, algo que foi muito positivo e importante para o setor. Portugal parou ontem para assistir ao eclipse solar. O fenómeno foi visto de forma parcial em todo o país e a 100% no Parque Natural do Montezinho, em Bragança. Milhares de pessoas saíram à rua em todo o país para olhar para os céus depois de uma corrida aos óculos de observação. Seguimos com os tempos de espera nas urgências, que começaram a subir esta manhã, depois de já ontem à tarde terem registado um aumento. Na Grande Lisboa, o tempo de espera médio para um doente urgente é de mais de 5 horas. No Alentejo, o tempo de espera é praticamente semelhante, enquanto que no Algarve baixa para as 2 horas. A situação é mais calma a norte, com atendimentos mais rápidos. Ontem, em Lisboa, o tempo de espera para pulseira amarela chegou às 7 horas e no Algarve a espera foi de cerca de 6. A direção executiva do SNS diz ao Diário de Notícias que a generalidade dos hospitais tem tempos de resposta dentro dos valores expectáveis para o período do dia e garante também que, apesar dos constrangimentos provocados pela época de verão, estão a ser feitos todos os esforços para dar resposta aos utentes e minimizar tempos de espera. Marcelo Rebelo de Sousa agradece ao Serviço Nacional de Saúde, depois de ter tido alta do Hospital de Faro. O ex-presidente da República foi internado por uma indisposição enquanto estava de férias no Algarve. Sentiu-se mal, foi assistido pelo INEM, que o levou para o hospital. À saída falou aos jornalistas, explica que teve um dia de praia muito intenso e que fez exercício físico a mais num dia quente, mas garante que se sente bem e que vai aproveitar o resto das férias. Pelo meio, elogia a resposta que lhe foi dada pelo Serviço Nacional de Saúde. Na Colômbia, subiu para 265 o número de mortos na sequência do sismo que atingiu o país na segunda-feira. Há cerca de 4 mil feridos e quase 500 desaparecidos. É o mais recente balanço avançado pelo próprio presidente da Colômbia, Abelardo de Asprilla. Anunciou também que foi decretada a situação económica de emergência no país para enfrentar a crise. O Benfica volta a jogar frente ao Arts, desta vez na Escócia, para a segunda mão da terceira pré-eliminatória de acesso à Liga Europa em futebol. O Benfica leva uma vantagem confortável da primeira mão, venceu por 6-1 no Estádio da Luz. Os encarnados têm, por isso, o caminho aberto para chegar aos play-offs de acesso à Liga Europa, mas Marco Silva, na antevisão do encontro, avisa que não quer facilitismos. O Sporting de Braga também vai defender mais logo na Bielorrússia a vantagem de 1-0, conquistada na recepção ao Dinamo de Minsk, e o Paris Saint-Germain venceu o Aston Villa por 2-1 e conquistou a segunda supertaça europeia consecutiva.
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1: Muito bom dia, 7h34, altura de olharmos para o tempo, que conta com um calorzinho, sobretudo no centro e sul, mas o dia vai estar soalheiro em todo o país. É aproveitar para este dia 13 de agosto. São esperadas máximas de 35 graus em Viseu, 34 em Santarém, 33

0: 3 em Faro, 32 graus em Lisboa, 31 em Braga, 30 em Coimbra, 27 graus em Leiria e 25 nas cidades do Porto e de Aveiro. A esta hora estão 23 graus em Faro, 20 em Lisboa, Viseu e Aveiro, 19 em Braga, Porto, Coimbra, Leiria e também em Santarém.
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0: Paulo, assim, olha, caso para dizer isto aos javalis. Calma, é.
9: Para trás.
0: Para trás. Calma. Ninguém quer saber dos javalis que estão a entrar, que entram nas nossas cidades.
9: Não, agora está a acontecer em Setúbal, na zona de Setúbal, zona urbana.
0: São imensas as imagens que circulam, não é?
9: Exatamente, da Serra da. Mas em plena cidade, nos jardins, sim, nos canteiros de cidade
0: ainda
9: e por aí fora.
0: Ainda só nas cozinhas, mas assim na rua.
9: Pois, e já pendurados. Bem, em frente.
0: A Carla diz: mata-te, diz Paulo. Tu dás lá dois passos em frente. Eu já ia na laranja, eu ia seguir a meter a laranja.
9: Na boca. Mas tu gostas de fruta sempre, claro. Uma alimentação mais saudável.
0: Mais saudável.
9: Claro, é verdade. Os javalis regressaram aqui na zona da Serra da Rábida, próximo de Setúbal, começaram a invadir as zonas urbanas. Por vezes também gostam de ir à praia, também há relatos disso,
0: também,
9: não é? E os entendidos dizem que é preciso tomar medidas para controlar a população desta espécie de porcos bravos, selvagens. Muito bem, é preciso então fazer isso, mas quem é que tem de arregaçar as mangas e começar com a tarefa? Bom, a autarquia diz que as ações de controlo da população de javalis competem ao Instituto de Conservação da Natureza e Florestas, o ICNF, mas o ICNF não concorda e diz que não atua em áreas urbanas. Portanto, o ICNF chega ali, vê a placa, diz Setúbal, para. Não pode entrar. E, portanto, e aqui estamos, claramente, perante uma área urbana. Portanto, temos, basicamente, cada vez mais funcionários públicos, temos entidades públicas que se atropelam umas às outras, mas depois, perante um problema concreto, parece que ninguém é responsável para tratar disso. O Jornal de Notícias diz que estas duas entidades devem reunir-se hoje para decidir em conjunto, então, o que é que deve ser feito, não é? Para, no fundo, para manter longe da cidade os animais selvagens. Vamos ver se consegue entender-se, não é? Senão ainda tem que se criar uma comissão que vai fazer um livro branco e tem a seguir vir um grupo de trabalho para lidar com o assunto. Ninguém quer saber de javalis. E não é uma zona de caça, senão, sinceramente, a caça também serve para regular.
0: Claro,
9: a caça regulada serve também para regular
0: as populações.
9: Claro.
0: E porquê que andamos sempre a correr atrás do javali e do prejuízo?
9: Não é? Isso está um bocadinho no nosso ADN, não é? Um traço forte da nossa cultura. Não planear nada, antecipar pouco e depois improvisar e remediar quase tudo. Dois exemplos destes dias, os grupos traficantes que andaram aos tiros, não sei se foi só um, pelo menos um atingiu uma turista, aos tiros na Baixa de Lisboa, há anos que toda a gente, a começar pelas autoridades, ou antes de mais as autoridades, sabem o que se passa com os vendedores de falso haxixe, ou haxixe que é, afinal é louro prensado, portanto isso é de conhecimento geral, as notícias, reportagens foram feitas sobre isso. Mas será que alguém fez alguma coisa? Não. Mas agora promete-se, de facto, um reforço do policiamento na zona. E nas estradas é um pouco a mesma coisa. Antes que o país não consegue baixar os níveis de sinistralidade rodoviária, ao contrário do que vai acontecendo na Europa, agora que o assunto está nas notícias, o Ministério da Administração Interna promete reforçar a vigilância nas estradas no próximo fim de semana. Portanto, esqueçam que o assunto vai ser resolvido sábado e domingo, podem pôr aí na agenda. Depois os assuntos acabam por sair das notícias e toda a gente se esquece disso e volta tudo à passividade habitual.
0: Paulo, e acabou-se. Foi bom o espetáculo?
9: Foi bom, não é?
0: É bom, não foi?
9: Foi. Exato.
8: Foi bonita a festa.
9: Foi. E foi rápida também, pois não sei, sítios mais derrotos, como é evidente, não é? E a intensidade também foi diferente. Mas cumpriu o que tinha sido anunciado. Em algumas zonas o sol ficou completamente oculto. Noutras houve sempre uma luzinha, mesmo os 4 ou 5, aqui em Lisboa eram 6%, não é? Que não estavam cobertos pela lua. Portanto, houve sempre luz suficiente para mal darmos pelo eclipse, à vista desarmada, se não olhássemos para ele, sempre com aqueles óculos, claro. Bragança foi, por um dia, de facto, a cidade mais interessante do país, para onde muitos foram. Cá está, foi rápido, não custou nada, foi gratuito.
0: Foi a horas.
9: Foi a horas, não é? Agora, um parecido só daqui a mais de 100 anos, não é? Mas atenção, até lá vamos ter regularmente vários eclipses parciais, uns mais visíveis do que outros, e depende da geografia também, como sempre, não é? Por isso, não é, Carla, guardar os óculos naquela gaveta lá de casa. Porque vão voltar a ser úteis.
0: E há de haver totais, é andarmos à procura deles. Como o caçador de eclipses veio a Portugal.
9: Já 90 já, que ele viu, não é?
8: Sim. Ontem terá visto o eclipse número 90,
9: é
8: uns melhores que outros.
9: Como ontem alguém dizia, ele já terá visto mais o sol coberto do que o sol descoberto.
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0: Muito bom dia, estamos a 19 minutos das 8, já a seguir não se fala de outra coisa.
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0: Fala de outra coisa, não, foi não. Ontem, mas
8: portanto,
0: hoje estamos...
8: Portanto, é guardar os óculos do eclipse numa gaveta, sem estragar, e saber onde é que eles estão, porque vamos precisar deles, porque às vezes guardamos as coisas e não sabemos.
9: Não, há gavetas sempre lá em casa.
0: Não guardo bem demais. Quando eu guardo bem demais, nunca sei onde guardei.
8: É isso.
0: Ai, vou guardar aqui.
8: Não pode ser. Eles têm que estar à mão, porque os próximos meses vão ser igualmente intensos. O Sol, a Terra e a Lua vão andar aí a brincar muitas vezes.
9: Incrível,
8: é? Nem sempre vamos precisar dos óculos, porque alguns fenómenos vão acontecer à noite com a Lua. Nem sempre será em Portugal. Por isso até podemos coordenar as nossas... Se lhe tomamos o gosto ontem, podemos coordenar as nossas férias para ir para sítios onde a visibilidade vai ser mais interessante. E isto é já, no dia 28 de agosto, portanto...
9: Está já
8: aí
9: à
8: falta
9: porta,
8: nada.
9: Claro.
8: Não é preciso óculos para este. Desta vez, daqui a pouco, a Terra fica entre o Sol e a Lua e vai projetar a sombra da Terra sobre a Lua. O resultado é um eclipse parcial da Lua... que é visível, bastante visível em Portugal, e o que é bom, que para simplificar, a Lua poderá ficar vermelha.
0: É
9: aquela cor mais... Vermelha.
0: 28 de agosto.
8: 28 de agosto. E aqui a NASA diz que a Europa vai ser uma das regiões de maior visibilidade. Por isso é ficar atento nesse dia.
0: E esfregar as mãos. Estamos com muita sorte, não é?
8: Boa notícia. Não é preciso óculos. Quem não conseguiu comprar os óculos... Sim, é noturno.
9: Mas é uma sexta-feira.
8: É uma sexta-feira.
9: Então, esperemos que seja de sexta para sábado e não de sábado para
0: quinta para sexta.
8: Quem estiver de férias.
9: Claro.
8: Não tem
9: certas pessoas vão estar de férias.
8: Certas pessoas vão estar de férias nesse dia.
0: Eu percebi, então não percebi.
8: Depois, só vamos ter um fenómeno assim digno desse nome no dia 6 de fevereiro do próximo ano. O primeiro eclipse solar vai ser completamente diferente. A Lua volta a passar entre a Terra e o Sol e aí vamos assistir a um fenómeno conhecido como um anel de fogo, em que vamos poder ver aquela zona assim também mais... de fronteira,
9: certo, claro.
8: mais vermelha. No entanto, Portugal não vai estar num dos locais mais privilegiados. A Madeira e uma parte do Sul podem apanhar
0: um bocadinho,
8: mas em território português não vai ser preciso. E este é um dos casos em que os óculos nunca podem ser retirados. É um fenómeno que pode ser muito perigoso.
9: Porque a coroa de limite vai ser mais intensa.
8: Exatamente.
9: Isso também acontece porque ontem ouvi a explicação... um especialista, a Lua, nessa altura, em fevereiro, está mais longe da Terra.
8: Uhum.
9: E, portanto, não tapa tanto. Quanto mais próxima estiver, mais tapa, mais capacidade tem tapar o Sol. Não tapa tanto o Sol.
8: Fantástico. Vamos todos aqui aprender muito com isto. Estamos a falar de 6 de fevereiro. Pouco depois, de 20 para 21 de fevereiro de 2027, vai acontecer um fenómeno muito interessante. O eclipse pode acontecer à frente do nosso nariz e nós não podemos até não dar por ele. Chama-se um eclipse penumbral da Lua, e a própria NASA diz que estes fenómenos são tão subtis que quem não souber o que está a acontecer pode nem se aperceber. Depois, já estamos no verão, 18 de julho, temos um quase eclipse, é uma extravagância astronómica que merece estar no calendário, precisamente por ser o oposto de todos os espetáculos que o rodeiam. A Lua passa extraordinariamente perto da extremidade da penumbra terrestre, é um encontro muito tangencial e por isso é assim.
9: Faz ali uma tangente.
8: Faz um toque e foge. Depois, dia 2 de agosto, já estamos quase a fazer aqui um ano no nosso calendário, temos outro eclipse total que passa mesmo ao lado de Portugal. A Lua volta a estar diretamente à frente do Sol. Desta vez a geometria é mais favorável do que aquela de ontem e podemos assistir a um eclipse durante 6 minutos e 23 segundos.
13: Ah.
8: Só que não cá, no Egito.
13: Olha!
8: Será um dos eclipses totais mais longos do século XXI.
13: Onde é que é esse, Carla?
8: Onde é que é?
13: Quando?
8: 2 de agosto.
13: 2027.
9: Já estás a marcar de férias.
8: 2027. A faixa da totalidade.
13: Estou a ver viagens.
9: Não, já está a mandar.
13: Estou a marcar voo.
9: E-mail para os recursos humanos para reservar férias para esta semana.
8: Esta faixa, dá para escolher, dá para pensar nisso. A faixa da totalidade do eclipse começa no Atlântico, atravessa o Estreito de Gibraltar, acompanha o Norte da África, passa pelo Egito, lá está onde teremos mais de 6 minutos de eclipse, cruza o Mar Vermelho e depois segue para a Arábia Saudita, Iémen, extremo nordeste da Somália, até terminar no Índico. Na Europa, a totalidade só vai ser visível em Espanha, Ceuta e Melilla. Quase toda a província de Cádiz.
13: Também, pronto,
8: mas Egito pode ser mais interessante.
13: Mais interessante.
8: Grande
13: claro.
8: Parte da província de Málaga e também os estreitos de Granada e Almeria. Portugal fica imediatamente a norte do espetáculo, não vai ser tão incrível, mas aqui mesmo ao lado, para quem lhe tomou o gosto de ontem, os óculos arrumadinhos, sem riscos, podem fazer muita falta agora nos próximos
13: ponha
8: dias.
13: Naquela gaveta e depois ponha um lembrete no telemóvel a dizer, guardei os óculos na gaveta do armário.
9: Lembrete para estas datas agora.
13: Imensos post-its.
9: Muito bem. Olhem, só para fechar o assunto, e os animais, como é que se comportaram? No Jardim Zoológico de Lisboa ficaram aparentemente indiferentes ao eclipse, mantiveram as rotinas e os comportamentos habituais. E porquê? Porque, de facto, o eclipse na zona de Lisboa não escureceu de uma forma que pudesse, de alguma forma,
8: alterar comportamentos. Houve uma grande mudança no tom da luz.
9: Sim, houve tom.
13: Os mais distraídos, os que não sabiam do eclipse, provavelmente acham, olha, está nublado agora, de repente ficou nublado.
8: Tem que ir tirar a roupa do luz.
13: Exato, olha, tem chuva.
9: Isso mesmo. Os especialistas diziam que, enfim, podia haver alguns comportamentos alterados, animais diurnos que iam apaziguar, isto é, iam, no fundo, terminar antes da hora a sua atividade normal, diminuir a atividade, e os noturnos com o eclipse podiam começar a sua atividade, mas a Lusa conta-nos de facto que por volta das 19h30 no Zoológico de Lisboa era possível ver uma leoa que parecia estar a preparar-se para ser fotografada, não é?
8: Uhum.
9: E outros dois, um macho e uma fêmea, mantiveram-se quietos, foi possível ouvir até o leão a rugir tranquilamente, de resto a maioria dos animais mantiveram a sua atividade, não houve nervosismo.
8: Nem ninguém recolheu a pensar, está na hora da caminhada.
9: Está na hora.
8: O dia está mais curto.
9: Já começa a noite a ser mais cedo.
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13: Muito bom dia, estamos a 12 minutos das 8.
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0: Três toques da Rádio Observador com o jornalista Carlos Pedro. Olá, Carlos, bom dia.
15: Muito bom dia a todos.
0: Estás eclipsado?
15: Não estou. Aliás...
0: Conseguiste ver, é verdade, não tinhas óculos.
15: Não consegui ver. Aliás, vi o início, porque emprestaram-me os óculos, estava na Alameda, e conseguiram emprestar-me os óculos e, portanto, vi o início.
0: Onde eu estava, havia quem estivesse a dar óculos, porque tinha mais.
15: Olha,
0: imagina.
15: Não tivesse sorte. Ainda tentei comprar, vá lá no limite, mas não consegui.
8: Eu partilhei muito o único que tinha, porque havia muita gente que não tinha óculos e que tentou,
9: claro,
8: enfim, que
9: claro.
8: Alguém emprestasse.
15: E a solução era essa, partilhar. Não consegui ver o eclipse e também não consegui fugir a esse tema incontornável para o Três Toques de hoje. Quanto ao eclipse, vou ter de esperar pelo menos até 2144. Mas há quem não tenha
0: também
15: visto
0: é já amanhã.
15: O eclipse por birra. Portanto, tal como em Portugal, o eclipse, um fenómeno extremamente raro, não é? Gerou, sem qualquer tipo de surpresa, muita expectativa também em Espanha. Eu vi nas redes sociais, por exemplo, cá em Portugal, vários apelos de farmacêuticos para que as pessoas parassem de ligar para as farmácias a perguntar sobre os óculos. Eu confesso que fui a 4 ontem e todas tinham um papel à entrada a dizer que não havia
0: tinham
15: óculos, portanto não tive de chatear ninguém.
9: Não tiveste que entrar a
15: seguir. Exatamente.
0: Houve até quem tivesse tirado senha prioritária. Só para depois perguntar pelos óculos.
8: Eu ontem estive numa ótica, mas para outra questão, e nos 10 minutos que lá estive terão entrado umas 8 a 10 pessoas a fazer a mesma pergunta.
15: Exato. E o dia de hoje, a verdade seja dita, deve ser um alívio para estes farmacêuticos que a certa altura contaram-me já nem bom dia nem boa tarde. Entrava alguém na farmácia e era logo lá, não temos óculos. E portanto, foi de facto uma correria louca e percebemos o porquê. Mas Marcos Llorente, jogador do Atlético de Madrid, não percebeu. Aliás, ele odiou o histerismo que se criou à volta de um fenómeno tão raro como o eclipse. Ainda não tinha acontecido e já o Llorente nas redes sociais, é uma pessoa com muitos seguidores, descrevia a situação como um pesadelo. Aliás, ele partilhou mesmo nas suas contas que não só não ia adquirir os óculos, como não ia olhar para o céu. E se olhasse, seria sem óculos. Só porque...
0: Ia bater o pé.
15: Exatamente. Só porque não se fala de outra coisa nos meios de comunicação social e porque o governo mostrou-se entusiasmado e preocupado, claro, em deixar os alertas à população que o traz, realmente. O Marcos Llorente utiliza até a expressão famosa pan e circo para classificar este entusiasmo demonstrado pelas autoridades espanholas. Pan e circo, para quem não sabe, é uma expressão que descreve uma estratégia de controle social baseada na alimentação básica e no entretenimento que possa distrair a população, e claro que foi isso que o governo espanhol quis com aqueles 18 ou 26 segundos, eu não sei quanto tempo é que o...
9: Foram melhores organizar, não estás a gente,
15: sabe? Exatamente.
8: Houve uma parte de Espanha que teve 100%...
9: Também, claro.
8: 26 segundos.
15: Eu já fui aos jornais espanhóis esta manhã e aparentemente continua tudo igual, não é? mas no Cafiante convém estar atento, nem que não seja para ver as brutais fotografias do eclipse nos jornais espanhóis, mas o Observador No Observador as fotografias são melhores. O Marcos Llorente, eu fui pesquisar mais sobre este jogador porque ele é de facto um jogador de causas e de convicções. Ele é um autodidata, ele segue um estilo de vida baseado nas suas próprias pesquisas, não é? Onde é que já vimos isto? Parece ter de facto um estilo de vida saudável, mas não é a primeira vez que tem opiniões polémicas envolvendo o sol. Ele disse, por exemplo, o câncer da pele pode afetar tanto aqueles que se expõem ao sol como aqueles que vivem numa caverna. Não vejo uma relação direta, portanto, entre a exposição solar e o câncer da pele.
0: Ele tem coisas a acertar com o sol. Está qualquer coisa mal resolvida.
15: Mas ele diz que toma banhos de sol sem proteção há 20 anos. É saudável, aparentemente, e o pai há 40, e portanto nada aconteceu. E se nada aconteceu com eles, não vai acontecer com mais ninguém.
9: Eu tenho um primo que, não é?
15: Exato. Claro. É um jogador muito, muito peculiar. Ele tem apenas lâmpadas com luz vermelha em casa. Portanto, sim, em casa,
8: sem a luz azul dos ecrãs.
15: Exatamente. Na casa do Marcos Llorente só se recebe a luz do sol durante o dia, e quando não há luz do sol, tem lâmpadas com luz vermelha em casa. Enfim, durante aqueles segundos do eclipse, não sei se na casa dele se viu muito bem, provavelmente ligou a luz vermelha. Bebe também café com manteiga. Não sei se já fizeram isso.
9: Não. Mas
8: não,
9: pode
8: mas
9: ser
8: o bolo de bolacha leva café e manteiga, e é muito bom.
15: E o Marcos Llorente,
9: eu acho que é quente, derreta a manteiga imediatamente.
15: É. Eu acho que o Marcos Llorente não come o bolo, mas bebe café com manteiga. E utiliza também óculos com filtro de luz azul em ambientes fechados. Isso é, no fundo, uma dieta

0: muito rigorosa. Mas sabem quais são as três coisas favoritas deste jogador? Acho que uma delas, chegam lá, o sol. Depois, a família e gastronomia. São sol, família e gastronomia. São as três coisas favoritas de Marcos Llorente.
1: Nada contra.
0: Mas eu pensava na realidade que ele tinha alguma coisa contra o sol.
1: Pois, mas depois aparecer como favorito.
0: É uma das coisas favoritas. Mas vamos continuar a falar do eclipse, porque parou por completo, ou melhor, parou por quase completo os países que foram afetados. Houve coisas a acontecerem durante o fenómeno. Uma dessas coisas foi um jogo de futebol feminino. O amigável entre Barcelona e Montpellier, na Catalunha, teve como grande protagonista precisamente o eclipse, que só não captou a atenção das atletas. Já os adeptos deliciaram-se a olhar para o céu, tanto que perderam um dos golos. Eu deixei-vos aí o link dos vídeos. Há um vídeo que mostra uma imagem espetacular da lua à frente do sol, atrás do estádio.
1: Estava tudo a olhar.
0: E foi de facto o protagonista deste jogo, o eclipse, que eclipsou as pessoas. E houve aqui, eu queria só dizer isso, que eu vi ontem muitas vezes nas redes sociais, as pessoas a dizer: então, mas é só isto? É só a lua a tapar a luz do sol?
2: Sim,
0: precisamente.
1: Não há fogo de artifício, não há uma musiquinha.
0: É, não houve uma grande cerimónia.
2: Não há um coro lá atrás a acompanhar.
1: Não há bandeirinhas. Não há um canapé.
0: Não há. Eu queria só falar-vos muito rapidamente também de mais um episódio que aconteceu em Espanha, em Málaga. Portanto, houve outro jogo amigável, o Málaga-Fulham, e ao cabo dos 90 minutos registrou-se um empate a 2 entre os clubes. E era a valer um troféu, e como era a valer um troféu, tinham de desempatar aquilo de qualquer das maneiras, não é? Normalmente temos os penaltis, mas a verdade é que antes dos penaltis, o treinador do Fulham foi expulso por protestos e toda a equipa acabou depois por abandonar o terreno de jogo. Isto num jogo amigável é muito estranho, não faz qualquer tipo de sentido. Havia um motivo muito forte para isso, embora insólito, é que o desempate por penaltis não estava acordado entre as duas equipas, e caso acontecesse, os ingleses iam acabar por perder o voo de regresso a casa. E então decidiram: nós não queremos este troféu para nada, fiquem com ele.
1: Nós temos é apanhar o voo.
0: Nós temos é que apanhar o voo para não...
1: Tenho um avião para apanhar.
0: Exatamente.
2: Levem lá a taça.
0: O Málaga acabou por vencer o próprio troféu e ainda foi lá bater um penalti sem o guarda-redes.
2: Só para que conste. Pelo menos marcámos um.
0: Ganhamos um zero, está documentado, está visto.
1: Carlos Pedro, obrigada por mais um 3 Toques. Até amanhã.
0: Adeus.
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0: Muito bom dia, está com a Rádio Observador. Boa quinta-feira, são 8 da manhã. Começamos este Jornal das 8 com a situação nas urgências. Esta manhã, os tempos de espera voltam a subir, depois de ontem à tarde Lisboa ter registado mais de 7 horas para doentes urgentes. No Algarve, a espera para pulseira amarela foi de cerca de 6 horas.
1: Um doente urgente na Grande Lisboa tem pela frente esta manhã mais de 5 horas de tempo de espera, em média, sendo que o tempo máximo indicado é de 60 minutos. No Alentejo, o tempo de espera é semelhante, enquanto que no Algarve, os tempos médios para pulseira amarela estão acima das 2 horas. A situação é mais calma a norte do país, com atendimentos mais rápidos, é o que dá conta esta manhã o portal oficial do SNS. Ontem à tarde a situação esteve pior, sobretudo na região de Lisboa e Vale do Tejo e no Algarve. Confrontada com estes dados, a direção executiva do SNS responde ao Diário de Notícias que a generalidade dos hospitais tem tempos de espera dentro dos valores expectáveis para o período do dia e que, apesar dos constrangimentos, estão a ser feitos todos os esforços para dar resposta aos utentes e minimizar tempos de espera.
0: Carla, falamos precisamente dos tempos de espera, então, e a questão do encerramento de urgências.
1: Amanhã só haverá uma urgência fechada de obstetrícia e ginecologia do Hospital das Caldas da Rainha. No fim de semana não há indicação de qualquer urgência encerrada, uma situação diferente face a outros verões, é o que indica o portal do SNS. Antes do início do verão, sindicatos de médicos e administradores hospitalares temiam constrangimentos nos serviços devido à falta de recursos humanos.
0: Marcelo Rebelo de Sousa elogia e agradece ao Serviço Nacional de Saúde. O ex-presidente da República teve alta esta noite depois de ter sido internado no Hospital de Faro por uma indisposição.
1: Sentiu-se mal ontem à tarde enquanto estava de férias em Montelourde, no Algarve. Marcelo Rebelo de Sousa explica que teve um dia de praia muito intenso e que fez exercício físico a mais. Num dia quente, depois de ser assistido no local pelo INEM, foi transportado para o Hospital de Faro. Falou aos jornalistas à saída, aproveitou para agradecer aos profissionais de saúde que trataram dele com uma palavra de elogio e de reconhecimento ao SNS.
2: Queria agradecer muito ao INEM pela prontidão e eficiência. Queria agradecer muitíssimo também ao hospital, a direção clínica, o responsável clínico acompanhou e todo o pessoal. Foram vários exames que foram feitos e, portanto, por isso demorou este tempo todo, mas revelando uma preocupação de escrutínio que é prestigiante para o Serviço Nacional de Saúde.
1: O ex-presidente da República saiu do hospital por volta das 9:30 da noite, garante que se sente bem, diz que no geral não passou de um susto.
2: Sinto bem.
3: Vai continuar a ir à praia?
2: Sim, espero ir à praia, claro.
3: Tem que
2: obrigado.
3: Ter cuidados especiais.
2: Vamos a ver. Eu hoje tive um dia muito intenso de praia e de facto foi um exercício físico num dia quente, grande, e portanto vou ter cuidado acrescido em matéria de hidratação.
1: Marcelo Rebelo de Sousa em declarações aos jornalistas depois de ter tido alta hospitalar. O LS do Algarve também agradeceu a todos os profissionais envolvidos pela pronta resposta e acompanhamento prestado ao ex-presidente da República.
0: A presidente da Câmara de Bragança afirma que o eclipse teve um enorme retorno económico para a região. Isabel Ferreira destaca o impacto positivo na hotelaria, restauração, comércio local e até na divulgação do património.
1: A autarca lembra que o alojamento local e a hotelaria esgotaram muito cedo na região, algo que foi muito positivo e importante para o setor. Milhares de visitantes e de curiosos escolheram Bragança para assistir ao eclipse, por ser o local de Portugal com melhor visibilidade. Foi lá que esteve também o repórter do Observador, Martim Madeira, que relatou em direto o momento em que a lua tapou o sol e o dia se transformou em noite.
4: Estes últimos minutos isto escureceu de uma forma que ninguém estava à espera aqui, agora faz um silêncio total, porque o sol está a dar as últimas de brilho e, portanto, as pessoas agora estão a correr de um lado para o outro, a começar a tirar os óculos, apesar de ainda haver alguma luz. As pessoas já começam a tirar os óculos, mas, de facto, já se faz quase noite. Segundo as contas aqui de um astrónomo, que aqui está, não vão ser 26 segundos, vão ser apenas 18, e já está a total, ouvem-se aplausos, ouvem-se pessoas a celebrar, a pitch, tudo, e vê-se uma coroa linda do sol, que está à frente, a lua está à frente do sol. Isto é uma loucura aqui, isto é impressionante,
5: E está muito escuro? Está muito escuro e a temperatura baixou muito ou não?
4: Está totalmente escuro, vê-se. Baixou muito, estava um calor que não se podia antes. Agora está. Agora sim está agradável. Dá para olhar para o sol nitidamente. Aliás, para o sol não, porque o sol está tapado pela lua, mas vê-se uma coisa inacreditável. Vê-se estrelas no céu. As montanhas todas bem iluminadas com aquele gradiente de laranja, amarelo, que é característico. E o sol já começa a aparecer outra vez. Que já nem se pode olhar bem com. Com mesmo o descuido que dava para ver a mesmo
6: os agora, tais 17 segundos.
4: Mas foi mesmo inacreditável.
1: Foi o relato do repórter Martim Andrade em Rio Honor, em Bragança, poucos minutos antes das 7:30 da tarde, quando ocorreu o pico deste eclipse solar. Portugal parou para assistir, o fenómeno foi visto de forma parcial em todo o país e a 100% no Parque Natural de Montezinho, em Bragança. Milhares de pessoas saíram à rua para olhar para os céus, depois do que aconteceu horas antes, uma autêntica corrida aos óculos de observação.
0: E horas depois do eclipse, há pessoas a relatar desconforto e incómodo nos olhos, importa por isso perceber se é normal ou se há motivo para preocupação. Carla, são vários os sintomas a estar atento.
1: É isso mesmo, é normal sentir os olhos cansados e pesados ou até dor de cabeça depois do eclipse, mas Rui Casanova, é preciso ter atenção se o desconforto continuar?
7: Sim, se sente incómodo ou dor de cabeça não está sozinho. As pesquisas no Google com os termos dor nos olhos aumentaram 5000% depois do eclipse, ou seja, nesta altura há muitas pessoas com as mesmas dúvidas e preocupações. Vamos por partes. Quem passou tarde a observar o eclipse mesmo com os óculos de proteção pode ter ficado com os olhos cansados, uma sensação de peso sobre as pálpebras e até alguma pressão ou dor na cabeça, mas isso não significa que tenha lesionado os olhos ou queimado a retina, como alertaram ao longo dos últimos dias os especialistas. Ora, a Academia Americana de Oftalmologia explica que estes sintomas de incómodo são normais face ao esforço fora do habitual que ontem todos acabámos por fazer e explica que esses sintomas eventualmente vão desaparecer.
1: Então, Rui, importa explicar quando é que deixa de ser só desconforto e passa a haver motivos para preocupação.
7: Sim, e neste caso há uma pergunta que devemos fazer. Estou a ver exatamente da mesma maneira que vi antes do eclipse? Ora, os sintomas de lesão na retina aparecem geralmente nas horas seguintes e podem atingir um, ou mais frequentemente, os dois olhos ao mesmo tempo. A Academia Americana de Oftalmologia alerta por isso para os seguintes sintomas: visão desfocada, aparecimento de uma zona cega central ou próxima do centro da vista e podem também ocorrer alterações das cores, objetos que parecem mais pequenos e linhas ou formas que passam a parecer distorcidas. Há aqui outra questão importante que importa explicar. Os sintomas podem não aparecer imediatamente, podem desenvolver-se gradualmente ao longo das horas ou mesmo dos dias seguintes. É por isso que convém distinguir cansaço ou tensão à volta dos olhos e da cabeça, que, como já vimos, é normal, de uma sensação persistente de pressão no próprio olho, sobretudo quando surge acompanhada de alterações visuais. Nesse caso, se isso acontecer, o melhor será consultar um especialista, neste caso um oftalmologista.
1: Rui Casanova, com as recomendações para este pós-eclipse, mesmo para quem usou óculos de proteção adequados, podem surgir sinais de desconforto ocular. São sintomas normais, mas se persistirem ou se agravarem, então há motivo para procurar ajuda.
0: Este é um artigo em destaque a esta hora no site do Observador, onde temos também a galeria com as imagens incríveis do eclipse. Vamos ao futebol. O Benfica joga mais logo na Escócia, frente ao Hearts. Os encarnados têm caminho aberto para garantir o apuramento para os play-offs de acesso à Liga Europa, mas Marco Silva promete ambição e rejeita facilitismos.
1: O jogo é contar para a segunda mão da terceira pré-eliminatória de acesso à Liga Europa. O Benfica leva uma vantagem confortável, muito confortável da primeira mão. Venceu o Hearts no Estádio da Luz por 2-1. Estão, por isso, muito perto de seguir em frente, mas Marco Silva avisa que a equipa não pode cometer os erros que tem cometido.
8: Amanhã, naturalmente, será um jogo diferente, com uma história diferente e que nós queremos e ambicionamos que tenha o mesmo tipo de resultado para nós. A vitória é com esse objetivo que aqui estamos com um resultado que nos dá a estabilidade e a confiança para encarar de uma forma muito positiva, mas não nos pode dar facilitismos nenhums, porque será o primeiro passo para errarmos, e nós não queremos errar, queremos ser objetivos naquilo que queremos. É óbvio que o objetivo é estar nos play-offs.
1: O treinador do Benfica a lançar este jogo com o Hearts na Escócia. A partida está marcada para as 7:45. Tem relato e comentários em direto na Rádio Observador. O Sporting de Braga também joga mais logo para a Liga Conferência. Os arsenalistas jogam na Bielorrússia depois de terem vencido por 1-0 o Dinamo de Minsk. O Paris Saint-Germain voltou a vencer a Supertaça Europeia, derrotou o Aston Villa por 2-1.
0: São 8h10, já a seguir há Momentos de Glória na Rádio Observador. Primeiro, Carla, que outras notícias marcam esta manhã?
1: Na Colômbia, subiu para 265 o número de mortes na sequência do sismo que atingiu o país na segunda-feira. Há também cerca de 4 mil feridos e quase 500 desaparecidos. É o que indica o mais recente balanço feito pelo presidente da Colômbia, Abelardo de Las Priela. Anunciou também que foi decretada a situação económica de emergência para evitar a crise provocada pelo sismo. A Caroline Leavitt, a atual porta-voz da Casa Branca, vai deixar o cargo no final de agosto. O anúncio é feito pelo próprio Donald Trump na Truth Social. O presidente dos Estados Unidos explica que a porta-voz quer passar mais tempo com a família, agradece-lhe, elogia o trabalho. Aos 27 anos foi a pessoa mais nova de sempre a assumir o cargo de porta-voz da Casa Branca. As temperaturas estão a subir e por isso o aviso amarelo devido ao calor continua hoje em 9 distritos de Portugal continental. É o que dá conta o Instituto Português do Mar e da Atmosfera. O IPMA coloca também quase todo o interior do país e o Algarve em perigo máximo ou muito elevado de incêndio. Para hoje está prevista uma subida da temperatura, sobretudo na região Algarvia, que é também acompanhada por um aumento da intensidade do vento.
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1: Ora bem, vamos sem mais demoras à Assembleia Municipal de Vila Franca de Xira.
0: Vamos a isso.
1: Vamos lá. Protagonistas, Francisco Fonseca, eleito pelo Chega, e a Presidente da Assembleia Municipal, Sandra Marcelino, eleita pelo PS.
2: Pagamos combustíveis absurdos, seguros absurdos, impostos atrás de impostos, e depois olhamos para as estradas completamente esburacadas, os passeios completamente degradados, o caos na limpeza urbana, e as pessoas perguntam, Sr. Presidente, mas que porra, então afinal, para onde é que vai o nosso dinheiro?
3: Senhor eleito, agora vai parado, agora vai só dar-me aqui um segundo. Primeiro, estava a tentar ser muito abrangente na sua intervenção e, portanto, a mesa estava a ser absolutamente, acho eu, permissiva na sua intervenção. A partir do momento em que diz um palavrão, a mesa para já.
1: E parou. Mesa para já e parou. Mas, claro, obviamente isto não ia ficar por aqui, não é?
2: Por isso a atitude que a senhora Presidente teve aqui hoje de terminar a minha intervenção quando eu estou dentro da liberdade de expressão que me é atribuída e pelo mandato, pela população que nos é atribuído, de fazer as declarações que bem entender. Pronto, era só para ficar isto claro. E agora gostava de retomar a minha intervenção, se a senhora Presidente me permitir e não me voltasse a interromper. Muito obrigado, senhora Presidente.
3: Senhor eleito, só interrompi quando disse um palavrão. E como disse, foi aí que eu interrompi. Mas vai ver, está gravado. Aproveita quando for fazer, para fazer o TikTok da mesa, tirou uma palavra, não tire essa parte do palavrão e a seguir eu ter interrompido.
1: E nós somos testemunhas, de facto, acabámos de ouvir, não é? O palavrão estava lá, o eleito Chega não o tirou. E podemos então continuar, vamos lá ver se isto se compõe, não é?
2: A expressão que eu usei é uma expressão popular. Eu estava a dizer que as pessoas, afinal, perguntam-se para onde é que vai o seu dinheiro. Mas que porra é esta? Foi a expressão que eu usei e volto a usá-la, porque não é asneira nenhuma, é uma expressão
3: popular. Só lhe fica mal
2: assim,
3: Interromper
2: uma vez mais.
3: Não faz mal, eu dou-lhe 5 segundos a seguir. Eu dou-lhe a seguir estes 5 segundos que eu interrompi. Vou-lhe dizer, só lhe fica mal assim. Pode continuar a usar a expressão popular.
2: Muito obrigado, Senhora Presidente. Estava a dizer que afinal as pessoas perguntam-se, mas que porra, para onde é que vai o seu dinheiro? E aquilo que revolta ainda mais... Oh, Senhor Presidente, não tenho condições para concluir a minha intervenção.
3: Deixem lá o senhor concluir a sua expressão popular, porque são para além dos 5 segundos que eu interrompi, tem que lhe dar mais 5 segundos que vocês interromperam.
2: Muito obrigada, senhora Presidente. Estava eu a dizer, e aquilo que revolta ainda mais as pessoas é perceberem que este projeto esteve guardado na gaveta antes das últimas eleições. Porque esteve. Os senhores sabiam perfeitamente que isto era impopular. Sabiam perfeitamente...
3: Senhor eleito, agora peço desculpa, não sou eu. É o senhor vereador do Chega que não se cala na mesa. E quanto aos eleitos... Eu não posso, senhor eleito, senhor vereador, eu tenho mesmo que pedir, por favor, que mantenha o silêncio, senão o senhor eleito não consegue acabar a intervenção. Muito obrigada. Por mim pode começar, senhor eleito. Muito obrigada.
2: Acho muito interessante quando todas as bancadas aqui estavam a falar e a senhora Presidente decide deliberadamente apenas falar do eleito e do vereador do Chega. Então vou retomar a minha intervenção.
1: Isto não é fácil, não é?
4: Fácil,
1: isto
4: não é fácil. Não é só o Aguiar Branco.
1: Não é só o Aguiar Branco, aliás. Isto, às vezes é bem pior. Bom, e faltava, estava aqui ainda a faltar, de facto, a palavra do presidente, o próprio presidente da Câmara de Vila Franca de Xira, Fernando Paulo Ferreira.
3: Sim, sendo, senhor presidente, tem algum esclarecimento para dar, por favor?
5: O eleito Francisco Fonseca do Chega tenha primeiro, antes de brincar, tenha primeiro vergonha na cara. Muito obrigado.
1: De nada.
0: Chegou e disse.
1: Assunto fechado. Bom, mas nem todos os ânimos andam assim tão exaltados na política. Há quem, de vez em quando, prefira sussurrar quando grava vídeos para o TikTok. É o caso de Pedro Frazão, do Chega. Vamos só ouvir um bocadinho. Não se ouve muito bem, mas percebe-se.
6: Se nos pedem a identificação para tu digas alguma coisa, será que faz sentido permitir que alguém viaje? Estamos completamente tapado e oculto.
1: É Pedro Frazão a gravar dentro de um avião e a perguntar se nós achamos normal que haja pessoas com o niqab a viajar.
0: Porque nos pedem identificação para tudo e mais alguma coisa.
1: É exatamente, é esse. Mas pronto, há aqui o sussurro, de facto, que é para não lançar o alarme ali no próprio avião, não é? Parece que andamos todos, de facto, a precisar de refrescar ideias, isto é sinal disso, e para isso o melhor é chamarmos a esta conversa o Cláudio Ramos.
7: Eu sei que se tirasse um curso e a minha função fosse ser técnico de ar-condicionado, eu garanto que não deixava um trabalhador a penar a trabalhar num programa de televisão, num estúdio de televisão, primeiro com 40 graus e agora com menos 10. Eu se tirasse a porcaria de um trabalho de técnico de ar-condicionado, eu era o melhor técnico de ar-condicionado.
1: Vamos chamá-lo para aqui.
4: Eu até me irrito muito com este ar-condicionado.
1: Aqui, não é? Achas que é frio demais? Pois. Mas pronto.

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1: Muito bom dia, 8 e 18. É hora de conhecermos o tema do Contracorrente desta quinta-feira. Já sabe que para participar só tem de ligar para nós, 910024185, o número é sempre o mesmo, mas se preferir também nos pode deixar a sua mensagem nas redes sociais, no site do Observador, ou então enviar-nos o seu áudio através do WhatsApp e do mesmo número, 910024185. Carla.
2: Paulo Raimundo está por estes dias em Cuba, onde participa nas cerimónias que assinalam o centenário do nascimento de Fidel Castro, a 13 de agosto de 1926. Poucos terão dado por isso, assim como poucos terão reparado que hoje, nas bancas dos jornais, entre muitas imagens do eclipse, só um assinala esta data, o jornal do PCP, o Avante, mas no Contracorrente queremos lembrá-la para tentar responder uma pergunta. Porquê que tantos anos passados, e com tanta miséria em Cuba, Fidel Castro continua a ser o ditador que enfeitiça boa parte da esquerda? José Manuel, bom dia. Tens alguma resposta para isto?
3: É difícil ter, sabes, porque apesar de tudo nós vamos conhecendo o que é que se passou em Cuba e o estado em que Cuba está, e continuar a achar que é tudo culpa de uma ficção, é a ficção do bloqueio. Portanto, uma coisa é um embargo dos Estados Unidos, que nós podemos contestar, outra coisa é a ideia de que a ilha está bloqueada por barcos, por aviões, por sei lá, por que mais, é falsa. Portanto, mantém relações com praticamente todos os

0: Ainda andava por ali sem saber bem para que lado é que havia de cair, acabou por cair para esse lado, mas sobretudo desde o início que ele se revelou um autocrata e a partir daí a ilha passou a funcionar às suas ordens e em função da sua vontade. Ao fim destes anos todos, era um país, aquilo que era um país que em termos de indicadores, não é apenas de riqueza, é de indicadores, por exemplo, mortalidade infantil, escolaridade e muitos outros indicadores, era dos países, era o país da América Latina que estava melhor, era em muitos desses indicadores estava melhor do que Portugal, melhor do que Espanha na época, e agora está imensamente para trás, perdeu em quase tudo. E isso acontece por erros catastróficos que foram sendo cometidos e pela forma sempre habilidosa como isso passou. No entanto, eu creio que Fidel Castro, enfim, também com o apoio da figura de Che Guevara, enfeitiçou muita gente, com a ideia primeiro que era uma espécie de David contra Golias, pequena ilha das Caraíbas contra o gigante americano, depois com a sua iconografia, portanto, aqueles fardamentos verde oliva, as eternas barbas longas, curiosamente também os charutos, que é uma iconografia um bocadinho contraditória, mas era uma imagem de marca, e tudo isto estampado em t-shirts, estampado em cartazes, estampado, cobrindo paredes um pouco por todo o mundo, criou a ideia de que havia ali uma utopia na Terra. E o que foi sempre sucedendo é que isso nunca se materializou, pelo contrário, materializou-se o contrário, exatamente o oposto, mas acontece com Cuba aquilo que aconteceu também durante décadas com a União Soviética e aquilo que aconteceu, não, porventura, não durante tanto tempo com a China maoísta, que é a ideia de que o futuro justifica o presente e que, portanto, que o paraíso na Terra, prometido pelos líderes comunistas, justificam os horrores do presente, justificam a repressão, justificam a ditadura, e isso também ajudou. E depois, por fim, é preciso também reconhecê-lo, Castro tinha um dom, um carisma e uma habilidade política muito, muito particulares e muito raras, não é? Ele era um grande orador, era uma pessoa que enfeitiçava literalmente quem falava com ele, quem se aproximava.
1: E com longos discursos, não é?
0: Sim, com longos discursos, mas não eram, quer dizer, às vezes já eram muito maçadores, mas ele começou a discursar muito cedo. Sim. Começou a discursar ainda antes dos 20 anos, mal chegou à universidade, subia para as escadarias e punha-se a falar, a falar, a falar, a falar, não 5, 6, 7 horas, mas durante muito tempo, mas esta capacidade de falar sem se calar durante horas é própria dele, mas não é só isso é apenas um aspecto. As pessoas que o contactaram dizem que ele tinha um lado magnético e sem dúvida que isso também influenciou. É uma imagem que ainda hoje perdura, por incrível que pareça. Em Portugal é só basicamente o Partido Comunista. Paulo Raimundo, como tu disseste, está em Cuba, discursou num colóquio internacional, já estive a ler o discurso dele, é um discurso que diz as coisas que esperariam que ele dissesse, não tem nenhuma novidade, mesmo outras facções da esquerda que durante muito tempo apoiaram Fidel e eram muito fidelistas, e até às vezes, como contraste com a maior ortodoxia do comunismo soviético, gente que está hoje no Bloco ou gente que está hoje na esquerda do Partido Socialista já se distanciou, já não tem a mesma adulação, mas estas vale a pena falar destas figuras porque a forma como se apresentam e sobretudo aquela ideia perigosíssima de que os fins justificam os meios, Máximo de Figueira era tudo pela revolução. Tudo o que foi feito em nome da Revolução se justifica. Ele adotou este princípio muito cedo, logo no princípio da década de 1960. Portanto, ele tomou o poder em 59 e logo nesse ano, enfim, no princípio, ainda podia dizer-se que não é exatamente ele a ordenar os fuzilamentos, mas rapidamente se percebeu que também era e que todos aqueles que de uma forma ou outra desejavam outras vias ou eram presos e eram companheiros

0: de guerrilha, companheiros de combate, como Humberto Marcos, ou desapareciam misteriosamente em acidentes de aviação, como é o caso de Camilo Cienfuegos, que era outra, talvez a segunda figura ou terceira, a par com Che Guevara, mais, digamos, mais icónica da Revolução. O próprio Che Guevara acaba por se ir embora, portanto, nunca se percebeu exatamente o grau de acrimónia e de conflito com Fidel Castro, porque ele tinha que ser o único a mandar, o único. Ele ocupava-se de tudo. Ele houve uma altura, logo a seguir à Revolução, que ele preside a 16 institutos públicos. Eu não estou a exagerar, 16 institutos públicos, além de ser primeiro-ministro. Portanto, e depois queria saber tudo, queria saber como é que se cultivava. Quer dizer, ele ocupou-se, por exemplo, de uma daquelas coisas que também são utopias, que também aconteceram, por exemplo, na União Soviética, que é como é que se melhora a qualidade das vacas? Como é que se conseguem vacas que produzam mais leite e coisas deste género? Ele também se ocupava disso e, portanto, queria, mergulhava em todos estes assuntos e impunha naturalmente as suas vontades, que muitas vezes não eram científicas, digamos assim. Mas vale a pena tentar perceber isso, porque ele e Cuba continuam a ter influência na América Latina, e se bem que outros países tenham vindo a, de alguma forma, enfim, a Venezuela, sabemos o que se passou este ano e o estado em que está, sabemos, mas também aquilo que durante algum tempo chegou a criar a ilusão que poderia repetir a mitologia de Cuba hoje. Toda a gente concorda que é um pesadelo. Falo da Nicarágua e do casal que ocupou o poder da Nicarágua. São uma espécie de ceauzescos da América Latina, ou da América Central, neste caso concreto. Mas tudo isto tem imensa influência de Cuba, até porque Cuba conseguiu algo que, para a dimensão do país, é quase inesperado, que foi uma enorme influência noutras regiões, muito longe, por exemplo, em África, e nós sabemos bem disso pelo papel que
1: Angola?
0: Cuba desempenhou em Angola. Em Angola, e em mais que uma ocasião, não foi apenas durante o período inicial da Guerra Civil, na altura em que era determinante saber se uma MPLA se impunha ou não às outras forças, aos outros movimentos, à FNLA e à UNITA, portanto, estamos a falar 75, 76, mas também mais adiante, na altura do golpe de Nieto Alves, em que tudo indica que foram os cubanos que determinaram quem ficava no poder, até mais do que porventura os russos. Bem, vamos tentar falar um pouco disso tudo e um pouco também perceber que realmente quem foi esta figura e que habilidades é que Cuba ainda hoje utiliza para conseguir. Mais de 30 anos passados, 30, mais de 35 anos passados, sobre o fim da União Soviética, que foi a sua, que foi quem lhe deu oxigênio durante muitos anos, continuar a sobreviver.
1: Faria 100 anos hoje, Fidel Castro. Até já.
0: Exatamente. Faria assim. Há uma coisa curiosa, sabes?
1: Então.
0: Bem, hoje é quinta-feira.
1: Sim.
0: Há uma coisa curiosa. Há uma pequena discussão sobre se ele faria hoje 100 anos ou 99. Porque há uma dúvida sobre se o pai não alterou a certidão de nascimento para ele poder entrar mais cedo num colégio em Cuba. Portanto, há aqui também, enfim, há sempre mitologias em
1: Ah,
0: torno destas coisas, e uma das dúvidas é se ele teria nascido em 26 ou em 27.
1: Ora bem, aqui
0: Mas o
1: fica
0: dia
1: também
0: está
1: mais um
0: certo,
1: detalhe. O dia está
0: o dia
1: certo.
0: 13, o dia está
1: Até
0: certo.
1: já. Até já, já
0: Até já.
1: Ligue 910024185. Dê-nos a sua opinião em direto no Contracorrente, depois do Jornal das 10. 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Já a seguir atualizamos as notícias.
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1: 8h30. Antes do E o Vencedor é as notícias, que também pode ouvir no WhatsApp, no canal do Observador. Carla?
5: Mais de 60% das primeiras consultas de especialidade hospitalar são realizadas fora do tempo recomendado em alguns hospitais do SNS. Os hospitais de Penafiel e Matosinhos têm o pior registro, com mais de 2/3 das primeiras consultas a não cumprirem os tempos máximos. Já o Hospital de Cascais tem o melhor desempenho, de acordo com dados do portal da transparência do SNS, consultados pelo Observador. Estamos também atentos aos tempos de espera nas urgências, que começam a subir esta manhã, depois de ontem à tarde já terem registado um aumento. Na Grande Lisboa, o tempo de espera médio para um doente com pulseira amarela esta manhã é de mais de 5 horas. No Alentejo, o tempo de espera é semelhante, enquanto que no Algarve baixa para cerca de 2 horas. A direção executiva do SNS explica ao Diário de Notícias que a generalidade dos hospitais tem tempos de resposta dentro dos valores expectáveis para o período do dia. Marcelo Rebelo de Sousa agradece ao Serviço Nacional de Saúde, depois de ter tido alta do Hospital de Faro. O ex-presidente da República foi internado ontem à tarde por uma indisposição, enquanto estava de férias no Algarve. Sentiu-se mal, foi assistido pelo INEM, que o levou para o hospital. À saída, já de noite, falou aos jornalistas, explica que teve um dia de praia muito intenso, que fez exercício físico a mais, num dia de muito calor. Revela que fez vários exames, garante que se sente bem e que vai aproveitar o resto das férias. Pelo meio, elogia a resposta que lhe foi dada pelos profissionais de saúde do SNS e destaca o prestígio da instituição. Portugal parou ontem ao final da tarde para assistir ao eclipse solar. O fenómeno foi visto de forma parcial em todo o país e a 100% no Parque Natural de Montezinho, em Bragança. A presidente da Câmara Municipal afirma que o eclipse teve um enorme retorno económico para a região. Isabel Ferreira destaca sobretudo o impacto positivo na hotelaria, restauração, comércio local e divulgação do património. O eclipse domina hoje as primeiras páginas dos jornais, algo que acontece também lá por fora, sobretudo em Espanha e em Inglaterra.
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1: E o Vencedor é das manhãs 360 até perto das 9. Damos notas aos protagonistas da atualidade. E para isso, Carla, esta quinta-feira estão connosco o Alexandre Machado, o José Manuel Fernandes e o Miguel Santos Carrapatoso.
5: E esta manhã vamos à prevenção rodoviária, ao negócio das fragatas e também à festa. Paulo, o eclipse foi um bom eclipse?
14: Foi um bom eclipse. Foi um bom espetáculo. Acho que toda a gente gostou. E eu queria, de facto, falar da organização desse espetáculo de ontem. Reparem que mostrou uma capacidade de planeamento a longuíssimo prazo, que é raríssima ou até impossível entre nós. Nós já sabemos quando é que vão ser os próximos eclipses, e sabíamos deste com uma grande precisão. Houve um cumprimento absoluto de prazos e de horários, ao minuto certo. A coisa
5: é
14: aconteceu.
5: Contratá-lo já, não é?
14: Mas é isso. E as percentagens de visibilidade ou de ocultação do sol foram cumpridas à risca, independentemente do lugar do território. Entregaram aquilo que prometeram. Portanto, não andaram cá a dizer vai acontecer isto e aquilo, mas depois ou há atrasos ou a coisa fica por metade e por aí fora. Portanto, não se esqueceram do assunto na gaveta. Tiveram atenção à coesão social, todos tiveram acesso, ricos e pobres, portanto, por um
5: modo. E no interior?
14: Módico, no interior. Já lá vamos, isso é um ponto importante, isso mesmo, Alexandra.
5: Ouvi ontem.
14: O investimento era baixo, 3€, uns óculos, e portanto, coesão social aqui neste evento. E lá está, como diz a Alexandra, foi um ato de forte descentralização. Bragança foi a região mais beneficiada, e sentiu-se logo na economia da região. Há pouco ouvimos ouvimos a Presidente da Câmara de Bragança a dizer isso, quer dizer, o turismo, o comércio, a restauração, por aí fora, mais o apetite que abrirá às pessoas que lá estiveram só dois ou três dias de voltarem lá. Portanto, isto mostra que quando se criam condições para isso, as regiões respondem e a economia regional responde. E depois, por último, eu acho que é importante para, em termos não económicos, mas em termos de ânimo coletivo, os organizadores deste evento puseram todo o país de cabeça erguida. E portanto, a nossa autoestima coletiva.
7: Estás muito inspirado.
14: Não, eles é que estiveram.
8: Para uma quinta-feira, 13 de agosto, Paulo.
5: O Paulo ficou iluminado.
7: Acabávamos já com o vencedor.
14: A nossa autoestima coletiva não é melhor, nós sabemos, temos uma grande capacidade de autoflagelação, de que este programa específico é exceção, como sabemos. Nós aqui só dizemos bem, não é?
5: Só vencedores.
14: Só vencedores. Somos um país muito cabisbaixo, mas cá está, estes organizadores souberam deixar toda a gente costas direitas, não é? Olhar em frente e para cima, como deve ser. Portanto, eu queria dar aqui um vinte ao sol e à lua que não nos falharam e eu acho que eles deviam constituir um partido e concorrer às próximas eleições.
7: Mas achas
14: isto
7: que
14: tudo.
7: O ministro Gonçalo Matias está em perigo ou não?
14: Eu acho que pode estar, porque se ele não coloca de facto o Estado a funcionar a tempo e horas, podem vir aqui estes grandes organizadores que cumprem esta lista toda, não é? E lá está, não houve burocracias aqui, repararam? O sol e a lua não andaram daí, aí o papel e o não sei o quê, então.
7: Conseguiram os óculos daqueles.
14: Está bem, mas isso o mercado depois responde.
7: Burocracia.
14: É verdade.
8: Já agora, Paulo, deixa-me acrescentar aqui uma colherada. Houve aqui protagonistas que merecem a nossa nota negativa. Isto aqui a ler um take da Agência Lusa, onde se pode ler que as aves calaram-se e mamíferos permaneceram tranquilos durante o eclipse no Jardim Zoológico de Lisboa. Portanto, pedia-se mais aos mamíferos. Pedia-se mais
14: qualquer coisa. Contribuíssem mais, não é?
8: Claro. Estamos à espera que fizessem coisas extraordinárias e limitaram-se a fazer o que fazem todos os dias, não era? Era suposto.
14: É verdade, concordo. Houve ainda uma ameaça a isto, que deram as nuvens do fim da tarde, pelo menos no litoral, o IPMA, enfim, mostrou algum receio em relação a isso, mas os organizadores até isso conseguiram resolver.
5: Só tornou depois, um momento mais épico.
14: É isso, e só depois do eclipse ter terminado é que as luas, pelo menos no litoral ali na zona da Praia Grande, onde eu vi, é que as nuvens apareceram. E, portanto, tudo muito bem programado.
7: Um eclipse por ano.
5: Sim. Ponham os olhos nisto.
14: Ponham
5: os
14: olhos. O bem que nos fazia, não é? Um por dia.
7: Um por dia. Um eclipse por dia.
5: Espera-se o mesmo nível de transparência, Alexandre, no negócio das fragatas que o Estado português vai adquirir?
7: Espera-se algum nível de transparência e que não seja sejam precisos óculos especiais para ver essa transparência. O assunto passa como o tema das fragatas, não é? Já se convencionou agora o caso, agora é tudo casos, o tema das fragatas, mas eu penso que terá muito pouco a ver com o equipamento em si, mas mais uma guerra política entre CDS e Chega. Neste momento, acho que é nesse plano que a coisa se está a pôr e é nesse campo que o tema pulula.
5: E avança.
7: Não sei se avança, mas pelo menos pulula. Um resumo rápido. O Estado português assinou em julho com o Estado italiano a intenção de compra de três fragatas italianas. O estaleiro construtor, a ver se o meu italiano ajuda nisto, é a Fincantieri, com um custo anunciado de 3,9 mil milhões de euros. O acordo é feito ao abrigo do SAFE, que é um instrumento europeu que concede empréstimos aos Estados-membros para compras na área da defesa. Portugal pode pedir um máximo de 5,8 mil milhões e, entretanto, o jornal 24 Horas noticiou que uma empresa portuguesa, a ENTG, teria, ao longo de vários meses, alegadamente intermediado, o acordo para a compra das fragatas e que, no final, tinha sido retirada do processo, perdendo comissões de 90 milhões. André Ventura e Pedro Frazão, ambos do Chega, comentaram esta notícia do 24 Horas em termos que Nuno Melo, Ministro da Defesa, ou Nuno Melo, Presidente do CDS, considerou insultuoso e distribuiu processos em tribunal contra André Ventura, Pedro Frazão e o jornal 24 Horas. Na realidade, creio que é a primeira vez que vejo um ministro insultado e a processar alguém por uma comissão que não foi paga. E este é o caricato desta história, que é cavalgou-se este tema sobre uma comissão que deixou de ser paga a um intermediário. Normalmente estes casos acontecem pelas comissões pagas. Neste caso é diferente. Mas o que terá irritado então mais Nuno Melo? A comissão que não foi paga? O facto de, por causa desta compra, ter sido recordado pelos deputados do Chega o caso dos submarinos comprados no tempo de Paulo Portas, também do CDS, enquanto Ministro da Defesa, já agora. Esse caso dos submarinos foi investigado pelo Ministério Público. Paulo Portas nunca foi constituído arguido e acabou arquivado. A investigação acabou arquivada. Mas o que é que ainda terá irritado mais Nuno Melo? O facto do Chega estar a capitalizar em cima de algo que o CDS poderia extrair para benefício próprio e apontando como fruto seu esta compra considerada já relevante pela Marinha Portuguesa? Enfim, questões que ficam para Nuno Melo. O Chega já se sabe, usa e abusa deste expediente. Basta uma parte de alguma coisa para fazer todo um filme e lançar dúvidas sobre tudo e sobre todos. E o Chega também, só agora, é que diz que vai chamar o Ministro da Defesa ao Parlamento, enviou questões no início desta semana ao Ministério da Defesa. Recordo que o PS enviou questões ao Ministro da Defesa sobre este processo a 25 de julho, 5 dias depois de Montenegro ter anunciado com Meloni o acordo. É verdade que ainda não houve respostas, mas o Chega precisou de uma notícia de jornal para fazer questões. O PS precisou de um acordo anunciado. Claro que há muitas questões neste processo e ainda há muitas dúvidas que o Ministério da Defesa tem que responder, nomeadamente porque é que se está a comprar, porque é que se está a fazer este contrato para 3 fragatas e se gasta neste único contrato 67% do valor total que Portugal pode ir buscar ao SAFE. Não haverá outras necessidades? Eu tomei-me a questionar isto, não tenho resposta para isto, obviamente, mas gostava de explicações do Ministério da Defesa sobre este valor tão elevado de gasto nestas fragatas. Sobre o tema Chega versus CDS, gostava também de ouvir a tal empresa, a NTG, que ainda não emergiu a dar explicações sobre o assunto. Mas também já agora Nuno Melo, prontamente na televisão, disse que não conhecia a NTG de lado nenhum. A NTG é um dos fornecedores históricos do Ministério, dos ramos do Exército, nomeadamente, e da Marinha. Não tem assim grandes contratos de volume, mas é um dos fornecedores que dá muitos anos da Marinha, nomeadamente, e do Exército. Portanto, também começar logo a dizer que não conhece a empresa de lado nenhum, enfim, bastava se calhar ter ido ao portal base. Dito isto e para concluir, Nuno Melo fez deste caso uma guerra CDS Chega, mais uma vez o CDS está a tentar dar o seu sinal de vida. A luta entre o ministro e os deputados deve ser feita no Parlamento e nas urnas, não em tribunal, e já agora para o Chega, muito menos nas redes sociais, que é onde o Chega normalmente faz as suas lutas mais agressivas.
14: Importa. É aquilo que importa.
7: Claramente, e mal. O Chega, neste caso, atuou, obviamente, como sempre. Também percebo que temos que deixar de dizer esta coisa de como o Chega vai sempre para as redes sociais, acabamos por desvalorizar. Não, temos que contrariar esta forma de atuação do Chega e denunciá-la. Independentemente disso, o escrutínio tem mesmo de ser feito, obviamente, e eu acredito que irá ser feito, o Parlamento irá fazer esse escrutínio, as comissões técnicas irão fazer esse escrutínio e mais do que isso, a Comissão Europeia vai fazer esse escrutínio, porque o SAFE tem que ser tem que ir sendo, quase em menor escala, mas é como o PRR, tem que se ir dando conta de mês a mês do que é que se está a fazer. Portanto, para este caso todo, dou uma negativa a Nuno Melo e ao Chega, mais, enfim, tendencialmente mais ao Chega por este modus operandi, mas Nuno Melo tem que responder no Parlamento, essencialmente no Parlamento e nas urnas, não tanto em tribunal.
15: Então, a negativa é igual para os dois?
7: Vou fazer uma nota conjunta, 3,9, que é o valor das fragatas.
15: Pronto, muito bem.
7: É sempre científico, não é?
15: Há sempre razões muito científicas para a avaliação aqui neste. E o vencedor é Miguel, ministro da Administração Interna, convocou ontem uma conferência de imprensa para falar de uma guerra civil nas estradas e a querer criminalizar algumas, nomeadamente a velocidade, o excesso de velocidade.
8: Sim. Talvez o grande anúncio de Luís Neves é a possibilidade de tornar um crime a circulação a 180 km por hora nas estradas e a partir daí, naturalmente. Portanto, talvez imbuído pelo eclipse e pelo evento extraordinário que todos assistimos, é um momento para elogiar Luís Neves. Foram semanas muito difíceis para o Ministro da Administração Interna. Acho que ontem merece o nosso elogio. O Governo está aparentemente a lidar com a seriedade que o tema assim o obriga. Já sei que foi tema de um contracorrente há um par de meses, mas no que importa, não quero mais lembrar os dados. No primeiro semestre de 2026 houve um total de quase 18 mil acidentes, quase 250 mortes na estrada, mais de 1.300 feridos graves. Isto representa um aumento substancial em relação ao período homólogo, portanto, ao primeiro semestre de 2025. E portanto, acho que toda a gente compreenderá que é preciso fazer alguma coisa. Esta medida agora anunciada, pelo menos a intenção agora anunciada, parece-me ir no bom sentido. Haverá outras e terá de haver outras, nomeadamente no que respeita às zonas urbanas, que concentram incrivelmente a maioria dos acidentes. Houve cerca de 64% dos acidentes foram em zonas urbanas, com muitas vítimas mortais e muitos feridos graves. Portanto, terá de haver uma atenção particular às zonas urbanas, também às estradas nacionais e às autoestradas. É evidente que o Governo, ou o Estado, neste caso, não pode sentar-se ao volante de cada um dos automóveis. Há um grande esforço, ou tem de haver um grande esforço de consciencialização para o que deve ser a condução em segurança. Mas o único mecanismo que está ao dispor do Estado e do Governo, neste caso, é não só a prevenção, mas também, sempre que se justifica, a aplicação de multas e de penas pesadas para quem usa a estrada sem se preocupar com os outros e sem se preocupar com a sua própria segurança. Portanto, Luís Neves parece-me que está a lidar com o empenho necessário com este tema e, portanto, se é verdade que nas últimas semanas não foi notícia pelos melhores motivos, que merece o nosso elogio quando mostra iniciativa nesta matéria.
15: E agora já com o anúncio de um reforço da fiscalização das estradas neste fim de semana, que será mais difícil.
7: Eu acho que esse é que é verdadeiramente o ponto, e independentemente. Eu lembro-me que a partir de uma determinada taxa de álcool é crime.
15: Uhum. Sim.
7: E não é por isso. Infelizmente, que baixa, continua a haver muitos acidentes provocados por excesso de álcool.
14: Muita condução sob efeito de álcool, claro.
7: Certo. Portanto, eu, isoladamente, tirar uma notícia assim isoladamente, acho que não é suficiente, claramente.
14: É simbólico. A questão do...
7: Isoladamente, não. Bom, é preciso mais, realidade.
14: Sem utilizar o termo juridicamente, de facto é criminoso andar a mais de 180 a hora, não é? Onde quer que seja.
7: Pois,
15: mas
7: é
15: nós,
7: que eu não
15: quando atravessamos
7: perceber
15: a fronteira, e vamos para a Espanha, diminuímos logo a velocidade, porque sabemos que as multas são muito
14: pesadas. E sabemos que a fiscalização lá é mais frequente.
15: E a fiscalização funciona.
7: É mais a presença da fiscalização, não é? Eu não estou contra, enfim, criminalizar-se quem conduz a mais de 180 km/h. O que eu acho é que, dos dados da sinistralidade, parece-me que existe pouca informação sobre as causas. Sabemos genericamente que é por álcool, velocidade,
14: manobras perigosas,
7: telemóvel. Mas genericamente, ou seja, sabemos por intuição, ou porque conhecemos casos, ou porque é dito pelas seguradoras, mas a estatística fina não a temos. E era importante também, quando se está a rever o Código da Estrada, era importante ter essa estatística fina.
14: Pronto, Alexandre, agora quer transformar isto num país decente. Tomar decisões de políticas com base em dados e em factos.
7: É o eclipse, é a hora do eclipse, Paulo.
14: Não sei onde é que vais levar isto.
15: José Manuel,
0: estava a dizer que uma das coisas que temos que perceber também, que tem muito. Eu creio que grande parte dos feridos graves e dos mortos, enfim, eu outras vezes que olho para os números, isso era muito evidente, são peões atropelados e motociclos. E nesse domínio, às vezes nós esquecemos de tomar as precauções devidas. Há muitas passadeiras que não estão devidamente sinalizadas, há muitas pessoas que não. Os peões também cometem infrações, e sobretudo eu creio que na área dos motociclos há imenso a fazer. Imenso a fazer. Quer naqueles que têm, naqueles que são muito potentes. Quer naqueles que, e sobretudo nas estradas secundárias, são muito antigos e são tripulados por pessoas também de muita idade. Mas enfim, isso mais uma vez, por isso precisamos de mais dados, coisa que não temos.
7: Pois, é precisamente por isso. As zonas urbanas são onde há mais sinistralidade. Imagino que a velocidade seja um fator e não é os 180 km.
0: É uma velocidade é 30 ou 40.
7: Exato, até uma velocidade muito menor do que isso. Portanto, tem que se pensar bem nas zonas urbanas. Os atropelamentos, como o Zé Manuel estava a dizer, aumentaram brutalmente o número de atropelamentos.
8: 121,4% no primeiro semestre de 2026.
7: Exatamente, portanto, os atropelamentos, mais uma vez, não é os 180 km que estão aqui em causa. Portanto, a única coisa que eu estou a questionar é, foi anunciado essa única medida, eu acredito que não seja a única, obviamente, até porque há uma consulta pública que já estava a decorrer antes de Luís Neves chegar ao Ministério sobre a sinistralidade. A consulta pública creio que até será o primeiro momento que dará origem depois à alteração do Código de Estrada. O meu ponto é esse, é que de facto há causas, outras causas, que têm que ser vistas.
15: E que vão além desta medida.
7: Nomeadamente estas duas ideias. Os atropelamentos estão a crescer brutalmente e os acidentes em zonas urbanas também. E, portanto, acho que
15: não é um problema dos 180 km/h.
7: Independentemente de haver um problema nos 180 km.
15: Pelo menos não é só. Miguel, uma nota positiva para o Luís.
8: Concordo perfeitamente com a Alexandra, até pelo que os números nos dizem. Né? O grosso do problema estará nas zonas urbanas. E parece-me que foi uma medida simbólica, até porque vem aí um fim de semana muito importante, com muita gente a deslocar-se para ora a regressar de férias, sim, ora a ir de férias, vai haver também muita fiscalização nas autoestradas.
0: O dia 15 de agosto, em princípio, é o dia, depois da manhã, costuma ser o dia com mais trânsito no país.
8: Portanto, parece-me que foi essa a intenção de Luís Neves. Enfim, logo veremos o novo Código da Estrada e que medidas globalmente serão adotadas, mas pelo sinal que deu, pela atenção que está a dar ao tema, uma nota positiva, um 15 para o Lisnes.
7: Já agora deixa-me só dar uma nota, que eu acho assustador. Nos últimos anos, o número de acidentes que registados nas faixas etárias mais baixas.
15: Sim.
7: Entre os 20 e os 34 anos, algo assim, cresceu muito os acidentes nessas faixas etárias. E eu acho que isso também deveria ser alvo, os acidentes e com vítimas mortais, sim, não é? E deveria ser alvo de uma reflexão grande.
15: Irmos além da intuição, que pode ser o telemóvel, por exemplo, não é?
7: Certo.
15: José Manuel, compreendes os protestos que estão a haver contra a passagem da Volta a Portugal em bicicleta pela zona do Gerês, nomeadamente a Mata da Albergaria, penso que é por aí a maior
0: sim,
15: crítica.
0: Quer dizer, compreendo e não compreendo. Vamos lá ver. Não acho mal que a Volta passe por aí. Portanto, acho que, enfim, basicamente o que estamos a falar é de uma estrada que vai das Caldas de Gerês à fronteira da Portela do Homem e depois a volta entre em Espanha e regressa a Portugal pelo vale do Rio Lima, portanto é um pouco mais a norte, pela zona de Lindoso. Ora bem, nós que seguimos outras voltas na França, em Espanha, em Itália, temos ideia muitas vezes que a própria transmissão das paisagens e das imagens é importante para a percepção do que são esses países e do que são algumas das regiões desses países. A zona que a volta vai atravessar é uma zona sensível e que hoje está, porventura, sobre uma pressão excessiva. Eu conheço bem aquela região desde há muitos anos, enfim, por acaso não vou lá há uns tempos. É uma zona que, sem dúvida, não, por exemplo, não pode ter pessoas à beira da estrada enquanto a volta passa, portanto a volta tem que passar de alguma forma entre ninguém, mas eu creio que o principal problema que ali haverá não tem a ver com a passagem da volta, mas sim com a regulação daquilo que é a utilização daqueles espaços pelo público em geral.
14: Agora, durante a volta, dizes tu?
0: Não.
14: De uma forma
0: séria? Sobretudo durante o verão. Sobretudo durante o verão. Porque há uma procura muito grande de uns espaços que são maravilhosos, lindíssimos, designadamente zonas de piscinas naturais, que são ocupadas literalmente pelas pessoas neste período, e as pessoas não têm os cuidados que deveriam ter, e sobre isso, inclusivamente o número de pessoas que podem assistir a esses espaços, as condições em que os fazem, os percursos percorridos, a forma como a sua própria ida àqueles locais lhes pode servir para aprender, porque deveria haver aqueles quadros que explicam o que está em causa, o que é aquilo.
14: Centros de informação, basicamente.
0: Enfim, tudo isso. E há ali alguns percursos naturais já desenhados, sobretudo para andar a pé. Há passagens, já inclusive um caminho de Santiago que passa por aquela zona, enfim, não exatamente por essa estrada, por um outro lado, tudo, portanto, pela zona onde há a Gera Romana. Tudo isso é muito, muito relevante. Agora, eu acho que a medida importante, a medida difícil, é porventura evoluir nos parques naturais para algo que eu vejo, por exemplo, nos Estados Unidos, que tem parques nacionais muitíssimo mais antigos e que é o acesso é pago.
14: Pago e limitado o número de pessoas.
0: Exatamente.
14: Lá.
0: Exatamente. Portanto, há uma...
14: Consegues controlar isso? Isto, portanto, só podem estar 1000 pessoas lá dentro, por exemplo. Só,
0: há uma cancela à entrada, o acesso é pago. Claro. E não só. Eu lembro-me, por exemplo, quando visitei o Grand Canyon e desci, enfim, não fui completamente lá baixo, mas quase, 1.300 metros para baixo, 1.300 metros para cima, enfim, foi um dia intenso.
14: Cansativo.
0: Um pouco cansativo, mas inesquecível. O 20 graus de temperatura entre cá em cima e lá em baixo, mas independentemente disso, havia uma coisa sagrada. Não podíamos deixar uma beata pelo caminho. Não Sim. podíamos, tudo o que levássemos para baixo, tínhamos de trazer para cima. Portanto, tínhamos longe. E isso era, havia rangers, havia, enfim, de vez em quando passavam por nós, e isso era draconiano. Uhum. E uma das coisas que acontece em muitos visitantes destes espaços naturais é que deixam lixo. Deixam lixo, simplesmente. Não são civilizados. E eu acho que, inclusivamente, criar com condições, que é evidente, por exemplo, os moradores locais, as pessoas do distrito ou do concelho têm o acesso gratuito. Os outros podem comprar um passe anual, enfim, há imensas formas, mas isto cria uma receita que inclusivamente permite resolver muitos problemas que estas áreas naturais têm e que não conseguem resolver, não só na área da proteção da natureza e da conservação, mas na área da prevenção contra incêndios, que tem havido quase todos os anos no Parque Nacional da Pena das Gerias, alguns deles gravíssimos. Enfim, a zona que vai ser atravessada, que é a Mata da Albergaria, que é uma mata de carvalhos maravilhosa, foi já atingida marginalmente, mas há outras matas nos Gerias que sofreram muito, e eu acho que esse passo, que é um passo pouco popular,
15: devia ser dado
14: eu só fiquei com agulha na boca sobre a questão concreta da passagem da volta, mas se calhar amanhã volto ao assunto.
15: Muito bem, amanhã falaremos.
0: A passagem da volta é hoje?
14: É hoje, portanto, mas amanhã podemos falar disso.
15: É porque estamos para lá, para lá da nossa hora.
14: A Carla está quase à beira de um ataque de nervos.
15: Mas amanhã voltamos. Amanhã voltamos à volta e o vencedor é também volta mais logo na tarde política.
1: Numa versão alargada que começa a seguir ao Jornal das 6 e esta quinta-feira dão notas a Helena Garrido, o Miguel Santos Carrapatoso outra vez e o André Azevedo Alves.
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0: Olá, muito bom dia, 9 e 2. As notícias na Rádio Observador com Carla Jorge de Carvalho. Começamos na saúde. Mais de metade das primeiras consultas de especialidade são realizadas fora do tempo máximo recomendado em alguns hospitais do Serviço Nacional de Saúde.
1: De acordo com dados consultados pelo Observador, entre janeiro e maio deste ano, cerca de metade do total de primeiras consultas de especialidade realizadas no SNS foram feitas fora dos tempos máximos de resposta garantidos. Os números representam uma ligeira melhoria em relação ao mesmo período do ano passado, mas Carlos Pedro, continua a haver hospitais com percentagens que ultrapassam os 65% e mesmo os 70%.
2: O pior cenário é verificado na ULS do Tâmega e Sousa, que abarca os hospitais de Penafiel e Amarante. Entre janeiro e maio deste ano, mais de 73% das consultas foram realizadas fora dos prazos máximos. Segue-se a ULS de Matosinhos, da qual faz parte o Hospital Pedro Hispano, e onde se registaram 67% das consultas fora dos tempos máximos. No centro, a ULS de Leiria não teve os tempos máximos de resposta respeitados em 65% das primeiras consultas. Vamos com três hospitais já. O top 5 fecha com os 65% da ULS do Médio Tejo e os 64% da ULS do Oeste.
1: E Carlos, o Observador questionou estas 5 unidades locais de saúde que justificam o cenário com a falta de médicos.
2: Sim, mas a ULS do Médio Tejo acrescenta às justificações o crescimento da procura dos pedidos de consultas hospitalares. De facto, estes pedidos cresceram 9% no primeiro semestre deste ano. Este aumento, associado à disponibilidade de recursos, tem condicionado os tempos de resposta, é o que diz a ULS do Médio Tejo em resposta ao Observador. Mas no Médio Tejo olha-se para as intempéries do início do ano e para os cancelamentos que daí resultaram para se justificar também estes dados. Os restantes hospitais apontam as mesmas causas, sendo que a ULS do Tâmega e Sousa recusou responder às perguntas do Observador. Em Matosinhos, a ULS já tem em vista o reforço da oferta assistencial, incluindo consultas em período adicional e aos sábados.
1: Já no cimo da tabela do desempenho está o Hospital de Cascais,
2: onde apenas 11,9% das primeiras consultas foram realizadas fora dos tempos recomendados. Segue-se depois o IPO de Coimbra, com apenas 13,6% de incumprimento. Já o IPO do Porto contou com pouco mais de 16% das primeiras consultas realizadas fora dos tempos máximos. Dizer ainda que no IPO de Lisboa, a percentagem de primeiras consultas oncológicas feitas para lá do prazo máximo foi de 46,5% nos primeiros 5 meses deste ano.
1: Quase metade. Carlos Pedro, com a notícia que faz manchete no site do Observador, 60% das primeiras consultas de especialidade hospitalar são realizadas fora do tempo clinicamente adequado em alguns dos hospitais do Serviço Nacional de Saúde.
0: Que é elogiado pelo ex-presidente da República, Marcelo Rebelo de Sousa, depois de ser internado no Hospital de Faro. Marcelo Rebelo de Sousa teve alta esta noite, horas depois de ter sofrido uma indisposição.
1: Estava de férias em Monte Gordo, no Algarve, quando se sentiu mal. Foi assistido pelo INEM, internado no Hospital de Faro. Teve alta ontem à noite. Agradeceu aos profissionais de saúde que trataram dele com uma palavra de elogio e de reconhecimento ao SNS.
3: Queria agradecer muito ao INEM pela prontidão e eficiência. Queria agradecer muitíssimo também ao hospital. A direção clínica, o responsável clínico acompanhou e todo o pessoal. Foram vários exames que foram feitos e, portanto, por isso demorou este tempo todo, mas revelando uma preocupação de escrutínio que é prestigiante para o Serviço Nacional de Saúde.
1: O ex-presidente da República garante que se sente bem, explica que sofreu uma indisposição por causa do calor.
3: Sinto bem.
4: Vai continuar a ir à praia?
3: Sim, espero ir à praia, claro. Obrigado.
4: Cuidados especiais?
3: Vamos a ver. Eu hoje tive um dia muito intenso de praia e de facto foi um exercício físico num dia quente, grande, e portanto vou ter cuidado acrescido em matéria de hidratação.
1: Marcelo Rebelo de Sousa, em declarações ontem à noite aos jornalistas, depois de ter tido alta do Hospital de Faro, o ILS do Algarve também agradeceu a todos os profissionais envolvidos pela resposta e acompanhamento prestado ao ex-presidente da República.
0: Falamos agora do Eclipse. A presidente da Câmara de Bragança garante que teve um enorme retorno económico para a região.
1: Isabel Ferreira destaca o impacto positivo na hotelaria, restauração, comércio local e também para a divulgação do património. Milhares de visitantes e curiosos escolheram Bragança para assistir ao Eclipse, por ser o local de Portugal com melhor visibilidade. Foi lá que esteve também o repórter do Observador, Martim Andrade. Vamos recuperar o momento em que relatou em direto o pico do Eclipse.
5: Estes últimos minutos foram, isto escureceu de uma forma que ninguém estava à espera aqui, agora faz um silêncio total, porque o sol está a dar as últimas de brilho e, portanto, as pessoas agora estão a correr de um lado para o outro, a começar a tirar os óculos, apesar de ainda haver alguma luz. As pessoas já começam a tirar os óculos, mas, de facto, já se faz quase noite. Segundo as contas aqui de um astrónomo que aqui está, não vão ser 26 segundos, vão ser apenas 18. E já está total, ouvem-se aplausos, ouvem-se pessoas a celebrar, apitos, tudo, e vê-se uma coroa linda do sol, que está à frente, a lua está à frente do sol. Isto é uma loucura aqui, isto é impressionante.
6: E está muito escuro? Está muito escuro e a temperatura baixou muito ou não?
5: Está totalmente escuro, vê-se, baixou muito, estava um calor que não se podia antes, agora agora sim está agradável. Dá para olhar para o sol nitidamente. Aliás, para o sol não, porque o sol está tapado pela lua, mas vê-se uma coisa inacreditável. Vê-se estrelas no céu, as montanhas todas bem iluminadas com aquele gradiente de laranja amarelo que é característico, e o sol já começa a aparecer outra vez, que já nem se pode olhar bem com mesmo o descuido que dava para ver mesmo
7: os agora, tais 17 segundos.
5: Mas foi mesmo inacreditável.
1: Inacreditável o relato do repórter Martim Andrade em Rio do Norte, em Bragança, poucos minutos antes das 7:30 da tarde, quando ocorreu o pico do eclipse.
0: E há relatos de pessoas que estão a sentir desconforto e incómodo nos olhos. Importa por isso percebermos se é normal depois da observação do eclipse ou se há motivo para preocupação.
1: Mesmo com os óculos de proteção, é normal sentir os olhos cansados e pesados ou até dor de cabeça. Mas, Rui Casanova, é preciso ficar atento se o desconforto continuar.
8: Sim, para termos aqui uma noção, as pesquisas no Google com os termos dor nos olhos aumentaram 5000% logo depois do eclipse. Ou seja, há muitas pessoas com as mesmas dúvidas e preocupações. Por isso, vamos explicar o que está em causa. Ora, quem passou a tarde a observar o eclipse, mesmo com os óculos de proteção, pode ter aqui ficado com os olhos cansados, uma sensação de peso sobre as pálpebras e até alguma dor na cabeça. Mas isso não significa que tenha lesionado os olhos ou queimado a retina. A Academia Americana de Oftalmologia explica que estes sintomas de incómodo são normais, tendo em conta que fizemos um esforço fora do habitual, e garante que esses sintomas de desconforto eventualmente vão desaparecer.
1: Então, Rui, importa explicar os sintomas que sim podem gerar mais motivo para preocupação.
8: Sim, os sintomas de lesão na retina aparecem geralmente nas horas seguintes e podem atingir um ou mais frequentemente os dois olhos. A Academia Americana de Oftalmologia alerta para visão desfocada, aparecimento de uma zona cega central ou próxima do centro da visão. Podem também ocorrer alterações das cores, objetos que parecem mais pequenos e linhas ou formas que passam a parecer distorcidas. Ou seja, no fundo, temos de fazer a pergunta: será que estou a ver exatamente da mesma maneira que via antes do eclipse? Sendo que há aqui outra questão importante: os sintomas podem não aparecer imediatamente, podem desenvolver-se gradualmente ao longo das horas seguintes ou mesmo dos dias seguintes. Por isso, convém distinguir cansaço ou tensão à volta dos olhos e da cabeça, já que vimos é relativamente normal, de uma sensação persistente de pressão no próprio olho, sobretudo quando surge acompanhada de alterações visuais. Aí sim é preciso cuidado e atenção redobrada, e neste caso o melhor será consultar um oftalmologista.
1: Rui Casanova com as recomendações para o dia a seguir, os dias a seguir ao eclipse. Mesmo para quem usou óculos de proteção adequados, podem surgir sinais de desconforto ocular, são sintomas normais, mas se persistirem ou se agravarem, há motivo para procurar ajuda.
0: Este é um artigo em destaque a esta hora no site do Observador, onde temos também a galeria com as imagens do eclipse de ontem. São 9h11, já a seguir o explicador sobre o caso da turista baleada na Baixa de Lisboa. Primeiro, Carla, que outras notícias marcam esta manhã?
1: Os trabalhadores do INEM reúnem-se hoje para analisar a nova organização dos meios de emergência e decidir eventuais ações de protesto. A Comissão de Trabalhadores e o Sindicato dizem que a reforma retira 100 meios do dispositivo próprio do Instituto. A direção rejeita a acusação, fala numa reorganização. Em entrevista esta manhã à Antena 1, o presidente do INEM, Luís Cabral, garante que está atento à situação. Caroline Leavitt, a atual porta-voz da Casa Branca, vai deixar o cargo no final deste mês. O anúncio foi feito pelo próprio Donald Trump na Truth Social. O presidente dos Estados Unidos explica que a porta-voz quer passar mais tempo com a família. Trump agradece o trabalho e deixa também elogios. O Benfica joga hoje na Escócia, frente ao Arts, para a segunda mão da terceira pré-eliminatória de acesso à Liga Europa em futebol. O Benfica leva uma vantagem confortável da primeira mão, depois de vencer nos Estádio da Luz por 6-1. O Sporting de Braga joga na Bielorrússia, vai defender a vantagem de 1-0 conquistada na recepção ao Dinamo de Minsk, aqui na luta pela qualificação para o play-off da Liga Conferência. E o Paris Saint-Germain venceu o Aston Villa por 2-1 e conquistou a segunda supertaça europeia, a segunda consecutiva.
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0: Começa agora o explicador das manhãs 360 hoje sobre segurança em Lisboa, a propósito da turista atingida por uma bala perdida. São nossos convidados o advogado Paulo Saragossa da Mata e Manuel de Sousa Lopes, presidente da Associação de Dinamização da Baixa Pombalina. A moderação é da Carla Jorge Carvalho e do Paulo Ferreira.
1: Bom dia, obrigado a ambos pela presença neste explicador. De facto, a notícia de uma mulher baleada na Baixa de Lisboa veio relançar o tema da segurança e suscitar algumas reações. Manuel de Sousa Lopes, bom dia, começando por si. Este é um caso, devemos olhar para isto como um caso isolado, que não permite que se tirem conclusões, ou antes, pelo contrário, um sintoma de um problema de criminalidade na Baixa Pombalina?
2: Bom dia, antes de mais, e muito obrigado pela vossa atenção com a nossa associação e com a nossa Baixa Pombalina. Nisto tudo, nós poderemos ter boas notícias, má informação. E porquê? Porque há de facto uma boa notícia que se pode dizer que é um caso isolado, dois casos isolados, mas pode-se intitular que são casos isolados. Obviamente que a insegurança acontece no nosso país, em todas as zonas muito densas, onde as populações viajantes são em quantidade e, portanto, há depois gente menos boa, onde se possa dizer, e sem medo das palavras, também há criminosos no meio desta gente menos boa. E na Baixa acontece como noutras zonas, de vez em quando acontecem estes casos. É um caso isolado, é um caso que há, de facto, pensar nele. Temos que pensar, de facto, da forma de resolver estes problemas e, de facto, eu diria que é um caso que está a ser anunciado por nós, junto às diversas entidades, e recentemente tivemos na administração interna a relatar as possibilidades, o crescimento desta insegurança. E depois acontecem estes casos, mas felizmente, repito, não são casos diários, são casos para...
1: Penso que perdemos a chamada com o Manuel de Sousa Lopes. Paulo Saragossa da Mata, bom dia. Bem-vindo também a este explicador. Deixe-me começar também por esta questão. Pode ser um caso isolado, não é habitual nós, nos centros urbanos das nossas cidades, Lisboa, à cabeça, alguém sacar de uma pistola para um ajuste de contas entre grupos rivais, que é aquilo que aparentemente aconteceu.
3: Sim, bom dia a todos, bom dia para vós também. Não se pode dizer que é o prato do dia em Portugal, num centro urbano, haver tiroteios, principalmente nas zonas históricas. Há aqui dois fatores sociológicos que eu acho que têm que ser ponderados, que eu até diria que demonstram que a situação não é de crise para entrar em pânico, é obviamente para se ter atenção. Em primeiro lugar, é natural quando uma sociedade...
2: Doutor?
0: Sim, Paulo, estamos a ver.
3: Quando uma pessoa chega a uma cidade, a cidade tem uma certa composição demográfica, em tamanho, em termos culturais, e de repente começamos a sentir um influxo de muitas pessoas do leste da Europa na altura, começou a falar-se das máfias de leste, que começaram a atuar, a fazer assaltos, e também algumas rixas entre grupos. Este tipo de comportamento não é o comportamento do tiroteio, não é o comportamento, não venham já com esse fantasma, desta imigração que vem do Oriente ou da África. Não tem nada a ver com isso. É muito mais a sacada a outros tipos de máfias, não é? Portanto, este primeiro fator é um fator que tem que ser levado em consideração. Entre 1990 e 2020, é óbvio que houve uma alteração demográfica e uma alteração também ela cultural. Em segundo lugar, há o fator do mimetismo. E o mimetismo é algo que acontece por variedíssimas vias, nomeadamente até pela simples visualização na comunicação social. Estes fatores são fatores que funcionam de gatilho em mentes que também estejam mais abertas a este tipo de comportamento. Em que é que isto se reflete no caso concreto? No caso concreto, nós temos um caso que realmente é isolado em termos de tiroteio. Já tivemos outros casos em que as armas brancas é que eram utilizadas e, portanto, não devemos, penso eu, fazer alterações porque existe este caso. Este caso serve para nos lembrar é que há deficiências no nosso sistema de segurança. Não que outro sistema pudesse evitar a 100% a insegurança, porque não há sistemas perfeitos que evitem a 100% a insegurança. Mas o governo sentiu a necessidade de aumentar o policiamento naquela zona. Eu diria que esta falta de policiamento é visível em todas as zonas da cidade, recordando que havia esquadras há muito poucos anos, salvo ver dois governos atrás, isso foi bastante divulgado pela Polícia de Segurança Pública, que tinham um veículo automóvel para cobrir uma área absolutamente enorme de patrulhamento. Nisto é que os governos deveriam ter ido pensando ao longo dos anos. Desculpe-me o disparate que vou dizer, se calhar, aos ouvidos de muitos, mas investimento em segurança, em saúde, em educação, em terceira idade, são muito mais importantes e já eram.

0: mais um outro caso isolado a seguir, mas também a percepção de insegurança pode aumentar quando estes casos têm espaço na comunicação social.
1: É evidente, totalmente de acordo, ou quase que a 100%, se não a 100% de acordo com as palavras que foram ditas pelo Sr. Mas isso são outros contos e são outras ideias e não vamos por aí. Mas por aí, defendendo da nossa baixa, que eu gosto muito e que eu amo muito, e o problema que aconteceu agora na nossa baixa, repito, é um caso felizmente isolado, que não nos pode levar às alterações nem a métodos diferentes daquilo que temos tido em termos de policiamento. Nada disso. Não é isso que nós defendemos, não é isso que nós dizemos. O que nós dizemos é que a polícia precisa ter mais meios, precisa ter mais articulada, precisa ter mais intensidade de vigilância física nas ruas, nas zonas onde efetivamente mais acontece essa densidade de pessoas, porque é aí que a confusão eventualmente acontece com mais facilidade. E por isso nós temos dito, e já se calhar há uma dezena ou duas dezenas de anos, que a videovigilância, como agora se diz, que muita gente tem medo da videovigilância, não sei porquê, mas a videovigilância, nós dizemos e mantemos, são os olhos, ou talvez são os olhos da polícia, que pode aproximar efetivamente e rapidamente a segurança ao local onde possa vir a haver factos subos. Porque a videovigilância não é mais que isso. E que fique bem claro.
0: Aliás, a Câmara de Lisboa quer duplicar o número de câmaras de videovigilância na cidade. A zona da Baixa Pombalina deve ser um desses locais.
1: Sim. E nós aplaudimos por isso, porque não está em causa, digamos, a liberdade das pessoas, não é isso que nós defendemos, a liberdade das pessoas. Isso é uma conquista que não é discutida, e nem gosto de falar disto, porque não tem discussão possível. Não é? Agora, o que nós precisamos, de facto, é meios que a polícia possa ter, meios, portanto, articulados com uma vigilância, de facto, permanente, em que possa, efetivamente, na zona mais crítica da nossa cidade, ela estar lá, ou pelo menos aproximar-se rapidamente. É uma coisa que nós dizemos, e com alguma graça, o bombeiro onde há fogo, ele está próximo, tem que estar próximo, porque senão o fogo efetivamente traz prejuízo. E aqui é um pouco assim, nós temos que nos habituar a esta sociedade que hoje temos. Temos que viver com esta sociedade que temos, que nós gostamos muito, que nós amamos, de facto, mas temos que ter a certeza, e temos que ter a certeza, porque não vale a pena ter medo das palavras, mas dentro desta sociedade que nós gostamos, que nós amamos, há, de facto, gente que é criminosa. E essas têm que ser vigiadas pela polícia, porque é o nosso meio de segurança que temos à mão. E só esse.
0: Paulo Saragossa da Mata, no entanto, esta questão de um sistema de vigilância mais forte, mais capilar, chamemos-lhe assim, coloca novas questões de privacidade ou a lei está clara relativamente àquilo que pode ou não ser feito?
2: Pois, o Dr. Sousa Lopes levantou aí uma questão muito importante, é a da videovigilância. A videovigilância, naturalmente, que pode ser utilizada de modo a violar a privacidade. E hoje, muito mais do que quando foram postas câmaras de videovigilância em espaço público, salvo erro, há 11, 12 anos, e que não funcionaram por força de umas ações judiciais que alguns partidos políticos interpuseram. Hoje, diria eu, ainda são mais perigosas do que eram na época por força da inteligência artificial, e isso basta ler o regulamento europeu. A videovigilância, se for bem utilizada, como qualquer outro meio de segurança, não viola a privacidade de ninguém. Só passa a violar a privacidade de alguém quando com ela se permite fazer, por exemplo, leituras faciais, como acontece na China, captações de sons, detecção de padrões. E, portanto, a videovigilância existe há muitos, muitos anos em variadíssimas capitais europeias e em nenhuma se colocou o problema que aqui foi colocado. E, portanto, eu sou o mais possível a favor da videovigilância, mas também sou o mais possível a favor de um forte controlo sobre quem tem o acesso ao manuseamento da videovigilância. E deixe-me deixar uma nota para o futuro. É que, enquanto nós temos um Estado democrático, a videovigilância tem tudo para dar resultado no sentido positivo. Deixando de haver um Estado democrático a funcionar como tal, e vimos agora nos Estados Unidos como uma democracia pura pode ser erodida muito rapidamente, a videovigilância passa a ser um problema, como são as escutas telefónicas, como são todas as outras meias.

0: agressivos que já constam do Código de Processo Penal. Não é?
1: Paulo Sérgio da Mata, aproveitando a sua presença aqui também, ainda relacionado com isto e sobre a polémica reação de Carlos Moedas a este caso concreto que veio criticar o facto de um dos alegados envolvidos no tiroteio ter sido detido e não ter ficado em prisão preventiva, sabe-se agora que essa detenção terá sido na sequência de outro caso de violência doméstica. Há aqui alguma complexidade que pode levar-nos de facto a fazer juízos precipitados?
0: Olha, disso não tenho dúvida. Aliás, um titular de um cargo político não deve ter considerações sobre a decisão de um juiz. O senhor Carlos Moedas pode ter as considerações que quiser sobre o que lhe apetecer. O senhor Presidente da Câmara de Lisboa não pode. Não é? Até porque, tanto quanto eu sei, não tem sequer conhecimentos específicos para poder debater essa matéria. Penso eu, não sabe do processo penal o
1: Mas
0: suficiente.
1: até que ponto é que ele não verbalizou aquilo que muita gente pensava, não é?
0: Mas sabe que, lá está, uma decisão de um juiz sobre uma medida de coação está municiada de uma série de conhecimentos que nós, público, não temos. Nós podemos questionar dizendo, epá, o que é que se terá passado para não ter ficado em prisão preventiva? Mas uma crítica vinda de um titular de um cargo público que não tem os dados todos que o juiz tinha para decidir, não o autoriza. Aliás, nunca o autoriza a tecer considerações sobre uma decisão de um órgão de soberania. Portanto, acho que esteve muitíssimo mal ao fazer aquelas declarações. É uma declaração incendiária da opinião pública. Ontem, depois do vosso convite, mandaram-me dois ou três vídeos daqueles que passam na internet de pessoas a bramir contra a decisão do juiz e a fazer apelo a decisões autoritárias e a defender posições, diria eu, mais autoritárias, totalitárias, que são o padrão de alguns partidos políticos, percebe? Isto é muito perigoso, um titular tomar uma posição daquelas. É impensada, completamente impensada.
2: Manuel de Sousa Lopes, no entanto, o caso pode contribuir de facto para criar a sensação de que a justiça não está a funcionar?
3: Eu não diria tanto. Eu comecei por dizer, há boas notícias e há má informação, e há boas notícias, e neste caso é uma boa notícia, sabemos que é um caso isolado. Agora, eu parece-me concordando inteiramente, quem sou eu? Sou leigo na matéria, e portanto não vou por aí, não posso, nem devo, nem quero. E a minha forma de estar na vida não é essa. Estou 200% de acordo com as palavras do Sr. Doutor, que aprecio muito e que escuto muito, e que escuto muito na vossa rádio, mas há aqui sim uma má informação, porque quando o senhor vem para a rua, devia haver imediatamente uma informação. Este senhor, por enquanto, é apenas e só um detido que foi posto em liberdade, mas que não tem, por enquanto, nada a ver com o que aconteceu na nossa Baixa Pombalina. E aqui matava logo à nascença a ideia de que lá está o juiz a pôr um criminoso na rua. Este é que também é um apelo que eu faço à informação, porque sou vós. E todos vós podem eventualmente ajudar a manter a nossa liberdade conquistada, tanto amamos e gostamos. E, portanto, eu parece-me que há aqui sim uma informação que não foi dada. Evidentemente que estou de acordo que há um político que aproveitou a dizer umas quantas palavras ou fomentar nos seus fregueses, a ideia de que ele é que tem razão. Ele tinha razão. Quando soube que o senhor estava na rua, deixou de ter razão quando o senhor não tem nada a ver com o assunto que estava em causa. Ponto final, parágrafo. Essa é que é a grande verdade. Portanto, há aqui também um conceito de informação que devia ter acontecido imediatamente após a libertação daquele senhor, para que não se possa dizer, involuntariamente, que o senhor está a ser posto na rua como outros têm acontecido. E isso sabemos que, em alguns casos, tem acontecido também, infelizmente.
2: A comunicação é muito importante também nestas matérias. Manuel de Sousa Lopes, Paulo Saragossa da Mata, muito obrigada por terem estado
0: Correto.
2: esta manhã na Rádio Observador. Um bom dia.
1: Bom dia,
3: obrigado. Foi um gosto.
1: Obrigado,
3: Sr. Doutor. Muito obrigado, Sr. Doutor.
0: Bom dia. Obrigado.
3: Bom dia.

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5: São 9h32, já a seguir à Comissão de Inquérito, esta manhã com Paulo Moacho, deputado do LIVRE. Primeiro, espreitamos a atualidade de Carla Jorge de Carvalho.
6: Foi encontrado sem vida um dos portugueses que estava desaparecido após um naufrágio de um barco na Croácia. O corpo terá sido encontrado esta manhã a partir de um helicóptero da polícia. É o que escreve a imprensa croata. Entretanto, um outro português continua desaparecido. Eram 4 no total. 2 foram resgatados com vida. As buscas ainda decorrem. Este grupo de portugueses navegava num barco insuflável quando foi surpreendido por uma tempestade. É um assunto que desenvolvemos no Jornal das 10 horas. Mais de 60% das primeiras consultas de especialidade hospitalar são realizadas fora do tempo recomendado em alguns hospitais do SNS. Os hospitais de Penafiel e Matosinhos têm o pior registo, com mais de 2/3 das primeiras consultas a não cumprirem os tempos máximos. Já o Hospital de Cascais tem o melhor desempenho, é o que indicam os dados do Portal da Transparência do SNS, consultados pelo Observador. Ainda na saúde, Marcelo Rebelo de Sousa agradece ao Serviço Nacional de Saúde, depois de ter tido alta do Hospital de Faro. O ex-presidente da República foi internado ontem à tarde por uma indisposição quando estava de férias no Algarve. À saída revela que fez vários exames, garante que se sente bem e que vai aproveitar o resto das férias. Pelo meio, elogia a resposta que lhe foi dada pelos profissionais de saúde do SNS e destaca o prestígio da instituição. Portugal parou ontem, ao final da tarde, para assistir ao eclipse solar. A presidenta da Câmara Municipal de Bragança afirma que o fenómeno teve um enorme retorno económico para a região, tendo em conta a grande afluência de visitantes. Isabel Ferreira destaca sobretudo o impacto positivo na hotelaria, restauração, comércio local e na divulgação do património. Um dia depois de Donald Trump ter afirmado que os Estados Unidos detinham o controle total do Estreito de Hormuz, Teherão vem hoje dizer o contrário. O ponto marítimo estratégico está sob o controle e a gestão do Irão, é o que garante uma fonte do Exército. Trump tem repetido que o Estreito de Hormuz está sob controle norte-americano no âmbito do conflito que mantém com Teherão.

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7: Este é o som da Comissão de Inquérito das Manhãs 360. Hoje é nosso convidado o deputado do Livre, Paulo Moacho. Olá, bom dia, bem-vindo.
8: Obrigado. Bom dia.
9: Bom dia.
7: Lembra-se da última vez que cá esteve? Já foi há 2 anos.
8: O tempo já passou. Foi há 2 anos? Uau.
7: Okay. Dois anos. Sim.
8: Mas lembro-me bem.
7: Lembra-se
8: bem.
7: Quantos pontos fez?
8: Não me lembro bem.
7: 16.
8: Não. 16? Ok.
7: Vamos tentar
8: melhorar.
10: Antes, onde é que estava no Eclipse 2026?
8: Eu estava em Lisboa. Estava em Lisboa, no Mirador, a ver o Eclipse. Bem.
10: Sim, agora vamos começar a fazer esta pergunta.
7: Mas esta não conta, esta não dá pontos. Vamos a isto?
8: Vamos.
7: No processo penal português, existem várias medidas de coação que um juiz pode aplicar a um arguido antes de ser julgado. Qual é a medida de coação mais grave e excepcional de todas?
8: Mais grave? Prisão perpétua? A prisão preventiva, peço desculpa.
7: A perpétua será que
8: a perpétua seria, tinha que ser condenada.
10: Já estava a pensar em revisões da Constituição e outros sistemas que andam por aí.
9: Pronto, aqui passou de facto a cabeça.
7: 5 pontos. Mas como é que se explica aos portugueses que alguém suspeito de dar um tiro em plena luz do dia no centro da capital sai em liberdade? Carlos Moedas diz que é inaceitável por parte da justiça e que prejudica a imagem de Portugal. Concorda, Paulo Moacho?
8: Assim, eu acho que nós precisamos também de fazer alguma pedagogia e acho que os responsáveis políticos, a começar pelo Presidente da Câmara de Lisboa, têm que fazer também essa pedagogia. Prisão preventiva não significa que alguém já foi condenado ou que no fundo já se apurou as responsabilidades, seja de quem for. Significa simplesmente que, em determinadas circunstâncias, o juiz entende que aquela pessoa há um risco de voltar a cometer algum crime ou de poder fugir. Em situações em que o juiz entende que não existe esse risco, a pessoa não deve ficar presa. Até porque depois, se nós prendermos alguém e se depois se vier a descobrir que afinal aquela pessoa, ou não se conseguir provar que aquela pessoa cometeu aquele crime, o Estado vai ter que indenizar aquela pessoa, porque teve aquela pessoa presa durante algum tempo, seja o tempo que for, e que depois não conseguiu o próprio Estado provar essa responsabilidade. É claro que nestas circunstâncias é complicado explicar às pessoas como é que se apanha alguém quase em flagrante delito e no fundo não se prende logo essa pessoa. Mas a regra é que não se deve prender ninguém sem um juiz decretar, e no fundo, decretar uma pena e decretar a responsabilidade. Claro que também se espera que esse julgamento seja o mais rápido possível, principalmente se foi alguém apanhado em flagrante delito e, portanto, há poucas dúvidas sobre a responsabilidade. Agora, não é a mesma coisa. Eu há pouco enganei-me, mas não é efetivamente a mesma coisa uma prisão preventiva ou uma pena efetiva de prisão de alguém que já foi condenado. E acho que tem que se explicar isso às pessoas, que não é a mesma coisa.
7: E prejudica a imagem de Portugal isto que aconteceu?
8: Claro que, quer dizer, um crime cometido na baixa de uma cidade prejudica sempre a imagem de Portugal. Uhum. Isso não há dúvidas que não é positivo. Agora, acho que crimes existem em todas as cidades do mundo. E acho que, aliás, a pessoa que foi prontamente apanhada e, portanto, será também, espero, rapidamente condenada.
7: É um problema de segurança?
8: A sua pena. Eu não sei se é um problema de segurança, eu acho que, quer dizer, eu ainda me lembro quando Lisboa, a Baixa, a partir das 9 da noite, estava completamente vazia. Aliás, das poucas vezes que eu fui assaltado foi em plena Rua Augusta, já há muitos anos, mas em plena Rua Augusta às 9h30 da noite. E, portanto, ainda me lembro de como era a cidade há uns anos. Portanto, estamos muito melhor do que já estivemos. Claro que isso não significa que não haja crimes. Claro que há crimes e vai continuar a haver. Temos é que ter um mecanismo eficaz para combater essa criminalidade.
7: Paulo Moacho, vamos continuar na administração interna. Agora, para lhe perguntarmos, em que mês Luís Neves tomou posse como ministro?
8: Em que mês? Ah, uau! Isto, o tempo não, vai passando de uma maneira um bocadinho esquisita.
7: Fácil, se fosse o ano era muito fácil.
8: Então, ele tomou posse... Foi há pouco tempo. Foi este ano. Março, talvez. Março, abril, talvez. Fevereiro, talvez, não sei.
7: Então em que é que fica? Disse três?
8: Terá sido mais ou menos por aí, eu penso.
7: Sim, foi mais por aí, ou menos por aí. Por aí mesmo. Aliás, já acertou, já disse.
10: Já acertou.
8: Abril. Não? Março.
10: Um dos outros.
8: Fevereiro.
10: Fevereiro.
8: Assim vamos sempre acertar.
7: Assim
10: não, estava lá. Fevereiro, estava lá.
7: Fevereiro. Fevereiro.
8: Foi mais ou menos assim.
7: Foi. Não tem tido descanso por problemas, não da, no exercício do cargo, mas a outro nível, quer na,
10: que, aliás,
7: na liderança da judiciária.
10: Aliás,
7: foi muito elogiado pelo livro. Tem condições para continuar no cargo depois de tudo aquilo que se está a saber sobre a forma como Luís Neves agiu enquanto diretor nacional da PJ?
8: Eu acho que há muitas dúvidas sobre, no fundo, a forma como Luís Neves agiu, não só a nível pessoal, como também nos cargos que exerceu, nomeadamente como diretor nacional da PJ. Eu acho que neste momento o mais sensato é aguardar pela tal auditoria que vai ser feita e, no fundo, termos dados para perceber efetivamente o que é que foi feito e o que é que não foi feito. Porque há várias dúvidas que se levantam. Porque é que a própria PJ não tem orçamento e não tem meios para guardar o tal atrelado e guardar outro tipo de meios? Porque é que isso acontece? Porque é que existe essa informalidade na forma como se gera a própria PJ?
7: Portanto, fez a Ministra da Justiça decidir avançar com uma auditoria.
8: Acho que fez bem, apesar de poder também ser visto como, no fundo, um expediente para tentar calar as críticas da oposição. Eu acho que fez bem, porque acho que não devem restar dúvidas sobre, no fundo, a forma como essa gestão foi feita e, no fundo, se houve alguma barreira legal que tenha sido ultrapassada. Eu percebo até certo ponto que, às vezes, a burocracia é tanta que pode haver quem queira, em nome da eficiência, passar por cima de algumas regras. Agora, acho que essa nunca deve ser a solução. Acho que se as regras são excessivas, devemos, se calhar, voltar a olhar para elas e, se calhar, perceber que se deve dar mais autonomia a quem faz a gestão das entidades públicas para poder fazer essa gestão com maior flexibilidade. O que nunca pode acontecer é entregar meios de prova privados para os guardarem. Isso não parece que faça sentido.
10: A Comissão Parlamentar de Inquérito que o Chega está a propor, e em princípio vai avançar com ela, também é um bom mecanismo para se apurar eventualmente responsabilidades políticas?
8: Tenho algumas dúvidas que faça sentido, para ser honesto. Eu acho que nós temos visto nos últimos anos todos os meses há uma Comissão Parlamentar de Inquérito nova. Na legislatura anterior tivemos comissões parlamentares de inquérito que nunca arrancaram e depois também nunca ninguém teve interesse em voltar a pegar nelas. São temas que são muito importantes, mas depois perdem completamente a relevância pública, principalmente quando há matérias que também estão a ser investigadas pelo Ministério Público ou de alguma forma criminal, que depois impedem qualquer tipo de descoberta por parte das comissões parlamentares de inquérito. Eu acho que é um mecanismo que está a ser um bocadinho... Usado em excesso,
10: banalizado.
8: Talvez. Banalizado e abandalhado, se quiserem. Tudo em prol de ir atrás de mais algum título de jornal, mais algum anúncio para se fazer, mais alguma coisa para se, no fundo, ocupar o espaço mediático, e depois nós vemos que o produto daquilo que sai das comissões parlamentares de inquérito tem sido muito pouco.
7: Mas é legítima a preocupação do Chega? Com a gestão da judiciária.
8: É legítima a preocupação do Chega e todo o país e todos os partidos. Acho que não houve
7: falamos
8: um partido
7: do Chega
8: que não dissesse...
7: é quem anuncia.
8: Sim, é legítima. É claro que é legítima essa preocupação, ainda que eu acho que as razões pelas quais o Chega tem essa preocupação não são propriamente as razões legítimas de haver preocupação, não é? Sobretudo porque encaram em Luís Neves um adversário político que é preciso derrubar. E, na verdade, quando nós olhamos para aquilo que tem sido o trabalho de Luís Neves no cargo até ao momento, eu acho que não há... Quer dizer, comparando com anteriores responsáveis da pasta, estamos muito melhor neste momento do que estávamos há uns meses atrás com as ministras anteriores.
7: Ou seja, Luís Neves é um bom ministro?
8: Eu acho que até ao momento tem mostrado que é um bom ministro da Administração Interna. Claro que a sua autoridade e a sua capacidade de ser um bom ministro pode ser posta em causa por essas, enfim, pelas questões pessoais e pela forma como geriu a Polícia Judiciária. Isso é óbvio e não defendo de todo que se mantenha um ministro em funções, apesar de todas essas questões. Mas eu acho que é indiscutível que tem sido um bom ministro até ao momento.
10: Muito bem, Paulo Mosch, vamos para a terceira, avançar para a terceira questão, que é esta: em que cidade da Beira Interior nasceu António José Seguro?
8: António José Seguro, eu penso que foi Penamacor.
10: Certíssimo, Penamacor. O Presidente está em exercício há 5 meses, uhum. Foi logo a seguir
8: exatamente.
10: Foi em março. Está a corresponder à expectativa do eleitorado que o elogiou, no qual inclui certamente o eleitorado do LIVRE?
8: Eu acho que, ou seja, do meu ponto de vista pessoal, está a corresponder às expectativas daquilo que eu esperava de António José Seguro e até está a superar essas expectativas. Acho que
10: eram baixinhas, então.
8: Tem mostrado que tem sempre expectativas muito baixas relativamente, em geral. Mas,
7: Em
8: geral, não é só relativamente ao Presidente, mas eu acho que tem feito um bom mandato, acho que tem mostrado, no fundo tem cumprido aquilo que ele disse que iria fazer. Fazer aquilo que deve ser o papel do Presidente, que é, no fundo, não ser um foco de oposição permanente ao Governo, mas marcar fronteiras claras e balizas claras daquilo que é o seu entendimento. E
10: neste caso concreto que falamos agora de Luís Neves, uhum. Acha que a intervenção que tem sido pequena do Presidente da República devia ser mais vocal ou acha que ele está no registro certo em relação a este caso concreto?
8: Eu acho que provavelmente o Presidente também está à espera, no fundo, de perceber quais é que serão os desenvolvimentos e o que é que esta auditoria dirá e então aí, nessa altura, no fundo, tirar essas conclusões, até porque os Presidentes da República não demitem ministros. Só o Primeiro-Ministro pode fazer e, portanto, eu acho que, tendo o Presidente também começado o seu mandato há tão pouco tempo, no fundo ainda está também um pouco a criar a sua relação com o Governo e é importante que essa relação seja positiva. Acho que se chegarmos a um ponto em que se torna claramente insustentável a continuação de Luís Neves no cargo, acho que o próprio Presidente, não querendo adivinhar o que fará, mas acho que o próprio Presidente terá uma palavra a dizer sobre isso, desde logo ao próprio Primeiro-Ministro, que também, também terá interesse em que o Ministro, em condições que são difíceis de manter, se mantenha no cargo.
10: Uhum. Na agenda de António José Seguro tem estado muito questões da coesão territorial interior. O Paulo Mosch é de uma dessas regiões, é de Campo Maior. Uhum. Sente que é um tema certo, sendo um tema certo, porque é que de facto as coisas não acontecem mais? Porque há décadas que se fala disso.
8: Essa é que é a grande questão. Eu acho que é um tema que toda a gente fala, toda a gente tem preocupações com a coesão territorial, toda a gente tem família no interior, toda a gente vem de lá, mas depois muito pouco acontece. E acho que é muito... Acho que uma parte disso é que os políticos, quando chegam a Lisboa, encantam-se pela capital e deixam de representar tão bem os sítios de onde vêm.
10: Isso é muito camiliano, não é?
8: É um bocadinho. Mas sobretudo... Acho que há uma grande falta de ideias sobre o que fazer relativamente ao interior e como, no fundo, ajudar o interior a tornar-se uma zona dinâmica, a tornar-se uma zona apetecível para as pessoas viverem, para as pessoas se mudarem para lá. E depois há muita falta de vontade de discutir aquelas que são as soluções que são apresentadas. Nós, por exemplo, no LIVRE andamos a falar na regionalização há vários anos, toda a gente fala na regionalização, os partidos PS e PSD falam na regionalização há 50 anos, praticamente, desde que a puseram na Constituição e depois nunca a tiraram do papel, e depois andam aqui neste joguinho em que o PS, quando está no governo, não quer a regionalização, quando vai para a oposição, já quer, e o PSD vai fazendo o mesmo jogo, vice-versa. Toda a gente sabe que nós precisamos da regionalização, sobretudo porque precisamos de tirar competências que estão no Estado Central neste momento e passá-las para a dimensão mais local ou mais regional, e muitas vezes as câmaras municipais do nosso país não têm escala para conseguir fazer esse trabalho. E precisamos ter estratégias de desenvolvimento que sejam definidas para cada região, porque as regiões são todas elas diferentes e, portanto, cada uma delas tem o direito a ter a sua estratégia de de desenvolvimento. Umas se calhar querem apostar mais na agricultura, outras se calhar querem apostar mais no turismo, outras querem apostar mais na indústria ou no conhecimento, o que for. E cada uma delas deve ter a oportunidade de definir essa sua estratégia, e a regionalização é a melhor maneira de o fazer, que é fazê-lo de uma forma democrática.
7: A descentralização pode ser também outro caminho.
8: Pode ser, só que a descentralização tem um problema. Quer dizer, se pensarmos na descentralização como o governo de António Costa o fez, por exemplo, ela é profundamente antidemocrática, porque temos pessoas que estão a tomar decisões que ninguém as elegeu, ou melhor, foram eleitas de uma forma indireta através de autarcas, quer dizer, a maior parte delas apenas havia um candidato ou uma candidata, porque foi feito um arranjinho entre o PS e o PSD, e portanto isto não é democrático. Nós temos de ter visões diferentes, temos de ter o partido X que diz que quer apostar no turismo e o partido Y que diz que quer apostar na indústria, e portanto, se calhar, defendemos, cada um defende a sua visão para aquele território, fazemos umas eleições e escolhemos o caminho, e se calhar o caminho depois no fim nem vai ser nem um nem outro, vai ser uma combinação dos dois. Que é assim que funciona a democracia, é assim que nós fazemos a nível nacional. Ninguém aceitaria que o governo não fosse escolhido diretamente, no fundo, através de eleições legislativas pelo Parlamento. E, portanto, não percebo porque é que a nível regional se tem esse receio de passar o poder para as pessoas.
7: Paulo Moaes, para a próxima não lhe vamos dar ajuda nenhuma porque tem a obrigação de saber responder.
8: Meu Deus.
7: E já estamos... Já vemos. É fã da saga Star Wars, não é? Por isso... Vai ser fácil. É fã. Não,
8: de quem?
7: Da saga Star Wars.
8: Sou.
7: É,
8: sim,
7: então
8: sim.
7: Pronto. Como se chamava Darth Vader quando era um cavaleiro Jedi antes de ter entrado?
8: Skywalker.
7: Eu até disse isto assim com... Assim devagarinho.
8: Mas aqui ia ser uma mais difícil. Mas bem.
7: Para saborear. Paulo, a responsabilidade tem de fazeres uma difícil.
10: Ok.
7: Isto tem a ver com o lado negro da força. Há pouco já disse que os políticos, quando chegam a Lisboa, tendem a esquecer-se de onde vieram. Esse é o lado mais perverso da política. Qual é a sua experiência? Ainda é um jovem político.
8: eu acho que uma parte é isso. Uma parte é, no fundo... Quando estamos de fora, parecer que é tudo muito fácil e depois chegar e, no fundo, percebemos que, afinal, as coisas são um bocadinho mais complicadas do que aquele jogo de treinador de bancada que está a mandar os bitites e a dizer isto é muito fácil, eu chegava lá e fazia logo assim tudo de repente. Nós sabemos que não é assim. E depois este jogo do tentar sempre ir atrás daquilo que se acha que as pessoas querem ouvir, não é? Esta coisa que eu falava há pouco da regionalização, que não acontece só relativamente à regionalização, acontece relativamente a muitos temas. É quando nós estamos na oposição, dizemos que vamos fazer e acontecer e resolver tudo e dar tudo a toda a gente, e depois quando chega ao governo diz, ah, mas afinal isto é muito mais difícil do que nós pensávamos e afinal as coisas não são bem iguais. Eu acho que isso é a parte mais perversa da política e que leva a esse desencanto das pessoas com a política e aquela ideia de são todos iguais e dizem todos uma coisa e depois fazem outra, e portanto acho que essa é a parte mais que desilude um pouco mais as pessoas, não haver aquele realismo de discutirmos os temas efetivamente sabendo do que é que se está a falar e apresentando propostas sérias para serem implementadas.
10: Mas onde é que são os bloqueios? Essa dificuldade de passar da teoria, e uma teoria informada, atenção, é o caso de deputados que conhecem bem, a dificuldade de passar à prática encontra bloqueios onde?
8: Onde é que não estão os bloqueios? É mais a questão, porque é tudo muito difícil. Aliás, será mais fácil, se calhar, para os partidos que, quando têm maiorias absolutas, que, no fundo, conseguem rapidamente fazer
10: já passando por isso, mesmo quando há maiorias no Parlamento, as coisas dificilmente acontecem.
8: Porque há sempre muitos interesses e há sempre visões diferentes e há sempre uns que acham que deve ser de uma maneira, outros que acham que deve ser de outra, e mesmo quando há uma grande unanimidade, e acho que em vários temas eu já vi no Parlamento, até coisas que o LIVRE apresenta e que, no fundo... praticamente da esquerda à direita há deputados que dizem é uma boa proposta, é uma boa ideia, devemos avançar com isto. Depois chegamos ao momento da votação e dizem já, afinal nós não vamos votar a favor, porque afinal veio uma ordem lá de cima e nós não podemos votar a favor de uma proposta do LIVRE, ou não podemos votar a favor desta proposta, ou agora não é conveniente fazer neste momento. Ou seja, há sempre uma gestão dos tempos relativamente às temáticas que atrasam muito as coisas. Há sempre os políticos que querem ser eles a fazer e não querem deixar os outros fazer. E depois o debate, eu acho que é sempre muito pobre nesse sentido. Ou seja, estamos sempre muito mais a discutir a conveniência política de avançar com determinada matéria do que se efetivamente aquela proposta que está em cima da mesa faz sentido ou não faz sentido, se é boa, se não é boa, quais é que são os prós e os contras e se vamos avançar com ela daquela forma ou não. E, portanto, mesmo as negociações que existem no Parlamento são sempre muito mais em torno destes pormenores do que propriamente da substância das coisas. E, portanto, se calhar o principal problema é esse, é discute-se demasiada forma e discute-se muito pouco a substância e acho que depois ficamos todos a perder com isso.
10: Muito bem. Seguimos?
7: Sim, sim.
10: Então vamos para
7: aqui. Com 20 pontos.
8: Já está com 20 pontos.
7: Já superou os 16.
10: E está aqui candidato aos 25. Portanto,
7: fomos muito bons.
8: Agora a última, não. Isto agora vai dar azar.
10: Então, e a quinta pergunta é esta, Paulo Mosch. Que país vai organizar o Campeonato Mundo de Futebol 2034? Atenção.
8: Aí, 2034. Isto é mesmo o próximo. Tema. Pronto, eu disse logo que isto ia dar azar.
7: Olha, que já estava escrito, não foi o palco que foi dificultar.
8: O futebol não é mesmo comigo.
10: Exato.
8: 2034.
10: O próximo sabemos que é aquela questão. Aliás, já vamos falar disso: Marrocos, Portugal e Espanha, não é?
7: E a Qatar.
10: Já foi, mas não é longe.
8: Quer ajuda, se calhar.
10: Agora já entreguei, não é?
7: Não.
11: Pode estar.
10: Ajuda?
8: Sim, vamos sim, quero as então. Ajudas, vamos às ajudas.
10: Brasil, Japão ou Arábia Saudita?
8: Arábia Saudita?
10: Não. Arábia Saudita, exatamente. O livro entregou uma carta ao governo defendendo que Marrocos saia da organização tripartida do campeonato de 2030, que envolve Portugal e Espanha. Já tiveram resposta dessa carta?
8: Não, que eu saiba até o momento, não. Posso não estar atualizado, acho que não recebemos e acho que não vamos receber.
10: Mas é o governo que tem que tomar essa decisão? É FIFA ou...
8: que é o governo, acho que o governo também está envolvido nesse processo de candidatura, quer dizer, a candidatura formalmente é feita pela Federação Portuguesa de Futebol, mas naturalmente que uma competição destas não se organiza no nosso país sem envolver o Estado português e o governo, não é? E portanto acho que o governo português deve ter uma palavra a dizer nesta matéria e acho que o governo de Marrocos mostrou que, com toda esta questão de Ceuta, mostrou que não é um parceiro fiável, porque está a fazer aquilo que já fez inúmeras vezes, que é instrumentalizar a sua própria população, ficcionando uma crise migratória, para pressionar a Espanha em determinadas matérias. Nós já vimos que em 2021 aconteceu exatamente o mesmo, e ao longo da história tem acontecido. Sempre que Marrocos entende que lhe é útil, utiliza este tipo de expedientes para pressionar e para criar uma crise.
10: E num cenário em que Marrocos não sai da organização do Mundial, acha que Portugal devia retirar-se unilateralmente dessa organização?
8: Não sei, eu acho que seria prematuro estar a pôr essa questão em cima da mesa. Acho que se deve ponderar, até porque não sei o que é que... o nosso país também tanto irá ganhar com a organização desse torneio, porque aquilo que eu percebo neste momento já estamos em acontecerem jogos na América do Sul, vão acontecer jogos em Marrocos, vão acontecer jogos em Madrid, já se tentou que a final fosse ela própria em Marrocos, porque o senhor presidente da FIFA no fundo precisava de comprar alguns votos para continuar a manter-se no cargo, portanto... É claro que estas questões que têm a ver com o próprio funcionamento da FIFA e todas as questões pouco claras e pouco transparentes que existem não são novas. Aliás, quando foi decidido este campeonato, o Livre fez nessa altura logo um comunicado a alertar para isto. Marrocos tem também a situação do Saara Ocidental, no fundo um território que está ocupado e que no fundo... o Estado marroquino entendeu que é seu e tem também pretensões de expansão territorial para os países à volta. E, portanto, eu acho que numa altura em que nós falamos tanto de direito internacional e da defesa do direito internacional, eu acho que está mesmo na hora de nós deixarmos de ter apenas palavras para isso e começar a ter ações.
7: E ações podem passar, então, por um corte de relações, um corte institucional de relações com Marrocos, entre Portugal e Marrocos?
8: Não, eu não diria necessariamente um corte institucional de relações, mas eu acho que quando um Estado... no fundo, seja ativamente, seja com a sua conivência, tem este tipo de ações, deve ter algum tipo de consequência, deve ter algum tipo de consequência no palco internacional. Acho que já chega de nós vermos sucessivamente o direito internacional a ser violado e os restantes países simplesmente encolherem os ombros e não fazerem nada. E aquilo que nós vimos acontecer... nestes enclaves espanhóis no norte da África, foi, no fundo, com a conivência do Estado marroquino, deixar que dezenas de milhares de pessoas entrassem naqueles territórios e muitas delas morressem, incluindo crianças, jovens, mulheres, homens, todo tipo de pessoas. E, portanto, acho que está na hora de nós, quando olhamos não só para esta situação de Marrocos, quando olhamos para a questão da Palestina e de Israel, quando olhamos para todas as questões de violações de direitos humanos e de direito internacional no palco mundial, começarmos a ter posições firmes relativamente a isso. E se isso implicar sanções relativamente a alguns Estados, deve implicar pressão internacional, deve implicar aquilo que nós fizemos quando o Timor estava em causa, não é? Que, no fundo, houve uma pressão internacional tão grande sobre a Indonésia que a Indonésia não teve outra solução a não ser recuar. E é isso que os Estados devem fazer, desde logo, na União Europeia, em vez de acontecer aquilo que nós vimos acontecer, que é termos automaticamente, porque isso dá ganhos políticos internos, o governo italiano, que é da extrema-direita, a atacar o governo espanhol porque é um governo de esquerda e, no fundo, a levantar bloqueios e, no fundo, a suspender Schengen um entre eles. E, portanto, não faz absolutamente sentido nenhum que a União Europeia se comporte desta forma. Devia se comportar como um bloco coeso na defesa do direito internacional, que é, acho que, aquilo que interessa a toda a gente. Agora, se continuamos a ser coniventes com essa violação, então acho que estamos mesmo a caminhar por um caminho bastante complicado e difícil, e o direito internacional rapidamente vai valer ainda menos do que já vale neste momento.
7: Não foi nada complicado chegar aos 22 pontos.
10: 22,
7: não. Foi muito bom.
8: Tenho que ficar ainda a terceira vez para conseguir chegar aos 25.
7: Não, duas em três, já sabe. Paulo Mas, muito obrigada por ter vindo.
10: Muito obrigado.
7: Muito obrigada.
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0: Muito bom dia, está com a Rádio Observador 10 e 1. Começamos com o caso da turista baleada em Lisboa. A Associação de Dinamização da Baixa Pombalina concorda com a vontade da Câmara Municipal de Lisboa de colocar mais videovigilância nas ruas da cidade para aumentar a segurança.
1: Posição transmitida por Manuel Sousa Lopes, o presidente da Associação, no Explicador desta manhã, reitera que o episódio da mulher baleada é um caso isolado, mas admite a necessidade de dar mais meios à polícia para reforçar o controlo da capital. Por isso, aplaude a vontade do Executivo Camarário de colocar mais 500 câmaras de videovigilância em algumas zonas de Lisboa.
2: E nós aplaudimos por isso, porque não está em causa, digamos, a liberdade das pessoas, não é isso que nós defendemos, a liberdade das pessoas. Isso é uma conquista que não é discutida, e nem gosto de falar disto, porque isso não tem discussão possível. Não é? Agora, o que nós precisamos, de facto, é meios que a polícia possa ter, meios, portanto, articulados com uma vigilância, de facto, permanente, em que possa, efetivamente, na zona mais crítica da nossa cidade, ela estar lá, ou pelo menos aproximar-se rapidamente.
1: Manuel Sousa Lopes, presidente da Associação de Dinamização da Baixa Pombalina, reforça que a cidade é segura e que casos como o da turista baleada são isolados. Ouvimos também no Explicador o advogado Paulo Saragossa da Mata, que concorda que a situação não é para entrar em pânico. Aponta, no entanto, o dedo a Carlos Moedas pela forma como o autarca veio criticar o facto de um dos alegados envolvidos no tiroteio ter sido detido, mas não ter ficado em prisão preventiva. Paulo Saragossa da Mata diz que foi uma declaração incendiária da opinião pública e que um político não deve fazer considerações sobre a decisão de um juiz sem conhecer todo o processo.
3: Um titular de um cargo político não deve ter considerações sobre a decisão de um juiz. O Sr. Carlos Moedas pode ter as considerações que quiser sobre o que lhe apetecer. O Sr. Presidente da Câmara de Lisboa não pode. Uma decisão de um juiz sobre uma medida de coação está municiada de uma série de conhecimentos que nós, público, não temos. Nós podemos questionar dizendo, epá, o que é que se terá passado para não ter ficado em prisão preventiva? Mas uma crítica vinda de um titular de um cargo público que não tem os dados todos que o juiz tinha para decidir, não o autoriza, aliás, nunca o autoriza, a tecer considerações sobre uma decisão de um órgão de soberania.
1: O comentário do advogado Paulo Saragossa da Mata, o presidente da Junta de Freguesia, a presidente da Junta de Freguesia de Santa Maria Maior, também tem pedido mais meios de vigilância e alerta que moradores e comerciantes dão conta de um aumento da insegurança na zona.
0: Paulo Moas considera que Luís Neves tem mostrado ser um bom ministro e pede cautela na abordagem às polémicas. O deputado do Livre quer aguardar pelas conclusões da auditoria à Polícia Judiciária. Alerta que o mecanismo da Comissão Parlamentar de Inquérito está a ser banalizado.
1: Paulo Moas reconhece que há muitas dúvidas em torno do mandato de Luís Neves como diretor nacional da Judiciária e considera que o mais sensato é esperar pela auditoria interna anunciada pela Ministra da Justiça. Convidado da Comissão de Inquérito desta manhã, o deputado Livre considera que, polémicas à parte, Luís Neves tem feito um bom trabalho no governo.
4: Quando nós olhamos para aquilo que tem sido o trabalho de Luís Neves no cargo até ao momento, eu acho que não há, quer dizer, comparando com anteriores responsáveis da pasta, estamos muito melhor neste momento do que estávamos há uns meses atrás com as ministras anteriores.
1: Ou seja, Luís Neves é um bom ministro.
4: Eu acho que até ao momento tem mostrado que é um bom ministro da administração interna. Claro que a sua autoridade e a sua capacidade de ser um bom ministro pode ser posta em causa por essas, enfim, pelas questões pessoais e pela forma como geriu a Polícia Judiciária. Isso é óbvio e não defendo de todo que se mantenha um ministro em funções apesar de todas essas questões. Mas eu acho que é indiscutível que tem sido um bom ministro até ao momento.
1: Paulo Moacho alerta também que a Comissão Parlamentar de Inquérito defendida pelo Chega não vai contribuir para um escrutínio saudável.
4: Eu acho que é um mecanismo que está a ser um bocadinho... Usado em excesso,
5: banalizado.
4: Talvez, banalizado e abandalhado, se quiserem, tudo em prol de ir atrás de mais algum título de jornal, mais algum anúncio para se fazer, mais alguma coisa para se, no fundo, ocupar o espaço mediático, e depois nós vemos que o produto daquilo que sai das comissões parlamentares de inquérito tem sido muito pouco.
1: Paulo Moacho, convidado do programa Comissão de Inquérito da Rádio Observador, adianta também que o LIVRE ainda não recebeu resposta à carta enviada ao Governo a pedir a exclusão de Marrocos da coorganização do Mundial de 2030 por causa da crise migratória em Ceuta.
0: Há hospitais do Serviço Nacional de Saúde em que mais de 60% das primeiras consultas de especialidade foram realizadas fora do tempo clinicamente adequado.
1: É o que se pode retirar dos dados consultados pelo Observador. Entre janeiro e maio deste ano, cerca de metade do total de primeiras consultas de especialidade no SNS foram realizadas fora dos tempos máximos de resposta garantidos. Ainda assim, os números representam uma ligeira melhoria em relação ao mesmo período do ano passado. Mas, Carlos Pedro, há pelo menos um hospital em que 70% das consultas não são realizadas no tempo recomendado.
5: É o ELS do Tâmega e Sousa, que abarca os hospitais de Penafiel e Amarante. Entre janeiro e maio deste ano, mais de 73% das consultas nesses hospitais foram realizadas fora dos prazos máximos. Em Matosinhos, a percentagem baixa para os 77%. Já no centro, em Leiria, o ELS da região não teve os tempos máximos de resposta cumpridos em 65% das primeiras consultas. Para fechar o top 5, resta-nos ainda o ELS do Médio Tejo, com 65%, e o ELS do Oeste, com 64%. Segue-se o ELS de Matosinhos, da qual faz parte o Hospital Pedro Hispano, e onde se registaram 67% fora dos tempos máximos.
1: E entre as justificações mais utilizadas por estes hospitais, contactados pelo Observador, Carlos, está a falta de médicos.
5: Sim, o Observador contactou estas 5 unidades hospitalares, com o pior resultado. A Tâmega e Sousa não quis responder às perguntas do Observador, mas o ELS do Médio Tejo acrescenta outro motivo para além da falta de médicos. Neste caso, fala do crescimento dos pedidos de consultas. De facto, comprova o Observador, estes pedidos cresceram na casa dos 9%. Há ainda outro dado realçado pela ULS do Médio Tejo, os cancelamentos provocados pelas intempéries do início do ano. Em Matosinhos, a ULS já tem em andamento medidas para mudar o cenário, tais como consultas em período adicional e também aos sábados.
1: Já no topo da tabela do desempenho está o Hospital de Cascais,
5: onde apenas 11,9% das primeiras consultas foram realizadas fora dos tempos recomendados. Segue-se depois o IPO de Coimbra, com apenas 13,6% de incumprimento. Já o IPO do Porto contou com pouco mais de 16% das primeiras consultas realizadas fora dos tempos máximos. Dizer ainda que no IPO de Lisboa, a percentagem de primeiras consultas oncológicas feitas para lá do prazo máximo foi de quase metade, foi de 46,5% nos primeiros 5 meses deste ano.
1: Carlos Pedro, e esta notícia assinada pelo jornalista Tiago Cairo, que faz manchete no site do Observador, 60% das primeiras consultas de especialidade hospitalar são realizadas fora do tempo clinicamente adequado em alguns dos hospitais do Serviço Nacional de Saúde.
0: Que é elogiado por Marcelo Rebelo de Sousa, fala numa instituição de prestígio depois de ser internado no Hospital de Faro. O ex-presidente da República teve alta ontem à noite, depois de ter sofrido uma indisposição.
1: Sentiu-se mal ontem à tarde, quando estava de férias em Montegordo, no Algarve. Foi assistido pelo INEM, internado no Hospital de Faro, teve alta ontem à noite e deixou uma palavra de elogio e reconhecimento ao SNS e a todos os profissionais que cuidaram dele.
6: Queria agradecer muito ao INEM pela prontidão e eficiência. Queria agradecer muitíssimo também ao hospital, a direção clínica, o responsável clínico que acompanhou e todo o pessoal. Foram vários exames que foram feitos e, portanto, por isso demorou este tempo todo, mas revelando uma preocupação de escrutínio que é prestigiante para o Serviço Nacional de Saúde.
1: O ex-presidente da República explica também o que aconteceu para motivar esta indisposição.
6: Sinto-me bem.
7: Vai continuar a ir à praia?
6: Sim, espero ir à praia, claro. Obrigado.
7: Cuidados especiais?
6: Vamos a ver. Eu hoje tive um dia muito intenso de praia e de facto foi um exercício físico num dia quente, grande, e portanto vou ter cuidado acrescido em matéria de hidratação.
1: Marcelo Rebelo de Sousa em declarações aos jornalistas ontem à noite, depois de ter tido alta do Hospital de Faro. A ULS do Algarve também agradece a todos os profissionais envolvidos no tratamento de Marcelo Rebelo de Sousa e destaca a resposta e o acompanhamento prestado ao ex-presidente da República.
0: São agora 10h11, já a seguir o contracorrente, primeiro tempo para as outras notícias que estão em destaque a esta hora.
1: Foi encontrado sem vida um dos portugueses que estava desaparecido após o naufrágio de um barco na Croácia. O corpo terá sido encontrado esta manhã a partir de um helicóptero da polícia. Entretanto, um outro português continua desaparecido. Eram 4 no total, 2 foram resgatados com vida. As buscas ainda decorrem. Este grupo de portugueses navegava num barco insuflável quando foi surpreendido por uma tempestade. Um dia depois de Donald Trump ter dito que os Estados Unidos detinham o controle total do Estreito de Hormuz, Teherão vem agora dizer o contrário. O ponto marítimo estratégico está sob o controle e a gestão do Irão, garantia deixada por uma fonte do Exército. Trump tem repetido que o Estreito de Hormuz está sob controlo norte-americano. A Presidente da Câmara de Bragança garante que o eclipse teve um enorme retorno económico para a região. Isabel Ferreira destaca a importância do fenómeno para a hotelaria, restauração e comércio local, face à grande afluência de visitantes nos últimos dias. Este fenómeno foi visto de forma parcial em todo o país e a 100% no Parque Natural de Montezinho, em Bragança, onde o dia virou noite por uns segundos ao final da tarde.
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0: Muito bom dia, são 10h12, estamos de saída, vou ali levantar os meus óculos para ver o eclipse.
9: Vais?
0: Já chegaram?
9: Já
0: foi.
1: Eu tinha pensado dizer esta piada.
9: Guarda.
0: Contamos consigo amanhã, um bocadinho antes das 7. Obrigada.
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0: Bom dia, Paulo Raimundo está por estes dias em Cuba, onde participa nas cerimónias que assinalam o centenário do nascimento de Fidel Castro, a 13 de agosto de 1926. Poucos terão dado por isso, assim como poucos terão reparado que hoje, nas bancas dos jornais, entre muitas imagens do eclipse, só um assinala esta data, o jornal do PCP, o Avante. No Contracorrente de hoje, queremos lembrar a data para tentar responder a uma pergunta: porque é que, passados tantos anos e com tanta miséria em Cuba, Fidel Castro continua a ser o ditador que enfeitiça uma boa parte da esquerda? José Manuel, bom dia.
1: Bom dia.
0: Porquê?
1: Porque há uma vontade de não ver a realidade quando se acredita que a utopia pode superar tudo. No fundo é isto que está um bocadinho em causa. Vamos lá ver. Primeiro que tudo, a Revolução Cubana, quando aconteceu, foi uma revolução que entusiasmou muitas pessoas, eu diria que por três ou quatro fatores que a diferenciavam de outras revoluções. O primeiro fator é que era fora de área, digamos assim. Havia revoluções no Terceiro Mundo, naquilo que na altura se chamava Terceiro Mundo, estamos a falar de 1959, portanto, há muitos anos. Havia coisas que não eram revoluções, eram ocupações, portanto, as revoluções tinham acontecido no final da Segunda Guerra Mundial, as transformações nos países de leste, mas basicamente eram por via do Exército Vermelho, do Exército da URSS, E a última revolução era a Revolução Soviética, que já lá estava, tinha ficado muito, muito, muito para trás, e algo que ficava lá do outro lado do mundo, que era a Revolução Chinesa e por aí. Ainda não tinha chegado bem o tema do Vietnã, que depois também incendiaria muitos espíritos. Portanto, ali era uma revolução que ainda por cima tinha um lado quase mágico, porque era um grupo de revolucionários que tinha vindo de barco, tinha atracado no sul da ilha, tinha ido para as montanhas e depois, a partir das montanhas, tinha conquistado as cidades. Tudo isto é muito mitológico, porque basicamente o que aconteceu foi que o regime se dissolveu, que os soldados que foram enviados para combater Fidel se passaram para o lado dele, mas resolveram também existir. Fazer um cheque ao governo, mas sabe como for. Era um regime que estava em apodrecimento, e aquilo que aconteceu em termos de reação foi muito parecido ao que aconteceu também aqui em Portugal em 74, quando de repente o regime também se dissolveu, e a seguir vieram milhões de pessoas para a rua, em Cuba também, com a particularidade de ter havido uma marcha pacífica do pobre Fidel, que veio por aí acima, praticamente a pé, quando podia ter chegado no instantinho, à Havana, a partir do sul, e depois com uma iconografia toda ela bastante vistosa, não é? Eram os vestidos de verde, portanto, com aquelas fardas verdes que depois ficariam para sempre, e aquelas barbas, os barbudos, como na altura ficaram conhecidos. Tudo isto inflamava um pouco a imaginação, para mais porque havia ainda a figura de um revolucionário argentino chamado Ernesto Che Guevara, que dava a ideia também de uma coisa internacionalista e por aí adiante. E a partir daí, este foi o primeiro fator. O segundo fator, portanto, era uma revolução crioula, não era propriamente uma revolução, não parecia ser uma revolução soviética, era uma revolução crioula. E isto animou muita gente, mesmo fora, digamos, do setor habitual. E a partir daí não se deu toda aquela atenção que se podia ter dado àquilo que se ia desenrolando lá, e o que se ia contando nomeadamente os que fugiam, era muitas vezes desvalorizado. Além disso, no início não era óbvio que tipo de revolução ia ser aquela. Parecia apenas uma revolução nacionalista, anti-imperialista, e, portanto, David contra Golias. Havia também essa mitologia, e tudo isto criou uma imagem que, quando nós olhamos mais de perto, percebemos que rapidamente era falsa. Primeiro que tudo, logo nos primeiros momentos, ainda havia outra questão importante, é que tinha sido quase tranquila, pacífica, sem mortes, assim, uma espécie de marcha do Gandhi, a caminho de... Não era nada disso. Portanto, logo de imediato houve execuções públicas, julgamentos públicos. Um dos comandantes disso foi precisamente Che Guevara, uma coisa que durante muito tempo foi omitida ou escondida. Eram julgamentos sumários. E mesmo quando, às vezes, de vez em quando havia absolvições, houve o caso de um julgamento que teve lugar em Santiago, Cuba, de aviadores, portanto, soldados, que tinham sido acusados e foram absolvidos, porventura, porque os juízes, que tinham sido até nomeados pela Revolução, acharam que eles não tinham culpa suficiente para os condenar, e Fidel veio à televisão dizer: não, senhora, anula o julgamento, eles vão ser julgados outra vez. E foram julgados outra vez. Portanto, o que é uma coisa completamente impossível de acontecer. Tudo isso era uma... Tudo isso não se ligou nada e passou a ligar-se apenas à ideia da mitologia do pequeno David que resiste ao Golias, com vários episódios. Primeiro, a história da Baía dos Porcos, não é? Portanto, uma tentativa de invasão absolutamente desastrada, sobre a qual eu diria que ainda não se sabe tudo porque é que foi tão desastrada, porque uma parte dela poderá... Enfim, até que ponto é que aquilo acontece num momento de passagem da administração de Eisenhower, o presidente Eisenhower, para o presidente Kennedy. Mas o presidente Kennedy é que autoriza. Mas que não autorizou sem fornecer todos os meios. Enfim, e aquilo também foi tudo muito desastrado. E o que é facto é que os cubanos estavam à espera e, portanto, aquilo foi um desastre completo. Portanto, e também, mais uma vez, a Baía dos Porcos é uma coisa que quem viveu nos anos 60 e 70 em Portugal estavam sempre a ser citado e recordado como aquele momento glorioso. O que é que, entretanto, ia sendo omitido? Ia sendo omitido que aquilo, primeiro, que sendo um regime ditatorial e corrupto, apesar de tudo, com mecanismos menos violentos do que aquilo que viria a ser o regime castrista, e o exemplo mais óbvio disso é que Fidel Castro tentou um golpe, antes deste golpe tinha tentado outro, o famoso assalto ao quartel de Moncada, que é feito em 52, portanto 7 anos antes, e é preso,

0: E agora temos aquilo que vai acontecer, e aquilo que vai acontecer depois na praga, quer dizer, Cuba, apesar de ser um regime corrupto e autoritário, era um país que para a América Latina podíamos considerar mais desenvolvido e mais rico. Portanto, tinha a menor taxa de mortalidade da América Latina, tinha os maiores graus de instrução, tinha, portanto, em termos de riqueza, era per capita, portanto, era o país mais rico de toda a América Latina, e estamos a falar de indicadores que nessa altura, 59, 60, eram melhores do que Portugal ou Espanha. Mas francamente melhores. Francamente melhores.
1: Exportava carne, é preciso que seja
0: Portanto,
1: vacas, não é? Que é uma coisa muito importante.
0: bem, e então vai haver rapidamente uma. Ao princípio, não é claro, inclusivamente, o que é que Fidel é. Portanto, ele não começa por ser um marxista-leninista, nem um comunista, começa por ser, sobretudo, um nacionalista que se envolve, inclusivamente, em várias aventuras noutros países, na Colômbia, num dos países da
1: Guatemala.
0: América do Sul, depois é do México que ele parte, enfim, uma aventura, uma alma exaltada, digamos assim. Mas ele, num desses momentos, cruza-se com um marxista assumido, que é Che Guevara. Neste Che Guevara, o argentino, médico argentino, e depois o seu irmão, que depois lhe viria a suceder, Raul Castro, também é alguém que, ainda no momento em que a revolução está em andamento, já é assumidamente comunista. Mas não, não havia muitos outros revolucionários que não o eram, e aquilo parecia ser uma frente alargada que poderia dar coisas diferentes. Rapidamente essa ilusão vai desaparecer, e todos aqueles que de uma forma ou outra se vão opor à evolução para um regime de tipo soviético, com outras características, mas tipo soviético, vão ser eliminados, incluindo alguns dos heróis da Revolução. Alguns são eliminados diretamente, quando se demitem, é o caso de um dos comandantes, que é governador depois de uma região de Cuba, e que diz que quando começa a perceber que a direção em que ele vai falar com o Fidel, diz: não pode ser, não podemos ir por aqui e tal, não podemos ir por aqui. Ele diz que você tem que continuar, você é um esteio da revolução. E passado mais uns tempos, ele diz: acabou, eu demito-me mesmo. E no momento em que ele diz a Fidel, demito-me mesmo, preso. E ficou preso 20 anos. Portanto, outra figura que, enfim, sobre a qual há muito mistério, é Camilo Cienfuegos, que era, digamos, um dos outros rostos mais populares. Portanto, não era só Fidel que era, entre aqueles barbudos, quem se destacava era Fidel, Che e Camilo Cienfuegos. E Camilo Cienfuegos morre num desastre de aviação que nunca foi bem explicado como é que aconteceu e as suas circunstâncias. E, portanto, e o próprio Che Guevara, passado pouco tempo, desaparece também,
1: Sim.
0: vai para o mundo. E aí, também, mais uma vez, há algum debate sobre o que aconteceu, se eram as ambições revolucionárias de Che Guevara, que queria fazer, se aquilo foi combinado, tudo combinado com Fidel ou não foi, primeira aventura em África, enfim, há passagens também pela Argélia, mas sobretudo a aventura em África, no Congo, que é um desastre absoluto, e depois o desastre final na Bolívia. Mas também havia aqui outra tensão, é que Che Guevara dava alguns sinais de que poderia estar mais próximo do comunismo chinês, do que do comunismo soviético. Porque isto também estamos nos décadas de 60 e é a grande cisão do movimento comunista, parte-se em dois, soviéticos para um lado, chineses para o outro, e Raul Castro, pelo contrário, era pró-soviético e, sobretudo, Fidel percebe que precisa da União Soviética. E precisa por várias razões. Há o primeiro episódio dos mísseis, não vou agora entrar em detalhes, mas depois, sobretudo, por razões económicas. Porque tudo aquilo que Fidel vai fazer no sentido de fazer da ilha e de Cuba um país mais rico são desastres completos. Portanto, rapidamente a economia é nacionalizada, rapidamente todos os jornais e todos os órgãos de informação são ou nacionalizados ou ocupados, tudo isso acontece. E ele vai empenhar-se pessoalmente em duas grandes campanhas. Quando digo empenhar-se pessoalmente, Fidel era alguém que, logo no ano de 59, quando ele não é logo primeiro-ministro, depois torna-se primeiro-ministro, mas ele quer estar em tudo e mandar em tudo. Ele chega a ser presidente de 11, 16 institutos diferentes. Portanto,

0: presidente a dirigir aquilo porque quer ser ele. Ele tinha, digamos, a ambição ou a ilusão de que sabia de tudo. E então, uma das suas primeiras campanhas é... Ele quer dar leite a todas as crianças, o que é uma coisa que poderemos considerar, enfim, uma boa ideia.
1: Isso antes das crianças serem todas intolerantes à lactose.
0: Sim. E então, é preciso que faça uma daquelas coisas que é típica utopia comunista, porque aconteceu coisas parecidas na União Soviética, que é... Nós vamos melhorar as vacas. Vamos fazer super vacas. E há, inclusive, uma vaca que produz muito leite, começa a aparecer nos jornais todos os dias, como é que está a vaca para aqui, como é que está a vaca para lá, até que a vaca morre, não é? As vacas não têm. Até que a vaca morre. E tudo aquilo é um desastre. E no fim do dia, ficam a produção de leite acaba por cair, e a forma de iludir este fracasso é construir uma fábrica de gelados. Uma grande fábrica de gelados. Mas os gelados depois eram vendidos metade vazios. Portanto, ocos por dentro. Portanto, o outro grande fracasso é, digamos, aquilo que era a grande produção de Cuba, que era o açúcar, cana-de-açúcar. E então, vamos fazer uma campanha para bater todos os recordes. O ano da maior produção de sempre. E o ano da maior produção de sempre começa logo com duas medidas muito curiosas. A primeira é, nós não temos feriados. Portanto, não há Natal. O Natal só seria recuperado em 97, portanto só seria recuperado praticamente 30 anos, 40 anos depois. Portanto, não celebrava o Natal em Cuba. Não há Natal, portanto, temos que ir todos trabalhar, temos que ir todos para o campo. Então, e o Fidel naturalmente deu o exemplo, katana na mão a cortar as canas de açúcar, foi tudo para o campo. Ah, e outra coisa muito importante, era o ano da maior produção, mas para isso ser viável o ano tinha 18 meses. Então, é uma daquelas coisas que é possível fazer, enfim, lembra-nos a Revolução Francesa e a numeração dos dias e dos anos. Portanto, é preciso mudar tudo. E o objetivo ficou... O objetivo foi um fracasso. Mas um fracasso, não se chegou a alcançar aquilo que se queria e rapidamente se percebeu que aquilo que... Portanto, tudo aquilo que era uma economia sustentada em uma população muito empreendedora, mas também em investimento estrangeiro, com a expulsão dessa gente... Começou a ruir, começou a vir por ali abaixo e rapidamente aquilo ficou a ficar dependente da União Soviética. Portanto, ao mesmo tempo que isto acontecia, os primeiros anos têm ainda uma outra característica que é muito estranho que a nossa esquerda, mas isso não é muito estranho, não, diremos que é quase uma característica habitual. Não ligo nenhuma, é que a revolução era de homens fortes e viris. E, portanto, se fosse homossexual, era-se preso e, no limite, morto.
1: Sim,
0: há um livro maravilhoso. Há um livro maravilhoso, que é Antes que Anoiteça, do Reinaldo Arenas, que é um livro, enfim, está traduzido em português, não sei se está escutado ou não, mas que eu recomendo vivamente a leitura. Ele era homossexual, começou por ser, como acontece com imensa gente, há imensas histórias de pessoas que começam apoiantes da Revolução, e rapidamente se desiludem, se afastam, se tornam críticos. E depois ou fogem ou só ficam presos. É o padrão. Mas ao mesmo tempo que isto acontece, o regime foi sempre capaz de encontrar fórmulas fórmulas que são terríveis, mas ao mesmo tempo criam uma imagem um bocadinho ao contrário. Por exemplo, como é que... Quer dizer, não havia Stasi, não havia KGB.
2: Quase polícia
0: havia,
2: política.
0: Mas não tinha as características de uma Stasi ou de KGB. Uhum. Porque aquilo que Castro imaginou e concretizou foi uma coisa que depois é muito pior, que eram os chamados Comitês de Defesa da Revolução. O que é que eram os Comitês de Defesa da Revolução? Em todas as ruas, em todos os blocos de apartamentos, tinha que haver um Comitê de Defesa da Revolução. E eram as pessoas que, no fundo, eram pequenos fidéis. E eram assim que elas assumiam e era assim que se expedia que fossem. Mas isto fazia com que se tivesse medo de falar dentro de casa. Porque o vizinho do lado podia fazer parte do comitê, ou se não fazia parte do comitê, falava ao comitê. E isto sempre em nome de que, em nome da Revolução vale tudo. Portanto, é a ideia de que o fim é glorioso, os meios não contam. E, portanto, temos um regime opressivo, mas como, entretanto, dançava-se nas ruas, aquilo era alegre, era crioulo, fazia bom tempo, não havia aquele ambiente pesado de São Petersburgo ou de Moscovo, ficava-se com a ideia que tudo era feliz e alegre, e entretanto sempre houve ali uns escritores que continuavam a escrever, depois de repente fugiam, uns músicos que continuavam a fazer umas coisas, depois também de repente desapareciam, e tudo isto foi acontecendo sempre, sempre, sempre, até que chega o fim. Gorbachev, Fidel fica logo desconfiado, assim como o nosso cunhal, não é? Fidel fica logo desconfiado, quando Gorbachev cai e de repente Cuba fica literalmente pendurada no ar. Portanto, não tem, e entra, e ali inventa uma coisa que é o período especial. Um período de uma austeridade total, porque não há nada. É um período parecido com o que estão a viver hoje. Não sei se hoje é o que está a viver atualmente, porque atualmente aconteceu uma coisa parecida, que foi a queda da Venezuela, do Maduro na Venezuela. Uhum. Ali foi a queda da União Soviética e, portanto, deixar de comprar a preços de favor o açúcar e vender a preços de favor o petróleo. Eu estive em Cuba no final deste período especial, numa altura em que já estava um bocadinho a abrir, portanto já tinha lá ido João Paulo II. João Paulo II foi lá no final de 98, eu estive lá no princípio de 99, ainda havia restos, percebia-se nas ruas restos da passagem de João Paulo II. Repara, o Natal tinha voltado 2 anos antes, uhum, precisamente na preparação para a ida de João Paulo II, mas houve sítios em que encontrei presépios montados, que eu estive lá em janeiro. Presépios montados, que era uma coisa que durante décadas não tinha existido. Mas não havia transportes. Havia uma segregação nas estradas, eu aluguei um carro, nas estradas havia 3 tipos de automóveis. Havia os automóveis do Estado, havia os automóveis dos turistas, que era o meu caso, e havia os automóveis dos cubanos, que eram aqueles Chevrolet dos anos 50, atados com cordéis, que continuavam a circular. O que é que acontecia a esses automóveis? Cada vez que saíam de uma cidade para ir para outra, estavam uns polícias à porta das cidades, à porta, quer dizer, nas saídas, que mandavam parar e que metiam lá dentro toda a gente que estivesse ali à espera para ir ao próximo transporte. Porquê? Porque não havia transportes públicos, tinham colapsado. Eram os amarelos, porque eles estavam vestidos de amarelo. Portanto, e isto foi, quer dizer, eu diria, isto na altura que lá estive nem sequer foi aquilo que mais me chocou. O que me chocou mais foi a percepção de que na altura, enfim, admito que nesta altura já não houvesse tanta presença dos comitês de defesa da Revolução. Aliás, eu não estive hospedado na Havana Antiga, nas ondas dessas, mas havia outra coisa, que era a presença de vigilância e de polícia. E eu cruzei-me algumas vezes com eles, e foi sempre algo... Tenho memória do que era a vigilância de antes do 25 de Abril, a vigilância dos PITs, não é? Dos bufos, e ali eram... Houve uma altura que eu estava em Havana, numa festa de rua, uma coisa crioula, literalmente crioula, e há uma pessoa vestida de negro, com ar ceboso, que vem dizer, percebe que eu não sou, que eu e a minha mulher não éramos cubanos, e vem meter uma conversa surreal, desagradabilíssima. Tive de ficar ali em sacudi-lo, mas epá, fiquei com aquela ideia de nós, onde quer que vamos, que não seja exatamente, tínhamos sempre alguém a vigiar-nos. E ao mesmo tempo, e isto era uma das coisas interessantes, havia sempre esquemas, não é? Sempre esquemas para comprar gasolina fora das bombas de gasolina, para comprar, enfim, além de ser uma cidade dual, não é? Havia na altura, e creio que ainda hoje é a mesma realidade, as lojas onde se usavam os pesos cubanos. Pá, aquela imagem que nós temos da União Soviética de lojas prateleiras vazias foi o que eu vi. E hoje, porventura, ainda é pior. Uhum. E depois havia umas lojas cheias de tudo, mas aí só se pagava, só se tivesses dólares. E havia zonas com cancelas onde não se podia passar. Eu fui a Varadero só para ver como é que era, eu não fiquei em Varadero. Varadero foi a primeira zona que foi aberta ao turismo internacional, e à entrada de Varadero havia uma espécie de fronteira, porque aquilo não era para cubanos, era mesmo só para estrangeiros. Hoje, os dados mais recentes são que eles fizeram um discurso do Carmel a dizer que vão adotar uma economia de mercado. Vamos ver o que é que resulta, porque outra das coisas que é uma habilidade do Fidel foi que ele não fez como, da mesma forma que criou este sistema de vigilância, que na prática é mais opressivo, mas dá a ideia que não é, porque no fundo são as pessoas, é o povo que está a defender o seu líder. ele também não fez aquilo que muitos países do leste faziam e que a China ainda faz hoje, que é os dissidentes são presos, ficam aqui presos e depois há campanhas internacionais e é preciso libertá-los. Não. Ele deixa, quem se quer ir, de vez em quando, deixa as pessoas irem embora. Isso não foi logo assim desde o princípio, mas sobretudo depois de um grande êxito em Maribel, saíram 120 mil cubanos, ele percebeu que tinha ali um grande negócio. Porque não ficava com o ónus de prender os dissidentes, os descontentes iam-se embora, passavam para o outro lado do estreito, iam para Miami, e em Miami passavam a mandar dinheiro. Portanto, ele ganhava em dois carrinhos, não tinha polémica em casa, e depois a avózinha que tinha ficado, o primo que tinha ficado, começava a receber dólares, e por via disso tinha uma espécie de suplemento de financiamento à economia. Portanto, isto é... Quer dizer, podíamos continuar por aqui muitos outros episódios de Fidel, mas aquilo que é muito, muito... voltando à tua pergunta, é como é que tanta gente resiste a perceber que estas coisas foram assim? Porque, de facto, é um imaginário. Eu lembro-me que uma vez que estava, já não sei a propósito de quê, ia escrever um texto sobre Che Guevara, contando as coisas que depois souberam de Che Guevara, os botões de fuzilamento, o papel que ele teve no banco, ele foi presidente do Banco de Cuba, Banco Nacional de Cuba, e aquilo foi uma catástrofe absoluta. E uma das pessoas com que eu trabalhava na altura, e que tinha aquela imagem mitológica do Che Guevara, não creio que tivesse t-shirts com aquela imagem crística da fotografia do Alberto Korda.
2: Isso.
0: Mas tinha essa. E ela disse: epá, não me vás estragar uma das poucos mitos que me restam. eu disse: opá, tem que ser, pá, isto, a verdade tem que ser conhecida. Mas isto, as pessoas às vezes preferem viver nas ilusões, porque apesar de tudo é mais confortável do que olhar para a realidade. E isso aconteceu, nós sabemos que isso aconteceu muito durante décadas com o mundo soviético. Quer dizer, nós ainda há poucos anos tivemos, enfim, aqui é sobretudo gente do Partido Comunista. Uns que não sabiam dizer se a Coreia do Norte era ou não uma democracia. E uma figura que depois até ocupou lugares públicos em Portugal, a dizer que não, quando lhe perguntaram sobre o Gulag, ela disse que não tinha conhecimento, não sabia o suficiente. Quer dizer, meu Deus, quer dizer, desde os primeiros Gulags são ainda antes da década de 20, ainda são do tempo de Lenin. Como é que é possível ter ignorado voluntariamente tudo isto? Porque havia, de facto, essa vontade de acreditar numa mitologia qualquer em nome de um futuro radioso que, na prática, nunca chegou e só criou pesadelos presentes. O futuro radioso só criou pesadelos presentes e isto repetiu-se e agora está a repetir-se. Enfim, a Venezuela foi o que foi e agora é a Nicarágua. A Nicarágua... Em Managua foi inaugurada agora uma grande estátua de 20 metros de altura do Fidel Castro, para celebrar o centenário. Não sei se terá havido mais algum sítio do mundo que tenha feito isso. Mas a Nicarágua...
1: O Público tem como título hoje na sua página online, se bem que entre aspas, apesar de tudo, que Fidel é um homem perfeitamente humano.
0: Pois, porque é uma coisa dita por um senhor chamado Inácio Romani.
1: Sim, de qualquer forma.
0: E isto é, quer dizer... Que é o regime da Nicarágua. Sim. É neste momento a ditadura mais brutal da América Latina e é o poder de um casal. Faz lembrar a Roménia do Ceausescu, do casal Ceausescu.
1: A mistura que ainda torna com a santeria, a bruxaria,
0: sim,
1: a mistura.
0: Portanto, é uma coisa inacreditável. Absolutamente... E é o país que ergue uma estátua gigantesca ao Fidel Castro. Eu acho que as pessoas, enfim, o Paulo Raimundo, não podemos esperar do... algo de diferente, mas ainda há mais gente que, mesmo não sendo assim, na primeira oportunidade é capaz de vestir uma camisola com a cara, não direi do Fidel Castro, porque não é tão fotogénico, não foi, apesar de ter fotografias icónicas, não são tão fotogénicas do que aquela fotografia do Che Guevara. Mas o significado, no fundo, é o mesmo.
2: Muito bem. Já temos em linha a primeira convidada do Contracorrente, Zita Seabra, antiga deputada comunista, foi também militante e dirigente do PCP. Bom dia, Zita Seabra.
3: Bom dia.
2: Bom dia. Quando é que percebeu que a Revolução Cubana tinha falhado?
3: Quando fui dissidente. Até aí eu era comunista e, portanto, Cuba era para mim um país de referência. Uma imagem de referência muito típica, aliás, de toda a mitologia comunista, como há pouco referi ao Zé Manuel. Cuba foi sempre uma imagem, uma bandeira para mostrar os benefícios do comunismo ao mundo.
2: Portanto, mas a sua dissidência dá-se em 1988.
3: Certo.
2: Foi nessa altura, enfim, despertada por algum acontecimento que percebeu, enfim, aquele modelo está falido, não funciona?
3: Repare, quer dizer,
2: foi um processo.
3: Eu nunca digo que fui comunista e que já era dissidente enquanto fui comunista. Isso não é verdade. Enquanto fui comunista, fui mesmo comunista. Depois, quando comecei a ter dúvidas e fui dissidente, comecei a minha dissidência. Primeiro continuei, como todos os dissidentes, a dizer a ideologia é boa, a prática é errada. Está errada em todo o mundo, mas as ideias são muito positivas e muito boas. É o futuro. E depois, pouco tempo depois, estava na rua e estava a abandonar as ideias comunistas. Quando comecei a ler o Solzhenitsyn e uma quantidade imensa de literatura...
2: E o Arquipélago do Gulag. O livro.
3: O Arquipélago do Gulag, por exemplo, e uma série imensa de literatura mundial que existe desde 2000, desde a Revolução de Outubro, rapidamente estava fora e abandonei a ideologia comunista mesmo. E, portanto, Cuba para mim deixou de ser qualquer referência, mas passei a lamentar profundamente a repressão que existe e que sempre existiu em Cuba.
4: Zita Seabra, bom dia, daqui Helena Matos.
3: Bom dia.
4: Contudo, em relação a Cuba, o apelo era até muito mais lato que a questão do marxismo-leninismo, não é? Havia ali um lado de acompanhamento musical, de crioulo, de rua.
3: O comunismo tropical, chamava-se assim.
4: Sim, que tornava tudo aquilo que acontecia em Cuba mais... vendável, por assim dizer, do que a União Soviética propriamente dita. Portanto, eu creio que para quem, como a Zita teve responsabilidades com os jovens comunistas, estou a perguntar-lhe, não estou a dizer, era mais fácil promover a ideia de Cuba como uma alternativa do que propriamente a União Soviética?
3: Não. As duas coisas estavam em paralelo, estavam... Nos anos 60, Cuba teve, e eu sou da geração no final dos anos 60, na Europa e em Portugal, Cuba era, sem sombra de dúvida, um modelo. Mas os modelos também eram outros, não é? Lembremos dos intelectuais franceses, nos anos 60, como, por exemplo, Sartre, que defendia, em plena Revolução Cultural chinesa, o modelo maoísta.
4: Sim.
3: Não era um modelo soviético, era um modelo maoísta. E que defendia, apesar de haver já televisões, que traziam o horror daquilo que se passava com a Revolução Cultural chinesa. Em relação a Cuba, eu acho que Cuba tem uma coisa importante, parece-me, com Portugal. É que há um relacionamento muito próximo de Cuba com o Partido Comunista Português e com os comunistas portugueses. Primeiro ideológica, porque os cubanos, eu acho que resistem tanto tempo porque misturam o comunismo, portanto, digamos, uma utopia comunista, tropical, com um profundo nacionalismo. E isso também existia no Partido Comunista Português. E depois há uma ligação imensa. A ARA, que foi o braço armado do PCP antes de 25 de abril, foi treinada em Cuba. Todos os operacionais da ARA passavam por Cuba. Cuba esteve em Angola. E a ligação de Cuba a Angola é extremamente curiosa. Lembremos que o Hotel foi a Cuba, em pleno PREC. E teve duas consequências. A saída do Hotel está documentada, há papéis, há documentos, não sei o quê. O Hotel vai a Cuba e volta, primeiro, volta com o discurso que faz logo à chegada de que a Revolução Portuguesa vai continuar como insurreição popular armada. Um termo muito querido de Cunhal e dos comunistas do mundo inteiro. Mas também vai a Cuba e pede a ajuda de Cuba para Angola. Para ir fazer frente à UNITA. Porque as Forças Armadas Portuguesas não queriam combater, queriam ir embora. E, portanto, quem vai fazer a transição para Angola são as tropas cubanas, juntamente com oficiais militares russos, ligados diretamente à União Soviética, que comandam as operações, mas quem está no terreno são militares e presos políticos cubanos.
4: Sim, até porque o tanto quanto sabe, não é? Exatamente esse lado mais de contacto ficou para os cubanos, os russos estavam mais na, numa retaguarda, depois isso, aliás, depois leva aos grandes.
3: Estavam na zona fronteiriça, estavam mais a olhar para a República Checa, para a Hungria e para o Afeganistão. Portanto, ali foram os cubanos que foram lá. E é muito curioso, ainda hoje está por contar, e será uma história interessante, aquilo que depois aconteceu com o general cubano que comandou as tropas cubanas.
0: Ochoa, porque o general Ochoa, depois, quando regressa, era um rival.
3: Potencial rival
0: de coisa, e foi fuzilado, acusado de tráfico de droga.
4: E de diamantes, e depois eles, vários desses militares que estiveram em Cuba, que estiveram em Angola, desses militares cubanos, vão mesmo ser acusados, entre outras coisas, por exemplo, terem levado sida para Cuba. Foi uma coisa trágica, mas um dos grandes momentos de Fidel é quando vai a Luanda, em 1977.
3: Exatamente. Mas aqui o que convém dizer do general Ochoa é que em todo o movimento comunista internacional, e como a Helena e o Daniel sabem perfeitamente, nunca há dissidências. Há sempre ou há diamantes ou roubos. Karol foi acusado de roubar. Sempre. E portanto o general Ochoa que é acusado de tráfico de não sei de quê, como é típico ao longo desde 1917, que é assim, não é? As acusações são sempre, no meu caso, a minha dissidência foi, eu emburguesei-me, não é? Passei a usar coisas de marca e tal. Portanto, nunca é por divergências ideológicas. Eu acho que esta ligação de Cuba com Portugal é curiosa. E aqui eu recordo outra coisa nestes anos 60, que há pouco ia dizer, e que também se lembram certamente muito bem, é que Cuba exerce um fascínio nos anos 70 em relação aos portugueses que viviam uma ditadura, mas também em relação aos franceses que não viviam ditadura nenhuma, mas que tiveram o maio de 68. Certamente, é curioso recordar que a senhora Mitterrand, a Madame Mitterrand, a mulher de Mitterrand, do presidente francês, esteve em Cuba e havia sempre aquele boato a partir de uma fotografia dela e do Fidel que se tinham mesmo apaixonado. Não sei se é calúnia de uma revista cor-de-rosa da época.
0: Não, o Fidel tinha um lado quase magnético, é o que se conta, as histórias com jornalistas americanas, por exemplo, há uma jornalista americana logo no princípio que lhe faz uma entrevista e aquilo, enfim, não terá sido mais do que isso, mas ele tem N filhos de ligações, nem são casamentos, não é?
3: Sim. E exercia sobre qualquer revolucionário europeu os barbudos que vinham da Serra
2: Maestra.
0: Serra Maestra.
3: Que vinham da selva e da Serra Maestra, exerciam certamente um fascínio maior do que o KGB que estava no Gulag.
4: Claro.
3: Portanto, é óbvio que sim. Este fascínio ainda hoje, até há pouco tempo existia, não é? Quando parecia que era obrigatório qualquer pessoa que queria respeitar a esquerda ou mostrar que era tolerante ia a Cuba, os políticos. Nós tivemos vários, não foi só Marcelo Rebelo de Sousa, ou Marcos Mendes, ou outros. Portanto, era uma espécie de atestado antifascista retroativo, não é?
4: Zita, na história de Portugal, no PREC, uma das questões que se colocou, ou que se poderá ter colocado, talvez a Zita tenha estado numa posição privilegiada para nos poder esclarecer isso, e que é o seguinte: a União Soviética terá considerado que Portugal não tinha condições para ser a Cuba da Europa e que uma Cuba já custava muito, muito esforço a todos os níveis à União Soviética. E, portanto, esta ideia de que Portugal não tinha condições para ser a Cuba da Europa, aliás, eu recordo que havia muito este imaginário de trazer o nome de Cuba, as cooperativas da margem sul, não é? A Grande Cuba. Portanto, esta ideia de que Portugal... E que também era uma designação usada por quem se opunha a esse processo, que é Portugal-Cuba da Europa. Acha que esta... não lhe pergunto esta hipótese, mas esta que isto surgiu como possível a alguns, independentemente até do lado em que estivessem?
3: Eu creio que há uma altura a seguir ao 25 de Abril, quando, em que em Portugal, o Partido Comunista, e eu estou de acordo com o que disse a Zé Manel, quer dizer, Cuba, o Fidel Castro não vem do Partido Comunista, mas Raul de Castro vem, uhum. E o Partido Comunista até estava no poder antes do Batista se tornar no ditador que depois uhum. foi nos últimos anos. Portanto, aquilo vem da esquerda menchevique, digamos assim, para se perceber melhor o que eu estou a dizer. Aqui em Portugal, nessa altura, Cuba era um exemplo, sobretudo, para trazer jovens e estudantes e a juventude que estava nas universidades. Estes regimes nasceram, eram sempre da universidade, não é? Nascem sempre nas universidades e, portanto, para atrair, é mais fácil atrair para um ideal revolucionário o exemplo cubano e dos tais guerrilheiros dos barbudos que estão que vêm da Serra Maestra, do que propriamente de um regime que já está há muitos anos no poder, como é o regime soviético, como era o regime soviético. Mas eu considero que, a seguir ao 25 de Abril, aquilo que se pretendeu em Portugal foi exatamente a insurreição popular armada. Estava no programa do Partido Comunista desde que Cunhal foi secretário-geral.
0: Rumo à vitória, não é?
3: Rumo à vitória, exatamente, rumo à vitória que dá origem depois ao programa, e isso é seguido literalmente pelo Partido Comunista, e o modelo é a Revolução de Outubro. Uhum. O modelo que se segue em Portugal, que Cunhal segue em Portugal, portanto, e se formos olhar para o que se aconteceu no PREC, é exatamente o mesmo que aconteceu entre os mexicos, os bolcheviques, o caminho de 1917. E aqui... eu concordo com aquilo que disse o Zé Manuel, que nessa altura o movimento comunista estava profundamente dividido, portanto não era o caminho chinês, não era, mas Cuba era o exemplo para a juventude revolucionária, para a juventude comunista na Europa, posso acentuar para essa propaganda, mas não era o caminho que se pretendia seguir para tomar o poder em Portugal, e como não foi o caminho para tomar o poder em Angola ou em Moçambique.
0: Sim, era aquela teoria do foco revolucionário que depois alastra. E que, chegou a haver, mas eram de facto ultra-minorias que achavam que podiam fazer um foco desses na Serra da Estrela e depois vir por aí abaixo. Tipo viriado.
3: Sim, mas isso são minorias.
0: Sim, mas isso eram esquerdistas e que nunca tiveram sucesso.
3: O PCP
0: sucesso
3: não estava aí.
0: O PCP não estava, não, de maneira nenhuma.
3: Não estava, nem ia por aí. E mesmo tentou que o hotel não fosse, não é? Quando tentou uhum. que... Quando o hotel vai a Cuba, é muito importante a ida do hotel a Cuba, como eu já disse, para Angola e para Portugal, mas o caminho não era a insurreição de ser tipo Serra da Estrela transformada na Serra Maestra. Não, era a insurreição popular armada, era a aliança povo-MFA. A única coisa que em todos os regimes comunistas e toda a tomada do poder de comunistas também existia e que aqui sabíamos, sabia-se na altura que iria ser seguido, é preciso impedir as eleições. Uhum. Fidel Castro nunca realizou eleições, convém dizer isto. Teve sempre a noção, quer dizer, nestes 60 anos é terrível, portanto, Cuba nunca tem eleições.
0: Quer dizer, tem uns simulacros, mas é com partido único, portanto,
3: isso não são eleições com partido único, não é? Eles sabiam que perderiam as eleições se houvesse umas eleições minimamente sérias. E, portanto, que as eleições são incompatíveis com o caminho revolucionário, uhum. sabia-se, estava público e notório. E, portanto, aqui também tinha essa noção, quer dizer, a mim o que me espanta é como é que depois destes anos todos, ainda, por vezes, essa imagem revolucionária, ainda há t-shirts de Che Guevara, ainda uhum. há crianças,
4: no Ocidente,
3: não é?
0: Estamos sempre a vê-las.
4: Sim, e às vezes...
3: E o Che Guevara participou pessoalmente nos pelotões de fuzilamento em Cuba. Quer dizer, ninguém usa uma t-shirt do Goebbels, como é óbvio, não é? Ninguém usa uma t-shirt do nazi qualquer. Mas
0: também há, infelizmente, quem o faça, mas são minorias muito, muito pequeninas.
4: E são particularmente censuradas, não é? E penso que não se estendem, ainda não vão para os estendais da roupa, não é? Ao passo que...
3: Há aqui um relativismo, não é? Eu acho que este relativismo que a esquerda consegue impor, inicialmente com a ideia de que a transição para o comunismo era científica e, portanto, havia uma... era progressista e científica, e chegava-se lá via ciência e, portanto, podia-se, tinha que se iluminar quem se pudesse pela frente, uma vez que se estava num caminho de progresso, não é? Essa é a base fundamental. E se transforma-se ainda hoje na ideia de que as vítimas do comunismo e as vítimas em Cuba, Cuba neste momento tem 1.200 presos políticos, dos dados internacionais, das organizações internacionais, das ONGs internacionais, que é terrível, 1.200, não é? Aquela famosa cadeia de Cuba no quilo 5.5 quilómetro e do quilo 7 em Cuba, que é usado até o limite, a tortura do sono, que não deixa marcas, mas mata as pessoas, que em Portugal foi usada também na lapida, em alguns casos. Em Cuba assumiu umas proporções imensas, o total de presos políticos em Cuba ultrapassou as 100 mil pessoas, não é? E há uma expressão cubana que eu acho que é muito curiosa, que ainda hoje é usada quando os cubanos agora tentam, neste momento que o regime caia, é muito difícil porque há uma repressão brutal, não é? Então voltam com os remos. Eu lembro-me sempre disso agora quando via os noruegueses a jogar no campeonato do mundo com os remos. Voltam com os remos e tentam chegar a Miami. Depois tem uma comunidade enorme cubana em Espanha e em Miami que é fantástica. E aquele país primeiro vive na pobreza máxima, como foi dito, quando a União Soviética deixa de financiar, depois quando a Venezuela deixou de financiar, e as pessoas passam fome, passam miséria, e estão presos, e têm medo, e vivem com medo, ainda hoje vivem com medo, e eu tenho sempre uma pena infinita destes cubanos, que podia ser um país fantástico, porque eles são, como dizia o Zé Manuel, quer dizer, são muito especiais, eles quando chegam ao estrangeiro, ainda há pouco tempo eu estive com uma organização, aliás o atual Papa, quando foi agora à Espanha, estive com eles, uma organização dos cubanos refugiados, é dirigida por um padre, eles são fantásticos a integrarem-se imediatamente em Cuba e fazem negócios e rapidamente têm sucesso. Não acredito que agora o regime cubano, nesta tentativa de transição para a economia de mercado, parece-me uma imitação, uma tentativa, sim, de imitar os chineses ou o Vietnã, mas não sei se aquilo nos trópicos vai resultar, não me parece.
2: Zita Seabra, agradeço, muito obrigado pelo seu testemunho e por ter aceitado o convite para estar aqui connosco hoje no Contracorrente. Vamos fazer uma pausa para as notícias, regressamos já a seguir, até já.

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3: Vamos à síntese das 11 da manhã com a edição da Carla Jorge de Carvalho.
4: Foi encontrado sem vida um dos portugueses que estava desaparecido após o naufrágio de um barco na Croácia. O corpo foi encontrado esta manhã a partir de um helicóptero da polícia. Um outro português continua desaparecido. Eram 4 no total. 2 foram resgatados com vida. As buscas continuam. Este grupo de portugueses navegava num barco insuflável quando foi surpreendido por uma tempestade ao largo da Croácia. Mais de 60% das primeiras consultas de especialidade hospitalar são realizadas fora do tempo recomendado em alguns hospitais do SNS. Os hospitais de Penafiel e de Matosinhos têm o pior registo, com mais de 2/3 das primeiras consultas a não cumprirem os tempos máximos. Já o Hospital de Cascais é o que tem o melhor desempenho. É o que indicam os dados do portal da transparência do SNS, que foram consultados pelo Observador. O deputado do Livre, Paulo Moaes, considera que Luís Neves tem mostrado ser um bom ministro, apesar das polémicas pessoais e da gestão da PJ enquanto diretor nacional. Convidado do programa da Rádio Observador Comissão de Inquérito, Paulo Moaes pede cautela nas apreciações a Luís Neves e defende que é necessário aguardar pelas conclusões da auditoria judiciária que foi pedida pelo Ministério da Justiça. Revela também que o Livre ainda não recebeu resposta à carta que enviou ao Governo a pedir a exclusão de Marrocos da coorganização do Mundial de 2030, e isto a propósito da crise migratória em Ceuta. Um dia depois de Donald Trump ter afirmado que os Estados Unidos detinham o controle total do Estreito de Hormuz, Teherão veio hoje dizer o contrário. O ponto marítimo estratégico está sob o controle e a gestão do Irão, é o que garante uma fonte do Exército. Trump tem repetido que o Estreito de Hormuz está sob o controle norte-americano no âmbito do conflito que mantém com Teherão.
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0: Está no ar a segunda parte do Contra Corrente. Hoje estamos a olhar para o centenário do nascimento de Fidel Castro, 100 anos depois do nascimento do ditador. Helena, a pergunta que colocamos aos ouvintes é se há uma boa parte da esquerda que continua enfeitiçada pelo ditador cubano. Continua?
1: Quer dizer, olha, eu aliás tenho a dizer-te uma coisa. Pode não ser nada popular, mas parece-me que se trocou a t-shirt do Che pelo lenço palestiniano, o que dá ainda conta de uma cegueira mais extraordinária, porque no caso do Che, aquilo aconteceu nos anos 60, havia ali todo aquele imaginário. Agora, aqui em relação, quer dizer, trocar o imaginário em torno da Revolução Cubana pelo imaginário em torno do Hamas, não parece que se tenha ganho nada com a troca. E dá sempre conta da mesma disponibilidade para apoiar o protagonista que no momento tenha o discurso mais mediático ou apelativo do ponto de vista de pedir o fim daquilo que é os Estados Unidos, o capitalismo, ou aquilo que lhe esteja associado, neste caso, o Estado de Israel. Portanto, acho que não me admira o que aconteceu. O que está a acontecer causa-me, nem é tanto por causa das imagens do 7 de outubro, as pessoas não viram, não percebem. Não, por exemplo, estava a ver ontem uns vídeos, exatamente de um desfile do Orgulho Gay. Isto tinha a ver com os Estados Unidos. E a pessoa que estava a fazer o vídeo perguntava: então, o que é que acham de Gaza? Gostavam de fazer lá uma marcha destas? Quer dizer, com alguma ironia, penso eu. Claro que sim, claro que sim. Então, o que é que acham de uma marcha? Quer dizer, toda aquela gente seria exterminadíssima em Gaza. Quer dizer, portanto, acho que o que temos aqui sempre é uma grande disponibilidade para aderir a este tipo de narrativas proveniente de setores da sociedade que se apresentam como dotados de uma superioridade intelectual e, portanto, eles sabem sempre algo que os outros não sabem, não estão a ver, mesmo aqueles que vieram de lá e que fugiram, não é? E isso nota-se muito na forma como são anatemizados, vilipendiados, cobertos de calúnias, muitas vezes as pessoas que têm discurso, eles mais elaborados sobre aquilo. Nós vimos isso durante décadas com as pessoas que saíam da União Soviética e que eram invariavelmente, e a Zita já referiu-se aqui, eram invariavelmente classificados de tudo o que havia de terrível no mundo. Vimos também isso com aqueles que saíam de Cuba e, portanto, que iam para os Estados Unidos e que eram todos eram todos gatunos, criminosos, mafiosos, e, portanto, tinham sempre estes adjetivos a envolvê-los. E viu sempre isso. Há um relato de uma pessoa que, ela até tem uma vaga ligação familiar a Portugal, que foge do Camboja, não é? Portanto, dos Quimeres Vermelhos. Quer dizer, e o relato daquilo, quer dizer, foge porque o Vietnã invadiu o Camboja e ela conseguiu escapar, porque ninguém fugia do Camboja assim. E quando chega a França, porque consegue chegar à França tempos depois, dizem-lhe: não fales muito nisso. Quer dizer, não. Portanto, de denunciar aquilo que estava ali a acontecer e que era, de facto, algo de absolutamente demencial. Curiosamente, nós percebemos aqui a muita proximidade do Partido Comunista Português em relação a Cuba leva a uma espécie de viagem de intelectuais a Cuba que começa antes do 25 de Abril. Nós temos, aliás, um dos livros que é mais interessante sobre a forma como os intelectuais viam Cuba é de um ator, que era o Rogério Paulo, Partido Comunista Português, que escreve logo um ator em viagem e que vai encenar e representar peças, nomeadamente Bernardo Santareno, em Cuba. E então era todo o relato, por exemplo, deste livro do ator em viagem é feito por contraponto entre a sociedade livre, progressista, de bem-estar de Cuba versus Portugal, em 1970. Não sendo de modo algum Portugal uma democracia em 1970, temos de perceber que se vivia muito melhor em Portugal em 1970 e que, quer dizer, as pessoas não sendo pessoas presas, sujeitas a regimes de prisão arbitrários, eventos de tortura, nada se comparava com o que acontecia em Cuba. Contudo, Rogério Paulo vai escrever essa vivência, estamos a falar de sua ida a Cuba, constitui um dos mais belos momentos da minha experiência de homem. Portanto, as pessoas, é um pouco como aquelas pessoas que iam à União Soviética e não viam nada. Não viam mesmo nada. E a União Soviética e quer Cuba eram particularmente ativos nestes programas, nestas viagens. E depois há alguns...
2: Sim, sim. Fantástica. Há uma história da União Soviética que é muito curiosa, que foi... Já não sei quem foi, é um francês. Ou uma francesa que é enviada para a União Soviética, que vai visitar e tal. E vem fascinada porque na viagem de comboio entre Moscou e São Petersburgo, os empregados de comboio... lhe vieram falar de Tolstói, Gogoi, dos escritores franceses e tal. É evidente que eram tudo, não eram figurantes, eram académicos que estavam ali a fazer de pica-bilhetes. E ela ficou fascinada e depois contou isso tudo. Mas isso, tudo isto era encenado. Aliás, há livros sobre isto publicados, portanto... Sim. Estava a falhar agora o nome, mas há um livro muito conhecido sobre esta matéria. Foi boa.
1: E a Zita faz sempre questão, e eu percebi isso na resposta à pergunta que lhe fizeste, quando ela diz: eu, enquanto fui comunista, fui comunista. Porque depois criou-se muita narrativa, após a queda da União Soviética, de eu fui enganado. É assim, eu não estou a falar dos camponeses do Coço, não é? Ou dos operários da periferia de Lisboa. Eu estou a falar dos intelectuais que se tinham por mais inteligentes, mais cultos e informados que toda a gente, não é? E, nomeadamente, os seus conterrâneos portugueses. E que, quando vão à União Soviética, não viram nada e depois dizem que foram enganados. A Zita Seabra tem a honestidade intelectual de dizer que não foi enganada. Isso eu acho que é que é extremamente... As pessoas... acreditaram, não quiseram acreditar, e depois temos outros que dizem que nunca quiseram ir à União Soviética. Portanto, se não quiseram ir, já sabiam porque é que não queriam ir. Nós, uma das primeiras pessoas a escrever em Portugal sobre a sua experiência na União Soviética, que é aquele operário, Francisco Ferreira, fica conhecido como Chico de Cuff, chamaram-lhe tudo e mais alguma coisa, não é? Portanto, as pessoas eram... Pois, tivemos o caso da Candida Ventura.
2: Ele tinha sido comunista, não é?
1: Ele tinha sido comunista.
2: Viveu lá, exilado, e depois veio contar, claro, a história, e depois a seguir foi tratado.
1: Sim.
2: Aliás, era mesmo o Chico de Cuff, era um operário do Barreiro.
1: E, portanto, aquilo, houve o denegrir de tudo o que fosse um relato que saísse para fora daquilo que estava dentro da quadratura comunista. O que é espantoso é que esse relato dentro da quadratura comunista, ou sobretudo o contestar desse relato, foi também mal visto dentro daqueles que não eram comunistas. E isso é que passa por aquilo que é a superioridade política que os comunistas se arrogaram e que mantêm em muitos casos ainda. Portanto, as pessoas não são comunistas, dizem que nem de longe nem de perto queriam viver naqueles regimes, mas se alguém acaba a dizer ou a ter um discurso, sobretudo os que vêm de lá e têm um discurso a explicar o que é que é o cotidiano, faz-se uma espécie de silêncio conveniente e depois, às vezes, depois isto acontecia muito na televisão, depois dos microfones apagados, eu sempre ouvi dizer que... Eu lembro-me de ter ouvido isto em relação à Cândida Ventura, que mentia, não é? Portanto, esta ideia, que é de facto muito reveladora. Eu acho que nós, é curioso, porque em Portugal, para lá deste lado dos intelectuais, que foram sempre muito ativos, nós, a seguir ao 25 de Abril, tivemos mesmo brigadas de estudantes, jovens estudantes, claro, próximos do Partido Comunista Português, mas não seriam todos, que foram para Cuba no verão, nas férias escolares, trabalhar, por exemplo, no corte da cana-de-açúcar. E a sua partida era noticiada nos jornais, como uma campanhas de solidariedade com Cuba. Nós já não temos memória disso, mas houve uma altura em que o número de aviões que eram desviados para Cuba, quer dizer, tinha-se tornado quase que uma espécie de... Mas era um terrorismo, que as pessoas depois diziam, eu lembro-me disto, assim, até vão ver Cuba, quer dizer, portanto, houve sempre uma indulgência em relação a Cuba. Depois, é claro que em Portugal as coisas ficam, ganham uma outra expressividade, porque a presença dos cubanos na Guiné e em Angola é muito anterior ao 25 de Abril. Nós temos a prisão do Capitão Peralta na Guiné em 1969, e é claro que o Capitão Peralta não tinha ido de férias para conhecer a luta do PAIGC, portanto, estava lá colocado pelos cubanos, e depois é muito evidente a seguir ao 25 de Abril de 74 que os cubanos estão em Angola, que os cubanos vão para Angola. Não é? E vão para Angola muito antes da independência. Aliás, são criados fenómenos de diversão em relação às Forças Armadas Portuguesas para conseguir fazer desembarques, seja de material para o MPLA, seja dos próprios cubanos. E, portanto, há ali, há, por exemplo, uma substituição muito rápida, porque são dos primeiros a vir-se embora de Angola, do pessoal médico e de enfermagem, e a chegada de pessoas, de técnicos cubanos que são apresentados como sendo enfermeiros, médicos, embora no caso houvesse fundadas dúvidas muitas vezes entre a população angolana sobre as habilitações académicas daqueles cubanos. Portanto, nós acabámos por ter aqui em relação a Cuba alguma perspectiva ou outra. É curioso porque Mário Soares, quando se torna primeiro-ministro ali em 76, ele ainda vai enfrentar, e vai enfrentar mesmo muito, uma oposição por parte do Partido Comunista Português, e vai, a dada altura, ter discursos muito duros sobre a presença de cubanos em Portugal, nomeadamente a sul, naquilo que eram as cooperativas de produção da reforma agrária. E volta e meia tínhamos sempre esta ideia dos cubanos que estão em Portugal. E demos, por exemplo, muito pouca publicidade ao facto de alguns cubanos terem pedido asilo político em Portugal nesse período. Mas havia volta e meia esta ideia dos cubanos que estavam em Portugal. Agora, o que falha, e também é preciso dizê-lo em relação a Cuba, é que Cuba, ao contrário do que aconteceu com a União Soviética e outros países de leste, as suas, o Zé Manuel já que referiu estas ideias mais ou menos delirantes do Fidel Castro, em relação ao leite, às vacas, a tudo aquilo, mas Cuba foi muito bem sucedida numa área económica que foi extrair recursos à União Soviética. Ou seja, Cuba de facto conseguiu, nesse sentido, foi particularmente beneficiada pelos proventos que vinham da União Soviética e que têm, eu acho que há sempre um símbolo naquilo que é quando a Cuba resolve construir uma central nuclear. Resolve construir a central nuclear de Juragua. É preciso que se diga que o filho mais velho do Fidel era um cientista desta área e era mesmo cientista, não era cá de invenção. E aquilo, quer dizer, ainda começa-se a construir, era para... O projeto era para ter mais reatores, mas depois acaba, fica em dois reatores, e depois ainda há um primeiro reator que acabou a estar quase pronto, e o que acontece é que a União Soviética deixa de poder sustentar tudo aquilo e eles não foram sequer capazes de acabar esse primeiro reator. Ou seja, isto depois é trágico, depois acaba com o suicídio do filho mais velho de Fidel Castro. E isto tem este lado, quer dizer, não foram sequer, a obra ficou a meio, o primeiro reator estava quase construído, o segundo reator não tanto, e não conseguiram acabar, porque Cuba especializou-se de facto em sacar dinheiro e muitas daquelas suas, e claramente, por maioria de razão, à União Soviética. Depois vimos a sua presença na Venezuela, que é uma coisa sempre particularmente referida. Depois vimos toda a política de colocação de pessoal médico noutros países em regime que nos devia fazer colocar muitas dúvidas. Também houve médicos desses a trabalhar em Portugal, não é? No Brasil também. Depois, por exemplo, estas intervenções que Cuba faz em Angola, por exemplo, a chamada Operação Carlota, sobre a qual há documentação muito interessante, sobretudo colocada nos círculos de Miami, e que é, Cuba era paga, não é? Portanto, Cuba, a dado momento, vive de uma espécie de... ou de sacar, vive de sacar dinheiro. Seja a países que aderem àqueles planos, nomeadamente de colocação de técnicos, o caso da Venezuela, sempre a vender por preço de favor e a comprar em preço de favor. E depois temos o caso mais extremo, que é o caso da União Soviética. Portanto, nunca houve propriamente um modelo económico, porque tudo falhou sempre completamente. E note-se que Cuba não era, José Manuel referiu-se aqui, Cuba não era um país comparativamente pobre quando Fidel chegou. Também é como sempre acontece nestes processos, omite-se, quer dizer, não se passou do Batista para o Fidel, não é? Pelo meio houve um governo, e houve um governo que acabou quem estava à frente dele, o Urrutia, que depois acaba por ter de ir para o exílio, e que é, em geral, estes movimentos são muito hábeis a cavalgar os momentos em que se combatem regimes autoritários, corruptos, como era o caso do Batista, e depois há ali um período intermédio, muito breve, e então vem a Revolução. E, portanto, aqui é como se se omitisse isso. Não, a Revolução Cubana, Fidel Castro, não vem não vem a seguir à queda do governo de Batista, que aliás depois veio para Portugal e viveu aqui no exílio, e esteve nomeadamente na Madeira e tudo isso. Portanto, há aqui, Cuba não é mais do que o socialismo no como modelo de nacionalização, assim, está tudo nacionalizado e não sei o quê, tudo muito bem, e foi um modelo extrativista, de buscar recursos onde houvesse. Fosse na União Soviética, fosse na Venezuela, fosse naquelas operações, nomeadamente em Angola. Portanto, nunca houve propriamente uma perspectiva de produzir o que quer que fosse, e acabou-se, quer dizer, com uma caderneta de racionamento para os alimentos. Quer dizer, a libreta, em que eu gosto imenso de ver o Grana, o jornal. E então, gosto imenso daquelas notícias que dão conta que se está a distribuir os feijões da ração do ano passado. O açúcar, senhores, Cuba tem açúcar, produz açúcar, eles não conseguem distribuir o açúcar. O arroz anda sempre também muito atrasado. Depois é a questão do leite. Portanto, quer dizer, quando estamos assim, ao fim de tanto tempo de revolução, é porque realmente tudo falhou. Levanta menos a propaganda. A propaganda realmente foi fantástica.
0: Muito bem.

0: não, era um regime que estava condenado ao fracasso quando optou pela chamada via socialista, quando trouxe para Cuba o modelo soviético. Isto só funcionou durante a existência da União Soviética. Acabou-se a União Soviética e os problemas foram-se agravando cada vez mais, porque o modelo económico cubano falhou noutros países e falha também em Cuba. Claro que não se pode, digamos, esquecer do forte bloqueio norte-americano, que hoje até é desumano, digamos, em relação ao povo, porque as sanções batem no povo. A nomenclatura continua a viver na maior, não tem grandes problemas. E digamos que esta via era uma via que já estava condenada há muito tempo e que os dirigentes cubanos não souberam a tempo tentar encontrar vias para sair desta crise. Agora vêm as 176 medidas do presidente no sentido de criar economia de mercado, alguma de investimentos privados, etc. Mas isto pode ter duas saídas. Se avançarem estas medidas, acontecem o que aconteceu à União Soviética. Os, digamos, em termos económicos, em que o rumo passa a ser um rumo claramente e cada vez mais capitalista. Ou então alguns ainda têm a esperança de que isto seja uma espécie de nova política económica de Lenin, que Lenin realizou na União Soviética depois do desastre económico, que foi o comunismo de guerra. Mas penso que, tendo em conta as posições da administração de Trump, o caminho mais provável é que Cuba entre bruscamente numa economia de mercado e, como volto a repetir, os principais sacrificados irão ser os cubanos simples e não a elite. Porque o que pode... Só mais uma frase. O que pode acontecer a esta elite, e eu penso que vai acontecer isso, é que ela faça o mesmo que a Venezuela. Venda o país a troco de se manterem no poder com os seus privilégios.
1: Zé Milhazes, bom dia pouco, daqui.
2: Eu, apesar de tudo, Zé Milhazes, desculpa lá de interromper, Helena.
1: Sim.
2: Eu, apesar de tudo, creio que é um bocadinho diferente por causa da estrutura muito mais sólida do exército e de uma, digamos, uma indoutrinação ideológica também de tipo diferente da venezuelana. Tudo aquilo era mais fogo de vista, digamos assim.
1: Mais tráfico. Zé Milhazes, além desta observação que Zé Manuel aqui fez sobre a diferença entre aquilo que é o exército venezuelano e o exército cubano, o exército venezuelano realmente tinha e tem uma grande penetração do narcotráfico, há aqui em relação a Cuba uma questão. Para haver economia, tem ela o modelo que tiver, mas no século XXI tem de existir energia e algumas infraestruturas. Nós, neste momento, até um setor que podia operar em Cuba, retirou, que é o do turismo. Ou seja, como é que Cuba pode avançar para qualquer modelo económico se não tem energia, por exemplo?
0: Vai ter que ter energia. Ou seja, chega um momento em que Cuba vai começar a receber energia. Agora, de que forma? É fazendo a cúpula comunista cedências tais aos Estados Unidos, que os Estados Unidos abrem a torneira. Esse eu penso que é o único caminho que neste momento se coloca perante Cuba. Se a nomenclatura comunista, os dirigentes comunistas, continuarem a insistir neste tipo de sistema, que está podre, ele está completamente podre, então aí... Volto a dizer, os digamos, as vítimas principais irão ser os cubanos

0: e não a nomenclatura.
1: É preciso também dizê-lo, quer dizer, Cuba vive uma vaga migratória desde 2024 enorme, não é?
0: Cuba... Claro.
1: Sim.
0: Mas isso aí poderá também ser positivo no, para o futuro de Cuba.
1: Uhum.
0: Porque, havendo abertura, certamente que muitos cubanos que vivem, por exemplo, nos Estados Unidos, irão voltar a Cuba e investir ou recuperar bens antigos.
1: Sim.
0: Agora, isso aí vai ser um processo muito complicado, claro. Não só devido aos problemas económicos, mas há uma questão que se vai colocar e que é extremamente dolorosa e até perigosa, que é a questão da restaura ou da, digamos, de aqueles os donos de casas, de terras, quererem recuperar aquilo e aí poderá haver grande confusão. Por exemplo, no Báltico, no fim da União Soviética, isso foi feito, chamada restituição. Foi feito com calma, com pés, com cabeça, e as coisas até nem correram muito mal. Agora, em Cuba, é preciso ver se esses novos habitantes de Cuba vão ter paciência ou se irão fazer exigências fortes e tornar o processo muito doloroso, porque as pessoas não têm, que vivem nas casas, não têm para onde ir viver, e muitas das terras foram nacionalizadas, e por isso é uma questão também muito dolorosa neste tipo de transição.
2: Jamil, já foi aqui, enfim, dito, e é público, e é pública a longa relação histórica que existe entre a Rússia ou a antiga União Soviética e Cuba. Há relações normais entre a atual Rússia e o regime cubano?
0: Até há relações fraternais. Basta ler a mensagem que Putin enviou para os cubanos a propósito do centenário de Fidel.
3: Ah, também Putin enviou, não foi só o Paulo Raimundo, também foi o Putin.
0: Sim, sim. Por exemplo, ele considera o Fidel Castro um dos maiores revolucionários da história. Fala dos enormes êxitos sociais de Cuba, e a Rússia até agora tem, digamos, prestado algum apoio, mas sem querer pisar os calos a Trump. Putin, nesse sentido, está em muito cuidado em não irritar os americanos. Por isso, os navios com petróleo, que seriam fundamentais para cubanos, alguns não entram nos portos cubanos. Houve um há uns tempos, mas que dava para ir para 15 dias de eletricidade. Agora, vamos ver como é que esse processo vai andar, mas volto a dizer, por enquanto, aconteceu na Venezuela, aconteceu em Cuba, os aliados da Rússia só são aliados quando é conveniente à Rússia e quando a Rússia lhes dá mais e, digamos, não há uma parceria igual. Aqui há uma dependência de Cuba também em relação à União Soviética, era quase total, hoje em relação à Rússia. Os chineses também têm muito cuidado em apoiar a atual direção cubana. Começaram agora a mandar para lá painéis solares. Sim. Podem contribuir, claro, para fornecimento de energia, mas claro que não será certamente um, digamos, medicamento total. E daí que Putin, além disso, vê em Cuba uma ditadura dele, onde não há oposição, onde os críticos estão na prisão, onde há só um partido. E isto aqui faz com que a aliança entre Cuba e a Rússia possa ser uma aliança, digamos, mais próxima e mais forte. Agora, é claro que a Rússia não se vai meter em complicações com os americanos por causa da, da Ilha de Cuba.
2: Da Ilha de Cuba. José Milhazes, muito obrigado. Agradeço uma vez mais.
0: Obrigado eu.
2: Ter estado connosco no Contracorrente, onde estamos a olhar para o centenário do nascimento de Fidel Castro, o regime cubano. Tem sido também um dos motivos, um dos assuntos de análise do jornalista Paulo Nogueira, cronista do Observador, que vive no Brasil e, enfim, tem medido o impacto da Revolução Cubana no continente da América do Sul. Ora, perguntámos ao Paulo Nogueira como é que se explica o fascínio por uma revolução que falhou em todos os seus objetivos. O Paulo enviou-nos este áudio.
4: Olá, muito bom dia a todos. Obrigado pelo convite. Como se explica o fascínio de uma revolução que falhou nas suas metas? Bom, em primeiro lugar, a revolução foi há muito tempo, né? E a memória, a informação histórica das pessoas, nessa época de superabundância de informação, não é? Não é lá grande coisa. E também na política, a propaganda muitas vezes é a alma do negócio. Assim como a esquerda ocidental, em geral, não conseguia criticar a situação dos cidadãos da Europa do Leste antes do colapso da União Soviética, agora evita reconhecer o óbvio, porque o anti-americanismo é uma prioridade. A culpa não é de um regime que por décadas socializou uma pobreza, uma inépcia cada vez maior, mas não para a nomenclatura, porém do embargo americano, que impede, a única coisa que impede, que Cuba seja mais rica do que a ilha de Singapura. Continua a valer a lógica daquele slogan totalitário com que o Fidel Castro tantas vezes terminava os seus quilométricos discursos: dentro da revolução tudo, contra a revolução nada. O que mimetiza, talvez inadvertidamente, mas também inequivocamente, o mantra de Benito Mussolini para a definição do regime fascista: tudo no Estado, nada contra o Estado, nada fora do Estado. Além disso, a mitologia da utopia cubana já desfruta de gerações de artistas e ideólogos estrangeiros, né? É que para os turistas da Revolução, Cuba não é um país real, com gente de carne e osso lá dentro. É um palco, é um cenário com personagens tropicais, eternamente alegres, a dançar salsa e a beber rum. Os turistas da Revolução, então, eles não são testemunhas, eles são voyeurs. Eles veem o que eles imaginam. É uma utopia onírica em vez do pesadelo distópico da realidade. É mais ou menos aquele slogan de maio de 68, a imaginação ao poder. Mas imaginação aqui no sentido de fantasia delirante. O Muro de Berlim caiu de podre, né, já há um bom tempo, mas Cuba continua a ser a Disneylândia da esquerda latino-americana e não só. E o fato de o atual presidente dos Estados Unidos ser Donald Trump também atualiza o delírio, porque qualquer coisa que venha de Trump para a esquerda latino-americana, uma mistura de Hitler com Pinochet, é por inerência um crime, e não se fala mais nisso. E convém lembrar que o secretário de Estado norte-americano e eventual candidato republicano à sucessão de Trump, o Marco Rubio, é filho de cubanos. E a ameaça externa sempre foi útil nos apuros internos. Mas a economia cubana revolucionária, ela nunca foi sustentável. Ela sempre foi parasitária de socorros ideológicos durante anos da União Soviética e com o fim da União Soviética, do chavismo venezuelano. Só que a Venezuela bolivariana, apesar de todo aquele petróleo, também estampou-se. 10 milhões de venezuelanos fugiram do país para não morrerem à fome. E a Rússia de Putin, que já tem tantas encrencas, limita-se a recrutar soldados cubanos e a pagar por eles privadamente. As infraestruturas cubanas hoje, como sabemos, são da idade da pedra, né? Há um ano e meio os cubanos habituaram-se a ter eletricidade só por poucas horas durante o dia. Os hospitais não têm antibióticos, não têm analgésicos, não têm equipamentos cirúrgicos, milhares de médicos emigraram, né? E, assim, com esse rançoso estatismo burocrático, desde 1959, o PIB per capita cubano, que antes da Revolução era 80% maior que a média da América Latina, Cuba tinha a quarta maior economia da região, caiu para abaixo da média regional.
2: Um facto aqui já lembrado também ao longo do Contracorrente. Perguntámos também ao Paulo Nogueira se a iconografia a pop em torno de Che Guevara e também de Fidel Castro ajudou ao regime cubano a manter-se tanto tempo no poder.
4: Em 1960, Jean-Paul Sartre foi a Havana beijar a mão do Che Guevara, que descreveu como o ser humano mais completo da nossa época. Este ano, 2026, o cantor, compositor e escritor brasileiro Chico Buarque de Holanda repetiu esse gesto de homenagem e de legitimação do regime cubano visitando a Havana. Eu próprio, nos meus anos de faculdade, cansei de ouvir uma frase giríssima atribuída a Che Guevara, que é a seguinte: há que endurecer, mas sem jamais perder a ternura. Essa é uma frase apócrifa, não é? E depois, de fato, eu confirmei toda a dureza do regime do Che e de Fidel. Mas ternura, nem vê-la. Não é? Não havia pena de morte em Cuba antes de 1959, mas a Constituição do Fidel e do Che instituiu a correr e assaltar. Já em janeiro de 1959, o Che foi nomeado comandante do presídio de La Cabaña e chefe dos tribunais revolucionários. Eram enviados para lá militares, políticos anticomunistas, companheiros rebeldes que divergiram da liderança da revolução, cidadãos comuns que resistissem à nova ordem e até familiares de opositores que já tinham fugido da ilha. O Che ordenava, está escrito, provas são secundárias, temos que agir por convicção. As execuções ocorriam nas primeiras horas da manhã, num macabro paredão, né? E cada membro do Esquadrão da Morte ganhava 15 pesos por execução, o que era um balúrdio na época. O Che participou, aliás, ele não escondia nada disso. Ele participou em 1964 da Conferência das Nações Unidas em Nova York, e durante o discurso ele disse: fuzilamento? Sim, temos fuzilado. Fuzilamos e continuaremos a fuzilar enquanto for necessário. A nossa luta é uma luta à morte. É que, convenhamos, que como sofisma não é dos piores. O Che Guevara morreu na Bolívia há quase 60 anos, logo ele não pode ser responsabilizado por todas as cerca de 8 mil mortes atribuídas ao regime cubano, desde 1959 até hoje, nem pelos atuais, neste momento, 2 mil presos políticos. O Che só deu o pontapé de saída dos campos de trabalho forçados, que já, cuja existência já ditou 3 condenações da ONU, e 4 no Parlamento Europeu. Por outro lado, o movimento Madres de la Plaza de Mayo, que lutou pelo julgamento e pela condenação de assassinos políticos durante a ditadura militar na Argentina, incluiu textos do Che Guevara nas suas publicações e promovia cursos sobre ele. A organização Tortura Nunca Mais, que pede a punição de pessoas responsáveis por mortes e desaparecimentos durante a ditadura militar do Brasil, atribuiu postumamente ao Che Guevara, em 1997, a medalha Chico Mendes de Resistência. Depois do paredão, o Che passou a ocupar o cargo de presidente do Banco Nacional e de ministro da Indústria de Cuba, onde ele foi ainda mais pernicioso, obcecado com a destruição instantânea do capitalismo. Bom, ele, que ia para o ministério com uniforme militar e pistola à cintura, sem dúvida, destruiu os capitais do povo cubano. A safra de cana, o principal produto da economia cubana, era de 6 milhões de toneladas anuais antes da Revolução. 2 anos depois já tinha caído para a metade. Nos diários da motocicleta, escritos pelo Che na juventude dele, que foram filmados como uma hagiografia pelo cineasta brasileiro Walter Salles, que recebeu um Oscar, nesses diários de juventude, o Che revela também um pouco do seu famoso racismo. Na Venezuela, ele escreve que os negros, aspas, mantiveram a sua pureza racial graças ao pouco apreço que têm por tomar banho. O Fidel, por sua vez, continua vicariamente no poder uma espécie de dinastia vermelha. O atual chefe de Estado cubano, o Díaz-Canel, é o primeiro presidente em 6 décadas que não é do clã Castro. Mas ele foi escolhido a dedo por Raul Castro, que aos 94 anos continua a dar as cartas, né? E a Castro, os novinhos em folha. O Oscar Pérez Oliva Fraga, que é sobrinho neto do Fidel e do Raul, outro dia anunciou que pela primeira vez desde 1959, os exilados cubanos estão autorizados a investir em Cuba, o que já revela o dadaísmo desse regime, não é? O Trump tem falado com o Raul Guilherme Castro, que é o neto do Raul, que é um influencer no Instagram e notório pela ostentação de riqueza, e o único filho de Raul, Alejandro Castro, também mete a colher no regime. Em 2014, ele liderou a delegação cubana nas negociações com o Barack Obama, que resultaram num fugaz degelo.
2: E perguntámos também ao Paulo Nogueira qual a influência de Cuba nos países da América Latina.
4: A América Latina está a mudar, fugindo finalmente daquele estereótipo histórico das ditaduras militares caudilhescas, dos pronunciamentos, né? Ainda que seja para eventualmente cair nos braços do populismo. Hoje, na região, há mais governos de direita do que de esquerda, eleitos democraticamente, né? Mas o alinhamento ideológico continua a valer. Sob o governo de Luiz Inácio Lula da Silva e do PT, as empresas estatais brasileiras investem imenso em Cuba, né? E com empréstimos que são mais do que uma mãe e de que os brasileiros não beneficiam. A deposição do Nicolás Maduro na Venezuela, com a vice dele permanecendo no poder, né, foi uma lição instrutiva, seja para a esquerda latino-americana, seja para os próprios dirigentes cubanos. Será que é possível deixar irem os anéis, mas manter os dedos? Ou seja, uma reformulação cosmética que apazigue momentaneamente Donald Trump, mas que também tem outros problemas para resolver, mas que mude apenas o suficiente para que tudo continue a mesma? Veremos.
2: Veremos a pergunta de Paulo Nogueira, jornalista, a quem pedimos a sua opinião. Paulo Nogueira vive no Brasil e por isso nos enviou estes áudios, dada a
1: Sim,
2: diferença horária.
1: horário.
2: Helena, como é que, enfim, um regime se aguenta tantos anos e sobrevive, num mundo que mudou de forma, enfim, tão vertiginosa como nos últimos 50?
1: Nós, dos processos de fim de ditaduras, talvez possamos concluir, isto tudo precisa de muita distância, que as ditaduras de esquerda custam mais a cair, demoram mais tempo. E provavelmente também porque, entre outras razões, porque beneficiam de uma muito maior complacência nas opiniões públicas internacionais. Nós podemos pensar, por exemplo, a forma como se reagiu no mundo ocidental ao apartheid na África do Sul, por exemplo, não é? E comparar isso com a condenação de outros regimes que também praticam segregação racial, mas porque parecem estar no outro lado da força, por assim dizer, não vão sendo aceitos. Mesmo, por exemplo, a questão Todos os países, vários países ou muitos países têm neste momento problemas com os muçulmanos radicalizados, pois como é óbvio, não é? Os Estados Unidos sofreram o 11 de setembro, temos a Europa, vagas de atentados, seja de atentados de grande dimensão, seja de atentados dos chamados lobos solitários, temos os problemas muito sérios que acontecem no Médio Oriente, temos tudo isso. E temos sempre várias organizações a falar, sempre a chamar a atenção, que se tem de ter muito cuidado na forma como se identificam esses terroristas, não associar isso à religião, não é? Que eles praticam e que eles invocam para praticar, para legitimar esses atentados. Tudo, tudo, tudo, tudo. Quem é que fala da perseguição aos muçulmanos na China? Que tanto quanto se sabe não praticam atentados, não é? Quer dizer, nós não temos assim memória dos muçulmanos na China andarem a praticar atentados, pelo menos nada da dimensão do que aconteceu nos Estados Unidos, do que aconteceu no Reino Unido, do que acontece na Bélgica, em Paris, em Espanha, quer dizer, nada disso. Mas há, de facto, perseguições, fala-se de campos de trabalho e de concentração, fala-se de coisas tenebrosas. Ninguém diz nada, não é? Nós, por exemplo, temos sempre muita dificuldade. Então, quando ficamos desprovidos desta grelha que permite arrumar as coisas entre a direita e a esquerda, entre não sei o quê, então aí perdemos o pio completamente. Quer dizer, quando se chega à Índia com os conflitos, por exemplo, entre os hindus e os não hindus e o nacionalismo hindu, então aí nem dizemos nada. Portanto, nós, na verdade, acabamos por associar a uma narrativa muito legitimada, com uma grande propaganda. Eu acho que o marxismo é a grande fé do século XX. Numa sociedade que se diz como laica ou que caminha para a laicidade e que põe em causa tudo aquilo que eram os valores ou a fé no sentido cristão do termo, emerge uma outra fé que anunciava também um paraíso, não é, futuro.
3: E na Terra,
1: pois tinha essa extraordinária vantagem, não se tinha de morrer para chegar lá, e portanto, mas tem muito dos traços da religião, do cristianismo, e portanto, esta fé vai tornar-se, vai ser adotada com um extraordinário grau de força, de adesão, por uma parte da sociedade que acha que é laica e que não tem outra fé e tudo isso. E o que acontece é que existe também e adota uma atitude de superioridade. E, portanto, aquilo que nós vemos, e em Cuba, tudo aquilo é uma caricatura, não é? Neste momento nós olhamos para aquilo, como disse, eu leio o Grana, volta e meia vou lá online, e assim, tudo aquilo é uma caricatura absoluta.
3: Aquilo é uma tragédia.
1: E uma tragédia. Mas nós vemos, sempre em Espanha, onde há uma grande... É escusado explicar porque é que vão, muitos deles vão para... As pessoas saem de Cuba, vão para os Estados Unidos e vêm muitos também para a Espanha e para outros países. E é extraordinário porque produz-se neste momento muita música cubana em Barcelona. Barcelona será um dos principais pontos de produção de música cubana. E nós vemos aqueles chamados músicos que estiveram contra o Franco, contra a ditadura, contra não sei o quê, a depreciar estes músicos cubanos, porque alguns deles, claro, dizem porque é que saíram de Cuba, não é? E, portanto, há aqui um lado daquilo que o Zé Manuel dizia, não me tirem uma das últimas coisas em que eu acreditei e em que as pessoas acreditaram com a mesma... Porque precisavam de uma fé. É muito, nós um dia teremos de discutir se é possível discutir viver sem fé. E eu acho que é muito isso. E quando é a fé da juventude, a fé que tiveram na juventude, é como terem de admitir, não só que estão velhos, mas que se engataram boa parte da vida.
2: José Manuel, o assinalar do centenário do nascimento de Fidel Castro poderá ser aqui um momento de viragem na história da ilha cubana?
3: Não creio.
2: Não?
3: Não creio. Não creio que seja isso.
1: Também
3: pelo contrário.
2: Não.
3: Até quando muito dá um fogo. Mas eu queria voltar a este tema. Porque é que isto dura tanto? Eu aqui há uns anos...
2: Isto, o regime, não é?
3: O regime dura tanto. Aqui há uns anos, quando foi editado em Portugal, hoje eu não sei quantos anos foi, mas foi há mais de 15 anos, foi editado em Portugal um livro importante chamado Ascensão e Queda do Comunismo, de um historiador chamado Ashley Brown. Ele veio cá e eu pude falar com ele. E na altura eu tinha lido o livro e estive a falar com ele e tal, mas aqui dá, nessa história da queda do comunismo, a crise económica, o Afeganistão, o efeito que teve a política de João Paulo II e Reagan, você dá-lhe pouca importância. Ele disse, não, o mais importante, aquilo que no fundo é determinante foi Gorbachev. Mas só Gorbachev, Gorbachev não foi também um produto daquelas circunstâncias. Ele disse uma coisa muito, muito, muito importante, acho eu, que ele disse assim, quando os ditadores resolvem resistir, os países podem estar a cair em frangalhos, mas eles não saem, e veja Cuba. E veja Cuba, e via, de facto, aquilo está a cair em frangalhos, mas quem lá está resolve não sair, não sai, de facto. E a não ser que existam condições que numa ilha são particularmente difíceis de alcançar. Quer dizer, tu não tens possibilidade de haver ali mensuração armada. São regimes que se entrincheiram num conjunto de, digamos,
2: mecanismos de autoproteção, não é?
3: Que são muito difíceis de
2: desarmar.
3: Onde é que está a base do poder cubano? Está nas Forças Armadas. E nas polícias. E isso que são os únicos que, apesar de tudo, têm... Quer dizer, não vão trair, porque aquilo é o seu ganho... Não é apenas o seu ganha-pão, é aquilo que lhes dá...
2: O mínimo de conforto, não é?
3: O mínimo de conforto. E nós olhamos para os exemplos de... quer dizer, o Estado... Agora, enfim, não está tão mal assim. Tão mal, quer dizer, parece, mas não está tão mal assim. Mas o Estado catatónico da Coreia do Norte... Sim. Ao lado da Coreia do Sul, a verem a televisão da Coreia do Sul e não acontece nada.
2: Pois.
3: Não acontece nada. Depois saem de vez em quando uns livros que dizem que aquela pequena elite que está ali à volta do esquema, não é? Essa pequena elite tem um privilégio que não. Pronto, está sólida, não mexe. Portanto, e a não ser que de repente alguém diga não dá mais, como foi o que aconteceu com. Quer dizer, Gorbachev tinha também um bocadinho aquele mundo a ruir à volta. Mas podia ter feito, como aconteceu noutras alturas, invadido a Polónia, invadido a Checoslováquia, ele invadiu a Checoslováquia, invadiu a Hungria, porque não dizer à RDA, ou dizer à Polónia, ou dizer outra vez à Hungria, não se mexam. Isso já tinha acontecido noutras alturas. Tinha acontecido na própria Polónia 10 anos antes, na altura em que era ainda Brezhnev, o líder soviético, e ele... resolve dizer, epá, isto tal como está, isto não dá, posso de repente ter outro Chernobyl e então isto vai mesmo, quer dizer, tinha e eu acho que isto é muito importante desse ponto de vista. Nós estamos muito dependentes de saber como é que eventualmente este líder atual possa ou não fazer alguma coisa, quer dizer, isto que ele agora fez, esta espécie de comunismo liberal, digamos assim, pode ser apenas uma fatechada. Podem, no entanto, gerar energias de tipo diferente. Agora, estes regimes que tiveram tantos anos, eles próprios perderam capacidade interna. Todas as pessoas que teriam essa capacidade saíram. Naquele caso concreto, saíram mesmo. Não estão lá. E uma das coisas que acontece, mataram a sociedade, como é que se chama dizer, mataram a sociedade civil. Há uma sociedade civil, há vida, ainda há sociedade civil, mas uma sociedade civil... cuja ambição parece ser apenas sobreviver e, portanto, faz um pequeno negócio, uma pequena traficância, um pequeno restaurante, alugar o quarto, e não vai, e é difícil organizar-se politicamente porque nesse momento cortam-lhe a cabeça. E, portanto, desse ponto de vista é o que explica. Portanto, é difícil imaginar uma mudança que, de alguma forma, não passe pela cúpula do regime. Portanto, imaginar uma coisa diferente num regime como o cubano é quase impossível.
2: Muito
3: mas
2: bem.
3: Pode ser que eu esteja enganado, espero ter enganado. Mas...
2: O tempo dirá.
3: O tempo dirá.
2: Estamos de regresso amanhã para um novo Contracorrente. Até amanhã.

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0: Rádio Observador, consigo aconteça o que acontecer. Boa quinta-feira e boa viagem. Eu sou a Filipa Duarte, estou consigo até bem perto das 3. Para já, 1h59, vamos aos temas em destaque com o José Rafael Lopes. Boa tarde, José.
1: Muito boa tarde. Foi encontrado sem vida um dos portugueses que estava desaparecido após o naufrágio de um barco na Croácia. A Associação de Dinamização da Baixa Pombalina concorda com a vontade da Câmara Municipal de Lisboa de colocar mais videovigilância nas ruas da cidade, de modo a aumentar a segurança. E apesar das polémicas, Paulo Moacho considera que Luís Neves, o ministro da Administração Interna, tem mostrado ser um bom ministro e pede cautela na abordagem às polémicas.

0: Jornal do Meio-Dia com José Rafael Lopes. E José foi encontrado sem vida, um dos portugueses que estava desaparecido após o naufrágio de um barco na Croácia.
1: O corpo terá sido encontrado esta manhã a partir de um helicóptero da polícia croata. Um outro português continua desaparecido. Eram 4 no total, 2 foram resgatados com vida. As buscas continuam. Este grupo de portugueses estava a navegar num barco insuflável quando foi surpreendido por uma tempestade. Entretanto, já foi encontrado um desses portugueses morto após o naufrágio de um barco na Croácia.
0: A Associação de Dinamização da Baixa Pombalina concorda com a vontade da Câmara Municipal de Lisboa de colocar mais videovigilância nas ruas da cidade para aumentar a segurança.
1: É uma reação depois do caso da turista baleada na Baixa de Lisboa, posição transmitida pela voz de Manuel de Sousa Lopes, presidente da associação, aqui na Rádio Observador. Manuel de Sousa Lopes reitera que o episódio da mulher baleada na Baixa de Lisboa é um caso isolado, mas admite a necessidade de dar mais meios à polícia para reforçar o controlo na cidade. Como tal, Manuel de Sousa Lopes aplaude a decisão do executivo camarário de colocar mais 500 câmaras de videovigilância em algumas zonas de Lisboa.
2: E nós aplaudimos por isso, porque não está em causa, digamos, a liberdade das pessoas, não é isso que nós defendemos, a liberdade das pessoas. Isso é uma conquista que não é discutida, e eu nem gosto de falar disso porque isso não tem discussão possível, não é? Agora, o que nós precisamos, de facto, é meios que a polícia possa ter, meios, portanto, articulados com uma vigilância, de facto, permanente, em que possa, efetivamente, na zona mais crítica da nossa cidade, ela estar lá, ou pelo menos aproximar-se rapidamente.
1: Manuel de Sousa Lopes, presidente da Associação de Dinamização da Baixa Pombalina, que reforça a ideia de que a cidade de Lisboa é segura e que estes acontecimentos são casos isolados. Já o advogado Paulo Saragossa da Mata concorda que a situação não é para entrar em pânico. O advogado apontou o dedo a Carlos Moedas pela forma como o presidente da Câmara de Lisboa veio criticar o facto de um dos alegados envolvidos no tiroteio ter sido detido e não ter ficado em prisão preventiva. Atenção, terá sido na sequência de um outro caso de violência doméstica. Paulo Saragossa da Mata diz que foi uma declaração incendiária da opinião pública e que um político não deve fazer considerações sobre a decisão de um juiz sem conhecer todo o processo.
3: Um titular de um cargo político não deve ter considerações sobre a decisão de um juiz. O senhor Carlos Moedas pode ter as considerações que quiser sobre o que lhe apetecer. O senhor presidente da Câmara de Lisboa não pode. Uma decisão de um juiz sobre uma medida de coação está municiada de uma série de conhecimentos que nós, público, não temos. Nós podemos questionar dizendo, epá, o que é que se terá passado para não ter ficado em prisão preventiva? Mas uma crítica vinda de um titular de um cargo público que não tem os dados todos que o juiz tinha para decidir, não o autoriza, aliás, nunca o autoriza, a tecer considerações sobre uma decisão de um órgão de soberania.
1: A análise de Paulo Saragossa da Mata, advogado, no explicador das manhãs 360 da Rádio Observador, a presidente da Junta de Freguesia de Santa Maria Maior também tem pedido mais meios de videovigilância e alerta que os moradores e comerciantes dão conta de um aumento da insegurança na zona.
0: Paulo Moacho considera que Luís Neves tem mostrado ser um bom ministro e pede cautela na abordagem às polémicas.
1: O deputado do Livre quer aguardar pelas conclusões da auditoria à Polícia Judiciária e alerta que o mecanismo da Comissão Parlamentar de Inquérito está a ser banalizado. Na Rádio Observador, Paulo Moacho reconhece que há muitas dúvidas em torno do mandato de Luís Neves como diretor nacional da PJ e considera que o mais sensato é esperar pela auditoria interna anunciada pela ministra da Justiça. O deputado do Livre considera que, polémicas à parte, Luís Neves tem até feito um bom trabalho no governo.
4: Quando nós olhamos para aquilo que tem sido o trabalho de Luís Neves no cargo até ao momento, eu acho que não há, quer dizer, comparando com anteriores responsáveis da pasta, estamos muito melhor neste momento do que estávamos há uns meses atrás com as ministras anteriores.
5: Ou seja, Luís Neves é um bom ministro.
4: Eu acho que até ao momento tem mostrado que é um bom ministro da administração interna. Claro que a sua autoridade e a sua capacidade de ser um bom ministro pode ser posta em causa por essas, enfim, pelas questões pessoais e pela forma como geriu a Polícia Judiciária. Isso é óbvio e não defendo de todo que se mantenha um ministro em funções, apesar de todas essas questões. Mas eu acho que é indiscutível que tem sido um bom ministro até ao momento.
1: Paulo Moacho alerta também que a Comissão Parlamentar de Inquérito defendida pelo Chega não vai contribuir para um escrutínio saudável e adianta que o LIVRE ainda não recebeu a resposta à carta enviada ao Governo a pedir a exclusão de Marrocos da co-organização do Campeonato do Mundo de 2030 por causa da crise migratória em Ceuta. São declarações na Comissão de Inquérito.
0: Na véspera da rentrée social-democrata, alguns membros do governo defrontaram a conselheira do Algarve num jogo de futebol.
1: Luís Montenegro esteve no Oz Inicial e diz que o governo está a conciliar momentos de descanso com a atividade de governo. O primeiro-ministro tinha dito que não ia tirar férias para coordenar a atividade do executivo. Antes da celebração dos 50 anos da Festa do Pontal, que marca a rentrée política do PSD, Luís Montenegro realça que este jogo entre o governo e a estrutura algarvia não são férias, mas sim um momento de atividade partidária.
6: Estamos a fazer aquilo que sempre quisemos fazer, que é conciliar os momentos que permitem algum descanso com a atividade governativa e partidária, neste caso partidária. Estamos aqui sobretudo para evocar os 50 anos da Festa do Pontal, que é um evento com muito significado político para o PSD do Algarve e que é também a oportunidade de juntar os simpatizantes, militantes e, enfim, e todos os portugueses que sentem apelo por olhar para a mensagem política do PSD, numa altura onde uma grande maioria está aqui nesta região.
1: Sobre os 50 anos da Festa do Pontal, rentrée política do PSD, o primeiro-ministro diz que em cima da mesa vai estar o Algarve num evento importante para o partido.
6: Falaremos do Algarve, falaremos do país numa festa que é uma festa popular, aberta, que nós nos últimos anos também fomos modificando precisamente no sentido de a tornar acessível a toda a gente. Não há entradas, as pessoas que quiserem juntam-se. É um contacto direto com os portugueses, mas obviamente também com as estruturas partidárias. É um momento partidário e, portanto, é nesse prisma que nós faremos a nossa avaliação.
1: Luís Montenegro, que vestiu camisola 10 neste jogo entre o PSD e a Conselhia do Algarve, foi capitão de equipa dos sociais-democratas. Aqui um registro da SIC Notícias na antecâmara da Festa do Pontal, a rentrée política do PSD.
0: Em alguns hospitais do Serviço Nacional de Saúde, mais de 60% das primeiras consultas de especialidade foram realizadas fora do tempo clinicamente adequado.
1: Entre janeiro e maio deste ano, cerca de metade do total de primeiras consultas de especialidade no SNS foram realizadas fora dos tempos máximos de resposta garantidos. É o que se pode retirar dos dados consultados pelo Observador. Ainda assim, os números representam uma ligeira melhoria em relação ao mesmo período do ano passado, mas, Carlos Pedro, há pelo menos um hospital em que 70% as consultas não são realizadas no tempo recomendado.
7: Neste caso, a OLS do Tâmega e Sousa, que abarca os hospitais de Penafiel e Amarante. Entre janeiro e maio deste ano, mais de 73% das consultas nestes hospitais foram realizadas fora dos prazos máximos. Em Matosinhos, a percentagem baixa para os 67%. Já no centro, em Leiria, a OLS da região não teve os tempos máximos de resposta cumpridos em 65% das primeiras consultas. Para fechar o top 5, resta-nos ainda a OLS do Médio Tejo, também com 65%, e a OLS do Oeste com 64%. Entre as justificações mais utilizadas por estes hospitais, contactados pelo Observador, está a falta de médicos. O Observador contactou também a OLS do Tâmega e Sousa, que não quis responder às perguntas, mas a OLS do Médio Tejo acrescenta outro motivo para este aumento. Neste caso, o crescimento dos pedidos de consultas. O Observador comprova que estes pedidos cresceram na casa dos 9% no primeiro semestre deste ano. Há ainda outro dado realçado pela OLS do Médio Tejo, os cancelamentos provocados pelas intempéries do início deste ano. Dizer ainda que em Matosinhos a OLS já tem em andamento medidas para mudar o cenário, tais como consultas em períodos adicionais e também aos sábados.
1: Um trabalho do jornalista Carlos Pedro a dar conta destes atrasos nas consultas dos hospitais do SNS em Portugal.
0: Na atualidade internacional, Teherão volta a desmentir Donald Trump e fala de mais um erro de cálculo do presidente dos Estados Unidos ao anúncio da reabertura do Estreito de Hormuz.
1: Donald Trump afirmou que a passagem estava aberta e sob controlo norte-americano. Teherão nega e garante que está a controlar o Estreito. Através de uma publicação na rede social X, o ministro dos Negócios Estrangeiros do Irão acusa Donald Trump de ter cometido um novo erro de cálculo devido a falhas de informação. Abbas Araghchi diz que o primeiro o grande erro de cálculo do presidente norte-americano foi mesmo ter entrado em guerra com o Irã. O chefe da diplomacia iraniana deixa ainda um aviso a Washington: pior do que notícias falsas é informação falsa, diz a diplomacia iraniana.
0: A fechar, José, que outras notícias marcam a atualidade?
1: Uma estação ferroviária na Baviera foi evacuada devido à presença de um objeto suspeito na linha. A polícia alemã evacuou também vários edifícios nas imediações por precaução. Na última atualização, divulgada através das redes sociais, as autoridades dão conta de que o objeto está a ser recolhido por um robô para ser, mais tarde, inspecionado. A Roménia desligou uma central nuclear devido à descida do nível de água no rio Danúbio. A informação é dada pela Companhia Energética Nacional do país. A central de Cernavoda é a única central nuclear do país. Em julho, já tinha desligado um dos reatores devido à falta de água no rio para fazer o arrefecimento dos reatores. E a residência farmacêutica vai ter no máximo 200 vagas no próximo ano. Informação avançada no despacho hoje publicado em Diário da República, assinado pela Ministra da Saúde. A residência farmacêutica destina-se a profissionais que queiram ser especializados em análises clínicas, farmácia hospitalar ou genética humana. A formação dura sempre 4 anos.
0: Notícia de fecho do Jornal do Meio-Dia. 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
0: 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Passam 12 minutos do meio-dia.

0: 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Estamos consigo, aconteça o que acontecer. Daqui a pouco temos repetição e o resto é história, mas primeiro vamos espreitar as temperaturas atuais. 28 graus em Lisboa, 25 no Porto e Aveiro, 27 em Faro, 28 também em Braga, Beja com 32. Agora sim, e a caminho do meio-dia e meia, temos a primeira parte da repetição de O Resto é História.
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2: Olá, seja bem-vindo a mais um episódio de E o Resto é História, com Rui Ramos e João Miguel Tavares. Se é indiscutível que a grande figura do Estado Novo foi António de Oliveira Salazar, também parece indiscutível que a segunda grande figura do Estado Novo foi Marcelo Caetano. Nascido a 17 de agosto de 1906, numa família modesta que vivia em Lisboa, ele era o mais novo de 6 irmãos e irmãs e o seu pai era sargento da Guarda Fiscal, enquanto a sua mãe morreu quando ele tinha apenas 10 anos. E agora completam-se 120 anos do seu nascimento, o que é uma ótima desculpa para falarmos de Marcelo Caetano e da sua importância na política portuguesa ao longo do século XX. Aliás, foi isso mesmo que nos pediu o ouvinte Luís Freitas, que nos enviou este comentário. Recentemente tenho pensado sobre até que ponto Caetano não será um dos políticos mais incompreendidos da nossa história contemporânea. Fica-me a sensação de que ele foi um homem preso entre tempos, com um perfil intelectual que talvez pendesse para uma democracia cristã europeia, mas amarrado por uma lealdade quase trágica às estruturas de Salazar e bloqueado pelo então presidente Américo Tomás. E de seguida, Luís Freitas deixa-nos este conjunto de perguntas. Quem foi Marcelo Caetano? Por que tomou ele a presidência do Conselho depois da morte de Salazar? Era de facto um reformista, como se diz? E se sim, em algum momento houve hipótese de conseguir uma transição gradual para a democracia, semelhante ao que se passou em Espanha? E ainda, como foi a sua vida depois do 25 de Abril e o que significará o seu silêncio digno? Isto é uma citação, está entre aspas. Uhum. E isto são ótimas perguntas, Rui. Os nossos ouvintes estão cada vez mais sofisticados, na verdade. Ora, não preciso de acrescentar mais nada. Marcelo Caetano foi mesmo, como diz o nosso ouvinte, este homem preso entre tempos. Também tens essa sensação, Rui?
3: Essa é uma expressão interessante. E, de facto, Marcelo Caetano viveu entre tempos, entre dois tempos, entre dois mundos. Mas eu diria que não foi o único. Isto é, toda a gente em Portugal, no tempo de Marcelo Caetano, viveu entre isso. Quer dizer, quer os salazaristas, quer também os anti-salazaristas. E todos tiveram dificuldades em adaptar-se a essa transição. Porquê? Porque Portugal mudou imenso nos anos 50, 60 e princípio da década de 70 do século XX. Portugal industrializou-se, Portugal urbanizou-se, integrou-se na Europa através da EFTA, da Associação Europeia do Comércio Livre e depois através de um tratado de comércio com a Comunidade Económica Europeia, que aliás foi negociado por Marcelo Caetano. Portugal emigrou para a Europa. Portanto, a antiga sociedade rural portuguesa começou a acabar, e isto no meio daquela revolução cultural que afetou todos os países da Europa no pós-guerra, depois da Segunda Guerra Mundial, sobretudo nos anos 60, a revolução do chamado consumo de massas, uma nova tolerância moral, portanto uma revolução dos costumes. Tudo isso fez com que alguém como Marcelo Caetano, que tinha nascido em 1906 e que tem 60 anos, em meados da década de 60, se sentisse a viver noutra época, mas não era o único. Sim. Isto é, toda a gente vivia noutra época, em meados da década de 60.
2: Aliás, um erro comum. Nós acho que já chamámos atenção para isso várias vezes neste programa, mas acho que vale sempre a pena sublinhá-lo. Olhar para o Estado Novo como uma espécie de monolito, não é? Quando o Estado Novo foi uma coisa nos anos 30, outra nos anos 40, outra nos anos 50, anos 60.
3: Porque o país foi outro, quer dizer, o país mudou imenso. Quer dizer, o país de 1970, quando Marcelo Caetano é chefe do governo, não é o país de 1932, quando Salazar era chefe de governo. Tinham não apenas passado quase 40 anos, mas tinha acontecido imensa coisa. Isto é, socialmente, a sociedade portuguesa tinha mudado completamente, era uma outra sociedade. Ainda havia restos, obviamente, da ruralidade, mas já não era esse, já não era o país de 1930, era outra. E a Europa também não era a Europa de 1930, tudo tinha mudado. E, portanto, isto tinha mudado para os salazaristas, como Marcelo Caetano, mas tinha também mudado para os anti-salazaristas, que estavam nesta fase tão digamos, tão despistados e tão desorientados como os salazaristas. Toda a gente estava desorientada em Portugal no fim da década de 60, princípio da década de 70, e isso também permite perceber até o governo de Marcelo Caetano. Portanto, há uma expectativa na sociedade portuguesa que se desenvolve na década de 60, e sobretudo daquela da classe média que vai crescendo, que vai mudando os seus hábitos, que vai crescendo porque há cada vez gente mais educada, gente mais pró, enfim, com mais meios.
2: E incluindo os filhos dos fundadores do regime, não é?
3: Toda a gente está a mudar, e a expectativa geral é, de facto, as pessoas querem viver como no resto da Europa Ocidental. Quer dizer, querem viver como se vive em França, como se vive em Inglaterra, como se vive na Alemanha. É a grande expectativa. Toda a gente quer viver, isto é, com a mesma prosperidade, mas também com a mesma liberdade, poder ler jornais que não estão sujeitos à censura, ouvir discussões políticas, porque repare isto, uma parte destas pessoas circula, visita a Europa, a França, a Inglaterra, a imigração pôs muita gente com parentes nesses países, e a experiência que as pessoas têm nesses países é completamente diferente daquela que têm
2: em
3: Portugal, e querem que Portugal esteja como... Essa é a grande expectativa. Portanto, e o ponto na década de 60 é saber quem é que vai dar esse passo, quem é que vai tornar possível essa aspiração. Vai ser quem? Vai ser a oposição, mas a oposição há uma parte da oposição e uma parte muito influente que aquilo que quer não é a forma de vida a vida da Europa Ocidental, é a vida da Europa Oriental. Isto é, quer uma ditadura de partido único para fazer o país rumar ao socialismo. Quer dizer, enfim, essas pessoas provavelmente não iriam ser as mais adequadas para dar esse passo democrático. Uhum. Portanto, havia o regime depois, mas o regime era uma ditadura, com censura à imprensa, proibição de partidos políticos...
2: Uma guerra?
3: Uma guerra em África. Ao mesmo tempo tinha promovido a integração europeia de Portugal através da EFTA. Portanto, seria possível algum setor da ditadura, uma parte da ditadura, promover a democratização? Portanto, era o que estava em causa. E nesse momento muita gente acreditou em Marcelo Caetano. Isto é, a ideia de que...
2: Anos 60 já? Ou só
3: nos
2: após
3: anos
2: a morte?
3: 60. Nos anos 60. Muita gente acreditou, aliás, desde os anos 40 que muita gente estava a acreditar em Marcelo Caetano para ele efetuar uma... Havia há muito tempo que se estava a criar uma expectativa em relação a Marcelo Caetano. E isso tem a ver com várias razões. Quer dizer, Marcelo Caetano tinha sido, entre 1928 e 1958, durante 30 anos, um dos mais importantes colaboradores de Salazar. Ele, na década de 50, é mesmo visto como o número 2 do regime, e seu eventual sucessor era o chamado Delfim, o Delfim do regime, o príncipe herdeiro, quer dizer, Marcelo Caetano. Agora, a relação entre Salazar e Marcelo Caetano tinha sido sempre bastante complicada. Primeiro porque eles eram muito diferentes. Marcelo Caetano era de uma geração diferente da geração de Salazar. Salazar tinha nascido em 1889, Marcelo Caetano em 1906, portanto havia uma diferença de 17 anos entre eles. É uma diferença importante, não apenas pelos anos, mas pelas épocas. Isto é, Salazar ainda tinha crescido, sido educado antes da Primeira Guerra Mundial. Marcelo Caetano é depois já da Primeira Guerra Mundial, uma geração do primeiro pós-guerra, um mundo completamente diferente também daquele que tinha sido antes da Primeira Guerra Mundial. Já falámos aqui da Primeira Guerra Mundial e da transformação que efetuou na Europa, nas mentalidades na Europa. Portanto, Salazar ainda é alguém do século XIX, digamos assim. Marcelo Caetano é alguém do século XX. São dois mundos completamente diferentes. Às vezes diz eram ambos de famílias modestas, o que é verdade, mas Salazar nascera na província e Marcelo Caetano era um lisboeta. O pai tinha vindo da província, mas tinha sido o pai a emigrar, não tinha sido Marcelo Caetano. O pai tinha passado pela Guarda Fiscal, mas já trabalhava depois na Alfândega como funcionário da Alfândega, saiu da Guarda Fiscal para a Alfândega. Portanto, era um funcionário público. respeitado, quer dizer, integrado na sociedade de Lisboa. É uma coisa completamente diferente de alguém que vem da... Das beiras, como Salazar, nascido na província, educado na universidade. Tinha tirado, Salazar tirou o curso de Direito e é professor.

0: são dois mundos completamente diferentes e inimigos um do outro, quer dizer,
1: portanto, hoje ainda um bocadinho, já não são tanto,
0: sim, mas... E depois a própria vida deles, isto é o percurso deles. Salazar é solteiro, monástico, Marcelo Caetano casado, tem quatro filhos, quer dizer, está integrado na sociedade de uma maneira completamente diferente de Salazar. Portanto, estamos a falar de duas figuras que são completamente diferentes, quer dizer, aliás, por exemplo, António Alçada Batista, que em 1973 publicou um livro de conversas com Marcelo Caetano, a fazer lembrar um bocadinho o livro de conversas de António Ferro com Salazar, publicado em 1932, quase 40 anos antes. Sim. Mas António Alçada Batista tem com Marcelo Caetano, e António Alçada Batista é um anti-salazarista, está ligado à oposição, mas tem esta conversa com Marcelo Caetano. Muitas e reconhece Marcelo Caetano esta abertura, esta facilidade de conversar, até mesmo a atualização em termos de leituras, de temas. É um homem de Lisboa, quer dizer, é uma figura completamente diferente. É verdade, Marcelo Caetano até tinha começado com um percurso mais radical do que o de Salazar. Marcelo Caetano tinha sido um jovem do integralismo lusitano, o movimento nacionalista radical, contra a democracia, contra o liberalismo na década de 1920. Era alguém que nitidamente estava aberto às modas do seu tempo, na década de 1920. Ele depois tem um percurso muito rápido em termos de ascensão política. Salazar vai o convidar para assessor jurídico do Ministério das Finanças em 1929. Ele tem 23 anos. Ele tem 23 anos quando se torna o principal assessor jurídico do Ministério das Finanças. Aliás, ele próprio conta aquela anedota de uma vez alguém o vem procurar em casa e bate à porta. É o próprio Marcelo Caetano que lhe abre a porta, e ele diz, vinha falar com, gostava de falar com o doutor Marcelo Caetano, e ele diz, sou eu. Não queria falar, era com o seu pai. Quer dizer, às vezes os filhos, nessa altura, sim, os filhos tinham o mesmo dos pais, e ele olhou para ele, enfim, vinha falar com o assessor jurídico do Ministério das Finanças, viu aquele miúdo e pensou, não, este deve ser o filho, eu quero falar com o pai. Sim. Quero falar com o pai. Portanto, é o problema. Bem, ele é um dos teóricos do corporativismo nos anos 30, é um dos autores da Constituição de 1933, Marcelo Caetano. Uma das figuras importantes.
1: Ele tinha 26 anos, 27 também.
0: Sim, ele é sempre novíssimo.
1: Nesse aspecto,
0: sempre muito novo.
1: É parecido com o outro Marcelo, sim.
0: Muito novo, sempre. É um dos fundadores da Mocidade Portuguesa, enfim. E em 1944, Salazar promove a ministro das Colónias, também, relativo, ainda bastante, bastante novo, e depois ele passa por quase todos os cargos importantes do regime, direção da União Nacional, vice-presidência da Câmara Corporativa, e finalmente, em 1955, ministro da Presidência, que é o número 2 do governo, e basicamente torna-se, nessa altura é visto, repito, como o Delfim de Salazar. Agora, Marcelo Caetano, porque é que há tanta expectativa em relação a ele? Porque ele, a partir de 1945, ele, apesar de ter vindo do nacionalismo radical, alguns salazaristas começam a vê-lo e a criticá-lo, aliás, como um provável fator de evolução e de perturbação no regime. Quer dizer, isto é, e isso... Tem várias razões, há várias razões por isso.
1: Mas antes de me dizeres as razões, quando tu dizes que alguns salazaristas começaram a vê-lo como um fator de perturbação, são os salazaristas?
0: Sim, são salazaristas. E Salazar. E o próprio Salazar também, isto é, provavelmente também. Embora tivesse, vou já falar disso, vamos falar disso a seguir, tem uma relação complicada com... Teve sempre uma relação complicada com Marcelo Caetano, mas ele, a partir de determinada altura, penso que começou a tratar Marcelo Caetano mais como um rival do que como um colaborador. E começou a vê-lo como uma ameaça, digamos, ao próprio poder.
1: Está bem. Então, mas eu se calhar propunha que essa conversa deixássemos para a segunda parte. O tempo agora aqui na primeira parte está praticamente esgotado. Nós voltamos já a seguir.
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3: Meio-dia e meia na Rádio Observador, é a altura de atualizar a informação com José Rafael Lopes.
4: Muito boa tarde. Foi encontrado sem vida um dos portugueses que estava desaparecido após o naufrágio de um barco na Croácia. O corpo terá sido encontrado esta manhã a partir de um helicóptero da polícia. Um outro português continua desaparecido. Eram 4 no total, 2 foram resgatados com vida. As buscas continuam. Este grupo de portugueses navegava num barco insuflável quando foi surpreendido por uma tempestade. A Associação de Dinamização da Baixa Pombalina concorda com a vontade da Câmara Municipal de Lisboa colocar mais videovigilância nas ruas da cidade para aumentar a segurança. É uma reação depois do caso da turista baleada na Baixa de Lisboa, posição transmitida pela voz de Manuel Sousa Lopes, presidente da Associação, aqui na Rádio Observador. Reitera que o episódio da mulher baleada na Baixa de Lisboa é um caso isolado, mas Manuel Sousa Lopes admite que há uma necessidade de dar mais meios à polícia para controlar a cidade. Como tal, aplaude a vontade do Executivo Camarário colocar mais 500 câmaras de videovigilância em algumas zonas da cidade, apesar de assegurar que a cidade é segura e que estes acontecimentos são casos isolados. Paulo Moás considera que o livro que Luís Neves tem mostrado ser um bom ministro e pede cautela na abordagem às polémicas. O deputado do Livre quer aguardar pelas conclusões da auditoria à Polícia Judiciária e alerta que o mecanismo da Comissão Parlamentar de Inquérito está a ser banalizado. Paulo Moás reconhece na Rádio Observador que há muitas dúvidas em torno do mandato de Luís Neves como diretor nacional da PJ e considera que o mais sensato é esperar pela auditoria interna anunciada pela Ministra da Justiça. O deputado do Livre considera ainda que, polémicas à parte, Luís Neves tem até feito um bom trabalho e defende que a Comissão Parlamentar de Inquérito pedida pelo Chega não vai contribuir para um escrutínio saudável. Na atualidade internacional, Teherão volta a desmentir Donald Trump, fala em mais um erro de cálculo por parte do presidente dos Estados Unidos ao anunciar a reabertura do Estreito de Hormuz. Donald Trump disse que a passagem estava aberta e controlada pelos norte-americanos. Teherão nega e garante que é o Irão que está a controlar o Estreito. Através de uma publicação na rede social X, o ministro dos Negócios Estrangeiros do Irão acusa Donald Trump de ter cometido esse erro de cálculo e deixa um aviso: pior do que notícias falsas é informação falsa. É o aviso de Abbas Araghchi ao presidente norte-americano. Diz ainda o chefe da diplomacia iraniana que o grande erro do presidente norte-americano foi ter começado uma guerra com o Irão.
3: Meio-dia e 32, vamos à segunda parte da repetição de O Resto é História para ouvir aqui na Rádio Observador.
5: Olá, seja bem-vindo de volta a esta segunda parte de E o Resto é História, onde nós estamos a falar de Marcelo Caetano a propósito dos 120 anos do seu nascimento. Rui, tu ias nos descrever aquele momento em que alguns salazaristas e o próprio Salazar começam a olhar para Marcelo Caetano e a perceber que não era só um jovem talentoso e podia estar ali um rival.
6: Sim.
5: E do que é que eles tinham medo?
6: Do que é a desconfiança? Há vários, eu acho que há um conjunto de motivos. Desde os mais fúteis até aos mais sérios, quer dizer, por exemplo, Marcelo Caetano tinha casado com a filha de um antigo ministro da República, João de Barros. E tinha parentes entre os oposicionistas, como por exemplo Henrique de Barros, que era cunhado dele e que foi o primeiro foi o presidente da Assembleia Constituinte em 1975. Era cunhado de Marcelo Caetano. E ele dava-se muito bem com os cunhados e com a família de João de Barros. E dava-se muito bem com o sogro também.
5: Muito bem.
6: O que é que quer dizer? Isto quer dizer que, de repente, para os salazaristas, aqui estava alguém que tinha uma família que era da oposição.
5: Do reviralho.
6: Do reviralho, quer dizer. E depois, para confirmar isso, isto é, as confirmações disso. Por exemplo, em 1951, Carmona morreu. Há alguns salazaristas que pensam que é a oportunidade de restaurar a monarquia. E Marcelo Caetano é daqueles que se vêm opor a isso, a dizer não. E a partir daí começa a ser visto como republicano. O que, aliás, até nem era verdade. Isto é, Marcelo Caetano opôs-se à restauração da monarquia porque achou que ia perturbar o equilíbrio das forças dentro do regime. Aliás, nessa altura, em 1951, tem também o apoio de Salazar para isso. Isto é, aliás, é Salazar que o manda avançar para contrariar essa intenção de alguns salazaristas. Mas, por exemplo, isso incompatibiliza Marcelo Caetano com uma parte dos outros salazaristas. Isto é, a partir desse momento, eles veem-no como um adversário. E a partir também daí, algumas figuras da oposição, como por exemplo António Sérgio, com quem também Marcelo Caetano se dá bem, tem uma grande admiração por António Sérgio, um intelectual da oposição. António Sérgio teve sempre a ideia de que a única forma de derrubar o salazarismo era dividir os salazaristas e, portanto, estava sempre muito aberto a estabelecer pontes com salazaristas. E Marcelo Caetano, nos anos 50, torna-se uma espécie de alvo de estima de António Sérgio. Vai às conferências de Marcelo Caetano e as pessoas começam a reparar nisso, quer dizer, começam a reparar nessa relação, o que aumenta a desconfiança de alguns salazaristas em relação a Marcelo Caetano. Isto é do género, bem, ele parece que já tem um pé de fora do regime, parece que já está, tem alguma ligação com a oposição. Agora, isso não era, de facto, isso eram aquelas, os fédivers, quer dizer, que sustentavam essa suspeita. Havia coisas mais profundas que dividiam Marcelo Caetano de outros salazaristas. E tinham a ver com ideias diferentes sobre as possibilidades do regime. Eu diria, Marcelo Caetano acreditava mais no Estado Novo do que Salazar e do que os outros. Ele tinha mesmo, ele acreditava mesmo no Estado Novo. Aliás, ele era um dos fundadores do Estado Novo e acreditava. E o que é que Marcelo Caetano acreditava no Estado Novo? Marcelo Caetano acreditava que o Estado Novo podia ser um regime popular, aceito pelas pessoas, quer dizer, em Portugal, sem precisar de tanta repressão, de tanta violência. Isto é, Marcelo Caetano acreditava nisso. E acreditava nisso que isso seria possível se fossem, se o regime assumisse objetivos de desenvolvimento e de prosperidade de uma maneira mais convicta, mais profunda, isto é, que houvesse uma política de desenvolvimento acelerado e que, portanto, não houvesse tanta contenção financeira como aquela que Salazar mantinha. E, portanto, ele é um desenvolvimentista nos anos 50. É ele que, a partir de 55, vai preparar o segundo plano de fomento, que é, de facto, um grande arranque industrial e que vai mudar e começar a criar as infraestruturas necessárias para mudar o país. Mas esta ideia de que o regime pode ir para além da ditadura militar, põe-o em confronto com aqueles que achavam que o Estado Novo só podia sobreviver baseado nas Forças Armadas e na ditadura militar, como, por exemplo, o Ministro da Defesa, aquele que vai ser depois o General Santos Costa, e que se vai tornar um dos grandes inimigos de Marcelo Caetano nos anos 50, precisamente porque tem duas ideias completamente diferentes do Estado Novo. Santos Costa não tem ilusões sobre o país, ele diz o regime só se mantém baseado no exército, na força da repressão, e Marcelo Caetano diz, não, nós podemos tornar o regime isto já nos anos 50, e depois, claro, põe também em confronto com aqueles financeiros, digamos, que têm a ideia de, também, que o desenvolvimento deve ocorrer em condições de equilíbrio financeiro. Isto é, que as contas certas são fundamentais. E Marcelo Caetano acha também que é preciso ser um bocado mais flexível aí do que algum. E, portanto, por exemplo, isso vai provocar-lhe um grande confronto com o Ministro das Finanças entre 1955 e 1965, é o professor Pinto Barbosa, que tem essa visão ortodoxa em termos de finanças, e Marcelo Caetano está completamente contra essa visão, acha que aquilo está a impedir o crescimento económico. Certo. O crescimento económico do país. Portanto, Marcelo Caetano quer mais políticas sociais, políticas de desenvolvimento e menos atenção aos equilíbrios financeiros. E, portanto, isso começa-lhe a criar... Há diferenças profundas entre ele e outros salazaristas. E depois há uma outra questão, é que Marcelo Caetano está a preparar-se, parece estar a preparar-se, de facto, para ter no regime uma influência muito maior do que a de mero colaborador de Salazar. Ele começa a criar uma espécie de uma rede de contactos, quase parece um partido marcelista dentro do Estado Novo. Isto é, ele vai fazendo, vai captando discípulos, ele é professor da Faculdade de Direito.
5: Ele continua sempre como professor ao longo da carreira. Não?
6: Tem, enfim, a menos quando está a desempenhar as funções. Mas tem essa tendência, quer na Universidade Portuguesa, quer na Faculdade de Direito, quer nos lugares em que esteve depois na administração. Ele reúne jovens promissores à volta dele. É muito ecuménico nessa captação. Ele tenta captar Mário Soares nos anos 50. Mário Soares é aluno dele na Faculdade de Direito. Mário Soares diz... Ele sabia perfeitamente quem eu era. Sabia que eu tinha sido militante comunista. Sabia que eu tinha estado preso. Sabia que eu era antissalazarista. Aproximou-se de mim. Foi extremamente simpático. Mário Soares diz mesmo, vou citá-lo: ninguém me tratou tão simpaticamente na universidade como Marcelo Caetano. E Mário Soares, nessa entrevista, a entrevista que deu a Maria João Avilés nos anos 90, e que ficou, ele, claro, diz também que Marcelo Caetano era um grande professor, impressionava os alunos pela clareza, pelo escrúpulo com que cumpria as funções de professor, era alguém que via os trabalhos todos, corrigia, tratava as pessoas, e portanto via-se que era uma pessoa extraordinariamente séria no desempenho das suas funções. Isso obviamente impressionava, e portanto ele tem esta, tem um Marcelo Caetano reúne, repare, a rede de relações à volta de Marcelo Caetano é também extraordinariamente variada, porque não é só pessoas com uma orientação política, há gente muito conservadora, há gente mais liberal, isto é, Marcelo Caetano reúne uma espécie de... As várias correntes políticas que existiam no Estado Novo estão também no marcelismo. Quer dizer, o marcelismo é uma espécie de... um mini-Estado Novo, quer dizer, é o Estado Novo de Marcelo Caetano. Agora, acima de tudo, havia depois a relação dele com Salazar. E essa relação era extraordinariamente complicada. É uma relação... quase ninguém tem com Salazar a irreverência que Marcelo Caetano tem desde o princípio, desde quando ele tinha 23, 24 anos. Isto é, ele mostra em relação a Salazar uma espécie de uma desenvoltura, uma capacidade de criticar, dizer isto não está certo, isto não pode ser assim, isto tem de ser ao contrário, e depois Salazar argumenta com ele. Essa é uma relação complicada, porque é uma relação...
5: Mas porque é que o Salazar o matura?
6: Salazar tem uma tendência para aturar. Salazar gosta de pessoas irreverentes. Gosta de Marcelo Caetano, gosta de Humberto Delgado, gosta de Henrique Calvão. Ele de repente é o único protetor deles no regime. Eles são todos odiados pelos outros salazaristas, e é Salazar que os protege. Isto obviamente também tinha a ver com a estratégia de poder de Salazar, que queria manter os salazaristas um bocado divididos entre eles para precisamente exercer o seu poder, e portanto cultivava aqueles que estavam a emergir, mas também podia haver uma espécie de... enfim, Salazar gostar de ter este género de pessoas com alguma capacidade de resposta perante ele, e com espírito de iniciativa, capacidade de fazer coisas, como era Marcelo Caetano, como era Humberto Delgado, como era Henrique Calvão. Aliás, Marcelo Caetano depois está, nos anos 50, também próximo de Humberto Delgado e dos outros, destes salazaristas irreverentes. Agora, em Marcelo Caetano há também, e penso que também há uma admiração por Salazar. Isto é, Salazar também admitia, Salazar também sabia até onde é que cada um podia ir, como ele disse a Franco Nogueira. Assim, eu os conheço-os bem e sei até onde é que cada um pode ir. E ele sabia também até onde é que Marcelo Caetano talvez pudesse ir. E havia ali uma admiração por Salazar, e Salazar era cultivava essa relação, era capaz, por exemplo, de atitudes, de atenções pessoais que sensibilizavam muito Marcelo Caetano, quer dizer, mesmo quando às vezes estavam em fases de zangados, quer dizer, ele era capaz dessas atitudes, quer dizer, portanto...
5: O que é uma agora, atenção pessoal nesse contexto?
6: Lembrar-se de um aniversário dele, quer dizer, mandar-lhe um cartão, mandar-lhe flores, quer dizer, às vezes, mandaram-me imensas flores, vou mandar um bocadinho...
5: Certo.
6: Nestas coisas, repara que o salazarismo funcionava como uma corte de um rei, havia um rei, um príncipe que era Salazar, e toda esta gente se derretia quando Salazar tinha um... Quando percebiam que Salazar tinha pensado neles, quer dizer, tinha, era uma coisa assim, quer dizer. E portanto, agora sim, mas nos anos 50 e sobretudo no fim dos anos 50, é nitidamente que Salazar está a perceber que Marcelo Caetano pode ser um rival e a tratá-lo dessa maneira, isto é, isolando, em 1958, aliás, tirou do governo, mandou embora, manda embora Santos Costa também, mas manda embora também Salazar. Isso é a ruptura em 1958. Há uma ruptura entre eles, entre Salazar e Marcelo Caetano, uma ruptura que já é o resultado de constar na década de 50 que o Presidente da República, o Carvalho Lopes, está a pensar em Marcelo Caetano para substituir Salazar. Isso é uma coisa. Portanto, há muita gente a pensar, bem, Salazar está a ficar velho, pode ser substituído com vantagem por Marcelo Caetano. E em 1961, no chamado golpe do General Botelho Muniz, o Ministro da Defesa, que já aqui falámos
5: já
6: também no programa,
5: tempo,
6: constou que o Ministro da Defesa, Botelho Muniz, o General Botelho Muniz, estava a pensar em Marcelo Caetano para substituir Salazar em 1961, se o golpe tivesse resultado. E depois, Marcelo Caetano, a partir de 1961, vai multiplicar os sinais de distância em relação ao salazarismo. Em 1962, ele, que era reitor da Universidade de Lisboa, vai demitir-se por causa da repressão sobre os estudantes durante a greve académica de 1962. A partir daí vai deixar de aparecer nos órgãos de que fazia parte, como o Conselho de Estado, não aparece no Conselho de Estado. Portanto, entre 1962 e 1968, Marcelo Caetano é visto como uma espécie de oposição interna ao salazarismo. Ele está dentro do salazarismo, mas em oposição. Dizia-se que ele discordava da política financeira, discordava das fraudes eleitorais. Aliás, há uma carta mesmo dele a Salazar a criticar a maneira como se fazia eleições. E, sobretudo, e isto era talvez o mais importante, constava que ele discordava da política ultramarina de Salazar, a política de integração das colónias tratadas como, enfim, parte do... integrante de Portugal, e dizia-se que Marcelo Caetano era por maior autonomia para o ultramar, e alguns até o acusavam de separatismo, isto é, ele está disposto a dar a independência às colónias, o que era uma coisa que o colocava imediatamente em choque, isto é, esta ideia. Reparem que isto não é certo que fosse a ideia de Marcelo Caetano, mas era aquilo que se dizia, alguns diziam em relação a Marcelo Caetano, e se tornava-o completamente oposto a Salazar. E Salazar, quando falava dele nos anos 60, como falou, por exemplo, a Franco Nogueira, e Franco Nogueira registou no diário essas conversas, Salazar também criava essa distância. Ele dizia a Franco Nogueira que Marcelo Caetano era a pessoa mais difícil com quem ele tinha trabalhado. Era a pessoa mais difícil com quem ele tinha trabalhado. Mas ao mesmo tempo dizia, é também a pessoa que mais sabe da administração e do Estado. É a pessoa que mais... Isto é, na prática dava a entender também que era a pessoa que estava em melhores condições para o substituir, para substituir a ele, Marcelo, a ele, Salazar. Marcelo Caetano está-se a tornar, nos anos 60, está-se a tornar uma força. Quer dizer, porquê? Porque o regime... Na década de 60 tem a noção, muita gente dentro do regime da ditadura salazarista tem a noção do impasse que está a ser criado, quer dizer, um impasse dentro do próprio dentro de Portugal europeu, isto é a ideia, a manutenção da ditadura quando o país está a integrar economicamente na Europa Ocidental, a manutenção destas das colónias em África e a necessidade de prosseguir uma guerra em África, não sabendo quando durante quanto tempo é que poderia haver recursos para isso e sob pressão internacional. E, portanto, há uma ideia de que é preciso mudar alguma coisa. Há muita gente naqueles setores, por exemplo, católicos e conservadores, onde a ditadura recrutava apoiantes, que na década de 60 já não apoiam a ditadura. Se mantêm afastados. E isso é, há essa sensação de isolamento crescente do regime, e portanto a ideia de que é necessário dar um sinal de renovação, novidade, e Marcelo Caetano nitidamente é visto como esse sinal de renovação, e depois, claro, ele tem força com ele, é entre aqueles que podem suceder a Salazar, é aquele que tem mais gente à volta dele, e é também aquele, como Salazar dizia, que melhor conhecia a administração, tinha sido ministro da presidência entre 1950 e 58, era professor de Direito Administrativo também na Faculdade de Direito de Lisboa, e portanto é quase uma escolha, é uma escolha que não surpreende, digamos assim, apesar de ele ter estado em oposição interna a Salazar antes de 68, a sua escolha faz sentido, é um fundador do Estado Novo, um dos principais colaboradores de Salazar, uma pessoa que tem muita força e, ao mesmo tempo, em 1968, representa um sinal de alguma evolução, de alguma novidade, de um regime que estava a precisar de evolução e de novidade.
5: Muito bem. Bom, e nós chegamos ao final do nosso tempo. Para quem nos está a ouvir em direto, eu despeço-me até para a semana.
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3: Estamos a 9 minutos da 1, precisamente antes desse jornal da 1 da tarde, temos música Fresh de Kool & The Gang. E não sei se sabia, mas o álbum Emergency, do qual faz parte esta música, foi o disco mais vendido sempre da banda. Recebeu dupla platina nos Estados Unidos. Deste disco saíram 4 grandes singles que conquistaram o top 10 americano: Cherish, Misled, Emergency e Fresh.

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0: Boa quinta-feira e boa viagem com a sua Rádio Observadores. Eu sou a Filipa Duarte, estou consigo até às 3. Já vamos conhecer os temas que marcam a atualidade com o José Rafael Lopes, mas primeiro partilho consigo que arranca já na próxima semana mais uma edição de Festas do Mar. Estas Festas do Mar decorrem de 20 a 30 de agosto na Baía de Cascais, com entrada livre. O evento celebra a música e a tradição e apresenta uma grande variedade de concertos ao longo de vários dias. No dia 20, o primeiro dia, o destaque vai para Carlão e Daniela Mercury. Já no dia 21, sobem ao palco Marisa Liz e Os 4 e Meia. A programação continua nos outros dias com Luís Trigueiro, João Pedro Paes, também David Fonseca, Diogo Pissarra e muito, muito mais. Esta edição termina no dia 30 com uma procissão em honra de Nossa Senhora dos Navegantes, seguida das atuações de DJ Kamala e a Sinfónica de Cascais, aliás. Não perca estas Festas do Mar em Cascais, na Bahia. Arrancam daqui a uma semana, no dia 20 de agosto. Para já, meio-dia e 59, José Rafael Lopes. Boa tarde mais uma vez. Vamos aos temas em destaque.
1: Muito boa tarde. A saúde foi uma das áreas mais reforçadas nas revisões do Plano de Recuperação e Resiliência. O setor vai receber mais de 600 milhões de euros do que estava previsto. Na véspera da rentrée política do PSD, alguns membros do Governo estiveram a jogar futebol contra a Conselhia do Algarve. Ainda assim, o Primeiro-Ministro Luís Montenegro sublinha que o Governo está a conciliar momentos de descanso com a atividade governativa. Vamos ouvir Luís Montenegro neste jornal. E no desporto, o Sporting joga amanhã com o Vitória para o campeonato. Rui Borges confirma que Luís Soares está convocado apesar das polémicas.
0: Jornada 1 com José Rafael Lopes. E José, a saúde foi uma das áreas mais reforçadas nas revisões do Plano de Recuperação e Resiliência. O setor vai receber mais 630 milhões de euros.
1: Segundo o Governo, esse valor já tem destino. Vai servir para requalificar unidades de saúde, modernizar o SNS e adquirir 4 helicópteros para emergência médica. As alterações do PRR nesta área visaram melhorar a capacidade do Serviço Nacional de Saúde e responder às necessidades do plano de execução do plano até 31 de agosto, data em que as metas e marcas do plano têm de estar concluídas. Para a Ministra da Saúde, este reforço no PRR para a área da saúde representa um investimento significativo na capacidade e na modernização do Serviço Nacional de Saúde. Em comunicado, Ana Paula Martins diz que o Executivo está a canalizar estes recursos para projetos concretos que vão ter impacto direto na qualidade dos cuidados prestados às populações.
0: Ainda na saúde, em alguns hospitais do Serviço Nacional de Saúde, mais de 60% das primeiras consultas de especialidade foram realizadas fora do tempo adequado.
1: Entre janeiro e maio deste ano, cerca de metade do total de primeiras consultas de especialidade no SNS foram realizadas fora dos tempos máximos de resposta garantidos. É o que se pode retirar dos dados consultados pelo Observador. Ainda assim, os números representam uma ligeira melhoria em relação ao mesmo período do ano passado. Mas, Carlos Pedro, há pelo menos um hospital em que 70% das consultas não são realizadas no tempo recomendado.
2: Neste caso, a OLS do TAM Guiçosa, que abarca os hospitais de Penafiel e Amarante. Entre janeiro e maio deste ano, mais de 73% das consultas nestes hospitais foram realizadas fora dos prazos máximos. Em Matosinhos, a percentagem baixa para os 67%. Já no centro, em Leiria, a OLS da região não teve os tempos máximos de resposta cumpridos em 65% das primeiras consultas. Para fechar o top 5, resta-nos ainda a OLS do Médio Tejo, também com 65%, e a OLS do Oeste com 64%. Entre as justificações mais utilizadas por estes hospitais, contactados pelo Observador, está a falta de médicos. O Observador contactou também a OLS do TAM Guiçosa, que não quis responder às perguntas, mas a OLS do Médio Tejo acrescenta outro motivo para este aumento. Neste caso, o crescimento dos pedidos de consultas. O Observador comprova que estes pedidos cresceram na casa dos 9% no primeiro semestre deste ano. Há ainda outro dado realçado pela OLS do Médio Tejo, os cancelamentos provocados pelas intempéries do início deste ano. Dizer ainda que em Matosinhos a OLS já tem em andamento medidas para mudar o cenário, tais como consultas em períodos adicionais e também aos sábados.
1: Um trabalho do jornalista Carlos Pedro a dar conta dos atrasos nas consultas em Portugal.
0: E na véspera da rentrée social-democrata, alguns membros do governo defrontaram a conselheira do Algarve num jogo de futebol.
1: A equipa do governo era composta por figuras do partido: o ministro da Presidência, António Leitão Amaro, o responsável pela pasta das infraestruturas, Miguel Pinto Luz, o porta-voz do PSD, Sebastião Bugalho, e também o líder parlamentar, Hugo Soares, acompanhados pelos filhos. Luís Montenegro também foi ao jogo, usou a braçadeira de capitão e, apesar de não estar de férias, sublinha que o governo está a conciliar momentos de descanso com a atividade governativa.
3: Estamos a fazer aquilo que sempre quisemos fazer, que é conciliar os momentos que permitem algum descanso com a atividade governativa e partidária, neste caso partidária. Estamos aqui sobretudo para evocar os 50 anos da Festa do Pontal, que é um evento com muito significado político para o PSD do Algarve e que é também a oportunidade de juntar os simpatizantes, militantes e, enfim, e todos os portugueses que sentem apelo por olhar para a mensagem política do PSD, numa altura onde uma grande maioria está aqui nesta região.
1: Sobre os 50 anos da Festa do Pontal, rentrée do PSD, o primeiro-ministro diz que em cima da mesa vai estar o Algarve num evento que é importante para o partido.
3: Falaremos do Algarve e falaremos do país numa festa que é uma festa popular, aberta, que nós nos últimos anos também fomos modificando precisamente no sentido de a tornar acessível a toda a gente. Não há entradas, as pessoas que quiserem juntam-se. É um contacto direto com os portugueses, mas obviamente também com as estruturas partidárias. É um momento partidário e, portanto, é nesse prisma que nós faremos a nossa avaliação.
1: Luís Montenegro, que vestiu camisola 10, foi capitão de equipa do PSD neste jogo com a Conselhia do Algarve. Aqui um registo da SIC.
0: Paulo Moás considera que Luís Neves tem mostrado ser um bom ministro e pede cautela na abordagem às políticas.
1: O deputado do Livre...
0: Às polémicas, peço desculpa.
1: O deputado do Livre quer aguardar pelas conclusões da auditoria à Polícia Judiciária e alerta que o mecanismo da Comissão Parlamentar de Inquérito está a ser banalizado. Paulo Moás reconhece que há muitas dúvidas em torno do mandato de Luís Neves como diretor nacional da PJ e considera que o mais sensato é esperar pela auditoria interna anunciada pela ministra da Justiça. Na Rádio Observador, o deputado do Livre diz que, polémicas à parte, Luís Neves tem até feito um bom trabalho no governo.
4: Quando nós olhamos para aquilo que tem sido o trabalho de Luís Neves no cargo até ao momento, eu acho que não há... Quer dizer, comparando com anteriores responsáveis da pasta, estamos muito melhor neste momento do que estávamos há uns meses atrás com as ministras anteriores.
5: Ou seja, Luís Neves é um bom ministro.
4: Eu acho que até ao momento tem mostrado que é um bom ministro da administração interna. Claro que a sua autoridade e a sua capacidade de ser um bom ministro pode ser posta em causa por essas, enfim, pelas questões pessoais e pela forma como geriu a Polícia Judiciária. Isso é óbvio e não defendo de todo que se mantenha um ministro em funções, apesar de todas essas questões. Mas eu acho que é indiscutível que tem sido um bom ministro até ao momento.
1: Paulo Moás alerta também que a Comissão Parlamentar de Inquérito defendida pelo Chega não vai contribuir para um escrutínio saudável. São declarações no programa Comissão de Inquérito, aqui na Rádio Observador.
0: E José, foi encontrado sem vida um dos portugueses que estava desaparecido após o naufrágio de um barco na Croácia.
1: O corpo terá sido encontrado esta manhã a partir de um helicóptero da polícia croata. Um outro português continua desaparecido. Eram 4 no total. 2 foram resgatados com vida. As buscas ainda continuam. Este grupo de portugueses estava a navegar num barco insuflável quando foi surpreendido por uma tempestade.
0: Na atualidade internacional, Teherão volta a desmentir Donald Trump e fala de mais um erro de cálculo do presidente dos Estados Unidos ao anúncio da reabertura do Estreito de Hormuz.
1: Donald Trump afirmou que a passagem estava aberta e controlada pelos norte-americanos. Teherão nega a afirmação do presidente dos Estados Unidos e garante que é Teherão quem controla o Estreito. Através de uma publicação na rede social X, o ministro dos Negócios Estrangeiros do Irão acusa Donald Trump de ter cometido um novo erro de cálculo. Devido a falhas de informação, Abbas Araghchi deixa ainda um aviso a Washington: pior do que notícias falsas é informação falsa.
0: Na Ucrânia, Volodymyr Zelensky pede que os Estados Unidos vendam à Ucrânia mais mísseis Patriot.
1: Um pedido que surge face à diminuição da quantidade de interceptores de mísseis balísticos no país. Em entrevista à CNN Internacional, o presidente ucraniano pede que os norte-americanos vendam entre 5 a 10% dos mísseis que têm à disposição. Segundo Zelensky, um décimo das reservas atuais dos Estados Unidos seriam suficientes para impedir todos os ataques de mísseis balísticos vindos da Rússia. O presidente ucraniano explica ainda que este ano Kiev está com dificuldades no armazenamento de interceptores em relação ao ano passado.
0: No desporto, o Sporting joga amanhã com o Vitória para o campeonato. Rui Borges confirma que Luís Soares está convocado.
1: O jogo está marcado para as 8:15. É o primeiro em Alvalade para a equipa leonina no campeonato. A semana do Sporting ficou marcada pela polémica em torno de Luís Soares devido a alegados conflitos dentro do balneário. Rui Borges desvaloriza, diz que o internacional colombiano está convocado e reforça que qualquer atleta que não treine bem não vai a jogo.
6: O jogador de Sporting está a treinar desde o dia que nós dissemos que ele tinha que treinar. Treina bem, vai a jogo. Não treina bem, não vai a jogo. Não houve qualquer episódio. Está convocado para amanhã. Treinou bem. Em relação ao jogo, aquilo que é o Estrela, não empatámos por o Luís, empatámos por tudo. Todos. Não há aqui um só culpado. O maior culpado será sempre o treinador e eu assumirei sempre essas culpas, sem qualquer problema. E com toda a humildade, não há problema nenhum.
1: Rui Borges, em conferência de imprensa, antes do jogo com o Vitória, o treinador leonino deixa ainda um aviso para a qualidade do adversário.
6: Uma equipa que perdeu, é certo, na primeira jornada, mas já foi a equipa que mais rematou, a equipa que mais cruzamentos fez sobre a área. É uma equipa jovem, mas uma equipa muito competitiva, um bom treinador, um treinador novo, um treinador que as suas equipas são muito bem organizadas a termos defensivos. Se calhar noutros momentos eram equipas de mais transição. Acredito que amanhã aqui ou ali também o Vitória possa ser, mas é uma equipa que, por tudo que é o seu passado, que é a sua existência, é um clube que vai querer dividir o jogo.
1: As palavras de Rui Borges antes do jogo com o Vitória, a partida em Alvalade está marcada para amanhã, começa quando forem 8:15 da noite.
0: E tem relato e comentário aqui na Rádio Observador. Para já, José, que outras notícias estão em destaque?
1: Um carro está a arder no quilómetro 163 da A2, informação confirmada pela Brisa à Rádio Observador. O carro está a arder no sentido norte-sul da autoestrada. Não há para já constrangimentos no trânsito. É uma notícia que vamos continuar a acompanhar. Mais de 35 milhões de pessoas passaram pelos aeroportos portugueses na primeira metade deste ano. É uma subida de 2,5%. Os dados são do Instituto Nacional de Estatística, que dão conta de uma quebra de 0,2% no número de passageiros movimentados no mês de junho, face ao mesmo período do ano passado. Nos primeiros 6 meses do ano, o aeroporto de Lisboa concentrou mais de 49% do total de passageiros. Foram mais de 17 milhões. Segue-se o aeroporto do Porto com 8,5 milhões e uma fatia de 24% do valor total. Já Faro movimentou quase 5 milhões de passageiros. E na Alemanha, o objeto suspeito encontrado numa estação ferroviária da Baviera não continha explosivos. A informação foi avançada na última hora pela polícia alemã através das redes sociais. Apesar de não terem sido encontrados explosivos, continuam a decorrer operações no local. O objeto obrigou a evacuação da estação de comboios, bem como de vários edifícios nas imediações.
0: Notícia de fecho do Jornal da Uma.
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0: 12 minutos para lá da 1 da tarde, temos nova edição de E o Campeão É.
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1: Nos próximos minutos falamos de desporto na Rádio Observador. Arranca agora mais uma edição de E o Campeão É? Há notas no horizonte para os protagonistas do mundo do desporto, dadas pelo painel de hoje. Vou passar a apresentá-lo. Dou as boas-vindas ao Gabriel Alves, ao Luís Pinto Coelho, ao João Castro e também ao Pedro Henriques. Meus caros, sejam todos muito bem-vindos. Temos muitos temas em carteira, um painel recheado. Vamos tentar abordar cada um deles, começando pela jornada europeia. Benfica e Sporting Braga jogam hoje nas provas europeias. O Benfica tem uma missão mais simples frente ao Hearts, uma vez que ganhou na primeira mão por 6-1. Já o Sporting Braga venceu o Dinamo de Minsk por 1-0. Tem uma missão mais complicada. Vamos começar precisamente por aí. Gabriel Alves, vamos juntar já os dois encontros. O jogo do Benfica não tem muita história. Será a confirmação da passagem. Já o Sporting Braga tem um adversário mais... uma eliminatória mais complexa pela frente. Bom dia.
15: Bom dia, sim. Benfica é um jogo de treino na Escócia, acerto de rotinas, observação dos jogadores, portanto, poderão ser lançados à titularidade. Jogadores que chegaram mais tarde, sei lá, o Seldrup, o Rios, o John Duran, e essa novela, guarda-redes também, ver quem é que hoje vai a jogo ou não. De qualquer das maneiras, o Watts vem com a sua primeira vitória, atenção, frente ao Dundee, por 4-0. E sempre os olhos em preço de Tiani, que é neste momento no Benfica, quase que se pode dizer, ele mais 10. Bom, quanto à equipa do Sporting Braga, bom, as coisas são bem mais complicadas. Vá lá, não teve que ir para Minsk, que é bem longe, por questões, pronto, não pode jogar por imposições da UEFA, por questões de ordem política, não vamos entrar aqui. Vai com um resultado muito magro a equipa minhota. Portanto, vai ter que ter muita concentração, muita disciplina, tem que estar muito atenta, porque 1-0 é curto. Porque este Dinamo está, de Kiev, está em primeiro lugar no campeonato. E atenção, há de facto uma liderança, porque ele, como é na Bielorrússia, porque ele até tem jogos a menos no campeonato e consegue estar, portanto, à frente. Portanto, vamos ter aqui, obviamente, um jogo em que ser inteligente, ser esclarecido, ser competente e de muita intensidade e de muita atitude para a equipa do Sporting Braga, que joga o jogo na Bulgária.
1: Quero também escutar o Luís Pinto Coelho, a quem dou as boas-vindas sobre estes dois encontros de mais logo.
16: Olá, bom dia. Sim, o Benfica é um bocadinho um jogo de treino, é até interessante para dar minutos a outros jogadores, a distribuir um bocadinho as cargas físicas por todo o plantel, a dar aqui um bocadinho mais de intensidade a alguns jogadores que têm jogado menos. O Braga é um jogo mais complicado, tem a vantagem do Dinamo de Minsk não jogar na Bielorrússia, isso é sempre um fator que vai ajudar o Braga. O jogo vai ser na Bulgária, penso eu, não é? Por isso, isso é logo uma vantagem para o Braga, mas a vantagem é mínima, obviamente, que é um jogo perigoso. E era muito interessante, quer para o Braga, obviamente, mas para o futebol português, ter um Braga na fase de grupos da Conference League, porque acredito que podia fazer muitos pontos e até ser um candidato à vitória. Por isso, tem que ser atenção máxima, concentração máxima, porque pode ser um jogo perigoso.
1: João Castro.
17: Bom dia a todos. Em relação ao Benfica, o resultado foi perfeito. Dá para rodar jogadores, experimentar outros e sobretudo preparar o jogo do campeonato, que é o mais importante, ou seja, pôr as fichas todas nesse jogo do campeonato. Em relação ao Braga, acho que o Braga aprendeu um bocadinho sobre o que é este Dinamo de Minsk no primeiro jogo, ou seja, um conhecimento superior agora, que já os defrontou e já tiveram a hipótese de o analisar de forma diferente quanto a mim, e irá à Bulgária, obviamente, porque o jogo é lá para vencer, com o cuidado, obviamente, de que pode ser aqui um pequeno tropeção importante. E, portanto, o Braga vai ter que ter esse máximo cuidado, mas parte na mesma ainda como favorito.
1: Pedro Henriques, está prevista uma grande rotação na equipa do Benfica. A minha pergunta é se tens dificuldades hoje em escolher e apostar na equipa que vai apresentar Marco Silva.
18: Não vou apostar, porque quando eu aposto e acerto, vocês não fazem referência a isso, eu fico muito
1: triste
18: com vocês.
1: Eu já lá ia, estás a ver.
18: Então pronto, então aposto. É que nós devíamos ser abertos.
1: temos de esperar pelas notas e pelas campeões.
19: Nós devíamos ter aberto com as minhas últimas palavras para o Luís Pinto Coelho perceber. Para o Luís Pinto Coelho perceber que eu acertei no resultado, que são coisas diferentes.
1: Eu só estou cá, estou cá hoje. Portanto, promessas feitas noutros programas nada não me representam a mim. Vamos ficar a perceber a aposta de hoje.
19: Não, em relação ao Braga, estava tudo dito na perspectiva de que o jogo é, obviamente, até pelo resultado mais difícil, mas acho que o facto de ser, vamos chamar, em campo neutro, facilita, no meu ponto de vista, aquilo que possa ser, enfim, a vantagem de jogar em casa ou jogar fora. E o Braga tem futebol para passar esta eliminatória e convém que faça a aposta nesse sentido, porque era importante pelos pontos, por tudo aquilo que nós sabemos, e o plano internacional, mesmo não sendo a competição principal, como é a Liga dos Campeões, faz sempre sentido, porque é muitas vezes um dos jogadores e as equipas conseguem apresentar. Em relação ao Benfica, claro que não estará em dúvida a questão da eliminatória, mas o Benfica quer com certeza também ganhar o jogo lá, porque neste momento, e depois do empate em casa e das muitas dúvidas que sobram e das muitas críticas que foram feitas, eu acho que neste momento ganhar também é importante, até, não é só o passar, porque isso acho que está mais garantido. Quanto às apostas, eu penso que o Benfica não vai rodar assim tanto como se calhar se poderia esperar, mesmo com este resultado, porque sem ganho ao Viseu, se calhar rodaria mais e estaria psicologicamente mais folgado para isso. Neste momento, convém também ganhar jogos para cimentar junto os adeptos e da própria equipa confiança. Minha aposta, Samuel Soares, Dedic, Tomás Araújo, Lenglet, José Neto, Rios, Barnacheia, Luca Bacos, Sudakov, Sheldrup e o Duran como ponta de lança.
1: As apostas do Pedro Henriques para o jogo de mais logo, há relato do Benfica Hearts aqui na Rádio Observador. Gabriel Alves, ainda sobre este encontro, à partida para a Escócia, Rui Costa deu algumas declarações aos jornalistas, deixou críticas ao Futebol Clube do Porto, diz também que o Benfica ainda vai contratar um central. Entendes a ideia do presidente do Benfica de falar aos jornalistas antes deste jogo? É que, por norma, o que costumamos ver é os jogadores, a equipa técnica, presidente, passam rumo ao aeroporto e, por norma, não passam cartão a quem lá está a acompanhar essas partidas.
15: Olha, eu sou muito rápido e direto. Conversa para pipocas. E passo.
1: Ora bem, conversa para pipocas. Luís Pinto Coelho, João Castro, há alguma coisa a acrescentar? Começo por ti, Luís.
16: Não, eu passo também, passo. É isso. Aqui... Pipocas engordam isto.
1: Mas sentes... Não,
20: eu tenho uma coisa a acrescentar.
1: Já vou ao João Castro. Primeiro vou só aqui insistir com o Luís Pinto Coelho, até porque uma das frases de Rui Costa é que mesmo quando ganha o Futebol Clube do Porto só pensa no Benfica. Confirmas esse cenário?
16: Eu não penso só no Benfica, por isso eu penso em primeiro lugar no Futebol Clube do Porto. Mas o Porto aqui tem uma comunicação muito assertiva e, se falarmos com alguns especialistas da comunicação, percebem o que é que o Futebol Clube Porto fez, que é só relembrar a questão de Luís Godinho ter dificuldades em marcar penaltis sem ser com a ajuda do VAR a favor do Futebol Clube Porto, e depois responderam uma certa pessoa que na comunicação social quis abrir um programa a dizer que era o Futebol Clube Porto penaltis, não é? Um bocadinho atrás das audiências, e o Porto respondeu-lhe que se calhar há outros clubes que têm mais penaltis nos últimos anos do que o Porto.
1: João Castro, 30 segundos para saber então o que é que queres acrescentar para avançarmos.
21: Não, acho que o presidente do Benfica começou, houve um ataque cerrado ao Sporting o ano passado e se calhar este ano as coisas não vão ser tão assim, ou seja, já percebeu que realmente o campeão normalmente é o alvo a bater e, portanto, já começa a ver aqui o presidente do Benfica a mudar um bocadinho a agulha. Vamos ver o que aí vem.
1: Ora bem, para já ficaram essas palavras de Rui Costa na partida para a Escócia, onde o Benfica joga com o Hearts. Amanhã está também de regresso o campeonato, o Sporting joga com o Vitória e João Castro, há pouco a conferência de Rui Borges ficou também muito marcada com a questão de Luís Soares. O treinador leonino voltou a desvalorizar a questão e diz que os jogadores que treinam bem são convocados, jogam, quem não treina bem não é convocado, não joga. Está uma pedra colocada em cima deste assunto que tem marcado a atualidade e a semana do Sporting?
21: Eu acho que não. Eu acho que não está colocada nenhuma pedra sobre o assunto. O jogador também utiliza as redes sociais para de vez em quando passar mensagens subliminares, mas acho que não está. Aqui para mim é claro, há que questionar claramente o jogador se quer que realmente continuar no Sporting ou não. Se não quer, é o empresário fazer o trabalho dele e trazer a proposta pelo valor que o Sporting pede para o libertar. Em relação à parte técnica, se não houver o jogador, tem que jogar e treinar com afinco para poder ser chamado pelo treinador. Em relação à parte técnica do Rui Borges, obviamente quem tiver a treinar bem é chamado e é convocado. Quem não tiver a treinar bem não é chamado. Agora, não pode haver estatutos, não pode ser um jogador que ainda não está em condições físicas entrar para jogar 30 minutos e outro que estava muito bom ficar no banco. E portanto, as palavras têm que bater certo com as ações, caso contrário fica difícil gerir plantéis assim. E portanto, espero que o Rui Borges neste próximo jogo seja mais, diria, mais sensível a essas questões do que foi no jogo da Albedora.
1: Ora bem, ficamos aqui, certamente teremos mais oportunidades para falar das palavras de Rui Borges e também fazer esse lançamento do jogo do Sporting com o Vitória para a edição de amanhã do Campeão. Para já, temos ainda de avançar, até porque mérito a quem o tem, Pedro Henriques, Supertaça Europeia, o PSG ganhou por 2-1 ao Aston Villa e aparentemente tens aqui um comunicado a fazer à nação.
19: Não, é só porque ontem perguntaram qual era o resultado e qual era a minha perspectiva, disse mesmo o resultado, disse que o Paris Saint-Germain ia ganhar 2-1. Pronto, à parte disso, sobre o jogo, e posso já dar, se quiseres, a minha nota de campeão, porque vai bater neste assunto, tem a ver com a Supertaça, porque é uma final e é uma competição internacional. Uma vez mais o Paris Saint-Germain no topo, não é? E com esta, e parece a fazer as coisas de forma inteligente, com o trio do costume. Costumavam ser quatro, agora Gonçalo Ramos saiu, mas com o trio do costume português, e se quisermos acrescentar o Luís Campos, portanto, temos mais um português, portanto, a fazerem as coisas bem feitas, e por isso é sempre um título, e parabéns para aquilo que foi, portanto, a vitória para a Saint-Germain, mas também ao árbitro, que já ontem tinha sido uma das minhas referências e uma das notas de campeão, porque sabemos que é a tal situação muito particular de ter sido expulso, não ter sido permitida em sua entrada,

0: destinada para a FIFA, sabemos que a UEFA, a FIFA, aliás, há muita gente em guerra neste momento com a FIFA, ou melhor dizendo, com o Sr. Infantino, e portanto acaba por ser aqui também a minha nota de campeão, nota 18 para a final em si, nota 20 para o Paris Saint-Germain, porque efetivamente, desde que se livrou dos ativos que realmente, lá está, vendiam muitas pipocas, agora se calhar está a fazer com ativos que é pipoca sem açúcar e além de fazer melhor à saúde, acabam por ganhar.
1: Ficámos já com as notas do Pedro Henriques. Antes de escutarmos as notas e os campeões do restante painel, dar apenas conta da medalha de bronze para Fatoumata Diallo. Também destaca aqui no E o Campeão é a medalha de bronze nos europeus que estão a decorrer em Inglaterra, na prova de 400 metros barreiras. Fica aqui deixada esta nota. Antes de ficarmos a conhecer também as do Gabriel Alves e também os campeões, temos pouco tempo até ao final. Diria, Gabriel Alves, 40 segundos para ficarmos a conhecer as tuas notas e os teus campeões, por favor.
2: Parabéns ao PSG, parabéns ao Luís Ricos para já, e a nota para o árbitro, pela forma calma, tranquila que ele deu ao jogo, e os jogadores naturalmente também ajudaram, não perdendo aquela chamada, portanto, grande competitividade e vontade de ganhar. Foi de facto um jogo nesse sentido muito interessante, com grandes profissionais. A minha nota vai, nota de atenção, segundo o Instituto Nacional de Estatística, 2026, 5,4% da população pratica exercício físico todos os dias, 15,1% entre 2 dias por semana. Mais de metade da população não faz qualquer exercício físico. População portuguesa com mais de 18 anos, 57,1% tem excesso de peso e obesidade. Estou-me a referir ao bastonário da Ordem dos Nutricionistas, Liliana de Souza, em entrevista ao Público no passado dia 9, e a verdade, isto é uma chamada de atenção para quem, obviamente, gera o desporto em Portugal. Atenção a isto e façam, sigam, portanto, aquilo que o Pedro Henriques faz, porque faz parte daqueles, diria, 15,1 entre média, 2 dias por semana. Eu acho que ele é todos os dias.
1: E na alimentação, se há algum tipo de dúvida também, basta escutar o Aprender a Comer, que há boas dicas.
2: E é importante que faça-se um elo ao desporto em Portugal. E já agora possam ler um artigo que está no Facebook dele e também no Expresso, de Alexandre Mestre, que fala muito bem daquilo que é, muito bem em termos escrutinados da lei, sobre todos estes assuntos ligados à área desportiva em Portugal.
1: Luís Pinto Coelho, 40 segundos para conhecer notas e campeões do dia.
3: Olha, são duas notas, 20 para a Fatoumata Diallo, extraordinária prova, extraordinária medalha, um grande recorde nacional, e 8 para Rui Borges. Eu acho que continuar a esconder um problema não o vai resolver, e hoje na conferência de imprensa acho que mostrou mais uma vez isso, não sendo fácil resolver o problema, porque não é fácil, acho que escondê-lo e dizer que não existe nada não o vai resolver, obviamente.
1: João Castro, fechamos com as tuas notas e os teus campeões.
4: Olha, 20 para o Paris Saint-Germain, mas deixa-me dar aqui nota 18 para o novo Lukaku, o avançado Aston Villa, Maggio, que vai dar que falar. E portanto, olhos atentos neste menino, porque vai marcar muitos golos na Premier League.
1: Olhos atentos também no João Castro, no Luís Pinto Coelho, no Gabriel Alves e no Pedro Henriques. O meu painel de hoje, de excelência, fica por aqui. A edição de hoje de E o Campeão é está de regresso amanhã à antena da Rádio Observador. Meus caros, um grande abraço. Obrigado.
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6: Uma e meia da tarde, vamos a mais uma síntese de notícias com José Rafael Lopes. Boa tarde, José.
1: Muito boa tarde. A A2 está cortada no sentido de Lisboa-Algarve.

ao quilómetro 164 por causa de um incêndio numa viatura. Informação confirmada à Rádio Observador pelo Comando Subregional de Emergência e Proteção Civil do Baixo Alentejo, que adianta que não há vítimas. Segundo a Brisa, o incêndio já chegou à berma da estrada, numa zona de mato. Já o comandante dos bombeiros de Ourique avança que foram mobilizados 8 meios terrestres dos quartéis dos bombeiros de Ourique, Castro Verde e Aljustrel, bem como Alvalade, no sentido de tentar conter este incêndio numa viatura no sentido do Lisboa-Algarve, quilómetro 164, que a esta altura está a impedir a circulação de carros num troço da A2. A saúde foi uma das áreas mais reforçadas nas revisões do Plano de Recuperação e Resiliência. O setor vai receber mais 630 milhões de euros. Segundo o Governo, esse valor já tem destino, vai servir para requalificar unidades de saúde, modernizar o SNS e adquirir 4 helicópteros para emergência médica. As alterações do PRR nesta área visam melhorar a capacidade do Serviço Nacional de Saúde e responder às necessidades de execução do PRR até 31 de agosto deste ano, data em que as marcas e metas do plano têm de estar concluídas para a Ministra da Saúde. Este reforço no PRR para a área da saúde representa um investimento significativo na capacidade e na modernização do Serviço Nacional de Saúde. Paulo Moás considera que Luís Neves tem mostrado ser um bom ministro e pede cautela na abordagem às polémicas em torno do Ministro da Administração Interna. O deputado Livre quer aguardar pelas conclusões da auditoria à Polícia Judiciária e alerta que o mecanismo da Comissão Parlamentar de Inquérito está a ser banalizado. Na Rádio Observador, Paulo Moás reconhece que há muitas dúvidas em torno do mandato de Luís Neves como diretor nacional da PJ e considera que o mais sensato é esperar pela auditoria interna anunciada pela Ministra da Justiça. Ainda assim, o deputado do Livre considera que, polémicas à parte, Luís Neves tem feito um bom trabalho no governo. Na Croácia, foi encontrado sem vida um dos portugueses que estava desaparecido após o naufrágio de um barco. O corpo terá sido encontrado esta manhã a partir de um helicóptero da polícia croata. Um outro português continua desaparecido, sendo que dois portugueses foram resgatados com vida. Eram 4 portugueses no total neste barco na Croácia. As buscas continuam. Este grupo de portugueses estava a navegar num barco insuflável quando foi surpreendido por uma tempestade. Na Ucrânia, Volodymyr Zelensky pede aos Estados Unidos que vendam mais mísseis Patriot ao país, um pedido que surge face à diminuição da quantidade de interceptores de mísseis balísticos no país. Em entrevista à CNN Internacional, o presidente ucraniano pede aos norte-americanos que vendam entre 5 a 10% dos mísseis Patriot que têm disponíveis. Segundo Zelensky, um décimo das reservas atuais dos Estados Unidos seria suficiente para impedir todos os ataques com mísseis balísticos por parte da Rússia. O presidente ucraniano explica que este ano Kiev está com dificuldades no armazenamento de interceptores em relação ao ano passado. No desporto, o Sporting joga amanhã com o Vitória Sport Clube para o campeonato. Rui Borges confirma que Luís Soares está convocado. O jogo está marcado para as 8:15. É o primeiro em Alvalade para a equipa leonina no campeonato. A semana do Sporting ficou marcada pela polémica em torno do avançado colombiano devido a alegados conflitos dentro do balneário. Rui Borges desvaloriza e diz que Luís Soares está convocado e reforça que qualquer atleta que não treine bem não vai a jogo. Rui Borges, em conferência de imprensa, que deixou ainda um aviso para a qualidade do Vitória antes desse jogo em Alvalade, marcado para amanhã, às 8:15 da noite.

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2: Tarde de quinta-feira com a Rádio Observador. Muito obrigada pela companhia. Vamos à repetição de a história do dia de hoje e ficamos a perceber se as férias no Algarve, o verão no Algarve, ainda é o que era.
3: Esta é a história do dia da Rádio Observador. As férias de verão no Algarve ainda são o que eram?
4: O que estamos a verificar, a informação já de hoje, é de facto que os hotéis estão a receber muitas reservas, vamos ao balcão e os check-ins estão a aumentar o número de pessoas, portanto, temos hoje condições para dizer, estamos em cima da Páscoa, que esta vai ser uma muito boa Páscoa para o Algarve.
3: Estas declarações de Hélder Martins, presidente da Associação de Hotéis e Empreendimentos Turísticos do Algarve, foram feitas à Rádio Observador pouco antes da Páscoa. Havia, na altura, alguma preocupação com os efeitos da subida do preço dos combustíveis no turismo por causa da guerra entre os Estados Unidos e o Irão e o encerramento do Estreito de Hormuz. Já em pleno verão, nota-se uma quebra ligeira de turistas portugueses que, no entanto, continuam a ser maioritários, mas os hoteleiros não estão preocupados e até veem nisso algumas vantagens. Vou conversar com Ana Sanlês, a editora adjunta de Economia do Observador, sobre o que está a mudar no verão algarvio em termos de turismo. Eu sou Luís Soares e esta é a história do dia de quinta-feira, 13 de agosto. Bem-vinda, Ana.
5: Olá, Luís.
3: Ana, estamos já aqui bem perto do meio de agosto, a tradicional mudança de quinzena de que falamos sempre, um mês em que é habitual muitos portugueses se deslocarem para o Algarve, para as férias. Ainda não conseguimos fazer exatamente um balanço deste período de férias, mas Ana, é possível perceber que este está a ser um verão um bocadinho diferente no Algarve em relação a outros anos?
5: Sim, parece que sim. Como dizias, esta é a altura da mudança da quinzena, portanto é possível que este fim de semana o trânsito ali na A2 se intensifique um bocadinho. Mas é possível perceber que este está a ser um verão de facto um bocadinho diferente. Em conversa com as associações de turismo do Algarve e com os profissionais do turismo do Algarve, o que é que se está a passar? Há menos portugueses. Os portugueses estão, não é que não queiram ir, não é que estejam de costas voltadas para o Algarve, mas nota-se realmente uma quebra das reservas dos portugueses, tanto na hotelaria tradicional como no alojamento local. E depois há outras tendências que já nem são tão, não são só deste ano, que a hotelaria já tem vindo a verificar, que é, ainda relativamente aos portugueses, estão a ficar menos tempo do que ficavam, por exemplo, falavas da quinzena. Uhum. Se calhar já não há assim tantos portugueses a ficar durante uma quinzena no Algarve. Já ficam uma semana, alguns ficam até menos dias, dividem, vão uns dias em julho,
3: já não é aquela coisa tradicional do ir de 1 a 15 e depois de 15 a 30.
5: Exatamente. E nisso a hotelaria sentiu muito e este ano está muito vincada essa tendência. E depois há uma que parece ter vindo talvez para ficar, que é cada vez mais difícil prever se o verão vai correr muito bem no Algarve, porque estão a aumentar muito as reservas de última hora. Uhum. Ou seja, se tu perguntas aos hoteleiros em junho, em maio ou em junho, então, e como é que estão,
3: ser,
5: as expectativas,
3: né,
5: para este ano? Eles se calhar atiram as mãos à cabeça e dizem vai correr, isto não está fácil. Mas depois chegam ao final de agosto ou setembro e dizem, olha, afinal até correu bastante bem. Porquê? Porque nos dizem que há pessoas a reservar quase de véspera, na semana anterior, mesmo aquela tal última hora. Uhum. Portanto, o que
3: não era tão habitual há uns tempos.
5: Não era
3: preparava-se muito
5: habitual.
3: Antecipadamente, não é?
5: Exatamente. E torna mais difícil fazer previsões e ter expectativas, mas fazendo as contas no fim acaba por não ser uma desgraça, um drama. O turismo no Algarve está a correr bem, está a mudar.
6: E precisamente falavas disso, as associações do setor, não só no Algarve, mas também a nível nacional, até nem se queixam muito dessa mudança de perspectiva, de não saber muito bem como é que vai ser e depois perceberem que se calhar no final as coisas até correram melhor do que estava previsto. Porquê é que não há propriamente queixas e não há nenhum sinal de dramatismo relativamente a esta mudança de hábitos, se quisermos?
5: Sim, são várias razões. A nível nacional, e se olharmos para os números, ressalvo que, como dizias, ainda não dá para fazer um grande balanço, porque os números oficiais mais recentes que temos são de junho, são do INE. A nível nacional mostram uma subida ligeira. No Algarve houve uma quebra, tanto nas dormidas como nos hóspedes. Mas depois vais falar com os profissionais do setor e toda a gente diz, não há nenhuma razão para drama, porque vais ao Algarve e as praias estão cheias, os restaurantes estão cheios, os bares estão cheios. Não há, talvez, uma enchente tão grande como costumava haver, mas eles... Os hotéis nem se queixam porque até dizem que conseguem prestar um melhor serviço aos turistas que vão.
6: Que lá estão.
5: Pronto, e não têm as pessoas a queixar-se que não têm espaço para pôr a toalha, como muitas vezes acontecia. E depois o que é que também está a acontecer? E tu vês isso pelos números oficiais. Há menos hóspedes, certo? E há menos dormidas, mas os hotéis estão com melhor rendimento. Ou seja, estão a vender os quartos por um preço mais elevado e por isso é que também não vem um grande problema. E isso foi o Algarve quis adaptar-se, quis abrir-se mais a isso. Não ter tantos turistas, mas ter melhores turistas, como nos dizem as associações.
6: E até quando no contraponto fala... com Espanha, por exemplo, não é?
5: Exato, e quando se fala em melhores turistas, é turistas que gastem mais e que vão para os sítios mais caros. É um contraponto com Espanha e eu acho que não é assim tão raro. Por exemplo, não sei se tu se aconteceu isso contigo. Eu vi muita gente nas minhas redes sociais a dizer o Algarve está caríssimo. Se eu for ali para o lado, para a Espanha, pago muito menos, pelo mesmo número de dias, por um hotel mais ou menos semelhante. Porque Espanha, o sul de Espanha, tem um tipo de oferta que nós temos, mas temos muito menos, que é o tudo incluído. A pulseirinha.
6: Exato.
5: E o Algarve tem alguma oferta dessa, mas não tem uma oferta assim tão massificada de tudo incluído como Espanha tem, e realmente a preços muito mais baixos. Só que o Algarve não quer isso. O Algarve quer especializar-se, quer receber, lá está, os turistas que gastem mais e que vão mais para os hotéis mais caros. E se tu fores a ver, estas unidades hoteleiras de 5 estrelas, mais exclusivas, de luxo, não se queixam e estão cheias de turistas que, por exemplo, há uns anos não recebiam, nomeadamente norte-americanos. Isso foi um dado que nos foi dado, em que nos disseram que alguns destes hotéis de gama mais alta, de luxo, o principal cliente é o norte-americano, que realmente é um tipo de turista que gasta bastante dinheiro e é nisso que o Algarve tem apostado e quer continuar a apostar.
6: O certo, Ana, é que há alguns fatores que têm contribuído para essa espécie de mudança de comportamentos nos turistas, tanto nos portugueses como também nos estrangeiros, não é?
5: Sim, e é interessante porque este ano tivemos um fator adicional nestas contas e nestas previsões que fazemos, que é a guerra ao Oriente. E no início, quando se fizeram as primeiras previsões, os hoteleiros ainda pensaram que isto, não que a guerra seja uma vantagem para alguém, mas que poderia haver uma viragem de alguns turistas, um desvio de alguns turistas que fossem para aquele lado do mundo, zonas mais como, por exemplo, o Egito, ali a Tunísia, à procura dos resorts, e que possivelmente se pudessem virar para o Algarve como alternativa, se quisessem um tal destino de praia. Não que isso fosse, e se isso fosse uma vantagem, nunca seria uma vantagem a muito longo prazo, porque o que a hotelaria dizia na altura era, mesmo que isto aconteça, a guerra a longo prazo, a médio prazo, nunca vai ser bom para nós, porque as pessoas vão ficar com menos dinheiro e com menos vontade de viajar. E depois foi o que vimos que acabou por acontecer. Há uns meses tínhamos a questão do combustível para a aviação, que levou muita gente, mesmo que não tenham cancelado, levou muita gente a se calhar não comprar.
6: Ou a pensar duas vezes, não é?
5: A pensar duas vezes antes de reservar. E isto em relação aos turistas estrangeiros. Os turistas portugueses, poder de compra e os combustíveis, não é?
6: Pois. E o aumento... Para o Algarve é preciso ir de carro, não é? À partida.
5: Pois, à partida. E o aumento do preço dos combustíveis foi um fator que pesou muito este ano nas decisões, na decisão das férias das pessoas. É um dos fatores que está a ter um grande impacto este ano. E depois também, como falávamos há pouco das reservas de última hora, tem-se notado muita gente à espera que os hotéis façam ali uns saldos, umas ofertas para que possam aproveitar.
6: Uns preços mais em conta.
5: Uns preços mais baixos, porque não tendo as tais reservas concluídas até à data, possam ali adaptar-se. Pronto, e tem acontecido muito isso.
6: Ana, e os portugueses ainda olham para o Algarve como o principal destino de férias ou vão procurando já algumas alternativas mesmo dentro do nosso país?
5: As duas coisas são verdade. O principal mercado emissor de turistas para o Algarve continua a ser Portugal. E se fores ao Algarve, a maior parte dos turistas são portugueses. Mas já se nota muito, e isso nota-se tanto na hotelaria tradicional como no alojamento local, que as pessoas estão a procurar opções cá dentro. A Costa Alentejana tem subido muito e mesmo outras localidades no interior do país, um turismo mais rural, tem havido um grande aumento da procura. Mas pronto, o Algarve continua a ser o destino preferencial. O Algarve até vê isto como, não é como uma vantagem, mas algo que o Algarve tem procurado muito é combater a sazonalidade.
6: É sempre aquele problema que se fala de forma recorrente em relação ao Algarve.
5: Exato, que há ali aqueles 2-3 meses de muita procura, em que se trabalha bem, que o negócio é rentável, mas depois durante o resto do ano, e o Algarve tem tentado combater isto com eventos culturais, eventos desportivos, com o golfe, por exemplo, e tem conseguido diminuir alguma sazonalidade, não total.
6: Não totalmente, claro.
5: E isso também se nota nesta busca dos portugueses por destinos alternativos no verão, porque também no resto do ano o Algarve acaba por ser mais barato. Se fores em maio ou em outubro, vais pagar menos, e se calhar em agosto vais ali para a Costa Alentejana, que também tens praias muito bonitas e se calhar mais barato, o alojamento mais barato. Que no Algarve.
6: E ainda por cima, parece que este ano a água no Algarve, eu não sei, mas a água no Algarve parece que está um bocadinho mais fresquinha do que é habitual.
5: Diz
6: também
5: que
6: é um fator que não ajuda.
5: Eu por acaso já lá estive e estava média.
6: Mas é também um fator este ano que se calhar leva as pessoas a pensar duas vezes. Ana, obrigado.
5: Muito obrigado, Luís.
3: Ana Sanlês, a editora adjunta de Economia do Observador. Esta foi a História do Dia. A sonoplastia é do Rafael Pego. A música do genérico é do João Ribeiro. Eu sou o Luís Soares. A História do Dia regressa amanhã.
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2: Estamos a caminho do Jornal das Duas, aqui na Rádio Observador. E por enquanto há música para ouvir com Amber Mark. Esta chama-se By the End of the Night. Logo depois, Sienna Spiro com Great Expectation. Eu sou o Filipe Duarte. Muito obrigada por estar desse lado. Faça uma boa viagem também, se for na estrada.

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1: Ouvíamos Great Expectation na Rádio Observador, é 1h53 e continuamos com musicantes do Jornal das Duas. Chega Jordan Rakei com Freedom, ele que em 2024 fez história ao ser nomeado o primeiro artista em residência de sempre dos icónicos estúdios Abbey Road, em Londres, por onde passaram os Beatles, também Kate Bush, por exemplo. Jordan Rakei teve acesso total aos estúdios e aos instrumentos históricos para compor e colaborar. Ouvimos-lo agora aqui, Jordan Rakei com Freedom, na Rádio Observador.

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0: Rádio Observadores é 1h59. Contamos mais uma vez com o jornalista José Rafael Lopes para conhecer os temas que marcam a atualidade. José, boa tarde.
1: Muito boa tarde. Já está reaberta a A2 no sentido Lisboa-Algarve depois de um incêndio numa viatura ter provocado o corte de trânsito. A saúde foi uma das áreas mais reforçadas nas revisões do Plano de Recuperação e Resiliência. O setor vai receber mais 630 milhões de euros. No desporto, o Sporting joga amanhã com o Vitória para o campeonato, segunda jornada. Rui Borges confirma que Luís Suárez está convocado, apesar de todas as polémicas e a possibilidade de haver problemas no balneário do Sporting.
0: Antes das notícias, vamos espreitar rapidamente a previsão do tempo para amanhã. Sexta-feira, dia 14, terminamos a semana com o céu nublado em praticamente todo o continente. Temperaturas máximas de 30 graus em Lisboa, 25 no Porto e Aveiro, 33 em Faro. Jornal das Duas com José Rafael Lopes e José, está reaberta a A2 no sentido de Lisboa-Algarve, depois de um incêndio numa viatura ter obrigado ao corte da autoestrada ao quilómetro 164.
1: Neste momento o trânsito faz pela via mais à esquerda, é o que diz a Rádio Observadora Proteção Civil. Já o fogo que se alastrou uma zona de mato foi, entretanto, extinto, é o que diz o portal de ocorrências da Proteção Civil. A fonte do Comando Subregional de Emergências e Proteção Civil do Baixo Alentejo diz também à Rádio Observador que não há vítimas na sequência desta ocorrência, um incêndio numa viatura. No local estão cerca de 30 operacionais dos quartéis de bombeiros de Ourique, Castro Verde, Aljustrel e Alvalade. São apoiados por 6 viaturas. No local esteve também um meio aéreo.
0: A saúde foi uma das áreas mais reforçadas nas revisões do Plano de Recuperação e Resiliência. O setor vai receber mais 630 milhões de euros.
1: Segundo o Governo, esse valor já tem destino, vai servir para requalificar unidades, modernizar o SNS e adquirir 4 helicópteros para emergência médica. As alterações do PRR nesta área visaram melhorar a capacidade do Serviço Nacional de Saúde e responder à necessidade de execução até 31 de agosto de 2026, data em que as metas e marcas do plano têm de estar concluídas. Para a Ministra da Saúde, este reforço no PRR para a área da saúde representa um investimento muito significativo na capacidade e na modernização do Serviço Nacional de Saúde. Em comunicado, Ana Paula Martins diz que o Executivo está a canalizar estes recursos para projetos concretos que têm impacto direto na qualidade dos cuidados prestados à população.
0: Ainda na saúde, em alguns hospitais do Serviço Nacional de Saúde, mais de 60% das primeiras consultas de especialidade foram realizadas fora do tempo adequado.
1: Entre janeiro e maio deste ano, cerca de metade do total de primeiras consultas de especialidade no SNS foram realizadas fora dos tempos máximos de resposta garantidos. É o que se pode retirar dos dados consultados pelo Observador. Ainda assim, os números apresentam, Carlos Pedro, uma ligeira melhoria em relação ao mesmo período do ano passado, mas há um hospital em que 70% das consultas não são realizadas no tempo recomendado.
2: Neste caso, a OLS do Tâmega e Sousa, que abarca os hospitais de Penafiel e Amarante. Entre janeiro e maio deste ano, mais de 73% das consultas nestes hospitais foram realizadas fora dos prazos máximos. Em Matosinhos, a percentagem baixa para os 67%. Já no centro, em Leiria, a OLS da região não teve os tempos máximos de resposta cumpridos em 65% das primeiras consultas. Para fechar o top 5, resta-nos ainda a OLS do Médio Tejo, também com 65%, e a OLS do Oeste com 64%. Entre as justificações mais utilizadas por estes hospitais, contactados pelo Observador, está a falta de médicos. O Observador contactou também a OLS do Tâmega e Sousa, que não quis responder às perguntas, mas a OLS do Médio Tejo acrescenta outro motivo para este aumento. Neste caso, o crescimento dos pedidos de consultas. O Observador comprova que estes pedidos cresceram na casa dos 9% no primeiro semestre deste ano. Há ainda outro dado realçado pela OLS do Médio Tejo, os cancelamentos provocados pelas intempéries do início deste ano. Dizer ainda que em Matosinhos a OLS já tem em andamento medidas para mudar o cenário, tais como consultas em períodos adicionais e também aos sábados.
1: Um trabalho do jornalista Carlos Pedro a dar conta dos atrasos nas consultas em Portugal.
0: Na véspera da rentrée social-democrata, alguns membros do governo defrontaram a Conselhia do Algarve num jogo de futebol.
1: A equipa do governo era composta por figuras do partido, o ministro da Presidência, António Leitão Amaro, o ministro das Infraestruturas, Miguel Pinto Luz, e também o porta-voz do PSD, Sebastião Bugalho, e ainda o líder parlamentar do PSD, Hugo Soares, acompanhados pelos filhos. Luís Montenegro foi a jogo, utilizou a braçadeira de capitão e, apesar de não estar de férias, sublinha que o governo está a conseguir conciliar momentos de descanso com a atividade governativa.
3: Estamos a fazer aquilo que sempre quisemos fazer, que é conciliar os momentos que permitem algum descanso com a atividade governativa e partidária, neste caso partidária. Estamos aqui sobretudo para evocar os 50 anos da Festa do Pontal, que é um evento com muito significado político para o PSD do Algarve e que é também a oportunidade de juntar os simpatizantes, militantes e, enfim, e todos os portugueses que sentem apelo por olhar para a mensagem política do PSD, numa altura onde uma grande maioria está aqui nesta região.
1: Luís Montenegro, ao intervalo deste encontro, contou com vários membros do governo sobre os 50 anos da Festa do Pontal, a rentreia política do PSD. O primeiro-ministro diz que em cima da mesa vai estar o Algarve num evento que é importante para o partido.
3: Falaremos do Algarve, falaremos do país numa festa que é uma festa popular, aberta, que nós, nos últimos anos, também fomos modificando precisamente no sentido de a tornar acessível a toda a gente. Não há entradas, as pessoas que quiserem juntam-se. É um contacto direto com os portugueses, mas obviamente também com as estruturas partidárias. É um momento partidário e, portanto, é nesse prisma que nós faremos a nossa avaliação.
1: Luís Montenegro, que vestiu camisola 10, foi capitão de equipa da equipa do PSD. Aqui um registo da SIC Notícias.
0: E um dos portugueses que estava desaparecido depois de um naufrágio na Croácia foi encontrado sem vida.
1: Um helicóptero da polícia terá encontrado esta manhã o corpo. Estavam quatro portugueses a bordo do barco insuflável a remos, que naufragou por causa de uma tempestade na Croácia. Dois foram resgatados sem vida, foram resgatados com vida. Aliás, as buscas pelo outro português continuam. A Rádio Observador, fonte do Ministério dos Negócios Estrangeiros, diz que o corpo encontrado ontem, que até se pensou que poderia ser um dos portugueses desaparecidos, ainda não foi identificado pelas autoridades croatas.
0: Na atualidade internacional, deram volta a desmentir Donald Trump e fala de mais um erro de cálculo do presidente dos Estados Unidos ao anunciar a reabertura do Estreito de Hormuz.
1: Donald Trump disse que são os Estados Unidos que têm controle do Estreito de Hormuz. Teherão nega a versão do presidente norte-americano e diz que são as forças iranianas que controlam a passagem. Nas redes sociais, o ministro dos Negócios Estrangeiros do Irão acusa Donald Trump de ter cometido um novo erro de cálculo e de estar a dar informações falsas. O chefe da diplomacia iraniana deixa ainda um aviso a Washington: pior do que notícias falsas, diz Abbas Araghchi, é informação falsa.
0: Na Ucrânia, Volodymyr Zelensky pede que os Estados Unidos vendam à Ucrânia mais mísseis Patriot.
1: Um pedido que surge face à diminuição da quantidade de interceptores de mísseis balísticos na Ucrânia. Em entrevista à CNN, o presidente ucraniano pede que os norte-americanos vendam entre 5% a 10% dos mísseis. Isto porque, segundo Zelensky, um décimo das reservas atuais dos Estados Unidos seriam suficientes para impedir todos os ataques de mísseis balísticos vindos da Rússia. O presidente ucraniano explica ainda que este ano Kiev está com dificuldades em assegurar interceptores em relação ao ano passado.
0: No desporto, o Sporting joga amanhã com o Vitória para o campeonato. Rui Borges confirma que Luís Soares está convocado.
1: O jogo está marcado para as 8:15 da noite. É o primeiro em Alvalade para a equipa leonina nesta edição do campeonato. A semana do Sporting ficou marcada pela polémica em torno de Luís Soares, devido a alegados conflitos dentro do balneário. Em conferência de imprensa, Rui Borges desvaloriza, diz que o internacional colombiano está convocado e reforça o treinador do Sporting que qualquer atleta que não treine bem não vai a jogo.
4: O jogador do Sporting está a treinar desde o dia que nós dissemos que ele tinha que treinar. Treina bem, vai a jogo. Não treina bem, não vai a jogo. Não houve qualquer episódio. Está convocado para amanhã. Treinou bem. Em relação ao jogo, aquilo que é o Estrela, não empatámos por o Luís, empatámos por tudo. Todos. Não há aqui um só culpado. O maior culpado será sempre o treinador e eu assumirei sempre essas culpas, sem qualquer problema. E com toda a humildade, não há problema nenhum.
1: Rui Borges, em conferência de imprensa, que deixa ainda um aviso sobre a qualidade do Vitória.
4: Uma equipa que perdeu, é certo, na primeira jornada, mas já foi a equipa que mais rematou, a equipa que mais cruzamentos fez sobre a área. É uma equipa jovem, mas uma equipa muito competitiva, um bom treinador, um treinador novo, um treinador que as suas equipas são muito bem organizadas, termos defensivos, se calhar noutros momentos eram equipas de mais transição. Acredito que amanhã aqui ou ali também o Vitória possa ser, mas é uma equipa que, por tudo que é o seu passado, que é a sua existência, é um clube que vai querer dividir o jogo.
1: Rui Borges, em conferência de imprensa, o jogo em Alvalade está marcado para amanhã às 8:15 da noite.
0: E tem relato e comentário aqui na Rádio Observador. Mas para já, José, vamos a outras notícias em destaque.
1: Mais de 35 milhões de pessoas passaram pelos aeroportos portugueses na primeira metade deste ano. É uma subida de 2,5% em relação ao ano passado. Nos primeiros 6 meses do ano, o aeroporto de Lisboa movimentou mais de 17 milhões de pessoas. Segue-se o aeroporto do Porto, com 8 milhões e meio de passageiros. Já Faro movimentou quase 5 milhões de pessoas. Paulo Moás considera que Luís Neves tem mostrado ser um bom ministro e pede cautela na abordagem às polémicas. O deputado do Livre quer aguardar pela conclusão da auditoria à Polícia Judiciária e alerta que o mecanismo da Comissão Parlamentar de Inquérito está a ser banalizado. Paulo Moás reconhece que há muitas dúvidas em torno do mandato de Luís Neves como diretor nacional da PJ e considera que o mais sensato é esperar pela auditoria interna denunciada pela ministra da Justiça. A Polícia Judiciária teve ontem em Albufeira mais 2 suspeitos de fazerem parte de uma rede de tráfico de droga. Em comunicado, a PJ explica que os 2 homens, um de 22, outro de 41 anos, foram detidos no âmbito da Operação Duas Caras. A investigação já levou a atenção de outros 2 homens na passada sexta-feira em Lagos. A PJ apreendeu ainda mais de 5 quilos de drogas sintéticas e uma arma de fogo.
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0: 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Onze minutos para lá das 2, vamos à música na Rádio Observador. E começamos com Jamiroquai, esta chama-se Cosmic Girl, depois música nova de janeiro com Walter Lobo, Cor Lá Fora. Ouvimos ainda Arnaldo Antunes e Ana Frango Elétrico. Vamos até ao Brasil para ouvir Para Não Falar Mal.

Uma grande realização parece necessariamente insuficiente, mas seu efeito será infinito. Uma grande retidão deve parecer tortuosa. Um grande talento deve parecer uma tolice. A grande eloquência parece muda. O movimento elimina o frio. A quietude supera o calor. Pureza e quietude são

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E continuamos com música até à síntese informativa das 14h30 com os clássicos Beatles, Here Comes the Sun, e logo depois Under the Sun, de Lady Ray.

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3: Já vamos continuar com música na Rádio Observador. Primeiro, atualizar a informação com José Rafael Lopes.
4: Muito boa tarde. Está reaberta a A2 no sentido de Lisboa-Algarve depois de um incêndio numa viatura ter obrigado ao corte da autoestrada ao quilómetro 164. Neste momento, o trânsito faz-se pela via mais à esquerda. O fogo, que se alastrou a uma zona de mato, já foi entretanto extinto. É o que indica o portal de ocorrências da Proteção Civil. A Rádio Observador, fonte do Comando Subregional de Emergência e Proteção Civil do Baixo Alentejo, adianta que não há vítimas fruto desta ocorrência. No local estão ainda cerca de 30 operacionais dos quartéis de bombeiros de Ourique, Castro Verde, Alustrel e Alvalade, apoiados por 6 viaturas. No local esteve também um meio aéreo. A saúde foi uma das áreas mais reforçadas nas revisões do Plano de Recuperação e Resiliência. O setor vai receber mais 630 milhões de euros. Segundo o Governo, esse valor

já tem destino, vai servir para requalificar unidades de saúde, modernizar o SNS e adquirir 4 helicópteros para emergência médica. As alterações do PRR nesta área visam melhorar a capacidade do Serviço Nacional de Saúde e responder à necessidade da execução até 31 de agosto deste ano, data em que as metas e marcas do plano têm de estar concluídas. Para a Ministra da Saúde, este reforço no PRR para a área da saúde representa um investimento significativo na modernização do SNS. Balmoage considera que Luís Neves tem mostrado ser um bom ministro e pede mais cautela na abordagem às polémicas. Na Rádio Observador, o deputado do Livre quer aguardar pelas conclusões da auditoria à Polícia Judiciária e alerta que o mecanismo da Comissão Parlamentar de Inquérito está a ser banalizado. Balmoage reconhece que há muitas dúvidas em torno do mandato de Luís Neves como diretor nacional da PJ e considera que o mais sensato é esperar pela auditoria interna anunciada pela Ministra da Justiça. Foi encontrado sem vida um dos portugueses que estava desaparecido após o naufrágio de um barco na Croácia. O corpo terá sido encontrado por um helicóptero da polícia croata. Um outro português continua desaparecido. Eram 4 no total. 2 foram resgatados com vida. As buscas continuam. Este grupo de portugueses navegava um barco insuflável quando foi surpreendido por uma tempestade. Na Ucrânia, Volodymyr Zelensky pede aos Estados Unidos que vendam à Ucrânia mais mísseis Patriot, um pedido que surge face à diminuição da quantidade de interceptores de mísseis balísticos no arsenal ucraniano. Em entrevista à CNN Internacional, o presidente da Ucrânia pede que os norte-americanos vendam entre 5 a 10% dos mísseis Patriot. Segundo Zelensky, um décimo das reservas atuais dos Estados Unidos deste sistema de defesa seria suficiente para impedir todos os ataques com mísseis balísticos por parte da Rússia. No desporto, o Sporting joga amanhã com o Vitória para o campeonato. O Rui Borges confirma que Luís Suárez está convocado. O jogo está marcado para as 8h15 da noite e é o primeiro em Alvalade para a equipa leonina. A semana do Sporting ficou marcada por polémicas em torno de Luís Suárez devido a alegados conflitos dentro do balneário. Rui Borges, em conferência de imprensa, desvaloriza, diz que o internacional colombiano está convocado e reforça que no Sporting qualquer atleta que não treine bem não vai a jogo. Rui Borges deixa ainda um aviso para a qualidade do Vitória, o adversário leonino, nesta segunda jornada do campeonato. E está na estrada a 7ª etapa da Volta a Portugal. A tirada de hoje são 153 km, liga a Trofa até às Termas do Gerês, tem 2 prémios de montanha de primeira categoria. Nas contas da classificação geral, Alexis Guerin mantém a liderança. O francês está a 49 segundos do segundo classificado e a 1 minuto tem 49 segundos de vantagem sobre o segundo classificado e 1 minuto e 28 do terceiro, que é Tiago Antunes, o melhor português na classificação geral da Volta a Portugal.

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4: Duas e 35, espero que esteja a ter uma excelente quinta-feira. Eu sou a Filipa Duarte, tenho música para lhe dar até às notícias das 3. Daqui a pouco chega Sam Fender com Olivia Dean, Rain Me In, também Pedro do Val, Não Sei Onde Vais, mas primeiro temos Filipe Carlson. Esta chama-se Parece, Parece. Deixe-se ficar desse lado. Boa quinta-feira e boa viagem. Boas férias também, se for caso disso.

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1: E estamos a caminho das notícias das três. Eu sou a Filipa Duarte, estou de saída. Hoje despeço-me ao som de Tomás Adrião. Esta chama-se Calma. Já a seguir chega o João Miguel Santos.

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0: 2h58, esta é a Rádio Observador. Seja bem-vindo à emissão de quinta-feira, 13 de agosto. Vamos ter o Jornal das 3 já de seguida com o José Rafael Lopes. José, boa tarde.
1: Olá, que João notícias? Miguel, como estás?
0: Tudo bem. Que notícias vamos desenvolver já de seguida?
1: A Polícia Judiciária deteve 20 pessoas por suspeitas de fornecimento de droga para os estabelecimentos prisionais. Neste jornal vamos detalhar a complexidade do trabalho das autoridades. Está reaberta a A2 no sentido de Lisboa-Algarve, depois de um incêndio numa viatura ter obrigado ao corte da autoestrada. E o Sporting joga amanhã com o Vitória. Neste jornal escutamos Rui Borges em conferência de imprensa.
0: Temperaturas a esta hora, 31 graus em Lisboa, 26 no Porto, estão 30 graus em Braga, 34 em Viseu e 29 na cidade de Aveiro. Para amanhã, o Instituto Português do Mar e da Atmosfera prevê uma sexta-feira com céu pouco nublado em todo o território do continente. Máximas para amanhã de 32 graus para Setúbal, 30 é a máxima esperada para Lisboa. O Porto pode chegar aos 25, Braga aos 33 e Santarém aos 31. Tempo mais quente no centro e norte, no interior centro e norte. Há 4 distritos sob aviso meteorológico amarelo amanhã. São eles os distritos de Castelo Branco, Guarda, Bragança e também Vila Real. São agora 3 da tarde. Está a começar o Jornal das 3 com edição do José Rafael Lopes. José, a Polícia Judiciária deteve 20 pessoas por suspeitas de fornecimento de droga para estabelecimentos prisionais.
1: 17 homens, 3 mulheres foram detidos no âmbito da Operação Tranca Segura. Segundo as autoridades, estas manobras de passagem de droga para dentro dos estabelecimentos prisionais aconteceram na Guarda, em Coimbra e em Lamego. Em conferência de imprensa, o diretor da Polícia Judiciária da Guarda, Alexandre Branco, explica a complexidade deste trabalho levado a cabo pelas autoridades.
2: Tínhamos uma estrutura bastante organizada. E isto porquê? Porque a dado momento apercebemos que haviam pessoas específicas que traziam a droga até à porta do EP. À porta, lado do censo. E que depois entregavam a visitas. Visitas que não estavam no esquema criminoso. A partir daí, reorganizamos toda a investigação, passamos a enfrentar um grupo organizado, cujos mandantes são reclusos. Daí que foi extremamente sensível e difícil, e foi esta ótima colaboração que permitiu chegarmos aqui.
1: A PJ indica ainda que o mandante da operação era um recluso que já tinha cumprido pena por tráfico de estupefacientes no Peru.
2: O mandante da operação é um recluso, cumpriu pena por tráfico de estupefacientes no Peru, por onde mandava grande parte do dinheiro produto das vendas dentro das cadeias. E isto foi algo que demorou este tempo todo, que considero que não é... foi muito bom em termos de timings para a investigação, foi muito bom e conseguimos fazer pelo menos uma grande parte da reconstrução histórica.
1: As palavras do diretor da Polícia Judiciária da Guarda, Alexandre Branco. Esta operação Tranca Segura resultou na apreensão de cerca de 81 mil euros em dinheiro, 80 doses individuais de heroína e 120 doses de cocaína. As autoridades também capturaram 2 armas de fogo. Os detidos vão agora ser presentes ao Departamento de Investigação e Ação Penal da Guarda.
0: E há minutos, José, o PSD e o CDS-PP pediram uma audição parlamentar do Ministro da Defesa sobre as dúvidas expostas em notícias e redes sociais sobre um suposto afastamento de uma empresa portuguesa no processo de aquisição de 3 fragatas.
1: 3 fragatas que vão ser compradas à Itália, que têm gerado polémica esta semana, que levou mesmo o Ministro da Defesa a anunciar um processo contra Pedro Frazão, André Ventura e também o jornal 24 Horas. Nuno Melo disse também em entrevista à SIC que estava disponível para prestar esclarecimentos no Parlamento, situação que, ao que tudo indica, irá mesmo acontecer. Esse requerimento do PSD e do CDS foi entregue hoje no Parlamento. Tem como primeiro signatário o deputado João Almeida. Os 2 partidos do Governo querem a presença do Ministro da Defesa, Nuno Melo, na Comissão da Defesa Nacional, para dissipar qualquer dúvida em torno da compra destes navios no âmbito de um programa de reanimamento e de investimento na defesa. 3 fragatas que vão ser compradas a um construtor italiano. É uma notícia que vamos desenvolver em próximos espaços informativos.
0: E está reaberta a Autoestrada do Sul no sentido Lisboa-Algarve, isto depois de um incêndio numa viatura ter obrigado ao corte desta autoestrada ao quilómetro 164.
1: Esta hora o trânsito faz pela via mais à esquerda. O fogo que se alastrou uma zona de mato já foi entretanto extinto. Na Rádio Observador, fonte da Proteção Civil do Baixo Alentejo adianta que não há vítimas a lamentar desta ocorrência. No local estão ainda cerca de 30 operacionais dos quartéis de bombeiros de Ourique, Castro Verde, Alustrel e Alvalade, apoiados por 6 viaturas, sendo que no local esteve também um meio aéreo.
0: E a saúde foi uma das áreas mais reforçadas nas revisões do Plano de Recuperação e Resiliência. O setor vai receber mais 630 milhões de euros.
1: E segundo o Governo, esse valor já tem um destino, vai servir para requalificar unidades de saúde, modernizar o SNS e comprar 4 helicópteros para emergências médicas. As alterações do PRR nesta área visam melhorar a capacidade do Serviço Nacional de Saúde e responder às necessidades do plano de execução do PRR, que tem até ao final deste mês de estar concluído. Para a Ministra da Saúde, este reforço no PRR para a área da saúde representa um investimento significativo na capacidade de na capacidade do SNS e também na modernização do Serviço Nacional de Saúde. Em comunicado, Ana Paula Martins diz que o Executivo está a canalizar estes recursos para projetos concretos que têm impacto direto na qualidade dos cuidados prestados às populações.
0: E ainda na saúde, em alguns hospitais do SNS, mais de 60% das primeiras consultas de especialidade foram realizadas fora do tempo adequado.
1: Metade do total de primeiras consultas de especialidade no SNS foram realizadas fora do tempo máximo, entre janeiro e maio deste ano, é o que se pode retirar dos números consultados pelo Observador. Ainda assim, há uma ligeira melhoria em relação ao ano passado, mas, Carlos Pedro, há pelo menos um hospital em que 70% das consultas não são realizadas no tempo recomendado.
3: Neste caso, a OLS do Tâmega e Sousa, que abarca os hospitais de Penafiel e Amarante. Entre janeiro e maio deste ano, mais de 73% das consultas nestes hospitais foram realizadas fora dos prazos máximos. Em Matosinhos, a percentagem baixa para os 67%. Já no centro, em Leiria, a OLS da região não teve os tempos máximos de resposta cumpridos em 65% das primeiras consultas. Para fechar o top 5, resta-nos ainda a OLS do Médio Tejo, também com 65%, e a OLS do Oeste com 64%. Entre as justificações mais utilizadas por estes hospitais, contactados pelo Observador, está a falta de médicos. O Observador contactou também a OLS do Tâmega e Sousa, que não quis responder às perguntas, mas a OLS do Médio Tejo acrescenta outro motivo para este aumento. Neste caso, o crescimento dos pedidos de consultas. O Observador comprova que estes pedidos cresceram na casa dos 9% no primeiro semestre deste ano. Há ainda outro dado realçado pela OLS do Médio Tejo, os cancelamentos provocados pelas intempéries do início deste ano. Dizer ainda que em Matosinhos a OLS já tem em andamento medidas para mudar o cenário, tais como consultas em períodos adicionais e também aos sábados.
1: Um trabalho do jornalista Carlos Pedro a dar conta dos atrasos nas consultas em Portugal.
0: E na Ucrânia, Volodymyr Zelensky pede que os Estados Unidos vendam à Ucrânia mais mísseis Patriot.
1: Um pedido que surge face à diminuição da quantidade de interceptores de mísseis balísticos no país, é o que revela Volodymyr Zelensky.
4: This year we have 2.5 times less interceptors than we had in 2025.
5: Este ano temos 2,5 vezes menos interceptores do que tínhamos em 2025. Ao mesmo tempo, a Rússia tem agora o dobro dos mísseis balísticos que tinha anteriormente. Este ano estou a pedir aos nossos parceiros americanos que nos vendam 5% dos mísseis que têm armazenados. Se nos venderem esses 5%, conseguiremos atravessar o inverno e salvar vidas. Se nos puderem vender 10%, conseguiremos destruir todos os mísseis balísticos russos. Neste momento, tenho apenas 1% e é com isto que vivo todos os dias.
4: I have 1%. This is in what I live each day.
1: Volodymyr Zelensky, em entrevista à CNN Internacional, a dar conta desse pedido, entre 5 a 10% dos mísseis Patriot dos Estados Unidos seriam suficientes para impedir todos os ataques com mísseis balísticos por parte da Rússia.
0: E no desporto, o Sporting joga amanhã com o Vitória para o campeonato. Rui Borges confirma que Luís Suárez está convocado.
1: O jogo está marcado para as 8:15. É o primeiro encontro em Alvalade para a equipa leonina nesta edição do campeonato, depois de ter empatado na jornada inaugural. A semana do Sporting ficou marcada pela polémica em torno do avançado Luís Suárez devido a alegados conflitos dentro do balneário. Rui Borges, em conferência de imprensa, desvaloriza, diz que o avançado está convocado e reforça o treinador do Sporting que qualquer atleta que não treine bem não vai a jogo pelo clube.
6: Jogador do Sporting, Está a treinar desde o dia que nós dissemos que ele tinha que treinar. Treina bem, vai a jogo. Não treina bem, não vai a jogo. Não houve qualquer episódio. Está convocado para amanhã. Treinou bem. Em relação ao jogo, aquilo que é o Estrela, não empatámos por o Luís, empatámos por tudo. Todos. Não há aqui um só culpado. O maior culpado será sempre o treinador e eu assumirei sempre essas culpas, sem qualquer problema. E com toda a humildade, não há problema nenhum.
1: Rui Borges, em conferência de imprensa, onde deixou também um aviso para a qualidade do Vitória.
6: Uma equipa que perdeu, é certo, na primeira jornada, mas foi a equipa que mais rematou, a equipa que mais cruzamentos fez sobre a área. É uma equipa jovem, mas uma equipa muito competitiva, um bom treinador, um treinador novo, um treinador que as suas equipas são muito bem organizadas em termos defensivos. Se calhar noutros momentos eram equipas de mais transição. Acredito que amanhã aqui ou ali também o Vitória possa ser, mas é uma equipa que, por tudo que é o seu passado, que é a sua existência, é um clube que vai querer dividir o jogo.
1: As palavras de Rui Borges em conferência de imprensa. O jogo em Alvalade está marcado para amanhã às 8:15 da noite.
0: Tem relato e comentário aqui na Rádio Observador. 3:09. Vamos agora à informação de âmbito local.
1: Começamos na Azambuja. A circulação na estrada municipal 504 continua interrompida. Vai durar até às 6 da tarde de amanhã, devido a obras da EPAL para instalar uma nova conduta de água. Em Sesimbra, a linha 3212 está a fazer um desvio de percurso, devido a obras na Estrada das Pedreiras. A carreira passa a começar na paragem Estrada das Pedreiras e a terminar na Rua Penas, com desvio pela Estrada Nacional 379. Em Oliveira Dias Meis, o Hospital de São Miguel tomou hoje a atividade depois de uma operação de desinfestação de baratas que obrigou à transferência temporária de 7 doentes. 5 foram para Santa Maria da Feira, 2 para Ovar. Ainda na região norte, em Matosinhos, arranca hoje no Mar Shopping a experiência imersiva Sea to Sea, dedicada aos oceanos. A iniciativa convida a uma experiência pelo mundo marinho. Fica disponível no Mar Shopping até setembro. Em Sintra, a circulação do elétrico de Sintra vai estar suspensa na próxima terça-feira, dia 18, devido a trabalhos de manutenção na linha. A Câmara Municipal pede a compreensão dos visitantes pelo constrangimento de não poderem utilizar este elétrico de Sintra, que vai ser alvo de manutenção. E na Marinha Grande, a Câmara Municipal quer limitar os projetos de energia solar a 1% do território do concelho, ou seja, cerca de 187 hectares. A autarquia diz apoiar a transição energética, mas quer retirar outras áreas propostas pelo Governo por coincidirem com zonas urbanas, empresariais e de proteção ambiental.
0: José Rafael Lopes e o Jornal das Três.
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0: 3:11. 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
0: 3:12, emissão de quinta-feira, 13 de agosto. Umas ótimas férias, se for esse o caso. Nos próximos minutos, a guerra traduzida. Vamos olhar para os destaques da imprensa da região do Golfo sobre a guerra no Irão.
3: Como
11: Começa agora mais um episódio da Guerra Traduzida, especial Irão, para acompanhar as guerras no Médio Oriente. Passamos em revista a imprensa internacional dos Estados Unidos e também do Médio Oriente. A edição de hoje é com o jornalista Carlos Pedro. Boa tarde, Carlos.
12: Boa tarde, Miguel.
11: E, Carlos, começamos com os Estados Unidos e o Irão, que continuam em desacordo.
12: É destaque no site da agência Reuters o facto de Teherão e Washington não terem alcançado progressos para a retoma do acordo de paz provisório assinado no mês de junho. Era um acordo que previu cessar fogo completo em 60 dias ou 60 dias depois da assinatura desse memorando, mas o processo decorre nesta altura sem qualquer tipo de avanço. Entre os motivos para o desacordo, continua a elaboração de um cronograma para a implementação dos compromissos de parte a parte, diz a Reuters, que cita uma fonte próxima das negociações. O impasse ganhou força ontem, quando Donald Trump voltou a atacar publicamente a liderança iraniana. O Irão só fala e não age. O valentão do Médio Oriente não existe mais, foi o que escreveu o líder da Casa Branca na Truth Social. Este novo apontar de dedo volta a baixar as expectativas de uma saída negociada para esta crise.
11: Mas subsiste aqui a dúvida sobre se o memorando de entendimento estará ainda em vigor ou não.
12: E deverá estar presente essa dúvida na cabeça dos líderes de ambos os países, até porque há pouco mais de um mês Trump disse que o pacto estava encerrado. Isto já depois de os norte-americanos terem violado o acordo 48 horas depois do primeiro anúncio. Mais recentemente, o ministro iraniano dos Negócios Estrangeiros referiu que este acordo estava suspenso. Do Irão veio também um desmentido após a agência turca Anadolu dizer que Teherão e Washington tinham acordado um prolongamento do prazo do período para a implementação do acordo final. Mas a agência cita uma fonte iraniana, a agência Reuters cita uma fonte iraniana para dizer que o prolongamento do prazo não foi discutido por duas razões. Primeiro, o facto de o Irão considerar que este período ainda não começou e também por considerar que os norte-americanos se afastaram do acordo após os primeiros ataques que se seguiram à assinatura do memorando de entendimento. Ou seja, na prática, os iranianos parecem ter esquecido de facto o documento assinado há cerca de dois meses.
11: Prova disso, talvez, é que continuam os ataques aos navios nas rotas comerciais do Golfo, nomeadamente em Hormuz.
12: Era a principal entrada marítima do Golfo e concentrava cerca de um quinto do fluxo mundial de petróleo e gás natural liquefeito. Falando do petróleo Brent, referência europeia, desde fevereiro o preço chegou aos 126 dólares por barril, no pico dos preços de petróleo. Desde então, estes preços têm sido voláteis e, para isso, muito têm contribuído alguns episódios de tensão, nomeadamente em Hormuz, mas não só. Na terça-feira, um suposto ataque dos Houthis do Iémen contra um pequeno navio cargueiro matou quatro tripulantes no estreito de Bab el-Mandeb e ainda um helicóptero da Marinha dos Estados Unidos que disparou dois mísseis para desativar o sistema de direção de um cargueiro com a bandeira do Panamá, isto de acordo com as Forças Armadas norte-americanas. Hoje, e falando novamente dos preços do petróleo, os contratos futuros do Brent eram negociados ao início da manhã em torno dos 88 dólares por barril, enquanto o petróleo norte-americano West Texas estava próximo dos 83 dólares por barril.
11: Acabamos, Carlos, com uma troca de galhardetes entre Teherão e Washington. O Irão fez troça com um erro de Donald Trump.
12: Pior que notícias falsas é informação falsa. Na rede social X, Abbas Araghchi começou por escrever isto e depois que os Estados Unidos há muito tempo que trazem ou que fazem cálculos errados devido a falhas de informação. E se a guerra contra o Irão já foi um erro, diz este ministro iraniano, agora houve outro erro de cálculo ainda maior, acrescenta Abbas Araghchi. O governante refere-se à informação avançada por Donald Trump de que o Estreito de Hormuz já estava sob o controle total dos Estados Unidos, uma informação que foi, entretanto, desmentida pelo Irão.
11: Tudo dito no episódio de hoje da Guerra Traduzida, especial Irão sobre os conflitos no Médio Oriente. A Guerra Traduzida está de volta esta tarde. A edição de hoje foi com o jornalista Carlos Pedro.
0: A Guerra Traduzida, especial Irão, que pode já ouvir nas plataformas podcast e também em observador.pt. 5 horas e 17 minutos, seguimos com a música dos Oasis, Wonderwall.

0: Wonderwall, um clássico dos Oasis na Rádio Observador.
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0: Vamos ter síntese de notícias daqui a pouco com a edição do José Rafael Lopes. Seguimos com música até à síntese das 3h30 com Raquel Martins e Stephen Sanches.

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4: São agora 13h30, à síntese de notícias com a edição do José Rafael Lopes. Boa tarde, José.
5: Muito boa tarde. A Polícia Judiciária deteve 20 pessoas por suspeitas de fornecimento de droga para os estabelecimentos prisionais. 17 homens e 3 mulheres foram detidos no âmbito da Operação Tranca Segura. Segundo as autoridades, estas manobras de passagem de droga para dentro dos estabelecimentos prisionais aconteceram na Guarda, em Coimbra e em Lamego. A PJ indica que o mandante da operação era um recluso que já tinha cumprido pena por tráfico de estupefacientes no Peru. A Operação Tranca Segura resultou na apreensão de cerca de 81 mil euros em dinheiro, 80 doses individuais de heroína e 120 de cocaína. A PJ também capturou 2 armas de fogo e munições. Os guardas, os detidos, vão ser presentes ao Departamento de Investigação e Ação Penal da Guarda. A A2 está cortada no sentido Lisboa-Algarve por causa de um incêndio numa viatura. Informação confirmada à Rádio Observador. Entretanto, já foi reaberta, embora com constrangimentos. Apenas a via da esquerda está a ser utilizada. Não há vítimas após um incêndio numa viatura. O fogo chegou à berma da estrada numa zona de mato, já foi extinto. É o que diz a Rádio Observador, a fonte da Proteção Civil. A saúde foi uma das áreas mais reforçadas nas revisões do Plano de Recuperação e Resiliência. O setor vai receber mais 630 milhões de euros. Segundo o Governo, esse valor já tem destino. Vai servir para requalificar unidades de saúde, modernizar o SNS e comprar 4 helicópteros para emergências médicas. As alterações do PRR nesta área têm como objetivo melhorar a capacidade do Serviço Nacional de Saúde e responder às necessidades de execução das metas do plano do PRR, que têm de estar concluídas até 31 de agosto. Foi encontrado sem vida um dos portugueses que estava desaparecido após o naufrágio de um barco na Croácia. O corpo terá sido encontrado esta manhã a partir de um helicóptero da polícia. Um outro português continua desaparecido. Eram 4 no total, 2 foram resgatados com vida. As buscas continuam. Este grupo português navegava num barco insuflável quando foi surpreendido por uma tempestade.

0: Na Ucrânia, Volodymyr Zelensky pede aos Estados Unidos que vendam mais mísseis Patriot à Ucrânia, um pedido que surge face à diminuição da quantidade de interceptores de mísseis balísticos na Ucrânia. Em entrevista à CNN Internacional, o presidente ucraniano diz que pede aos norte-americanos que vendam entre 5 a 10% dos mísseis que têm guardados. Segundo Zelensky, um décimo das reservas atuais dos Estados Unidos seriam suficientes para impedir todos os ataques com mísseis balísticos da Rússia. No desporto, Sporting joga amanhã com o Vitória para o campeonato. Rui Borges confirma que Luís Suárez está convocado. O jogo está marcado para as 8h15 da noite. É o primeiro em Alvalade para a equipa leonina no campeonato. A semana do Sporting ficou marcada pela polémica em torno de Luís Suárez, devido a alegados conflitos dentro do balneário. Rui Borges, em conferência de imprensa, desvaloriza, diz que o internacional colombiano está convocado e reforça que qualquer atleta que não treine bem não vai a jogo pelo clube leonino. Rui Borges, em conferência de imprensa, deixou também um aviso para a qualidade do Vitória. E está na estrada a 7ª etapa da Volta a Portugal em bicicleta, tirada de 153 km, liga a Trofa às Termas do Gerês. Nas contas da classificação geral, Alexis Guérin mantém a liderança. O ciclista francês tem 49 segundos de vantagem sobre o segundo classificado. A esta hora, faltam cerca de 70 km até à meta no Gerês.
1: Já Rafael Lopes e a síntese das 3h30.

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7: São agora 3 horas e 34 minutos, a caminho das 4 com o lado B da Terra, B Rural.
8: Pense nos objetos mais tecnológicos que conhece. E se eu lhe disser que a tecnologia mais avançada do planeta pode estar escondida na palma da sua mão, dentro de um grão que mede apenas escassos milímetros? A ideia-chave de hoje é bastante simples, mas pode ser poderosa. A tecnologia agrícola não começa no trator, nos drones ou no campo, começa dentro da semente. Seja muito bem-vindo ao Lado B da Terra, o podcast em parceria com a BiRural. Eu sou João Costa e Silva e hoje vamos mostrar o cérebro invisível da agricultura, com a ajuda de alguém que conhece muito sobre isto, que sabe muito, o Pedro Pereira Dias, presidente da ANSEM, a Associação Nacional de Comerciantes de Sementes. Pedro, seja muito bem-vindo aqui à Rádio Observador. Vamos conhecer melhor este cérebro, não é? É esse o objetivo. Até porque uma semente pode ser interpretada como uma cápsula de alta tecnologia, é assim?
9: Bom dia, muito obrigado pelo convite para estar aqui. Sim, eu acho que, sem dúvida, nós quando olhamos para uma semente, vemos apenas algo muito pequeno.
8: Uhum. Mas, e que realmente é muito pequeno.
9: Mas, na realidade, estamos a ver um dos produtos mais tecnológicos que existe no mundo agrícola. Porque dentro daquela semente estão anos de investigação. Estão ensaios de campo, estão seleções genéticas, estão testes de qualidade e, portanto, há um conhecimento enorme acumulado dentro daquele pequeno objeto. Uhum. E por isso eu gosto de dizer que isto, uma semente, é uma cápsula tecnológica. Mas é uma cápsula tecnológica que tem uma coisa que é tipo uma pilha que dá energia, porque se não tiver isso é uma pedra.
8: Uhum.
9: E portanto a semente tem lá dentro aquilo que nós costumamos dizer, o chip, onde vai estar alocado os vários componentes que nos vão permitir depois ter a planta e que nos vai dar a resistência, que nos vai dar a produtividade na planta, que nos vai dar as resistências que temos às doenças, que nos vai dar a capacidade de adaptação ao clima que estamos a viver. E portanto aqui esta cápsula traz várias camadas. Eu costumo dizer que na agricultura nós temos uma coisa que é fundamental, que é a primeira coisa, é a primeira camada, é alimentar a população toda. Depois temos uma segunda camada, que é diversificar, porque se estivéssemos a comer sempre a mesma coisa, ficávamos chateados.
8: Sabemos todos bem disso, não é?
9: E depois temos uma outra camada em cima, que é, dentro dessa diversidade, nós depois também temos que ter diferentes texturas, diferentes coisas. Se nós repensamos rapidamente, esta cápsula, há alguns anos, não era feita desta forma.
8: Uhum.
9: Não havia tomate cherry, não havia furetes de brócolos, não havia bananas. E, portanto, nós temos aqui um potencial muito grande que é vindo da natureza, que depois, com o desenvolvimento tecnológico que o homem incorporou, temos aqui produtos diferenciados e uma capacidade de alterar certas coisas para nos darem aquilo que nós precisamos. Uhum. Que é alimentos.
4: Claro.
9: Porque a semente é exatamente isso. A semente é uma coisa que muitas vezes o consumidor não se apercebe, que tudo começa na semente. Quando temos tomates que são com melhor sabor, que têm mais tempo de prateleira, que têm resistência ao transporte, isto tudo vem dentro desta cápsula.
8: Uhum. E com certeza vamos passar a olhar para ela de uma forma diferente, não é?
9: E é aqui que nós temos que perceber que cada cápsula tem que ser minimamente semelhante à outra para que nós consigamos fazer alguma coisa delas.
8: É esse o grande objetivo. Pedro, quanto tempo de ciência, cruzamentos e testes são precisos para desenvolver também uma nova variedade adaptada aos desafios das alterações climáticas que temos vindo a falar imenso ao longo destes últimos anos?
9: Uma variedade nova não chega por acaso.
8: Uhum.
9: Uma variedade, normalmente, com as técnicas atuais permitidas na Europa, porque temos aqui outro grande problema, que é a Europa gosta muito de legislar e gosta muito de pôr aqui alguns travões, algumas coisas. Neste momento pode levar entre 8 a 12 anos para conseguirmos estabilizar a variedade e conseguirmos chegar àquilo que nós queremos. Portanto, há aqui um trabalho de melhoradores vegetais, há aqui um trabalho de investigação, há aqui um trabalho de produtores de semente e há aqui um trabalho muito grande, porque como quando nós estamos a desenvolver um medicamento, um automóvel, nós temos que fazer testes.
8: Uhum. E há aqui uma questão importante, que é, num país que enfrenta secas cada vez mais frequentes, a semente é aqui a primeira linha de defesa contra a escassez de água. Podemos, por exemplo, programar uma cultura para sobreviver com menos recursos. Isso hoje em dia já é possível?
9: É seguramente uma das primeiras linhas. A agricultura hoje tem desafios de temperaturas mais elevadas, tem secas mais prolongadas, temos fenómenos climatéricos extremos, como ainda tivemos este ano, a Christine, que
8: o comboio de tempestades,
9: que devastou ali uma grande área e que deu cabo de culturas que estavam instaladas. E, portanto, mas mesmo assim, nós conseguimos tirar lá produto. Mesmo assim, nós conseguimos rapidamente restabelecer e pôr as linhas a funcionar. Portanto, o melhoramento vegetal pode ajudar a desenvolver as variedades que utilizem a água de forma mais eficiente, que tenham maior tolerância ao stress, quer climatérico, quer stress hídrico, quer stress de problemas de campo culturais. Ainda este ano tivemos aqui uma coisa que é um tratamento de uma parcela ao lado, impactou o trabalho que estava a ser feito na outra parcela.
8: Uhum.
9: E, portanto, de repente tivemos que ajudar a planta porque ela estava com um stress atípico, porque estava a ser tratada alguma coisa que ela não tinha.
8: Uhum.
9: Portanto, este stress hoje, lá está, a capacidade da planta ter aqui algumas resistências a determinadas coisas permite-nos saber, com outra tecnologia, como dar resposta a isto e rapidamente como é que nós podemos atacá-la, entre aspas, para conseguir ter aquilo que desejamos no fim, que é a segurança alimentar e conseguir produzir alimentos.
8: Uhum. Nós hoje em dia ligamos muito aos rótulos, se calhar passamos demasiado tempo no supermercado também a olhar para isso mesmo. Quando se compra um produto tecnológico, procuramos, claro, a garantia de qualidade. Na semente acontece o mesmo. Qual é o papel dessa certificação, até mesmo para a questão da segurança alimentar?
9: A certificação é um garante daquilo que nós vamos ter, tenha homogeneidade. Imagino que era nós hoje estarmos a querer fazer uma cultura de tomate e no meio aparecermos outras culturas. Ou dentro do mesmo tomate, temos tomates diferenciados e que tem um ciclo mais curto, outro tem um ciclo mais longo e que tem exigências diferentes de água. Portanto, se nós não tivermos esta certificação, que é para nos garantir uma homogeneidade do lote, para nos garantir uma germinação, porque caso não germine a tal pedra, temos que criar aqui capacidade do agricultor perceber que, apesar da semente ser o custo mais barato que tem em toda a cadeia, poderá ser o que vai impactar mais no resultado final e pode comprometer a seara. Portanto, a certificação é também o rigor que nos podem dar quando nós, por exemplo, eu faço aqui uma comparação rápida com aquilo que as pessoas possam ver hoje em dia. Se nós não tivermos os quatro pneus iguais no carro, o carro anda na mesma, mas anda pior, consome mais. Se nós não tivermos a certificação e não tivermos as sementes todas dentro do mesmo parâmetro, tivermos o mesmo código, elas vão nascer na mesma, mas nós não vamos ter o mesmo rendimento e o agricultor não vai ter o mesmo tipo de atuação, porque não consegue ser homogéneo dentro do campo.
0: E esse é um belo exemplo também para todos aqueles que nos ouvem perceberem a importância de tudo isto, não é? Um carro, nós conseguimos facilmente entender esta analogia. Há quem tema que tanta tecnologia, Pedro Pereira Dias, possa apagar a diversidade na natureza. Como é que a ANSEM também e o setor equilibram esta inovação tecnológica com a conservação da biodiversidade? E falamos aqui de um palavrão, quando estava a preparar este guião para esta conversa: bancos de germoplasma. O que é isto?
9: O banco de germoplasma é uma verdadeira biblioteca viva. Para a biodiversidade, nós temos três contributos que são necessários. A primeira é as variedades tradicionais, que continuam a ser feitas em cada região. E, portanto, com isso permitimos não só estarem em banco para a memória futura, mas continuar até mesmo fazer um melhoramento, portanto, conseguir que as variedades vão adaptando às alterações climatéricas, e, portanto, as variedades tradicionais muitas vezes são bastante importantes, porque eu acho que a inovação e a biodiversidade não são conceitos incompatíveis. Elas têm que estar juntas. Porquê? Porque nós precisamos de recursos genéticos para fazer melhoramentos. E quando há estes ataques de climatéricos, não sei o quê, nós temos que ir buscar, se calhar, plânticas mais rústicas, mais antigas, porque isto, o mundo é redondo e os ciclos é que estão cada vez mais curtos. Portanto, se calhar, nós já tivemos em tempos variedades que tinham aquelas condições e que tinham aquelas características. Se calhar não tinham outras. Por exemplo, eu dou aqui um exemplo. Antigamente as melancias eram muito grandes, a casca não tinha grande resistência, mas hoje as melancias são mais pequenas e são mais resistentes ao transporte. Portanto, mas vamos buscar variedades, se calhar, antigas, para dar esta rusticidade, esta capacidade ao transporte e esta, mas, por outro lado, nós conseguimos, com a inovação, dá-lhe aqui a tal necessidade de aprumar a semente para os dias de hoje. Portanto, a biodiversidade tem que existir, porque sem ela nós não temos matéria-prima. E, portanto, este é um conceito que eu acho que cada vez mais nós temos noção no setor, que é preciso ter inovação, mas que é preciso preservarmos a matéria-prima genética que a natureza nos oferece, porque senão deixamos de ter soluções, e nós precisamos sempre de soluções, e estas são as chaves que não podemos deitar fora.
0: Pedro, este podcast do Lado B da Terra é muito dirigido para os jovens que possivelmente nos estão a ouvir e podem estar agora a ingressar no ensino superior ou estão a acabar o curso. Para aqueles que gostam de genética, bioinformática, biotecnologia, que tipo de carreiras é que estão a emergir nesta área em Portugal e também na Europa?
9: Isto é sem dúvida um setor que eu acho que oferece as maiores oportunidades aos jovens. Primeiro, porque podemos trabalhar tanto dentro de portas como fora de portas.
0: Uhum.
9: Depois, porque,
0: essa é uma grande vantagem.
9: Porque não há dois dias iguais.
0: Para quem não gosta de rotinas, vai ter sempre um dia diferente.
9: A agricultura tem sempre desafios, a agricultura tem sempre coisas diferentes, porque o clima não é sempre igual, porque há um fungo do solo que nós temos que tratar. Portanto, nós hoje precisamos de genetistas, precisamos de melhoradores de plantas, precisamos de biólogos, precisamos de agrónomos, precisamos de gestores, precisamos de inteligência artificial, porque a agricultura hoje é de precisão.
0: Uhum.
9: E, portanto, hoje, neste momento, eu estou a tentar trazer para Portugal um projeto que está a ser agora feito em piloto em Espanha, que, através dos drones, nós podemos perceber se a planta está em stress hídrico, se a planta está com algum ataque, se está com alguma doença que seja preciso tratar.
0: Ainda mais tecnologia.
9: E, portanto, nós, sentados atrás de um visor, estamos a fazer um scan a não sei quantos hectares,
0: uhum,
9: e claramente a perceber o que é que nós vamos ter que fazer para que aquela planta consiga crescer saudável e tirar o máximo potencial da planta. Portanto, eu acho que o desafio hoje para os jovens é trabalhar numa área que simultaneamente é o futuro da agricultura, mas também é o futuro do planeta.
0: Pedro Pereira Dias, presidente da ANSE, muito obrigado por ter vindo aqui ao Lado B da Terra.
9: Obrigado, eu.
0: Na Rádio Observador, no fundo, abrir-nos os olhos para o poder gigante que habita em algo tão pequeno como uma semente. O Lado B da Terra de hoje fica por aqui, mas da próxima vez que olhar para o campo de trigo ou até para um tomateiro, lembre-se que tudo começou com uma cápsula de alta tecnologia desenhada pela ciência ao serviço da natureza. Siga este podcast, O Lado B da Terra, todas as semanas na Rádio Observador, todas as quintas com um novo episódio. E acompanhe também as novidades do projeto Be Rural. Até à próxima semana.
9: Obrigado.
7: Estamos a 10 minutos das 4 da tarde, depois das notícias com o José Rafael Lopes, às 4 em ponto. Vamos olhar para o tempo previsto para amanhã, sexta-feira, com a Filomena Martins, na edição de hoje de Quente e Frio, e depois também olhar para os diversos conflitos no mundo, na edição de hoje do Gabinete de Guerra. A caminho das 4, com música de Carlos Paião, Pode Rose. Fica o convite para ver o filme Playback. E também o caminho das 4 com John Lennon, Woman.

0: Woman, John Lennon, a caminho das 4 da tarde.
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0: 13h59, esta é a Rádio Observador. E esta é a emissão de quinta-feira, 13 de agosto. Vem o Jornal das 4 com a edição do José Rafael Lopes. José, que notícias vamos devolver já de seguida?
1: O PSD e o CDS querem levar o Ministro da Defesa ao Parlamento para esclarecer as dúvidas com a compra de 3 fragatas. A Itália, a Polícia Judiciária deteve 20 pessoas por suspeitas de estarem a fornecer droga em estabelecimentos prisionais.
0: Temperaturas a esta hora, 31 graus em Lisboa, 27 no Porto, 31 em Braga, 34 em Viseu e 29 na cidade de Aveiro. Vamos continuar a falar do tempo, da previsão do tempo para amanhã no Quente e Frio com a Filomena Martins. Já vamos detalhar tudo depois do Jornal das 4. Também depois das notícias, o Gabinete de Guerra, espaço da Rádio Observador, onde olhamos para os conflitos, para os vários conflitos da atualidade. Para já, o Jornal das 4. Está a começar o Jornal das 4 com a edição do José Rafael Lopes. José, o PSD e o CDS querem levar o Ministro da Defesa ao Parlamento para esclarecer as dúvidas com a compra de 3 fragatas em Itália.
1: Que alegadamente terá também levado ao afastamento de uma empresa portuguesa do processo. Em causa está uma notícia publicada há uma semana pelo jornal 24 Horas. A notícia diz que a empresa portuguesa NTG foi afastada da operação de compra de 3 fragatas no valor de quase 4 mil milhões de euros. A empresa seria intermediária, mas perdia assim 90 milhões de euros em comissões. Já esta semana, o Ministério da Defesa anunciou que ia processar o jornal, mas também André Ventura e o deputado do Chega, Pedro Frazão, pelas declarações que fizeram nas redes sociais sobre este caso. E agora, os grupos parlamentares do PSD e do CDS pedem uma audição parlamentar de Nuno Melo através de um requerimento entregue no Parlamento. Os sociais-democratas e centristas pedem esta audição para dissipar qualquer dúvida em torno da compra destes navios no âmbito do programa SAFE. O requerimento tem como primeiro signatário o deputado do CDS, João Almeida, e explica que o pedido surge perante o que foi exposto em notícias e redes sociais. Criticam também o jornal 24 Horas e os dois deputados do Chega.
0: E no Algarve, na véspera da rentrée social-democrata, vários membros do governo defrontaram a Conselhia do Algarve num jogo de futebol.
1: Luís Montenegro foi o capitão, João Miguel, da equipa desta formação, que contou com vários elementos do governo. O ministro da Presidência, António Leitão Amar, foi chamado a jogo, bem como o responsável pela pasta das infraestruturas, Miguel Pinto Luz. Também o porta-voz do PSD, Sebastião Bugalho, esteve em campo com o líder parlamentar, Hugo Soares. Luís Montenegro usou braçadeira de capitão e, apesar de insistir na ideia de que não estar de férias, sublinha que o governo está a conseguir conciliar momentos de descanso com atividade governativa.
2: Estamos a fazer aquilo que sempre quisemos fazer, que é conciliar os momentos que permitem algum descanso com a atividade governativa e partidária, neste caso partidária. Estamos aqui sobretudo para evocar os 50 anos da Festa do Pontal, que é um evento com muito significado político para o PSD do Algarve e que é também a oportunidade de juntar os simpatizantes, militantes e, enfim, e todos os portugueses que sentem apelo por olhar para a mensagem política do PSD, numa altura onde uma grande maioria está aqui nesta região.
1: Luís Montenegro, aqui num registo da SIC Notícias sobre os 50 anos da Festa do Pontal, rentrée política do PSD. O primeiro-ministro diz que em cima da mesa vai estar o Algarve, num evento que é importante para o partido.
0: E a Polícia Judiciária deteve 20 pessoas por suspeitas de fornecimento de droga para os estabelecimentos prisionais.
1: São 17 homens e 3 mulheres que foram detidos no âmbito da Operação Tranca Segura. Segundo as autoridades, estas manobras de passagem de droga para dentro de estabelecimentos prisionais aconteceram na Guarda, em Coimbra e em Lamego. Em conferência de imprensa, o diretor da Polícia Judiciária da Guarda explica o que é que está aqui em cima da mesa. Vamos escutar Alexandre Branco.
3: Tínhamos uma estrutura bastante organizada. E isto porquê? Porque a dado momento apercebemos que haviam pessoas específicas que traziam a droga até à porta do EP, à porta, lato senso, e que depois entregavam a visitas, visitas que não estavam no esquema criminoso. A partir daí reorganizamos toda a investigação, passamos a enfrentar um grupo organizado cujos mandantes são reclusos. Daí que foi extremamente sensível e difícil, e foi esta ótima colaboração que permitiu chegarmos aqui.
1: A PJ indica ainda que o mandante desta operação era um recluso que já tinha cumprido pena por tráfico de estupefacientes no Peru.
3: O mandante da operação é um recluso, cumpriu pena por tráfico de estupefacientes no Peru, para onde mandava grande parte do dinheiro produto das vendas dentro das cadeias. E isto foi algo que demorou este tempo todo, que considero que não é... foi muito bom em termos de timings para a investigação, foi muito bom e conseguimos fazer pelo menos uma grande parte da reconstrução histórica.
1: A Operação Tranca Segura resultou na apreensão de cerca de 81 mil euros em dinheiro, 80 doses individuais de heroína e 120 de cocaína. As autoridades também apreenderam armas de fogo e munições. Estes detidos, 20, vão ser presentes ao Departamento de Investigação e Ação Penal da Guarda.
0: E a saúde foi uma das áreas mais reforçadas nas revisões do Plano de Recuperação e Resiliência, o PRR. O setor vai receber mais 630 milhões de euros.
1: Segundo o Governo, esse dinheiro já tem destino, vai servir para requalificar unidades de saúde, modernizar o SNS e comprar 4 helicópteros para emergências médicas. Nas alterações ao PRR, visam melhorar a capacidade do Serviço Nacional de Saúde e responder às necessidades de execução até ao fim deste mês, data em que as metas e marcas do plano têm de estar concluídas. Para a Ministra da Saúde, este reforço do PRR para a área da saúde, 630 milhões de euros, é uma forma de melhorar e modernizar o Serviço Nacional de Saúde. Em comunicado, Ana Paula Martins diz que o Executivo está a canalizar estes fundos para que exista um impacto direto na qualidade dos cuidados prestados às populações.
0: E na Ucrânia, Volodymyr Zelensky pede aos Estados Unidos que vendam mais mísseis Patriot ao país.
1: Um pedido do presidente ucraniano que surge face à diminuição da quantidade de interceptores de mísseis balísticos na Ucrânia.
4: This year we have 2.5 times less interceptors than we had in 2025.
5: Este ano temos 2,5 vezes menos interceptores do que tínhamos em 2025. Ao mesmo tempo, a Rússia tem agora o dobro dos mísseis balísticos que tinha anteriormente. Este ano estou a pedir aos nossos parceiros americanos que nos vendam 5% dos mísseis que têm armazenados. Se nos venderem esses 5%, conseguiremos atravessar o inverno e salvar vidas. Se nos puderem vender 10%, conseguiremos destruir todos os mísseis balísticos russos. Neste momento, tenho apenas 1% e é com isto que vivo todos os dias.
4: I have 1%. This is in what I live each day.
1: Em entrevista à CNN Internacional, Volodymyr Zelensky a pedir então aos norte-americanos que vendam entre 5 a 10% dos mísseis Patriot. Segundo Zelensky, 1/10 das reservas dos Estados Unidos seria suficiente para impedir todos os ataques com o uso de mísseis balísticos por parte da Rússia.
0: Desporto agora no Jornal das 4. O Sporting joga amanhã com o Vitória para o campeonato. Rui Borges confirma que Luís Suárez está convocado.
1: O jogo está marcado para as 8:15. É o primeiro em Alvalade para a equipa leonina no campeonato, nesta edição do campeonato. A semana do Sporting ficou marcada pelas polémicas em torno de Luís Suárez devido a alegados conflitos dentro do balneário. Rui Borges, em conferência de imprensa, desvaloriza, diz que o internacional colombiano está convocado e reforça que qualquer atleta que não treine bem não vai a jogo.
6: O jogador do Sporting está a treinar desde o dia que nós dissemos que ele tinha que treinar. Treina bem, vai a jogo, não treina bem, não vai a jogo, não houve qualquer episódio, está convocado para amanhã, treinou bem. Em relação ao jogo, aquilo que é o Estrela, não empatámos por o Luís, empatámos por tudo, todos, não há aqui um só culpado, o maior culpado será sempre o treinador e eu assumirei sempre essas culpas, sem qualquer problema e com toda a humildade, não há problema nenhum.
1: Rui Borges, em conferência de imprensa, que deixa ainda um aviso sobre a qualidade do Vitória.
6: Uma equipa que perdeu, é certo, na primeira jornada, mas já foi a equipa que mais rematou, a equipa que mais cruzamentos fez sobre a área. É uma equipa jovem, mas uma equipa muito competitiva, um bom treinador, um treinador novo, um treinador que as suas equipas são muito bem organizadas em termos defensivos. Se calhar, noutros momentos, eram equipas de mais transição. Acredito que amanhã, aqui ou ali, também o Vitória possa ser. Mas é uma equipa que, por tudo que é o seu passado, que é a sua existência, é um clube que vai querer dividir o jogo.
1: Rui Borges, em conferência de imprensa, o jogo em Alvalade para o campeonato está marcado para amanhã às 8:15 da noite.
0: Tem relato e comentário aqui na Rádio Observador. Também há emissão especial de desporto hoje a partir das 7:30 com o relato e o comentário do Benfica Arts. Passam agora 8 minutos das 4 da tarde. José, que outras notícias vão marcando a atualidade?
1: Está interrompida a circulação numa das vias da linha do Norte, na sequência de um atropelamento. Um homem com cerca de 50 anos morreu, colhido em Aveiro, por um comboio que circulava no sentido Norte-Sul. Segundo as infraestruturas de Portugal, a circulação ferroviária está condicionada apenas a uma via que está a ser utilizada para os dois sentidos. Foi detectado em Guimarães o mosquito que pode transmitir doenças como a dengue ou a zika. Ainda assim, a unidade de saúde local esclarece que o facto de existir um mosquito não quer dizer que haja transmissão de doença. A OLS do Alto Ave, diz que não estão identificados casos de doenças transmitidas por este mosquito em Guimarães e acrescenta que está a acompanhar a situação e que foi reforçada a vigilância. 6 federações árabes de futebol manifestaram hoje total apoio e confiança no presidente da FIFA, Gianni Infantino. Declaração que surge numa altura em que o dirigente enfrenta a perda de apoios europeus após o plano de abertura a capital privado da FIFA. O apoio foi subscrito pelas federações do Qatar, do Egito, do Líbano, da Mauritânia, do Sudão e de Marrocos. Na declaração, os responsáveis por estes organismos reafirmam a confiança em Gianni Infantino. E terminamos com a volta a Portugal. Está na estrada a 7ª etapa. Tirada de hoje, mais de 150 km liga a Trofa às Termas do Gerês. Tem 2 prémios de montanha de primeira categoria. Neste momento, faltam 55 km para o final da etapa de hoje.
0: É o ponto final do Jornal das 4, que teve a edição do José Rafael Lopes.
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0: 4 horas e 10 minutos, já de seguida, Filomena Martins com o Quente e Frio.
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0: Quatro horas e 11 minutos, agora Filomena Martins com o Quente e Frio. Quente e frio na Rádio Observador, aquele momento em que espreitamos o tempo previsto para amanhã. Filomena, boa tarde.
20: Olá, boa tarde.
0: Está aí um dia de verão, mas amanhã o tempo vai começar a mudar, é isso?
20: É isso mesmo, exatamente. Ainda podemos ter amanhã 39 graus, esta sexta-feira,
0: uhum.
20: Mas alguma coisa vai começar finalmente a mexer-se na atmosfera. E depois de vários dias de calor persistente... esta sexta é o dia da transição, vamos chamar assim. Vai continuar muito quente no interior, há avisos amarelos, aliás, de calor em grande parte do território. Há noites tropicais com mais de 20 graus, mas durante a tarde podem aparecer no norte os primeiros aguaceiros e trovoadas.
0: E o país, Filomena, vai continuar dividido entre a costa atlântica e o interior?
20: Vai, o padrão aí não mudou. Junto ao litoral norte e centro, amanhã pode começar com umas nuvens baixas, nevoeiro, e as máximas ficam muito contidas. Uhum. O Porto continua com o seu ar condicionado atlântico bem ligado, e Lisboa deve ficar ali perto dos 30. Mas as máximas moderadas não significam necessariamente noites frescas, porque em vários pontos do litoral e do sul vamos continuar com mínimas nos 20 graus ou mais, portanto com noites tropicais boas para ver as perseidas. Ou mesmo boas, mas esplanada e perseidas. O resto, bebe quem quer, bebe água ou quiser. O IPMA mantém para estes dias agora ainda céu geralmente pouco nublado ou limpo, com mais nebulosidade já lá acima na faixa costeira norte e centro. No interior é tudo ao contrário, não é? Mirandela pode aproximar-se dos 39, Chaves e Castelo Branco dos 36, Bragança dos 35 e Guarda dos 32, e são estes os distritos a amarelo. O Alentejo também continua muito quente, embora já abaixo dos picos dos últimos dias, e o Algarve mantém calor, sobretudo longe da costa. No mar também há dois verões. A costa ocidental continua bastante fresca e o Algarve já é outra coisa, está mais quentinho, porque a circulação atlântica e a nortada favorece o afloramento das águas frias junto à costa oeste. A novidade chega durante a tarde. E não é boa para quem vai de férias, incluindo aqui a pessoa que está aqui. Aumenta, porque vai aumentar a possibilidade de aguaceiros e trovoadas no interior norte, já na sexta-feira, sobretudo naquelas regiões mais montanhosas.
0: Muito bem, então e a chuva depois continua sábado, é isso? No dia em que, enfim, muitos milhares de portugueses voltam de férias e muitos estão a caminho das férias, não é?
20: É exatamente isso. Uma ondulação do jato polar, aquela corrente de ventos que anda aqui à volta da Terra muito, muito lá em cima e muito depressa, vai permitir a aproximação de uma perturbação, vai colocar ar relativamente mais frio em altitude por cima da península, que está ainda muito quente aqui junto à superfície. E, portanto, isso cria grande instabilidade. E o verdadeiro salto nestas mudanças acontece no sábado, quando a chuva pode chegar também ao interior centro. Portanto, sexta-feira ainda é um dia de calor, mas já não é apenas mais um dia quente de agosto, é o dia que começa a mudança.
0: Ah, pronto. Vamos ao fenómeno neste quente e frio. Já sabemos onde é que pode chover no sábado, Filomena. Porquê é que é tão difícil saber exatamente onde chove?
20: É uma das previsões mais difíceis da meteorologia. Acabei de dizer que sábado pode haver aguaceiros em Bragança, Vila Real, Viseu e Guarda, mas o mapa pode mudar entretanto alguns quilómetros. Isso não significa necessariamente que a previsão inicial, esta, esteja errada. Uma trovoada de verão é uma das coisas mais difíceis de prever e de colocar no mapa. É muito diferente de termos uma grande frente atlântica com centenas de quilómetros a atravessar Portugal e dizer que vai chover aqui e ali, aí percebe-se. Neste caso, estamos a falar de uma convecção, uma trovoada é uma convecção. O sol aquece o ar que está por cima, esse ar quente e úmido sobe e, se encontrar condições favoráveis, vai formar aquelas grandes nuvens de desenvolvimento vertical e fazer uma trovoada. O problema é que pequenas diferenças fazem uma diferença enorme. Uma serra, um vale, um pouco mais de umidade, uma mudança de direção do vento, 2 graus na temperatura podem ajudar uma célula a formar-se num lugar e não noutro. E há ainda o problema de escala. Um modelo meteorológico divide a atmosfera numa enorme grelha, uma célula de trovoada pode ser mais pequena do que aquilo que o modelo consegue representar diretamente. Portanto, estes processos, como a convecção e as nuvens, estão precisamente entre as fontes de incerteza que os modelos têm de dificuldade em representar.
0: E, Filomena, então como é que eles anunciam as trovoadas para determinados lugares?
20: Os meteorologistas não olham apenas para uma previsão. O que eles estão a fazer, em relação ao modelo europeu, que é o mais usado, é utilizar ensembles. Correm o modelo muitas vezes, introduzindo pequenas diferenças nas condições iniciais e na própria representação dos processos atmosféricos. Se muitas dessas simulações produzirem trovoadas aproximadamente na mesma região, aumenta a confiança para ali. Se cada uma colocar a chuva num sítio diferente, a incerteza é muito maior. E isso ajuda também a perceber, quando eles põem 60% de probabilidade de precipitação, não significa que seja 60% todo dia, é uma probabilidade de que ali, de facto, chova. Portanto, se no sábado estiver alguém entre os montes e o telemóvel mostrar uma trovoada desenhada por cima da cabeça, não significa que às 4 da tarde vá, de facto, haver trovoada. Significa que a atmosfera tem condições para provocar trovoadas naquela região. Se um dia destes apanhar uma grande carga de água e não cair uma gota noutro sítio a poucos quilómetros, é mesmo assim.
0: É mesmo assim. Vamos à curiosidade. Estão a começar os furacões do Atlântico. Já começou a época, Filomena?
20: A época já começou há algum tempo, mas não tem existido. Aliás, era sabido que este ano haveria menos. O Atlântico começa agora a acordar. A fase mais ativa da temporada, assim, é agora. E o mapa do National Hurricane Center dá-nos um exemplo particularmente bom. Além dos sistemas já acompanhados nos últimos dias, em que estão a ser vigiadas duas ondas tropicais no Atlântico, porque podem atravessar o oceano e transformar-se em ciclones tropicais, é preciso perceber que a maioria dos furacões, muita gente não sabe, nascem em África, na África Ocidental, ali na região do Senegal, por trás de Cabo Verde. São simpáticos, têm ali um corredor. Durante o verão, as chamadas perturbações, ondas tropicais ou ondas de leste africano, atravessam o continente, chegam à costa ali por trás de Cabo Verde e quando encontram o Atlântico tropical suficientemente quente e uma atmosfera favorável, começam a organizar tempestades em torno de uma zona de baixa pressão, vem daí a expressão furacões de Cabo Verde, e são ciclones que se desenvolvem neste extremo do Atlântico tropical, perto ou oeste do arquipélago, e a partir dessas ondas africanas. Não significa que todos os furacões atlânticos nasçam ali, mas grande maioria nasce, e alguns dos grandes furacões de longa duração, precisamente nesse corredor, é que se formam. Depois acontece algo curioso. Podem nascer relativamente perto uns dos outros e acabarem em lugares completamente diferentes, porque eles não decidem sozinhos para onde vão. Depende dos ventos. É imaginar uma rolha num rio.
18: Uhum.
20: Algumas das peças fundamentais é a cintura de altas pressões que subtropicais que apanham no Atlântico, associada à alta dos Açores Bermudas. Se essa barreira estiver forte e prolongada para o oeste, eles vão em direção às Caraíbas e à América. Se surgir uma abertura provocada por uma onda depressionária, eles podem escapar para o norte e depois recurvar para o nordeste e, portanto, um ciclone pode chegar às Caraíbas, outro aos Estados Unidos e outro fazer uma enorme curva no meio do Atlântico e acabar aqui na Península Ibérica. Portanto, nascem no mesmo corredor e depois a atmosfera decide onde é que vão.
18: Muito bem. Quente e frio com Filomena Martins. Filomena, até amanhã.
20: Até amanhã.
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18: 4 horas e 21 minutos, já de seguida o Gabinete de Guerra.
23: Abrimos a porta ao Gabinete de Guerra na Rádio Observador, espaço em que analisamos os principais focos de conflito e de tensão geopolítica no mundo. Hoje contamos com a análise do Tenente-General Marcos Ronha. Seja muito bem-vindo à Rádio Observador. Obrigado por ter aceitado este
24: nosso convite. Obrigado.
23: Vamos começar por falar sobre a guerra na Ucrânia. Volodymyr Zelensky disse hoje em entrevista à CNN Internacional que se os Estados Unidos lhe vender à Ucrânia 5 a 10% dos mísseis Patriot que estão no arsenal dos Estados Unidos, será suficiente para que a Ucrânia consiga impedir todos os ataques russos com mísseis balísticos. Vamos por partes, Tenente-General. A primeira pergunta que lhe faço é possível que Donald Trump venda até 10% dos mísseis Patriot que os Estados Unidos têm?
24: Boa tarde, obrigado pelo convite. Vejamos, possível era. Agora, eu julgo que o Presidente Trump não estará interessado nisso por diversas razões. A primeira razão é uma questão interna, naturalmente, porque os stocks de Patriots estão muito em baixo, como sabemos. Os pedidos são muitos e de variados sítios, nomeadamente os países do Golfo Pérsico, e, portanto, que também, enfim, é um elemento de pressão forte, como sabemos, junto aos Estados Unidos. E depois, e eu já disse, não sei se foi aqui na Rádio Observador, mas já disse aqui há umas semanas atrás, quando Donald Trump falou com Putin, que muito provavelmente uma das coisas que Putin lhe impôs sob o ponto de vista de voltar à mesa, de voltar às conversações, era que os Estados Unidos não fornecessem equipamento militar à Ucrânia, não é? E portanto sabemos que às vezes essas opiniões de Putin têm muito valor para Donald Trump. E portanto eu julgo que esse é o elemento que eventualmente, aliás, esta conversa entre os dois foi um dia depois do final da Cimeira da NATO, onde Donald Trump fez aquele anúncio, enfim, com Zelensky, que ia que lhe ia dar a possibilidade de fabricar os mísseis, depois teve aquela conversa com Putin, do qual não se sabe, a única coisa que sabe foi o que os russos disseram, que queriam voltar aos acordos de ancorados, onde um dos pontos era os Estados Unidos não fornecerem equipamento militar à Ucrânia. E eu estou mais inclinado que esse será o ponto fundamental da decisão de Donald Trump de não nem fornecer, nem autorizar o fabrico. E portanto julgo que esse é o ponto mais importante. Não é tanto, é evidente que os estoques também contam, e ele pode argumentar com os estoques, mas eu acho que no fundo será outra razão.
23: A segunda parte desta pergunta é: 10% deste arsenal norte-americano de mísseis Patriot seria mesmo suficiente para que a Ucrânia se tornasse impermeável a ataques com mísseis balísticos? É o que defende Volodymyr Zelensky. Estes mísseis Patriot são assim um reforço tão importante?
24: Não, ser um reforço importante são. Que sejam suficientes, eu também acho que não, enfim, não é bem assim, não é? Vamos ver, esses 5 a 10% poderia ir até, enfim, falou-se uma coisa na ordem dos 100 mísseis, interceptores, Patriot. 100 mísseis é o que, e vão lá ver, e em princípio, embora a Ucrânia possa eventualmente fazer aqui uma utilização mais parcimoniosa dos Patriot, mas em princípio para cada míssil balístico russo seriam precisos 2 Patriot, é isso que garante a interseção completa, não é? A capacidade de destruir o míssil no ar. Mesmo que fizessem só um, dava para 100 contra 100, não é? A Rússia está a lançar uma média de 100 mísseis por mês, não é? Portanto, entre as diversas tipologias...
23: Há quem fale mesmo em 200.
24: Sim, com mísseis de cruzeiro também, não é? Esses são mais facilmente interceptáveis. Mas pronto, seja aquilo que for, portanto, percebemos que esses 100 mísseis Patriot dariam na das hipóteses por um mês. Que isto, não é, que isto é importante é, porque vamos ver, a possibilidade da Ucrânia ter capacidade de interceptar mísseis balísticos, em especial os mísseis hipersónicos, é um dado importante para, não só para a manutenção do moral da população ucraniana e das próprias Forças Armadas, essencialmente a população, aumentar a capacidade de resiliência, como também era um sinal para a Rússia muito forte relativamente ao apoio dos Estados Unidos à Ucrânia, não é? E aí julgo que era mais importante, contava mais, era um sinal muito mais forte do que propriamente a capacidade de destruir todos os mísseis, que isso não será possível nos próximos meses, naturalmente, não é? Porque a Rússia está a produzir um estoque de mísseis balísticos, enfim, com alguma capacidade, tem a possibilidade de receber o reforço de mísseis da Coreia do Norte, não é? E, portanto, embora sejam mísseis menos precisos, mas, enfim, provocam os seus estragos e são também, têm que ser interceptados também por mísseis antimíssil, por sistemas antimíssil, e, portanto, não era daí que adivinha uma segurança completa da Ucrânia em termos da defesa do seu espaço aéreo, nomeadamente sobre a questão dos mísseis. Mas era um sinal do empenhamento dos Estados Unidos relativamente à Ucrânia, e isso era, se calhar, tão importante, não digo que é mais importante do que destruir os mísseis, mas tão importante, pelo menos, como destruir os mísseis, não é? Mas será uma situação complicada que a Ucrânia vai ter.
23: Vamos avançar, falar também da situação no Médio Oriente. De novo, a questão em torno do Estreito de Hormuz. Os Estados Unidos asseguram que têm controlo da passagem. O Irão desmente, diz que é Teherão quem controla.

0: intervenção militar, não é? Ou seja, já percebeu que para os Estados Unidos virem a ter um desfecho minimamente aceitável sob o ponto de vista estratégico para si próprios, era preciso entrarem numa guerra de alta intensidade e que parece que os Estados Unidos, por um lado, não terão interesse e mesmo sob o ponto de vista das capacidades há alguma dúvida. Portanto, isto é o que nós podemos, enfim, falar daquela parábola do rato que está solto, está a olhar para o gato que está preso e goza com ele porque sabe que ele não o pode atacar. E, portanto, é um pouco esta a imagem que temos neste momento. Portanto, o Irão...
1: E se o gato se solta,
0: está relativamente... O gato para se soltar, e pode se soltar naturalmente, mas é preciso tomar uma atitude sob o ponto de vista estratégico que não está em linha com aquilo que Donald Trump quer. E, portanto, e o que não quer dizer que isto não venha a ter que acontecer, porque o que nós estamos aqui a assistir é uma guerra que não vai ter fim, cujo único fim possível, sob o ponto de vista do fim da guerra, né, de acabar com o conflito, terá que ser ou um acordo que seja, sob o ponto de vista de aceitável para as duas partes, naturalmente. E isso vai ser muito difícil, porque o antagonismo é grande relativamente à questão nuclear, e à questão do controle do estreito, como os Estados Unidos, para terem um desfecho aqui estratégico confortável para os Estados Unidos, vão ter que fazer uma operação militar de outras dimensões, e portanto esta guerra que vai acontecer é que vai manter uma intermitência, não sabemos até quando, e das duas uma, ou os Estados Unidos no fim disto... Enfim, fazem como fizeram noutras alturas, no Afeganistão, enfim, na Segunda Guerra do Golfo, enfim, arranjam ou do Vietnã, que é pior, né, naturalmente, aí foi uma derrota militar, não houve dúvida nenhuma, e retiram e deixam a situação, enfim, com uma derrota estratégica, ou vão ter que fazer uma operação militar mais robusta em algum ponto mais à frente. Portanto, não há, vamos lá ver, este contínuo de conflito, com mais ou menos intermitência das operações militares e sem um desfecho previsível, se for para acabar com a guerra, eu julgo que os Estados Unidos terão que ter aqui uma situação muito desfavorável para eles. Ou continuam esta situação de conflito e mais à frente poderão construir um outro tipo de apoio e de coligação no sentido de tentar resolver o problema. E portanto não estou a ver nenhum desfecho favorável neste momento. Portanto, o Irão neste momento, a única coisa que tem contra ele é a questão económica e o bloqueio do estreito. Que os Estados Unidos podem continuar, também é uma questão que eu julgo que os Estados Unidos não descartam, não é? E, portanto, isso, enfim, não é bom para a economia, mas esta gestão que o presidente americano tem feito relativamente à alta e à baixa dos preços do petróleo e das ações e tal, pode continuar a fazê-la, e essa tem efeitos sobre o Irão, sobre isso não tenho dúvida. Se é suficiente para colapsar o regime, muito provavelmente não.
1: E é com essa ideia que terminamos o Gabinete de Guerra de hoje, com a análise do Tenente-General Marco Serronha. Uma edição que vai ficar disponível nas plataformas podcast dentro de minutos.
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1: Vamos à síntese das 4h30 com o José Rafael Lopes. Uma vez mais, boa tarde, José.
4: Viva. Muito boa tarde. O PSD e o CDS querem levar o Ministro da Defesa ao Parlamento para esclarecer as dúvidas com a compra de 3 fragatas à Itália, que alegadamente terá também levado ao afastamento de uma empresa portuguesa do processo. Em causa está uma notícia publicada há uma semana pelo jornal 24 Horas que dava conta de que a empresa portuguesa NTG terá sido afastada da operação da compra das 3 fragatas no valor de quase 4 mil milhões de euros. A empresa seria intermediária, mas perdia assim 90 milhões de euros em comissões. Agora, os grupos parlamentares do PSD e do CDS pedem uma audição parlamentar. Nuno Melo, Ministro da Defesa, através de um requerimento apresentado hoje no Parlamento, os sociais-democratas e centristas pedem esta audição para dissipar qualquer tipo de dúvida em torno da compra destes navios no âmbito do programa SAFE. A Polícia Judiciária deteve 20 pessoas por suspeitas de fornecer droga aos estabelecimentos prisionais. São 17 homens e 3 mulheres. No âmbito da Operação Tranca Segura, segundo as autoridades, estas manobras de passagem de droga para dentro de estabelecimentos prisionais aconteceram na Guarda, em Coimbra e

Lamego. A PJ fala num processo complicado e explica que o mandante da operação era um recluso que já tinha cumprido pena por tráfico de estupefacientes no Peru. A operação Trancada Segura resultou na apreensão de cerca de 81 mil euros em dinheiro, 80 doses individuais de heroína e 120 doses de cocaína. As autoridades também apreenderam armas de fogo. A saúde foi uma das áreas mais reforçadas nas revisões do Plano de Recuperação e Resiliência. O setor vai receber mais 630 milhões de euros. Segundo o Governo, esse valor já tem destino. Vai servir para requalificar unidades de saúde, modernizar o SNS e comprar 4 helicópteros para a emergência médica. As alterações do PRR nesta área visam melhorar a capacidade do Serviço Nacional de Saúde e responder à necessidade de execução até ao final do mês do PRR. O final do mês é a data para que as metas e marcos do plano estejam concluídas. Para a Ministra da Saúde, este reforço do PRR representa um investimento significativo na modernização do Serviço Nacional de Saúde.

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7: 4 horas e 35 minutos, daqui a uns minutos, porque sim, não é resposta, com o psicólogo Eduardo Sá, conversa com a Judite França, hoje sobre pais separados, como é que se constrói uma plataforma de entendimento, a resposta daqui a instantes no Porque Sim, Não É Resposta. Para já, música de Expresso Atlântico e os

0: The Beaten Generation nos Dede a 19 minutos das 5 da tarde.
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0: Às 5 em ponto arranca a tarde política na Rádio Observador. Já sabe que depois das 7h30 há emissão especial de desporto aqui na Rádio Observador para acompanhar o Benfica Arts, com relato em direto do Diogo Varela, comentários do Pedro Henriques, Gabriel Alves e também Nuno Garcia. É uma emissão conduzida em estúdio pelo Vicente Figueira. Daqui a minutos vamos ter a edição de hoje do Porque Sim, Não é Resposta, com o Eduardo Sá, o psicólogo Eduardo Sá. Até à edição de hoje, Rita Redshoes, aqui na Rádio Observador, com este A Tua Trança.
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1: Rita Redshoes com este A Tua Trança ao vivo aqui na Rádio Observador, a 15 minutos das 5 da tarde. Já de seguida o Porque Sim Não É Resposta com o psicólogo Eduardo Sá. Hoje sobre como construir uma plataforma de entendimento entre pais separados. E depois do Porque Sim Não É Resposta, a tarde política.

0: Começa agora mais um Porque Sim Não É Resposta com o psicólogo Eduardo Sá. Hoje vamos falar de ex-casais que continuam sem se entender ao fim de anos de separação e quem paga são os filhos. Olá, Eduardo. É frequente que anos depois de uma separação os casais, ex-casais, continuem sem conseguir comunicar sobre os filhos? Não é esperado que isso se vá resolvendo com o tempo?
1: Olá, Judite. Devia ser, não é? Uhum. Devia ser. Mas são duas pessoas e às vezes nas duas pessoas há pelo menos uma que cria barreiras que são verdadeiros muros da vergonha, mas que existem e que, a pretexto da forma como se sentem vítimas, lesadas, ou seja o que for, criam dificuldades todos os dias aos seus filhos e os amarfanham mais do que pode parecer. Eu acho que, a cada altura, os pais, quando se separam, e acho muito bem que se separem, se entenderem que é esse o seu caminho, os pais têm que perceber que os filhos não podem estar permanentemente a ser onerados por isso. Ninguém exige, eu não, de certeza absoluta, aos pais que depois de se separarem vão jantar de 15 em 15 dias com os filhos e coisas do género, porque isso às vezes não é tão verdadeiro quanto à primeira vista pode parecer, por mais que eu respeite a intenção. Mas ser necessário um filho explicar que há uma conta da farmácia para dividir, que as propinas da natação permanecem para pagar e outras coisas do género, é uma coisa tão humilhante que eu não consigo entender, Judito, não consigo mesmo, como é que, ao mesmo tempo, quem promove isso, por mais que tenha ressentimentos e às vezes com toda a legitimidade, seja o que for, não consigo entender como é que ainda assim se considera uma boa mãe ou um bom pai, porque está a magoar, está a negligenciar e muitas vezes está a maltratar. Isto era uma coisa, é uma coisa que não pode ser admissível. E eu tenho esperança, devo dizer, que um dia os tribunais, quando os magistrados tiverem, se calhar, outra formação e os órgãos que decidem e deliberem no âmbito do direito da família forem mais plurais, porventura, tenho esperança que, de facto, isto configure negligência e maus-tratos e que daí se retirem consequências, porque tenho a ideia que, se não se for por aí, se não se for até aí, coisa que eu gostaria muito que não fosse necessário, há muitos pais que, se não forem advertidos, fazem isto com uma naturalidade sem pensarem nos filhos. E, portanto, o egoísmo, e é de egoísmo que se trata nessas circunstâncias, independentemente das dores que possam ter, não é compaginável com a parentalidade, tanto como se calhar eles imaginam.
0: Muitas vezes um dos pais sente que a sua opinião sobre a educação ou sobre a saúde dos filhos não tem o mesmo peso do que a do outro, mesmo quando formalmente ambos têm a mesma autoridade parental. Esse desequilíbrio é muito difícil de gerir.
1: Hoje é tão difícil que eu já vi tribunais a perderem 2 horas, mas literalmente 2 horas, para decidirem quem é que paga o táxi quando é preciso ir buscar uma criança à natação. Portanto, quando chegamos a estes pormenores, significa que os pais já se inabilitaram para a parentalidade muito mais do que deviam. Agora, é claro que o clássico dos clássicos é os pais não acertarem na escola. Uhum. É um deles querer escola pública, outros querer escola privada, porque vale a verdade, muitas vezes também não têm, enfim, a mesma capacidade, robustez financeira. Uhum. Para fazerem esse tipo de opções, mas depois pegam nisso e é um direito. Eu não estou de acordo que ele ande no futebol porque ao domingo ou ao sábado não me apetece levantar mais cedo. É legítimo que uma mãe ou um pai digam isso, mas se calhar também há soluções para esse tipo de coisas, não é? E portanto, isto é muitíssimo mais frequente no dia-a-dia dos tribunais e, por mais que eu às vezes fique atónito com algumas decisões judiciais e pergunto-me, meu Deus, será que estas pessoas são mais? Eu digo mais porque neste momento os tribunais são, de família são sobretudo compostos por mulheres. Será que são mães para terem este tipo de decisão? Às vezes eu não sei o que se passa, mas eu também percebo que o dia-a-dia destas magistradas, sobretudo das magistradas, é horrível, porque estarem a confrontar-se com pessoas que estão a esgrimir argumentos, às vezes, absolutamente demagógicos, dito, completamente demagógicos. Eu já vi um recurso de um advogado em relação a um tribunal a dizer, não, eu exijo que o filho da minha constituinte consuma iogurtes da longa vida em vez de consumir iogurtes de marca branca. E quando nós chegamos a este patamar, Judite, significa que os pais estão numa deriva de insensatez e alguém, nem que seja com algum músculo, precisará de os chamar à razão, porque no fundo estão a fazer muito mais do que imaginam, mal, mal, mal aos seus filhos.
0: Há a possibilidade de uma ajuda externa aí, uma mediação familiar?
1: Eu faço parte desde o princípio da primeira associação de mediação familiar. E eu acho que como intenção, o Dr. Farinha, um homem, o Dr. António Farinha, um homem de uma bondade e de uma clarividência imensa, quando a criou, tinha isso em mente, e não só ele, o Dr. Lebrinho Lúcio e tantos mais. Mas eu acho que não, Judite, eu acho que não. Eu acho que se não for o músculo de um magistrado assustá-los um bocadinho, eu acho que a certa altura eles acham que podem tudo. Os filhos são deles, eles podem tudo, e à boleia disso criam, volto a dizer, situações que são muitas vezes negligência, noutras vezes maus-tratos, e eu chamo a atenção para isso porque há uma lei que define muito claramente o que é perigo para uma criança, e às vezes os tribunais de família, por ponderação, como é óbvio, não dão o devido entendimento a essa lei nesses contextos, mas eu às vezes gostava que dessem, para pôr estas coisas graves todas um bocadinho mais no lugar, tal como elas deviam estar.
0: E depois há o impacto que isto tem nas crianças, nomeadamente, vamos pensar nos adolescentes que crescem com os pais que não conseguem falar a uma só voz. Sobre temas importantes, ainda por cima, não é?
1: Sobretudo, Judite, sobre o dia-a-dia, porque às vezes há crianças que crescem em realidades paralelas. Uhum. A mãe acha que ele tem que se deitar às 9. E há pais que por birra dizem, mas em minha casa mando eu, se eu quiser, ele deita-se às 11h30. E às vezes quando nós perguntamos, mas dê-me um argumento, porque sou eu que mando. E quem diz em relação a deitar, em relação a tantas coisas mais. Em casa da mãe não... Eu estou a dar os exemplos mais banais, como é evidente. Também há mães insensatas, infelizmente, claro. Em casa da mãe não utiliza, por exemplo, uma consola, senão ao fim de semana, durante algum tempo. Em casa do pai está à descrição o tempo todo que entende que deva estar. E portanto, crescer em realidades paralelas, a mim incomoda-me, porque, Judite, porque no limite, eu depois acho que estes pais só podem ter um bocadinho de lata quando se preocupam com a baixa autoestima de uma criança, mas como é que uma criança pode ser segura se vira sanduíche no resto do tempo entre um fogo cruzado dos pais? Não pode. Que ficam preocupados porque não conseguem ter resultados escolares condignos. Como é que podem ter cabeça quando às vezes passam por humilhações sobre humilhações, e isto é mais regular do que devia? E portanto, nós temos que falar muito destas coisas para estes pais caírem neles, que aliás é uma expressão muito bonita, caírem neles e perceberem que podem estar forrados de razão em relação aos ressentimentos todos que tenham em relação ao pai daquele filho. Eu entendo isso. Meu Deus, como é que se concebe, de um ponto de vista humano, que o melhor de nós, neste caso um filho, seja ao mesmo tempo alguém que seja dividido pelo pior de nós, isto é, a mãe ou o filho ou o pai, de quem nos separamos de uma forma sangrenta e irreparável? Eu percebo que isto é dificílimo, mas os pais têm que ter a noção que se não se chegarem à frente para protegerem estes filhos, este fogo cruzado bem não lhes faz. E eu gostava que eles não perdessem de vista que isto, em muitos momentos, é negligência, e quando a negligência é continuada sem qualquer reparação no entretanto, passa para o maltrato, e era bom que houvesse alguém que lhes pusesse o dedo no nariz e dissesse: acabou-se, não podemos andar desta forma porque estamos a estragar uma criança bonita e que merece muito mais em relação às suas necessidades e em relação aos seus direitos do que este tipo de atitudes.
0: Sem dúvida, Eduardo. Espero que haja muitos pais a ouvi-lo agora. Um grande abraço. Obrigada.
1: Outro para si, Judite. Até amanhã.

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0: Rádio Observador, são 4h58 em Portugal Continental e na Madeira, menos uma hora nos Açores. Esta é a Tarde Política da Rádio Observador, é quarta-feira, 13 de agosto, nesta hora das 5, vamos poder conversar com uma medalhada. Fatoumata Diallo, medalha de bronze nos 400 metros barreira nos Europeus de Atletismo que decorrem em Birmingham. Vamos conversar com ela já a seguir ao Jornal das 5. Depois das 5h30, um explicador sobre os tempos de espera nos hospitais que voltaram a aumentar, sobretudo esta manhã, com tempos de espera muito prolongados. Vamos conversar com Xavier Barreto, o presidente da Associação Portuguesa de Administradores Hospitalares. Tudo isto será antes do Jornal das 5. Boa tarde, Miguel Videira.
1: Boa tarde, Ricardo.
0: Quais são as notícias em destaque às 5?
1: Olha, a intenção, já anunciada por PSD e CDS, de chamar ao Parlamento o Ministro da Defesa, Nuno Melo, para esclarecer as dúvidas em torno do negócio da compra de 3 fragatas pela Marinha Portuguesa. Dúvidas suscitadas por uma notícia do 24 horas, que de resto já mereceu um processo judicial interposto pelo Ministro da Defesa, Nuno Melo. Neste jornal vamos também conhecer uma denúncia que foi remetida pelo Governo para o Ministério Público, para a Procuradoria-Geral da República, dá conta de episódios de incitamento ao ódio contra judeus na Universidade de Coimbra.
0: Vai ser já a seguir no Jornal das 5, depois das 7h30, especial desporto para acompanhar o Heart Arts Benfica, jogo da segunda mão da terceira pré-eliminatória de acesso à Liga Europa. O jogo é na Escócia e os encarnados conseguiram um bom resultado para esta segunda mão, levam 6-1 na bagagem. Este jogo deverá correr também bem ao Benfica, que está assim já mais perto do acesso à Liga Europa. Quanto à previsão do estado do tempo para amanhã, algumas nuvens no litoral norte e centro, mas calor em todo o país. Máximas de 25 no Porto, Braga 33, Viseu 32, Aveiro 25, Coimbra 28, Leiria 26, Santarém 31, Lisboa 30, Setúbal 32 e Faro 33. Eu sou o Ricardo Conceição e esta é a Tarde Política da Rádio Observador. Jornal das 5, na Rádio Observador, com Miguel Videira. Miguel, para esclarecer todas as dúvidas, PSD e CDS querem ouvir o Ministro da Defesa no Parlamento sobre o tal negócio da compra de 3 fragatas.
1: Dúvidas suscitadas por uma notícia do 24 Horas que questiona, por exemplo, o afastamento de uma empresa portuguesa que, segundo o jornal, vinha servindo de intermediária entre o comprador, o Estado português, e a Fincantieri, empresa detida na quase totalidade pelo Estado italiano. A notícia dá conta que a Fincantieri decidiu não renovar o contrato com a portuguesa NTG na véspera da assinatura do contrato de compra das fragatas. Há também quem questiona a necessidade do negócio de quase 4 mil milhões de euros, o caso de Ângelo Correia. Ora, Bruno Vitorino, coordenador do PSD na Comissão de Defesa, acaba de explicar à jornalista Teresa Freire que, face ao clima de suspeita, o melhor é chamar o ministro ao Parlamento.
2: Há coisas que evoluíram nos próximos, nos meses passados e que é preciso esclarecimentos ou uma atualização dos esclarecimentos. Então, muito bem, vamos ouvir o ministro. Não há nada a esconder. Nós somos os primeiros interessados em querer tudo esclarecido. Mas ali, onde há confronto, não é? Onde o seu ministro se pode defender, onde as questões são colocadas, e depois há ali uma dialética parlamentar que permitirá esclarecer tudo e mais alguma coisa. Agora, era preciso, era que os deputados que normalmente mandam essas atuardas nas redes sociais, depois apareçam nas comissões.
1: Bruno Vitorino, a coordenador do PSD na Comissão de Defesa, aqui a explicar esta iniciativa de PSD e também do CDS. Querem ouvir o ministro Nuno Melo no Parlamento dar explicações sobre o negócio da compra de 3 fragatas.
0: Prudência, Paulo Moacho sugere que é cedo para tirar conclusões sobre a conduta do Ministro da Administração Interna. O deputado do LIVRE pede que se espere pelo resultado da auditoria à gestão da Polícia Judiciária. A reboque do tema deixa ainda um elogio a Luís Neves.
3: Quando nós olhamos para aquilo que tem sido o trabalho de Luís Neves no cargo até ao momento, eu acho que não há, quer dizer, comparando com anteriores responsáveis da pasta, Estamos muito melhor neste momento do que estávamos há uns meses atrás com as ministras anteriores.
4: Ou seja, Luís Neves é um bom ministro.
3: Eu acho que até ao momento tem mostrado que é um bom ministro da Administração Interna.
1: Foi o que disse esta manhã Paulo Moraes, entrevistado pela jornalista Carla Jorge Carvalho, no programa Comissão de Inquérito. O deputado do Livre faz, no entanto, uma ressalva.
3: Claro que a sua autoridade e a sua capacidade de ser um bom ministro pode ser posta em causa por essas questões pessoais e pela forma como geriu a Polícia Judiciária. Isso é óbvio e não defendo de todo que se mantenha um ministro em funções apesar de todas essas questões. Mas acho que é indiscutível que tem sido um bom ministro até ao momento.
1: A permanência de Luís Neves no governo, sugere Paulo Moacho, vai depender das conclusões da auditoria à gestão que fez da Polícia Judiciária durante o período em que foi diretor nacional. Sobre a necessidade de uma comissão parlamentar de inquérito, como pede o Chega, Paulo Moacho entende que não se deve cair no exagero.
3: É um mecanismo que está a ser um bocadinho banalizado e abandalhado, se quiserem. Tudo em prol de ir atrás de mais algum título de jornal, mais algum anúncio para se fazer, mais alguma coisa para ocupar o espaço mediático, e depois nós vemos que o produto daquilo que sai das comissões parlamentares de inquérito tem sido muito pouco.
1: Ponderação no recurso a este instrumento parlamentar, a Comissão Parlamentar de Inquérito, é o que sugere Paulo Moacho, deputado Livre, esteve esta manhã aqui na rádio.
0: O Ministério da Educação pediu ao Ministério Público que investigue as alegadas práticas antissemitas na Universidade de Coimbra.
1: É o que revela a agência Lusa. Dá conta que a Secretária de Estado do Ensino Superior remeteu para a Procuradoria-Geral da República uma denúncia recebida através dos canais de comunicação do Governo. Aqui connosco em estúdio está a jornalista Maria Miguel Marques. Maria, que situações são reportadas nessa denúncia?
5: Entre pelo menos julho de 2024 e maio deste ano, na Faculdade de Ciências e Tecnologia, mas também noutras faculdades da Universidade de Coimbra, terão sido afixados cartazes, autocolantes e grafites com conteúdo antissemita e de incitamento ao ódio contra judeus, israelitas e zionistas. Em causa estão expressões como os zionistas deviam carregar certificados para provarem que são humanos e cuidado com os zionistas. Nos mesmos locais e período terão sido hasteadas bandeiras do grupo Hezbollah e exibidas imagens de apoio ao Hamas, bem como frases em apologia e glorificação de atos terroristas.
1: Maria, sabe-se quem é o denunciante? Quem é?
5: É o estudante de doutoramento, Bar Arel, de nacionalidade norte-americana, portuguesa e israelita, que terá também sido alvo de ameaças de morte com apologia ao Holocausto. Bar Arel terá sofrido ainda uma agressão física por ostentar uma pequena bandeira de Israel na mochila. É o que é possível ler na comunicação entregue ao Ministério Público. O estudante abandonou, entretanto, o doutoramento em Engenharia Informática da Universidade de Coimbra.
1: Maria Miguel Marques, com os contornos deste caso, a Maria contactou também a reitoria da Universidade de Coimbra. Não foi possível chegar à fala com a direção da instituição de ensino superior. Há uma investigação no Ministério Público relacionada com este caso.
0: O Ministro da Educação confirma os alunos bolseiros deslocados que estudem em Lisboa vão passar a receber 500 euros mensais. 450 é o valor atribuído aos bolseiros colocados no Porto, uma ajuda para fazer face aos encargos com alojamento.
1: No caso de falhar, expliquei ao ministro Fernando Alexandre, aquela que deve ser a primeira opção.
6: Não houver camas disponíveis nas residências, o aluno, nesse caso, não recebe os 160 euros, recebe um valor que está publicado na portaria, que é o valor estimado do custo de alojamento na cidade onde ele está a estudar. Para Lisboa são 500 euros, para o Porto são 450, e neste caso o que acontece é que o estudante recebe o valor e faz com ele o que melhor entender.
1: Sem ter que apresentar, por exemplo, cópia do contrato de arrendamento, é isso que explica o Ministro da Educação em declarações há pouco à RTP. Quanto aos alunos bolseiros que escolham ficar em residências universitárias, passam a receber 160 euros mensais, como aqui ouvimos, um aumento de quase 70 euros face ao valor até aqui fixado.
0: A Polícia Judiciária deteve 20 pessoas suspeitas de pertencerem a um grupo que introduzia droga em vários estabelecimentos prisionais.
1: Foram tidos 17 homens, 3 mulheres, no âmbito da Operação Tranca Segura. Segundo as autoridades, o grupo fazia entrar droga nas prisões da Guarda, Coimbra e Lamego. O diretor da Polícia Judiciária da Guarda, Alexandre Branco, avançou ao final da manhã com mais pormenores da investigação.
7: Tínhamos uma estrutura bastante organizada. E isto porquê? Porque a dado momento apercebemos que haviam pessoas específicas que traziam a droga até à porta do EP. À porta, lá do censo. E que depois entregavam a visitas. visitas que não estavam no esquema criminoso. A partir daí, reorganizamos toda a investigação, passamos a enfrentar um grupo organizado, cujos mandantes são reclusos. Daí que foi extremamente sensível e difícil, e foi esta ótima colaboração que permitiu chegarmos aqui.
1: A Polícia Judiciária dá ainda conta que o cabecilha desta operação era um recluso que já cumpriu pena de tráfico, precisamente de estupefacientes, no Peru.
7: O mandante da operação é um recluso, cumpriu pena por tráfico de estupefacientes no Peru, por onde mandava grande parte do dinheiro produto das vendas dentro das cadeias. E isto foi algo que demorou este tempo todo, que considero que não é... foi muito bom em termos de timings para a investigação, foi muito bom e conseguimos fazer pelo menos uma grande parte da reconstrução histórica.
1: O diretor da Diretoria da Polícia Judiciária da Guarda sobre esta operação: foram detidos vários elementos de um grupo suspeito de introduzir droga em vários estabelecimentos prisionais, Guarda, Coimbra e Lamego.
0: E há outras notícias a marcar a tarde desta quinta-feira, 13 de agosto.
1: E começamos com uma informação conhecida há instantes: o INEM, o Instituto Nacional de Emergência Médica, os trabalhadores do INEM decidiram avançar com uma greve nos dias 14 e 18 de setembro, paralisação de 2 dias, contra a nova lei orgânica que entrou em vigor este mês, prevê a passagem das ambulâncias do INEM para as unidades locais de saúde e também outras alterações, por exemplo, a tripulação passa a deslocar-se em viatura ligeira. A informação da paralisação é avançada pela RTP, que cita o Sindicato dos Técnicos de Emergência Pré-Hospitalar, que tem manifestado oposição a estas alterações. Foi detectado em Guimarães um mosquito que pode transmitir doenças como o dengue ou o Zika. Ainda assim, a Unidade Local de Saúde esclarece que o facto de o mosquito ter sido detectado não quer dizer que haja transmissão da doença. O OLS Alcoave afirma que não estão identificados casos de doenças transmitidas por este mosquito em Guimarães. Acrescenta que está a acompanhar a situação e que reforçou a vigilância em articulação com outras entidades. De saída, o segundo dia do Festival de Música Paredes de Coura.

0: Esta canção diz-me qualquer coisa, Miguel.
1: Sim, ouvimos aqui em fundo o Born Sleepy dos Underworld, tema icónico da banda sonora do filme Trainspotting. Este é um dos concertos cartazes do dia. A banda britânica, composta pelos quase septuagenários Carlyle e Rick Smith, sobem ao palco Vodafone quando for 1:30 da manhã. Antes, há para ouvir Kurt Vile e The Violators, os irmãos Gutierrez ou Paul DJ, que bem que se está por estes dias na Praia do Taboão.
0: É a edição 32, 32ª edição do Festival de Paredes de Coura, que termina no próximo domingo. Não muito longe dali, cumpre-se a 7ª etapa da Volta a Portugal, hoje por terras do Gerês, entre Vieira do Minho e as Termas do Gerês.

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1: Miguel Videira vai regressar às 5h30 para atualizar as notícias. Já daqui a pouco vamos conversar com Fatoumata Diallo, que ontem venceu a medalha de bronze nos Europeus de Atletismo nos 400 metros barreira.
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1: Boa tarde, boa viagem, boas férias. Se estiver de férias, agora vamos conversar com uma campeã. Fatoumata Diallo conquistou esta quarta-feira a medalha de bronze nos 400 metros barreira nos Europeus de Atletismo em Birmingham, no Reino Unido. A atleta portuguesa entrou para a pista com uma frase na cabeça: matar ou morrer. Bem-vinda, Fatoumata Diallo, aqui à Rádio Observador. Como é que descreve o momento em que percebeu que tinha conquistado a medalha?
12: Como é que eu escrevo o momento que eu recebi a medalha? Eu escrevo esse momento que finalmente realizou-se, que a medalha está no pescoço, que eu consegui, o sonho tornou-se realidade.
1: Era um dos objetivos para estes europeus.
12: Claro, sim, era mesmo 100% um dos objetivos. Não queria meter limite nos meus sonhos ou nos meus. Não queria meter nenhum limite e sonhar mais alto possível e ir mais longe possível.
1: A Fatoumata conseguiu esta medalha numa modalidade que é particularmente difícil, exigente, 400 metros barreiras em apenas 53,55 segundos, que é também novo recorde nacional. Como é que se chega a este nível? Como é que foi a preparação para chegar aqui?
12: Como já tinha repetido várias vezes, acho que a conversa é a mesma, como eu disse, foi muito sacrifício, muito trabalho, suor, ácido lático, mas sobretudo muito... Muita dedicação, mesmo.
1: O sacrifício consegue dar-nos exemplos do que é que teve de abdicar, do que é que teve que deixar para treinar, para se empenhar?
12: Então tive que mudar longe de toda a gente, da minha família, longe da Europa, para tentar alcançar esse objetivo. Foi viver, desde dezembro, mudei para os Estados Unidos para treinar com um novo treinador, ou seja, deixei a minha família, os meus amigos, ir mais para os Estados Unidos, me focar, estava sozinha lá. Então, quando você sabe, quando está sozinha, começa a pensar, tem muitos pensamentos negativos, como maus pensamentos, bons pensamentos positivos, muita concentração, é que porque lá nos Estados Unidos é treino, casa, treino, físico, casa, está a ver, é que acaba ficar fechada com o mundo, não tens mais esta oportunidade de estar com a família, ou estar com os amigos, ou seja, mudei longe de toda a gente para poder conquistar e representar-me, representar Portugal mais longe possível e mostrar aos portugueses que tudo é possível, que os outros conseguem, nós também conseguimos.
1: Isso realmente deve ser muito difícil. A Fatoumata tem 26 anos, começou no Clube Oriental de Peixão, em Olhão, nasceu na Guiné-Conakry e na sua vida teve de ultrapassar muitas barreiras para conseguir chegar até aqui, não foi?
12: Sim, eu até dizer isso, diria mais fácil, mas as pessoas que me conhecem mesmo realmente, que me mandam mensagem de onde vieste e onde estás agora, fazem-me lembrar esses momentos muito difíceis que eu tive no passado, que já tive quase a desistir isso, mas nunca deixei que acreditarem em mim, e os meus amigos também estiveram lá, nunca deixaram que acreditarem em mim, e não vou mentir que o meu passado não é nada cor-de-rosa mesmo.
1: Uhum. No fundo, cresceu nos primeiros anos sem os seus pais, que já estavam em Portugal, não é? E a Fatoumata ainda estava na Guiné-Conakry, é isso?
12: Ah, sim. Desde os meus 5 anos até os meus 12 anos eu cresci sem meus pais. E depois mudei para Portugal quando eu tinha 12 anos. E aí é que comecei a fazer o atletismo. Mas também quero dizer que não me arrependo nada deste passado que eu tive, porque graças a isso fiquei madura, matura, saber o que eu quero realmente na vida. Ajudou muito, não vamos dizer que é um obstáculo, vamos dizer que aprendemos a crescer mesmo como mulher mesmo.
1: Falava há pouco da solidão que sentiu nos Estados Unidos neste pré-treino. Como é que foi a vinda para Portugal ainda em criança, com 12 anos, era muito jovem, como é que foi essa chegada a Portugal?
12: Oh, minha chegada em Portugal, não falava nenhum português, tinha que me adaptar, colégio, ver pessoas diferentes, completamente diferentes que eu costumo ver lá na África, mas eu sou uma pessoa que não tenho medo de mudança mesmo, adoro, desde que eu esteja feliz, que me leva para longe, eu não tenho medo de mudanças mesmo.
1: Não resisto a fazer-lhe a pergunta, nós aqui falamos na Rádio Observador muito de política. Como é que a Fatoumata olha também para esta discussão em curso sobre a imigração, a política de imigração, o discurso às vezes muito extremado, como é que olha para tudo isto?
12: Sinceramente não vou mentir, não conheço nada de política, não vejo coisas de política, sinceramente, peço desculpa, não vou poder.
1: Sim,
12: não
1: senhor.
12: Responder nesta pergunta.
1: Então vamos pensar já nos Jogos Olímpicos de Los Angeles?
12: Sim, vamos pensar, já pensei nisso, já estou ansiosa para o ano que vem, o meu treinador está ansioso, estou ansioso para começar a preparação para o ano, e quem sabe sonhar uma medalha nos Jogos, né? Não vamos ter limite, tudo é possível,
1: claro.
12: Vamos lá, queremos isso, trabalhamos por isso, sofrimos por isso, e vamos, eu quero, posso, consigo.
1: E foi em Los Angeles que Carlos Lopes ganhou a primeira medalha de ouro para Portugal nos Jogos Olímpicos. Pode servir de inspiração.
12: Ai, é uma inspiração mesmo. Por que não mais uma? Vamos. Tenho certeza que esta nova geração, esta nova equipa que está a sair nos campeonatos, acho que podem sonhar com a gente mesmo, que nós vamos conseguir. Queremos muito, muito, e vamos. Muita gente vai surpreender, muito. Somos um país pequenino no desporto, no atletismo Portugal, mas acho que estamos a conseguir mesmo. Toda a gente está a sair muito bem mesmo, muito, muito bem.
1: E já agora, só aqui por uma curiosidade, tem andado com a medalha ao peito ou está guardada?
12: Já andei com ela ontem, já guardei, né? Agora tenho que me concentrar com a estafeta, que temos a estafeta amanhã com
1: Exato.
12: A equipa. Mas ela está guardada no coração e na memória.
1: Muito, muito obrigado, Fatoumata Diallo, que esta quarta-feira conquistou a medalha de bronze nos Europeus de Atletismo. Muito obrigado e boa sorte agora para a estafeta.
12: Obrigada a você pelo vosso tempo. Tá, obrigada. Vamos dar tudo. Estejam atentos também.
1: Muito obrigado. E ontem tivemos uma grande emissão a partir do telhado do MAT, do Museu de Arte, Arquitetura e Tecnologia, em Belém, em Lisboa, com reportagem em vários locais do país, incluindo Rio de Honor, em Bragança, onde ficou mesmo escuro com o eclipse. E há aquela canção que não sai da cabeça de todos, incluindo da minha, o Total Eclipse of the Heart, de Bonnie Tyler, que morreu no passado mês de julho em Faro.

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2: São 5h30, está na hora de atualizar as notícias que estão a marcar esta quinta-feira com o Miguel Videira.
3: E começamos com a notícia do descarrilamento de um comboio de passageiros no Reino Unido. Foi no sul do país, próximo de Lewes. Não há até o momento indicação de vítimas. As fotografias publicadas há instantes pela BBC mostram duas carruagens tombadas com passageiros no topo e vários agentes de proteção civil em redor. Na sequência deste acidente, foi suspensa a circulação em várias linhas da região. A empresa que gera a ferrovia já anunciou que devem registar-se perturbações no serviço pelo menos até às 10 da noite. O INEM vai avançar, o INEM, o sindicato que representa os trabalhadores do INEM, decidiu avançar com uma greve agendada para os próximos dias 14 e 18 de setembro, paralisação de 2 dias contra a nova lei orgânica que entrou em vigor este mês e que determina, por exemplo, a passagem das ambulâncias até aqui geridas pelo Instituto Nacional de Emergência Médica para as unidades locais de saúde. Prevê que também que a tripulação do INEM passe a deslocar-se em viatura ligeira. Algumas das alterações que motivam esta greve convocada pelo Sindicato dos Técnicos de Emergência Pré-Hospitalar. PS e CDS querem ouvir o Ministro da Defesa no Parlamento. Para aqui, para prestar esclarecimentos sobre o negócio da compra de 3 fragatas pela Marinha Portuguesa. Dúvidas suscitadas por uma notícia do 24 Horas que questiona o afastamento de uma empresa portuguesa que, segundo o jornal, vinha servindo de intermediária entre o comprador, o Estado português, e a Fincantieri, uma empresa detida na quase totalidade pelo Estado italiano. A notícia dá conta que a Fincantieri decidiu não renovar o contrato com essa empresa portuguesa, a NTG, na véspera da assinatura do contrato de compra das fragatas. Há também quem questiona a necessidade do negócio de quase 4 mil milhões de euros, o caso de Ângelo Correia. Ora, PSD e CDS, para esclarecerem todas as dúvidas, pedem a presença do Ministro da Defesa, Nuno Melo, no Parlamento. Prudência Palmas sugere que é cedo para tirar conclusões sobre a conduta do Ministro da Administração Interna, numa altura em que vários partidos pedem a saída de Luís Neves do Executivo. Ora, o deputado Livre pede que se espere pelo resultado da auditoria à gestão da PJ e até deixa um elogio àquela que tem sido a atuação de Luís Neves à frente do Ministério da Administração Interna. Outro ministério, o da Educação, pediu ao Ministério Público que investigue alegadas práticas antissemitas na Universidade de Coimbra, práticas de incitamento ao ódio e à discriminação contra os judeus. É isto que revela a agência Lusa, dá conta que a Secretária de Estado do Ensino Superior remeteu para a Procuradoria-Geral da República uma denúncia recebida através dos canais de comunicação do Governo. Ainda o Ministério da Educação, o Ministro Fernando Alexandre confirma, os alunos bolseiros deslocados que estudem em Lisboa vão passar a receber 500 euros mensais, 450 é o valor atribuído aos bolseiros colocados no Porto, uma ajuda para fazerem face aos encargos com alojamento. A informação havia sido avançada hoje pelo Jornal de Notícias, confirmada esta tarde por Fernando Alexandre em declarações à RTP. A Polícia Judiciária deteve 20 pessoas suspeitas de pertencerem a um grupo que introduzia droga em vários estabelecimentos prisionais. 17 homens e 3 mulheres foram detidos no âmbito da Operação Tranca Segura. Quilómetros finais, o pelotão de volta a Portugal
2: finais,
3: em bicicleta, já são metros?
2: Sim, já estamos no último quilómetro.
3: Metros finais, o pelotão de volta a Portugal prepara-se para cortar a linha de meta instalada nas termas do Gerês. Há 3 corredores com possibilidades

0: de vencerem esta tirada. Os dois primeiros da classificação geral, Alexis Guérin e também Artem Niche. O terceiro corredor era à partida para esta tirada o quarto classificado, o espanhol Adria Pericas. Como o Ricardo aqui sublinhava, percorrem-se nesta altura os quilómetros finais. E já agora, Ricardo, vamos lá então perceber quem é que vence
1: agora,
0: esta sétima etapa da volta a Portugal em bicicleta entre Vieira do Minho e Termas do Gerês, 153 quilómetros, os três corredores. Inicia nesta altura o sprint. Sim, e a vitória vai para o espanhol Adria Pericas, o espanhol que à partida para esta tirada ocupava a quarta posição da classificação geral. Espero não me ter enganado na identificação do corredor que venceu esta tirada, que era também o líder da camisola da Juventude, a camisola branca. Daqui a pouco, na edição das 6 da tarde, daremos conta como fica ordenada a classificação geral no final desta sétima etapa da volta.
1: Foi uma etapa de sobe e desce, sobe e desce, sobe e desce pelo Gerês, onde os ciclistas atingem velocidades inacreditáveis nestes subidas, também nas subidas, que eles pedalam bem, não é?
0: Duas contagens de montanha de primeira categoria. A etapa não correu nada bem para o corredor português que estava mais bem colocado na classificação geral à partida para esta tirada, Tiago Antunes, que há pouco estava a quase 3 minutos da frente. O Tiago Antunes era terceiro na geral.
1: Esta é uma daquelas etapas que parte o pelotão. A chegada a esta hora à Vila do Gerês, está a concluir-se a sétima etapa da Volta a Portugal. O Miguel Videira vai regressar às 6 e aí já terá a tabela certa depois desta sétima etapa. Boa tarde e boa viagem.
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1: Quanto ao estado do tempo para amanhã, podemos contar com algumas nuvens, sobretudo no litoral norte e centro, mas muito, muito calor. E ontem foi possível mostrar o eclipse na rádio.
20: Já está total, ouvem-se aplausos, ouvem-se pessoas a celebrar, apitos, tudo, e vê-se uma coroa linda. A lua está à frente do sol, eu até me estou um pouco com falta de palavras, porque este é um momento mesmo único. Está uma loucura aqui. Isto é impressionante.
1: E está muito escuro? Está muito escuro e a temperatura baixou muito ou não?
20: Está totalmente escuro, vê-se. Baixou muito, vê-se uma coisa inacreditável. Vê-se estrelas no céu, as montanhas todas bem iluminadas com aquele gradiente de laranja, amarelo, que é característico, e o sol já começa a aparecer outra vez. Isto foi mesmo inacreditável.
1: Mas acho que sentimos aqui.
20: E voltaram os aplausos. Voltaram agora os aplausos, eu estou todo arrepiado.
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1: Explicador da Rádio Observador, em pleno mês de férias, os tempos médios de espera nas urgências, sobretudo na região de Lisboa, voltaram a subir. Por exemplo, no Barreiro, para uma primeira observação, ultrapassaram hoje as 11 horas na urgência do Barreiro. Os considerados urgentes, pulseira amarela, teriam de aguardar cerca de 6 horas. No Hospital de Santa Maria, em Lisboa, o tempo médio de espera para a primeira observação ultrapassava as 7 horas ao início da manhã. Os doentes com pulseira amarela teriam de aguardar 7 horas. Em Loures, as coisas estavam um pouco melhor, 2 horas e meia. O Amador Sintra não tem dados disponíveis, o sistema está a ser reformulado e, por exemplo, no Garcia da Horta, a espera média para doentes urgentes também ultrapassava as 7 horas. Há pouco, e segundo o portal do SNS, em Faro, o tempo de espera para a pulseira amarela era de cerca de 2 horas e de 8 horas para as pulseiras verdes. É nosso convidado Xavier Barreto, presidente da Associação de Administradores Hospitalares. Bem-vindo, Xavier Barreto. Esta situação encontra explicação numa maior afluência de utentes ou nas férias dos profissionais de saúde? Afinal de contas, estamos naquela semana em que o país está a menos de meio gás.
3: Boa tarde, muito obrigado pelo convite. Eu diria que é um bocadinho dessas duas coisas e de outras. Portanto, há vários fatores que estão a contribuir para esta falha nos serviços de urgência. Por um lado, de facto, nós temos algumas falhas nas escalas. Uma parte importante das escalas dos serviços de urgência são garantidas por prestadores de serviço, geralmente chamados tarefeiros, e eles, como sabemos, estão menos disponíveis para trabalhar durante os meses de verão, particularmente durante o mês de agosto, e, portanto, há falhas. E quando temos uma equipa onde está previsto estarem 5 médicos por hipótese e só estão 3, obviamente que isso tem consequências na rapidez com que se atendem os novos doentes. E, portanto, há problemas de recursos humanos, há problemas também de procura. Repare, nós sabemos que a população do país aumentou muito nos últimos 2-3 anos. Em algumas regiões do país temos também fluxos por conta do turismo e, portanto, há regiões do país que são muito pressionadas durante este mês por conta destes movimentos. Mas para além disso, há uma questão nova que nós não tínhamos no passado e que temos cada vez mais, que são camas ocupadas com doentes que não deviam estar e que acabam por colocar um problema grave aos hospitais em termos do circuito dos nossos doentes.
1: Os internamentos sociais, não é?
3: Exatamente, aquilo que geralmente chamamos de internamentos sociais ou internamentos inadequados. Quando temos um doente na urgência que tem que ser internado e não temos onde o internar, não temos camas, e esse doente acaba por ficar no serviço de urgência, às vezes dias, e portanto acaba por sobrecarregar mais as equipas de serviço de urgência, e isso traduz-se depois também num menor desempenho da equipa, digamos assim, a atender novos doentes. Não é um fenómeno só português, deixe-me dizer-lhe, é um fenómeno que está a acontecer um pouco por toda a Europa. Se pesquisarem notícias sobre problemas nos serviços de urgência, eles estão a acontecer um pouco por toda a Europa, e o principal determinante, a principal diferença em relação aos anos anteriores, é esta dificuldade em lidar com estes doentes, com estes internamentos sociais, pessoas que vão perdendo autonomia, que não conseguem regressar a casa e acabam por ficar no hospital, e portanto isso vai ser um desafio enorme para todos os sistemas de saúde e em concreto para os hospitais.
1: E com o envelhecimento da população não vamos para melhor nesse capítulo, não é?
3: Com certeza. E, portanto, nós não nos preparamos para isto. A rede de cuidados continuados continua a ser muito curta. Nós tínhamos um plano para aumentar em 50%. Portanto, estavam previstas fazer 5 mil camas no âmbito do PRR, ficou a meio ou menos de meio. Precisamos de muito mais lares, portanto, de muito mais estruturas iniciais para pessoas idosas e, acima de tudo, precisamos de mais apoios para as pessoas. apoios a cuidadores informais, cuidados domiciliários para que as pessoas possam regressar às suas casas, muitas vezes isso é determinante, aquele apoio no momento de transição é muito importante e nós de facto não conseguimos dar a toda a gente. E portanto falta de facto uma estratégia clara, coerente e eu diria mais persistente, mais consistente ao longo dos anos. Mas, isso não tem acontecido, infelizmente.
1: Mas em relação às escalas, quer dizer, as pessoas marcam as férias, salvo erro, fevereiro, março, não é possível acautelar, ter um reforço já previsto nesta altura?
3: As equipas são curtas, também não podemos negá-lo. As equipas são curtas e as pessoas têm que tirar férias em algum período do ano.
1: Claro.
3: E, portanto, a verdade é que nós no passado tínhamos períodos de picos de procura, isso eram muito marcados, por exemplo no inverno, mas o que temos vindo a assistir cada vez mais é que esses picos se distribuem ao longo do ano e portanto nós temos assistido cada vez mais a problemas nos serviços de urgência e a problemas em vagas de internamento ao longo de todo o ano e portanto já não há propriamente uma altura boa, uma altura fácil para as pessoas gozarem férias. Elas são distribuídas de forma a causarem o mínimo dano possível. É muito frequente, por exemplo, nós temos equipas que gozam férias todas no mesmo período para podermos fechar um bloco operatório, porque isso é mais eficiente e traduz para os hospitais, é mais conveniente em alguns casos fazer as equipas gozar férias todas ao mesmo tempo. Portanto, mas tudo isso é previsto também contando que vamos ter um conjunto de prestadores de serviço a trabalhar. Quando isso não acontece, obviamente que isso tem impacto. Por isso, nós concordamos e temos apoiado a ideia do governo de depender cada vez menos de prestadores de serviço, convertendo-os em contratos de trabalho. Faz todo o sentido.
1: Mas consegue já contratar, quando tem uma ideia do mapa de férias, por exemplo, agora o 15 de agosto é aquele dia do ano em que quase toda a gente está de férias. É feriado, bem sei, mas neste período há sempre muitas pessoas de férias. Consegue já contratar em março para 15 de agosto, por exemplo? Os prestadores de serviços?
3: Podemos contratar, no fundo, acordar que o prestador de serviços naquele dia vem trabalhar.
1: Mas isso depois fica dependente da vontade dele.
3: Mas um acordo de prestação de serviços tem muita incerteza. Portanto, nós fazemos um acordo com um profissional ou com uma empresa, mas mais vezes até com um profissional ou com a empresa, que são mais raras, acontece menos, mas se porventura o profissional depois tem uma indisponibilidade, seja ela qual for, não existe capacidade de agir, por exemplo, disciplinarmente sobre o profissional. Ele é um prestador de serviços e pode só simplesmente naquele dia dizer que lhe surgiu um qualquer imprevisto e que não pode vir trabalhar. Isto acontece com muita frequência. E, portanto, como aliás se viu, o ano passado tivemos várias urgências de obstetrícia que encerraram por conta de indisponibilidade de prestadores de serviço. E, portanto, é um problema que nos atormenta há muito tempo, é um problema crónico quase do Serviço Nacional de Saúde. O governo tem um plano para acabar com essa dependência, eu acho que o plano faz sentido. Não quero dizer que os prestadores de serviço não sejam necessários, eles são todos necessários e imprescindíveis, mas têm que trabalhar noutro regime, têm que trabalhar em contrato de trabalho. Portanto, isso é o que eu espero que o Governo faça. Eu espero que o Governo contrate todas estas pessoas em contrato de trabalho, integrando estas pessoas nas equipas dos hospitais, que é aquilo que faz sentido.
1: E antecipa...
3: Vamos ver se vai conseguir fazer. Há um plano, como se sabe, até ao final do ano, de progressivamente ir terminando com as prestações de serviço e integrar as pessoas nos quadros até ao final do ano.
1: E antecipa mais problemas para este fim de semana?
3: Não, é sempre difícil fazer previsões. Eu acredito que vamos ter algumas falhas e algumas esperas mais prolongadas em algumas regiões do país. Eu acho que é preciso, apesar de tudo, colocar as coisas em perspectiva. Eu ontem fui pesquisar o que é que tinha acontecido no dia 12 de agosto de 2025. No dia 12 de agosto de 2025, fez ontem precisamente um ano, nós tínhamos as três maternidades da margem sul fechadas. E este ano, por conta da concentração da atividade, como sabe, na maternidade do Garcia de Horta, nós não tivemos um encerramento, portanto, conseguimos concentrar profissionais, já concentramos a resposta e mantivemos uma resposta na margem sul. E, portanto, esse foi um ganho importante, não só na margem sul, mas noutras regiões do país. Repare que há diferenças entre aquilo que acontece na região norte, onde este movimento de concentração já aconteceu há mais tempo, e na margem sul, onde está a acontecer, na margem sul, na região sul, aliás, onde está a acontecer agora. E, portanto, eu acho que, apesar de tudo, há mudanças e melhorias que podemos ir fazendo e o Governo tem que avançar mais e mais rapidamente nessas mudanças da rede também. E, portanto, eu antecipo, apesar de tudo, algumas dificuldades para as próximas semanas, mas temos que as colocar em perspectiva e perceber que, apesar de tudo, há melhorias significativas em algumas áreas, também na área dos serviços de urgência.
1: A forma como se calcula também agora o tempo médio de espera também é um pouco diferente, não é? Já não é pulseira a pulseira, é a média de todos, é isso? E isso pode, de alguma forma, mascarar a forma como estamos a ter acesso a esta informação?
3: Não faz sempre sentido olharmos para médias, quer dizer, essa é sempre uma discussão muito conceptual, quase estatística. Eu acho que faz sentido, sempre sentido olharmos para médias. Claro que temos doentes que são outliers, portanto, que ultrapassam muito os prazos, eles têm que ser analisados e também são importantes, mas a média, apesar de tudo, dá-nos uma noção mais clara daquilo que está a acontecer em cada urgência. Portanto, apesar de tudo, esta forma de calcular a média, a média, ao invés de olharmos só para o ponto limite, para aquele que está num extremo, apesar de tudo, parece-me que faz sentido.
1: Uhum. Temos também, só aqui para antes de terminarmos a nossa conversa, Xavier Barreto, há uma notícia hoje do Observador, que dá conta que em alguns hospitais do Serviço Nacional de Saúde, mais de 60% das primeiras consultas de especialidade são realizadas fora do tempo clinicamente adequado. Ora, nas pontas, temos a Unidade Local de Saúde do Tâmega e Sousa com tempos que são superiores a 70%, e do outro lado temos, por exemplo, o Hospital de Cascais, em que esta espera ultrapassa um pouco os 10%. Ora, aqui em Cascais temos uma parceria público-privada. Isto depende muito da forma como as unidades de saúde são geridas.
3: Pode depender, mas mais uma vez temos que descascar um bocado o tema e perceber aquilo que está em causa. O Hospital de Cascais é diferente de todos os outros no Serviço Nacional de Saúde, é quase uma ilha no Serviço Nacional de Saúde. Não integra, por exemplo, centros de saúde na sua gestão, ao contrário das ULS, que integram, como sabe, hospitais e centros de saúde. Os centros de saúde de Cascais estão integrados na ULS de Lisboa Ocidental e enviam uma parte significativa dos seus doentes para outros hospitais que não o de Cascais. E, portanto, temos que ter isto em conta quando estamos a analisar. Portanto, o Hospital de Cascais, por ser uma PPP e não ter integrado centros de saúde, os centros de saúde de Cascais, como disse, são integrados noutras ULS, têm um enquadramento diferente. Depois temos que, importa dizer, que quando olhamos para estes números, temos que perceber que estamos a medir o acesso a primeiras consultas de especialidade e não acesso a cuidados de saúde.
1: Exatamente, sim.
3: É possível que muitos doentes não estejam a ser referenciados para um hospital pelo simples facto de não terem médico, e quando nós olhamos para o hospital vemos que ele não tem listas de espera, está a atender, parece que está a atender bem os seus doentes, não tem listas de espera, mas na verdade isso só está a acontecer porque os doentes não estão a ser referenciados. Porquê? Porque as pessoas que vivem naquela área não têm médico de família que os possa referenciar. Repare, não será por acaso que os hospitais que estão aqui piores, Tâmega e Sousa, Matosinhos, Guimarães, Barcelos, têm coberturas de 100% de médico de família. 100% de médico de família. E obviamente que nessas regiões todos os médicos de família estão a referenciar os doentes que precisam para os hospitais.
1: Para aqueles hospitais.
3: Coisa que não estará. Coisa que certamente não está a acontecer em algumas hospitais noutras regiões do país, onde a cobertura ronda os 50% ou 60%. Onde temos 40% dos doentes que nem sequer chegam ao médico de família para poder ser referenciado para um hospital.
1: Ou seja, não podemos olhar de forma linear para estes dados.
3: Não, de todo. Portanto, nós temos que ter muito cuidado a olhar para estes dados. É óbvio que é muito importante nós percebermos aquilo que está em causa. Há aqui um problema de base. Repare, o acompanhamento de doentes, seja primeiras consultas, que é aquilo que está a ser medido, como de doentes crónicos, em Portugal é todo feito por médicos. E, portanto, se é todo feito por médicos, a nossa capacidade de fazer consultas enquanto primeiras consultas está sempre, tem um gargalo, que é o número de médicos que temos, não é? Nós temos defendido e propusemos no âmbito do plano de transformação do sistema do Serviço Nacional de Saúde, que uma parte importante dos nossos doentes, particularmente os doentes crónicos, pudessem ser acompanhados por outros profissionais, nomeadamente por consultas de enfermagem, quando isso é possível, quando os doentes estão estáveis, quando não têm necessidade de uma prescrição de um medicamento ou de um exame, reservando os nossos médicos, o tempo dos nossos médicos, para novos doentes, novos diagnósticos, para doentes que muitas vezes não sabem sequer que são doentes e não estão em tratamento. Esta ideia de transformação do Serviço Nacional de Saúde, colocando mais profissionais a acompanhar doentes, particularmente doentes crónicos, e reservando os médicos para novos doentes, é uma ideia que, no nosso entender, podia transformar estes números. Podia dar acesso a todos aqueles que precisavam de consulta hospitalar, juntando mais profissionais ao percurso dos nossos doentes. Infelizmente não aconteceu, infelizmente o Governo não implementou essa medida que nós propusemos para o Programa de Transformação em Resiliência. Eu espero que o faça, ainda vai a tempo de o fazer, porque é uma medida que em pouco tempo podia eliminar praticamente a lista de espera para consulta hospitalar. E, portanto, está em causa, de facto, os números, nós temos que olhar para eles com cuidado, mas não posso deixar de lhe dizer que se repensássemos a forma como estamos a olhar para os doentes, particularmente os doentes crónicos, e eu acredito que podíamos dar um muito melhor acesso aos nossos doentes, ao Serviço Nacional de Saúde.
1: Xavier Barreto, muito obrigado por ter estado neste explicador da Rádio Observador.
3: Eu que agradeço. Até breve.
1: Xavier Barreto, presidente da Associação de Administradores Hospitalares. Esta semana andamos fascinados com os céus. Ainda não acabou o espetáculo celeste. Estamos em pleno período de chuva de estrelas, mas logo é escolher uma zona escura, olhar para o céu e pedir desejos. In the Stars, a música nova dos Rolling Stones, até às 6h.

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0: 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Jornal das 6, na Rádio Observador, com o jornalista Miguel Videira. Miguel, o aviso é lançado pelo presidente da Associação Portuguesa de Administradores Hospitalares. Os longos tempos de espera nas urgências podem manter-se nas próximas semanas.
1: Esta manhã, o Hospital do Barreiro, por exemplo, os utentes tiveram de esperar mais de 11 horas para a primeira observação. No Santa Maria, em Lisboa, e no Garcia de Horta, em Almada, o tempo médio de espera ultrapassou as 7 horas. Xavier Barreto, presidente da Associação que representa os administradores dos hospitais, entrevistado esta tarde aqui na antena do Observador, considera ainda assim que há uma ligeira melhoria em comparação com o ano passado. Nada que afaste os receios sobre o que deve acontecer nas próximas semanas.
2: É sempre difícil fazer previsões. Eu acredito que vamos ter algumas falhas e algumas esperas mais prolongadas em algumas regiões do país. Eu acho que é preciso, apesar de tudo, colocar as coisas em perspectiva. E, portanto, eu acho que, apesar de tudo, há mudanças e melhorias que podemos ir fazendo e o Governo tem que avançar mais e mais rapidamente. E, portanto, eu antecipo, apesar de tudo, algumas dificuldades para as próximas semanas, mas temos que as colocar em perspectiva e perceber que, apesar de tudo, há melhorias significativas em algumas áreas, também na área dos serviços de urgência.
1: O presidente da Associação de Administradores Hospitalares diz que há duas causas para os longos tempos de espera nas urgências.
2: Por um lado, de facto, nós temos algumas falhas nas escalas. Uma parte importante das escalas dos serviços de urgência são garantidas por prestadores de serviço e eles, como sabemos, estão menos disponíveis para trabalhar durante os meses de verão, particularmente durante o mês de agosto, e, portanto, há falhas. Há problemas também de procura. Repare, nós sabemos que a população do país aumentou muito nos últimos 2 anos. Em algumas regiões do país temos também fluxos por conta do turismo.
1: A estes fatores, Xavier Barreto acrescenta um outro.
2: Camas ocupadas com doentes que não deviam estar e que estão por colocar um problema grave daquilo que geralmente chamamos de internamentos sociais ou internamentos inadequados. Quando temos um doente na urgência que tem que ser internado e não temos onde o internar, não temos camas, e esse doente acaba por ficar no serviço de urgência às vezes dias. E, portanto, acaba por sobrecarregar mais as equipas de serviço de urgência e isso traduz-se depois também num menor desempenho da equipa, digamos assim, a atender novos doentes.
1: Xavier Barreto, o presidente da Associação Portuguesa de Administradores Hospitalares, foi o convidado do explicador da Tarde Política, episódio que já está disponível em podcast.
0: E aí uma nova greve à vista. Os técnicos de emergência pré-hospitalar do INEM, o Instituto Nacional de Emergência Médica, avançam com uma greve de 2 dias em setembro.
1: Sim, uma paralisação agendada para os próximos dias 14 e 28 de setembro. Está em causa a nova lei orgânica do INEM, que entrou em vigor este mês e que é contestada pelo sindicato que representa os trabalhadores do Instituto Nacional de Emergência Médica. Sobre os constrangimentos que devem decorrer desta paralisação de 2 dias, Rui Lázaro, presidente do Sindicato dos Técnicos de Emergência Hospitalar, diz que sim, devem ser registados constrangimentos. Espera, no entanto, que o Instituto esteja mais bem preparado para a paralisação face àquilo que aconteceu na última greve.
3: Comunicámos à Comissão de Trabalhadores que, tendo em conta a vontade manifestada pelos nossos sócios, pelos trabalhadores em geral, iremos avançar para 2 dias de greve geral, para já, no dia 14 e no dia 28 de setembro, enfim. Esperemos alguns constrangimentos, mas também esperemos que desta vez o Governo e o INEM estejam mais preparados para uma greve geral do que estiveram há 1 ano e meio atrás.
1: É o que diz Rui Lázaro em declarações à RTP sobre a greve agendada para os próximos dias 14 e 28 de setembro. O sindicato contesta, por exemplo, no âmbito desta nova lei orgânica que entrou em vigor, a passagem da gestão de ambulâncias até aqui, detidas pelo Instituto Nacional de Emergência Médica, a passagem dessas ambulâncias para a gestão das unidades locais de saúde.
0: Numa outra matéria, o PSD e o CDS querem ouvir o Ministro da Defesa no Parlamento sobre o negócio da compra de 3 fragatas para a Marinha Portuguesa.
1: Dúvidas, face às dúvidas suscitadas por uma notícia do 24 Horas que questiona, por exemplo, o afastamento de uma empresa portuguesa que, segundo o jornal, vinha servindo de intermediária entre o comprador, o Estado português, e a Fincantieri, empresa detida na quase totalidade pelo Estado italiano. A notícia dá conta que a Fincantieri decidiu não renovar o contrato que tinha com com a portuguesa NTG na véspera da assinatura do contrato de compra das fragatas. Há também quem questione a necessidade do negócio de quase 4 mil milhões de euros. É o caso de Ângelo Correia. Ora, Bruno Vitorino, coordenador do PSD na Comissão de Defesa, explicou à jornalista Teresa Freire que, face ao clima de suspeita, o melhor é mesmo chamar o ministro Nuno Melo ao Parlamento.
4: Há coisas que evoluíram nos próximos, nos meses passados e que é preciso esclarecimentos ou uma atualização dos esclarecimentos. Então, muito bem, vamos ouvir o ministro, não há nada a esconder. Nós somos os primeiros interessados em querer tudo esclarecido. Mas ali, onde há confronto, não é? Onde o seu ministro se pode defender, onde as questões são colocadas, e depois há ali uma dialética parlamentar que permitirá esclarecer tudo e mais alguma coisa. Agora, era preciso, era que os deputados que normalmente mandam essas atuardas nas redes sociais, depois apareçam nas comissões.
1: Bruno Vitorino, coordenador do PSD na Comissão de Defesa, e as razões que levam o partido e também o CDS a pedir a presença do ministro Nuno Melo no Parlamento para explicar este negócio de aquisição de 3 fragatas.
0: O Ministério da Educação pediu ao Ministério Público que investigue alegadas práticas antissemitas na Universidade de Coimbra.
1: É isso que revela a agência Lusa. Dá conta que a Secretária de Estado do Ensino Superior remeteu para a Procuradoria-Geral da República uma denúncia recebida através dos canais de comunicação do Governo. Está aqui connosco em estúdio a jornalista Maria Miguel Marques. Maria, que denúncias são essas?
5: Entre pelo menos julho de 2024 e maio deste ano, na Faculdade de Ciências e Tecnologia, mas também noutras faculdades da Universidade de Coimbra, terão sido afixados cartazes, autocolantes e grafitis com conteúdo antissemita e de incitamento ao ódio contra judeus, israelitas e sionistas. Em causa estão expressões como os sionistas deviam carregar certificados para provarem que são humanos e cuidado com os sionistas. Nos mesmos locais e período terão sido também hasteadas bandeiras do grupo Hezbollah, exibidas imagens de apoio ao Hamas, bem como frases em apologia e glorificação de atos terroristas.
1: E quem fez esta denúncia, Maria?
5: É o estudante de doutoramento Bash Arel, de nacionalidade norte-americana, portuguesa e israelita, que terá sido alvo de ameaças de morte com apologia ao Holocausto. Bar Arel terá sofrido ainda uma agressão física por ostentar uma pequena bandeira de Israel na mochila, é o que é possível ler na comunicação entregue ao Ministério Público. O estudante abandonou, entretanto, o doutoramento em Engenharia Informática da Universidade de Coimbra.
1: Maria, tentou contactar a reitoria, precisamente da Universidade de Coimbra, para obter mais alguns esclarecimentos a pretexto deste caso. Não foi possível, não houve disponibilidade por parte da direção da instituição de ensino superior para prestar esclarecimentos. A Maria falou também com o presidente da Associação Académica de Coimbra, José Machado, que deixa uma garantia.
6: Não reconheço, neste caso, comportamentos antissemitas na universidade. Claro que há sempre situações pontuais, como em tudo na vida, mas na minha opinião pessoal, e mesmo como dirigente associativo, não reconheço este antissemitismo que remetem para a universidade, neste caso para a reitoria e para as entidades que são mencionadas no processo. No entanto, como lhe disse, cada caso é um caso e agora compete nesta situação, compete às entidades avaliarem a veracidade do mesmo.
1: Tem a palavra o Ministério Público.
0: O Ministério da Educação confirma os alunos bolseiros deslocados que estudem em Lisboa vão passar a receber 500 euros mensais. 450 é o valor atribuído aos bolseiros colocados no Porto, uma ajuda para fazer face aos encargos com alojamento.
1: No caso de falhar, explica o ministro Fernando Alexandre, a primeira opção.
7: Não houver camas disponíveis nas residências, o aluno, nesse caso, não recebe os 160 euros, recebe um valor que está publicado na portaria, que é o valor estimado do custo de alojamento na cidade onde ele está a estudar. Para Lisboa são 500 euros, para o Porto são 450, e neste caso o que acontece é que o estudante recebe o valor e faz com ele o que melhor entender.
1: Sem ter que apresentar, por exemplo, cópia do contrato de arrendamento, é isso que explica o Ministro da Educação em declarações esta tarde à RTP. Quanto aos alunos bolseiros que escolham ficar em residências universitárias, vão receber 160 euros mensais, como aqui ouvimos, um aumento de quase 70 euros face ao valor até aqui fixado.
0: O governo espanhol avisa que nenhum dos migrantes que entrou em Ceuta vai ser regularizado.
1: O ministro espanhol do Interior, Fernando Grande Marlaska, esteve reunido em Ceuta com o delegado do Governo e com responsáveis da Polícia Nacional e da Guardia Civil para analisar a situação na cidade da autónoma. No final do encontro e em conferência de imprensa, o ministro deixa o recado: quem entrar de forma irregular em Ceuta e Melilla não terá direito a papéis, asilo ou direito à permanência no país.
8: A imensa maioria vai regressar a Marrocos o mais rapidamente possível. Aqueles que se encontrem em situação irregular e aqueles que estejam, caso estejam escondidos, serão localizados, identificados e, evidentemente, será dado andamento ao processo administrativo onde será concretizada a sua situação de irregularidade, de permanência irregular e, nesse sentido, irá proceder-se à sua expulsão.
1: O aviso é feito pelo ministro com a pasta da administração interna de visita esta quinta-feira a Ceuta.
0: Na volta a Portugal, Andrea Pericas vence a 7ª etapa e aproxima-se assim da liderança da prova.
1: O ciclista espanhol da equipa da Emirates e também líder da classificação da juventude foi o mais rápido na chegada às termas do Jerez. Superou a dupla que lidera a volta, o francês Alexis Guérin e o russo Artem Nish da equipa Glass Drive. Na reação ao triunfo, Pericas afirma que tentou determinar o ritmo da frente de corrida para atacar na derradeira subida.
9: He preferido ir a mi tren, ¿no? Nunca salir a los ataques y después en la segunda darlo todo, ¿no? Me encontraba muy bien y después he encontrado muy buena colaboración de los Anicolor, que la verdad toca felicitarlos porque están muy fuertes y nada. Yo súper contento, la verdad que es muy muy especial, una etapa que también pasaba por España, por nuestra casa, entonces nada, agradecer a la organización, a todo el mundo que ha estado apoyando y muy muy muy contento.
1: Nuestro hermano muy satisfeito com o desfecho desta tirada. Ora, Alexis Guerra mantém a liderança, tem 47 segundos de vantagem para Artem Nish. Adria Péricas é terceiro, está a 1 minuto e 57 segundos da liderança.
0: E há outras notícias a marcar a tarde desta quinta-feira.
1: O Instituto de Segurança Social encerrou uma creche clandestina com 50 crianças na freguesia de Águas Livres, na Amadora. A decisão de encerramento urgente e imediato foi tomada no âmbito de uma inspeção, depois do espaço ter sido sinalizado pela Polícia Municipal da Amadora. Em comunicado, o Instituto de Segurança Social refere que na creche ilegal, na rua José Gomes Ferreira, estavam 50 crianças, das quais 39 em idade de frequentar a creche e 11 já em idade pré-escolar. Um comboio de passageiros descarrilou no sul do Reino Unido, próximo de Lewes. Não há registro de feridos nem vítimas mortais. BBC cita uma fonte do Ministério Britânico dos Transportes. Os serviços de emergência estão no local. As fotografias publicadas pela imprensa mostram 3 carruagens tombadas com passageiros no topo, bem como elementos dos serviços de emergência. Na sequência deste acidente, a circulação em várias linhas da região sul do Reino Unido foi suspensa. A empresa que gera a ferrovia já anunciou que devem registar-se perturbações no serviço, pelo menos até às 10 da noite. No fecho deste jornal, Ricardo, vamos?
0: Vamos, basta convidar-se, eu vou contigo.
1: Vamos,
0: vou ao fim do mundo.
1: Então bora,
0: Miguel. Gosto deste som. 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
1: Arranca hoje a edição número 33 da Concentração Internacional Motard de Góis. São esperados cerca de 15 mil motociclistas de vários pontos do globo. Estão previstas várias iniciativas relacionadas com a paixão pelas duas rodas. Também concertos neste primeiro dia. Sobem ao palco os Chutes e Pontapés. Ricardo, fui.
0: Miguel Vidar vai a regressar às 6:30.
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0: Quanto ao estado do tempo para amanhã, é muito semelhante ao de hoje, com algumas nuvens no litoral norte e centro, mas muito calor a favorecer quem está de férias. E o vencedor é, na Rádio Observador e em vídeo no YouTube, também nas redes sociais do Observador, hoje com a Helena Garrido, o André Azevedo Alves e o Miguel Santos Carrapatoso. E hoje vamos conversar também sobre os novos cartazes da Iniciativa Liberal. Mas primeiro, e como o Benfica joga mais logo frente ao Hearts, na Escócia, vamos falar de futebol. Temos um primeiro-ministro que veste a camisola, neste caso a camisola para uma peladinha antes da festa do Pontal, no Algarve. Luís Neves, que promete mão de ferro nestes dias para os infratores nas estradas, ficou fora dos convocados. André Azevedo Alves, há alguma leitura que possamos fazer da escolha do Mister Montenegro para alinhar nesta partida, uma vez que Luís Neves nem no banco, nem para o banco foi convocado?
23: Olá, boa tarde. Aparentemente a treinadora era a Ministra Graça Carvalho, não é? Portanto, mas ninguém acredita que os convocados não tivessem saído da cabeça de Luís Montenegro e eventualmente do Hugo Soares. Eu pareceu-me, enfim, não, acho que não devemos valorizar demasiado este tipo de evento, mas pareceu-me que Luís Montenegro e a sua equipa de comunicação está a tentar passar uma imagem de descontração e a minimizar os problemas, um bocadinho aquela ideia, mais uma vez, do incha-desincha e aqui procurar contribuir para o desinchar, não é? Portanto, um jogo de futebol, informal, etc. Eu diria que Luís Neves, mais do que não ter sido convocado, para manter na linguagem futebolística, já devia ter sido substituído. Acho que a não presença acaba por ter também uma leitura, mas eu acho que a leitura até mais significativa é o próprio tom de Luís Montenegro, não é? Portanto, a tal procura de minimizar ou passar ao lado da ideia de que há problemas sérios, e nomeadamente de que o caso Luís Neves permanece por resolver, e procurar aproveitar a época e o maior relaxamento para ter também algum alívio do ponto de vista comunicacional, sendo que e com isto termino, Montenegro teve o cuidado de esclarecer que não era um momento de férias, mas antes um momento que permitia conciliar, e passo a citar, algum descanso com atividades governativas e partidárias. Enfim, eu acho que
0: é team building. Montenegro,
23: é team building, tem todo o direito, acho que até é bastante saudável. O que era desnecessário era a tal promessa de que nem sequer ia ter férias, e agora estamos nesta distinção semântica entre a partir de que momento é que o descanso passa a férias, se implica sair do território, não sair do território. Tudo isto teria sido evitado se Montenegro não tivesse optado para tal estratégia comunicacional, que me parece bastante demagógica, de dizer que não ia ter férias. Portanto, tudo, nada contra o jogo de futebol, mas a estratégia comunicacional parece-me problemática e parece-me um bocadinho também tentar empurrar para a frente com a barriga e evitar reconhecer o elefante na sala. E o problema que está por resolver, que é o problema de Luís Neves.
0: Helena Garrido, achas que à equipa governativa faltou alguma ambição e clarividência no último terço do terreno?
2: Com aquilo que eu percebo de futebol...
0: Eu insinto-te, Helena. Então, em qualquer jogo...
2: Há um terço, um terço, um terço.
0: Em qualquer jogo que tu estejas a ver, se tu disseres esta frase... Faltou ambição e clarividência no último terço do terreno.
2: É capaz de ter faltado.
0: Aplica-se, mesmo quando o Benfica ganha 6-1, podes aí por acaso, se calhar
2: olha,
0: não dá.
2: E posso dizer nos 3/3 do terreno.
0: Sim, e então que análise fazes desta jogatana?
2: Olha, eu considero esta iniciativa lamentável. Por muitas e variadas razões. O Primeiro-Ministro, nas declarações que foi fazendo com os calções de jogador, disse que estamos perante um partido muito popular, o mais português de Portugal, e eu diria que eu juntava que agora é também o partido dos homens que jogam futebol. Porque a pergunta é onde é que estavam as mulheres? Havia a Ministra do Ambiente a fazer de treinadora. E eu não sei se para a próxima não querem fazer uma iniciativa.
0: Tinha pastilha elástica, não?
2: Não, olha, não, acho que não a filmaram de frente. Okay. E não fez declarações.
0: Se
2: eu tivesse visto, não fez declarações.
3: Deixa-me só dizer, Helena, não te queria interromper, mas para também ajudar a tua reflexão, é que o PSD, entretanto, já publicou um vídeo onde há várias deputadas, que aparentemente eu não vi
2: a jogar?
3: Que participaram do jogo, pelo menos dão testemunho, equipadas a rigor. Portanto, eu não sei se jogaram ou não, mas...
0: Eram equipas mistas?
3: Aparentemente sim. Eu não vi as imagens do jogo, mas vi
2: as reportagens jornalísticas, as reportagens jornalísticas...
3: Mas estavam presentes, pelo menos mostram. Estavam vestidas
2: não,
3: a rigor.
2: Esperemos que não fosse... Estavam presentes e não era a fazer tricô, nem renda,
3: estavam
2: nem
3: vestidas, estavam equipadas
2: para jogar. Para os jogadores, esperemos, não é? Eu confesso que acho esta iniciativa lamentável. Os líderes de um país devem levar a população para cima, não a puxar para baixo, mas nós, parece termos, só falta mesmo o fado, porque até era interessante ver a sequência das reportagens nas televisões. Tínhamos Fátima e a seguir o Primeiro-Ministro a jogar futebol com o Hugo Soares e uma série de homens de meia idade. A darem toques na bola. Não sei o que é que o PSD quer. Um partido que ainda por cima é uma referência.
0: Deixa-me fazer aqui de
2: advogado do diabo.
0: De advogado do diabo. Até se fosse o Obama, não era um tipo engraçadíssimo que estava a jogar ténis ou futebol?
3: Ele jogava muito básquet, do Obama.
0: Ao básquet,
3: jogava e joga, sim.
2: Mas eu não acho que o Primeiro-Ministro não deva jogar futebol. Não me parece é que possa enquadrar um jogo numa iniciativa político-partidária e num partido importante como é o PSD. Uhum. E um partido de poder como é o PSD. E num partido que é uma referência na conquista dos direitos das mulheres, nomeadamente através da sua vice-presidenta, a doutora Lina Beleza, que é o único grande partido que já teve uma mulher como líder. Nós podemos achar que isto, até podem achar que isto é um bocadinho o wokeismo, mas nós não podemos passar do wokeismo para o polo oposto.
0: Uhum.
2: E aquilo que... aquelas reportagens são reportagens, aquelas imagens são lamentáveis, são pura e simplesmente lamentáveis. O símbolo, os símbolos são muito importantes em tudo e são importantes também na política, não é? E o facto de não terem tido o mínimo de cuidado, os políticos enviam mensagens para as pessoas. E nesta época em que nós vivemos, com riscos de sobre-reação ao wokeismo, aos excessos que se fizeram a este nível da igualdade, diversidade e equidade, um governo não se preocupar com isso, e que isto depois não é só um exemplo. Há muito pouco tempo, o governo, através de um Conselho para a Ação Climática, como não conseguia garantir a paridade, em vez de seguir a recomendação do Presidente da Assembleia da República, resolveu enviar para o Parlamento uma alteração legislativa em que a paridade passava a ser facultativa. Isto não se pode resolver assim, não é? Eu além da questão da igualdade, eu penso que o facto de... Eu sei que o Hugo Soares, para defender o Primeiro-Ministro, disse que, que eles eram muito populares, não é? Eram muito do povo, quando foi ver o jogo, saísse tudo.
0: Quem não gostava de bola, no fundo, era queque.
2: Exatamente. Então, a questão aqui não é de ser queque ou não, é de termos lideranças que elevam a sociedade ou não elevam a sociedade.
0: E... Miguel Santos Rebatoso, um especialista com a obra publicada sobre a tática do losango, não tens, mas ainda.
3: Eu confesso que antes de entrar no estúdio não estava à espera de discordar tanto dos meus colegas de painel sobre um tema como a questão
2: do futebol.
3: Antes de mais, Helena, estava agora a rever o vídeo e só para alertar, enfim, não estive lá, não vi o jogo, não sei qual foi o nível de participação das deputadas sociais-democratas, mas de facto elas surgem nas imagens equipadas, portanto, só para ter algum cuidado nessa questão do apartheid de género que supostamente foi decretado neste jogo de futebol. Não me parece que tenha sido o caso, embora não estive lá.
2: Então é o jornalismo que não teve bem.
3: Não sei, as imagens não quero fazer esse processo de intenções. É o que é. Estou a ver um vídeo publicado nas redes sociais do PSD e estão lá, de facto, até dão testemunho duas senhoras, uma delas a deputada Bárbara Reis. Creio que é a Bárbara Reis. Espero não me estar a enganar no apelido. Depois, sobre a questão do futebol em si, também importa dar aqui algum contexto. É que, historicamente, no Pontal sempre insistiram ou foram existindo jogos de futebol. Portanto, o PSD teve essa tradição no passado. Quando
2: 30 anos, há 30 anos, não é?
3: Não,
2: pelo menos Rui um deles.
3: Rui Rio, aliás, Rui Rio até recuperou esse jogo de futebol, portanto...
2: Sim, Rui Rio, exato.
3: Mas existia no passado, até estava agora a ler um artigo de opinião do José Mendes Bota, que é um histórico do PSD Algarve, que organizou muitas edições, e em que faz referência a isso mesmo, e esse texto foi publicado agora mesmo no Observador, este dia, hoje, em que dizia que havia jogos populares, futebol entre urbanos e rurais, portanto, até havia corridas de motos, do tiro aos pratos, enfim... Havia uma série de... Há uma tradição, pelo menos,
2: de se manterem no passado.
3: Creio, não tenho uma, se calhar, não tenho uma opinião tão apaixonada.
0: Uma entrada a vez juntos agora.
3: Não me parece, quer dizer, acho que os partidos também devem ter este lado mais popular, não me parece que devam estar fechados numa concepção mais, menos tradicional da... Enfim, podem fazer o que bem entenderem, não acho que um jogo de futebol seja particularmente grave para a imagem de um partido, mesmo que o partido esteja no poder. Depois, um comentário em relação ao jogo em si, e era eu, aliás, eu vinha falar sobre isso mesmo,
2: porque, sobre o jogo,
3: sobre a forma como o jogo foi comunicado.
0: Eu vou daqui a pouco apitar para a pausa de hidratação, mas portanto, mas deixa aqui o teu teaser,
3: em rigor, nós jornalistas fomos sabendo que este jogo ia existir há cerca de uma semana já. Até se dizia que ia ser amanhã, sexta-feira, antes do Pontal, portanto, na manhã. Depois percebemos, junto do PSD, que o jogo afinal seria hoje, quinta-feira. Não foi comunicado institucionalmente, não há nenhuma nota do PSD a comunicar a existência deste jogo de futebol. Os jornalistas sabiam, há uma equipa da SIC que vai lá. Creio que a agência Lusa não foi, por exemplo, tanto quanto
2: não foi
3: tenho
2: o PSD
3: visto.
2: Do Algarve que comunicou.
3: Também já estive à procura de notas do PSD do Algarve, não encontrei. Mas o PSD institucional, portanto, aquele PSD de Montenegro, não anunciou isto. E aqui, mais uma vez, é onde eu estou em desacordo com os meus colegas de painel, porque me parece que houve vergonha de anunciar isto. Pelo contrário.
0: Já vamos continuar.
2: Clandestino. Já vamos

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2: Rádio Observador, são 6h30 da tarde desta quinta-feira, 13 de agosto. Está na hora de atualizarmos as notícias que estão a marcar este dia de agosto com o Miguel Videira.
3: E começamos com futebol. Está a decorrer a esta hora a partida do Braga a contar para a segunda mão da terceira pré-eliminatória da Liga Conferência. O adversário é o Dinamo de Minsk. No primeiro jogo em Braga, a equipa portuguesa venceu por 1-0. Estão decorridos os primeiros 30 minutos de jogo. O placar ainda não mexeu. 0-0 é o resultado nesta altura. No Sul, um descarrilamento de um comboio. Não há notícia de vítimas. No centro do Reino Unido, dois incêndios de grandes dimensões no dia mais quente do ano, até ao momento que dois incêndios que já obrigaram à retirada de pessoas de casa. De resto, há indicação de que pelo menos seis casas foram apanhadas pelas chamas. Uma situação que está a preocupar as autoridades do Reino Unido. Também notícia a esta hora, o alerta do Presidente da Associação Portuguesa de Administradores Hospitalares. Os longos tempos de espera que se têm registado em algumas urgências do país devem manter-se nas próximas semanas. Esta manhã, no Hospital do Barreiro, por exemplo, os utentes tiveram de esperar mais de 11 horas para a primeira observação. No Santa Maria, em Lisboa, e no Garcia de Horta, em Almada, o tempo médio de espera ultrapassava às 7 horas. Xavier Barreto, o presidente da associação que representa os administradores dos hospitais, estive esta tarde aqui na antena do Observador e diz que os tempos mais próximos devem voltar a contemplar situações como aquelas que estão a ser vividas em vários hospitais hoje em Portugal, com longos tempos de espera para a primeira observação. Entretanto, ainda na área da saúde, os técnicos de emergência pré-hospitalar do Instituto Nacional de Emergência Médica anunciam uma greve de 2 dias em setembro, uma paralisação a 14 e 28 de setembro em protesto contra a nova lei orgânica que prevê, por exemplo, a transferência de ambulâncias para as unidades locais de saúde. PS e CDS querem ouvir o Ministro da Defesa no Parlamento sobre o negócio da compra de 3 fragatas para a Marinha Portuguesa, face às dúvidas que têm sido suscitadas, particularmente pelo Chega, em torno deste negócio. Daqui a pouco, na edição das 7, haveremos de escutar os argumentos invocados por Bruno Vitorino, coordenador do PSD, na Comissão de Defesa. O Ministério da Educação pediu ao Ministério Público para investigar alegadas práticas antissemitas na Universidade de Coimbra. É o que revela a agência Lusa. Dá conta que a Secretária de Estado do Ensino Superior remeteu para a Procuradoria-Geral da República uma denúncia recebida através dos canais de comunicação do Governo e que dão conta de alegadas práticas incitadoras de ódio contra judeus e discriminação desta comunidade. Na volta a Portugal em bicicleta, notícia com que terminamos esta síntese informativa das 6h30, vitória para o corredor espanhol da Emirates, Adria Péricas. À partida para esta tirada era o quarto classificado da geral, conseguiu ser mais rápido que os dois primeiros da classificação, Alexis Guerra e o russo Artemis.
2: E o Miguel Videira vai regressar às 7 para atualizar as notícias. Daqui a pouco retomamos a segunda parte de E o Vencedor É, hoje com a Helena Garrido, o André Azevedo Alves e o Miguel Santos Carrapatoso. Boa tarde e boa viagem.
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2: Quanto ao estado do tempo para amanhã, algumas nuvens no litoral norte e centro, mas calor, muito calor em todo o país. E o vencedor é, na segunda parte, hoje com a Helena Garrido, o André Azevedo Alves e o Miguel Santos Rapatoso. E para os mais distraídos, é mesmo E o Vencedor É e não E o Campeão É, o programa da Rádio Observadora, em que discutimos futebol. Só para resumir aqui posições, porque o debate estava bom, como se impõe no mundo da bola. André, queres só resumir aqui num instante a tua posição em relação ao jogo de futebol no Algarve entre o PSD de Luís Montenegro e o PSD Algarve, que a equipa de Montenegro, que equipava de laranja, venceu por 4-1.
3: Naturalmente que a equipa de Montenegro venceria sempre. Eu comecei por dizer, não me parece que seja algo que tenha muita relevância. Ao contrário da Helena, também não, a minha crítica não é tanto focada na questão de género, quer dizer, admito que a crítica pode ser feita também por essa perspectiva, mas, enfim, como o Miguel referiu, e confesso que também não tinha reparado, tal como a Helena não tinha reparado nas notícias que vi, mas há a participação também de dirigentes e deputadas e ministras, há a tal questão de treinador. Agora, o que me parece é que o objeto de crítica principal é mesmo o tom de Luís Montenegro, não é? E a forma como é referida a ausência de Luís Neves, não é? Portanto, não foi convocado, mas certamente estará num jogo futuro. Portanto, esta ideia de, é um bocadinho com a casa a arder, procurar passar uma ideia de normalidade, está tudo bem, como dizia Hugo Soares, é um governo popular. Portanto, no fundo, não há problema nenhum. E o jogo decorre nesse contexto. Portanto, o meu problema não é especificamente com o jogo, mas com a repetição no contexto do jogo de um padrão comunicacional do PSD e deste governo, que eu acho ajuda muito a perceber porque é que o governo está como está, o país está como está, e porque é que a AD, nomeadamente nas várias sondagens que vão saindo, está francamente mal e, em algumas, até já em terceiro lugar.
2: Helena, vamos resumir também a tua posição.
4: Bom, eu confesso que as imagens que vi na televisão me chocaram. Agora, posso admitir que seja por causa das questões de género, que seja eventualmente muito sensível às questões de género e a considerar que as lideranças devem dar o exemplo. E neste caso concreto, eu concordo com o André, obviamente que o primeiro... Percebe-se o que é que se está a fazer, não é? Está com o jogo de futebol a tentar desvalorizar a crise e a situação política em que o governo está, em que o PSD está. Percebe-se isso perfeitamente. Não me parece que seja bem sucedido, mas eu se calhar pertenço aos queques e às bolhas. E não me parece que este tipo de estratégia, de considerar que com táticas de divergir de assunto, não é? Com as táticas de diversão, melhor dizendo, que se consegue disfarçar o facto de o governo estar com graves problemas.
3: Exatamente.
4: E ter nas mãos um problema como o de Luís Neves, que se começa a ser cada vez mais parecido com o problema de Luís Montenegro, que nos levou a eleições.
2: Miguel,
5: sei que estamos a ficar sem tempo.
2: Temos tempo.
5: Não, porque eu estava a explicar e eu acho que isso...
2: Estamos em agosto, temos tempo.
5: Estamos a falar de um jogo de futebol entre a equipa de Montenegro e a equipa de Cristóvão Norte.
2: Exato.
5: Portanto, acho que temos tempo. Não, só porque eu estava a acrescentar uma informação que me parece, uma perspectiva que me parece relevante. E dizia eu que este jogo de futebol não foi comunicado institucionalmente, nem pelo gabinete do Primeiro-Ministro, nem pelo gabinete de Luís Montenegro enquanto líder do PSD, também, pelo que eu percebi, não foi comunicado pelo PSD Faro. Os jornalistas sabiam informalmente que o jogo ia acontecer, obviamente aquilo era num espaço aberto, não, não, dava para, não dava para impedir que entrasse. O Luís Montenegro depois falou aos jornalistas, mas isto para enquadrar o momento em si. O que me leva à minha crítica, e a minha crítica é precisamente no sentido oposto à crítica que a Helena e o André fizeram. O PSD está tão preocupado em passar uma imagem de quase do primeiro-ministro que só tira uns dias de férias, de um partido que joga a bola quase às escondidas, estou a usar uma expressão exagerada, para que não possa ser nunca acusado de estar em festa num período difícil, uhum. Como é sempre, ou como tem sido infelizmente sempre o mês de agosto, no que respeita ao combate aos incêndios, sabemos, e aqui não é nenhuma graça que estou a fazer, sabemos que o PSD está escaldado depois do que aconteceu no Pontal do ano passado, onde aquelas imagens a beber gin e a anunciar a Fórmula 1. Sabemos tudo isso, mas eu acho que é possível encontrar, e eu acho que as pessoas... Quem assiste a este lado mais lúdico da política, os eleitores de uma forma geral, conseguirão perceber que há formas de equilibrar tudo isto, há o bom senso. É evidente que se o país estivesse de facto numa situação muito dramática em termos de incêndios, este jogo de futebol cairia muito mal, não me parece que seja o caso. Também me parece que as pessoas conseguem compreender que um primeiro-ministro tenha de tirar férias. Portanto, a necessidade que houve do gabinete do primeiro-ministro dizer que só ia tirar uns dias esporádicos pareceu-me uma manobra de relações públicas algo patusca. Quer dizer, não era preciso.
3: Miguel,
5: deixa-me
3: só perguntar. Miguel, o erro esteve aí, não é? Sim. O erro esteve aí.
5: Mas
3: dizer,
5: isto, só para concluir,
3: o primeiro-ministro nunca devia ter dito isso.
5: O arco que é.
4: Mas foram os jornalistas que perguntaram ou foram eles que tomaram a iniciativa de dizer? É que eu não quero,
5: mais uma vez, não tenho certeza absoluta disto. Creio que foi a agência Lusa que perguntou ao primeiro-ministro como é que iam ser as férias e terá sido dada aquela informação, como aliás acontece todos os anos. Acho que foi assim, não tenho a certeza, mas acho que foi assim. Mas só para completar o arco, dois errados não fazem um certo. Quer dizer, o gabinete de Luís Montenegro teve o cuidado de dizer que o primeiro-ministro poderia, se a agenda assim o permitisse, tirar uns dias e uns fins de semana. E foi isso que fez. Portanto, a ideia de que agora Luís Montenegro quebrou uma promessa que Luís Montenegro nunca tinha feito, também nos merece a nós, deve-nos merecer a nós alguma reflexão. Uhum. Não foi um bom trabalho jornalístico a exploração das alegadas férias de Luís Montenegro. Agora, há um problema de origem, como dizia o André, que é esta necessidade de um primeiro-ministro, por achar que fica bem na fotografia, dizer que não vai tirar mais do que alguns dias de férias, quando o primeiro-ministro tem não só o direito, como o dever de tirar férias e descansar. Com o jogo de futebol parece-me que se passou mais ou menos a mesma coisa, quase alguma vergonha de mostrar um partido que pratica um desporto popular, que é o desporto mais popular do país, e portanto acho que dá pelo menos uma mensagem de incentivo à prática de exercício físico. Já não é mau ver aqueles homens, alguns deles já com uma barriguinha bem avançada, correr atrás de uma bola, não faz mal nenhum, e acho que os eleitores também não merecem ser infantilizados a esse ponto. Quer dizer, uma coisa, há momentos em que um governo tem de estar focado na ação governativa e o partido do poder também, e há outros momentos de alguma descontração, André, que também não são pecado.
2: O André ainda queria acrescentar alguma coisa?
3: Não, era só que relativamente à questão das férias, não é? Que me parece que de alguma forma estas discussões a que o Miguel está a referir, e eu não estou de acordo no essencial em relação à questão das férias com o que o Miguel referiu, mas a génese do problema vem das declarações de Luís Montenegro. Quer dizer, Luís Montenegro criou uma questão, depois é feita uma exploração, concordo, em algumas notícias que é excessiva e que é incorreta, mas é feita uma exploração de uma questão que o próprio Luís Montenegro, a meu ver, mais uma vez, de forma demagógica, veio colocar em cima da mesa. Quer dizer, até daria um bom exemplo, dizendo não é só direito do primeiro-ministro, é responsabilidade do primeiro-ministro tirar alguns dias de descanso para estar em melhores condições para governar. Portanto, eu acho que aqui o problema que está na base, no fundo, de todos estes episódios, é a tal atitude comunicacional que me parece errada, e que me parece, isso talvez seja o que importa até mais ao PSD e ao governo, que me parece que não vai funcionar e que não está a funcionar, e acho que o PSD ainda não percebeu isso, e se calhar só vai perceber da pior maneira daqui por algum tempo, porque provavelmente os dirigentes do PSD continuam convencidos que com esta estratégia, empurrando as coisas um bocadinho para a frente, que as coisas acabaram por se resolver. Eu acho que não vai acontecer assim, e o PSD provavelmente vai ser uma das principais vítimas precisamente desta estratégia.
2: E há uma nota, André, para a exibição?
3: Para o jogo de futebol, mas mais para a estratégia comunicacional, e com a ressalva de, mais uma vez, não parece nada de particularmente grave, 9 valores.
2: Não. Helena?
4: É um 4 para esta estratégia de menorizar as pessoas e a regressar ao passado.
2: O nosso trinco, Miguel Santos Carrapatoso.
5: Coisa que, posição onde eu nunca joguei por motivos óbvios.
2: Nunca diria, Miguel.
5: Dou uma negativa ao PSD, uma negativa alta, enfim, um 8, mas pelos os motivos absolutamente opostos aos da Helena e do André. Lá está, não se pode agradar a gregos e a troianos. Imaginar e preparar a estratégia de comunicação de um partido e de um governo não deve ser nada fácil. Eu acho que aqui a ideia de esconder as férias e esconder um jogo de futebol e tratar tudo como se fosse um grande problema de relações públicas, acho que é desnecessário. Acho que o PSD não perde nada por se divertir também e mostrar um lado mais positivo da governação.
4: Os homens do PSD.
5: Helena, aqui, mais uma vez, vamos ter que...
4: Vamos pedir os brutos. Vamos
5: das câmaras de televisão.
2: Temos que ver quem é que alinhou e quanto
5: o VAR,
2: tempo.
5: Podemos chamar o VAR.
3: Quantos minutos jogou cada deputada?
2: Exatamente.
3: Quantos toques na bola?
4: Exato.
2: André, vamos continuar no domínio artístico, neste caso, vamos
3: de
2: falar de cartazes, de artes gráficas, exatamente sobre os novos cartazes da Iniciativa Liberal.
3: Exatamente, e mais uma vez também de estratégias comunicacionais. Eu relativamente aos novos cartazes, eu acho que os novos cartazes de alguma forma simbolizam a crise que a Iniciativa Liberal atravessa. Não porque sejam particularmente maus, eu acho que não são cartazes, enfim, não há nada de desastroso nos cartazes. Acho até que Mariana Leitão é fotogénica, está bem nas fotografias, só que são cartazes banais. Não é? Ou seja, são cartazes que, para um partido que se afirmou pela diferença, e nomeadamente pela diferença do ponto de vista comunicacional, pela ruptura, por uma forma de desafio ao sistema, mas de desafio ao sistema num registro bastante diferente do Chega. Portanto, não desafio ao sistema de ruptura completa do sistema, mas desafio ao sistema com uma boa dose de ironia, introduzindo ideias, pelo menos no contexto partidário português, novas. São cartazes mornos, são cartazes banais, não é? Portanto, é aquela fórmula
2: da líder, não é?
3: Com um slogan, uma palavra, uma expressão curta, e eu acho que isso simboliza um bocadinho o esgotamento, pelo menos neste momento, não quer dizer que não possa ser ultrapassado, o esgotamento, a falta de inspiração do próprio projeto da Iniciativa Liberal, porque se nós olharmos para aqueles cartazes, quer dizer, o que é que há ali de diferente dos cartazes dos cartazes standard, digamos assim, da política portuguesa? Estou a pensar nomeadamente PS e PSD, e acho que isso provavelmente ajuda também a perceber porque é que no atual contexto político em que a AD, e voltamos ao PSD, a AD está particularmente fragilizada, porque é que a EL não consegue capitalizar? Não é? Portanto, seria natural neste momento, com a AD sistematicamente abaixo dos 30%, em alguns casos em terceiro lugar, o governo notoriamente fragilizado, com a viragem sociológica à direita que houve no país nos últimos anos, sabendo que André Ventura continua a ter, como se viu nas presidenciais, uma elevada taxa de rejeição em muito eleitorado de centro-direita, portanto, que pode estar insatisfeito com a AD, mas que nem todo, uma grande parte desse eleitorado não está facilmente disponível para transferir o voto diretamente para André Ventura. Portanto, a Iniciativa Liberal estaria numa posição ideal para aproveitar esse potencial. Aliás, nas presidenciais, em que o PSD apresentou uma candidatura desastrosa, não é? João Coutinho de Figueiredo mostrou isso, não é? Teve um resultado próximo dos 20% e não ficou muito longe até de passar à segunda volta. E, portanto, a EL também, tal como aos cartazes, também não é que esteja numa posição desastrosa nas sondagens, mas está numa posição similar à que estava em contextos anteriores, não descola, a nova liderança não se consegue afirmar e, a meu ver, estes cartazes acabam por ser simbólicos dessa situação. E é um bocadinho desta, não digo um beco sem saída, mas desta desorientação e falta de inspiração e se calhar até esgotamento em que o projeto de Iniciativa Liberal se encontra neste momento com a liderança de Mariana Leitão.
2: Helena.
4: Não, concordo inteiramente com a análise do André, de facto, onde é que estão os criativos e onde é que está a criatividade que marcou muito os cartazes da Iniciativa Liberal e a sua própria mensagem.
2: Os cartazes voltaram a ser importantes nessa altura, não é?
4: Exatamente, exatamente. E isso mostra que os cartazes podem ser importantes se forem criativos. Se forem cartazes com fotografias do líder e uma frase, dificilmente se tornam importantes. A Iniciativa Liberal parece, de facto, estar aqui num impasse, um bocadinho perdida, e sem grande capacidade ou nenhuma capacidade de mobilização do eleitorado. A Iniciativa Liberal tinha aqui características de mobilização, sobretudo do eleitorado jovem. Via-se, era um partido que transmitia uma imagem moderna e jovem. Parece-me estar a perder esse elan, e isso significa que os jovens podem ficar com poucas alternativas, não é? No sentido em que podem ficar ou com os partidos tradicionais ou com o Chega.
3: Com o Chega, claramente.
4: Alguns deles, exatamente, exatamente. Pode gerar-se aqui algumas surpresas, embora o segmento eleitoral do Chega, dos estudos que existem, Chega não gosta muito que se diga isto, fica muito zangado, mas é isso que mostram os estudos. O eleitorado do Chega tem, sobretudo, qualificações mais baixas. Isto pode romper-se se a Iniciativa Liberal não tiver a capacidade de mobilização dos jovens que revelou no tempo de Coutrinho de Figueiredo e de Carlos Guimarães Pinto.
2: Legal.
5: Olha, estamos todos de acordo.
4: Exato.
5: Desta vez.
2: A sério?
5: Desta vez não tem sido
4: não
5: tanta
4: tem graça.
5: Não tem graça. Mas há pouco dizíamos que não deve ser nada fácil pensar a estratégia de comunicação de um governo, mas olhando para o caso da IEL, também não será um desafio nada simpático. É um caso único, é um partido que tem pelo menos quatro, entre a atual líder e os outros três antecessores, estão todos no ativo, estão todos a fazer política. Carlos Guimarães Pinto, Rui Rocha, melhor, João Coutinho Figueiredo, Rui Rocha e a própria Mariana Leitão. Portanto, são quatro cabeças que foram o rosto do partido nos últimos anos, nos últimos seis anos ou cinco. E, portanto, é muita gente a disputar protagonismo. Dificuldades em ter uma mensagem que consiga captar o eleitorado que está na AD e que continua a alimentar a AD, e depois, além dos cartazes, continuando a falar da questão da comunicação, além dos cartazes é ver estilos muito diferentes. Quem acompanha a forma de comunicar de Carlos Guimarães Pinto pode perfeitamente comparar com a forma como o Rui Rocha comunica. Quer dizer, ainda hoje o antigo líder da Iniciativa Liberal publicou um vídeo a aconselhar as pessoas da esquerda a irem para Cuba, para irem para a flotilha, para irem ter com Sanches. É uma forma de comunicar muito idêntica àquela que outras figuras de outros partidos fazem. Isso traz muitas dificuldades a Mariana Leitão, que é sucessora de Rui Rocha, de se afirmar. São formas de comunicar muito, muito diferentes e são tentativas de captar a atenção do mesmo eleitorado, mas com estilos muito, muito diferentes e aparentemente formas de estar na política muito diferentes. E depois há João Coutinho Figueiredo, quer dizer, enquanto João Coutinho Figueiredo existir politicamente, naturalmente, e enquanto estiver a tentar liderar um movimento e enquanto continuar a tentar capitalizar os votos que teve nas eleições presidenciais, é muito difícil para qualquer líder da Iniciativa Liberal afirmar-se no espaço político. Portanto, acho que o partido e os militantes da Iniciativa Liberal ainda não perceberam o sarilho em que se estão a meter. As próximas eleições, se forem muito, se houver a ideia que há uma possibilidade real de o Partido Socialista ficar em primeiro nessas eleições, a meu ver, e a esta distância, acredito que a Iniciativa Liberal vá ser a principal prejudicada. Porque a tendência dos eleitores de direita será votar na AD para impedir que o Partido Socialista...
3: Miguel, ou não chega. Não?
5: Ou não chega, sim.
3: Estou, ou não chega, pode estou também ficar em primeiro.
5: Estou a assumir que quem não...
3: Quem rejeita ou chega.
5: Quem rejeita ou chega, exatamente.
3: Certo, de acordo.
5: E, portanto, acho que a Iniciativa Liberal deveria estar muito preocupada com a situação em que está.
3: Concordo.
5: Devia começar já a arrepiar caminho, mas vejo muita gente a pensar no próprio umbigo de Carlos Guimarães Pinto a Rui Rocha, passando por João Coutinho Figueiredo. Vejo Mariana Leitão com muitas dificuldades em afirmar-se. E estes cartazes também são um reflexo disso mesmo, de alguma pobreza de ideias neste momento.
2: Vamos à nota?
5: Vou repetir o 8, na esperança, na expectativa de que a Iniciativa Liberal consiga perceber o sarilho em que está a entrar.
3: Eu vou ser mais generoso, vou dar um 10, mas com a ressalva de que com um 10 a Iniciativa Liberal não vai a lado nenhum.
2: Helena?
4: Um 9 para ir à oral e refletir um bocadinho.
2: E amanhã há mais e o vencedor é, nas manhãs 360, depois das 8h30, amanhã a Helena Matos e a Alexandra Machado juntam-se ao José Manuel Fernandes e ao Paulo Ferreira. E ontem foi assim.
6: Já está total, ouvem-se aplausos, ouvem-se pessoas a celebrar, apitos, tudo, e vê-se uma coroa linda. A lua está à frente do sol, eu até estou um pouco com falta de palavras, porque este é um momento mesmo único. Está uma loucura aqui, isto é impressionante.
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6: 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Isto foi mesmo inacreditável. 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

0: Rádio Observador, são 6h58 em Portugal Continental e na Madeira, menos uma hora nos Açores. Esta é a Tarde Política da Rádio Observador. Estamos já na hora do regresso a casa. Há quem regresse do trabalho, há quem regresse da praia ou da montanha, quem estiver de férias. O Miguel Videira tem já preparados os títulos do Jornal das Sete.
1: E vamos falar de futebol, pois claro, o Benfica entra em campo daqui a pouco. O jogo da terceira pré-eliminatória da Liga Europa vai defrontar o Hearts da Escócia, depois da vitória robusta na primeira mão em Lisboa por 6-1. Já há 11, vamos ficar a conhecer a equipa escalada por Marco Silva para este encontro. Não é a única equipa portuguesa em ação esta quinta-feira. A esta hora joga o Braga, desta feita para a Liga Conferência, terceira pré-eliminatória da competição. A partida está no intervalo. O Sporting Clube de Braga está empatado a 0. De Braga levou para este encontro uma vantagem de um golo. Dia difícil no Reino Unido. Dois grandes incêndios já atingiram várias habitações. Várias pessoas tiveram de ser retiradas de casa. Ainda no Reino Unido, registou-se esta tarde o descarrilamento de um comboio.
0: São notícias para desenvolver já daqui a pouco no Jornal das Sete. Quanto à previsão do tempo para amanhã, algumas nuvens no litoral norte e centro, mas calor, muito calor em todo o país. Vamos olhar para as máximas: Porto 25, Braga 30, Viseu 32, Aveiro 25, Coimbra 28, Leiria 26, Santarém 31, Lisboa 30, Setúbal 32 e Faro máxima de 33. Eu sou o Ricardo Conceição e esta é a Tarde Política da Rádio Observador. Jornal das 7 com Miguel Videira e arranca daqui a uma hora o Hearts Benfica, jogo da terceira pré-eliminatória da Liga Europa, segunda mão. Os encarnados chegam à Escócia barriga cheia.
1: Sim, venceram no primeiro jogo em Lisboa por 6-1, resultado que deixa escancaradas as portas do play-off, fase que antecede a fase Liga. A bola começa a rolar às 7h45, há relato depois, claro, aqui na antena do Observador, vai contar com o relato do Diogo Varela. Já há 11, Diogo, tendo em conta o resultado da primeira mão, vantagem de 5 golos para o Benfica, Marco Silva, o treinador, vai fazer descansar alguns dos principais titulares?
2: Há mudanças, Miguel, naturalmente, e até posso por no prisma de dar oportunidade a novos jogadores, desde logo o jovem lateral José Neto, que com 18 anos e campeão do mundo sub-17 com a seleção portuguesa, é o lateral esquerdo do Benfica. À direita, Amar Dedic, também ele vai ser titular pela primeira vez nesta nova temporada, tinha vindo do banco de suplentes duas vezes. Há uma novidade também na defesa, desde logo a adaptação de Manu Silva no eixo da defesa. Ele, que habitualmente é médio defensivo, hoje atua como central ao lado do capitão Clément Lenglet, o francês que chegou a esta época também vai envergar a braçadeira. Atrás, o guarda-redes é Samuel Soares, o meio-campo fica entregue a Barrenechea, Richard Rios, Sudakov e também Luke Bacchio, sendo que André Sheldrup irá jogar no corredor à frente. O ponta de é o reforço John Duran, várias caras novas e novidades neste 11 de Marco Silva. Quanto à equipa escocesa do técnico belga Wouter Franken, tem na baliza Royce, depois Altena, McAtee, McCarthy, Findlay, ainda Miller, Renault e Spital, o capitão da equipa do Arts, ainda Guendouzi, McPack e o ponta-de-lança Cláudio Braga, o português nascido em Mafamud, na zona de Vila Nova de Gaia. É um jogo que já começa daqui a menos de uma hora, joga-se em Edimburgo, no estádio Tynecastle.
1: E tu, Diogo Varela, cá estarás para nos contar tudo. O Diogo Varela vai trazer-nos o relato deste Hearts Benfica.
0: Da Liga Europa para a Liga Conferência, estamos no intervalo do Braga.
1: Sim, o Braga está em campo, defronta o Dinamo de Minsk da Bielorrússia, segunda mão da terceira pré-eliminatória da competição, a Liga Conferência. O jogo decorre na Bulgária, por causa das sanções aplicadas à Bielorrússia na sequência da guerra no leste da Europa. A partida está no intervalo, 0-0 é o resultado no encontro da primeira mão. Os bracarenses venceram por 1-0.
0: E amanhã arranca já a segunda jornada da Primeira Liga de Futebol. O Sporting joga em casa com
1: com Tiago Margarido, o treinador do Vitória Sport Clube, que mora em Guimarães.
0: Falhou-nos agora esta.
1: Era, exato. Sporting Vitória.
0: Agora para outras notícias que acabam também por marcar esta quinta-feira. No Reino Unido, várias pessoas tiveram de ser retiradas de casa por causa de dois incêndios que estão a coincidir com o dia mais quente do ano que se vai vivendo por aquelas paragens.
1: A BBC avança que há pelo menos 6 casas em chamas em Stalbridge, 2 feridos, resultado do calor e do fumo. O incêndio consome uma zona de mato junto a um campo de golfe e a uma zona habitacional. As chamas alastraram-se, entretanto, a uma via rápida, uma autoestrada. Houve necessidade de proceder a evacuações. Os comboios, a circulação de comboios também foi suspensa na região, zona central do Reino Unido. As autoridades aconselham a população a evitar a área, pois, claro, e a manter as portas e janelas fechadas por causa do fumo intenso que se faz sentir. A autarquia de Stalbridge abriu, entretanto, as portas para funcionar como centro de acolhimento para pessoas que tiveram de abandonar as casas devido a este incêndio de grandes dimensões.
0: Ainda no Reino Unido, notícia de um comboio de passageiros que descarrilou esta tarde próximo de Lewes.
1: Sim. Não há registro de feridos graves, nem vítimas mortais. Os serviços de emergência continuam no local. As fotografias publicadas pela imprensa inglesa mostram 3 carruagens tombadas. Na sequência deste incidente, a circulação em várias linhas da região foi suspensa. A empresa que gera a ferrovia já anunciou que deve registar-se perturbações no serviço pelo menos até às 10 da noite. Num relato de um passageiro, publicado há pouco pela BBC, Rob Bradley conta como tudo aconteceu.
3: Nossa carruagem saltou e percebemos logo que se tratava de um descarrilamento. Os travões de emergência foram ativados e tudo foi atirado para a frente. O comboio deslizou durante algum tempo até parar e foi só nessa altura que vimos que a parte de trás do comboio, onde estávamos sentados, estava completamente aberta. Havia fumo e pó a entrar para dentro da carruagem.
1: Este relato deste passageiro, Rob Bradley, que estava na carruagem número 4 do comboio que descarrilou, acrescenta que os passageiros ficaram 1 hora e meia dentro das carruagens após o acidente.
0: E por cá há um aviso do presidente da Associação Portuguesa de Administradores Hospitalares: os longos tempos de espera nas urgências podem manter-se nas próximas semanas.
1: Esta manhã, no Hospital do Barreiro, por exemplo, os utentes tiveram de esperar mais de 11 horas para a primeira observação. No Santa Maria, em Lisboa, e no Garcia de Horta, em Almada, o tempo médio de espera ultrapassou as 7 horas. Ora, Xavier Barreto, presidente da associação que representa os administradores dos hospitais, considera ainda assim que há uma ligeira melhoria face às situações registadas por esta altura o ano passado. Nada que afaste os receios sobre o que deve acontecer nas próximas semanas.
4: É sempre difícil fazer previsões. Eu acredito que vamos ter algumas falhas e algumas esperas mais prolongadas em algumas regiões do país. Eu acho que é preciso, apesar de tudo, colocar as coisas em perspectiva. E, portanto, eu acho que, apesar de tudo, há mudanças e melhorias que podemos ir fazendo e o Governo tem que avançar mais e mais rapidamente. E, portanto, eu antecipo, apesar de tudo, algumas dificuldades para as próximas semanas, mas temos que as colocar em perspectiva e perceber que, apesar de tudo, há melhorias significativas em algumas áreas, também na área dos serviços de urgência.
1: Xavier Barreto, o presidente da associação que representa os administradores hospitalares, foi o convidado, o explicador da tarde política. O presidente da associação diz que há duas causas essenciais que justificam os longos tempos de espera nas urgências.
4: Por um lado, de facto, nós temos algumas falhas nas escalas. Uma parte importante das escalas dos serviços de urgência são garantidas por prestadores de serviço e eles, como sabemos, estão menos disponíveis para trabalhar durante os meses de verão, particularmente durante o mês de agosto, e, portanto, há falhas. Há problemas também de procura. Repare, nós sabemos que a população do país aumentou muito nos últimos 2 anos. Em algumas regiões do país temos também fluxos por conta do turismo.
1: A estes fatores, Xavier Barreto acrescenta um outro.
4: Camas ocupadas com doentes que não deviam estar e que acabam por colocar um problema grave daquilo que geralmente chamamos de internamentos sociais ou internamentos inadequados. Quando temos um doente na urgência que tem que ser internado e não temos onde o internar, porque não temos camas, e esse doente acaba por ficar no serviço de urgência às vezes dias. E, portanto, acaba por sobrecarregar mais as equipas de serviço de urgência e isso traduz depois também num menor desempenho da equipa, digamos assim, a atender novos doentes.
1: As razões invocadas por Xavier Barreto, o presidente da Associação dos Administradores Hospitalares, para os longos tempos de espera que se registam em algumas unidades de saúde, um problema recorrente nesta altura do ano.
0: O Ministério da Educação pediu ao Ministério Público que investigue alegadas práticas antissemitas na Universidade de Coimbra.
1: Em causa, cartazes, autocolantes, grafites com conteúdo antissemita, de incitamento ao ódio contra judeus, israelitas e sionistas, denunciados pelo agora ex-estudante de doutoramento, Bararel, de nacionalidade norte-americana, portuguesa e israelita. Bararel terá também sido alvo, de acordo com estas denúncias, de ameaças de morte. A agência Lusa dá conta que a Secretária de Estado do Ensino Superior remeteu para a Procuradoria-Geral da República a denúncia recebida através dos canais de comunicação do Governo. Ouvido esta tarde pelo Observador, o Presidente da Associação Académica de Coimbra, José Machado, admite que possam existir problemas pontuais, mas afasta um problema estrutural na Academia.
5: Não reconheço, neste caso, comportamentos antissemitas na Universidade. Claro que há sempre situações pontuais, como em tudo na vida, mas na minha opinião pessoal, e mesmo como dirigente associativo, não reconheço este antissemitismo que remetem para a Universidade, neste caso para a reitoria e para os entidades que são mencionados no processo. No entanto, como lhe disse, cada caso é um caso, e agora compete nesta situação, compete às entidades avaliarem a veracidade do mesmo.
1: Neste caso, o Ministério Público vai aferir se há razão ou não, se são atendíveis ou não as denúncias feitas e que apontam para comportamentos antissemitas na Universidade de Coimbra.
0: E na volta a Portugal, o espanhol André Apéricas venceu a 7ª etapa e aproxima-se agora da liderança da geral.
1: Sim, o corredor espanhol da equipa Team Emirates, também líder da classificação na juventude, foi o mais rápido na chegada às termas do Jerez. Conseguiu superar a dupla que lidera a volta, o francês Alexis Guérin e o russo Artem Nish, da equipa Glass Drive. Na reação ao triunfo, o Péricas afirma que tentou marcar o ritmo dos da frente para atacar na última subida.
6: He preferido ir a mi tren, ¿no? Nunca salir a los ataques y después en la segunda darlo todo, ¿no? Me encontraba muy bien y después he encontrado muy buena colaboración de los Anicolor, que la verdad toca felicitarlos porque están muy fuertes y nada. Yo súper contento, la verdad que es muy muy especial, una etapa que también pasaba por España, por nuestra casa, entonces nada, agradecer a la organización, a todo el mundo que ha estado apoyando y muy muy muy contento.
1: O corredor espanhol que venceu esta tirada da Volta a Portugal em bicicleta, 7ª etapa, Adrià Péricas é o vencedor da etapa. Na classificação geral, o francês Alexis Guérin mantém a liderança, tem agora 47 segundos de vantagem para o russo Artem Nish. Adrià Péricas é terceiro, a 1 minuto e 57 segundos do líder. Quanto aos portugueses, o melhor português em prova surge agora na 4ª posição, é Pedro Silva, da equipa do Boa Vista. Está a mais de 3 minutos do Camisola Amarela.
0: E há outras notícias a marcar a tarde desta quinta-feira.
1: Um jovem de 15 anos é suspeito de ter morto a mãe. O crime ocorreu ontem em Algés, no concelho de Oeiras. A denúncia da autoria da morte da mãe foi feita pelo próprio filho, que dá conta de ter discutido com a progenitora de 33 anos e de ter provocado a morte com um mata-leão. Os mães da PSP estão no local. Na casa onde ocorreu o crime estava ainda a irmã do suspeito de 4 anos. Os técnicos de emergência pré-hospitalar do Instituto Nacional de Emergência Médica avançam com uma greve de 2 dias no próximo mês de setembro. A paralisação está agendada para 14 e 28 de setembro, uma forma de protesto contra a nova lei orgânica do INEM que entrou em vigor este mês, não foi hoje, mas este mês. A nova lei prevê, por exemplo, a passagem de ambulâncias do Instituto Nacional de Emergência Médica para a gestão das unidades locais de saúde.
0: Miguel Videira vai regressar às 7h30 para atualizar as notícias. Entretanto, já está a correr a segunda parte do Dinamo de Minsk-Braga, 0-0 ainda, num jogo que está a ser disputado na Bulgária, num estádio a 2h30 de Sofia, um estádio vazio, com pouca iluminação. É um cenário um pouco estranho que faz lembrar os tempos da pandemia. Para já, 0-0 no marcador entre Dinamo Minsk e Braga.
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0: Boa viagem. Já a seguir vamos ter Gabinete de Guerra e depois emissão especial para acompanhar o Benfica Hearts.
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0: E depois das 7h30 entramos em emissão especial com o Vicente Figueira para acompanhar o segunda mão da terceira pré-eliminatória de acesso à Liga Europa. O Benfica está na Escócia para jogar com o Hearts. Leva uma vantagem de 6-1 conseguida na primeira mão no Estádio da Luz. 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
6: 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Passo o testemunho ao Vicente Figueira, porque vamos ter especial futebol já a seguir.
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0: Rádio Observador, sejam bem-vindos a mais uma noite de futebol. Depois de uma interrupção em casa à porta fechada com um empate frente ao Académico de Viseu, na estreia do campeonato, a Águia está de regresso à corrida europeia, um jogo que, acreditamos nós, leva o Benfica à Escócia só para cumprir calendário e dar a Marco Silva a oportunidade de testar outras soluções do plantel encarnado. Arts Benfica, em Edimburgo, no Tyne Castle, às 7h45, jogo a contar para a segunda mão da terceira pré-eliminatória de acesso à Liga Europa. Nesta via, as Águias já deixaram os suíços do St. Gallen pelo caminho, trazem uma vantagem de 5 golos frente ao Arts, depois de uma vitória por 6-1 na Luz, no jogo da primeira mão, e só falham a chegada ao playoff de acesso frente ao AGF Aarhus, campeão dinamarquês, se, frente a este Arts, os encarnados perderem a cabeça. Por aqui, relato deste compromisso europeu do Benfica, fica a cargo do Diogo Varelo, os comentários são de Gabriel Alves, Nuno Garcia, o nosso adepto encarnado, e o Pedro Henriques, o nosso áudio-árbitro, vai estar connosco para avaliar o trabalho da equipa de arbitragem. Na produção estão a Beatriz Noronha e também a Maria Miguel Marques. Arts Benfica, as Águias já têm uma asa e meia no playoff de acesso à Liga Europa. Faltam 90 minutos e é tudo para ouvir aqui.
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0: E sem mais demoras, Diogo Varela, antes deste compromisso europeu do Benfica frente ao Arts e depois de uma vantagem de 5 golos conquistada na primeira mão, vamos saber se Marco Silva opera muitas mudanças no 11, vai promover testes neste jogo frente ao Arts.
2: Vamos ter testes, Vicente. Boa noite a todos e aos nossos ouvintes da Rádio Observador para este jogo da segunda mão relativamente à caminhada na Liga Europa do Benfica rumo à fase de Liga. Ainda tem um último degrau depois desta terceira pré-eliminatória. E frente aos escoceses do Arts, o Benfica de Marco Silva com mudanças, desde logo na zona defensiva. Amar Dedic vai a jogo no corredor direito. José Neto, campeão do mundo sub-17 por Portugal e formado também na Academia do Seixal, é titular na lateral esquerda. Aqui importa sublinhar que tanto o habitual titular Samuel Dal como o próprio Amar Dedic, os dois laterais do Benfica, estão na porta de saída. Dedic apontado a Newcastle e também Samuel Dal possivelmente de saída da equipa encarnada. Aparece aqui o jovem José Neto a ter esta oportunidade. Uma adaptação a central não é novidade, Marco Silva já tinha falado desta possibilidade. Manu Silva, ele que habitualmente é médio defensivo, aparece como central ao lado do hoje capitão Clément Lenglet, o francês que também é reforço para a nova temporada, experiente, 31 anos, vai envergar a braçadeira de capitão das Águias. Meio campo para Richard Rios e ainda Enzo Barrenechea. À frente temos Dodi Lukebakio, André Sheldrup e ainda Sudakov. O ponta de lança vai ser John Duran, portanto também aqui algumas novidades, desde logo a titularidade do colombiano John Duran, em detrimento do habitual titular Vangelis Pavlidis, e a primeira titularidade para André Sheldrup, ele que esta nova temporada ainda só tinha vindo a partir do banco e hoje começa de início. Quanto à equipa do Arts, o técnico é belga, Wouter Vranken, tem na baliza Barreis, depois a defesa com Jordi Altena, Jamie McCart, Oisin McAtee e ainda Stuart Findlay. No meio campo, o capitão Blair Spital, Tom Renault e Calvin Miller, Sabri Guendouzi, Josh McPott estão na frente de ataque, com o ponta de lança português Cláudio Braga, o jogador nascido em Mafamude, na zona da Vila Nova de Gaia, é o avançado da equipa do Arts, ele que marcou e assistiu na goleada por 4-0 relativamente ao campeonato escocês, que o Arts bateu o Dundee United. Portanto, o Arts foi aqui de pé quente, precisa de marcar 5 golos para empatar esta eliminatória. Para terminar, Vicente, o árbitro vem dos Países Baixos, é neerlandês, Sander van der Eyck vai ser o homem do apito para esta segunda mão da terceira pré-eliminatória da Liga Europa. Como tu disseste, joga-se em Edimburgo, no velhinho Tyne Castle Park, o estádio que remonta a 1886.
0: Diogo Varela, no relato deste Arts Benfica, começa daqui a 20 minutos. Ao longo desta emissão vamos também contar com os comentários do Gabriel Alves, a quem dou as boas-vindas nesta quinta-feira europeia. Temos um Benfica aqui pronto para fazer testes, Marco Silva com disponibilidade para testar, porque traz uma vantagem muitíssimo confortável da primeira mão, vitória por 6-1 no Estádio da Luz. Vai aproveitar aqui Marco Silva para testar outros caminhos, Gabriel Alves, sendo que só uma grande perda de cabeça é que fará o Benfica não vencer esta eliminatória.
3: Boa tarde. Sim, o Benfica tem nada, eu diria, nada contra vencer. Aliás, é uma exigência natural, normal, a passagem, portanto, para o play-off. É um chamado jogo treino na Escócia, acerto de rotinas, observação de jogadores, de colocação de jogadores, o caso de Manuel Silva, que já numa fase da sua carreira foi central, pois foi para aquela posição, para sermos mais básicos, trinco, e agora regressa à posição inicial.
0: E os treinadores valorizam cada vez mais este tipo de jogadores que não desempenham só um papel em campo. Quanto mais capaz o jogador for desempenhar vários papéis, maior valor tem para um treinador.
3: Há uma questão que se falava muito aqui há uns anos atrás, que eram os polivalentes. Isso hoje está fora de moda. Hoje é o multifunções.
0: Multifunções.
3: Não é, são coisas completamente diversas. Atenção, não são coisas iguais.
0: E as diferenças, só para ficar aqui mais claro, Gabriel?
3: É que tu, Paulo Ivento, olha, hoje podes jogar à esquerda, depois podes jogar ali. Não, multifunções. São jogadores que vão desempenhando funções dentro daquilo que é o espectro tático traçado pelo treinador, em que ocupam novos espaços, espaços antigos, espaços que eles próprios treinam taticamente nos treinos, portanto, o trabalho de treino. E a verdade é que Marco Silva dizia, há dias, estive a ler, que Manu Silva estava a treinar e a trabalhar na posição de central.
4: E cá está ele.
3: E cá está ele. Portanto, ele não vai aparecer aqui caído de, enfim, como, olha, aí Manu vem cá e chuva. Não. Há um trabalho.
0: Há um trabalho específico que já vai sendo feito.
3: E esta,
0: então não podemos falar aqui num tapa-buracos, porque um tapa-buracos é alguém que não vem previamente preparado.
3: Não. Acho que isso não. E hoje em dia, isso pode acontecer numa circunstância in extremis. Uma situação, olha, de desespero. Agora, num treinador sério, num treino sério, numa equipa devidamente estruturada, jamais isso acontecerá. Portanto, o Manu Silva tem características para poder ser um 6 e poder-se jogar a 3. Olha, é como os centrais que jogam lateral direito e a lateral esquerdo. Por exemplo, o central do Benfica, o capitão do Benfica, que hoje está fora.
4: O Anglê.
3: Não, o
4: Tomás Araújo. O Tomás Araújo, claro.
3: Portanto, joga e, portanto, tem sido utilizado. E o Mourinho usou-o variedíssimas vezes, ora à direita, ora à esquerda. Até, surpreendentemente, à esquerda, quando ele era mais usado à direita, por exemplo, por Bruno Lage. Portanto, tudo isto é essa chamada multifuncionalidade.
4: O próprio Dedites faz um corredor e o outro também.
3: Também, mas isso é normal que se faça. Tens o caso do Prestiani, que é direito e agora está a aparecer na esquerda, e que bem que está.
0: E também Barreno é cheia, já passou várias vezes pela posição de defesa central ao serviço do Benfica.
3: Sim, mas Barreno cheia é mais um 6 ou um 8, faz aquela posição, portanto, ali de. É ali alguém que funciona naquele espaço, digamos, de meio campo. Vai um bocadinho mais. Ou então joga um bocadinho mais atrás, mas faz ali, digamos, aquele vai e vem. Portanto, multifunções. Não tem nada a ver com polivalência.
4: Acho que até o expoente máximo, já que estamos a falar do Benfica, o André Almeida era um jogador que fazia multifunções.
3: Completamente.
4: Era
3: completamente.
4: Se calhar o expoente máximo.
0: E até se calhar agora no presente da equipa do Benfica, muito se fala do papel de Oshmes, também cairá nesse rótulo de multifunções.
3: Mas então, e que maneira. E com capacidade importante de Oshmes de liderança.
4: É verdade.
3: Porque ele lidera atrás, lidera ao meio. É pá, e lidera na frente.
4: E já é capitão.
0: E por falar em liderança e por falar em capitão.
3: Com toda a justiça.
0: Gabriel, por falar em liderança e capitão, também Lenglet merece já, nesta sua curta carreira pelo Benfica, merece já a braçadeira capitão neste jogo. Bem sabemos que há impedimentos na equipa que pudessem trazer capitões mais óbvios, mas com tão pouco tempo na equipa, com os anos de experiência que tem, também veio para ser já uma figura de liderança. Percebe-se esta braçadeira já em Lenglet?
3: Marco Silva sabe. Lenglet, pelo menos, tem a experiência de ter passado por diversos grandes clubes. Para mim, enquanto a central, já o disse, volto a repetir, deixa muitas dúvidas.
4: Pois.
3: Muitas, imensas dúvidas. Eu não vou dizer que é um pezudo, não é isso, mas estou a falar de um Benfica que precisa de um central, que substitua um grande central, que foi Otamendi. E Lenglet não está ao nível de Otamendi, nem pouco, nem mais.
0: E olhando também para as opções na frente de ataque de Marco Silva, aqui Luque Bacchio e Sheldrup com titularidade, e também a novidade da grande contratação para a frente do ataque, João Duran,
3: que não joga com Pavlidis, lá está, atenção. Pavlidis tem um determinado tipo de funcionalidade. Duran joga de outra maneira. Duran é um jogador de frente de ataque, é um jogador de referência de área.
4: É a primeira titularidade do
3: João Duran.
4: Ele vinha vindo sempre do banco. Hoje começa de início.
0: E que não teve a grande oportunidade de se mostrar frente ao Académico Viseu, apesar de ter saltado do banco.
3: Tarde demais.
4: Jogou 8 minutos.
3: Tarde demais.
4: Estava aqui a conferência.

0: arrasta defesas, puxa defesas, uhum, e arma jogo, porque é um jogador de passe. Ele não tem, digamos, a dimensão de um Harry Kane, mas tem, digamos,
1: uns lives
0: daquilo que é Harry Kane. Eu diria assim, pronto, isto é para dar também aqui uma notazinha. É obviamente que os adeptos do Benfica sabem muito bem e sentem muito bem quem é o Pavlidis, mas também estão curiosos e bem de ver o Duran numa posição diferente. E vamos ver hoje quem faz esse papel. Esse papel é Sudakov, que vai ter muito que trabalhar, porque Sudakov vai aparecer aqui na posição de 9,5. Vamos ver como é que ele funciona nesta dimensão. Portanto, é um jogo interessante. Luke Bacchio está também de regresso para ver como é. Rios regressa também à titularidade. Portanto, são as primeiras titularidades: Rios, Luke Bacchio e Dura. José Neto, uma chamada. Eu acho que é interessante ver um miúdo das escolas, portanto, a aparecer e a surgir na posição de titular. Eu acho
1: e já um campeão do mundo por Portugal.
0: Sim, e é preciso dar estímulo aos miúdos. Porque não, esta questão do Zé Neto aparecer a titular é importante para os outros miúdos, que sentem, para lá, o Zé Neto está lá, eu também um dia, claro, posso lá estar. Se não vai nenhum a titular, os miúdos também começam a dizer, mas para que é que eu estou aqui?
1: Até porque houve muito aquela questão, Gabriel, o Mourinho já numa conferência de imprensa na altura tinha dito que tinha muita curiosidade em ver o José Neto, mas a verdade é que Mourinho não deu grandes oportunidades a José Neto. Pode ser que agora, com o Marco Silva, não é?
0: Vamos ver qual é a dimensão. Portanto, o Benfica não tem aquilo que se pode dizer um lateral esquerdo.
1: Pois.
0: Eu não sei quem é melhor que José Neto. Vamos ver. Esta é a questão.
2: O Benfica ainda estará também no mercado por um central
0: estão
2: e por um defesa
0: esquerda. Estão todos, sim, no mercado. Isto até...
2: Mas com estes dois alvos específicos, um defesa esquerda e um central.
0: E um 6. O Benfica não tem um 6 à altura de arrumar a casa, aquilo que é, digamos, arrumar a casa na sala das máquinas. É ali que tudo funciona, não é? Se tens uma sala das máquinas que não funciona ao nível, portanto, nem funcionas atrás, nem funcionas para
2: dentro. Não há lâmpada que acenda.
0: Exatamente. É, portanto, a questão é, a sala das máquinas é fundamental. Teres um homem das máquinas que vê bem. Ainda ontem tivemos a oportunidade, já agora, muito rapidamente, no jogo entre o PSG e o
1: Aston Villa.
0: Dentro daquilo que é a tática, atenção, a tática orquestrada, dimensionada por Luís Henrique, o trabalho que Vitinha fez naquele jogo. Mas que trabalho! Mas era a tática de Luís Henrique. Eu não estou a dizer que Vitinha, noutra tática, não é bom. Mas tem que haver uma...
2: Mas que se sobressai, que é um treinador que sabe compreender o jogador também. E o que é que pode extrair dele?
0: Mas no próximo sítio, ele vai continuar a ser um grande jogador, mas vai treinar outros aspectos dentro de... E o treinador também vai perceber quem é o Vitinha. Mas o Vitinha ontem deu, portanto, a casa das máquinas da equipa...
1: É uma senhora casa das máquinas.
0: Eu vou ali já bem.
1: É uma senhora casa das máquinas.
0: E volto outra vez para voltar a ver.
2: Já daqui a pouco vamos receber também o Nuno Garcia, o nosso adepto encarnado, para acompanhar os 90 minutos do Benfica na Escócia, frente ao Ards. Recordo que hoje
0: encarnado.
2: Encarnados.
0: E vem de encarnado.
2: Claro, como tem de ser. Vamos daqui a pouco estar na conversa com o Nuno Garcia para acompanhar também este encontro do Benfica na Escócia, frente ao Ards. Vantagem de 6-1 conquistada na primeira mão pelo Benfica, que espera no final deste jogo conseguir a passagem à próxima fase, ao play-off de acesso à fase de liga da Liga Europa, onde vai encontrar o campeão dinamarquês. Também a esta hora vai jogando o Braga, segunda mão da terceira pré-eliminatória de acesso à Liga Conferência, vantagem de um golo conquistada por 1-0 pelos bracarenses em Braga, frente ao Dinamo de Minsk. Ora, na Bulgária, porque não pode jogar-se este encontro na Bielorrússia por causa das sanções, na Bulgária o Dinamo de Minsk vai empatado a 0 com o Braga, para já vantagem nas duas mãos para os bracarenses, vantagem pela minha margem mínima, 75 minutos de jogo na Bulgária, 0-0 entre Braga e Dinamo de Minsk. Nuno Garcia, muito bem-vindo a mais uma emissão especial de desporto aqui na Rádio Observador. Depois de um empate em casa frente ao Académico de Viseu na estreia do campeonato, o Benfica volta a ter compromisso europeu e com uma memória de uma primeira mão de, digamos assim, rolo compressor, 6-1 frente a esta equipa do Arts. Não sei se estás à espera de uma repetição da dose ou se estás também curioso para ver as novas opções, as 7 novas opções do 11 de Marco Silva, a começar também por uma frente de ataque com Duran. E também uma defesa do lado esquerdo com José Neto.
3: Boa tarde a vós. É um prazer e um privilégio estar na vossa companhia, na companhia dos ouvintes da Rádio Observador. Estou bem lembrado do que foi esse 6-1 no Estádio da Luz. Era bom que acontecesse hoje, não será certamente nada que seja assim difícil de que seja.

0: indiscutível, mas está-se à espera que o Arte também queira fazer-se valer de estar a jogar em casa, e com certeza, mesmo até pelo próprio resultado e pelo desnível que existe, não estou a ver que possa acontecer algo do género. Então, em qualquer caso, como disseste bem, houve uma grande revolução no 11 inicial do Benfica, desde com naturalidade, se virmos bem, grande parte dos jogadores que estão agora a entrar pela primeira vez, diríamos no início da época que seriam titulares na equipa do Benfica, não o são por são mundialistas, não começaram como os outros começaram.
1: Pelo menos não chegaram com a mesma rotação, chegaram um pouco
0: exato,
1: mais cansados.
0: Sim, estão com metade do tempo, esta data estão mais ou menos com metade do tempo daqueles que iniciaram a temporada com o Marco Silva, e percebe-se que as dinâmicas que ele quer implementar precisam de tempo. Agora estou com curiosidade em ver os Zé Neto. Eu gostava que os Zé Neto, como é óbvio, de que pegasse destaque por todas as razões, e também estou curioso em ver o João Duran, e vamos ver como é que vai ser o jogo. Estou tranquilo, não é?
1: Para Dedites, será uma despedida? Muito se tem falado disso.
0: Não sei, tanto se fala nesta altura do mercado que páginas tantas já não se sabem, há fontes e fontes, não é? E também dá para perceber que os Fabrícios Romanos desta vida têm sempre...
2: Há muitos agora.
0: Há muitos, imenso, mas é verdade, mas há sempre alguns que têm um maior grau de fiabilidade, por assim dizer.
3: Tem melhores recados.
0: Exatamente. Pode ser possível, o Benfica ainda não fez um grande encaixe este ano sem o dinheiro da Liga dos Campeões, que estaria, penso eu, perspectivado no início da época anterior. É normal que aconteça, que tenha que acontecer uma grande venda.
2: Nem sabe se o Sheldrup fica.
0: Exato.
2: Sabe se o Pavlidis fica.
0: Sim, é verdade. E estamos infelizmente tão longe do fecho do mercado, infelizmente na perspectiva do clube como o Benfica, não é?
2: Aliás, não é só o Benfica que tem este problema.
0: É verdade.
2: É um problema global e não é só em Portugal. Atenção, isto é global.
0: É verdade.
2: Agora, quem tem mais dinheiro? Ah, pronto, ok. Tem mais...
0: É verdade, nós comparamos com os outros campeonatos, e aqui estou a incluir também o turco, por exemplo, por causa daquela questão fiscal que permite que sejam pagos ordenados que nós cá em Portugal não conseguimos acompanhar. Isto que o Gabriel está a dizer é verdade. Isto é, de facto, não há
1: é difícil competir, não há capacidade para competir.
2: E os jogadores hoje também, muitos deles, obviamente que nesta questão do mercado não olham também só para o dinheiro. O dinheiro é importante, mas a Champions, estar na Champions, os jogadores hoje escolhem. Temos o caso de Ivanovic, não quis ir para a Lazio, quis ir para o Lance. Porquê? Uhum. Champions. Uhum. É porque tu tens uma montra que é completamente distinta. Num clube onde não está na Champions, tu estás ali num gueto.
0: É verdade.
2: Não é preciso. É que não é só a questão de ele progredir em termos financeiros, a se mostrar qualidade. É ir à sua seleção também. Também estar visível para ir à seleção do seu país. Tudo isto é...
1: Pensa
2: na decisão dos jogadores e do negócio, dos agentes, olha, e dos comissionistas, que há tantos e tantos.
0: É a diferença estar na montra da Rua Augusta ou estar ali na montra de uma da Rua de Tejo, que é o coisa que vale, não é? Mas é verdade, essa diferença é muito grande.
4: E a grande venda do Benfica até agora acaba por ser António Silva, 25 milhões de euros.
2: E foi para não foi para a Champions, mas foi para uma liga de importante.
4: Vai para a Premier
2: também
4: League.
2: É esta questão, há muitos jogadores a quererem ir para a Premier League, porque a Premier League, obviamente, é distinta, não é?
4: Um Bournemouth em crescendo também.
0: E porventura, com a expectativa de ter, se calhar, no Bournemouth, com um papel que no Benfica ele teria a dúvida
2: não,
0: que não
2: é que a partir
0: não
2: de ir para o burnout, se de facto conseguir fazer uma época e crescer, pode ser transferível.
4: Sim, sim. Dá logo o salto.
2: O salto dentro da própria Premier League.
4: Evidentemente.
2: Portanto, isso também depende da capacidade, do empenho do próprio profissional.
0: Só para ver se eu tenho unhas até lá, até quando é que é o mercado, até o fecho do mercado?
1: É 31 de agosto.
0: É muito.
2: 3 de setembro, 4 de setembro.
1: 3, 4 de setembro.
0: É pior ainda. Muito tempo.
1: E a minha, do mercado do Benfica, a minha entrada de Lenglet veio a custo zero, minha vem com muita experiência e hoje merece a braçadeira de capitão. Compreende-se que, conta um pouco de tempo de casa, mereça já capitanear a equipa do Benfica, não?
0: Essa questão teria uns dias atrás, porque afinal de contas ele hoje é capitão já com uma estrutura de capitães que já é conhecida, portanto, e na exata medida em termos de hierarquia, portanto, seria ele.
1: Mas faz sentido que esteja já... na linha de hierarquia, na linha de sucessão, conta um pouco tempo Benfica.
0: É assim, é completamente diferente, não é comparável a questão do Otamendi, mas eu quero acreditar que no balneário o fator experiência seja um estatuto. E com certeza que o Marco Silva é uma pessoa inteligente, já treinou várias equipas e com certeza verá no Lenglet condições para, sendo necessário, exercer este papel. Por isso, nessa medida, não estou muito preocupado com quem é que vai...
4: Nuno, neste 11 inicial que o Benfica apresenta, é difícil encontrar alguém com características de capitão, sem ser o Lenglet, pela experiência que já tem, não é?
0: É verdade, assim, eu não gosto muito de entrar em campos que não conheço, mas até o próprio Orsens não seria aquele jogador que, independentemente de tudo ser um senhor, mas eu gosto de um capitão...
4: Mais comunicativo,
0: um capitão assertivo, com outro tipo de estatuto...
1: Com outro tipo de assertividade.
0: Exatamente, sim. Um capitão à imagem do Sport Lisboa e Benfica.
1: E connosco está também já o nosso áudio-árbitro Pedro Henriques, ex-árbitro internacional, hoje nesta segunda mão da terceira pré-eliminatória de acesso à Liga Europa. O árbitro deste Arts Benfica, Pedro Henriques, é Sander van der Eyck, árbitro holandês. Competente?
3: Muito boa noite, em primeiro lugar. Sim, temos um árbitro que, independente da competência, é um árbitro pouco experiente. Para a UEFA, não há jogos ganhos antes de terminarem, mas para a UEFA este é um jogo de baixíssimo risco.
2: É um treino é para dar um treino ao árbitro.
3: Exatamente, é agarrarem árbitros que sendo internacionais e, portanto, já têm essa capacidade e essa competência por serem internacionais, por isso lá estão, e ele é internacional desde 2024, portanto não tem muitos anos de internacional, possa aproveitar também um jogo. Para ele próprio, não é bem treinar, mas aparecer em grande juntamente com toda a sua equipa. Relembrar que também holandês ou dos Países Baixos é o Dennis Eichler, que no fundo é o vídeo-árbitro. Este é um árbitro que, à semelhança de todos os outros que aparecem nesta fase, ainda só apitou um jogo na sua própria competição interna, portanto não tem jogos internacionais esta época, e daí haver ainda poucos dados sobre ele. Além de ser jovem, tem 35 anos, jovem para a arbitragem. Termino só com isto, relembrar que do ano anterior, ele tem uma média de faltas e de amarelos muito baixa, mesmo no plano internacional, 22 faltas, 3,3 amarelos. Portanto, tipicamente o árbitro que deixa jogar e privilegia o contacto físico. Vamos ver se comprova isso neste jogo mesmo.
1: Rádio Observador está a ouvir, quase a ouvir, o Arts Benfica, jogo da segunda mão da terceira pré-eliminatória de acesso à Liga Europa. O Benfica venceu em casa na semana passada, na primeira mão, por 6 bolas, uma vantagem confortável que permite hoje a Marco Silva, por isso mesmo, ter algumas hipóteses de mudar coisas no 11 e de estar alguns outros nomes do plantel encarnado. John Durán merece minha titularidade. Nota também na defesa para o lado esquerdo para José Neto, num jogo que aqui vamos acompanhar. Diogo Varela, com o teu relato, faltam cerca de 2 minutos para o início da partida.
2: Diogo Varela, um dos aspectos que hoje aqui é para ver como é que esta equipa funciona, não é a defesa, como é que a equipa defensivamente gera o jogo.
4: Pois.
2: É muito importante. Eu penso que Marco Silva está muito atento a isso. O Benfica tem sofrido muitos golos nos jogos que tem vindo a disputar. E já estou a falar dos oficiais.
4: O à vontade não é à vontadinha, porque 5 golos, é verdade que realisticamente é muito improvável que o Benfica não passe a eliminatória, mas no futebol...
2: Não, é ver como gera a defesa, porque sim, sofrer um ou dois é ver como é que eles são. Se sofrer, ou se os evita, é ver como é que são sofridos, se sofrer. Isto é muito importante, ver como é que esta gestão de equipa naturalmente é concretizada.
4: É, com o Académico de Viseu foram praticamente 2 bolas paradas e o Benfica acabou mesmo por pagar essa fatura, perdeu 2 pontos logo a abrir o campeonato nesta nova versão 2026-2027. Equipa já no relvado do Tynecastle Park, o estádio em Edimburgo, com capacidade para quase 20 mil adeptos. Joga-se num estádio bem velhinho, 1886, a data em que foi inaugurado este Tynecastle Park, a casa do Arts, o adversário do Benfica, sendo que para a próxima eliminatória o Benfica ou o Arts já sabem que vão defrontar o Aarhus da Dinamarca, equipa que foi goleada no play-off da Liga dos Campeões, caiu para o play-off da Liga Europa. É o último degrau antes do acesso à fase de Liga da Liga Europa. Vemos também equipa de arbitragem a cumprimentar respectivos capitães. Até pergunto ao Pedro Henriques. Pedro, obviamente falaste essa questão de ser um risco menor em termos de jogo, até porque o resultado já começa com 6-1. Até mesmo para um árbitro, Pedro, olhar para os jogadores e ver que se calhar vão dividir cada lance numa agressividade menor, isto claro num plano teórico, como é que o árbitro também gera um jogo que já começa com um resultado tão desnivelado, Pedro?
3: É assim, obviamente que o contexto é muito importante para as equipas de arbitragem, a parte disciplinar, os antecedentes, e portanto este antecedente é de uma equipa que praticamente está com um pé e meio na próxima eliminatória, mas sempre a desconfiar, porque o árbitro, se falhar aqui uma grande penalidade, um ponto de penalti, que pode não ter interesse nenhum para o jogo, vamos lá ver, no último minuto falhou um penalti, está 0-0, não aquece nem arrefece, seja para um lado para o outro, mas para o árbitro leva, desculpem a expressão, uma talhada grande em termos de relatório, e portanto os árbitros têm sempre muito essa desconfiança, mas acredito que ele, olhando até para uma equipa que é escocesa, que gosta de jogar à bola, uma equipa portuguesa que vem descontraída com um resultado tão grande, que acredito que possa ser um jogo para ele brilhar, tirando partido daquilo que há para aí vai acontecer, os jogadores não vão dificultar.
4: Ora bem, está quase tudo a postos para o apito do neerlandês Sander van der Eyck. Apita o árbitro, começa a segunda mão do Arts Benfica, terceira pré-eliminatória da Liga Europa. Fique desse lado, fique com a Rádio Observador. Há um primeiro ataque por parte do Arts. O Arts que veste um equipamento num tom ligeiramente encarnado, mais escuro.
1: Marmelada, diria.
4: É ali um bordeaux. O Benfica está com o equipamento alternativo, veste na camisola, no calção e na meia de branco, numa altura em que há falta a favor do Benfica, uma falta cometida à entrada da baliza encarnada, à entrada da área do Benfica, falta, creio que sobre Richard Rios, o colombiano foi ao relvado e há pontapé livre a beneficiar a formação de Marco Silva. O Benfica,
2: olha,
4: sim, Gabriel.
2: Entra, o Arts entra com toda a genica.
4: É, como seria de esperar, tem que correr e muito atrás deste resultado, recordo, perdeu por 6-1 no Estádio da Luz, no jogo da primeira mão, portanto, há 5 golos de desvantagem para a formação escocesa. O Benfica tenta agora o ataque, perde a bola, contra-ataque para a seleção do Arts. A equipa orientada pelo belga Wouter Vranken atacava pelo corredor direito por intermédio de Calvin Miller, também com Cláudio Braga, o jogador português, o único português do lado do Arts, que vai estando em destaque nesta equipa escocesa. No último jogo, ele marcou um golo e teve 2 assistências, esteve em 3 dos 4 golos do Arts sobre o Dundee United para o campeonato escocês. O Arts vem com fome de golo, venceu por 4-0. Se conseguisse esse mesmo resultado hoje frente ao Benfica, ainda assim era insuficiente, precisa de 5 golos para empatar frente à equipa portuguesa. Atenção ao lançamento de linha lateral a favor do Arts, já na projeção da grande área, a bola para a área do Benfica, consegue afastar a defensiva de Marco Silva para uma zona de ninguém, vai estar apenas e só o central escocês Jamie McCarthy, mas tal como dizia o nosso comentador, o Gabriel Alves, é o Arts que começa com mais ascendente, está com mais bola, o Benfica mais na expectativa, e já passaram 2 minutos em Edimburgo, no estádio Tynecastle Park, na Escócia, em Edimburgo. A bola agora para o Arts, falha o passe, recupera o Benfica, possibilidade de transição, defesa-ataque, a bola para a direita, Amar Dedić. O Bósnio vai deixar na defensiva, vai para o capitão, Clément Langlais, vai encontrar o miúdo, José Neto. Lá vai o menino de 18 anos, nascido em Aljustrel. O alentejano acaba por ser desarmado, mas ainda há lançamento a favor do Benfica. Há pouco, Nuno Garcia, falavas de José Neto e a tua expressão foi: eu gostava que José Neto fosse o defesa esquerdo do Benfica. Eu pergunto-te, porquê?
0: Eu gostava, eu creio que todos os adeptos do Benfica gostavam, não é?
4: É por ser prata da casa, não é?
0: É um produto de formação,
4: claro.
0: É português, o que beneficiaria sempre simultaneamente a seleção nacional. E porque este tipo de jogadores têm que ser acarinhados, mas depois também têm que mostrar o futebol, não é? Portanto, isto é uma oportunidade que lhe está a ser dada e eu espero que ele a consiga agarrar.
4: José Pedro Formoso Neto, 18 anos, nascido em Beja, mais em concreto em Aljustrel, vai sendo hoje o lateral esquerdo da equipa do Benfica. O Benfica que tentava ir para ataque, houve uma falta sobre um elemento encarnado, o árbitro apitou, segue bola para a equipa benfiquista. Sudakov, obrigado, Gabriel. Para já não há cartões amarelos mostrados por Sander van der Eyck. O árbitro, atenção agora a John Duran, o pontapé vai por cima. Tentativa do cafetero, a equipa do Arts ficou a pedir fora de jogo. Mas não há, pois é isso mesmo, Pedro. Estaria em linha.
3: Sim, era, se fosse gol, era gol.
1: O defesa esquerdo do Arts coloca a John Duran em jogo.
2: Aliás, dentro daquilo que nós tínhamos no início da nossa transmissão falado, Duran é um ponta de lança de referência, ok? Onde ele está é lá à procura da baliza contra.
4: A execução técnica de John Duran não foi a melhor, ainda assim Nuno Garcia, um belo movimento por parte do ponta-de-lança colombiano.
0: A bola foi muito bem colocada, a uma distância considerável, e ele recepcionou bem, ele tem muita facilidade em rematar e então utiliza-se essa grande facilidade e rematou, porque se ele tivesse tido mais calma, porventura poderia ter concluído melhor o lance, mas é ponta-de-lança e não há que recriminar a opção que ele tomou.
4: Mantém-se o 0-0 já com praticamente 5 minutos em Edimburgo, na Escócia, no estádio Tynecastle Park. Estamos a acompanhar através da Rádio Observador esta segunda mão da terceira pré-eliminatória da Liga Europa, a caminhada portuguesa do Benfica, tal como o Braga. O Braga também está a jogar a esta hora frente ao Dinamo Minsk.
1: O jogo está no tempo de compensação, dado pelo árbitro, ainda não atribuído, mas o Braga vai empatando a 0 frente ao Dinamo de Minsk, na Bulgária, não joga na Bela-Rússia por causa de sanções relacionadas com a guerra, mas o que é facto é que o Braga vai vencendo por 1-0 a eliminatória, depois de uma vitória no Minho por 1-0. Para já, momentos finais do jogo, o Braga aguarda, em caso de vitória, saber quem vai ser o vencedor entre Áustria de Viena e Beitar Jerusalém, nesse jogo de play-off de acesso à Liga Conferência, onde para já o Braga está perto de chegar, vai vencendo 1-0 no total de eliminatória frente ao Dinamo de Minsk.
4: Pode haver boas notícias para a equipa portuguesa, para os bracarenses e também para o Benfica, caso consiga segurar para já esta vantagem de 5 golos na eliminatória frente ao Arts. Há pouco, o Gabriel, um bom movimento por parte de John Duran, o cruzamento, creio que foi Luque Bacchio, passou toda a grande área, ninguém encostou.
2: Sim, a boa asa direita do Benfica funcionou, puxou a linha e houve um bom último passo, só que não houve emenda, como sei dizer.
4: O Benfica hoje com 3 portugueses no 11 inicial e 2 colombianos de Portugal. Samuel Soares, Manu Silva e José Neto. Os cafeteros são Richard Rios e também John Duran. Entretanto, uma bola perdida pelo Arts, em que Calvin Miller ainda ficou a pedir qualquer coisa à equipa de arbitragem, mas para já a ponta, pé de baliza para o guarda-redes Samuel Soares. O árbitro Sander van der Eyck, para já com 6 minutos e meio, Pedro Henriques, parece-me uma arbitragem tranquila.
3: Sim, para já sem problemas, a apitar das outras faltas que existiram e, portanto, tudo tranquilo.
4: Ainda
3: e
4: bem.
3: E também acertou no pontapé de baliza, como é.
4: É isso mesmo que nós queremos, arbitragem tranquila, sem casos. E por falar em casos, teremos também, a seguir esta partida, este relato, o Sem Falta, o programa podcast da Rádio Observador, com o Pedro Henriques, para analisar todos os lances de arbitragem deste Arts Benfica. Para já, a bola para a formação escocesa, com Stuart Findlay, jogador também ele da Escócia, a deixar agora para o finlandês Oisin Makati. Makati, da República da Irlanda, vai deixar até Jamie McCarthy. McCarthy tentava o passe, mas vai haver lançamento a beneficiar a equipa do Benfica, creio eu. Lançamento à esquerda, na asa do Benfica. É para o lateral José Neto. Aí está o menino de 18 anos, campeão sub-17, campeão do mundo, com as cores portuguesas nesse Mundial de sub-17. Entretanto, há uma falta a beneficiar a equipa do Arts e o jogo, Gabriel Alves, está agora naquela fase, como diria também o nosso Augusto Inácio, na maionese, não é? Está ali no ata nem desata.
2: É, e o Benfica já esticou o seu jogo, já tem uma pressão maior, mais sobre o último terço, portanto já dificulta a primeira fase de organização da equipa britânica e obviamente que o jogo está nisso que tu estás a dizer, equilibrado, nem carne nem peixe, veremos.
4: Vamos ver qual é que sai o ingrediente que sai deste cardápio para já.
1: Olha, digo-te já que os Arts são conhecidos na Escócia como os The Pot de Jam Tarts, que quer significar os homens de tarte marmelada, tem a ver com a cor do clube, portanto, se quiseres, podes colocar por aí.
4: Pode ser também uma receita, Vicente. Este para já 0-0 entre Arts e Benfica. Há espaço para John Duran. Mais um remate ao lado. Volta a desperdiçar o avançado John Duran à entrada daquele retângulo que limita a grande área do Arts. Recebe uma boa bola, mas Nuno Garcia já dentro da grande área. Duran voltou a não ser letal.
0: Eu sublinho toda a jogada, não é? A jogada é envolvente. O Benfica está a jogar de forma muito vertical e foi a jogada foi boa nesse aspecto. Em relação ao João Durão, mais uma oportunidade, mais um remate com perigo. Ele tem que afinar, ele não pode ir pelo diapasão do último jogo do Benfica em casa do Académico de Viseu, não é? eles têm que ser mais eficazes. Porventura neste jogo não fará grande moça, mas é necessário trabalhar muito a questão da finalização, sim.
4: Continua o nulo na capital escocesa, Edimburgo, a segunda cidade com mais população na Escócia, apenas atrás de Glasgow. Zona montanhosa, Edimburgo é o palco deste Arte Benfica, à segunda mão da terceira pré-eliminatória da Liga Europa. A bola para o Arte, tenta furar na direita, não deixa José Neto ultrapassar o opositor e há lançamento para a equipa do Benfica. Era no caso o número 7, Calvin Miller, mas bem defensivamente José Neto, qual tampão a estancar esse lateral, essa zona esquerda da defesa do Benfica. Há lançamento agora para o Arte. E já com tudo isto, Gabriel Alves, 10 minutos passaram na capital escocesa e o resultado continua em branco.
2: Em branco, o Benfica com Duran a visar a baliza britânica.
4: Por duas vezes.
2: Sim, fora de alvo. Mas eu não vou dizer que o Duran, por cada remate, tem que fazer um golo. As coisas também não são bem assim. Tem que haver eficácia, tem que haver, portanto, aproveitamento. Há que dizer que este segundo remate é um bom remate. Um bom remate.
4: Agora uma falta um pouco mais dura por parte de José Neto. Pedro Henriques, o árbitro assinalou, mas os cartões continuam no bolso.
3: Sim, é imprudente a forma como aborda, só isso. E portanto, livre direto, sem cartão amarelo, tem estado de acordo também com a gestão que o árbitro está a fazer.
1: E falta sobre Cláudio Braga, o português do Arte.
4: Vai haver agora livre à direita do ataque do Arte. Atenção, porque o Académico de Viseu, o Casa Pia é o próximo adversário. O Académico de Viseu marcou de uma zona relativamente próxima àquela zona do terreno, lado direito, a bola levantada para a área, corta o Benfica na zona defensiva, consegue afastar a formação das Águias, relembrando que na próxima segunda-feira o Benfica tem essa deslocação até Rio Maior, segunda jornada do Campeonato Português, para defrontar precisamente o Casa Pia, o cruzamento para a área do Benfica, agora alguma passividade, atenção ao Artes, o cruzamento, corta, a defensiva encarnada consegue afastar, depois de alguma passividade, os defensores do Benfica.
1: Pedro estava a dormir.
2: E confusão ali, pois, de posicionamentos, atenção.
4: Tu bem falavas da tal abordagem defensiva, Gabriel.
2: Exatamente.
4: Que o Benfica teria para este jogo, mais um ataque do Arte, pode sair, remate o balcão da grande área, defende! A defesa de Samuel Soares.
2: À figura.
4: É o primeiro remate enquadrado desta partida. Saiu dos pés do 19, Sabri Guendouzi. O remate encaixado por Samuel Soares. Ainda assim, Nuno Garcia é o primeiro aviso enquadrado e acabou por ser a Duarte.
0: Eu vali alguma atrapalhação a determinado momento. Eu acho que eles de facto estavam todos fora de sítio. E o jogador do Arce aproveitou e fez um bom remate, mas a bola foi à figura e o Samuel Soares limitou-se a encaixá-la.
4: A sensação com que fiquei é aquele típico lance do vais tu, vou eu e não vai ninguém.
0: É verdade, talvez. Bom, lá está. Estes jogadores estão a fazer o primeiro jogo com a maior parte deles estão a jogar pela primeira vez
4: lado a lado,
0: juntos,
4: sim.
0: Lado a lado.
4: É verdade. É verdade.
0: Portanto, daí o interesse que este jogo tem também por aí, que é ver em que medida é que eles estão a conseguir assimilar as dinâmicas que o Marco Silva quer implementar.
4: 13 minutos de jogo na caminhada europeia do Benfica rumo à fase de Liga da Liga Europa. Esta é a terceira pré-eliminatória, ainda falta o play-off. Será o último degrau para a equipa de Marco Silva e para o Benfica chegar a essa tal fase de Liga. Para já a bola para a equipa portuguesa, para os encarnados. O Benfica com bola, curiosamente hoje, não joga de encarnado, joga de branco, equipamento alternativo. Há um passe para Luque Bacchio, escorregou a defesa do Arte, pode aproveitar o belga, atrapalhou-se Luque Bacchio e perdeu também a bola. Muito mal agora o extremo Dodi Luque Bacchio. Foi lento a executar e o Arte conseguiu roubar a bola a Dodi Luque Bacchio, que me parece, Gabriel Alves, ainda estará Luque Bacchio à procura da melhor forma física.
2: Sim, mas ele bem entrou para o jogo interior, deixou ao lateral a possibilidade de fazer o jogo exterior, e só que o defesa escocês foi mais rápido.
4: Acabou por ser mais rápido e conseguiu roubar a bola a Dodi Lukebaki. O novo ataque para o Benfica agora é Sheldrup a deixar ao meio, combinação com Sudakov, grande corte do Arte, vai dar canto para a equipa do Benfica, grande arrancada de Sheldrup
2: e o Benfica pico, um grande pico,
4: é verdade, o Benfica a ganhar o canto a partir da esquerda com a arrancada do nórdico do Benfica, André Sheldrup, depois de uma combinação com o ucraniano Georgi Sudakov. Vamos ter o pontapé de canto à esquerda do ataque encarnado, creio que é o próprio Sudakov a levantar, o número 10, Georgi Sudakov. Combinação curta, novamente Sudakov, jogada trabalhada, atenção ao Benfica, levantamento para a área, vai dar golo, não dá! Não dá num lance de laboratório, defendida por Barroso, o remate de Richard Rios, mas Nuno Garcia, aqui houve toque de Seixal.
0: Houve, e houve trabalho, porque vê-se que não, isto está pensado.
4: Não havia fora de jogo também?
0: Percebe-se que a jogada está pensada, foi pena aqui, porque estavam ali dois jogadores do Benfica na cara do gol.
1: E eu acho que não era a intenção de Richard Rios,
4: era
1: que rematar a baliza, era cruzar.
4: Sim,
1: a bola acaba
0: sim,
1: por bater
0: sim,
1: o
0: foi pena.
2: Para já o canto, vamos levantar o canto.
4: É isso, mas vamos ao canto, a partir da direita, há pouco foi à esquerda, agora é do lado direito, da forma como ataca o Benfica, levanta o 11, é Lukebakio, o belga olha para a área, levanta o canto, bola no centro, afasta o Arte, há lançamento para o Benfica, Gabriel, podes prosseguir.
2: Há ali um lance, o Sheldrup dá a sensação que vai rematar de meia distância, não, mete a bola para Rios, o que baralhou, digamos, a estrutura defensiva do Arte.
1: E neste momento, boas notícias para o futebol português, Dinamo de Minsk 0, Braga também 0, jogo que se jogou na Bulgária. Ora, amanhã, depois de uma vantagem conquistada na primeira mão, no jogo de primeira mão, o Braga, por uma bola a zero, consegue eliminar este Dinamo de Minsk da Bielorrússia. Está apurado para jogar o play-off de acesso à Liga Conferência. Está agora a aguardar o resultado da eliminatória entre Áustria de Viena e também o Beitar Jerusalém. 2-1 vai vencendo o Áustria de Viena na eliminatória. 32 minutos de jogo também nesta segunda mão, 0-0. E para já o Benfica carrega sobre o Arte. Diogo Varela tem vantagem de 5 golos na eliminatória e vai trabalhando bem na frente, gerindo também o cansaço e a vantagem.
4: Tentava Sheldrup a partir do corredor esquerdo, novo corte da equipa do Arte. Já tivemos essas boas notícias para o futebol português com o Braga. A ver, vamos se teremos dose dupla de boas notícias também com a possível qualificação.
1: A ver, se temos alguma outra notícia que não seja a passagem do Benfica. Pois. Essa é que será a grande notícia. O Benfica está
4: em
1: vantagem de 5
4: gols. Era, no mínimo, um escândalo, se não fosse assim.
1: Não há coração para tanto, já que estamos já a controlar-te, digamos assim.
4: Entretanto, bola ainda para o Benfica, corredor esquerdo, José Neto, combina bem com o Rios, lá vai ele, a vir para uma zona interior, o passo ficou curto, mas o Benfica continua com o passo de bola. Agora no corredor, Lukebakio, vem para fora ou para dentro? Vem para dentro, Lukebakio, o cruzamento e há canto. Para a equipa do Arte, o Benfica, Gabriel, a atacar muito pelos corredores.
2: E com uma boa circulação de bola, com um bom jogo interior e exterior, mutação de flanco, tudo com rapidez, com decisão, muito incisivo, está a jogar bem.
4: O olhar técnico-tático do nosso Gabriel Alves, aqui na Rádio Observador. Vamos ter canto com 17 minutos e meio para a equipa da Águia. A bola levantada por Lukebakio, corta o Arte. Ainda não foi aproveitada a bola parada atacante para as duas equipas, nem o Arte nem o Benfica conseguiram aproveitar as respectivas bolas paradas atacantes. Para já Nuno Garcia, nos últimos, diria, 5 minutos, só dá Benfica.
0: Eu já me esqueci da cor do equipamento do Samuel Soares.
4: Eu creio que é amarelo. Creio.
0: O Benfica está dono do jogo, eu diria, de forma natural. Percebe-se que individualmente a diferença é muito significativa entre uma equipa e outra. E o Benfica, com o respeito que a competição e que o adversário merece, está a jogar de forma séria e a continuar a criar mais ocasiões de golo para, não no treino, mas a sério, ganhar este jogo também, não é?
4: Depois do 6-1 no Estádio da Luz, na primeira mão, joga-se agora em Tynecastle Park, na capital escocesa, Edimburgo. Atenção ao Benfica já na grande área, pode haver cruzamento, seria de John Duran para o compatriota Richard Rios, os dois cafeteros, os dois colombianos da equipa encarnada hoje a vestir de branco. Recupera o Arts com 19 minutos, posse de bola para a equipa do belga Wouter Vranken. Tentava atacar, um passe sem sucesso. Recupera a defensiva do Benfica, que volta a construir a partir da primeira fase de construção. a partir da defesa, a equipa de Marco Silva, devagar, sem grande pressa, agora a falhar o passe, atenção a esta bola perdida, pode aproveitar o Arte, de pé para pé, a bola a entrar em Calvin Miller, deixa agora no corredor canhoto, aparece Josh McPack, ainda McPack vai tentar o passe para a zona interior, é Tom Renault a tentar o passe curto, o francês do lado do Arte, a equipa escocesa tem dois franceses, o Tom Renault, número 12, e o 19, Sabri Guendouzi, que já causou perigo junto da baliza de Samuel Soares no único remate enquadrado da partida até ao momento. Pertenceu ao Arte, mas um remate à figura de Samuel Soares, ele que hoje volta a ganhar a titularidade ao ucraniano Anatoly Trubin. Bola ainda para o Arte, a partir de trás, um jogo que está num ritmo médio-baixo. A bola para a zona mais recuada da equipa escocesa, o guarda-redes Borrois, a deixar agora na defensiva, e lá está. É o tal ritmo de treino, Gabriel, como tu apelidavas este jogo entre o Arte e o Benfica, a entrar claramente na toada de ritmo de treino.
2: Sim, dizer ali que o Sudakov e Duran são os jogadores mais adiantados, e com o Sudakov a jogar mais nas costas de... Eu diria, olha, um 4-4 mais um. É assim que o Benfica está a jogar.
1: Do lado do Hearts, apesar do jogo estar com aquele tom de treino, há uma marca importante para Cláudio Braga, jogador português dos escoceses, faz o jogo número 50 com a camisola do Hearts.
4: Número redondo para o avançado de 26 anos, nascido em Mafamude, Cláudio Braga, ele que na época passada teve belos números ao serviço do Arte, em 44 jogos, 17 golos e 3 assistências para este português, que fez a formação no Candal, no Boa Vista, também no Rio Ave, antes de jogar no Fátima, no Ideal e no Vila Meã também, é verdade.
1: E o que é certo é que fez parte da equipa do Arte, que o ano passado quase conseguiu sagrar-se campeão nacional escocês, voltou a sagrar-se o campeão, o Celtic, perdeu tudo nessa última jornada, o Arte.
4: Teria sido um título inédito para a equipa do Arte, mas perdeu nessa última jornada frente ao crónico campeão escocês em duelo direto. A
2: olha,
4: bola, sim, Gabriel.
2: Uma palavra para Manu, estou a gostar muito dos movimentos de Manu ali no eixo da defesa.
4: Sim, bastante seguro, bastante tranquilo, ao contrário de Langley, que até teve já um passo falhado, ainda assim não resultou em perigo maior para a equipa do Arte. Hoje, o capitão encarnado, Clément Langlet, a envergar essa braçadeira. E a bola para o Arte. Com tudo isto, Vicente, estamos com 22 minutos de jogo na terceira pré-eliminatória da Liga Europa, segunda mão da terceira pré-eliminatória. Um jogo que estamos a acompanhar aqui na Rádio Observador, e para já o resultado não há nem desata. Arte 0, Benfica também 0.
1: Resultado muito longe de preocupar as Águias, que trazem vantagem de 6 bolas a 1 conquistada na Luz no jogo da primeira mão na semana passada. Na noite de hoje também, ou na tarde de hoje, o Braga foi até à Bulgária para jogar frente ao Dinamo de Minsk, na Bielorrússia, jogo que aconteceu na Bulgária por causa de sanções relacionadas com o conflito entre Rússia e Ucrânia. O que é certo é que o Braga trazia vantagem de 1-0 do jogo disputado no Minho, na Pedreira. Depois de 0-0, o Braga está na próxima mão no acesso, no play-off de acesso à minha Liga Conferência. Espera agora o resultado na final da eliminatória entre Áustria de Viena e Beitar Jerusalém. Neste momento tudo empatado na eliminatória, 2-2 no total, depois de uma vitória do Áustria de Viena na primeira mão por 2-1. Neste momento vai vencendo em jogo da segunda mão o Beitar Jerusalém por 1-0, ainda indefinido.
4: Olha o Benfica, segundo posto, não aparece o desvio. Podia ter sido golo para as Águias. Sudakov não chegou por um bocadinho assim. Esteve muito perto a Águia de marcar, mas o ucraniano Gabriel Alves chegou um tudo ou nada tarde.
2: Sim, muito bem. Asa direita, o trabalho do Lukebakio Dedic, com Dedic a subir, Lukebakio a lançá-lo ao último passo, e depois Sudakov, que veio de trás, não chegou para fazer a emenda vitoriosa.
1: Só para terminar, o Braga neste momento aguarda saber quem vai ser o adversário, tudo empatado na eliminatória entre Áustria de Viena e Beitar Jerusalém. O Viena trazia uma vantagem de 2-1 da primeira mão, neste momento perde em casa frente ao Beitar por 1-0. Diogo Varela, voltamos a colocar atenções na Escócia, onde para já Arte 0, Benfica também 0, 23 minutos de jogo e vantagem dos encarnados na eliminatória por 6-1.
2: Atenção, só queria dar aqui mais uma nota. muito interessante, o último passo de Dedic e depois da tal situação de 1-1 que eu falava, atenção a Duran a deixar a bola de bandeja para Sudokov. Não foi capaz.
4: É um toquezinho subtil por parte...
2: muito bom, porque tira a defesa do Arts da jogada.
4: Por parte do colombiano, Sudokov acabou por chegar tarde, lá veio o Benfica novamente, agora na asa esquerda, Sheldrup já entrou, o cruzamento vai amarrar o guarda-redes do Arts, Borrois, mas outra vez Nuno Garcia, a águia, qual águia a voar e de que maneira pelos dois corredores?
0: É bom, e é bom que pintem aqui qualquer coisa e que marquem um gol para animar isto mais um bocadinho. Mas o Benfica, e na jogada que o Sudokov não conseguiu concretizar, o João Duran primeiro veio dar o apoio, depois veio o Dedic, depois meteu no cabaco, depois foi pena, mas estou a gostar. É óbvio que a intensidade não vai ser aquela que eu gostaria que houvesse, fruto da
4: sim,
0: da
4: o contexto.
0: Por duas vezes que agora espero que não adormeçam.
4: Para já, o Benfica está de olho bem aberto e avança para o novo ataque, Sheldrup, corredor interior, lá vai ele, acabou por cair, o árbitro não considerou falta, agora também, agora há falta sim, mas por parte de John Duran.
1: Uma falta durinha de Duran.
4: É, o Duran arriscou, Pedro Henrique, está agora o árbitro a conversar com o colombiano do Benfica, até porque John Duran tem uma abordagem... quase a levantar a esteira. Não levantou bem, mas arriscou.
1: Pois, foi mais um tesoureiro, não é? Digamos assim.
3: Exatamente, foi ali uma tesoura com algum risco, mas o árbitro já se apercebeu que está com um critério largo na parte disciplinar, que vai ao encontro daquilo que a gente tinha falado do número de cartões amarelos. Uhum. E esta também não foi propriamente aquela solada que, irrepreensível para amarelo. Portanto, o árbitro está aí no limite.
4: O tal ritmo mais baixo, médio-baixo, que também... naturalmente o Pedro Henriques já aqui tinha mencionado, tendo em conta o contexto do jogo, 6-1 na primeira mão, há uma diferença de 5 golos entre Arts e Benfica, favorável às águias, à equipa portuguesa. É o Arts agora com bola, joga-se em Edimburgo, na capital escocesa, no estádio Tynecastle Park. O Benfica recupera na zona defensiva, tenta sair a jogar a partir de Manu Silva, o central mais à direita, hoje com essa adaptação aqui entre aspas, até porque o Gabriel Alves também já tinha mencionado essa questão de Manu Silva treinar a central. Não é uma posição totalmente estranha para o ex-Vitória Sport Clube, a equipa do Castelo, da cidade de berço, Guimarães, agora no Benfica pela terceira época. Manu Silva hoje como central, Benfica a atacar pela direita, junto à linha de fundo. Creio que a bola terá ultrapassado essa mesma linha e há pontapé de baliza para o Arts.
2: Só quero dar aqui uma nota nesta altura. A verdade é que tem havido aos 27 minutos de jogo muito ataque do Benfica. Uhum. Remates 2 foram os Duran.
4: Nuno Garcia, enquanto adepto do Benfica, há algum jogador que estejas mais a gostar ou algum conjunto de jogadores que te esteja na retina?
0: Por agora...
4: é
0: na
4: difícil,
0: minha opinião, não
4: está
0: nenhum que me esteja a saltar à vista. Uhum. Eu estou mais atento ao José Neto, okay. Estou a tentar estar mais atento ao José Neto, obviamente ao João Duran e também ao Manu, ver de que forma é que são jogadores que eu não estou habituado a ver muito, não é? E gostava de os ver, apesar de defensivamente, penso eu, não vai ser exigente, não há de ser muito exigente, nem para o Manu, nem para o José Neto, mas pelo menos em termos ofensivos, em termos de posicionamento. Sim, estou curioso e estou com mais atenção neles. Ainda não, para mim, ainda não houve nenhum jogador que se tivesse assim demonstrado mais, mas se o Prestiani entrasse. Mas por agora não há nada que me esteja a saltar à vista, não.
4: Jogo tranquilo, quase com meia hora de futebol entre Arts e Benfica, 28 minutos no cronómetro da Rádio Observador. Para já 0-0 entre a equipa escocesa e a equipa portuguesa. O Benfica com essa vantagem de 5 golos trazida da primeira mão. John Duran tentou passar pelo adversário, não conseguiu, ficou a pedir falta. O árbitro a manter o tal critério mais largo, considerou legal aquela ação entre o avançado do Benfica e o central do Arts. A bola para a equipa escocesa. Vamos para lá de 28 minutos. Não há golos, o Benfica volta a recuperar defensivamente e a bola tudo atrás, até Samuel Soares, ele que uma vez mais parece estar a ganhar essa corrida, Gabriel Alves, ao habitual titular Anatoly Trubin. O Samuel Soares.
2: Até quando?
4: É uma boa questão, até quando, não é? guarda-redes
2: mercado,
4: é...
2: O mercado só fecha 3 de setembro, sim, ou 4, não é?
4: E a posição de guarda-redes é uma posição muito específica, até porque se joga um, não joga o outro, não há hipótese. Só pode jogar um, naturalmente. A bola para Rios. Richard Rios a partir da direita, entrega para Luque Bacchio, cavalga o belga, lá vem Luque Bacchio, a finta para a zona interior, agora vai para fora, pode cruzar, já o fez, a bola na área, o desvio para as luvas de Borreis, acaba por amarrar o guarda-redes do Arte após cabeceamento de Sudakov, outra vez bem Luque Bacchio, desta vez enganou a defensiva do Arte. Fingiu que ia para dentro, veio para fora e acabou por ser Sudakov na zona de ponta de lança a finalizar de cabeça. Talvez Gabriel Alves não fosse o jogador melhor para cabecear Sudakov.
2: Sim, mas é o tal jogador que está a aparecer, é o tal 1 mais 1, o tal 4-4, 1 mais 1 que o Benfica está a utilizar. É muito utilizado em Itália este tipo de dia de jogo. E a verdade é que Sudakov já é a segunda vez que aparece e agora com um remate enquadrado, mas à figura.
4: Bom, eu diria, Nuno Garcia, olhando ao 11 do Benfica, excetuando o Samuel Soares e os centrais, não há assim bem um jogador... Ok, o João Durante tem 1,85m, mas de resto, não há assim um jogador muito, muito alto para cabecear lá na área, não é?
0: O Barrena cheia só que não chega lá, não é? Demora algum tempinho. Sim, mas é uma vertente do jogo que também tem que ser utilizada. Não será porventura o capítulo do jogo em que o Benfica...
4: O Sudakov tem 1,77m.
0: Não será porventura o capítulo do jogo em que o Benfica insista mais, mas também tem que ser trabalhado e também tem que ser concretizado.
2: O Benfica não tem aquilo que se pode dizer força de futebol aéreo.
4: Pois.
2: E a questão da altura é relativa. Eu lembro-me no Benfica João Vieira Pinto. Era um jogador que marcava imensos golos de cabeça e, no entanto, não era uma torre.
4: É verdade. É verdade. Tinha uma
2: um
4: grande
2: poder
4: exceção.
2: De impulsão.
1: Às vezes é saber onde ela vai cair, não é?
2: Claro, e tinha uma técnica fabulosa. Portanto, eu falei.
1: Também é uma coisa que já não sei muito hoje, é o cabeceamento em peixinho, Gabriel Alves. Perdeu-se um bocadinho essa técnica.
2: Sim, mas essa questão do cabeceamento em peixinho tem que ser em circunstâncias muito específicas, obviamente. Dentro da área, numa jogada, portanto, muito a meia da altura, onde por vezes o pé não pode entrar a cabeça em termos de peixe, portanto, até porque se o pé não chega lá, de cabeça tu consegues chegar, porque mergulhas, voas de cabeça.
0: E há um gol no europeu do João Pinto, que é completamente icónico, não é? Um grande gol de um peixinho, aquilo, uma baleia, uma coisa estrondosa, porque a bola até sobe, e de facto, não se vê, infelizmente não se tem visto muito.
4: Agora,
0: aqui uma entrada um bocadinho dura, não foi?
4: Quer dizer, Pedro Henriques, o Barrenetxea viu uma dura do árbitro, não sei se pela falta ou depois por ter pontapeado para longe a bola.
3: Eu acho que foi por pontapear, mas a entrada também foi um bocadinho dura, lá está, dentro daquele critério que o árbitro está a levar, mesmo ao limite, pronto, vamos ver até onde é que ele vai sem cartões.
4: É o tal pacote completo, 2-1, uma falta e depois uma ação um pouco mais indisciplinada por parte de Barrenetxea, o árbitro a conversar com o médio argentino do Benfica e a ficar-se apenas e só pela admoestação verbal. A bola para o Arte, corredor esquerdo, já estamos com 32 minutos. O Benfica consegue o corte, vai haver lançamento nesse mesmo corredor canhoto para Jamie McCarthy. McCarthy a deixar na retaguarda, aparece Stuart Findlay. Findlay agora para Oisin McKinty, jogador irlandês. Entre escoceses, ainda Jordi Altena, lateral neerlandês, tal como o guarda-redes, Bo Royce. São dois jogadores neerlandeses do lado do Arte. Da mesma nacionalidade do árbitro da partida, Sander van der Ey, o árbitro que vem dos Países Baixos, para já sem mostrar qualquer cartão, com 33 minutos e agora uma falta de Cláudio Braga, o português que fica a protestar e vê cartão. Por falar em cartões amarelos, cá está. O primeiro amarelo do jogo, Pedro Henriques, com 33 minutos e é para o português da equipa adversária.
3: Mas é pelo protesto, porque agora na repetição percebeu-se que o árbitro não ia mostrar cartão, estava a dar o lançamento e o Cláudio, ao protestar, fez aquele gesto de cima para baixo com o braço, foi isso que levou o árbitro a pescar pelo cartão, portanto é pelo protesto.
1: Pode sair do futebol português, mas o futebol português não sai de ti.
4: Cláudio Braga, o primeiro amarelado, cartão amarelo para o português, nascido em Mafamude, na zona de Vila Nova de Gaia, o avançado do Arte. Cláudio Braga com esse primeiro amarelo do jogo, ao minuto 33. Ataca o Benfica, Luque Bacchio, lá vai ele, puxa para dentro, ainda ao calcanhar, Dedic, pode cruzar, alguma hesitação, cruza o Bósnio, corta. A defensiva Duarte ainda pica a entrada da área do Benfica e agora o Ixaldi, um choque de que maneira, o árbitro não considera falta, na meia lua sobre John Duran, ficou atordoado. O avançado colombiano em lance corrido e agora sim, Pedro Henriques, vamos receber a repetição. Há ali uns braços...
1: Pelo menos uma mãozinha.
4: É, nada inocente. Na nuca. Nada inocente.
3: Sim, há ali um braço na nuca, na cabeça do jogador do Benfica. A repetição de trás já não se vê tão bem. Ou melhor, vê-se meio cortada, mas ficou a ideia que era para falta.
4: Por parte, parece-me, do capitão, o Braille Spital, o 16, ali com um braço algo maroto, nada inocente. Na zona da nuca de John Duran, caiu o colombiano, não houve falta, segue jogo para o Arts. Alguma hesitação na defensiva do Arts, o Benfica quase aproveitava, acaba por afastar Borrois e há bola para a equipa encarnada. Bola para o Benfica, já com 35 minutos e mantém-se Nuno Garcia este 0-0.
0: Este aborrecido 0-0, não é?
4: É mesmo.
0: Temos que esperar, não há outra coisa a fazer. Há bocado a entrada foi uma entrada assim um bocadinho à Highlander, não é? Foi assim. O João Duran ficou assim um bocadinho atordoado, mas pronto, já passou. É existir.
1: Nos meus tempos do secundário chamava-se isso uma talocha.
0: Uma talocha.
1: Não sei como é que se chamava no vosso.
0: Não sei, honestamente não sei. Mas o Benfica está a continuar a procurar, se não com aquela intensidade que deveria, mas está a tentar procurar e está a procurar bem.
4: Olha
0: agora.
4: O Benfica, grande defesa, ainda pode dar golo, não dá, vai à barra. Fica a abanar o ferro da baliza do Arts, a bola na barra da equipa escocesa. O Benfica muito, muito perto de abrir o marcador primeiro, num remate cruzado, defendido pelos pés do guardião Borrois, e depois é uma cabeçada, creio que de Sudakov, com a bola a bater na barra da baliza do Arts.
1: E o primeiro remate foi de Duran.
4: Dose dupla, ainda há canto para o Benfica. Vamos ao canto, levanta Luque Bacchio. É a melhor fase do Benfica. Esteve mesmo muito perto do golo. Primeiro no remate, depois na cabeçada. Ainda há bola a ser levantada por Luque Bacchio. Bola no quarto de círculo. O canto batido, corta a defensiva do Arts. Foi a punhos o guarda-redes Borrois. E creio que haverá lançamento para a equipa do Benfica. Há pouco, o Gabriel Alves, o Benfica ficou a um ferro de distância do golo.
2: É um lance bom do Benfica, de boa movimentação, boa troca de bola, ocupando bem os espaços e baralhando completamente o sistema defensivo contrário. Portanto, esta circulação de bola rápida, com e sem bola, atenção, o Benfica está a jogar bem.
4: A bola para a equipa do Benfica.
2: Um bom treino que o Benfica está a fazer.
4: Um treino positivo aqui na ótica do nosso Gabriel Alves, recordando que o jogo da primeira mão ficou 6-1 favorável à equipa do Benfica. 36 minutos, vai atacando a equipa do Benfica. Há um primeiro corte por parte do Arte, ainda há formação encarnada e vai trocar tudo atrás a equipa benfiquista. Num jogo de ritmo naturalmente mais baixo do que seria de esperar, a bola movimentada para a frente, seria para John Duran, corta o Arts, ainda pinga, novo ataque para o Benfica, de cabeça em cabeça, volta a cortar o Arts, na zona da meia-lua, afasta a formação escocesa e a bola para a defensiva do Benfica, num jogo em que para já há apenas um cartão amarelo mostrado ao avançado Cláudio Braga, o português da equipa do Arte, que até teve música protagonizada por parte dos adeptos do Arte nessa adaptação de Radio Gaga dos Queen, o habitual refrão All We Hear Is Cláudio Braga. É assim que cantam os adeptos do Arte carinhosamente para o avançado português, que hoje não tem estado em destaque. Parabéns do Benfica, numa altura em que há lançamento para a equipa do Arte. 38 minutos na Rádio Observador. Arte 0, Benfica também 0.
1: Tudo empatado numa eliminatória que o Benfica vai vencendo depois de ter conquistado a vantagem confortável de 6-1, uma vantagem de 5 golos na primeira mão frente a esta equipa do Arts. Para já, boas indicações da equipa do Benfica, que está também a pecar de alguma forma, da mesma forma que pegou frente ao Académico Viseu. Vai construindo, só vai pecando.
4: E olha, Sheldrup, cruzamento, segundo poste. Há uma queda na área. O árbitro não assinala nada. Vai ser pontapé de baliza para o Arts, depois da jogada de Sheldrup. Depois a bola passou a zona do segundo poste. Creio que é com o Richard Rios, mas sinceramente, Pedro Henriques, a queda do colombiano parece muito forçada.
3: Sim, sim, sem penalti.
4: É.
1: Nuno Garcia, estava a perguntar-te se começa a preocupar de alguma forma um Benfica que carrega, mas não marca, já tendo em conta esse jogo também, frente ao Académico Viseu.
0: Este jogo está a ser diferente na medida em que não está a ter
1: o mesmo fluxo de oportunidades.
0: Exatamente, e nem o mesmo número de oportunidades, exatamente. Está mais competente na parte defensiva e de posse de bola, mas também o Arte, para ser muito sincero, não está a oferecer grandes problemas, não está a apresentar grandes problemas à parte defensiva do último reduto do Benfica. Olha, agora está, por acaso.
4: Cruzamento de segundo poste, ainda na zona da área do Benfica, consegue afastar bem a defensiva do Benfica e a bola, novamente, para a zona da retaguarda, Nuno.
0: Sim, mas estava a dizer, não está a preocupar. Eu acho que tem muito a ver com a questão da diferença que existe. Os jogadores não estão com a mesma intensidade que estariam num jogo normal, digamos. Agora, estou a gostar é de ver que eles jogam, fazem jogo interior, fazem variações, vão à linha.
4: Olha o remate, vai para canto. A tentativa por parte de Richard Rios encheu o pé à boca da grande área. A bola sofreu um desvio e há pontapé de canto à esquerda do ataque benfiquista.
0: Este Benfica é o Benfica que eu tenho visto jogar nos jogos anteriores. Portanto, a equipa são 9 jogadores diferentes, oito jogadores que não têm habitualmente jogado, mas o futebol parece-me o mesmo, com muita intensidade, mas estão a jogar bem.
4: Há canto para a equipa portuguesa. A Águia levanta a partir do corredor canhoto, canto batido, segundo poste, aparece uma cabeçada de um jogador escocês a afastar o perigo. Insistência do Dedits, bola para uma zona mais interior, joga-se nesse corredor central. É Sheldrup a levantar para a zona direita e outra vez Dedits para na coxa, agora junto ao relvado, vem para dentro, bom lance. O Benfica hesita, alguma cerimónia na hora de atirar à baliza. Lá vem Sheldrup. No balcão da área, pode rematar, assim o faz, a defesa incompleta e há canto. Eu fiz ali o compasso de espera, porque...
3: Não, o árbitro tem a mão no ar, significa que é livre indireto.
4: Livre indireto. Ok, Pedro, obrigado por esse apontamento. Fora de jogo tirado.
3: Sim, ao 22 do Benfica, que no momento do remate do seu colega, já estava em posição de fora de jogo e, portanto, tira vantagem dessa posição.
4: Sim, de facto parece, adiantado, John Duran... Caiu depois na dividida com o guarda-redes, mas primeiro há naturalmente o fora de jogo assinalado ao ataque do Benfica. Gabriel Alves, pegando ainda há pouco nas palavras do Nuno Garcia, o nosso adepto Benfica, aqui neste jogo entre Arts e Benfica, o Arts de facto não está a oferecer grande resistência, não está a ser um teste por aí além frente a esta equipa do Benfica. Em termos de campeonato português, colocarias o Arts em que patamar? Numa primeira ou numa segunda liga, Gabriel?
2: E dentro da segunda liga não sei o que é que eu faria.
4: É uma equipa de facto com poucos argumentos este Arts, não é, Gabriel?
2: Sim, é um treino para o Benfica e que naturalmente está aqui a atuar, portanto, a ganhar ritmos, a ganhar, portanto, a tentar articular os jogadores. Mas há dois fatores. Quer chamar a atenção para o trabalho do Sheldrup. O Sheldrup está a ser um futebolista muito importante, não só naquilo que é a profundidade dele na asa esquerda, mas também quando está em jogo interior, o posicionamento dele, em que é solicitado muitas vezes, e bem, para ser ele o jogador que distribui jogo, digamos, na cabeça da área, ali na posição de interior esquerda. Uhum.
4: Esta primeira titularidade do Sheldrup na atual temporada, sim, ele que não jogou mais do que meia hora frente à Académico de Viseu, Arts e também St. Gallen, hoje
2: ele
4: começa de início.
2: Mas ele no St. Gallen faz uma exibição muito boa quando, sim, entra, excelente.
4: E mesmo com o Arts, excelente, tem um gol e uma assistência.
2: Vai. Exatamente. Portanto, é assim. Quanto a mais, é um Benfica que, na minha opinião, falta, digamos, um jogador que que esclareça o jogo. Porque o Benfica está a jogar bem, circula a bola, bem com, sem bola, joga bem para os flancos, vai fazendo as mutações, flanco, a, flanco direito à esquerda, esquerda à direita, jogo exterior, jogo interior.
4: Dirias o número 10 ou mesmo o número 9, um matador?
2: Não, eu estou a falar de um jogador de meio campo.
4: Que, mais o número 10, sim.
2: Número 10, hoje em dia o 10 já não é bem. Eu diria um jogador que esclareça o jogo. Que,
4: de último passo.
2: De último passo, que controle, que marque o ritmo. Porque isto não é preciso ser sempre ritmo em, a 200 à hora. Há momentos que é 200 à hora,
4: claro.
2: Há momentos que tem que ser a 80, há momentos que tem que ser a 100, há momentos que tem que ser a 40. E é isso que o Benfica precisa, de um jogador dessa tipologia. E não tem. De resto, está com vontade, com determinação, com intenção, está com atitude, face a um Arts muito fraquinho, que à medida que o Benfica cresce, vai perdendo, digamos, vai perdendo de gás.
4: Sim.
2: Muito bem, o lado direito, onde Dedito e o Kebáquio estão a funcionar bem, do lado esquerdo,

0: por parte do Nórdico, fletiu da esquerda para dentro, rematou em arco, a bola passa perto do canto superior esquerdo da baliza do Arte. Nuno Garcia, era um golo de placa.
1: Era num movimento que já conhecemos bem do Sheldrup. Foi pena ele ter entrado, seria uma excelente altura. Olha, parece que o Valinho fica que se aleijou e...
0: Pois, nestes jogos não convém mesmo nada, numa altura em que o Arte atacava, mas já perdeu a bola. E Pedro Henriques, também ficámos a saber o tempo adicional mínimo, um minuto.
2: É poupadinho em tudo, é nos cartões e é no tempo. Mas sim, eu para cá também tinha aqui apenas entre 1 e 2 minutos, portanto praticamente tivemos aquela situação do Cláudio Braga a ser advertido e não tivemos grandes paragens.
3: Olha, só para dar aqui uma nota antes de terminar a primeira parte, Sheldrup, para já, o melhor jogador do Benfica em campo.
1: Foi o José Neto.
0: Já recuperou e acaba a primeira parte final dos primeiros 45 minutos na capital escocesa, em Edimburgo. Tynecastle Park é o palco, é o estádio desta partida, que para já vê o resultado em branco, 0-0 após 45 minutos. Prevalece o 6-1 conseguido pelo Benfica na primeira mão no Estádio da Luz. É com este resultado, Vicente Figueira, que fazemos uma curta pausa nesta emissão especial do Desporto.
4: Tudo empatado a 0 ao intervalo, num jogo que estamos a acompanhar com o relato em direto do Diogo Varela, comentários do Gabriel Alves, também do adepto encarnado Nuno Garcia e ainda do áudio árbitro Pedro Henrique. Já daqui a pouco voltamos aqui na Rádio Observador a esta emissão especial de Desporto. Curta pausa para atualizar as notícias. Voltamos já de seguida.
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4: 8h35, Rádio Observador. Boa noite, boa quinta-feira. Já daqui a pouco vamos retomar a emissão especial de Desporto, em que estamos a acompanhar o Arte Benfica, 0-0 ao intervalo, neste jogo da segunda mão da terceira pré-eliminatória de acesso à Liga Europa. Para já, os encarnados têm também a vantagem conquistada na primeira mão por 6-1. Já daqui a pouco vamos voltar ao Desporto. Para já, é tempo de atualizar as notícias. Jornal com edição do jornalista Martim Madeira, aqui na Rádio Observador, e começamos pela atualidade nacional. Martim, um jovem de 15 anos é suspeito de ter matado a mãe.
21: O crime ocorreu ontem em Algés, no concelho de Oeiras. O próprio rapaz relata ter discutido com a mãe de 33 anos e de lhe ter provocado a morte com um mata-leão. Os meios da PSP encontram-se agora no local, na casa onde se deu o crime. Estava também a irmã do suspeito, de 4 anos. Onde também está o repórter do Observador, David Bileu. David, pelo que me dizes e pelo que me dás conta, nesse bairro ainda se encontra o suspeito ou não?
22: Aqui no bairro Clemente Vicente, onde ocorreu o crime, ainda se encontra, sim, o suspeito de 15 anos à guarda das autoridades. Neste momento podemos ver que a rua se encontra cortada, há passagem de pessoas e também de viaturas. O jovem terá morto a mãe, de 33 anos, durante uma discussão que terá escalado para a violência. A denúncia foi feita hoje pelo próprio jovem, por volta das 5

0: horas e meia da tarde, na casa onde ocorreu o crime, estava também presente a irmã do suspeito, uma menina de 4 anos, que entretanto já foi levada do local pelas autoridades, foi levada há cerca de mais ou menos meia hora. Vimos aqui uma viatura com as autoridades a levar esta criança, que terá ficado, segundo as informações que foi possível apurar, à guarda de uma vizinha durante todo o dia. Conseguimos falar com uma vizinha que disse que conhece esta família.
1: Conhecer? Não fiz amizade com eles nem nada, mas de vez em quando, assim que mudaram para cá, eu vi na época do time brasileiro jogando, e eles de camisa amarela. Eu perguntei, são brasileiros? Sim, somos brasileiros. E de vez em quando, a senhora estava lá na janela, fumando, né? E fazia assim para mim. E eu sempre via o rapazinho lá dentro de casa, para lá e para cá e tal. Ontem à noite, por exemplo, ele estava correndo dentro de casa, inclusive com a criança. Mas, sinceramente, eu não sei, não conheço. Não...
0: Vizinha que diz que conhece esta criança e esta família que se mudou para cá há cerca de um mês, que moram aqui no quarto andar, neste prédio. O suspeito, neste momento, ainda se encontra aqui com as autoridades e, por ser menor de idade, terá de ser depois presente a um tribunal de família e menores, Martim.
2: David Bileu, com a reportagem em Algés, no concelho de Oeiras, onde um jovem de 15 anos é suspeito de ter matado a mãe.
3: E continuamos nesta edição com o presidente da Associação Portuguesa de Administradores Hospitalares, que avisa, Martim, que os longos tempos de espera nas urgências devem manter-se nas próximas semanas.
2: Esta manhã, no Hospital do Barreiro, por exemplo, os utentes tiveram de esperar mais de 11 horas para a primeira observação. Já no Santa Maria, em Lisboa, e no Garcia da Horta, em Almada, o tempo médio de espera ultrapassava as 7 horas. Xavier Barreto, presidente da associação que representa os administradores dos hospitais, considera ainda assim que há uma ligeira melhoria em comparação com o ano passado. No entanto, mantêm-se os receios sobre o que deve acontecer nas próximas semanas.
4: É sempre difícil fazer previsões. Eu acredito que vamos ter algumas falhas e algumas esperas mais prolongadas em algumas regiões do país. Eu acho que é preciso, apesar de tudo, colocar as coisas em perspectiva. E, portanto, eu acho que, apesar de tudo, há mudanças e melhorias que podemos ir fazendo e o Governo tem que avançar mais e mais rapidamente. E, portanto, eu antecipo, apesar de tudo, algumas dificuldades para as próximas semanas, mas temos que as colocar em perspectiva e perceber que, apesar de tudo, há melhorias significativas em algumas áreas, também na área dos serviços de urgência.
2: Aqui o presidente das administradoras hospitalares, que apresenta duas causas também para os longos tempos de espera nas urgências. Neste caso, a falta de médicos tarefeiros em agosto e o aumento dos internamentos sociais que pressionam as equipas.
4: Por um lado, de facto, nós temos algumas falhas nas escalas. Uma parte importante das escalas dos serviços de urgência são garantidas por prestadores de serviço e eles, como sabemos, estão menos disponíveis para trabalhar durante os meses de verão, particularmente durante o mês de agosto, e, portanto, há falhas. Há problemas também de procura. Repare, nós sabemos que a população do país aumentou muito nos últimos 2 anos. Em algumas regiões do país temos também fluxos por conta do turismo.
2: O aviso e as explicações de Xavier Barreto, presidente da Associação Portuguesa de Administradores Hospitalares, sobre os tempos de espera nos hospitais.
3: E voltamos agora a atenções para o Reino Unido. Nos incêndios em Stourbridge, uma criança e 3 bombeiros foram encaminhados para o hospital.
2: Uma notícia da Sky News, depois de várias pessoas terem sido retiradas de casa por causa de 2 incêndios a coincidir com o dia mais quente do ano. A BBC avança que há pelo menos 6 casas em chama em Stourbridge e a Sky News avança que, para além desta criança e dos bombeiros, outras 6 pessoas foram tratadas devido à inalação de fumos. O incêndio está a consumir uma zona de mato junto a um campo de golfe e a uma zona habitacional. O fogo alastrou-se a uma autoestrada e já levou à necessidade de evacuações. Os comboios também estão parados. As autoridades estão a aconselhar as pessoas a evitar a área e a manter as portas e janelas fechadas por causa do fumo intenso. A Câmara Municipal de Stourbridge abriu portas como centro de acolhimento para as pessoas que tiveram de abandonar as casas devido a este incêndio.
3: E ainda no Reino Unido, um comboio de passageiros descarrilou próximo de Lewes.
2: Há registro de 2 feridos graves, de acordo com a BBC News. Os serviços de emergência estão ainda no local, apoiados por um helicóptero. As fotografias publicadas pela imprensa inglesa mostram 3 carruagens tombadas, com vários passageiros no topo, também elementos dos serviços de emergência. Na sequência deste incidente, a circulação em várias linhas da região foi suspensa. A empresa que gera esta ferroviária já anunciou que devem registar-se perturbações no serviço, pelo menos até às 10 da noite.
3: E seguimos agora com o Benfica. Está empatado a zero na Escócia, frente ao Arts. Jogo a contar para a terceira pré-eliminatória de acesso à fase de Liga da Liga Europa.
2: No terreno do Arts, as Águias ainda não quebraram o nulo. Apesar de tudo, a equipa de Marco Silva mantém a vantagem de 6-1 no agregado devido à vitória na primeira mão no Estádio da Luz. Pois pode, claro, acompanhar este jogo aqui na Rádio Observador com a emissão especial.
3: E da Liga Europa para a Liga Conferência, o Braga empatou a zeros contra o Dinamo de Minsk.
2: Um jogo a contar para a segunda mão da terceira pré-eliminatória de acesso à Liga Conferência. O jogo decorreu na Bulgária por causa das sanções aplicadas à Bielorrússia na sequência de guerra no leste da Europa. A partida ficou 0-0, mas os barcarenses passaram à próxima fase, venceram a primeira mão na Pedreira por 1-0. Estão assim apurados para o play-off de acesso à Liga Conferência, onde vão defrontar o vencedor da partida entre o Áustria de Viena e o Beitar de Jerusalém.
3: Seguimos agora com a informação de âmbito local que está a marcar, Martim, esta quinta-feira.
2: Na urgência do Barreiro, da Unidade Local de Saúde do Arco Ribeirinho, os tempos médios de espera para a primeira observação ultrapassaram hoje as 11 horas, é o que dá conta o Portal de Serviço Nacional de Saúde. Segundo os dados disponíveis no portal, pelas 9 da manhã, os doentes considerados urgentes da pulseira amarela tinham de aguardar quase 6 horas. A Câmara Municipal de Lisboa está a alertar para os efeitos devastadores da nova vaga de crimes contra a rede Gira na disponibilidade do serviço. Em causa está a destruição de mais de 1.400 docas e 1.000 bicicletas arrancadas indevidamente, são dados da Câmara Municipal. O Vice-Presidente da Autarquia de Lisboa garantiu à CNN que o Executivo Autárquico vai continuar a investir na rede e aumentar a fiscalização. A greve dos enfermeiros do Montepio Rainha, Dona Leonor e nas Caldas da Rainha, agendada para hoje, foi desconvocada. Em causa está um acordo da administração em atualizar as tabelas salariais. O Sindicato dos Enfermeiros Portugueses pretende agora prosseguir negociações para a concretização dos restantes compromissos. O Hospital de Oliveira das Meias reabriu após uma infestação de baratas ter levado ao encerramento de vários pisos, à transferência de 7 utentes internados e à desmarcação de consultas no início da semana. Esta informação foi avançada pela administração da Unidade Local de Saúde de Entre Douro e Voga, que detectou o problema na segunda-feira e encerrou parte das valências do hospital na terça. O vereador da PSD na Câmara de Matosinhos, Bruno Pereira, considera inaceitável que a principal praia urbana do concelho continue vulnerável a contaminações, depois dos banhos terem sido desaconselhados na terça-feira na praia de Matosinhos devido à contaminação microbiológica. O social-democrata salientou que é preciso identificar o porquê de não ser feita a divulgação pública e regular da monitorização da qualidade de água. A loja de Cidadão Leiria vai ter atendimento da E-Redes e do seu exército português já a partir da próxima semana. É uma nova novidade financiada pelo PRR e que acompanha também uma renovação da identidade visual e da sinalética da loja do Cidadão.
3: Ponto final nesta edição com o jornalista Martim Madeira, que está de regresso esta noite na Rádio Observador, muito provavelmente no Jornal das 11. Para atualizar as notícias, vai ser depois do jogo da segunda mão da terceira pré-eliminatória da Liga Europa entre Arts e Benfica, que vamos continuar a acompanhar já daqui a pouco na Rádio Observador. Depois contamos contigo, Martim. Um abraço. Até já.
2: Até já.
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3: E estamos de regresso, emissão especial de Desporto na Rádio Observador para acompanhar o segundo jogo, jogo da segunda mão da terceira pré-eliminatória de acesso à fase de ligas da Liga Europa. Neste momento o Benfica está em vantagem na eliminatória, venceu por 6-1 no jogo da primeira mão, na Luz, que se jogou a semana passada. Ora, ao intervalo deste jogo, na Escócia, em Edimburgo, no Tyne Castle, Arte 0, Benfica também 0. Uma primeira parte de baixa intensidade, onde o Benfica, apesar disso mesmo, conseguiu mostrar alguma superioridade com vários lances de perigo, nomeadamente uma bola ao ferro da baliza do Arte. Também já o guarda-redes da equipa escocesa obrigado a defender pelo menos um dos remates da equipa do Benfica, o mais perigoso talvez o de Duran na antecâmara desse cabeceamento à barra por parte de Sudakov, num jogo em que o Benfica está a conseguir também, Gabriel Alves, que a sua baliza, apesar de tudo, e isso talvez seja o desafio mais interessante para o jogo de hoje frente ao Arte, nesta eliminatória já quase resolvida, está a conseguir manter a loja longe, aliás, a bola longe da sua baliza. Importante para a confiança construída também numa defesa com a novidade de Manu Silva, a titular, a central.
10: Sim, Manu Silva tem estado bem, mas não, mas também não tem sido muito...
3: Digamos, o Arte está a facilitar a vida.
10: Claro, o Arte tem tido muito pouco jogo, muito pouco futebol, muito pouca capacidade atacante. Entrou sim, com vontade, com determinação, com agressividade, com intensidade, mas esgotou-a rapidamente. Portanto, não tem sido posta à prova, a defesa do Benfica tem estado a cumprir o seu papel, o Benfica tem dominado o jogo sobre o ponto de vista territorial, não tem conseguido concretizar, mas também há aqui que terem atenção. Há aqui jogadores que estão a ganhar, portanto, ritmo, estão, portanto, a ganhar movimentos, portanto, a concretizar movimentos, a acertar movimentos, e é evidente que há necessidade destes jogos. E estes jogos em competição são importantes para isso. Diria que vai entrar Tomás Araújo, já estamos a ver, com a abraçadeira de capitão, verdade? E essa é a primeira nota. Vamos ver quem vai sair, se é Manu Silva
3: ou se é Lenglet.
10: Ou se é Lenglet, vamos ver.
11: Creio que é o Lenglet, o número 2.
10: O Lenglet é um jogador lento, embora a saída seja com ele, é um jogador lento. É evidente que hoje aqui o que é que Marco Silva quer experimentar a dupla. Se entra agora Tomás Araújo, a dupla Tomás Araújo com Manu Silva. Portanto, ver como é que funcionam as duplas, articular as duplas.
12: É, confirma-se Lenglet, e há essa novidade, o José Neto, que saiu ao intervalo de braço ao peito, mas continua em campo. Havia aqui essa expectativa para perceber de que forma recuperava o menino de 18 anos, de Aljustrel, em Beja, no Alentejo, está recuperado, portanto não passou de um susto para José Neto, que naturalmente, Nuno Garcia, estávamos a olhar com alguma apreensão para o estado do lateral direito.
11: Na verdade, da forma como ele se queixou, da forma como
12: esquerdo,
11: ele...
12: aliás, lateral esquerdo.
11: Da forma como ele se queixou e da forma como ele saiu, ficou essa dúvida no ar, mas o rapaz é rijo
13: e está ali já para segurar ali o corredor esquerdo.
12: O Alentejano está pronto para mais 45 minutos. Recuperou José Neto depois de ter deixado o intervalo, o relvado ao intervalo, de braço ao peito, mas conseguiu recuperar durante o descanso apenas essa alteração com a saída do capitão Clément Lenglet para a entrada de Tomás Araújo, e é Tomás que fica também com a abraçadeira de capitão. 0-0 na segunda parte entre Arce e Benfica, com a equipa escocesa a pegar na batuta e a sair já para ataque. Lado esquerdo, ataque organizado, a bola vai chegar à zona de McPuck. McPuck a deixar um bocadinho mais atrás na retaguarda, Jamie McCart a libertar no corredor direito, o passe lateralizado até Jordi Altena. Altena faz uma primeira finta, deixa agora para o francês Sabri Guendouzi. Guendouzi, a combinação curta para a zona de McKinty, jogador irlandês, podia fazer o passe à direita, optou pelo corredor canhoto, corta o Benfica na retaguarda, tenta sair a partir de trás a defensiva de Marco Silva e consegue com o Richard Rios. Fugiu, deixou em Lukaback, o lado direito, o passe de Trivela é bom, aí vem o Benfica, o cruzamento de Dedic acaba por ser cortado pela defensiva do Arte. Ainda está caído a Richard Rios na sequência deste ataque. O árbitro não interrompe a partida, possibilidade de contra-ataque para o Arte. Há um grande corte de Tomás Araújo e a bola cega até à zona de Sheldrup. Recolhe o norueguês, o passe. Esta segunda parte a começar com um ritmo um bocadinho mais alto. Bola para Dedic. Nuno.
13: Está meio atabalhoado, não está? Isto não está meio atabalhoado?
12: Eu acho que querem fazer tudo ao mesmo tempo. Uma correria.
3: Parece assim qualquer coisa de interturmas, mas não é?
11: É verdade. É verdade. Jogo de treino, mas treino também não, não é?
12: A turma contra a turma.
3: Senão é, faz o contrário de treinar, não é?
11: Exato.
12: Ali qualquer jogo entre o 8º A e o 8º B. Para já 0-0, é o Benfica com bola, combinação já no interior da área, o passe de Sudakov, mas há fora de jogo assinalado ao número 10 ucraniano Georgi Sudakov, fora de jogo assinalado John Durán, e eu creio que Gabriel Alves também é aqui que John Durán ainda tem que acertar a agulha, porque ele está sempre um tudo ou nada adiantado.
10: Das movimentações.
12: Pois, é a minha opinião, não sei se naturalmente concordas,
10: Gabriel. Sim, tem que acertar. A intenção que ele hoje está a jogar, um mais um, já disse, com o Sudakov. Uhum. Ora, Sudakov vai adiante, ora Durán fica para trás. É o tal 4-4, um mais um.
12: O esquema tático de Marco Silva, com o ponta-de-lança hoje, John Durán, no lugar de Pavlidis, e com o Sudakov, número 10, a aparecer como segundo avançado nas costas do colombiano. Ataca o Arte, lado esquerdo, minuto 48, os primeiros 3 da segunda parte. A bola para a equipa do Arte, a formação que joga na capital escocesa, em Edimburgo, no estádio Tynecastle Park, o estádio com praticamente 19.800 adeptos nas bancadas, pese embora o resultado muito negativo para o Arte na primeira mão, por 6-1, o público apareceu. O cruzamento a passar toda a pequena área de Samuel Soares, insistência do Arte, nova bola bombeada, a cabeçada amarra Samuel Soares, e a ficar magoado, creio que Tomás Araújo, pareceu-me. Ali alguma apreensão para a defensiva do Benfica.
11: Mas a bola passou ali por duas vezes à frente ali da baliza do Benfica, e foi ali dois pequenos calafrios. Não é?
12: Eu creio que era mesmo o Tomás, que entretanto já recuperou, o central número 44 do Benfica, mas já por duas vezes, primeiro com Richard Rios e agora com o Tomás Araújo. Jogadores, neste caso do Benfica, a ficarem caídos no relvado, e vou chamar Pedro Henriques, porque o árbitro não interrompeu a partida, prosseguiu com o jogo.
14: Sim, o árbitro tem muito esta linha, obviamente que o interromper do árbitro é quando percebe que eventualmente há uma lesão um bocadinho mais grave, mas também há esta questão nova, é que se o árbitro interrompe ou o jogador leva que o árbitro vá lá ver se o jogador está lesionado, a nova regra faz com que esse jogador depois, sendo decidido ou não, acabe por ter que sair e ficar um minuto fora do terreno de jogo. E portanto, dentro desta filosofia, os árbitros agora esperam que os jogadores, sabendo esta regra, se levantem, porque senão estão a prejudicar a própria equipa, e por isso muitas vezes já estão a retardar mais o ir lá tão rapidamente como antes iam.
12: Olha que belo apontamento, obrigado Pedro por isso. Portanto, o árbitro aqui também a esticar um bocadinho mais o critério para naturalmente não interromper logo e o Benfica ter de ficar com um minuto, um jogador fora das quatro linhas. Prossegue o jogo em Edimburgo, a bola para as alturas, vai ganhar Durán, má recepção, recupera o Arte e falta de John Durán. Já não é a primeira, também não é a segunda. John Durán várias vezes a perder a bola numa recepção deficitária e depois acaba por cometer falta. Dá-me ideia, Gabriel Alves, aqui naturalmente o concorrente direto é o Pavlidis, mas o John Durán não está a ter uma nota assim tão positiva quanto isso. E atenção, Arte, há um remate para fora! A tentativa do francês Sabri Guendouzi, o 19, isolou-se, rematou a bola, passou ao lado da baliza de Samuel Soares. É a primeira grande ocasião neste segundo tempo.
10: É um passe vertical, velocidade do futebolista Guendouzi, e a deixar os centrais do Benfica em situação difícil. A bola passa ao lado da baliza do Sabu. Em relação ao jogador, ao ponta-de-lança, atenção.
12: Vai recuperar ainda o número 7, Calvin Miller. Melhor fase do Arte, pode marcar. Há um desvio de Samuel e a bola é afastada com muito perigo. Ainda na área do Benfica, o Arte vai à procura do primeiro golo. Valeu agora a intervenção de Samuel Soares. Insistência do Arte, consegue afastar o Benfica. Mas Gabriel, a equipa encarnada, tremeu.
10: Sim, dá mais velocidade, mais impacto ao seu futebol, o Arts, é passe mais curto, variando com um passe mais longo. Lá está, Shell Group, uma vez mais.
12: A fazer o passe, seria para Durán, não consegue a recepção, e depois há falta por parte de Shell Group, pontapé livre a beneficiar o Arts, numa altura em que a realização foca naturalmente Samuel Soares. Uma bela mancha, Nuno Garcia, por parte do guarda-redes do Benfica.
15: Ele é rápido, é amarelo. O equipamento do Sérgio Soares é amarelo.
3: Lembrado. Descobrimos agora, aos 52 minutos, avançamos para o amarelo.
15: Esta é a bola que há bocado estava a falar, que passou ali em frente da baliza, e aqui veio outra. Não, ele saiu bem, foi rápido, e ele é grande também, não é? Isso ajuda, e conseguiu cortar a bola num lance em que se percebe também que os jogadores do Benfica não estão a entrar com tudo.
16: Não, e no meio-campo, estão a perder o meio-campo.
12: Atenção ao Arts, a bola já na área, vai dar gol e dá. Gol do Arts, marca a equipa escocesa. O golo do número 7, Calvin Miller, minuto 53, e o Arts faz o primeiro na partida, reduz para 6-2 a eliminatória.
16: Ameaçava, porque o Benfica perdeu o meio-campo. Está sem meio-campo e o Arts está a manobrar à vontade.
12: É o segundo golo na época para Calvin Miller, o extremo número 7 do Arts. Já tinha marcado na última jornada do campeonato escocês frente ao Dundee United, marca agora frente ao Benfica, e com 54 minutos, Vicente, em Edimburgo, no estádio do Arts, o resultado já mexeu, Arts 1, Benfica 0.
3: E Pedro Henriques, tudo legal com este gol do Arts? Não estaria fora do jogo o homem que corre pelo corredor esquerdo do ataque do Arts?
14: São dois momentos que estão a ser analisados, uma possível falta sobre o 16 do Benfica. Ele realmente abre o braço, mas as repetições também não são muito claras. Fico com a ideia que há contacto, e neste ano de contactos tanto árbitros como VARs não se metem. E depois a questão de maior dúvida, se há a questão do fora de jogo, se está ou não adiantado, e penso que é isso que neste momento está também em termos de leitura.
3: Gabriel Alves, sim, força, Pedro.
14: Sim, eu com a repetição não consegui perceber, porque eles não param a imagem sempre a andar. Não tenho a certeza se ele não vem mesmo atrás ou se está ali mesmo na queima, mas é um lance de queima.
12: Pois, o árbitro já está a conversar com o capitão do Benfica, com Tomás Araújo, provavelmente a dar-lhe conta da decisão. E Pedro, eu creio
14: fora
12: que o
14: jogo,
12: árbitro,
14: fora de jogo,
12: ele
14: fora
12: vai
14: de
12: ao
14: jogo.
12: Monitor. É fora
14: não,
12: de jogo.
14: Não, é fora de jogo. É
12: foi
14: fora
12: só
14: jogo.
12: A sinalética, tal e qual. Fora. Exato. De jogo, tirado ao Arts, portanto não conta o gol.
16: Mas fica o aviso.
15: Já deu para o público do Arts festejar, não é? Qualquer coisa, já festejaram qualquer coisa.
16: Sim, mas ficou a aviso.
3: E foi mesmo a queima-roupa, está-me a fazer lembrar aquele golo anulado à Colômbia, frente a Portugal. É também a ponta do sapato, Pedro Henriques.
14: Pois é, ali, só que aqui, pronto, esta não é a tecnologia tão boa como aquela que tivemos no Mundial, essa é mais perfeita, sob o ponto de vista das imagens cortadas do próprio jogador, as tais 29 pontos estavam mapeados, aqui é com linhas, é um bocadinho mais arcaica, mas ficou a ideia que é uma boa decisão.
12: A tal tecnologia tridimensional que muitas vezes vimos no Mundial de Futebol.
3: Dimensão nenhuma, tem o marcador que se mantém 0-0, Arte 0, Benfica também 0, 55 minutos de jogo. Estamos a ouvir tudo aqui na Rádio Observador com o relato do Diogo Varela.
12: A bola para o Benfica, depois do susto de há pouco, o tal fora de jogo, talvez de meia chuteira para a equipa do Arte, no corredor canhoto, foi dali que vai o cruzamento para a finalização de Calvin Miller, mas havia fora de jogo. Bola para o Benfica, 56 minutos. É a equipa de Marco Silva que vai agora tentar chegar ao golo, tenta carregar no corredor interior. A bola para a zona mais à esquerda. Aparece Sudakov a deixar com o número 62, José Neto. Ele que, recordo, saiu ao intervalo de braço ao peito, ainda chegou a assustar alguns adeptos, sócios do Benfica, eventualmente para uma lesão mais grave, mas recuperou o lateral alentejano de Aljustrela em Beja e está novamente no terreno de jogo. É o Benfica para ataque, passe curto de Duran, entrada da área, pode agora Sheldrup fazer o remate, simula o norueguês, à pontapé, mas muito mal. Muito mal decidido por Duran. Claramente o colombiano vai ter que melhorar este último toque, o remate muito, muito torto.
16: Um pé de apoio muito mal colocado sobre a relva. Corpo, olha, a cara do Marco Silva.
12: Quem o viu e quem o vê.
16: Marco Silva a fazer com a cabeça, não, não, não.
12: Nós que até falámos, Gabriel, do Aston Villa no início desta emissão por causa do jogo de ontem, a Supertaça Europeia frente ao Paris Saint-Germain, o John Duran apareceu ao mais alto nível no Aston Villa, mas está muito, muito longe desse nível.
16: Sim, muito longe aqui. Aquilo que ele hoje fez tem uma ou duas situações interessantes. Mas é curto. Ele é, não tem nada a ver com Pavlidis.
12: Pois não.
16: São jogadores diversos, distintos. Ele é um ponta de lança de referência. Pavlidis É um jogador que funciona como ponta de lança de área, mas de organização.
12: Muito mais da equipa.
16: Exato.
3: É. Vem buscar mais jogos, joga mais.
16: E é goleador também.
3: E joga mais de costas para a baliza também.
16: Claro, e abre espaços para que outros companheiros possam surgir e rematar. Hoje aqui estamos com uma situação 1-1, já o disse. Sudakov mais Duran. E...
12: olha, Duran, soltou para Sheldrup. Pode fazer a finta. O remate saiu fraquinho. Corta o arte. Insistência do Benfica. O passe não foi bom de José Neto, mas recupera Tomás Araújo na dobra. Aliás, Mano Silva. Ou Tomás? Foi o Tomás.
3: Tomás Araújo
12: a fazer a dobra ao jovem lateral do Benfica. A verdade é que com 58 minutos, Nuno Garcia, John Duran não vai aproveitando esta oportunidade na frente de ataque. Se calhar, Nuno, podes aquecer, vais tu lá para a frente.
15: Complicado. Vontade eu tinha.
12: Tu tens,
15: mais
12: não é?
15: Mais vontade tinha. Em relação ao José Neto, eu não sei que, como é óbvio que as instruções é que ele tem por parte do Marco Silva, mas eu gostava que ele tentasse arriscar mais um bocadinho.
12: Ok.
15: Não que o David esteja a fazer muito do outro lado contrário.
12: Está acanhado.
15: Mas eu gostava de ver isso mais e é pena porque ele não está. Ele tentou agora
12: subir.
15: Está nesta jogada ofensiva com o Sheldrick, mas não tem estado muito feliz nas vezes que tem lá ido e tenho pena. Gostava de o ver mais. Vamos ver. Em relação ao João Duran. Tem que aparecer um bocadinho mais no jogo, ou então pelo menos quando for chamado a finalizar, fazê-lo um bocadinho de forma mais assertiva.
12: Sim.
15: Mas é como o Gabriel Alves disse há pouco, nós também não podemos exigir que todos os demais a baliza seja um gol, claro está. Mas é preciso mais caudal. Esta segunda parte está mais fraquinha.
12: Pois, a tal questão, Gabriel, pegando aqui na deixa do Nuno, é verdade que não podemos exigir ao Duran que a cada remate marque um gol, mas o Duran já deve ter, se calhar, 4 ou 5 remates e não marcar, começa a ficar preocupante.
16: Não, ou pelo menos dar a possibilidade ao guarda-redes de brilhar.
12: Sim, boa jogada do Benfica, Sheldrup, depois não passa na defensiva do Arte pela esquerda do ataque do Benfica, recupera a bola à equipa da Águia, jogada do Sudakov, ainda Sudakov, lá vem ele, vai ganhar o lançamento de linha lateral.
16: Sim, mas eu procuro o pé esquerdo e no momento em que procura o pé esquerdo, o adversário tira-lhe a bola. Aliás, sabia disso.
12: Boa incursão.
16: E tirou-lhe a bola.
12: Sudakov também ele a tentar ganhar pontos na visão de Marco Silva e também dos sócios adeptos do Benfica. Obviamente, ainda está longe de convencer a claque encarnada. Sudakov, tentativa de remate por parte de Richard Rios, bloqueada na defensiva do Arte. E a bola vai sobrar para o guarda-redes Samuel Soares. O Benfica novamente a construir a partir de trás, mas tal como tu há pouco dizias, Nuno Garcia, esta segunda parte num ritmo baixo, baixo, baixo.
16: É, e verdade. Acima de tudo, futebol muito atabalhoado, de um lado e do outro.
3: Nuno.
15: Vamos esperar que... É assim, o Marco Silva, aí por volta do minuto 65, talvez...
12: Já não falta muito.
15: Já não falta muito. Ele costuma fazer substituições. Vamos ver se porventura ele não vai fazer, até porque estes jogadores não têm 90 minutos nas pernas, a maior parte deles, e é admissível, mesmo estando num ritmo mais baixo, é admissível que entrem jogadores frescos e porventura com maior intensidade.
12: 4 minutos para chegarmos ao minuto 65, estamos agora com 61, o Arte tentava o cruzamento, a bola passa toda a área e afasta, de qualquer maneira, Amar Dedic passou muito perto dos pés de Cláudio Braga, um cruzamento rasteiro, venenoso, o Arte a não conseguir o desvio, mas a tentar mais uma vez visar a baliza de Samuel Soares, insistência do Arte, há falta, creio, exatamente. Apita o árbitro neerlandês, Sander van der Eyck, uma falta cometida pelo Benfica, o árbitro que até ao momento, Pedro Henriques, mostrou apenas um amarelo ao Cláudio Braga e foi para protestos.
14: Sim, e o VAR teve bem nesta decisão do fora de jogo, o único apontamento da revisão que fiz na primeira parte é que aquele lance ao minuto 34 do Spital sobre o Duran é mesmo a acertar em cheio com a mão, o braço na cabeça, é aquele lance à entrada da área.
12: Sim, já na meia-lua.
14: Era livre direto e cartão amarelo.
12: Ok, faltou esse cartão amarelo ao jogador do Arte sobre o avançado do Benfica. Atenção ao livre, à esquerda do ataque está lá Calvin Miller, ele que marcou o golo invalidado ao Arte e também o capitão, o Spital, o tal jogador que o Pedro Henriques falava que devia ter visto o cartão amarelo na primeira parte nessa falta na meia-lua, à entrada da área do Arte. A bola para a equipa escocesa, lado esquerdo. pode levar perigo. O livre lateral, alguma hesitação, também há confusão na grande área. José Neto vai empurrando Cláudio Braga, dois portugueses, falam a mesma língua, a bola batida para o interior da área, desvio de cabeça para fora. Elevou-se uma das torres da equipa do Arts, no caso, o número 5, Jamie McCart, o escocês, conseguiu ganhar no jogo aéreo. Ele tem 1,78m, não é dos mais altos, longe disso. Ainda assim, ganhou entre os centrais. Acabou por cabecear para fora. O Benfica, Gabriel Alves, tem claramente de melhorar e no capítulo da bola parada defensiva.
16: Sim,
12: e vai mexer.
16: Completamente. Vai entrar Prestiani, que já lá está. E vai entrar o Leandro Barreiro. Portanto, o meio-campo do Benfica estava claudicante. E aí está, vai entrar ali um pulmão. Saiu Sudakov, acho eu.
3: E também Richard Rios.
16: Muito distante. É uma partida muito distante daquilo que Richard Rios apresentou, portanto, a época passada.
12: E até mais cedo, Nuno Garcia, tinhas falado nos 65, foi ali aos 63, 64.
13: É o jet lag daqui da Escócia. É aquele...
3: São menos 2 minutos
13: é,
3: da Escócia.
13: Exatamente. Estou curioso para ver se o Prestiani vai para uma ala ou se vai para trás do... Não, é o Luca Bacchio, para... Não. Quem é que vai para trás do... Quem é que vai fazer aquele 1+1 que há pouco o Gabriel Alves estava a dizer?
12: Aparece agora o Prestiani no corredor canhoto, já fez a finta, já passou a tentar o cruzamento e ganha canto? Creio que sim. Primeira ação até canto.
16: Mas para já Sheldrup mais interior. É. Pelo menos à partida.
13: Sim, parece.
12: Prestiani na esquerda, Sheldrup ao meio e o Lukebaki a partir da direita.
16: Sim,
12: portanto,
16: o Lukebaki no mesmo sítio.
12: É isso mesmo. Será o Sheldrup a fazer...
16: Exato, o papel de Sudakov, vamos ver.
12: O papel de Sudakov, o tal 4-4-1-1. Canto para o Benfica, lado esquerdo, 65 minutos de jogo em Edimburgo, no Tynecastle Park. A equipa da Águia levanta o canto, bola movimentada para a área, corta o Arts. Insistência das Águias, mas não. O Arts consegue sair a partir da esquerda, de pé para pé. O Benfica já conseguiu recompor defensivamente a equipa. Ainda assim a transição prossegue, fez ataque para o Arts, agora da direita. Avança o Jay McCart a deixar até à zona de Blair Spital o capitão e depois mais atrás com Jamie McCart e já está tudo restabelecido.
16: Mas atenção, o Prestiani também a jogar para o interior, deixando Sheldrup na asa. Eu acho que vai vir aqui
12: uma permuta,
16: vamos
12: sim,
16: ver.
12: Sim, Sheldrup agora na esquerda, Prestiani por dentro, portanto claramente os dois vão andar a trocar as voltas à defensiva escocesa. Tanto o norueguês como também o argentino, Sheldrup e Prestiani, respectivamente. A bola para o Benfica, para Prestiani. Teve uma grande exibição no jogo da primeira jornada frente ao Académico de Viseu. Esteve nos dois golos. No empate a duas bolas, assistiu e marcou. Prestiani vai atacando o Benfica pelo corredor direito. Mantém-se o 0-0, já com 66 minutos desta segunda mão da terceira pré-eliminatória da Liga Europa. Frente a frente, Arts e Benfica. Prevalece o resultado da primeira mão no Estádio da Luz. 6-1 favorável à equipa portuguesa. Uma vantagem muito, muito confortável para a equipa de Marco Silva. Agora ataca na direita. Lá vem Dedic, já na projeção da grande área, vem para dentro, Dedic deu um toque a mais, perdeu a bola, possibilidade de contra-ataque, recupera rápido o Benfica, o passe de Barreiro à esquerda, Sheldrup vai para fora ou vai para dentro? Vem para dentro, ainda o norueguês, calcanhar, grande jogada, cruzamento a canto, que bem trabalhado o Benfica.
16: Triangulação boa, boa triangulação, Sheldrup, Prestiani e a subir o lateral esquerdo, aquilo que o nosso adepto queria que
12: tal
16: ele fizesse.
12: Tal e qual, o Nuno Garcia pedia a subida de José Neto.
16: E
12: Nuno,
16: apareceu bem.
12: Cá está a subida.
15: É isso, é continuar. Ele tem que fazer parte destes movimentos também, porque um defesa, a sua principal função é defender, mas ele também tem que se inserir na parte ofensiva. Olha, vamos ao canto.
12: É isso mesmo, canto batido para a primeira posta, afasta a equipa do Arte. O Benfica vai tentar ainda o lance de ressaca. A bola mais à direita, o passe vai para Lukebakio, boa recepção. Lukebakio tentou o remate bloqueado, insistência de Prestiani, mas a bola morre na defensiva do Arte e consegue afastar a defensiva escocesa. A bola até José Neto, o tal menino de 18 anos, de Aljustrel, alentejano, campeão do mundo, sub-17 com a camisola portuguesa, aqui com o olhar mais atento por parte do nosso comentador adepto, o Nuno Garcia, com as cores do Benfica. Também temos connosco o Gabriel Alves na análise técnico-tática à partida, o Pedro Henriques como áudio-árbitro no olhar atento ao critério disciplinar e também o Vicente Figueira a coordenar tudo isto.
16: Atenção que o Benfica, com as substituições que fez, melhorou no meio-campo, estabilizou o meio-campo. E era falta, algo que estava demasiado instável.
12: Falta de barreiro.
15: E o Prestiani está nas costas do João Duran, afinal aquela dúvida, e como é bom vê-lo sempre com o braço levantado a pedir bola e a dar-se ao jogo, não é? Portanto, é uma intensidade completamente diferente, é uma vontade completamente diferente, e isso também faz movimentar a equipa.
16: Ele está, de facto, nas costas do Duran, faz um mais um com o Duran, mas permuta também com o Sheldrup.
15: É verdade. O que ajuda a baralhar a defesa do Arce.
12: Marco Silva já lançou 3 unidades a partir do banco. Tomás Araújo logo em tempo de intervalo para a saída de Clément Langlais e Leandro Barreiro Prestiani à passagem do minuto 64. Estamos agora com mais 5, minuto 69. Mantém-se o 0-0 entre Arte e Benfica. A equipa portuguesa com a eliminatória muitíssimo bem encaminhada, tal como o Braga, que também já hoje seguiu em frente na Liga Conferência, deixou para trás o Dinamo Minsk. O Benfica também tem as portas escancaradas para seguir para o play-off, onde irá encontrar o campeão da Dinamarca, o Aarhus. Caiu da Liga dos Campeões para esta Liga Europa. Portanto, Vicente, podemos ter a dose dupla de boas notícias para Portugal.
3: A verdade é que o Braga guarda também o seu adversário nesse play-off de acesso à Liga Conferência. Vai ser o vencedor da eliminatória entre Áustria de Viena e Beitar Jerusalém. Ora, neste momento, o Beitar Jerusalém vai vencendo em Viena por 2-1. O total da eliminatória está 3-3. Aguarda o Braga para saber quem vai ter de passar para chegar à Liga Conferência. O Benfica já sabe que vai apanhar o campeão dinamarquês. Isto se o Arts, em 20 minutos, não fizer 5 golos, que é algo que acreditamos que não vai acontecer, Diogo Varela.
12: Ataca ao Benfica, pode ser a equipa da Águia a marcar o cruzamento. Trivela! E o remate vai para fora. O Benfica esteve perto, creio que ainda há canto para a Águia. Um remate de Dedits após cruzamento com a parte exterior do pé de Prestiani e ao mesmo canto. É um grande corte, não sei se este remate de Dedits não iria lá para dentro. Grande corte do 16, Spital. Vamos ter canto para o Benfica. Grande jogada das Águias com a assistência, nota artística, de Gianluca Prestiani, parte exterior do pé, qual trivela a fazer relembrar Ricardo Quaresma. A bola movimentada para a área, corta o Arts no primeiro poste, depois deste canto do Benfica, insistência agora de Sheldrup, e há lançamento para o Benfica com o Sheldrup a pegar na bola. Entretanto, há um jogador do Benfica caído. Outra vez Tomás Araújo.
3: E com queixas na zona do tornozelo, que
12: é na área do Arce.
3: Nuno Garcia,
12: na sequência deste canto, podemos ter aqui um lance para o Pedro Henriques. É verdade, Pedro, que as repetições até agora não foram esclarecedoras. Ele ainda está em dificuldades, o Tomás.
14: Sim, mas talvez tenha sido ali tocado, pisado, mas neste momento a repetição, como também estás a ver, está muito focada naquilo que é a sucessão. Agora vê-se o Tomás Araújo a pedir ali uma eventual falta.
12: A única que deram foi muito longe da zona.
14: Muito longe, portanto, e o árbitro nestes contactos não se anala nada, os VARs não se metem, até depois das últimas instruções que todos nós soubemos e vimos, foram publicadas, enfim, também em termos de comunicação social por parte de quem gera a arbitragem. Sim. E portanto, em termos europeus, e portanto, o árbitro a deixar seguir.
12: É isso mesmo, seguiu o jogo, bom lance de Sheldrup, já passou, sofreu um toque, caiu, o árbitro agora diz que não, deu a lei da vantagem, mas depois não...
14: Não deu a lei da vantagem fora
12: no
14: da área.
12: No primeiro toque,
14: depois.
12: Sim, no exatamente, primeiro, exatamente, exato, no segundo já não. Depois é carregado já dentro da área, o árbitro não considera o segundo toque, tinha considerado o primeiro, mas não assinalou essa primeira falta, tendo atribuído lei da vantagem ao Sheldrup, que... caiu, levantou-se, prosseguiu com o lance e há a bola para o Benfica. Nuno Garcia, o Benfica, é verdade que este jogo tem um contexto muito específico de 6-1, mas o Benfica vem do empate frente ao Académico de Viseu e os sócios e adeptos, como é o teu caso, querem vitórias, querem uma boa resposta. Este 0-0 parece que ainda sabe a pouco.
15: É assim, querem uma boa resposta e deixem-me que vos diga, vocês também estão a ouvir, os adeptos que estão no estádio merecem outro tipo de resposta e merecem uma vitória, porque eles têm sido incansáveis, nem parece que eles estão na Escócia. O jogo está controlado, é difícil também, o Preston veio com as pilhas todas e mexeu um bocadinho e daí pode vir um gol para o Benfica, mas o Benfica está a tentar, olha
12: este contra-ataque para o Arts, a equipa escocesa vem com muitas unidades, a bola à direita, Calvin Miller a deixar agora para Cláudio Braga, o português vai na finta, flat para a zona interior, atrapalhou-se todo e foi desarmado, bom corte de José Neto. Força, Nuno, podes prosseguir.
15: Estava a dizer que é óbvio que o resultado interessará sempre, mas a imagem que o Benfica está a jogar com este enquadramento 6-1 não me está a deixar triste, e com certeza não está a deixar os adeptos do Benfica frustrados. Portanto, o Benfica está a jogar bem, está a ser competente, não está a ter um grande caudal ofensivo, não está a ter muitas oportunidades. É óbvio que já podia ter marcado até por mais do que uma vez, o Arce também, mas o jogo está agradável. Em relação ao Tomás Araújo, aquele tornozelo é um assunto tabu, que não se fala sobre aquele assunto. Ele este ano tem estado bem e é para bater.
3: E a verdade é que parecia algo preocupado, com uma lesão no tornozelo, mas já está em campo. Aliás, não chegou a sair e corre livremente. Tomás Araújo, capitão do Benfica, nesta segunda parte. Arte 0, Benfica
12: Duran,
3: também 0.
12: Duran, muito mal agora à entrada da área. Vicente podia ter armado o remate, atrapalhou-se todo e perdeu a bola.
3: 75 minutos, Arte 0, Benfica também 0, Diogo Varela.
12: Gabriel Alves, John Duran, eu não quero bater no ceguinho, mas não está nada fácil hoje.
16: E começa a ficar complicado para ele. Ele também começa a sentir. Pois. E vamos ter mais duas, três substituições.
12: É do lado do Arts.
16: Exatamente, do Arts. Três substituições.
12: Exatamente. Sai Guendouzi.
3: É, trocar as artérias, digamos
12: o
3: assim.
12: O francês até acaba por fazer um jogo relativamente positivo. Este Sabri Guendouzi é uma das substituições do técnico belga Wouter Franken. A equipa do Arts, que já terá esta eliminatória praticamente perdida, 15 minutos para o fim do jogo, teria que marcar 5, pelo menos, para empatar. O Benfica já começa a olhar também para a próxima segunda-feira. Sai Cláudio Braga, o avançado português, ele muito aplaudido, jogador muito acarinhado pelos adeptos do Arts, recordo, tem um cântico personalizado por parte dos adeptos do Arts. Uma adaptação da Radio Gaga dos Queen, em que os adeptos cantam All We Need Is Cláudio Braga, e ele hoje não marcou, felizmente para o Benfica, mas é um jogador acarinhado pelo público escocês, e é um português também a fazer a carreira lá fora, é um dos nossos. A bola para o Benfica, para a zona da retaguarda, agora um mau alívio de José Neto. O Arts pode aproveitar, atenção, algum espaço. Sai cruzamento, amarra Samuel Soares, depois de um erro de José Neto. É verdade que Nuno Garcia, os miúdos estão lá para errar, convém é que o erro não dê em golo adversário.
15: Ele facilitou um bocadinho, tentou tirar a bola. Primeiro refugiou-se na grande área, até pensei que ele fosse atrasar de cabeça para o Samuel Soares. Sim. No primeiro momento.
12: E depois abriu o buraco à esquerda.
15: É, exatamente, e depois sem muita convicção tentou pôr a bola lá à frente, pelo chão, não foi uma grande opção. Mas sim, para errar é agora e que tenha aprendido com o erro.
12: Atenção, lá veio o Arts outra vez pela asa direita, lado esquerdo defensivo do Benfica, a bola mais ao meio para Pierre Caboret, caiu o pontapé, gol do Arts, é um grande golo da equipa escocesa, remate do meio da rua, que golaço do islandês Thomas Magnussen, um golo de encher o olho,
16: que entrou há pouco
12: o islandês de 23 anos, encheu o pé e bateu. Samuel Soares, minuto 77, este, ao que tudo indica, irá mesmo contar, recordando que o Arte já teve um golo anulado por fora de jogo. É um pontapé indefensável para Samuel Soares, pé esquerdo à bola do 22, Thomas Magnussen, e a bola na malha da equipa do Benfica. 77 minutos em Edimburgo, na Escócia, Arts 1, Benfica 0.
3: 6-2 no total da eliminatória. O Benfica conserva 4 golos de vantagem, vai perdendo por 1-0 com um daqueles golos em que o guarda-redes não poderia ter feito nada. Gabriel Alves, talvez a defesa pudesse ter sido um bocadinho mais solidária entre si.
16: Sim, a defesa aqui é responsável. É completamente baralhada.
12: Muito espaço.
16: Espaço e pouco definida. Acabou por deixar, portanto, à vontade. O batedor acreditou e Magnusson atirou para gol.
3: Atenção,
12: vamos ver como é que reage já à entrada da área. Duran, golo! Marca o Benfica! Luque Bacchio! Dodi! Dodi para golo! Golo! Benfica! Marca o belga! Dodi, Luque Bacchio! Pegou-lhe de pé esquerdo e a bola rasteira anichou-se no canto da baliza do Arts. O Benfica reage rapidamente ao gol sofrido e empata esta partida. Faz o 7-2 na eliminatória. Arts 1, Benfica também 1.
3: E para reagir a esta desvantagem, duas mexidas por parte de Marco Silva. Chega ao empate o Benfica e saem o autor do golo, que é Bacchio, também Sheldrup. Uma análise a esta resposta do Benfica e também às substituições de Marco Silva, Gabriel Alves.
16: Olha, em relação ao golo, é uma boa triangulação entre, portanto, uma vez mais Sheldrup, que está na jogada, e com o Zé Neto, atenção, metido na, digamos, no movimento para o golo, para o Luque Bacchio, que faz um, pronto, tem, visa muito bem, bate muito bem, define muito bem. Estas substituições saem os dois alas, Sheldrup de um lado e Luque Bacchio do outro, e é um refrescar.
3: E entram para a minha equipa do Benfica, de um lado Kaminski e também Rafa Silva.
16: Sim, mas Rafa Silva vai jogar mais para o interior e obviamente que Prestiani vai jogar mais sobre a ala.
3: Nuno Garcia, se por um lado poderia perguntar-te se te incomodava o gol do Hartz, terá incomodado com toda a certeza, mas a resposta do Benfica saiu à altura e para já tudo empatado neste jogo da segunda mão, uma bola.
15: É verdade, foi ali uma boa envolvência do lado esquerdo, o José Neto subiu, o Sheldrup encontrou dentro da grande área, ele fez um movimento para trás para o Luque Bacchio, que estava a pedir para aí há um segundo que ele estava ali a pedir, quase de cócoras a pedir a bola, e marcou de primeira. E pronto, e depois saiu, isto faz lembrar qualquer coisa, que a marca sai, não é? Não há muito tempo.
16: Parece, não, já estava previsto.
15: Sim, claro que sim, estou a brincar, mas aliás, ele até me parece que o próprio Luque Bacchio, em termos físicos, ele já estava a pedir para sair.
3: E costuma ser um jogador que entra não como titular, costuma saltar do banco, causar algum prisma, mas não é o arquétipo, diria assim, da eficácia. É importante também que comece a fazer o gosto ao pé.
15: Ai, sem dúvida nenhuma. Aliás, a expectativa quando ele o ano passado vem para o Benfica era que, não que ele viesse com muitos golos, mas eu acreditava que em território nacional ele conseguisse...
12: É
15: com
12: apenas
15: a
12: o segundo gol do Luque Bacchio com a camisola do Benfica em dois anos.
15: E mesmo em termos de assistências, os números não são grande coisa.
12: Sim,
15: e eu estava na expectativa de facto que, com a facilidade que ele tem de tirar os adeptos da frente, que ele, e na zona onde joga próximo, não longe da baliza, mas próximo da baliza, que ele fizesse mais golos. E não o fez. O remate não é assim, não foi um remate como foi o golo do Arts, mas foi bem colocado, não deu hipótese nenhuma ao guarda-redes.
3: Dois golos de primeira, de remates fora de área, ou a entrada dela, pelo menos. Arts 1, Benfica também 1, marcou para o Arts ao minuto 77, Thomas Magnussen. Dois minutos depois, em reação, Dodi Luque Bacchio a empatar o Benfica neste jogo, um igual neste encontro. 7-2 na eliminatória. Jogo para acompanhar aqui minutos finais com o Diogo Varela na Rádio Observador. Um abraço, Diogo, contigo.
12: Obrigado, Vicente. Esse golo de Luque Bacchio, como há pouco dizia, o segundo com a camisola das Águias, a camisola do Benfica, o ano passado marcou na Taça da Liga, frente ao Tondela, e depois não marcou mais nenhum golo. O Nuno Garcia também falou na questão das assistências, que de facto foram poucas, apenas três, ou seja, em termos de contribuição para golo, direto ou indireto, o Luque Bacchio com apenas 4 contribuições num total de 23 jogos na época passada. Agora marcou numa posição não muito habitual, à entrada, dentro da área, mas numa zona central. Numa primeira instância até me parecia Duran, mas foi mesmo Luque Bacchio. Atenção agora ao Arts, a possibilidade de contra-ataque corta o Benfica e a possibilidade de recuperar em termos de organização tática para a equipa de Marco Silva. Pode também este golo, Gabriel Alves, dar confiança não só ao jogador em si, ao Luque Bacchio, como também ao próprio Benfica, que vai ganhar canto. Gabriel.
16: No fundo, é dar, portanto, Benfica, se perdesse este jogo, não seria o resultado nada ajustado. O Benfica foi a equipa dominante em termos ofensivos. Portanto, é dar ao Benfica, digamos, o número certo, para já, fazendo da partida uma igualdade, mas o Benfica ainda tem tempo para poder chegar à vitória.
12: Entretanto, Pedro Henrique, está aqui em análise um possível penalti, creio.
14: Sim, eu dá-me a ideia que ele toca na bola e depois há o contacto posterior e, portanto, será só o pontapé de canto.
12: Pois, vai ser canto. O lance a envolver Amar Dedić. A equipa de arbitragem fez o compasso de espera, mas optou pelo canto. A bola já cortada pelo Arte, pontapé de ressaca, mas sai muito torto, muito mal direcionado este remate de Dedić. Novamente ele, a bola a sair ao lado, numa altura em que vai mexer o Arte, com a saída de McEntee para a entrada de Camson Camara, o jogador inglês.
16: Eu acho que é o fim, é a última substituição possível.
12: É mesmo, sim, é quinta, por parte do Arte. Esgota as alterações, Vutar Vrenkan, sendo que do lado do Benfica, Marco Silva também já esgotou as alterações, já fez as cinco possíveis. Sim. Tomás Araújo, Barreiro, Prestiani, Rafa e também Kaminski. Foram as opções de Marco Silva vindos do banco.
16: Kaminski está sobre a direita, O Prestiani seguiu sobre a esquerda. E o Rafa está a fazer aquele papel exatamente que era o primeiro de Sudacor.
12: Já agora, Gabriel, pegando naquela tua diretriz, vamos assim dizer, que lançaste logo na antevisão desta partida, ias estar atento ao registo defensivo, ao comportamento defensivo do Benfica neste jogo de treino, entre aspas, o Benfica sofre um golo. O que é que te parece até agora?
16: A verdade é que a equipa do Arte não pôs muito à prova aquilo que é o sistema, portanto, o jogo defensivo do Benfica. Mas o golo é uma atrapalhação defensiva completa. Esta aqui é a verdade.
12: Não deixa grandes sinais positivos.
16: Não, nesse aspecto não.
12: Pois, este jogo em que o Benfica já entrava a vencer por 5 golos de diferença, o 6-1 na primeira mão. Atenção, mal agora não consegue recolher Rafa. Rafa fica a protestar com o árbitro. Alguma coisa?
16: E não sei se não estava fora de jogo.
12: Muito chateado, Rafa.
16: Sim, mas eu não sei se eu não estava a adiantar.
12: Não sei, sinceramente, aquilo que Rafa protestava, a verdade é que dá pontapé de baliza para o Arte. Pedro Henriques, não sei se também conseguiste perceber o que é que o Rafa,
14: não,
12: de que é que se queixava.
14: Estava a tentar perceber, mas não.
12: Pois, de facto, ficou ali a esbracejar um pouco, Rafa. O Benfica recupera em zona alta, pode marcar. Atenção à jogada, ainda o toque mais de Kaminski. Creio que será canto para o Arte. Entrou há pouco o polaco Jakub Kaminski, tentou furar já a entrada da área do Arte. Este extremo polaco, contratado ao Wolfsburgo por 17 milhões de euros.
16: Ele estava também... Benfica neste lance. O Kaminski estava completamente rodeado, estava de alguém à direita para abrir, para poder depois tirar um cruzamento.
12: Sim. Ele que ainda tenta convencer os sócios e adeptos do Benfica, Jakub Kaminski, o extremo de 17 milhões, agora este remate a sair muito torto no balcão da área do Arte, à entrada da área, o remate torto por parte de Dedić. Dedić também a querer aparecer em jogo, mas ainda longe, pelo menos Nuno Garcia, no capítulo atacante. É verdade que ele é lateral, a prioridade é defender, mas sabemos que Dedić é um jogador com muita propensão atacante.
15: Na primeira parte teve mais, a ala direita teve mais bola do que na segunda parte. Na segunda parte foi aqui mais do lado esquerdo, mas sim, porventura ainda estarão, grande parte deles ainda estarão à procura da sua melhor forma. E de absorver as ideias do técnico e a forma como ele quer que ele jogue. Eu creio que os mundialistas, para eles, têm 3 semanas e meia, creio eu, de treino.
12: Sim,
15: por
12: coisa,
15: aí. Portanto, já em competição. Já em competição, não é? Por isso é dar tempo, mas também não sabe se ele fica, se não fica, não é? Isto agora está sempre a dúvida. Mas,
12: até dia 3 não há descanso.
15: Exatamente. Haja unha para roer.
16: A questão é esta, é que os mundialistas é em todos os clubes, em todo o lado, portanto,
17: E é competir que eles depois vão ganhar os ritmos, não é?
15: Exatamente, é nesse processo que ele estará.
12: Até ao fecho do mercado, dia 3 de setembro, há muita água a correr por baixo da ponte. Há a bola para as luvas de Borrois, Marco Silva de mãos nos bolsos, agora também passa a mão pelo rosto. Marco Silva não me parece nada agradado.
17: Sim. E não pode estar agradado. É muito difícil estar
12: agradado.
17: Claro. Porque repara numa coisa, a exibição do Benfica é de domínio do jogo. Mas não uma exibição...
12: Convincente.
17: Convincente, claro. Isto é que é verdade.
12: É isso,
17: e depois
12: é isso.
17: Tens outra coisa, não é? É mais um empate, não é?
12: Pois, atenção. Também pesa. Sobretudo na cabeça dos adeptos, que olham para um Benfica sem vencer. Há dois jogos, escapou 2 pontos logo à...

0: Começando também com o palpite para tempo adicional mínimo e também o teu sem falta, para já, tem o cartão amarelo do Cláudio Braga.
1: Não, sim, tem mais umas coisinhas, já algumas quedas na área e tal, já fui buscar esses lances. Aquele sobre o Tomás Araújo deixa muitas dúvidas, porque só deram uma repetição de longe, fico mesmo com a ideia que ele é pisado no calcanhar. Aquele do Sheldrup, o jogador toca na bola, o jogador adversário que é o Altena, o lateral. A parte disso, temos aqui um jogo com dois golos na segunda parte, e temos um jogo com 4 ou 5 momentos de substituições, em termos de substituições, portanto entraram vários jogadores.
2: E houve também um gol anulado ao Arce.
1: Um gol anulado, exatamente, ao minuto 54, que precisou de VAR. Este jogo é para 6 minutos. Agora, a eliminatória está decidida, não o jogo, a eliminatória, portanto não sei se o árbitro vai atender a isso.
0: Vamos lá ver. Aqui o palpite do nosso Pedro Henriques, a previsão.
3: Vai mandar tudo para casa mais rápido.
0: 6 minutos, a ver, vamos. Se a equipa de arbitragem fica perto desse número ou se vai de facto reduzir em tempo de saldos. Faltam 10 segundos para ficarmos a saber o tempo adicional mínimo da segunda parte. Há espaço para o Benfica, pode haver remate, uma primeira simulação, o pontapé de Richard Rios na muralha da equipa escocesa, nova vaga para o Benfica, a insistir ainda o lateral José Neto, agora mais ao meio, este é Manu Silva, o central. Hoje, central, médio também a fazer essa função, esse papel.
3: Olha, 3 minutos, metade.
0: É pela metade, é mesmo. Já vamos ao Pedro. Atenção ao Benfica, grande defesa. Grande defesa de Borrois a evitar aquele que seria o golo da reviravolta para a Águia nesta partida. É uma bela jogada, um calcanhar e depois uma defesa de Borrois ao primeiro poste. Ainda há canto para a Águia. Gabriel, bela
3: boa
0: manobra.
3: Bom jogo, boa jogada de Rafa
0: vamos
3: ali
0: ao canto.
3: Com um bom lance.
0: É isso mesmo, Rafa a aparecer. Canto à direita do Benfica. Minuto 90, mais um. A equipa de arbitragem ficou-se pela metade, deu 3. O Pedro Henriques tinha avançado 6. A equipa de arbitragem naturalmente está com pressa. Ainda ao Benfica. Ui, que perda de bola. Mas o Benfica consegue resolver rapidamente. E a bola vai tudo atrás. Pedro Henriques, de facto, ficou pela metade.
1: Sim, porque a eliminatória está resolvida, não é por mais de 2 minutos que se vai ver, mesmo que haja um gol ou que houvesse 2, portanto não adiantava para um lado ou para o outro, é mais por aí, porque como é óbvio, os motivos que eu falei, 2 gols, o tal gol anulado por VAR e depois mais 5 menos paragens para as soluções, requeria muito mais do que isso, obviamente.
0: Evidentemente. Nuno Garcia, quase a acabar esta partida e pegando no que o Gabriel Alves disse há pouco, apesar de tudo, pode ser o segundo jogo para o Benfica sem vencer.
4: É um jogo bocejo, não é?
0: Sim.
4: É um jogo que à partida não tinha muita história, mas os jogadores que entraram em campo podiam ter feito a diferença, podiam ter colocado em jogo a diferença que existe de qualidade entre as duas equipas. E essa diferença não ficou no marcador. E podia ter ficado.
0: Só na primeira mão,
4: exato. É verdade.
0: Pois. 6-1 no primeiro jogo, agora 1 igual na Escócia, em Edimburgo. Há a bola para o Benfica, a equipa encarnada, mas mal. Depressa e bem, geralmente não há quem. O Benfica acelerou, Gabriel, e a bola perdeu-se pela lateral.
3: Erro de passe.
0: Não combinou, Rafa. Há pouco houve um lance a envolver o avançado Pierre Caboret. Na área encarnada pareceu-me tudo legal. Também não tivemos qualquer repetição, Pedro.
1: Sim, em movimento normal pareceu melhor.
0: Pois, fiquei também com essa ideia. Realmente a realização não nos ajuda muito, sobretudo a ti, que tens sempre a olhar mais clínico nestes lances de arbitragem. Aquele lance do Tomás Araújo, por exemplo, só houve uma repetição e de longe. Aqui este, do avançado Duarte, nenhuma repetição. E o árbitro apita, acaba o jogo. Na Escócia, em Edimburgo, no estádio Tynecastle Park, com o Benfica a avançar para o play-off da Liga Europa, está a um passo de estar na fase de Liga da Liga Europa. Pela frente, a equipa encarnada já sabe que vai defrontar o campeão da Dinamarca, o Aarhus, que caiu da Liga dos Campeões. Está encontrado o adversário do Benfica, que limitou-se a cumprir o resultado que trouxe da primeira mão. 6-1 neste segundo jogo, 1 igual, perfazendo o total de 7-2 nesta terceira pré-

0: eliminatória da Liga Europa. Nuno Garcia, a realização está naturalmente a focar Marco Silva, um treinador nada, nada agradado com esta partida. E tu, enquanto adepto?
1: Também não posso estar a passar agradado. O nível de exigência do adepto do Benfica é sempre muito, muito, muito grande. E considerando o desnível que ocorreu no primeiro jogo, era expectável que o Benfica, pese embora toda a vontade que o Arte pudesse eventualmente ter e a intensidade que pudesse eventualmente colocar no jogo, era expectável que o Benfica levasse vencida não só a eliminatória, mas também o jogo. O Arce também não foi a equipa tão romântica que foi no primeiro jogo, não pressionou no campo todo, quer dizer, eles já vinham bastante avisados, não é? Portanto, e foi um jogo, até nessa medida também acabou por ser um jogo diferente para o Benfica. Ainda assim, na primeira parte, gostei da forma como foram atacando, como foram guardando a bola, no espaço interior, nas alas, nas variações de jogo, houve oportunidades de golo. Na segunda parte foi um bocadinho mais xoxa, mais pobre, e de facto, quer dizer, vai ficar na memória os dois golos. O Duarte é um bom golo, independentemente do Benfica, como é óbvio, os golos do Benfica podiam ter defendido de outra forma, mas o remate em si é um bom remate.
0: É um grande golo, é verdade, Nuno, mas é mais um jogo a sofrer para o Benfica. Tinha sofrido na primeira mão, sofreu dois frente ao Académico e agora volta a sofrer três jogos seguidos, a sofrer pelo menos um golo.
1: É verdade, ia sofrer e sem que a bola lá tivesse ido 30 ou 40 vezes, não é? Como é óbvio. E mesmo nos lances de bola parada, eu recordo-me de um canto em que o jogador Duarte cabeceia a bola no meio da defesa do Benfica e não foi gol porque ele lá está, porque ele cabeceou a bola por cima do travessão. Mas é um jogo que não vai deixar muita história, foi um bocado para cumprir o calendário. Não queria dizer que tinha sido um jogo, nunca pensei que fosse um jogo de treino, pareceu-me que foi um jogo de treino. Os jogadores tiveram oportunidade, mas se calhar também os outros jogadores que estavam à volta deles também não tiveram.
0: Não correram tanto.
1: Não correram tanto, pois. Também. Assim, gostei do Manu. Gostei do posicionamento do Manu, para ser sincero.
0: Uhum. E teve dois colegas na defensiva.
1: É verdade.
0: Primeiro
1: é verdade.
0: O Langlet, depois.
1: É verdade. Apesar de ter tido o benefício de não ter trocado, isto é, jogou sempre do lado direito da defesa.
0: Sim.
1: Mas gostei do Manu e depois é difícil. Gostei da entrada do Prestiani. O Prestiani está mesmo com a corda toda. E gostei do Sheldrick também, mas não houve assim, não houve nada que
2: e
1: se
2: Barreiro.
1: Possa trazer.
2: O Benfica estava com dificuldades no meio campo, até à entrada de Barreiro voltar a dar alguma tração ao meio campo do Benfica.
1: É verdade, mas o Rios também desceu para o lugar do Enzo Barreiro na cheia e também o Rios acaba por também utilizar mais o corpo e ter um. Mas, o campo de ação é o mesmo, mas parece que ele tem mais campo de ação, porque ele dá-se mais ao jogo com o Enzo Barreiro na cheia, que é um jogador mais. Mas sim, não, o Benfica beneficiou com essa entrada, mas também foi ali não chegou a 10 minutos que depois o Arts fez o gol.
0: Uhum.
1: Mas pronto, não foi um jogo com muita história, não foi um jogo com muita história. Não estava à espera que o Benfica ganhasse 6-1 novamente, não estava à espera que o Arts ganhasse 5-0, não estava à espera nada disso, mas estava à espera de um pouco mais, para ser honesto.
0: Pois, fica aqui Gabriel Alves também o testemunho de um adepto aquém da expectativa que era guardada para o Benfica. Tu falavas da questão de possivelmente ser um jogo de treino, o Nuno Garcia sublinhava aqui que não o esperava. A verdade é que o jogo, Gabriel, foi mesmo nessa toada, foi um jogo de treino para o Benfica e agora na segunda-feira, em Rio Maior, frente ao Casa Pia, há novamente campeonato.
3: Sim, esse jogo já não vai ser treino. Esse jogo o Benfica tem que vencer,
0: pois.
3: Porque é candidato ao título e portanto tem que fazer tudo para isso.
0: Já escorregou.
3: E até porque o Casa Pia vai fazer tudo para que o Benfica não ganhe, não é? Portanto, não é uma eliminatória que está em causa, são 3 pontos e obviamente que a equipa do Casa Pia vai pretender pelo menos pontuar. Portanto, vamos ter um jogo de cariz completamente distinto, completamente diverso e até na própria cabeça dos jogadores, portanto a situação é completamente distinta. Daí, naturalmente, ser uma partida com outro
0: andamento
3: e outro andamento, uhum. e outra intensidade e outra atitude e, digamos, outra responsabilidade.
0: Achas que hoje algum daqueles jogadores lançados por Marco Silva aproveitou a oportunidade, agarrou o lugar?
3: Não, vamos lá ver, são jogadores que também têm que vir a ganhar. Atenção, vamos ouvir
2: Cláudio Braga, jogador do Hearts. Vamos ouvir o que diz o português da equipa escocesa depois de ser eliminado pelo Benfica na Liga Europa. Empata uma bola na segunda mão depois de ter perdido por 6-1 na primeira.
4: Não muito para a eliminatória, mas nós é uma grande equipa e enquanto é que trabalhámos e agora um caminho para a frente, é muito precioso termos este resultado contra uma equipa como o Benfica. Acho que lá está. Sabíamos que ia ser um jogo um bocadinho mais, menos difícil em nossa casa por termos o apoio dos adeptos e depois de analisarmos os erros todos que cometemos, individuais, que não podemos ter cometido lá na Luz, chegar aqui e fazer realmente. Ainda há muito por melhorar, mas a verdade é que já conseguimos meter algumas das nossas ideias, isso já é muito.
5: Até porque falamos muito na questão de ser uma missão praticamente impossível para vocês, mas este empate dá-vos essa força e confiança para esta equipa que no fundo está aqui a ser reconstruída com um novo treinador e muitas caras novas também.
4: Sim, sim, claro. Lá está, é como eu disse, para o resto da época é uma força que, principalmente para os próximos jogos, competições europeias e mesmo para o campeonato, é uma força que precisávamos ter, que era necessária para nós mesmos sabermos que o que estamos a trabalhar realmente está a resultar e que é um caminho, um processo longo, mas que vai resultar.
5: Esta margem que o Benfica trouxe do Estádio da Luz também dava aqui outro conforto à equipa portuguesa, mas vocês sentiram também a evolução desse último jogo para este?
4: Sim, claro, lá está, taticamente também tivemos um bocado diferente, mas sempre realmente conseguimos meter as ideias, algumas das ideias que trabalhámos durante a semana e desde a pré-época, e principalmente isso é uma coisa que temos que nos orgulhar contra uma equipa como o Benfica. Não interessa o resultado, eu acho que o Benfica, sendo o Benfica, não vem para aqui para empatar ou para perder, como é óbvio, é uma equipa que tem sempre a ambição de ganhar, então lá está, acho que isso é muito bom termos um empate contra uma equipa desta.
5: Bem, Cláudio Braga, muito obrigado.
2: As declarações de Cláudio Braga que aqui escutámos na Rádio Observador aos microfones da Sport TV. Não fez nenhum golo contra o Benfica, mas o que é certo é que teve a oportunidade de jogar contra um dos grandes portugueses, este jogador que não teve grande sucesso nos nossos campeonatos, mas que acabou por encontrar a sua saída na Escócia, no Hearts. Vamos ouvir também Luke Bacchio, marcou o golo do Benfica.
6: Not lose the game because we were losing. And of course, our goal was to win the game.
2: E o nosso objetivo era ganhar o jogo.
6: That, the mission is accomplished.
2: Mas acho que a missão está cumprida.
6: We are looking to the next game.
2: Estamos a olhar já para o próximo jogo, frente ao Casa Pia.
6: Good things to take in the game.
2: Há boas coisas para levar do jogo.
6: The most important, like I said,
2: mas o mais importante, como eu disse, foi a qualificação.
5: Showed some difficulties during the game.
2: How do you feel the
5: team is not the perfect moment for Benfica?
2: Deu perfeitamente.
6: Well, I think it's always difficult to play
2: away games. Jogar fora.
6: Like I said,
2: e como disse,
6: always up and downs during the game.
2: Há sempre altos e baixos durante o jogo.
6: Everything was perfect, but
2: mas
6: we
2: estava
6: are
2: tudo
6: in the
2: nem tudo estava perfeito, mas estamos ainda no processo.
6: We are working hard to improve.
2: Somos uma equipa que trabalha duro para melhorar.
6: Game, we didn't lose, so there is,
2: e empatámos, não perdemos.
6: Negative,
2: e não há nada assim de muito negativo a tirar do jogo.
6: Just believe in,
2: acho
6: in
2: que
6: the
2: acreditamos
6: process.
2: No processo
6: every day,
2: and, e trabalhamos todos os dias.
6: Yes,
2: e agora estamos centrados no próximo jogo.
5: To score a goal here in the also in this game.
6: Ah, well, it means a lot for me.
2: Para mim significa muito.
6: I think that,
2: marcar um golo.
6: I came in this club to
2: eu
6: try to
2: help para tentar ajudar
6: the team as
2: a
6: much as I can, scoring goals, giving assists,
2: marcar golos, fazer assistências.
6: What,
2: claramente não foi suficiente, mas
6: I gave last year,
2: I
6: mean with the statistic as a player for Benfica, that is a big club,
2: jogador,
6: but
2: I'm fully focused, mas este ano estou plenamente centrado
6: to work hard, and I'm very happy today. It means a lot for me, and
2: tenho trabalhado muito para mudar isso.
5: Let me ask you, because you show up tonight, how do you feel about
2: aqui
5: this season? There are a lot of news that you can leave the club. What you can say to the supporters?
2: Clube, que diz,
6: what I can say is that it's normal, the majors always talking and
2: falam
6: they try to always find players to say he's gonna leave, the coach not counting on him. Nothing of this is true, but
2: é
6: I keep focused on myself.
2: Of
6: course, I would like to stay in Benfica, and I think that it's clear that I'm gonna stay, but you know, I don't try to listen to what the
2: eu tento não ouvir essas coisas. Estou a tentar fazer dar o melhor e o mais importante é mostrar isso em campo. Estou muito focado.
6: Let's go on the next games.
2: Vamos pensar nos próximos jogos. As declarações de Luke Bacchio aqui, Nuno Garcia, com destaque para a ideia que fica do jogador que quer ficar em Portugal, quer ficar no Benfica, não quer sair, mesmo apesar daquelas muitas coisas que se vão dizendo no mercado. O jogador confirma, quer ficar com a águia ao peito. E hoje fez um bom golo e até um bom jogo. Acredito que o Luke Bacchio, apesar de não ter sido uma prestação equivalente da equipa, deixou aqui boas indicações.
1: Na primeira parte foi um jogo bastante esforçado da parte dele. em relação ao ele ficar, esta questão do mercado, como é óbvio, ele disse que vai ficar no Benfica, mas ele honestamente nenhum dos jogadores pode dizer que vai ficar no Benfica, porque só no dia 4 ou no dia 5 é que poderão com toda a certeza o dizer. Então, em qualquer caso, segundo eu julgo saber, ele comprou casa há pouco tempo em Portugal, o que é acaba por ser um indicador. Não fez um Mundial brilhante que o pudesse eventualmente colocar na rota
2: dos grandes clubes.
1: É um jogador que tem 28 para 29 anos, é a segunda temporada que tem na luz, tem a consciência, e bem, que o ano passado de facto não foi a melhor época dele. Ele disse que não teve os números que um jogador do Benfica deve ter. Não gostei muito da questão do conformismo, porque ele disse que
2: as coisas jogámos bem, não foi mal, que não há nada a tirar,
1: porque não perdemos. Quer dizer, alguém que lhe diga a ele que está no Sporting do Benfica, ele diz que é que ganhar, não é? Este conformismo não lhe cai bem, mas de resto foi objetivo, foi sincero. Em relação ao Cláudio Braga, dizer que, quer dizer, está provado que isto, em termos anímicos, em termos de moral, este resultado foi muito mais importante para os jogadores do Arts do que para os
2: sobretudo depois de uma derrota tão pesada, é este empate dá outra ideia. Mas Cláudio Braga mencionou uma diferença comportamental no lado da equipa do Arts. A equipa não jogou da mesma forma que entrou na luz. Como tu próprio disseste ao longo da emissão, não foi tão romântico este Arts.
1: Exatamente, e ele falou nos erros individuais, e assim, ele com certeza que não iria ali dizer que existe uma grande diferença em termos de valia individual, porque existe. Por mais competentes que eventualmente os Duarte pudessem ser, numa eliminatória a duas mãos, seria sempre difícil levar de vencida a equipa do Benfica.
2: E a verdade é que Marco Silva saiu do banco no final do jogo com um ar de poucos amigos. Acreditas que vai ser grande a dura dada pelo treinador à equipa? Não pareceu satisfeito, mesmo apesar do apuramento para a minha playoff de acesso à fase de liga da Liga Europa.
1: Não pareceu satisfeito, e bem, porque não tem razões para estar satisfeito.
2: Se esse conformismo de Luca Bacchio se surpreende de alguma forma, ou se não é à medida do Benfica, Marco Silva está com cara de benfiquista, digamos assim.
1: Exatamente, eu concordo com ele, atendendo ao tipo de jogo que era, atendendo à diferença que existe, atendendo ao facto de a esmagadora maioria dos jogadores estarem frescos, terem uma qualidade que os projeta qualquer, na sua maior parte, para a equipa inicial do Benfica, com qualidade de ser titulares, esperava-se mais, não é? Por isso é normal que ele não esteja satisfeito. E é normal que ele agora, no final do jogo, com certeza não vai acender um charuto e não vão fazer um festejar. Com certeza que há ali coisas a retificar. Estou muito curioso. Estou mesmo muito curioso para saber que mexidas é que vão ser operadas já para segunda-feira. Será que houve algum jogador que tenha, para o Marco Silva, justificado uma titularidade? Vamos ver.
2: É a minha resposta que vamos também procurar com o Gabriel Alves já daqui a pouco. Vamos ter a força da técnica e a técnica da força com a análise este empate do Benfica na Escócia a uma bola frente ao Arts no Tynecastle, na cidade de Edimburgo. Empate que não ferra as pretensões do Benfica na Liga Europa. Tinha vencido na primeira mão desta segunda pré-eliminatória, aliás, terceira pré-eliminatória de acesso à minha Liga Europa. Tinha vencido por 6-1 na primeira mão e agora, com este empate, passa à próxima fase, onde vai encontrar o Aarhus, o campeão da Dinamarca, que caiu na Liga dos Campeões e que está também neste play-off de acesso. Já daqui a pouco vamos ouvir Marco Silva, ouvir o que tem a dizer o treinador encarnado depois deste empate a uma bola, num jogo, Gabriel Alves, onde ficam notas, sobretudo, positivas, diretamente vindas do Seixal. Mano Silva adaptado, aliás, vindo do Guimarães, neste caso, Mano Silva adaptado bem a central, e depois, vindo do Seixal, José Neto, da equipa do Benfica, a ser opção também de Marco Silva e a deixar boas indicações.
3: Quanto ao central, Mano, eu gostei de o ver nos movimentos e na articulação, portanto, quer primeiro com o Langley, quer depois com o Tomás Araújo. Quanto ao Neto, obviamente que é jovem, terá muito ainda que, mas é um jogador em que se tem que acreditar, e acreditando-se nele, eu penso que é um jogador para querer.
2: E Gabriel Alves, já daqui a pouco vamos aprofundar também a análise com a força da técnica, este empate do Benfica. Primeiro vamos ouvir as declarações de Marco Silva na Escócia, em Edimburgo. Vamos ouvir as declarações do técnico encarnado aqui à boleia da Sport TV.
5: A equipa passa, mas eu vi durante o jogo que o Mister não estava nada satisfeito. Que principais notas é que tira deste jogo e que mais o preocupam? Vá.
7: Em primeiro lugar, não liguei muito para as minhas reações no banco, porque vão perceber que que muitas vezes são circunstâncias do momento, reações do momento, e não liguem muito a isso, não vão tirar conclusões sempre completamente erradas de uma forma geral daquilo que é o jogo ou o meu pensar. Eu gosto de jogar o jogo como os jogadores, e naturalmente tenho emoções, naturalmente reajo no banco positivamente, algumas vezes negativamente, mas faz parte. Eu quero é ajudá-los o máximo que eu conseguir, e naturalmente não gosto de estar sossegado, e não liguem muito a isso, porque muitas vezes vão tirar conclusões que não são as verdadeiras daquilo que são os meus pensamentos ou as minhas reações, mas pronto, depende de vocês, e vocês é que sabem o que é aquilo que devem fazer e as conclusões que podem tirar. Em relação ao jogo e o que foi dito pelo Dodi, é uma realidade, missão cumprida, vínhamos aqui para ganhar, o nosso objetivo era ganhar. Acho que na primeira parte demonstrámos isso, e na segunda parte não conseguimos mostrar tão simples como isso. Teríamos de estar mais positivos em relação ao que foi a primeira parte, tornámos a criar, acho que na primeira parte criámos situações claras para fazer gol, inclusive mais uma bola nos ferros. Na segunda parte não tanto, não entrámos como queríamos. Eu avisei para aquilo que era a nossa entrada na segunda parte, porque em alguns momentos não tenho gostado daquilo que são as entradas. Temos falado na segunda parte, temos falado disso, alertei, não entrámos bem, mas há que reconhecer que com 7 alterações neste momento da temporada, mais uma vez ficou provado que alguns destes jogadores ainda não têm condição para jogar 90 minutos, é claro, para jogar como nós queremos jogar e vamos ter que jogar. Hoje a nossa pressão não funcionou tão bem, não fomos uma equipa tão pressionante como temos sido, e para pressionar tem que sair das pernas, tem que sair do corpo, e nós temos que conseguir fazê-lo, e naturalmente alguns jogadores que jogaram este jogo têm características individuais próprias, e eles têm que naturalmente crescer em termos físicos para dar à equipa aquilo que eu quero que deem à equipa, e hoje ficou provado isso, que alguns deles ainda não estão com a condição física. Como eu falei, 7 alterações, possivelmente a linha de 4 que jogou esta noite, vamos ver, mas se calhar não vai jogar mais nenhum jogo durante a temporada. Muita situação que teve em jogo esta noite que nós queríamos experimentar, que nós queríamos dar também aos jogadores. Aproveitámos para dar 45 minutos de jogo, que era a um dos dois centrais que temos no momento, para o gerir, para sermos inteligentes dessa forma, praticamente um treino a competir para eles, quer para o Lenglet, quer para o Tomás. Aproveitar também para não dar os minutos todos ao Enzo. Algumas posições em que nós temos de ser muito rigorosos na forma como vamos gerindo, jogando 3 em 3 dias, é importante para nós no princípio da temporada conseguir fazê-lo. E depois os outros jogadores, era importante vê-los em competição. Como eu disse, uma coisa é vê-los a treinar, outra coisa é ver em competição como reagem a um ambiente fora de casa, e todas essas questões. Nós queríamos ganhar o jogo, precisámos ter ganho o jogo, não porque já termos a eliminatória na mão, mas porque queremos, era esse o desafio. Em alguns momentos na primeira parte o desafio foi superar dentro daquilo que era a nossa organização e o que queríamos para o jogo. A segunda parte não foi tão bom conseguida, mas também há que alguns aspectos era de esperar devido ao pouco jogo, ao pouco entendimento que alguns dos jogadores têm a jogar juntos até agora.
8: Em relação às novidades, também me pareceu muitas vezes que pedi ao Durán para recuar, dar esse apoio que, por exemplo, o Pavlidis costuma dar muito. Também tem trabalhado estes aspectos com o Durán? Também é um jogador que é a afinar agora com o Marco Silva?
7: Não, o Durán tem que ir crescendo também com os outros, começar a perceber aquilo que é a nossa dinâmica. Acho que com bola vai percebê-la facilmente e está a entendê-la. Sem bola está a demorar um pouco mais, mas vai chegar onde eu quero. Tem que chegar onde eu quero, porque para jogar à intensidade e ao nível que nós queremos jogar, vai conseguir fazê-lo, e tem que crescer. É um jogador que, como vocês sabem, não tem vindo a jogar tanto, precisa de jogo, precisa de minutos dentro do campo, precisa de competição. Não só treino, mas competição, e esse foi um dos objetivos para esta noite. Por isso deixámos os 90 minutos dentro do campo. Sabíamos que a partir dos 70 o Pavlidis ia dar mais frescura à equipa e ia-nos dar coisas diferentes também, mas o objetivo era dar-lhe 90 para ele crescer fisicamente e continuar à procura de ajudar a equipa.
8: Quem continuou foi Samuel Soares. Não lhe vou perguntar outra vez quem é o guarda-redes número 1 do Benfica. Não, mas eu até posso isso, mas também acrescento outra, que é se é importante, porque não teve nos últimos tempos, dar aqui alguma estabilidade também ao Samuel Soares, dar-lhe aqui alguma consistência de jogos, porque não teve ultimamente também.
7: Eu vou lhe dizer, como tenho dito, as razões de porque eu coloco o jogador A, B, C ou D a jogar é porque eu decido assim.
8: Mas pergunto-lhe, lá está, se o Samuel Soares também precisa desta estabilidade que não teve nas últimas temporadas.
7: O que é que acha?
8: Faltou-lhe perguntar assim.
7: Antes, eu decido, e como o guarda-redes precisa de continuidade, o avançado precisa, o central também precisa, foi uma decisão minha. Enquanto eu continuar a tomar decisões, os jogadores irão saber porquê, e eu dou depois as explicações que eu achar que devo dar.
8: Mister, não é já o próximo jogo, mas em relação ao próximo adversário nesta competição, é um adversário acessível ao Benfica? Ou seja, estamos aqui a falar de uma equipa que o Benfica tem a capacidade de ultrapassar e chegar à fase de Liga da Liga Europa.
7: Vamos falar do Casa Pia agora, é o mais importante para nós. Hoje em dia não há adversários acessíveis, quando pensamos que que os adversários vão ser acessíveis é o primeiro passo para fazermos algo que nós não queremos. Temos que nos respeitar a nós enquanto clube, enquanto Benfica, e respeitar todos os adversários, sermos humildes o suficiente para perceber que hoje em dia no futebol não há nada fácil.
2: As declarações de Marco Silva aos microfones da Sport TV, diretamente do estádio Tynecastle, na zona de entrevistas rápidas, depois deste empate a uma bola entre Hearts e Benfica em Edimburgo, a capital escocesa. Ora, amanhã, no conjunto das duas mãos, 7-2 para o Benfica, que passa à próxima fase, ao play-off de acesso à fase Liga da Liga Europa, vai encontrar o campeão dinamarquês Aarhus. E a verdade é que, depois deste empate, o Benfica passa nesta eliminatória. Tinha vantagem de 5 golos, vitória por 6-1, conquistada na semana passada na Luz. Para as despedidas, antes de irmos também ao Diogo Varela, Nuno Garcia, é contigo que falo, depois destas declarações de Marco Silva, aqui visivelmente compenetrado com a melhoria do status geral da equipa do Benfica, mas também a reconhecer que este jogo serviria para dar alguns minutos aos jogadores e também para fazer testes, dizer inclusive que esta linha de 4 provavelmente não jogará mais até ao final da época. Palavras incisivas de Marco Silva.
1: Ele foi bastante assertivo, ele deu muita informação, aquilo que ele disse deu muita informação. Percebeu-se que
2: Samuel Soares será o guarda-redes.
1: Samuel Soares será o guarda-redes. Os jogadores como o Luca Bacchio e como o Duran vão ter que trabalhar mais a questão do aspecto defensivo e a questão da pressão. A posição 6 é uma posição que para ele é fulcral, porque ele dizer que o Enzo Barreira Cheia, a gestão do Enzo Barreira Cheia, o que ele está a dizer é aquela posição é fulcral, o Enzo é quem eu tenho agora para aquela posição. Não sei se o Ortens não irá fazer essa posição se não vier mais ninguém para o Benfica, mas ele de facto deu muita informação, foi bastante assertivo, viu bem o jogo, não fugiu a nenhuma questão, desmontou aquilo que fomos falando aqui, que é se ele estaria chateado ou não estaria chateado. Percebe-se que ele gostou mais da primeira parte e não gostou da segunda. Também é natural, eu também sinto o mesmo. E vamos, continuo com a mesma curiosidade. Quero ver quem é que na próxima segunda-feira, qual é que vai ser o elenco do Benfica. Será que destes 7 ou 8 jogadores que entraram hoje, quantos é que ficarão, se algum ficar? O Sheldrup ficará, por exemplo. O Sudakov vai sair para que o Prestiani fique nas costas do Pavlidis, por exemplo. Mas há aqui algumas posições que já se percebeu que a gestão dos defesas centrais foi muito rica, as respostas que o Marco Silva deu, e eu gosto da maneira dele, pensar, gosto que ele esteja completamente compenetrado no processo em si, que acredite no processo que está a fazer, e os jogadores já se percebeu, os jogadores vão ter que se adaptar, os jogadores vão ter que fazer aquilo que ele pede, se quiserem jogar com ele, isso também já se percebeu. De resto, pronto, 7-2 é um jogo de hockey e patins. O Benfica segue em frente, mais um jogo para tentar chegar à Liga Europa. Isto de facto é um calvário, não é? Aquilo que o Torrense nos fez, e vamos ver agora na próxima segunda-feira, deixar de empates e passarmos a mais uma vitória.
2: Jogo preocupado, uma segunda-feira em Rio Maior. Normalmente segundas-feiras são sempre jogos complicados, trazem sempre menos adeptos. Pode ser complicado também esse contexto para o Benfica frente ao Casa Pia.
1: Sim, bem, há um aspecto que eu penso que o Benfica não se vai poder queixar. É de cansaço, porque há muitos jogadores que hoje não jogaram e que vão estar frescos. E não vai haver, como ele estava a dizer, que este quarteto dificilmente fará mais algum jogo nesta época. Vai haver aqui muitas dinâmicas que vão voltar às dinâmicas do Académico de Viseu, do Duarte, do Santo Callan, do segundo jogo. Portanto, nessa medida, eu creio que o Benfica vai... Tem que ser competente, tem que ser eficaz, tem que ser competente, tem que saber guardar a bola, tem que saber defender quando é necessário defender. E se isso acontecer, eu acho que com naturalidade o Benfica terá todas as possibilidades de fazer aquilo que nós adeptos exigimos, que é que ganhe o jogo.
2: E para fechar esta tua análise, também olhando para o adversário da próxima da fase do acesso à Liga Europa, será o campeão dinamarquês, o AFG Aarhus, que acabou por cair da Liga dos Campeões, mas que agora tem essa ambição de chegar à Liga Europa. Talvez o adversário mais difícil de todos estes, na tua opinião?
1: Vou-te ser muito sincero. Eles altos devem ser, não é? Norte da Europa devem ser.
2: Muita fisicalidade, todas
1: essas coisas. À partida, em abstrato, eu preferiria sempre ir à Dinamarca do que ir ao Azerbaijão. porque é uma viagem que, digamos que é menos confortável, é muito mais em termos de desgaste físico, é maior, e porventura até haverá mais informação sobre os dinamarqueses, propriamente sobre o Azerbaijão. Vamos ver, são duas mãos, portanto, é uma eliminatória a dois jogos. Eu quero acreditar que o Benfica tem qualidade e tem competência, e aquilo que se está a ver é que o Benfica joga a bola e com certeza que, se for competente, passará e estará na Liga Europa.
2: Nuno Garcia, um grande abraço, muito obrigado por ter estado connosco em mais um jogo do Benfica. Hoje não terminou com a vitória, a alegria da vitória, mas terminou com a alegria da passagem à próxima fase da Liga.
1: Obrigado
2: Europa.
1: E carrega Benfica.
2: Um grande abraço, Nuno Garcia. Diogo Varela, estivemos contigo também aqui à conversa e a ouvir o relato deste encontro, foi pela tua voz. Amanhã estás de regresso para questões da Liga Portuguesa. Despedidas deste Arts Benfica, tudo empatado a uma bola.
0: Sim, amanhã mais com esse Sporting Vitória a partir de Alvalade. Tivemos este Arts 1, Benfica 1, na marcha do marcador. Marcou primeiro a formação escocesa com um grande golo de Thomas Magnussen, jogador da Islândia, encheu o pé e fazia na altura, ao minuto 77, o 1-0, mas durou pouco tempo. Dois minutos depois, Dodi Lukebakio a marcar ao minuto 79. Resultado final nesta eliminatória que teve o agregado de 7-2 neste jogo. Arts 1, Benfica 1. Um abraço, Vicente. Gabriel, também para o Nuno.
2: Diogo Varela esteve no relato deste Benfica 1, Arts também 1. Amanhã voltamos a contar com ele para acompanhar o Sporting Vitória Sport Clube de Guimarães, jogo a contar para a segunda jornada do Campeonato Nacional. Fazemos um compasso de espera nesta emissão especial do Desporto para ouvir as declarações de Marco Silva na sala de imprensa do Tynecastle, estádio do Hearts, em Edimburgo, capital da Escócia, onde o Benfica acaba de empatar a uma bola frente ao Hearts, depois de, na primeira jornada, ter vencido por 6-1, um resultado que valeu ao Benfica a passagem à próxima fase, onde vai encontrar o campeão dinamarquês. Os jogos vão jogar-se, o próximo deles já na Luz, no próximo dia 20, num jogo que vai ter também emissão especial e relato em direto aqui na Rádio Observador. Já daqui a pouco também vamos ter a análise alargada do Gabriel Alves, este empate encarnado na Escócia, em mais um episódio de A Força da Técnica e a Técnica da Força. E depois também, sem falta, com o nosso áudio-árbitro Pedro Henriques, nosso áudio-árbitro que se vai juntar a nós para analisar o trabalho da equipa de arbitragem, hoje liderada por um árbitro neerlandês. Neste momento vamos ouvir as declarações de Marco Silva. Sentou-se já na sala de conferências de imprensa do Tynecastle, do estádio Tynecastle, na Escócia. Vamos ouvir o técnico do Benfica aqui à boleia do canal televisivo Sport TV. Vamos ouvir o que diz e as respostas que dá. Aqui para já sem a qualidade possível no som que nos chega da televisão. Vamos ver se agora sim é possível escutar com qualidade Marco Silva, o técnico do Benfica. Creio que sim, creio que agora já estão resolvidos os problemas técnicos que se levantavam. Ainda sem a oportunidade, vão-se também ajustando os microfones diante de Marco Silva, que espera as questões dos jornalistas. Vamos ouvir.
9: Repete a pergunta.
10: Boa noite. Um passo de espera.
2: Os problemas técnicos se estendem também ao som que vem dos jornalistas, para já sem capacidade para ser discernível aquilo que vai sendo perguntado a Marco Silva. Vamos ver se agora já temos essa... Não, para já ainda não, sem essa possibilidade de ouvir Marco Silva. Vamos experimentar também a boleia de um outro canal. Vamos ver se, a título de exemplo, por exemplo, na Bola TV, nos é possível ouvir as declarações de Marco Silva.
11: E agora creio que sim, já fazia parte dos capitães do Benfica, já era o terceiro capitão do Benfica. Muita gente achou muito estranho este ano continuar a ser capitão. Se calhar esperavam que eu chegasse ao Benfica e tirasse o Samuel de capitão. O Samuel já era capitão, já fazia parte do grupo de capitães do ano passado. Estando numa hierarquia que eu vos dei a vocês, o nosso objetivo é sempre que for possível e acharmos que o devemos fazer, será um jogador de campo, capitão do Benfica, independentemente da hierarquia que está definida. Ser capitão ou fazer parte de um grupo de capitães é muito mais só do que meter a braçadeira no braço, é muito mais do que isso, e para nós é importante termos um jogador de campo, se o pudermos ter a capitão, e sempre que o desejarmos e for possível é o que vamos tentar fazer nesse aspecto. Em relação à última pergunta, foi
7: para depois irmos à análise do jogo, ou foi outra? Ah, pronto, está um bocado ligado àquilo que é a nossa análise do jogo e aquilo que foi o planeamento. Nós temos que ser inteligentes, posso dizer, cautelosos também na gestão que fazemos. Estamos a competir 3 em 3 dias praticamente neste momento da temporada, não há fadiga, muita fadiga física ou fadiga mental, será muito mais complicado, assim posso dizer, se for em novembro, dezembro, janeiro ou mais no final da época, mas ao mesmo tempo temos de ser um pouco cautelosos, porque o Tomás não tem assim tantas semanas de trabalho ainda, mesmo o próprio Lenglet não começou logo nos primeiros dias connosco, e depois do resultado que conseguimos na primeira mão, depois do excelente jogo que fizemos, nós sabíamos que teríamos que ser muito sérios, teríamos que ser ambiciosos para tentar ganhar o jogo aqui esta noite, mas esse mesmo resultado permitia-nos duas coisas. Primeiro, como eu disse ontem, alguns jogadores que eu queria ver em competição, diferente de os ver no treino, queria vê-los em competição, queria lhes dar o maior número de minutos que pudesse dar, porque fizemos certas alterações e tem sempre impacto de um jogo para o outro. Desses 7 jogadores, 6 ainda não tinham começado sequer um jogo esta pré-temporada ou esta época connosco. 6 não tinham começado sequer um jogo, e para nós era muito importante começar com esses mesmos jogadores. Em relação à questão dos centrais e o próprio Enzo, que nós tínhamos planeado gerir o esforço, foi esse mesmo plano. Tínhamos planeado dar 45 minutos a cada um, não se passou nada com o Lenglet. O objetivo seria dar os 90 ao Manu numa posição que conhece, mas que não tem jogado tanto, e ao mesmo tempo poder gerir os dois centrais que temos neste momento para que lhes possamos dar um treino em competição. E 45 minutos é um bom treino em competição, depois do resultado que conseguimos. Em relação ao Enzo, jogou um pouco mais daquilo que tínhamos planeado, mas acabámos também por poder geri-lo de uma forma que nós achámos que era o melhor. Em relação, de uma forma geral, à análise do jogo, melhor a primeira parte que a segunda. Acho que a primeira parte vimos coisas bem positivas da nossa equipa novamente, conseguimos ser dominadores, controlar bem o jogo, criar oportunidades, mais uma bola no ferro. Não foram muitas, o número de oportunidades não foi tão grande como nos últimos jogos tem sido, mas as suficientes, acredito eu, para estarmos ao intervalo em vantagem. E a segunda parte não foi positiva, basicamente, olhando para as duas, muito mais satisfeitos com aquilo que foi a primeira parte. A segunda parte não foi ao nível que podemos fazer. Já esperávamos alguns jogadores com algumas dificuldades de continuar e aguentar o jogo ao ritmo que queríamos, e percebeu-se isso no momento que não tínhamos bola, nos momentos que queremos ser mais agressivos sem bola, não fomos tanto como temos sido nos últimos jogos, e claramente há jogadores que têm de ganhar essa capacidade. Como eu disse, não têm começado jogos, não têm jogado os minutos suficientes para poderem aguentar e jogar à intensidade com bola e sem bola que nós queremos que eles joguem. Portanto, acabou por ser, de uma forma geral, uma passagem à próxima eliminatória como queríamos. Era esse o objetivo, com uma vitória em casa, com um empate fora. Queríamos vir aqui ganhar e manter aquilo que era o resultado da primeira mão. Não o conseguimos, de uma forma geral, numa eliminatória passada. Ao mesmo tempo, permitiu-nos ver jogadores, a dar minutos a jogadores e gerir, e não querendo estar num jogo já a pensar no outro, permitiu-nos isso também para o jogo de segunda-feira.
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10: Boa noite, Marcos.
7: Boa noite.
10: Feita essa análise e roubando-me já um bocadinho de alguma ideia que eu tinha para lhe fazer uma questão, para mim também individualizar, bem sei que o Marco não é muito apologista disso, mas por duas questões diferentes. A primeira é José Neto, que acaba até a primeira parte com algum sofrimento e regressa para a segunda parte, depois está envolvido no lance do gol, ou foi o passo para o Lucabaco. Se sente que José Neto está claramente em condições para igualar a concorrência com o Samuel Dalo do lado esquerdo da defesa, ou o que é que poderá ter de melhorar, ou porque é que está melhor. E por outro lado, Sudakov, nomeadamente nessa primeira parte que o Marco fala, em que o Benfica está por cima e tem muito jogo no último terço ofensivo, tem muitas oportunidades criadas, Sudakov está em muitos desses momentos, e muitas vezes ali com o Rios lado a lado, com o Enzo mais posicional, não tanto numa posição 10 mais fixa como por vezes ele poderia gostar. Esse poder da adaptação de Sudakov também a estas dinâmicas que o Marco quer implementar podem dar-lhe mais tempo de jogo e mais influência no jogo ofensivo do Benfica?
7: É o que nós esperamos, naturalmente. Nós estamos-lhe a dar caminhos e algum posicionamento no campo para que, sinceramente, para que a bola lhe chegue em condições como chegou tantas vezes esta noite novamente. Tem sido, se percebermos e contabilizar, principalmente na primeira parte, torno a dizer, o número de bolas que o Suda conseguiu receber entre linhas, conseguiu receber naquele meio espaço, virar-se para a área do adversário, encarar a linha de 4 do adversário, mesmo dentro de área em alguns momentos, percebemos que é os caminhos que nós lhe queremos dar, fazer com que a bola chegue em condições e muitas vezes poder chegar em condições e ele liberta um pouco daquilo que é o adversário direto ou que é a marcação zonal do adversário. Eu acho que nós na primeira parte conseguimos que a bola chegasse em muito boas condições, mesmo ao próprio Andrés também no corredor esquerdo, e claramente foi muitas vezes também com o Kebaki na direita, mas foi por aí muitas vezes conseguimos chegar ao último terço. Parece-me a mim que faltou-nos um pouco de maior assertividade na última decisão e acima de tudo maior agressividade dentro da área para podermos criar ainda mais claras oportunidades de golo, mas como disse há pouco, eu acho que criámos as suficientes para marcar. Isso é um pouco que nós queremos não só dar ao Sudakov, nós sabemos que é um jogador de características diferentes do Rios, por exemplo, que jogou no outro lado no nosso triângulo do meio campo, ao jogar lá o Leandro, ou quando tivermos o Freddy, que naturalmente será um jogador também diferente e que nos vai dar muitas coisas boas, e o nosso objetivo ali é fazer com que a bola chegue em condições para um jogador daquela posição, um jogador que joga ali, tenha capacidade de depois virar para a defensiva do adversário e depois poder criar, e acho que fizemos isso bem até a bola chegar a ele. Em alguns momentos depois faltou-nos ser mais agressivos no momento de decisão e no momento do último passe e no momento da finalização, mas é isso que nós queremos dar um pouco, dar-lhe um pouco mais de, não só ele, se jogar o Rafa naquela posição ou o Prestes na segunda parte, é o que queremos dar também àquele jogador naquela posição, não deambular praticamente toda a frente de ataque, andar sempre à procura da bola, ter a paciência para esperar, e nós vamos fazer a bola chegar lá como fizemos em muitos momentos durante a primeira parte. E depois há ali, tem que vir a criatividade, tem que vir um momento de decisão, tem que vir outras coisas que é importante a este nível também, e nós passarmos essa mesma confiança ao jogador que joga naquela posição. Em relação ao Neto, achámos que era o momento dele começar a sua estreia nas competições europeias para um jovem jogador, um jogador que é muito inteligente, não só dentro do campo como fora, percebe bem aquilo que nós pretendemos e que naturalmente terá que crescer, vai crescer, é melhor para ele crescer a competir do que algumas vezes a não competir, e sempre que nós lhe pudermos e acharmos que é o momento de lhe darmos a oportunidade, teremos que dar, teve uma boa pré-temporada, não é? Um jogador em quem nós, Benfica, acreditamos muito que pode vir a ser um jogador muito importante para o clube e passo a passo fazendo-o crescer. É um jogador que fez no último mês de abril, salvo erro, 18 anos, um jogador muito jovem, como é o Banjaki, como é o Nísio também, como é o Miguel, e nós aos poucos podemos ir dando jogo e momentos de competição a este nível, é importante para eles irem crescendo, e esta noite foi o foi um momento para o Neto. Teve algumas dificuldades, senti um estalo no ombro na primeira parte, uma primeira parte com alguns momentos bons com bola, a poder suportar aquilo que era o triângulo no corredor esquerdo com o Sudakov e com o Andrés, no momento do gol também, quando conseguisse colocar numa zona mais interior com a largura dada pelo Andrés ou pelo Prestiani naquele momento, foi importante para nós e ter a capacidade depois de decidir com o passo para o Luque Bacchio. É isso que lhe queremos dar, muitas vezes a construir a três com ele, ser o jogador mais posicional e depois libertar-se para o corredor para completar o nosso triângulo. Conseguiu alguns momentos, momento defensivo, ele sabe que tem que crescer em termos de agressividade que o jogo pede, mas é um jogador em quem nós acreditamos bastante.
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12: Boa noite, Marco. Um jogo que eu falava que servia também para testes, com certezas é que sai daqui hoje, o que é que vai aproveitar para o resto da temporada? E depois, olhando para o 11, no caso do Edith, por exemplo, se serviu também para não deixar cair no esquecimento ou até o valor, ele pode estar tão perto assim?
7: Não, Edith, eu já vos disse que o mercado tem zero influência naquilo que é a minha... são as minhas decisões, e vos garanto, é óbvio que se em algum momento me for dito que o jogador A, B ou C não é mais do Benfica, isso é uma coisa. Enquanto não me for dito, para mim não há mercado de controle daquilo que são as minhas decisões, e isso vos garanto. O meu objetivo é olhar sempre para aquilo que são os interesses do Sport Lisboa e Benfica, e para mim isso é ponto assente. Em relação ao Dedito, foi essa a tomada de decisão. Importa-me pouco aquilo que são, o que se passa por trás, o que é normal neste momento de mercado também. Nós queremos, há outros clubes que querem jogadores e faz parte daquilo que é o mercado, e isso tem zero influência nas minhas decisões e aquilo que eu acho que é o melhor para o Benfica, e de certeza absoluta que irá ser assim até ao último dia, até ao último minuto do mercado. E essa foi a razão porque eu comecei com o Dedic e comecei com os outros jogadores também. Em relação à primeira parte, as certezas, em relação ao jogo, eu tinha-vos dito que seria um jogo para eu ver jogadores, e não há aqui teste ou deixar de ser teste. Eu preciso de conhecer, eu conheço muito bem os jogadores do Benfica, conheço muitos em treino já, é óbvio que fiz a minha análise antes de chegar, mas preciso vê-los em competição, preciso ver como é que reagem a momentos positivos, momentos negativos, a momentos de pressão que hoje não era tão grande devido ao resultado que tivemos, mas jogar fora de casa, todas essas coisas que são importantes para mim também, e por isso mesmo devido, torno a dizer, ao muito bom trabalho que fizemos no primeiro jogo, que permitiu-nos fazê-lo com mais tranquilidade e mais confiança para este jogo, mudar 7 jogadores de um jogo para o outro quando estamos a início de temporada, a conhecer as ideias de uma equipa técnica nova, com alguns jogadores a chegarem, tudo isso requer se calhar um pouco mais de consistência no que é o 11 inicial e nós decidimos de uma forma diferente. Eu disse há pouco, sete mudanças, seis jogadores que ainda não tinham começado um único jogo e que precisam de jogo. Eu disse também na flash, possivelmente uma linha de 4, não querendo ser aqui um bocado adivinhar, dificilmente vai tornar a jogar junto até ao final da época, porque nós estamos a fazer algumas adaptações, estamos a gerir também algum esforço de alguns jogadores para não correr riscos, mas é o que é, essa foi a decisão para o jogo. Eu gostei da primeira parte, em muitos momentos, da segunda parte já não gostei tanto, e como fazemos sempre, vamos analisar todos juntos para eles perceberem o porquê de, na primeira parte, ter sido muita coisa positiva, na segunda parte não tanto, e seguimos para o próximo, que é o Casa Pia, que é o mais importante.
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13: Boa noite, Marcos.
7: Boa noite.
13: Salve para a CMTV e para a Now. Falou dessas 7 mudanças e falando ainda nesse aspecto, tem Prestiani em boa forma, hoje que entrou na segunda parte, mas também tem Sheldrup. O Sheldrup hoje foi titular na esquerda, o Prestiani tem sido o habitual titular na esquerda e hoje até preferiu também lançar o Luca Bacchio a partir da direita. Sheldrup mais desequilibrador, Prestiani que também está em boa forma, mas já ainda o Kaminski, um extremo que custou 17 milhões ao Benfica. Eu pergunto-lhe se não é muito esforço financeiro para uma terceira ou quarta opção. E depois, ainda falando no aspecto do Dedic, o Marco disse que ainda ninguém lhe comunicou nada. Hoje saíram informações de que o jogador já terá chegado a acordo com o Newcastle. Eu pergunto se podemos estar aqui perante um caso parecido ao do António Silva, que o Marco também revelou que era um jogador que gostava de contar para o Benfica e acabou por sair.
7: Pronto, em relação ao Dedic, que vocês têm informações, vocês estão mais bem informados que eu, pronto, isso também é normal, faz parte do vosso trabalho. Eu não vou comentar o que vem na comunicação social ou o que foi dito ou não. Até ao jogo desta noite, como eu vos disse, e alguns de vocês também souberam antes do jogo, porque deram que o Dedic ia ser titular, portanto, eu tomei a decisão que achei melhor para o Benfica e será sempre assim. Os interesses do Benfica terão sempre acima de tudo, enquanto eu estiver aqui nesta cadeira e for o treinador do Benfica, sem dúvida absolutamente nenhuma, e a decisão de começar com o Dedic foi essa mesmo. Em relação ao disse que o Prestiani estava também em boa forma, não, o Prestiani está em grande forma. Também de boa forma, acho que parece-me assim, muito pouco para aquilo que ele tem vindo a fazer. Eu sei que foi só um cheirinho, foram poucos jogos, e jogos, como vocês também têm vindo a dizer, muito fáceis, mas a realidade é que está em muito, muito boa forma. Tem sido um jogador que eu tenho gostado muito de ver, não só no jogo, é óbvio que o jogo é depois do teste final, mas naquilo que é a sua aplicação diária, aplicação no treino, o coração que tem, a alma que mete no jogo. Eu gosto muito deste tipo de jogadores e por isso mesmo é que ele me deu sinais durante a pré-temporada que mal terminasse os jogos de castigo ele ia ser uma peça fundamental para nós, e estou muito satisfeito. E se nós somos Benfica e queremos ganhar jogos e olhar para as competições com ambição, não chega só a ter um ou dois jogadores bons, desculpem-me, mas eu penso de outra forma, tenho uma forma completamente diferente de pensar. Se queremos ser competitivos e ser competitivos ao sábado, ao domingo, depois à quinta, temos que ter muita gente a trabalhar e lutar por lugares. Eu percebo as vossas análises e são vossas, e vocês têm toda a legitimidade de as fazer. Eu não vou estar aqui a comentar qual é o preço do jogador A, B, C ou D, porque não é esse o meu trabalho convosco. Independentemente de respeitar muito aquilo que é o vosso, as vossas perguntas, a mim interessa-me é que haja competitividade, que o Benfica esteja capaz de lutar por lugares e haver competitividade durante a semana, que só assim é que os jogadores crescem. Se o jogador andar ali muito sossegadinho, não cresce de certeza, e eu gosto que eles tenham dúvidas, que sintam dúvidas, porque só assim é que nós poderemos ser melhores.
9: Any questions here?
14: Yeah, just one.
9: Scottish media.
14: Just Mark, did the game go the way you expected it to? How did you feel?
2: O jogo foi como esperava.
7: As I said before,
2: como eu disse antes,
7: I really believe that was a good first half from ourselves.
2: Acho que foi uma boa primeira parte por da nossa
7: like
2: parte.
7: We did the first game, we did control the game very
2: como
7: well.
2: Fizemos
7: first half,
2: no primeiro jogo,
7: ball,
2: controlámos muito bem o jogo na primeira parte com a bola. Tivemos várias oportunidades para estar à frente do marcador na primeira parte.
15: Oportunidades, poderia ter marcado golos.
7: But the reality that we did. We did create enough to score.
2: E a realidade é que criámos o suficiente para marcar e para ter impacto.
15: So condições para marcar, a equipa esteve compacta e segura na primeira parte.
7: Many things first half. Second half was slightly
15: different. Parte foi diferente.
7: Not so commanding on the ball, not so aggressive.
15: Não conseguiu comandar o jogo com bola da mesma forma, com a mesma agressividade.
7: More balance, I believe, even if we had more possession, but was not aggressive.
15: Faltou um pouco mais de equilíbrio, de controle com
7: a posse de bola. Overall, we were clear the best team looking for the both legs. The game tonight, different first half.
15: Como for, volta a sublinhar que a equipa acabou por
7: our job, we are in the next round and now we have to prepare the next one.
15: E agora vai pensar no próximo jogo, na próxima ronda, que é com o Aarhus, o campeão da Dinamarca.
7: We respect all the opposition sides that we play against. Of course, all my focus is in our team, what
2: E claro, respeitamos todos os adversários, mas o nosso foco está, claro, está na nossa própria equipa.
7: Eles
15: jogam como querem,
7: equipa adversária joga. For tonight, with some decisions that I made in terms of players, or in terms of the starting 11, in some moments,
15: as alterações que fez no jogo desta noite em função do resultado da primeira mão.
7: During the first half, second half,
15: mesmo com essas mudanças na primeira parte, na segunda parte não tanto.
7: I took the decisions, I knew that in some moments the good connections is going to be there, and we saw it more first half. With less speed than normal,
15: ligações dentro da equipa na primeira parte, na segunda parte não.
7: The intensity of the first leg was completely different than tonight, but this part. Some players
15: as diferenças more, entre a intensidade de jogo do adversário da primeira para a segunda mão, não quero entrar muito por esse caminho.
7: Started to work with us from the first days of the pre-season, and others, they are playing, six of them, they play the first game in the starting 11 tonight.
9: Thank you.
2: As declarações de Marco Silva aos microfones da Sport TV, aqui escutámos aos microfones da Sport TV na Rádio Observador. O treinador falava na sala de conferências de imprensa do estádio do Hartstein Castle em Edimburgo, depois deste empate uma bola. Marco Silva frente ao Hearts. Marco Silva lamenta não ter saído da Escócia com a vitória, mas sublinha que é importante ser inteligente e cauteloso na gestão da equipa nesta fase da época, não tanto pela fadiga, mas sim antes pela falta de ritmo competitivo de alguns jogadores, e por isso mesmo aproveitou para dar minutos a alguns outros não tão visados do plantel do Benfica. Apesar disso, o Benfica sai vitorioso. A linha de 4 de hoje, também diz Marco Silva, na defesa, com Dédé Tchouaméni, Silva, Lenglet e José Neto, provavelmente não vai voltar a repetir-se esta época. Também a destacar a melhoria, uma melhor, aliás, da primeira parte por parte do Benfica, face a uma segunda parte um pouco menos conseguida. O técnico fala de um jogo com oportunidades suficientes para os encarnados na primeira parte e de uma segunda parte abaixo do nível competitivo exigido ao Benfica. Faltou, nas palavras do treinador, assertividade na hora de decidir o último toque. Falou também de um número suficiente de oportunidades para fazer o golo e para ter o jogo resolvido ainda no contexto da primeira parte. Sobre José Neto, o jovem defesa esquerdo da formação do Benfica, a que hoje foi titular e jogou 90 minutos, Marco Silva fala de um jogador inteligente que tem de crescer para competir, um jogador também mais posicional na construção a três. Falta-lhe, na opinião do treinador, alguma agressividade no momento defensivo. Sobre a saída de Dedic, uma eventual saída, que hoje foi titular, o mercado tem zero influência nas minhas decisões. Cito aqui Marco Silva, que acrescenta também que, enquanto forem jogadores do Benfica, farão a parte das contas do trabalho do técnico. Rasgados também elogios por parte de Marco Silva para este ano. Marco Silva também a destacar as diferenças de intensidade e de contexto da primeira mão face a esta segunda entre Hearts e Benfica. Na primeira mão, o Benfica venceu por 6-1. Nesta segunda mão, a visita à Escócia empata uma bola entre Hearts e Benfica. Benfica vai encontrar o Aarhus, o campeão da Dinamarca, no play-off de acesso à fase de Liga da Liga Europa. Jogo que hoje vamos analisar, este entre Hearts e Benfica, com a ajuda do Gabriel Alves, em mais um episódio de A Força da Técnica. Gabriel Alves, ao longo da emissão especial de Desporto aqui na Rádio Observador, fomos falando deste jogo como um jogo de treino, jogo da minha segunda mão da terceira pré-eliminatória de acesso à Liga Europa entre Benfica e Hearts. Empatado uma bola, terminou este encontro depois de uma primeira parte onde o Benfica foi melhor, com 7 alterações no 11 face ao Académico de Viseu, mas manteve um problema, o problema da eficácia. E Marco Silva falou disso mesmo. Uma equipa que, apesar de não ter sido genial, conseguiu criar o suficiente para marcar, mas que foi ineficaz mais uma vez.
3: Boa noite. Sim, ineficaz, mas acima de tudo aquilo que conta aqui é de facto o jogo de treino, o jogo de exercício que Marco Silva acabou por fazer com os seus jogadores a executá-lo naturalmente. Acerto de rotinas, observação de futebolistas, gestão, treino em competição, o que obviamente traz à flor, portanto, daquilo que é a relva, aquilo que é o futebol praticado, acertos de combinações, de movimentos, articulações, setores, que obviamente que trabalhados nos treinos são trabalhados por setores, são trabalhados individualmente, são trabalhados coletivamente, mas em competição têm outra dimensão, têm outra, digamos, outro acerto, dado que há um adversário e esse adversário luta também sendo ainda por cima um jogo de caráter oficial, mesmo sendo um adversário de menor cotação, e de facto o Arts é um adversário de muito pouca cotação, mas é adversário. E isso traz, e traz a obrigação de os jogadores terem, digamos, uma atitude competitiva, que obviamente que no treino é trabalho de treino. Uma coisa é trabalho de treino forte, outra coisa é atitude competitiva com aquilo que se ganhou no trabalho de treino. Portanto, este treino em competição foi e é excelente para todos os treinadores, para Marco Silva também, e este jogo, acima de tudo, contou para isso. E trazer, portanto, futebolistas que, sete alterações, futebolistas que ainda não tinham tido a titularidade, o Luque Bacchio, o Rios, o Dedic, portanto, são futebolistas que vieram, e o próprio Dura. São futebolistas que vieram à titularidade e que é importante para, para Marco Silva perceber qual é, portanto, dentro daquilo que é a sua temática para o jogo, qual é, de facto, o rendimento que estes jogadores poderão vir a ter. Obviamente, não têm ainda espaço para 90 minutos, são jogadores que vieram do Mundial, chegaram mais tarde, não têm aquilo que se chama a pré-época, e, portanto, estão nesta altura a fazer o seu trabalho de inserção na equipa. Depois também com aquilo que é o mercado.
2: E Marco Silva falou também de uma questão interessante do ponto de vista da gestão. Normalmente falamos em gestão quando é preciso poupar jogadores, poupar fadiga, mas na verdade aqui foi também uma gestão para dar minutos aos jogadores.
3: Tens
2: para que eles...
3: dar competitividade.
2: Exatamente.
3: Os jogadores têm que ter competitividade. Ter... Vamos lá ver. Quantas vezes acontece tu teres, portanto, um jogo que se pode dizer menos importante? E, olha, fazes 4, 5 substituições, mandas a jogo 5 jogadores que fazem parte do grupo, mas que não são os titulares. E às 2 por 3, desses 5 que ficaram no banco, entram 4 para jogar 10 minutos, 15 minutos, ou se calhar nem entram os 4 ao mesmo tempo, vão entrando. Para quê? Para que não percam o ritmo competitivo. Vão lá 10 minutinhos, que é para manter, digamos, a intensidade da competitividade. E isso é importantíssimo para que não haja hiatos, para que não haja perda. Portanto, a gestão é toda, digamos, dentro de uma abrangência bastante lata, mas com uniformidade de critério. Portanto, muito bem, Marco Silva, nessa sua análise. Portanto, quanto àquilo que vimos em termos de jogo, eu falei aqui...
2: Houve realmente uma primeira parte diferente da segunda,
3: sim,
2: como falou
3: melhor.
2: Marco Silva.
3: Entrou o Arts, entrou fortíssimo, pronto, quis surpreender, mas foi, digamos, fogo de pouca intensidade, porque foi imediatamente anulado pelo Benfica, e o Benfica jogou permutas de alas, profundidade, jogo direto, boas combinações exteriores e interiores, bola bem colocada a passo... em passos longos, boas desmarcações. Portanto, havia da parte do Benfica boa articulação entre Dedic e Luque Bacchio à direita, um Sheldrup muito forte, menos neto, com Sheldrup, neto mais resguardado, mas Sheldrup bem a fazer a linha e a ser um jogador, portanto, da parte interior, como, digamos, um pautador de jogo, naquilo da posição da média, da meia-esquerda. E com aquilo que eu chamei que é o 4-4-1 mais 1. 4-4-1 mais 1, que é o Sudakov mais o Duran. Em que Sudakov... portanto, e Marco Silva explicou isso hoje na conferência de imprensa, quer que ele tenha mais intensidade, mais dimensão, e ele tem que ter mais velocidade, acima de tudo. Agora, não sei se o Sudakov tem mais velocidade do que aquela que... Porque uma coisa é ele querer, outra coisa é poder ter. Esta é a verdade. Agora, que ele apareceu bem no 1 mais 1, naquilo que são os movimentos, as articulações, as combinações com o Duran, que não é um jogador Pavlidis. Pavlidis tem outra competência, outra capacidade, outro perfil, outra estrutura tática. Duran é um jogador de referência da área. Pavlidis é mais do que isso. É um jogador de combinação, é um jogador que trabalha na área, dentro arrastando defesas, fazendo passes, fazendo movimentos, jogando de costas para a baliza, enquanto o Duran joga sempre de frente para a baliza. Está aqui... Logo
2: uma diferença fundamental, e daí também falar-se muito da questão da utilização dos dois avançados por Marco Silva.
3: Mas atenção, é um mais um. Aquilo não é dois lá na linha, não um 4-4-2, aquilo é 4-1 mais um. Repare-se que sempre Sudakov foi sempre saindo de trás para diante, sempre mais adiantado estava Duran, embora numa ou noutra circunstância se tivesse invertido a situação, mas muito pouco. Portanto, Vamos ver, a entrada de Prestiani também nessa situação, quando entra na segunda parte, trouxe mais velocidade, mas Prestiani não está rotinado nesse tipo de jogo. Atenção, Prestiani é um jogador mais de ala, e isso é onde ele tem tido, de facto, a sua grande forma, completamente de acordo, e não há ninguém que não tivesse visto um jogador que entrou esta temporada 26-27, depois do castigo, mas que bem... Que bem.
2: Uhum.
3: Que bem, ele já vinha bem do ano passado, mas...
2: Está bem crescendo, não é? Está bem crescendo.
3: Muito melhor, de facto, Prestiani. E depois é esta questão, jogava na direita e hoje está a jogar à esquerda. E com que qualidade, com que capacidade ele joga, portanto, aí está, o Benfica dispõe de um homem que joga na direita e que joga na esquerda. Quanto a... ao ponta de lança,
2: Durão.
3: Tem que ser mais incisivo, tem que... Mas ele também tem que ganhar rotinas. Isto é um jogo em que ele é para a primeira vez titular e, obviamente, não se pode querer que ele chegue ali. Ele não roubou quem cedeu, portanto, no computador um determinado tipo de função e agora vais para dentro do campo e faz. Não. Foi-lhe dada uma função, mas ele é pessoa. Portanto, tem que...
2: E Marco Silva falou dos movimentos sem bola, do jogador que esteve bem nos movimentos sem bola, sim, mas que ainda está com alguma dificuldade em encontrar os movimentos com

0: tanto no futebol. Não é só no último terço, é naquilo que é a dimensão do campo, jogar com bola e sem bola, e há outra situação. A bola é que tem que circular com velocidade, ela é que tem que rolar. E os jogadores sem a bola têm que estar a aparecer nos espaços para a receber, para as linhas de passe serem concretas e possam ser conclusivas.
1: E tivemos também o segundo golo apenas de Luque Bacchio pela equipa do Benfica, a responder da melhor forma a minha passe de José Neto, que também se estreou a assistir. Bem sabemos que este jogo
0: A triangulação vale mais do que o passe do José Neto. O José Neto é importante, atenção. Sim, sim. A triangulação
1: mas da jogada... Mas a maneira como se envolve no triângulo também é importante.
0: A triângulo é isso, Shell Drupas, José Neto e depois o passe para o Luque Bacchio. Portanto, essa triangulação é fundamental no jogo.
1: Tivemos também
0: é fundamental em último terça vir esse tipo de triangulações. À esquerda, à direita, é...
1: E tivemos também Manu Silva, que hoje desceu do meio-campo para jogar a central, para formar uma linha de quatro com Amar Dedites, Manu Silva, Clément Lenglet e também José Neto. Foi este os quatro da defesa do Onze Inicial do Benfica, aqui com destaque para Manu Silva, que não é a primeira vez que o faz, mas volta a jogar na posição de defesa central e com uma boa resposta.
0: Sim, com uma boa resposta. É um jogador com que Marco Silva, obviamente, ele próprio disse, queria vê-lo jogar. É um jogador que tem conhecimento do lugar, mas que há muito que não jogava e não há nada melhor do que ver em competição, mesmo que seja num treino em competição. Uhum. E Manu, acho que, sobre esse ponto de vista, é um jogador com que pode contar, o que não quer dizer que seja o tal central que o Benfica precisa.
1: Do lado do Hards, apesar de ser daqui eliminado, sai com um resultado muitíssimo mais positivo do que na primeira mão.
0: Sim, melhora.
1: E também aqui com alguns apontamentos, não foi equipa suficiente para assustar o Benfica, mas fica o apontamento de Cláudio Braga, jogador português que é uma das referências desta equipa, e também o golo marcado pelo islandês que foi lançado ao jogo, Magnussen.
0: É um golo de grande qualidade. Olha, força da técnica para Magnussen, para já.
1: E a técnica da força, alguém merece, Gabriel?
0: Olha, na técnica da força é o futebol do Arts, portanto, que não consegue atingir, digamos, aquela qualidade que, obviamente, gostaríamos de poder observar. Tenho aqui uma nota só para dizer em relação às declarações de Marco Silva. Isto a propósito do guarda-redes.
1: Uhum. Entre Turbino e Samuel Sarres. Samuel Sarres voltou a merecer a titularidade, Turbino parece cada vez mais...
0: Porque eu é que decido.
1: Afastado.
0: Mas o Sr. Marco Silva, qualquer treinador é que decide, não sou o Sr. Marco Silva. Portanto, esta questão de eu decidir, ou Marco Silva dizer, eu decido do jogador que... Qualquer treinador, todos os treinadores é que tomam a decisão. Portanto, tomou a decisão de Samuel Soares, só que há uma coisa, pelo menos ainda não ouvimos explicado. Porquê? Esta é que é a grande questão.
1: É essa a grande questão, a grande questão técnica. E o treinador disse que só prestava esses esclarecimentos técnicos, em primeiro lugar, aos jogadores.
0: Exatamente, mas começa a ser uma questão que se começa a colocar e, obviamente, saber se Samuel Soares vai ser ou não o guarda-redes da temporada, por decisão de Marco Silva. Nada contra, ele é que é o treinador e toma as decisões. Marco Silva, como qualquer treinador em qualquer equipa ao nível do planeta. Depois dar aqui uma nota, é porque a questão é esta. Haverá alguma coisa, ou deixar a pergunta no ar, haverá alguma coisa entre Turbino e Marco Silva? Terá havido alguma coisa? Ou não? Não sabemos. Agora, há uma questão que eu hoje observei. Quando os jogadores do Benfica foram, no final da partida, ao público, fazer, portanto, o cumprimento dos adeptos, muitos que estavam, portanto, hoje na Escócia para apoiar o Sport Lisboa-Benfica, Turbine, enquanto os jogadores batiam palmas ao público, portanto, aquela convivência, Turbine era o jogador da cauda e não batia palmas.
1: Gabriel Alves, o Benfica agora, na próxima segunda, encontra o Casa Pia em Rio Maior, sempre uma deslocação difícil, indo para mais uma segunda-feira à noite, que é um dia para o qual a minha superstição futebolística não aponta grandes desejos. O que é certo é que depois vai ter também que continuar nesta luta pela Liga Europa. É um Benfica que, apesar de tudo, aparece ligado neste objetivo de chegar à fase de Liga da Liga Europa.
0: Sim, tem um projeto e, obviamente, Marco Silva está a fazer o seu trabalho e os jogadores estão integrados nisso e nota-se e vê-se a atitude, portanto, a intensidade que vão pondo no jogo e há que gerir, conforme se diz, a entrada dos jogadores passo a passo naquilo que é o sistema, o novo sistema que Marco Silva traz para o jogo. E é necessário dizer, a época não tem 4 semanas, a época tem 10 meses. Portanto, a equipa tem que ser estruturada no sentido de ter o tal plantel, os tais dois jogadores, onde no treino, e dizia muito bem Marco Silva, o jogador tem que ter concorrência, tem que sentir que não está seguro daquilo que é o seu lugar, antes pelo contrário, tem que trabalhar nessa senda

0: trabalho. E obviamente que há aqui jogadores que estão a chegar, há uns que estão com a preparação mais adiantada, há de haver um momento que há uma osmose e, portanto, há naturalmente um conjunto de fatores em que o treinador tem decisões que as pode tomar com maior garantia de rendimento dos futebolistas que tem ao seu dispor. E a verdade é que o Benfica, como grande equipa, todas as grandes equipas, tem uma época de muitos imensos jogos com este sinal: candidato a ganhar as provas onde está incluído.
1: Gabriel Alves, a força da técnica e a técnica da força deste Artes 1, Benfica também 1, segunda mão da terceira pré-eliminatória de acesso à Liga Europa. O Benfica trazia uma vantagem de 5 golos, conquistada na Luz, com uma vitória por 6-1, e vai por isso jogar frente ao Aarhus, o capitão, aliás, o campeão da Dinamarca na época transata. Um jogo que tem primeira mão no dia 20 de agosto e que vamos acompanhar aqui na Rádio Observador. É a última tentativa do Benfica para chegar à fase de grupos, aliás, à fase de Liga, da Liga Europa. Agora já não temos fase de grupos nesta nova realidade. E por isso, Gabriel Alves, vamos também contar, e a época ainda agora começou, roubando as suas palavras, portanto vamos contar consigo ao longo desta época com toda a certeza. Foi um gosto, um grande abraço.
0: Boa noite para todos os observadores.
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1: A força da técnica com a análise de Gabriel Alves. Este empate do Benfica na Escócia é uma bola frente ao Hearts. Vai ficar disponível em observador.pt e nas plataformas podcast, onde vai ficar também o Sem Falta da Rádio Observador, com o nosso áudio árbitro Pedro Henriques, que está quase aí para mais uma sessão de análise. Hoje vamos analisar o trabalho de Sander van der Eyck, árbitro neerlandês que apitou este empate do Benfica. É para ouvir já a seguir.
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0: Sem falta na Rádio Observador, está no ar mais um episódio com o nosso áudio-árbitro Pedro Henriques, hoje para acompanhar o compromisso europeu do Benfica. Acompanhámos por aqui o compromisso europeu do Benfica em casa do Hearts, empata uma bola num jogo que foi apitado por Sander van Dijk. A verdade é que o Benfica passa, apesar deste empate, tinha vantagem na primeira mão por 5 bolas a uma. Vamos, por isso, Pedro Henriques, aos lances, a começar ao minuto 33, um amarelo para o português Cláudio Braga, do equipa do Hearts.
1: Para não haver dúvidas, é Cláudio Braga, mas estava na equipa.
0: Exatamente, estava na equipa escocesa.
1: Exatamente. Basicamente é por protestos, o árbitro assinalou, e bem, uma falta que o Cláudio Braga, junto à linha lateral, fez por trás sobre o Langlais. Só que não só o Cláudio Braga não queria a falta que o árbitro assinalou, como queria lançamento, porque realmente a bola, depois de fazer a falta, tocou no jogador do Benfica. Aí queria lançamento. E perante a decisão que o árbitro tomou, fez aquele gesto com o braço direito de cima para baixo, tipo em protesto, e foi tão veemente que viu o respectivo cartão amarelo, e bem.
0: Temos logo a seguir, ao minuto 34, na tua opinião, um lance que deveria ter trazido logo, sim, a seguir o segundo amarelo do jogo, ficou no bolso, mas era para Spital, capitão do Hearts. Acredito que foi aquela, sim, mão na cabeça do jogador do Benfica.
1: Exatamente, sobre o Duran. Portanto, é uma situação que é na meia-lua, portanto, relembrar que a meia-lua é fora da área, embora esteja colada a área fora da área, portanto, em que o Duran está a saltar, nas suas costas está o capitão da equipa escocesa, o Blair Spital, que ao saltar acerta em cheio com a mão direita e ali meio punho na zona cabeça-nuca, portanto, do avançado colombiano do Benfica. E, portanto, era livre direto, com o árbitro assinalou, e obviamente por esta entrada negligente de cartão amarelo.
0: Temos depois, ao minuto 39, na tua opinião, sem falta, sem penalti sobre Rios na área do Hearts, foram reclamando, sim, os homens do Benfica uma eventual falta.
1: Sim, é aquele lance em que o Rios basicamente se deixa cair, ou seja, é o cruzamento do Sheldrup, o Mac, a ver se eu consigo dizer MacPac, ou Paquê, não sei como é que se diz, é P-A-K-E, não sei como é que se diz o nome do senhor, está nas costas do Richard Rios. A controlar. É aquilo que normalmente muitas vezes os defesas fazem em relação aos avançados, ou quem está a atacar, e os avançados muitas vezes também fazem, que é, não estás a agarrar, não estás a puxar, portanto não estás a fazer falta, mas estás com a mão a sentir a posição do teu adversário para sentir onde é que ele está. Neste caso, o Richard Rios está na frente, os jogadores da equipa escocesa, o MacPac, está nas costas, não agarra, não puxa, não empurra, mas tem as mãos a controlar. E o Richard, o Rios, exatamente, quando sente esse contacto, deixa-se cair. Portanto, não há como ter motivo para pontapé de penalti.
0: Temos depois, Pedro Henriques, ao minuto 42, um fora de jogo de Duran.
1: Sim, é aquele lance que seria importante caso não houvesse fora de jogo, porque o Sheldrup remata, o guarda-redes escocês defende a bola para a frente e o Duran vai à disputa da bola e toca na bola e fica-se com a ideia que poderia ter sido tocado rasteirado. A repetição, de qualquer maneira, como todas as outras, foram praticamente de longe, em planos muito abertos e pouco fechados, vamos dizer assim, portanto, de aproximação. Independentemente daquilo que podia ser a análise que eu podia ter que estar a fazer, e todos nós, se havia penalti ou não do guarda-redes sobre o Duran, a partir do momento em que o Duran já está em fora de jogo, quando o seu colega remata, diz que ele, Duran, tira vantagem da posição em que se encontrava e, portanto, o fora de jogo anula e anulava sempre qualquer infração posterior. E, portanto, a questão do possível penalti não
0: fica,
1: se levanta.
0: Invalidada é por fora de jogo, Duran.
1: Exatamente.
0: Temos depois, já ao minuto 54, já na segunda parte, o Hearts a chegar ao aquele que seria o primeiro golo do jogo, até acabou por avançar no marcador, mas depois voltou tudo atrás, porque houve ali um fora de jogo, que foi pelo Munha Negra, mas o Munha Negra também conta.
1: Certo, algumas coisas a dizer. Primeiro, o árbitro assistente validou o golo, porque realmente é, lá está, é tal linha negra e, portanto, dentro daquela filosofia que se mantém sempre dos assistentes nos limites, embora a malta diga que é no caso de dúvida, não há caso de dúvida, nos limites de deixar seguir a jogada, e fez bem nesse sentido porque tem o conforto do vídeo-árbitro. E o vídeo-árbitro, com uma tecnologia que nada tem a ver com a do Mundial, portanto, esta é muito mais rudimentar, é mais propensa a erro, a outra é quase erro zero. Esta é muito mais complexa nesse aspecto, ou não tão segura. De qualquer maneira, não é o Calvin Miller que está em fora de jogo, é na construção da jogada em que o Cláudio Braga faz a assistência, lá está, é sempre o mesmo que o MCPAKE, não sei se diz
0: MacPake, uma coisa assim.
1: MacPake, é assim, exatamente, MacPake, por aí, MacPake talvez, que é nessa construção da jogada em que ele está adiantado em relação àquilo que é o penúltimo adversário, que é sempre em relação ao penúltimo que se analisa, e neste caso o penúltimo era o Tomás Araújo, e portanto pelas linhas do fora de jogo estava adiantado, e portanto boa decisão de anular o golo à equipa escocesa com a intervenção do VAR.
0: Temos depois, já ao minuto 71, um lance de dúvida também na área do Hearts. Se haveria ou não penalti sobre Tomás Araújo, e se escapou, enfim, aqui, exatamente, ao árbitro neerlandês deste encontro.
1: Sim, e fico também com a dúvida, porque no momento é um pontapé de canta-foi do Benfica, o Tomás Araújo está em disputa de bola com o Tomás Magnusson, e o Magnusson, no ato de corrida, provavelmente, e digo provavelmente porque só há uma repetição em plano aberto e de longe, terá pisado com a ponta do pé esquerdo o calcanhar também esquerdo do central do Benfica. Portanto, e realmente o jogador do Benfica fica impedido de disputar a bola e fica-se depois a queixar exatamente desse pé. Quando se vê a tal repetição de longe, mesmo pondo em câmera lenta, não há uma imagem que possa dizer com a certeza absoluta que está tudo certo, que seria penalti, ou que está tudo certo, que não seria penalti. Portanto, a transmissão foi muito isto, lances em planos abertos, de longe, sem grandes repetições, sobretudo nos lances de área. E, portanto, eu aqui vou dar o benefício da dúvida, quer ao árbitro e, sobretudo, ao VAR, que tem os planos todos que quiser e com amplitudes e, com, e portanto, pode fechar. E, portanto, vou dar como boa decisão, mas digo, sinceramente, que é daqueles lances que, pelo um pouco pela minha experiência, me cheira a penalti. Ou seja, se tivéssemos imagens, como temos na nossa liga, de mais do que uma
0: mais
1: repetição,
0: aproximadas, com
1: aproximadas, provavelmente teríamos aqui uma decisão de penalti. Assim não posso dizer sem ter a certeza.
0: Temos depois, ao minuto 72, e para fechar a análise aos casos deste jogo, também um lance na área do Hearts, onde voltaram eventualmente a pedir penalti os jogadores do Benfica. Um lance a envolver Sheldrup, Pedro.
1: Exato, é aquele lance que o Sheldrup fica de joelhos a pedir penalti, mas este, mesmo também sem repetição, só com a imagem corrida, por acaso esta dá para fazer, para ver, e, portanto, ou seja, tirar esse bocado de imagem do lance em corrida e fazermos nós as repetições, percebe-se que não há falta, porque é com o lateral, o Jordi Altena, que está em disputa corpo a corpo com o Sheldrup, e ele, o Altena, o lateral do Hertz, toca com a bola com o pé direito, com a ponta do pé direito, e o contacto depois de corpo é todo lateral, sem carga, sem empurrão, sem agarrão, portanto o contacto já era normal, e portanto sem falta, o toque é na bola, com o pé direito na bola a desviar a bola, e por isso de certo sem penalti.
0: Temos, Pedro, análise feita a todos os lances deste encontro, resta saber que nota merece a minha equipa de arbitragem, hoje liderada pelo neerlandês Sander van der Eyck.
1: Vou dar nota 6, é positivo obviamente, e porque o jogo tem um grau de dificuldade baixíssimo, é um jogo com muito poucas faltas, também reflexo daquilo que foi a filosofia do árbitro, deixar jogar, privilegiar o contacto físico, só 18 faltas, um cartão amarelo, no meu ponto de vista, era jogo para ter tido os tais dois cartões amarelos, também a perceber este aspecto de interpretação do árbitro, sendo ou seja, dos tais 3 minutos que deu no ditos descontos, no minuto 90, que tinha que ser 6 a 7, porque realmente assim que pararam as posições com a entrada de novos jogadores e os tais dois golos e mais um terceiro golo, um golo que foi anulado com a intervenção do VAR, tinha que ser jogo que fosse daquelas eliminatórias que estava para ser decidido, tinha que ser jogo para 6 minutos no mínimo. Mas eu percebo no enquadramento, mais minutos ou menos minutos não alterava o conjunto eliminatório e por isso eu entendo isto. De qualquer maneira, a arbitragem é positiva, num jogo de grau de dificuldade baixíssimo, o árbitro não tem culpa que isso tenha acontecido, com o maior destaque para o golo que foi anulado e por intervenção do VAR. Portanto, digamos que o lance mais relevante e importante teve que ser o VAR a ajudar. E daí eu dar aqui um cheirinho de 6 e não ser o 7, porque dentro do grau de dificuldade baixíssimo o árbitro não aproveitou na sua totalidade, neste caso o árbitro assistente, o árbitro na falha do cartão. Mas isto tem pouco significado e eu destacaria como lance mais importante o gol bem anulado ao Arts pelo tal fora de jogo e, portanto, uma arbitragem competente, positiva, de grau de dificuldade baixa, nota 6.
0: Nota 6 para a equipa de arbitragem, liderada por Sander van der Eyck, neerlandês, neste Arts 1, Benfica também 1, jogo a contar para a segunda mão da terceira pré-eliminatória de acesso à Liga Europa. O Benfica trazia vantagem de 5 golos na primeira mão e por isso está na próxima fase. Pedro Henriques, nós estamos de regresso já amanhã para mais uma dose de Campeonato Nacional, que depois também se vai repetir no sábado, no domingo e depois na segunda. Um grande abraço, Pedro.
1: Um grande abraço, obrigado.

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2: Fica por aqui mais uma emissão especial de desporto na Rádio Observador. Hoje, em Noite Europeia, boas notícias para as equipas portuguesas. E portuguesas, aliás, o Braga empatou a zero frente ao Dinamo de Minsk, que está no play-off de acesso à Liga Conferência. O Benfica empatou uma bola em casa do Hearts, mas trazia uma vantagem de 5 golos. Está também no play-off de acesso à Liga Europa. Vai jogar no próximo dia 20 em casa, frente ao Aarhus, a equipa campeã da Dinamarca. Por aqui acompanhámos tudo deste empate do Benfica na Escócia, com o relato em direto do Diogo Varela, também os comentários do Gabriel Alves, do Nuno Garcia, que foi o nosso adepto encarnado, e do nosso áudio-árbitro Pedro Henriques, que daqui a pouco vai ter sem falta com análise ao trabalho da equipa de arbitragem, disponível em observador.pt e também nas plataformas podcast, num jogo em que contámos com a ajuda da produção da Beatriz Noronha e também da Maria Miguel Marques. As notícias foram chegando com o Martim Madeira, que já daqui a pouco está de regresso com o Jornal das 11. Eu sou Vicente Figueira e fico também por aqui até pouco depois da meia-noite.
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2: Para já, 9 minutos das 11 da noite, por aqui na Rádio Observador, e até às notícias que vão chegar à hora certa com o Martim Madeira. Seguimos com música. A começar com música nacional de Maru. Esta chama-se So Much Has Changed. Boa viagem, boa quinta-feira, deixe-se ficar.

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0: 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Muito boa noite, são 11 em ponto. Vamos às notícias, uma edição do jornalista Martim Madeira. E Martim, boa noite. Mais uma vez, começamos esta edição das 11 pela atualidade nacional. A Polícia Judiciária está disposta a averiguar as obras à casa do próprio diretor financeiro, Álvaro Pires. Álvaro Pires.
1: Boa noite. É uma notícia dada pela CNN Portugal, através de uma investigação da TVI, CNN e Nascer do Sol. De acordo com a estação de televisão, a PJ diz estar disponível e interessada para analisar imagens e testemunhos recolhidos por moradores da Charneca da Caparica, vizinhos de Álvaro Pires. Ora, a reportagem mostra imagens disponibilizadas por um dos vizinhos do diretor financeiro da PJ, que mostram a carrinha da Constru Barcelos estacionada junto à habitação. Ainda na reportagem, outro morador confirma que ajudou o diretor financeiro da PJ a encontrar um mecânico para tratar de uma avaria na carrinha da empresa do empresário amigo de Luís Neves. A estação indica ainda que pediu a Álvaro Pires para mostrar o interior da residência ou enviar fotos das obras, mas que ficou sem resposta. Esta reportagem da TVI, CNN Nascer do Sol, surge depois de Álvaro Pires ter desmentido categoricamente que a Constru Barcelos tenha realizado quaisquer obras na habitação.
0: E também a marcar esta quinta-feira, dia 13 de agosto, um jovem de 15 anos é suspeito, Martim, de ter morto a mãe em casa durante uma discussão.
1: O crime ocorreu durante a noite de ontem no bairro Clemente Vicente, em Algés de Afundo, no município de Oeiras, mas as autoridades só foram alertadas para a situação hoje, por volta das 5 horas e meia da tarde. A denúncia foi feita pelo próprio jovem, que terá morto a mãe de 33 anos com um golpe físico conhecido como um mata-leão. Na altura do crime, estava também presente a irmã do suspeito, uma menina de 4 anos de idade, que foi retirada pelas autoridades do local durante esta tarde. Uma vizinha, moradora do bairro Clemente Vicente, há mais de 10 anos, conhecia esta família e diz que se mudaram para o local apenas há um mês. A vizinha Fátima Messias, que mora no prédio à frente de onde ocorreu a tragédia, diz ter falado com a família apenas uma vez e percebido serem de nacionalidade brasileira. Relata ainda uma situação de aparente normalidade durante o dia-a-dia.
2: Conhecer, não fiz amizade com eles nem nada, mas de vez em quando, assim que mudaram para cá, eu vi na época do o time brasileiro jogando e eles de camisa amarela. Eu perguntei, são brasileiros? Sim, somos brasileiros. E de vez em quando, a senhora estava lá na janela, fumando, né? E fazia assim para mim. E eu sempre via o rapazinho lá dentro de casa, para lá e para cá e tal. Ontem à noite, por exemplo, ele estava correndo dentro de casa, inclusive com a criança. Mas, sinceramente, eu não sei, não conheço. Não.
1: O relato de uma vizinha da família, após o alerta comunicado às autoridades, um menor de 15 anos abandonou o local por volta das 9 horas da noite, transportado numa viatura da polícia. O jovem agora vai ter de ser presente a um tribunal de família de menores.
0: E seguimos, Martim, com o presidente da Associação Portuguesa de Administradores Hospitalares. Avisa que os longos tempos de espera nas urgências devem manter-se nas próximas semanas.
1: Ora, esta manhã, no Hospital do Barreiro, por exemplo, os utentes tiveram de esperar mais de 11 horas para a primeira observação. Já no Santa Maria, em Lisboa, e no Garcia da Horta, em Almada, o tempo médio de espera ultrapassava as 7 horas. Ora, Xavier Barreto, presidente da associação que representa os administradores hospitalares, considera ainda assim que há uma ligeira melhoria em comparação com o ano passado. No entanto, mantém-se os receios sobre o que deve acontecer nas próximas semanas.
3: É sempre difícil fazer previsões. Eu acredito que vamos ter algumas falhas e algumas esperas mais prolongadas em algumas regiões do país. Eu acho que é preciso, apesar de tudo, colocar as coisas em perspectiva. E, portanto, eu acho que, apesar de tudo, há mudanças e melhorias que podemos ir fazendo e o governo tem que avançar mais e mais rapidamente. E, portanto, eu antecipo, apesar de tudo, algumas dificuldades para as próximas semanas, mas temos que as colocar em perspectiva e perceber que, apesar de tudo, há melhorias significativas em algumas áreas, também na área dos serviços de urgência.
1: O presidente dos administradores hospitalares aqui a dar conta de que e a dar o aviso de que nas próximas semanas o cenário pode vir a permanecer, mas dá algumas melhorias face ao último ano.
0: E seguimos, Martim, com o Ministério da Educação, que pediu ao Ministério Público para investigar alegadas práticas antissemitas na Universidade de Coimbra.
1: Em causa estão cartazes, autocolantes e grafites com conteúdo antissemita e de incitamento ao ódio contra judeus, israelitas e sionistas, denunciados pelo agora ex-estudante de doutoramento Bar Harel, de nacionalidade norte-americana, portuguesa e israelita. Bar Harel, que também tem sido alvo de ameaças com morte com apologia ao Holocausto. A agência Lusa dá conta que a Secretária de Estado do Ensino Superior remeteu para a Procuradoria-Geral da República a denúncia recebida através dos canais de comunicação do Governo. Contactado pelo Observador, o Presidente da Associação Académica de Coimbra garante que não reconhece antissemitismo na Universidade de Coimbra.
4: Não reconheço, neste caso, comportamentos antissemitas na Universidade. Claro que há sempre situações pontuais, como em tudo na vida, mas na minha opinião pessoal, e mesmo como dirigente associativo, não reconheço este antissemitismo que remetem para a Universidade, neste caso para a reitoria, para os entidades que são mencionados no processo. No entanto, como lhe disse, cada caso é um caso e agora compete nesta situação, compete às entidades avaliarem a veracidade do mesmo.
1: O presidente da Associação Académica de Coimbra, José Machado, que dá conta da denúncia de antissemitismo à Universidade de Coimbra, agora remetida à Procuradoria-Geral da República.
0: Seguimos agora com atenções voltadas para o Reino Unido. Nos incêndios em Stourbridge, uma criança e três bombeiros foram encaminhados, Martim, para o hospital.
1: Uma notícia da Sky News, depois de várias pessoas terem sido retiradas de casa por causa de dois incêndios a coincidir com o dia mais quente do ano. A BBC avança que há pelo menos seis casas em chamas em Stourbridge e a Sky News avança que, para além desta criança e dos bombeiros, outras seis foram tratadas devido à inalação de fumos. Este incêndio consumiu uma zona de mato junto a um campo de golfe e a uma zona habitacional. O fogo alastrou-se a uma autoestrada e já levou à necessidade de evacuações. Os comboios também estão parados. As autoridades estão a aconselhar as pessoas a evitar a área, a manter as portas e as janelas fechadas e, por causa do fumo intenso, a Câmara Municipal de Stourbridge abriu portas como centro de acolhimento para as pessoas que tiveram de abandonar as casas devido a este incêndio.
0: Tempo ainda nesta edição das 11, por aqui na Rádio Observador, para falar, Martim, de desporto. O Benfica empatou 1-1 na Escócia, frente ao Hearts. Jogo a contar para a terceira pré-eliminatória de acesso à fase de liga da Liga Europa.
1: No terreno do Hearts, as águias não saíram com a vitória. Apesar de tudo, a equipa de Marco Silva mantém-se, se passa para a próxima fase com uma vantagem de 7-2 no agregado, devido à vitória de uma goleada de 6-1 na primeira mão no Estádio da Luz. Ora, depois do jogo, na conferência de imprensa, o treinador dos encarnados fala num sentimento de missão cumprida.
5: É uma realidade, missão cumprida. Vínhamos aqui para ganhar, o nosso objetivo era ganhar, acho que na primeira parte mostrámos isso e na segunda parte não conseguimos mostrar tão simples como isso, teremos de estar mais positivos em relação ao que foi a primeira parte. Mais uma vez ficou provado que alguns destes jogadores ainda não têm condição para jogar 90 minutos, é claro, para jogar como nós queremos jogar e vamos ter que jogar. Hoje a nossa pressão não funcionou tão bem, não fomos uma equipa tão pressionante como temos sido, e para pressionar tem que sair das pernas, tem que sair do corpo, e nós temos que conseguir fazê-lo.
1: Declarações de Marco Silva na conferência de imprensa. O Benfica vai agora defrontar o Harus da Dinamarca no play-off de acesso à fase Liga da Liga Europa.
0: E da Liga Europa para a Liga Conferência, numa noite feliz para o futebol português, o Braga empatou a zeros contra o Dinamo de Minsk.
1: Um jogo a contar para a segunda mão da terceira pré-eliminatória de acesso à Liga Conferência. O jogo decorreu na Bulgária por causa das sanções aplicadas à Bielorrússia na sequência da guerra no leste da Europa. A partida ficou 0-0, mas os bracarenses passaram para a próxima fase, pois venceram a primeira mão na pedreira por 1-0, um gol de Ricardo Horta. Estão assim apurados para o play-off de acesso à Liga Conferência, onde vão defrontar o Áustria de Viena, que venceu o Beitar de Jerusalém nos penaltis.
0: E trocamos chuteiro e os pitons pelas rodas, porque na volta a Portugal, Adrià Pericas vence a sétima etapa e aproxima-se da liderança da prova.
1: O ciclista espanhol da equipa da Emirates e também líder da classificação da juventude foi o mais rápido na chegada às termas do Jerez. Conseguiu superar a dupla que lidera à volta, o francês Alexis Goutrin e o russo Artem Nitsche, da equipa da Glass Drive. Na reação ao triunfo, Pericas afirmou que tentou determinar o próprio ritmo para atacar na última subida.
6: He preferido ir a mi tren, ¿no? Nunca salir a los ataques y después en la segunda darlo todo, ¿no? Me encontraba muy bien y después he encontrado muy buena colaboración de los Anicolor, que la verdad toca felicitarlos porque están muy fuertes y nada. Yo súper contento, la verdad que es muy muy especial, una etapa que también pasaba por España, por nuestra casa. Entonces, nada, agradecer a la organización, a todo el mundo que ha estado apoyando y muy muy muy contento.
1: A jornada de hoje foi particularmente dura, com duas contagens de montanha da primeira categoria. As subidas fizeram estragos na luta pela camisola amarela. Alexis Guerin mantém a liderança, tem agora 47 segundos de vantagem para o russo Nietzsche. Adrián Péricas é terceiro, a 1 minuto e 57 segundos. O melhor português em prova aparece agora no quarto posto. É Pedro Silva, da equipa do Boa Vista, está a mais de 3 minutos do camisola amarela.
0: E nós, com 10 minutos para lá das 11, temos tempo ainda nesta edição, Martim Madeira, para atualizar a informação de âmbito local que está a marcar esta quinta-feira, dia 13 de agosto.
1: Vamos lá, nas urgências do Barreiro, da Unidade Local de Saúde do Arco Ribeirinho, os tempos médios de espera para a primeira observação ultrapassaram hoje as 11 horas, é o que dá conta o portal do Serviço Nacional de Saúde. Segundo os dados disponíveis no portal, pelas 9 da manhã, os doentes considerados urgentes de pulseira amarela tinham de aguardar quase 6 horas. A Câmara Municipal de Lisboa está a alertar para os efeitos devastadores da nova vaga de crimes contra a rede Gira, na disponibilidade do serviço. Em causa está a destruição de mais de 1.400 docas e 1.000 bicicletas arrancadas indevidamente. São dados da Câmara Municipal. A vice-presidente da Autarquia de Lisboa garantiu à CNN que o executivo autárquico vai continuar a investir na rede e aumentar a fiscalização. A greve dos enfermeiros de Montepio, Rainha Dona Leonor, de Escaldas da Rainha, agendada para hoje, foi desconvocada. Em causa está um acordo da administração em atualizar as tabelas salariais. O Sindicato dos Enfermeiros Portugueses pretende agora prosseguir negociações para a concretização dos restantes compromissos. O Hospital de Oliveira das Mais reabriu, após uma infestação de baratas ter levado ao encerramento de vários pisos, à transferência de 7 utentes internados e à desmarcação de consultas no início da semana. A informação foi avançada pela administração da Unidade Local de Saúde do Entre Douro e Voga, que detectou um problema na segunda-feira e encerrou parte das valências do hospital na terça. A direção da ULS adianta ainda que está a retomar a deslocação para Oliveira das Mães dos doentes, entretanto transferidos para os hospitais de Santa Maria da Feira e Ofar. O vereador do PSD na Câmara de Matosinhos, Bruno Pereira, considera inaceitável que a principal praia urbana do concelho continue vulnerável a contaminações, depois dos banhos terem sido desaconselhados na terça-feira na praia de Matosinhos, devido à contaminação microbiológica. O social-democrata salientou que é preciso identificar o porquê de não ser feita a divulgação pública e regular da monitorização da qualidade da água. A situação, entretanto, cessou hoje e depois da análise terem mostrado que a água estava própria para banhos. A loja do Cidadão de Leiria vai ter atendimento da E-Redes e do Exército Português já a partir da próxima semana. É uma novidade financiada pelo PRR e que acompanha também uma renovação da identidade visual e da sinalética da loja do Cidadão.
0: Fica por aqui esta edição das 11 da noite com o jornalista Martim Madeira, que está de regresso às 11h30 com a informação desta noite de quinta-feira, resumida e atualizada. Um abraço, Martim. Até já.
1: Até já.
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0: 13 minutos para lá das 11 da noite, Rádio Observador. Boa quinta-feira, boa viagem, boas férias também, se for caso disso. Eu sou Vicente Figueira e estou por aqui até pouco depois da meia-noite. As notícias estão de regresso daqui a 16 minutos com edição do Martim Madeira. Vai ser uma síntese de notícias ainda antes do Jornal da Meia-Noite, a derradeira edição desta noite informativa por aqui. E também espreitamos o tempo para amanhã, sexta-feira, dia 14 de agosto, no continente. Dia de algumas nuvens a norte e centro até ao final da manhã e que podem persistir em alguns locais da costa ao longo do dia. Ainda assim, de norte a sul, dia maioritariamente de céu limpo, com muito calor, sobretudo no interior. Amanhã há 38 graus de máxima previstos em Castelo Branco, 37 em Bragança e Évora e 36 em Beja, Vila Real e Porto Alegre vão aos 34, Guarda, Braga e Faro aos 33, Viseu e Setúbal aos 32 e Santarém aos 31. Temos também Lisboa com 30 e esta sexta 28 graus em Coimbra, 26 em Viana do Castelo e Leiria e ainda 25 em Aveiro e no Porto. Até às notícias passam por aqui The Steeler Wheels, também Yasmin Lacey e ainda Baby Rose. Para já seguimos com música nacional que junta duas vozes femininas de grande gabarito, Márcia, em parceria com Catarina Salinas, Quem Cá Está.

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3: 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Até às notícias, Baby Rose e Yasmin Lacey, logo depois de Steelers Will, Stuck in the Middle with You.

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5: Para já, 5 minutos da síntese de notícias das 11h30, que vai chegar com o Martim Madeira. Seguimos com música. Baby Rose traz Landslide. Boa noite, boa quinta-feira.

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6: Rádio Observador, muito boa noite. Já daqui a pouco e até bem perto da meia-noite, muita e boa música para fechar esta quinta-feira por aqui. Mas primeiro, e porque são 11h30... O essencial das notícias que estão a marcar esta noite de quinta-feira para ouvir em formato síntese, já aqui está o Martim Madeira. Bem-vindo de volta, Martim.
7: Obrigado. Boa noite. A Polícia Judiciária está disposta a averiguar as obras à casa do próprio diretor financeiro Álvaro Pires. É uma notícia dada pela CNN Portugal através de uma investigação da TVI, CNN e Nascer do Sol. De acordo com a estação de televisão, a PJ diz estar disponível e interessada para analisar imagens e testemunhos recolhidos por moradores da Cherneca da Caparica, que são vizinhos de Álvaro Pires. A reportagem mostra mesmo imagens de uma carrinha da Constru Barcelos estacionada junto à habitação. Ainda na reportagem, outro morador que ajudou o diretor financeiro da PJ a encontrar um mecânico para tratar de uma avaria na carrinha da empresa do empresário amigo de Luís Neves. A estação indica ainda que pediu a Álvaro Pires para mostrar o interior da residência ou enviar fotos das obras, mas que ficou sem resposta. Esta reportagem surge depois de Álvaro Pires ter desmentido que a Constru Barcelos tenha realizado quaisquer obras na habitação. Ainda o diretor financeiro da PJ diz que isso não aconteceu, apesar destas imagens mostrarem que de facto existiam carrinhas junto à habitação. Um jovem de 15 anos é suspeito de ter morto a mãe em casa durante uma discussão. O crime ocorreu durante a noite de ontem no bairro Clemente Vicente, em Algés da Fundo, no município de Oeiras, mas as autoridades já foram alertadas para a situação hoje por volta das 5h30 da tarde. As denúncias foi feita pelo próprio jovem, que terá morto a mãe de 33 anos com um golpe físico conhecido como um mata-leão. Na altura do crime estava também presente a irmã do suspeito, uma menina de 4 anos de idade, que foi retirada pelas autoridades do local. O menor de 15 anos abandonou o local por volta das 9 horas da noite, foi transportado numa viatura da polícia e agora vai ter de ser presente a um tribunal de família e menores. O presidente da Associação Portuguesa de Administradores Hospitalares avisa que os longos tempos de espera nas urgências devem manter-se durante as próximas semanas. Por exemplo, durante esta manhã, no Hospital do Barreiro, o tempo já passava das 11 horas para a primeira observação. No Santa Maria, em Lisboa, e no Garcia da Horta, em Almada, já passava das 7 horas. Ora, à Rádio Observador, Xavier Barreto, presidente da Associação que representa os administradores hospitalares, considera, ainda assim, que há uma ligeira melhoria em comparação com o ano passado, mas mantém os receios de que devem acontecer nas próximas semanas que estes tempos vão se manter. Ainda, o Ministério da Educação pediu ao Ministério Público para investigar alegadas práticas antissemitas na Universidade de Coimbra. Em causa estão cartazes, autocolantes e grafites com conteúdo antissemita e de incitamento ao ódio contra judeus e israelitas, denunciados pelo agora ex-estudante de doutoramento Bar Harel, da nacionalidade norte-americana, portuguesa e israelita. Bar Harel, que também deverá ter sido alvo de ameaças de morte com apologia ao Holocausto. Contactado pelo Observador, o presidente da Associação Académica de Coimbra garante que não reconhece antissemitismo na Universidade. No Reino Unido, os incêndios em Stourbridge estão ainda a decorrer. Já uma criança e 3 bombeiros foram encaminhados para o hospital. Há pelo menos 6 casas em chamas em Stourbridge e uma zona de mato junto ao campo de golfe e uma zona habitacional ainda está em chamas. Este fogo também se alastrou para uma autoestrada. O primeiro-ministro britânico já disse que vai ao local falar com os bombeiros. Ainda no desporto, o Benfica empatou 1-1 na Escócia com o Hearts. Está na próxima fase, vai defrontar o Harus nos playoffs da Liga Europa e também o Braga passou, vai defrontar o Áustria de Viena nos playoffs de acesso à Liga Conferência.
6: E as notícias estão de regresso à antena da Rádio Observação.

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5: Rádio Observador, boa noite, boa quinta-feira, 35 minutos para lá das 11. As notícias estão de regresso à meia-noite com a edição do Martim Madeira. Logo depois, e como é hábito nas despedidas por aqui, vou deixá-lo na companhia do Porque Sim Não É a Resposta, o episódio desta quinta-feira. Olhamos também o tempo para amanhã, sexta-feira, dia 14 de agosto. No continente pode contar com algumas nuvens a norte e centro até ao final da manhã. Nuvens que podem depois persistir em alguns locais da costa ao longo do dia. Ainda assim, de norte a sul, dia maioritariamente de céu limpo e com muito calor, sobretudo no interior do país. Temos 38 graus de máxima previstos amanhã em Castelo Branco, 37 em Bragança e Évora e 36 em Beja. Vila Real e Porto Alegre vão aos 34, Guarda, Braga e Faro aos 33, Viseu e Setúbal aos 32, Santarém aos 31 e Lisboa aos 30. Também esta sexta, 28 graus em Coimbra, 26 em Vieira do Castelo e Leiria e ainda 25 em Aveiro e no Porto. Para fechar esta quinta-feira por aqui, até bem perto do Jornal da Meia-Noite, vamos seguir com música e a começar com música nacional da banda que ontem atuou no Paredes de Coura, que decorre até dia 15 de agosto, no Minho. Seguimos ao som dos portugueses Capitão Fausto, que nos trazem Escolhas. Boa viagem, boa quinta-feira.

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1: 11 horas 39 minutos, notícias de regresso à meia-noite. Até lá bem perto passam por aqui Rádio Macau, Picas, Yolanda e K7 Pirata em representação da música nacional. Mas primeiro temos o britânico Tom Misch, Slow Tonight. Boa quinta.

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1: Estamos a 9 minutos da meia-noite, a hora certa, notícias para ouvir com a edição do Martim Madeira. Logo depois das notícias, vamos ficar com o episódio desta quinta-feira do Porque Sim Não É a Resposta, como sempre com a Judite França e o psicólogo Eduardo Sá. Numa sexta-feira que vai servir também para abrir a segunda jornada do campeonato, vamos acompanhar com a emissão especial de desporto a partir das 8 da noite o jogo entre Sporting e Vitória Sport Clube aqui na Rádio Observador, em emissão especial de desporto. Até às notícias da meia-noite e a fechar esta quinta-feira por aqui, Rádio Macau. A vida num só dia. Boa viagem e boas férias.

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0: Rádio Observador, muito boa noite, são 11h57. O Jornal da Meia-Noite está quase aí, tem edição do Martim Madeira. Já daqui a pouco também ficamos a conhecer os principais destaques da atualidade. A esta hora, logo depois e nas despedidas desta noite de quinta-feira, seguimos a viagem com o Judito França e com o psicólogo Eduardo Sá no Porque Sim Não É a Resposta de hoje. Primeiro, para efeitos de agenda e com poder de antecipação, falamos do concerto de uma das insistências da playlist da Rádio Observador, um concerto que vai acontecer em Lisboa no próximo dia 1 de novembro. José González, o músico sueco de ascendência argentina, vai atuar no Coliseu dos Recreios a propósito da 17ª edição do Misty Fest, concerto marcado para as 9h30. Um espetáculo que vai apresentar o novo disco lançado em março deste ano, Against the Dying of the Light, um trabalho antecipado pelo single Pajarito, que aqui escutamos. Pela edição deste ano do Misty Fest, que vai levar concertos a várias cidades do país entre os dias 1 de novembro e 18 de dezembro, estão também confirmados nomes como Cat Power, que atua na capital, no Campo Pequeno, dia 13 de novembro, e, por exemplo, também Rodrigo Leão, que atua por duas noites na Casa da Música, no Porto, nos dias 23 e 24 do mesmo mês, e com um concerto especial de celebração dos 26 anos do disco Alma Mater. Para comprar bilhetes e para conhecer melhor o cartaz completo com espetáculos que vão também passar por cidades como Braga e Coimbra, basta ir a misty-fest.com ou procurar nos locais habituais. Para já e a caminho da edição da meia-noite, os principais destaques da atualidade desta hora para ouvir com Martim Madeira.
1: Boa noite, a Polícia Judiciária está disposta a averiguar as obras à casa do próprio diretor financeiro, Álvaro Pires. Também um jovem de 15 anos é suspeito de ter morto a mãe em casa durante uma discussão. E ainda também vemos o Reino Unido nos incêndios em Stour Bridge. O primeiro-ministro inglês diz que vai visitar a localidade.
0: Tempo ainda para olhar para amanhã, sexta-feira, dia 14 de agosto. No continente pode contar com algumas nuvens a norte e centro até ao final da manhã, nuvens que podem depois persistir em alguns locais da costa ao longo do dia, ainda assim de norte a sul, dia maioritariamente de céu limpo e com muito calor, sobretudo no interior. Amanhã há 38 graus de máxima previstos em Castelo Branco, 37 em Bragança e Évora e 36 em Beja. Vila Real e Porto Alegre vão aos 34, Guarda, Braga e Faro aos 33, Viseu e Setúbal aos 32, Santarém aos 31 e Lisboa aos 30, também esta sexta. 28 graus de máxima em Coimbra, 26 em Viana do Castelo e Leiria e 25 em Aveiro e no Porto. 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Notícias para ouvir com a edição do jornalista Martim Madeira. E Martim, a Polícia Judiciária está disposta a averiguar as obras à casa do próprio diretor financeiro, Álvaro Pires.
1: É uma notícia dada pela CNN de Portugal através de uma investigação da TVI, CNN e Nascer do Sol. De acordo com a estação de televisão, a PJ diz estar disponível e interessada para analisar imagens e testemunhos recolhidos por moradores da Charneca da Caparica, vizinhos de Álvaro Pires. A reportagem mostra imagens disponibilizadas por um dos vizinhos do diretor financeiro da PJ. Imagens essas que mostram a carrinha da Constru Barcelos estacionada junto à habitação. Ainda na reportagem, outro morador confirma que ajudou o diretor financeiro da PJ a encontrar um mecânico para tratar de uma avaria na carrinha da empresa do empresário amigo de Luís Neves. A estação indica ainda que pediu a Álvaro Pires para mostrar o interior da residência ou enviar fotos das obras, mas que ficou sem resposta. Esta reportagem surge depois de Álvaro Pires ter desmentido categoricamente que a Constru Barcelos tenha realizado quaisquer obras na habitação.
0: E também marcar a atualidade nacional, um jovem de 15 anos, Martim, é suspeito de ter morto a mãe em casa durante uma discussão.
1: O crime ocorreu durante a noite de ontem no bairro Clemente Vicente, em Algés de Afundo, no município de Oeiras, mas as autoridades foram alertadas para a situação hoje, por volta das 5h30 da tarde. A denúncia foi feita pelo próprio jovem, que terá morto a mãe de 33 anos, com um golpe físico conhecido como um mata-leão. Na altura do crime, estava também presente a irmã do suspeito, uma menina de 4 anos de idade, que foi retirada pelas autoridades do local durante esta tarde. Uma vizinha moradora do bairro Clemente Vicente, há mais de 10 anos, conhecia esta família e diz que se mudaram para o local apenas há um mês. A vizinha, Fátima Messias, que mora no prédio à frente de onde ocorreu a tragédia, diz ter falado com a família uma vez e ter percebido imediatamente serem de nacionalidade brasileira. Relata ainda uma situação de aparente normalidade durante o dia-a-dia.
2: Conhecer, não fiz amizade com eles nem nada, mas de vez em quando, assim que mudaram para cá, Eu vi na época o time é brasileiro jogando, e eles de camisa amarela. Eu perguntei, são brasileiros? Sim, somos brasileiros. E de vez em quando, a senhora estava lá na janela, fumando, né? E fazia assim para mim. E eu sempre via o rapazinho lá dentro de casa, para lá e para cá e tal. Ontem à noite, por exemplo, ele estava correndo dentro de casa, inclusive com a criança. Mas, sinceramente, eu não sei, não conheço.
1: O relato de uma vizinha da família após o alerta comunicado às autoridades. O menor de 15 anos acabou por abandonar o local por volta das 9 horas da noite, transportado numa viatura da polícia. O jovem vai agora ter de ser presente a um tribunal de família e menores.
0: E seguimos nesta edição da meia-noite com o presidente da Associação Portuguesa de Administradores Hospitalares, que avisa, Martim, que os longos tempos de espera nas urgências devem manter-se nas próximas semanas.
1: Esta manhã, o Hospital do Barreiro, por exemplo, os utentes tiveram de esperar mais de 11 horas para a primeira observação, no Santa Maria, em Lisboa, e no Garcia da Horta, em Almada, o tempo médio de espera já passava as 7 horas. Ora, Xavier Barreto, presidente da associação que representa os administradores hospitalares, considera que há uma ligeira melhoria em comparação com o ano passado, mas diz que os receios sobre os tempos de espera devem-se manter durante as próximas semanas.
3: É sempre difícil fazer previsões. Eu acredito que vamos ter algumas falhas e algumas esperas mais prolongadas em algumas regiões do país. Eu acho que é preciso, apesar de tudo, colocar as coisas em perspectiva. E, portanto, eu acho que, apesar de tudo, há mudanças e melhorias que podemos ir fazendo e o Governo tem que avançar mais e mais rapidamente. E, portanto, eu antecipo, apesar de tudo, algumas dificuldades para as próximas semanas, mas temos que as colocar em perspectiva e perceber que, apesar de tudo, há melhorias significativas em algumas áreas, também na área dos serviços de urgência.
1: O presidente da Associação Portuguesa de Administradores Hospitalares aqui a deixar o aviso de que os tempos de espera nas urgências devem se manter nas próximas semanas, mas que a situação está melhor do que o ano passado.
0: Ainda pela atualidade nacional, seguimos agora com o Ministério da Educação, Martim, que pediu ao Ministério Público para investigar alegadas práticas antissemitas na Universidade de Coimbra.
1: Em casa estão cartazes, autocolantes, grafites com conteúdo antissemita e incitamento ao ódio contra judeus israelitas, denunciados pelo agora ex-estudante de doutoramento Bar Harel, da nacionalidade norte-americana, portuguesa e israelita. Ora, este ex-estudante terá sido alvo de ameaças de morte com apologias ao Holocausto. A agência Lusa dá conta de que a secretária de Estado do Ensino Superior remeteu para a Procuradoria-Geral da República a denúncia recebida através dos canais de comunicação do Governo. Contactado pelo Observador, o presidente da Associação Académica de Coimbra garante que não reconhece antissemitismo na Universidade de Coimbra.
4: Não reconheço, neste caso, comportamentos antissemitas na Universidade. Claro que há sempre situações pontuais, como em tudo na vida, mas na minha opinião pessoal, e mesmo como dirigente associativo, não reconheço este antissemitismo que remetem para a Universidade, neste caso para a reitoria, para as entidades que são mencionadas no processo. No entanto, como lhe disse, cada caso é um caso e agora compete nesta situação, compete às entidades avaliarem a veracidade do mesmo.
1: O presidente da Associação Académica de Coimbra, José Machado, que dá conta da denúncia de antissemitismo à Universidade de Coimbra, agora remetida à Procuradoria-Geral da República.
0: E agora com atenções voltadas para o Reino Unido, nos incêndios em Stourbridge, uma criança e três bombeiros, Martim, foram encaminhados para o hospital.
1: Uma notícia dada pela Sky News, depois de várias pessoas terem sido retiradas de casa por causa de dois incêndios que ainda estão a lavrar e que coincidiram com o dia mais quente do ano. A BBC avança que há pelo menos seis casas em chamas em Stourbridge e a Sky News avança que, para além desta criança e destes bombeiros, outras seis pessoas foram tratadas devido à inalação de fumos. Ora, este incêndio continua a consumir uma zona de mato junto a um campo de golfe e a uma zona habitacional. O fogo alastrou-se a uma autoestrada e já levou à necessidade de evacuações. Os comboios também estão parados. As autoridades estão a aconselhar as pessoas a evitar a área e a manter as portas e janelas fechadas por causa do fumo intenso. A Câmara Municipal de Stourbridge abriu portas como centro de acolhimento para as pessoas que tiveram de abandonar as casas devido a este incêndio. Também o primeiro-ministro britânico agora disse nas redes sociais que vai visitar de facto esta localidade de Stourbridge para falar com os bombeiros, porque este incêndio ainda continua a lavrar e é esperado que continue a lavrar durante esta madrugada.
0: No desporto, o Benfica empatou a uma bola na Escócia, frente ao Hearts. O jogo a contar para a terceira pré-eliminatória de acesso à fase de liga da Liga Europa.
1: No terreno do Arte, as Águias não conseguiram sair com a vitória. Apesar de tudo, a equipa de Marco Silva passa à próxima fase com uma vantagem grande de 7-2 no agregado, devido à vitória expressiva por 6-1 na primeira mão no Estádio da Luz. Depois do jogo, na conferência de imprensa, o treinador dos Encarnados fala num sentimento de missão cumprida.
5: É uma realidade, missão cumprida. Vínhamos aqui para ganhar, o nosso objetivo era ganhar. Acho que na primeira parte demonstrámos isso. E na segunda parte não conseguimos mostrar tão simples como isso. Teríamos de estar mais positivos em relação ao que foi a primeira parte. Mais uma vez ficou provado que alguns destes jogadores ainda não têm condição para jogar 90 minutos. É claro, para jogar como nós queremos jogar e vamos ter que jogar, hoje a nossa pressão não funcionou tão bem, não fomos uma equipa tão pressionante como temos sido. E para pressionar tem que sair das pernas, tem que sair do corpo e nós temos que conseguir fazê-lo.
1: Declarações de Marco Silva na conferência de imprensa. O Benfica vai agora defrontar o Harusa da Dinamarca no play-off de acesso à fase Liga da Liga Europa.
0: E da Liga Europa para a Liga Conferência, numa noite de empates, mas de felicidade para o futebol português, o Braga empatou a zeros frente ao Dinamo de Minsk.
1: Um jogo a contar para a segunda mão da terceira pré-eliminatória de acesso à fase de Liga da Liga Conferência. São muitas ligas, Vicente. O jogo decorreu na Bulgária por causa das sanções aplicadas à Bielorrússia na sequência da guerra da Ucrânia. A partida ficou 0-0, mas os bracarenses passaram à próxima fase, pois venceram a primeira mão na Pedreira por 1-0 com um gol de Ricardo Horta. Estão assim apurados para o play-off de acesso à Liga Conferência, onde vão defrontar o Áustria de Viena, que venceu hoje o Beitar de Jerusalém nos penaltis.
0: Deixamos as chuteiras, passamos às rodas e aos pedais, isto porque na volta a Portugal, Adrià Pericaz venceu a 7ª etapa e aproxima-se da liderança da prova.
1: O ciclista espanhol da equipa da Emirates e também líder da classificação da Juventude foi o mais rápido na chegada às termas do Jerez. Conseguiu superar a dupla que lidera a volta, o francês Alexis Guatrin e o russo Artem Nitsche. Da equipa da Glass Drive, na reação ao triunfo, Pericas afirmou que tentou determinar o próprio ritmo para atacar na última subida.
6: He preferido ir a mi tren, ¿no? Nunca salir a los ataques y después en la segunda darlo todo, ¿no? Me encontraba muy bien y después he encontrado muy buena colaboración de los Anicolor, que la verdad toca felicitarlos porque están muy fuertes y nada. Yo súper contento, la verdad que es muy muy especial, una etapa que también pasaba por España, por nuestra casa. Entonces, nada, agradecer a la organización, a todo el mundo que ha estado apoyando y muy muy muy contento.
1: A jornada de hoje foi particularmente dura, com duas contagens de montanha de primeira categoria. Alexis Guerin mantém a liderança e tem agora 47 segundos de vantagem para Artem Nitsche, o russo. Agora Adrià Pericas é terceiro, a 1 minuto de 57 segundos. Já o melhor português em prova aparece agora no quarto posto. É Pedro Silva, da equipa do Boa Vista. Está a mais de 3 minutos do camisola amarela.
0: 10 minutos para lá da meia-noite, vamos a outras notícias que importa destacar nesta edição de fecho da Noite Informativa por aqui.
1: Donald Trump impõe tarifas de até 100% nas importações de drones e componentes. O presidente norte-americano assinou uma ordem executiva a impor estas tarifas por razões de segurança nacional, de acordo com o comunicado da Casa Branca. Drones agora com o peso máximo de decolagem superior a 25 kg e drones com imagens térmicas vão ser taxados a 100%. Já mais pequenos e de menos perigo, pelo menos para a segurança nacional dos Estados Unidos, vão ser taxados a 25%. Os drones da União Europeia, Suíça, Liechtenstein, Japão, Coreia do Sul e Taiwan serão taxados a 15%. Estas tarifas entram em vigor no dia 3 de setembro. Ainda no Médio Oriente, J.D. Vance acusa o Irão de não honrar compromissos e afirma que o objetivo dos Estados Unidos é manter o petróleo e o gás baratos. O vice-presidente norte-americano diz à CBS News que esses dois compromissos são alcançáveis, mas que nunca se sabe as intenções dos iranianos. Quanto ao petróleo, a cotação do Brent cai 2,14% e fecha nos 87,07 dólares por barril. Ainda no Médio Oriente, o príncipe herdeiro saudita e o comandante do Comando Central dos Estados Unidos discutiram hoje cooperação de defesa e a redução das tensões regionais, é o que indica a agência de notícias saudita. Vicente, realmente, às vezes, quantas mais opções temos, mais confusa fica a escolha.
0: E nós vivemos na era da confusão, não é? Com
1: é
0: muita
1: verdade,
0: escolha.
1: É verdade, muita escolha mesmo. Hoje os britânicos foram a votos para a eleição parlamentar suplementar em Clacton. Tiveram de escrever uma cruz no boletim mais longo da história do país. Falamos de um papel com 1 metro de comprimento.
0: Ora, 1 metro de comprimento dá quanto em candidatos? É uma boa medida.
1: É, não é?
0: quantos candidatos cabem numa folha de 1 metro?
1: São 34 candidatos que preenchem a célula eleitoral mais longa da história política britânica e está a custar 4 vezes mais a ser impressa do que as cédulas eleitorais comuns, segundo informou o Conselho Local à BBC. Trata-se de uma lista para a eleição parlamentar suplementar de Clacton, que foi motivada pela renúncia do líder do Reform UK, Nigel Farage.
0: E que candidatos são estes, Martim?
1: Olha, o Partido Trabalhista, o Partido Conservador, os Liberais Democráticas, o Partido Verde e o Restore Britain optaram por não apresentar candidaturas.
0: Ou seja, saíram pessoas, portanto, podiam ter sido 40. Podiam ter sido 1,10 metros de folha. Bolas.
1: Exatamente. Por outro lado, temos presenças muito interessantes. Olha, o Conde Cara de Caixote do Lixo vai participar. O Nick também. É o Nick, apenas um nome. Era o mesmo que agora tu te candidatares a seres o
0: ser
1: Vicente.
0: Só o Vicente. Vote o Vicente. Exato, sem exato. Apelido, sem nada.
1: E também o incrível Tijolo Voador. Vai ser um dos... são alguns dos exemplos dos nomes reais que constam nestas eleições parlamentares de hoje. Também há, por exemplo...
0: Talvez na próxima eleição apareça um candidato vestido no próprio boletim destas eleições.
1: Exatamente.
0: Fica possível. Fica possível.
1: Olha, se quiseres candidatar-te a estas eleições, olha, Vicente, se calhar mais
0: podíamos,
1: tempo.
0: Calhar tínhamos podido, não saber. Bem, vai ficar por aqui.
1: Qual
0: a edição
1: é
0: da meia-noite.
1: Agora?
0: Não sei, podia ser só o Nick. Acho que repetia assim. Mas também, se calhar, vamos acabar este noticiário por aqui para não ficarmos com o noticiário do tamanho deste boletim.
1: É
0: Martim
1: verdade,
0: Madeira. E para irmos também ao nosso devido descanso, Martim Madeira, de regresso esta sexta-feira.
1: Exatamente.
0: A partir do intervalo do jogo entre Sporting e Vitória Sport Clube, que aqui vamos acompanhar a emissão especial do Desporto. Mais uma noite informativa a cargo do Martim. Um abraço, Martim, bom descanso. Até
1: obrigado.
0: Amanhã.
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0: 14 minutos para lá da meia-noite e uma boa sexta-feira. Já é oficialmente sexta-feira, posso desejar-lhe assim um bom fim de semana também e boas férias, se for caso disso, embora o desejo com alguma inveja, não vou mentir. Temos 14 minutos para lá da meia-noite, as notícias estão de regresso à antena da Rádio Observador à meia-noite e meia, já com a edição da jornalista Marta Caramelo Nobre. Vai ser com ela a madrugada informativa por aqui na Rádio Observador. Eu sou Vicente Figueira, estou de regresso a partir das 8 da noite desta sexta-feira para acompanhar consigo o relato em direto do Sporting Vitória Sport Clube de Guimarães, segunda jornada do campeonato, para ouvir com emissão especial de desporto por aqui na Rádio Observador. Nas despedidas, como é óbvio, e óbvio não, aliás, como é hábito, deixo com o Porque Sim Não É Resposta desta quinta-feira, o episódio que junta, como é hábito, a Judite França e o psicólogo Duarte Sá, sempre disponível em observador.pt e também nas plataformas podcast, para ouvir de segunda à sexta, depois das 4h45. Em notícias, de regresso à meia-noite e meia, eu despeço-me por aqui. Boa sexta-feira.

0: Começa agora mais um Porque Sim Não É Resposta com o psicólogo Eduardo Sá. Hoje vamos falar de ex-casais que continuam sem se entender ao fim de anos de separação e quem paga são os filhos. Olá, Eduardo. É frequente que anos depois de uma separação os casais, ex-casais, continuem sem conseguir comunicar sobre os filhos. Não é esperado que isso se vá resolvendo com o tempo?
1: Olá, Judith. Devia ser, não é? Devia ser. Mas são duas pessoas e às vezes nas duas pessoas há pelo menos uma que cria barreiras que são verdadeiros muros da vergonha, mas que existem e que, a pretexto da forma como se sentem vítimas, lesadas, ou seja o que for, criam dificuldades todos os dias aos seus filhos e os amarfanham mais do que pode parecer. Eu acho que, a cada altura, os pais, quando se separam, e acho muito bem que se separem, se entenderem que é esse o seu caminho, os pais têm que perceber que os filhos não podem estar permanentemente a ser onerados por isso. Ninguém exige, eu não, de certeza absoluta, aos pais que, depois de se separarem, vão jantar de 15 em 15 dias com os filhos e coisas do género, porque isso às vezes não é tão verdadeiro quanto à primeira vista pode parecer, por mais que eu respeite a intenção. Mas ser necessário um filho explicar que há uma conta da farmácia para dividir, que as propinas da natação permanecem para pagar e outras coisas do género, é uma coisa tão humilhante que eu não consigo entender, Judito, não consigo mesmo, como é que, ao mesmo tempo, quem promove isso, por mais que tenha ressentimentos e, às vezes, com toda a legitimidade, seja o que for, não consigo entender como é que, ainda assim, se considera uma boa mãe ou um bom pai, porque está a magoar, está a negligenciar e, muitas vezes, está a maltratar. Isto era uma coisa que não pode ser admissível. E eu tenho esperança, devo dizer, que um dia os tribunais, quando os magistrados tiverem, se calhar, outra formação e os órgãos que decidem e deliberem no âmbito do direito da família forem mais plurais, porventura, tenho esperança que, de facto, isto configure negligência e maus-tratos e que daí se retirem consequências. Porque tenho a ideia que, se não se for por aí, se não se for até aí, coisa que eu gostaria muito que não fosse necessário, há muitos pais que, se não forem advertidos, fazem isto com uma naturalidade sem pensarem nos filhos. E, portanto, o egoísmo, e é de egoísmo que se trata nessas circunstâncias, independentemente das dores que possam ter, não é compaginável com a parentalidade, tanto como se calhar eles imaginam.
0: Muitas vezes um dos pais sente que a sua opinião sobre a educação ou sobre a saúde dos filhos não tem o mesmo peso do que a do outro, mesmo quando formalmente ambos têm a mesma autoridade parental. Esse desequilíbrio é muito difícil de gerir.
1: Hoje é tão difícil que eu já vi tribunais a perderem 2 horas, mas literalmente 2 horas, para decidirem quem é que paga o táxi quando é preciso ir buscar uma criança à natação. Portanto, quando chegamos a estes pormenores, significa que os pais já se inabilitaram para a parentalidade muito mais do que deviam. Agora, é claro que o clássico dos clássicos é os pais não acertarem na escola. É um deles querer escola pública, outro querer escola privada, porque vale a verdade, muitas vezes também não têm, enfim, a mesma capacidade, robustez financeira. Para fazerem esse tipo de opções, mas depois pegam nisso e é um direito. Eu não estou de acordo que ele ande no futebol porque ao domingo ou ao sábado não me apetece levantar mais cedo. É legítimo que uma mãe ou um pai digam isso, mas se calhar também há soluções para esse tipo de coisas, não é? E portanto, isto é muitíssimo mais frequente no dia-a-dia dos tribunais e, por mais que eu às vezes fique atónito com algumas decisões judiciais e pergunto-me, meu Deus, será que estas pessoas são mais? Eu digo mais porque neste momento os tribunais são, de famílias são sobretudo compostos por mulheres. Será que são mães para terem esse tipo de decisão? Às vezes eu não sei o que se passa, mas eu também percebo que o dia-a-dia destas magistradas, sobretudo das magistradas, é horrível, porque é estarem a confrontar-se com pessoas que estão a esgrimir argumentos, às vezes, absolutamente demagógicos, dito, completamente demagógicos. Eu já vi um recurso de um advogado em relação a um tribunal a dizer, não, eu exijo que o filho da minha constituinte consuma iogurtes da longa vida em vez de consumir iogurtes de marca branca. E quando nós chegamos a este patamar, Judite, significa que os pais estão numa deriva de insensatez e alguém, nem que seja com algum músculo, precisará de os chamar à razão, porque no fundo estão a fazer muito mais do que imaginam, mal aos seus filhos.
0: Há a possibilidade de uma ajuda externa aí, uma mediação familiar?
1: Eu faço parte desde o princípio da primeira associação de mediação familiar. E eu acho que como intenção, o Dr. Farinha, um homem, o Dr. António Farinha, um homem de uma bondade e de uma clarividência imensa, quando a criou, tinha isso em mente, e não só ele, o Dr. Lebrinho Lúcio e tantos mais. Mas eu acho que não, Judite, eu acho que não. Eu acho que se não for o músculo de um magistrado assustá-los um bocadinho, eu acho que a certa altura eles acham que podem tudo. Os filhos são deles, eles podem tudo, e à boleia disso criam, volto a dizer, situações que são muitas vezes negligência, noutras vezes maus-tratos, e eu chamo a atenção para isso porque há uma lei que define muito claramente o que é perigo para uma criança, e às vezes os tribunais de família, por ponderação, como é óbvio, não dão o devido entendimento a essa lei nesses contextos, mas eu às vezes gostava que dessem, para pôr estas coisas graves todas um bocadinho mais no lugar, tal como elas deviam estar.
0: E depois há o impacto que isto tem nas crianças, nomeadamente, vamos pensar nos adolescentes que crescem com os pais que não conseguem falar a uma só voz. Sobre temas importantes, ainda por cima, não é?
1: Sobretudo, Judite, sobre o dia-a-dia, porque às vezes há crianças que crescem em realidades paralelas. A mãe acha que ele tem que se deitar às 9. E há pais que por birra dizem, mas em minha casa mando eu, se eu quiser, ele deita-se às 11h30. E às vezes quando nós perguntamos, mas dê-me um argumento, porque sou eu que mando. E quem diz em relação a deitar, em relação a tantas coisas mais? Em casa da mãe não... Eu estou a dar os exemplos mais banais, como é evidente. Também há mães insensatas, infelizmente, claro. Em casa da mãe não utiliza, por exemplo, uma consola, senão ao fim de semana, durante algum tempo. Em casa do pai está à descrição o tempo todo que entende que deva estar. E portanto, crescer em realidades paralelas, a mim incomoda-me, porque, Judite, porque no limite, eu depois acho que estes pais só podem ter um bocadinho de lata quando se preocupam com a baixa autoestima de uma criança, mas como é que uma criança pode ser segura se vir assando isso no resto do tempo entre um fogo cruzado dos pais? Não pode. Que ficam preocupados porque não conseguem ter resultados escolares condignos. Como é que podem ter cabeça quando às vezes passam por humilhações sobre humilhações, e isto é mais regular do que devia? E portanto, nós temos que falar muito destas coisas para estes pais caírem neles, que aliás é uma expressão muito bonita, caírem neles e perceberem que podem estar forrados de razão em relação aos ressentimentos todos que tenham em relação ao pai daquele filho. Eu entendo isso. Meu Deus, como é que se concebe, de um ponto de vista humano, que o melhor de nós, neste caso um filho, seja ao mesmo tempo alguém que seja dividido pelo pior de nós, isto é, a mãe ou o filho ou o pai, de quem nos separámos de uma forma sangrenta e irreparável? Eu percebo que isto é dificílimo, mas os pais têm que ter a noção que se não se chegarem à frente para protegerem estes filhos, este fogo cruzado bem não lhes faz. E eu gostava que eles não perdessem de vista que isto, em muitos momentos, é negligência, e quando a negligência é continuada sem qualquer reparação no entretanto, passa para o maltrato, e era bom que houvesse alguém que lhes pusesse o dedo no nariz e dissesse: acabou-se, não podemos andar desta forma porque estamos a estragar uma criança bonita e que merece muito mais em relação às suas necessidades e em relação aos seus direitos do que este tipo de atitudes.
0: Sem dúvida, Eduardo. Espero que haja muitos pais a ouvi-lo agora. Um grande abraço. Obrigada.
1: Outros para si, Edith. Até amanhã.

Muito boa noite, está com a Rádio Observador. O meu nome é Marta Caramelo Nobre. É meia-noite e meia, tempo de atualizar toda a informação. Um jovem de 15 anos é suspeito de ter morto a mãe em casa durante uma discussão. O crime ocorreu durante a noite de quarta-feira no bairro Clemente Vicente, perto de Algeja, no município de Oeiras. As autoridades só foram alertadas para a situação hoje, por volta das 5 horas da tarde. A denúncia foi feita pelo próprio jovem, que terá morto a mãe de 33 anos com um golpe físico conhecido como mata-leão. O menor de 15 anos abandonou o local por volta das 9 da noite, transportado numa viatura da polícia, depois de ter confessado o crime às autoridades. As buscas pelo quarto português desaparecido na Croácia prosseguem esta sexta-feira, é o que indicam as autoridades croatas. De acordo com o Centro Nacional de Segurança de Navegação, as buscas vão prosseguir para tentar encontrar o último dos quatro jovens que tinham saído de um parque de campismo num barca-remos insuflável e que foram apanhados de surpresa por uma tempestade. A recordar que um dos portugueses foi encontrado hoje sem vida, outros dois já tinham sido resgatados com vida na quarta-feira. E a única mulher que seguia a bordo da pequena embarcação já teve também alta hospitalar. Ora, as autoridades croatas explicam agora que vão manter as buscas pelo quarto elemento desaparecido devido à temperatura favorável da água e ao facto das pessoas envolvidas serem jovens. Seis portugueses foram detidos na Malásia por alegado tráfico de droga para a Europa. É o que confirma o Ministério dos Negócios Estrangeiros português, que está a acompanhar o caso. As detenções ocorreram no âmbito da Operação Lejogasters, uma operação que desmantelou uma rede de tráfico que utilizava a Malásia como ponto de trânsito para o mercado internacional. Na atualidade internacional, o vice-presidente norte-americano acusa o Irão de não honrar compromissos assumidos nas negociações. J.D. Vance afirma que o objetivo da administração norte-americana é manter o petróleo e o gás baratos. Diz também que o Irão é imprevisível, ainda assim sublinha que os Estados Unidos vão sair da guerra numa posição reforçada. São declarações do vice-presidente norte-americano à Fox News. No desporto, o Benfica empatou 1-1 na Escócia com o Hearts para a terceira pré-eliminatória para a fase de Liga, da Liga Europa. No terreno do Hearts, as águias não saíram com a vitória. Apesar de tudo, a equipa de Marco Silva passa à próxima fase com uma vantagem de 7-2 no agregado devido à vitória na primeira mão no Estádio da Luz. Depois do jogo, já em conferência de imprensa, o treinador dos encarnados falou num sentimento de missão cumprida. Da Liga Europa para a Liga Conferência, o Braga empatou a 0 com o Dinamo Minsk, um jogo a contar para a segunda mão da terceira pré-eliminatória de acesso à Liga Conferência. O jogo decorreu na Bulgária por causa das sanções aplicadas à Bielorrússia na sequência da guerra no leste da Europa. A partida ficou 0-0, mas os bracarenses passaram à próxima fase, pois venceram a primeira mão por 1-0. E é o ponto final nesta síntese de notícias da meia-noite e meia. A informação está de regresso à uma. Até já.

0: Este é o som da Comissão de Inquérito das Manhãs 360. Hoje é nosso convidado o deputado do Livre, Paulo Moacho. Olá, bom dia, bem-vindo.
1: Bom dia.
2: Bom dia.
0: Lembra-se da última vez que cá esteve? Já foi há 2 anos.
1: Já passou foi há 2 anos? Uau.
0: Okay. Dois anos. Sim.
1: Mas lembro-me bem.
0: Quantos pontos fez?
1: Não me lembro bem.
0: 16.
1: Não. 16? Ok.
0: Vamos tentar
1: melhorar.
3: Antes, onde é que estava no Eclipse 2026?
1: Eu estava em Lisboa. Estava em Lisboa, no Mirador, a ver o Eclipse.
3: Sim, agora vamos começar a fazer esta pergunta. Mas esta não conta.
0: Esta não dá pontos. Vamos a isto?
1: Vamos.
0: No processo penal português, existem várias medidas de coação que um juiz pode aplicar a um arguido antes de ser julgado. Qual é a medida de coação mais grave e excepcional de todas?
1: Mais grave? Prisão perpétua? Prisão preventiva, peço desculpa.
0: A perpétua será que
1: a perpétua tinha que ser condenada.
3: Já estava a pensar em revisões da Constituição e outros temas que andam por aí.
2: Pronto, aqui passou de facto a cabeça.
0: 5 pontos. Mas como é que se explica aos portugueses que alguém suspeito de dar um tiro em plena luz do dia no centro da capital sai em liberdade? Carlos Moedas diz que é inaceitável por parte da Justiça e que prejudica a imagem de Portugal. Concorda, Paulo Moacho?
1: Assim, eu acho que nós precisamos também de fazer alguma pedagogia e acho que os responsáveis

0: o Estado vai ter que indenizar aquela pessoa, porque teve aquela pessoa presa durante, durante algum tempo, seja o tempo que for, e que depois não conseguiu o próprio Estado provar essa responsabilidade. É claro que nestas circunstâncias é complicado explicar às pessoas como é que se apanha alguém quase em flagrante delito e no fundo não se prende logo essa pessoa. Mas a regra é que não se deve prender ninguém sem um juiz decretar, e no fundo decretar uma pena e decretar a responsabilidade. Claro que também se espera que esse julgamento seja o mais rápido possível, principalmente se foi alguém apanhado em flagrante delito e, portanto, há poucas dúvidas sobre a responsabilidade. Agora, não é a mesma coisa. Eu há pouco enganei-me, mas não é efetivamente a mesma coisa uma prisão preventiva ou uma pena efetiva de prisão de alguém que já foi condenado. E acho que tem que se explicar isso às pessoas, que não é a mesma coisa.
1: E prejudica a imagem de Portugal isto que aconteceu?
0: É, claro que, quer dizer, um crime cometido na baixa de uma cidade prejudica sempre a imagem de Portugal. Uhum. Isso não há dúvidas que não é positivo. Agora, acho que crimes existem em todas as cidades do mundo. E acho que, aliás, a pessoa que foi prontamente apanhada e, portanto, será, também espero, rapidamente condenada.
1: É um problema de segurança?
0: A sua pena. Eu não sei se é um problema de segurança, eu acho que, quer dizer, eu ainda me lembro quando Lisboa, a Baixa, a partir das 9 da noite, estava completamente vazia. Aliás, das poucas vezes que eu fui assaltado foi em plena Rua Augusta, já há muitos anos, mas em plena Rua Augusta às 9:30 da noite. E, portanto, ainda me lembro de como era a cidade há uns anos. Portanto, estamos muito melhor do que já estivemos. Claro que isso não significa que não haja crimes. Claro que há crimes e vai continuar a haver. Temos é que ter um mecanismo eficaz para combater essa criminalidade.
1: Paulo Mosch, vamos continuar na administração interna. Agora, para lhe perguntarmos, em que mês Luís Neves tomou posse como ministro?
0: Em que mês? Ah, uau! Isto o tempo não, vai passando de uma maneira um bocadinho esquisita.
2: Se fosse o ano era muito fácil.
0: Então, ele tomou posse... Foi há pouco tempo.
1: Foi este ano.
0: Março, talvez. Março, abril. Talvez. Fevereiro, talvez, não sei.
1: Então em que é que fica? Disse três?
0: Terá sido mais ou menos por aí, eu penso.
1: Sim, foi mais por ou menos isso, por aí. Por aí mesmo.
3: Aliás,
1: já acertou, já disse.
3: Já acertou.
0: Abril. Não? Março.
3: Um dos outros.
0: Fevereiro.
3: Fevereiro.
0: Assim vamos sempre acertar.
3: Não, estava lá. Fevereiro. Estava lá.
1: Fevereiro. Fevereiro.
0: Foi mais ou menos assim.
1: Foi. E não tem tido descanso por problemas, não no exercício do cargo, mas a outro nível, quer na liderança da justiciária. Aliás, foi muito elogiado pelo livro. Tem condições para continuar no cargo depois de tudo aquilo que se está a saber sobre a forma como Luís Neves agiu enquanto diretor nacional da PJ?
0: Eu acho que há muitas dúvidas sobre, no fundo, a forma como Luís Neves agiu, não só a nível pessoal, como também nos cargos que exerceu, nomeadamente como diretor nacional da PJ. Eu acho que neste momento o mais sensato é aguardar pela tal auditoria que vai ser feita e, no fundo, termos dados para perceber efetivamente o que é que foi feito e o que é que não foi feito. Porque há várias dúvidas que se levantam. Porque é que a própria PJ não tem orçamento e não tem meios para guardar o tal atrelado e guardar outro tipo de meios? Porque é que isso acontece? Porque é que existe essa informalidade na forma como se gera a própria PJ?
1: Portanto, fez bem a Ministra da Justiça decidir avançar com uma auditoria?
0: Acho que fez bem, apesar de poder também ser visto como, no fundo, um expediente para tentar calar as críticas da oposição. Eu acho que fez bem, porque acho que não devem restar dúvidas sobre, no fundo, a forma como essa gestão foi feita e, no fundo, se houve alguma barreira legal que tenha sido ultrapassada. Eu percebo até certo ponto que, às vezes, a burocracia é tanta que pode haver quem queira, em nome da eficiência, passar por cima de algumas regras. Agora, acho que essa nunca deve ser a solução. Acho que se as regras são excessivas, devemos, se calhar, voltar a olhar para elas e, se calhar, perceber que se deve dar mais autonomia a quem faz a gestão das entidades públicas para poder fazer essa gestão com maior flexibilidade. O que nunca pode acontecer é entregar meios de prova privados para os guardarem. Isso não parece que faça sentido.
3: A Comissão Parlamentar de Inquérito que o Chega está a propor, e em princípio vai avançar com ela, também é um bom mecanismo para se apurar eventualmente responsabilidades políticas?
0: Tenho algumas dúvidas que faça sentido, para ser honesto. Eu acho que nós temos visto nos últimos anos todos os meses há uma comissão parlamentar de inquérito nova. Na legislatura anterior tivemos comissões parlamentares de inquérito que nunca arrancaram.

0: E depois também nunca ninguém teve interesse em voltar a pegar nelas, são temas que são muito importantes, mas depois perdem completamente a relevância pública, principalmente quando há matérias que também estão a ser investigadas pelo Ministério Público ou de alguma forma criminalmente, que depois impedem qualquer tipo de descoberta por parte das comissões parlamentares de inquérito. Eu acho que é um mecanismo que está a ser um bocadinho... Usado em excesso,
1: banalizado.
0: Talvez banalizado e abandalhado, se quiserem, tudo em prol de ir atrás de mais algum título de jornal, mais algum anúncio para se fazer, mais alguma coisa para se no fundo ocupar o espaço mediático, e depois nós vemos que o produto daquilo que sai das comissões parlamentares de inquérito tem sido muito pouco.
2: Mas é legítima a preocupação do Chega com a gestão da judiciária?
0: É legítima a preocupação do Chega e todo o país e todos os partidos. Acho que não houve
2: falamos
0: um partido
2: do Chega
0: que não dissesse...
2: porque é quem anuncia.
0: Sim, é legítima. É claro que é legítima essa preocupação, ainda que eu acho que as razões pelas quais o Chega tem essa preocupação não são propriamente as razões legítimas de haver preocupação, não é? Sobretudo porque encaram em Luís Neves um adversário político que é preciso derrubar. E, na verdade, quando nós olhamos para aquilo que tem sido o trabalho de Luís Neves no cargo até o momento, eu acho que não há... Quer dizer, comparando com anteriores responsáveis da pasta, estamos muito melhor neste momento do que estávamos há uns meses atrás com as ministras anteriores.
2: Ou seja, Luís Neves é um bom ministro?
0: Eu acho que até o momento tem mostrado que é um bom ministro da administração interna. Claro que a sua autoridade e a sua capacidade de ser um bom ministro pode ser posta em causa... por essas, enfim, pelas questões pessoais e pela forma como geriu a Polícia Judiciária. Isso é óbvio e não defendo de todo que se mantenha um ministro em funções, apesar de todas essas questões. Mas acho que é indiscutível que tem sido um bom ministro até ao momento.
1: Muito bem, Paulo Mosch, vamos para a terceira, avançar para a terceira questão, que é esta: em que cidade da Beira Interior nasceu António José Seguro?
0: António José Seguro, eu penso que foi Penamacor.
1: Certíssimo, Penamacor. O Presidente está em exercício há 5 meses. Uhum. Foi logo a seguir à...
0: Exatamente.
1: Foi em março. Está a corresponder à expectativa do eleitorado que o elegeu, no qual inclui certamente o eleitorado do LIVRE?
0: Eu acho que, ou seja, do meu ponto de vista pessoal, está a corresponder às expectativas daquilo que eu esperava de António José Seguro e até está a superar essas expectativas. Acho que
1: eram baixinhas, então.
0: Tenho mostrado que tenho sempre expectativas muito baixas relativamente em geral.
2: Em geral,
0: não é só relativamente ao presidente, mas eu acho que tem feito um bom mandato, acho que tem mostrado, no fundo, tem cumprido aquilo que ele disse que iria fazer. Fazer aquilo que deve ser o papel do presidente, que é, no fundo, não ser um foco de oposição permanente ao governo, mas marcar fronteiras claras e balizas claras daquilo que é o seu entendimento.
1: Neste caso concreto que falamos agora de Luís Neves, acha que a intervenção que tem sido pequena do Presidente da República devia ser mais vocal ou acha que ele está no registro certo em relação a este caso concreto?
0: Eu acho que provavelmente o Presidente também está à espera, no fundo, de perceber quais é que serão os desenvolvimentos e o que é que esta auditoria dirá, e então aí nessa altura, no fundo, tirar essas conclusões, até porque os Presidentes da República não demitem ministros. Só o Primeiro-Ministro pode fazer, e portanto eu acho que, tendo o Presidente também começado o seu mandato há tão pouco tempo, no fundo ainda está também um pouco a criar a sua relação com o Governo, e é importante que essa relação seja positiva. Acho que se chegarmos a um ponto em que se torna claramente insustentável a continuação de Luís Neves no cargo, acho que o próprio Presidente, não querendo adivinhar o que fará, mas acho que o próprio Presidente terá uma palavra a dizer sobre isso, desde logo ao próprio Primeiro-Ministro, que também, que também terá interesse em que o Ministro, em condições que são difíceis de manter, se mantenha no cargo.
1: Uhum. Na agenda de António José Seguro tem estado muito questões da coesão territorial interior. O Paulo Mosch é de uma dessas regiões, é de Campo Maior. Sente que é um tema certo, sendo um tema certo, porque é que de facto as coisas não acontecem mais? Porque há décadas que se fala disso.
0: Essa é que é a grande questão. Eu acho que é um tema que toda a gente fala, toda a gente tem preocupações com a coesão territorial, toda a gente tem família no interior, toda a gente vem de lá, mas depois muito pouco acontece. E acho que é muito... Acho que uma parte disso é que os políticos, quando chegam a Lisboa, encantam-se pela capital e deixam de representar tão bem os sítios de onde vêm.
1: Isso é muito camiliano, não é?
0: É um bocadinho. Mas sobretudo... Acho que há uma grande falta de ideias sobre o que fazer relativamente ao interior e como, no fundo, ajudar o interior a tornar-se uma zona dinâmica, a tornar-se uma zona apetecível para as pessoas viverem, para as pessoas se mudarem para lá. E depois há muita falta de vontade de discutir aquelas que são as soluções que são apresentadas. Nós, por exemplo, no livro andamos a falar na regionalização há vários anos, toda a gente fala na regionalização, os partidos PS e PSD falam na regionalização há 50 anos, praticamente, desde que a puseram na Constituição e depois nunca a tiraram do papel, e depois andam aqui neste joguinho em que o PS, quando está no governo, não quer a regionalização, quando vai para a oposição, já quer, e o PSD vai fazendo o mesmo jogo, vice-versa. Toda a gente sabe que nós precisamos da regionalização, sobretudo porque precisamos de tirar competências que estão no Estado Central neste momento e passá-las para a dimensão mais local ou mais regional, e muitas vezes as câmaras municipais do nosso país não têm escala para conseguir fazer esse trabalho. E precisamos ter estratégias de desenvolvimento que sejam definidas para cada região, porque as regiões são todas elas diferentes e, portanto, cada uma delas tem o direito a ter a sua estratégia de desenvolvimento. Umas se calhar querem apostar mais na agricultura, outras se calhar querem apostar mais no turismo, outras querem apostar mais na indústria ou no conhecimento, o que for. E cada uma delas deve ter a oportunidade de definir essa sua estratégia, e a regionalização é a melhor maneira de o fazer, que é fazê-lo de uma forma democrática.
2: A descentralização pode ser também outro caminho.
0: Pode ser, só que a descentralização tem um problema. Quer dizer, se pensarmos na descentralização como o governo de António Costa fez, por exemplo, ela é profundamente antidemocrática, porque temos pessoas que estão a tomar decisões que ninguém as elegeu, ou melhor, foram eleitas de uma forma indireta através de autarcas, quer dizer, a maior parte delas apenas havia um candidato ou uma candidata, porque foi feito um arranjinho entre o PS e o PSD, e portanto isto não é democrático. Nós temos de ter visões diferentes, temos de ter... O partido X que diz que quer apostar no turismo e o partido Y que diz que quer apostar na indústria, e portanto, se calhar, cada um defende a sua visão para aquele território, fazemos umas eleições e escolhemos o caminho, e se calhar o caminho depois no fim nem vai ser nem um nem outro, vai ser uma combinação dos dois. Que é assim que funciona a democracia, é assim que nós fazemos a nível nacional. Ninguém aceitaria que o governo não fosse escolhido diretamente, no fundo, através de eleições legislativas pelo Parlamento. E, portanto, não percebo porque é que a nível regional se tem esse receio de passar o poder para as pessoas.
2: Paulo Moás, para a próxima não lhe vamos dar ajuda nenhuma porque tem a obrigação de saber responder.
0: Meu Deus.
3: E já estamos...
2: Já vemos. É fã da saga Star Wars, não é? Por isso... Vai ser fã. É fã. Não?
0: De quê?
2: Da saga Star Wars.
0: Sou.
2: É,
0: sim,
2: então
0: sim.
2: Pronto. Como se chamava Darth Vader quando era um cavaleiro Jedi antes de ter entrado?
0: Skywalker.
3: Até disse isto assim com... Assim devagarinho.
0: Mas aqui ia ser uma mais difícil, mas sim.
2: Para saborear.
3: Paulo, a responsabilidade tem de fazeres uma difícil.
1: Ok.
2: Isto tem a ver com o lado negro da força. Há pouco já disse que os políticos, quando chegam a Lisboa, tendem a esquecer-se de onde vieram. Esse é o lado mais perverso da política. Qual é a sua experiência? Ainda é um jovem político.
0: eu acho que uma parte é isso. Uma parte é, no fundo... Quando estamos de fora, parece que é tudo muito fácil, e depois chegar e, no fundo, percebemos que, afinal, as coisas são um bocadinho mais complicadas do que aquele jogo de treinador de bancada que está a mandar os bitites e a dizer isto é muito fácil, eu chegava lá e fazia logo assim tudo de repente, e nós sabemos que não é assim, e depois este jogo do tentar sempre ir atrás daquilo que se acha que as pessoas querem ouvir, não é? Esta coisa que eu falava há pouco da regionalização, que não acontece só relativamente à regionalização, acontece relativamente a muitos temas. É quando nós estamos na oposição, dizemos que vamos fazer e acontecer e resolver tudo e dar tudo a toda a gente, e depois quando chega ao governo diz, mas afinal isto é muito mais difícil do que nós pensávamos, e afinal as coisas não são bem iguais. Eu acho que isso é a parte mais perversa da política, e que leva a esse desencanto das pessoas com a política e aquela ideia de são todos iguais e dizem todos uma coisa e depois fazem outra, e portanto acho que essa é a parte mais que desilude um pouco mais as pessoas, não haver aquele realismo de discutirmos os temas efetivamente sabendo do que é que se está a falar e apresentando propostas sérias para serem implementadas.
1: Mas onde é que estão os bloqueios? Essa dificuldade de passar da teoria, e uma teoria informada, atenção, é o caso de deputados que conhecem bem, a dificuldade de passar à prática encontra bloqueios onde?
0: Onde é que não estão os bloqueios? É mais a questão, porque é tudo muito difícil. Aliás, será mais fácil, se calhar, para os partidos que, quando têm maiorias absolutas, que, no fundo, conseguem rapidamente fazer
1: já passando por isso, mesmo quando há maiorias no Parlamento, as coisas dificilmente acontecem.
0: Porque há sempre muitos interesses e há sempre visões diferentes e há sempre uns que acham que deve ser de uma maneira, outros que acham que deve ser de outra, e mesmo quando há uma grande unanimidade, e acho que em vários temas eu já vi no Parlamento, até coisas que o LIVRE apresenta e que, no fundo, praticamente da esquerda à direita há deputados que dizem é uma boa proposta, é uma boa ideia, devemos avançar com isto. Depois chegamos ao momento da votação e dizem já, afinal nós não vamos votar a favor, porque afinal veio uma ordem lá de cima e nós não podemos votar a favor de uma proposta do LIVRE, ou não podemos votar a favor desta proposta, ou agora não é conveniente fazer neste momento. Ou seja, há sempre uma gestão dos tempos relativamente às temáticas que atrasam muito as coisas. Há sempre os políticos que querem ser eles a fazer e não querem deixar os outros fazer, e depois o debate eu acho que é sempre muito pobre nesse sentido, ou seja, estamos sempre muito mais a discutir a conveniência política de avançar com determinada matéria do que se efetivamente aquela proposta que está em cima da mesa faz sentido ou não faz sentido, se é boa, se não é boa, quais é que são os prós e os contras e se vamos avançar com ela daquela forma ou não. E, portanto, mesmo as negociações que existem no Parlamento são sempre muito mais em torno destes pormenores do que propriamente da substância das coisas. E, portanto, se calhar o principal problema é esse, é discute-se demasiado a forma e discute-se muito pouco a substância, e acho que depois ficamos todos a perder com isso.
1: Muito bem, seguimos?
2: Sim, sim.
1: Então vamos parar.
2: Já superou os 16.
1: E está aqui candidato aos 25. Portanto,
0: Isto agora vai dar azar.
1: Então, e a quinta pergunta é esta, Paulo Moraes. Que país vai organizar o Campeonato Mundo de Futebol 2034? Atenção.
0: Aí, 2034. Isto é mesmo
1: próximo.
0: O tema. Pronto, eu disse logo que isto ia dar azar.
2: Olha, que já estava escrito, não foi o Paulo que foi dificultar
0: isto. O futebol não é mesmo comigo.
1: Exato.
0: 2034.
1: O próximo sabemos que é aquela questão, aliás, já vamos falar disso, Marrocos, Portugal e Espanha, não é?
2: E o Qatar.
1: Já quer foi, ajudar? Mas não é longe.
0: Quer ajuda, se calhar.
1: Agora já entreguei, não é?
2: Não.
3: Pode estar.
1: Ajuda?
0: Sim, quer então. Ajudas. Vamos às ajudas.
1: Brasil, Japão ou Arábia Saudita?
0: Arábia Saudita? Não.
1: Arábia Saudita, exatamente. O LIVRE entregou uma carta ao governo defendendo que Marrocos saia da organização tripartida do campeonato 2030, que envolve Portugal e Espanha. Já tiveram resposta dessa carta?
0: Não, que eu saiba até o momento não.
1: Não.
0: Posso não estar atualizado, acho que não recebemos e acho que não vamos receber.
1: Mas é o governo que tem que tomar essa decisão, é FIFA ou...
0: Acho que é o governo, também está envolvido nesse processo de candidatura, quer dizer, a candidatura formalmente é feita pela Federação Portuguesa de Futebol, mas naturalmente que uma competição destas não se organiza no nosso país sem envolver o Estado português e o governo, não é? E, portanto, acho que o governo português deve ter uma palavra a dizer nesta matéria, e acho que o governo de Marrocos mostrou que, com toda esta questão de Ceuta, mostrou que não é um parceiro fiável, porque está a fazer aquilo que já fez inúmeras vezes, que é instrumentalizar a sua própria população ficcionando uma crise migratória para pressionar a Espanha em determinadas matérias. Nós já vimos que em 2021 aconteceu exatamente o mesmo, e ao longo da história tem acontecido. Sempre que Marrocos entende que lhe é útil, utiliza este tipo de expedientes para pressionar e para criar uma crise.
1: E num cenário em que Marrocos não sai da organização do Mundial, acha que Portugal devia retirar-se unilateralmente dessa organização?
0: Não sei, eu acho que seria prematuro estar a pôr essa questão em cima da mesa. Acho que se deve ponderar, até porque não sei o que é que o nosso país também tanto irá ganhar com esse, com essa, com a organização desse, desse torneio, porque aquilo que eu percebo, neste momento já estamos em acontecerem jogos na América do Sul, vão acontecer jogos em Marrocos, vão acontecer jogos em Madrid, já se tentou que a final fosse ela própria em Marrocos, porque o senhor presidente da FIFA, no fundo, precisava de comprar alguns votos para continuar a manter-se no cargo. Portanto, é claro que estas questões que têm a ver com o próprio funcionamento da FIFA e todas as questões pouco claras e pouco transparentes que existem não são novas. Aliás, quando foi decidido este campeonato, o Livre fez nessa altura logo um comunicado a alertar para isto. Marrocos tem também a situação do Saara Ocidental, no fundo um território que está ocupado e que no fundo o Estado marroquino entendeu que é seu e tem também pretensões de expansão territorial para os países à volta. E, portanto, eu acho que numa altura em que nós falamos tanto de direito internacional e da defesa do direito internacional, eu acho que está mesmo na hora de nós deixarmos de ter apenas palavras para isso e começar a ter ações.
2: E ações, Paulo, podem passar então por um corte de relações, um corte institucional de relações com Marrocos, entre Portugal e Marrocos?
0: Não, eu não diria necessariamente um corte institucional de relações, mas eu acho que quando um Estado... No fundo, seja ativamente, seja com a sua conivência, tem este tipo de ações, deve ter algum tipo de consequência, deve ter algum tipo de consequência no palco internacional. Acho que já chega de nós vermos sucessivamente o direito internacional a ser violado e os restantes países simplesmente encolherem os ombros e não fazerem nada. E aquilo que nós vimos acontecer nestes enclaves espanhóis no norte da África foi, no fundo, com a conivência do Estado marroquino deixar que dezenas de milhares de pessoas entrassem naqueles territórios e muitas delas morressem, incluindo crianças, jovens, mulheres, homens, todo tipo de pessoas. E, portanto, acho que está na hora de nós, quando olhamos não só para esta situação de Marrocos, quando olhamos para a questão da Palestina e de Israel, quando olhamos para todas as questões de violações de direitos humanos e de direito internacional no palco mundial, começarmos a ter posições firmes relativamente a isso. E se isso implicar sanções relativamente a alguns Estados, deve implicar pressão internacional, deve implicar aquilo que nós fizemos quando o Timor estava em causa, não é? Que, no fundo, houve uma pressão internacional tão grande sobre a Indonésia que a Indonésia não teve outra solução a não ser recuar. E é isso que os Estados devem fazer, desde logo, na União Europeia, em vez de acontecer aquilo que nós vimos acontecer, que é termos automaticamente, porque isso dá ganhos políticos internos, o governo italiano, que é da extrema-direita, a atacar o governo espanhol porque é um governo de esquerda e, no fundo, a levantar bloqueios e no fundo, a suspender Schengen um entre eles. E, portanto, não faz absolutamente sentido nenhum que a União Europeia se comporte desta forma. Devia se comportar como um bloco coeso na defesa do direito internacional, que é, acho que, aquilo que interessa a toda a gente. Agora, se continuamos a ser coniventes com essa violação, então acho que estamos mesmo a caminhar por um caminho bastante complicado e difícil, e o direito internacional rapidamente vai valer ainda menos do que já vale neste momento.
2: Não foi nada complicado chegar aos 22 pontos.
1: 22,
2: não foi muito bom.
0: Tenho que ficar ainda a terceira vez para conseguir chegar aos 25.
2: Não, há duas sem três, já sabe. Paulo Moraes, muito obrigada
1: por ter vindo.
2: Obrigado.
1: Obrigado.
2: Muito obrigada.
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Muito boa noite, está com a Rádio Observadora. Caminho da Uma, vamos conhecer os títulos em destaque a esta hora. Um jovem de 15 anos é suspeito de ter morto a mãe em casa durante uma discussão. Vamos ainda falar da atualidade internacional e vamos também olhar para o desporto.

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1: Muito boa noite. Vamos às notícias.